0: Obrigado, Jesus! Obrigado, Jesus! Obrigado, Jesus!
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Deus abençoe a você, querido ouvinte desta programação. Obrigado pela sua companhia. Pastor Guilherme Ribeiro, de volta com você dentro desta programação. E eu já quero chamar a sua atenção para essa próxima sexta-feira. Atenção, atenção, toda Belo Horizonte, porque sexta-feira é dia de guerra contra o mal. Eu tenho certeza que você sabe que na sexta-feira nós estaremos com as mãos erguidas, as mãos levantadas para clamar a Deus em prol de você e da sua família. Sexta-feira é aquele dia onde nós estaremos na fé e no santo jejum a Deus para que o Senhor faça maravilhas. E nesta sexta-feira nós estaremos nesta grande campanha com o tema Eu e a Minha Casa Serviremos ao Senhor. Meu Deus, que coisa tremenda! Eu e a minha casa serviremos ao Senhor. Você crê nisso? Você crê nesta palavra? Até porque o inimigo tem lutado para destruir a sua família, para destruir o seu lar. Mas você vai trazer a fotografia, você vai trazer a peça de roupa deste ente querido, e o batalhão da fé já está pronto, já está preparado para orar juntamente comigo por você nesta sexta-feira. O endereço, anote aí, é Avenida Amazonas, 8410, aqui no Cabana. Deus já preparou 6 oportunidades para você estar comigo nesta sexta-feira. Às 7, às 10, ao meio-dia, às 14, às 16 e também às 19 horas. Você é o nosso convidado especial, porque nesta sexta-feira Deus vai manifestar o seu poder, Deus vai manifestar a sua glória e o grande milagre de Deus acontecerá na sua vida. Eu e a minha casa serviremos ao Senhor. Aguardo você, se possível, venha no santo jejum a Deus, porque Deus vai manifestar a sua glória e você será abençoado pelo Senhor nesta sexta-feira na Igreja Deus é Amor.

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0: Muito bem, já são 21 horas com mais 14 minutos aqui em Belo Horizonte, na capital dos mineiros, Minas Gerais. E já estamos de volta com todos vocês dentro desta programação. Olha, se a sua casa já está em silêncio, mas o seu coração ainda está fazendo barulho, fique aqui comigo, um lugar de paz para a sua noite. Quem tem o prazer de vos cumprimentar é seu amigo, irmão em Cristo, presbítero Natanael Oliveira. Estarei com vocês até o horário das 23 horas. Lembrando que às 22 horas nós temos a campanha de oração para estarmos orando com todos vocês e por todos vocês. Pastor Guilherme Ribeiro, juntamente com o pastor Davi e também o presbítero Adalto, estará orando com todos nós às 22 horas. Então não saia daí, não desligue o seu rádio, porque logo mais estaremos em oração. Entre em contato conosco, DDD 31 975 19 1994. Envie sua mensagem de texto, seu pedido de oração e também fale de onde que você está ouvindo o programa Voz da Libertação aqui no DDD 31 975 19 1994, no WhatsApp do estúdio da Rádio Pentecostal Deus e Amor.
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0: Chega cantando pra nós, a nova mais cantora da Voz da Libertação, do MC Music, Priscila Santana. Isso mesmo, na interpretação Te Adoramos, de Débora Miranda. Chega a Priscila cantando, chega a Priscila Santana cantando pra todos nós, Te Adoramos.

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1: Muito bem, uma bela quarta-feira, isso mesmo, uma bela quarta-feira, 21 horas com mais 25 minutos, estamos na metade da semana, amanhã quinta-feira, e o versículo para nossa meditação está escrito em Filipenses 4, versículo 6 e o versículo 7, não andeis ansiosos por coisa alguma, mas em tudo, pela oração e súplicas e com ação de graças, apresentem seus pedidos a Deus. E a paz de Deus, que excede todo entendimento, guardará os corações e as mentes de cada um de vocês. Filipenses 4, 6 e 7. Esta é a palavra de Deus aos nossos corações nesta noite de quarta-feira. É a paz que supera toda a rotina. Hoje, quarta-feira, estamos na metade da semana e precisamos desta paz para superar a rotina. O meio da semana costuma ser um momento em que a energia diminui, os prazos apertam e as preocupações com o trabalho ou os estudos começam a pesar. E é comum sentir o peso da rotina e a ansiedade sobre o que ainda precisa ser resolvido. Porém, Deus não quer que você carregue tudo isso sozinho. O apóstolo Paulo nos dá um convite claro e prático: substituir a ansiedade pela oração. Quando você para o seu dia e derrama suas angústias diante do Senhor, com um coração grato, Ele realiza uma troca extraordinária. Ele tira o peso dos seus ombros e entrega em troca a paz de Deus. E essa paz não é a ausência de problemas, mas uma certeza inabalável de que Ele está no controle, guardando suas emoções e pensamentos. Permita-se fazer essa pausa hoje. Respire fundo, entregue suas demandas a Deus e deixe que a paz dEle seja o seu refúgio. Este é o conselho bíblico para nós neste final de quarta-feira. Filipenses 4, 6, 7. Não andeis ansiosos por coisa alguma, mas em tudo, pela oração e súplicas e com ação de graças, apresentem seus pedidos a Deus. E a paz de Deus, que excede todo o entendimento, guardará os corações e as mentes de cada um de vocês. 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

Hoje é uma noite especial, uma noite de quarta-feira, e hoje nós temos duas pessoas importantíssimas aniversariando. Vocês acreditam nisto, ouvintes do programa Voz da Libertação? Sim, isso mesmo, hoje nós temos duas pessoas importantíssimas que estão aniversariando, completando mais um ano de vida, mais um ano que o Senhor nosso Deus concedeu saúde. A primeira pessoa é a minha digníssima esposa, que completa mais um ano de vida, nossa querida irmã Jussiene, minha esposa, que sempre está aqui nos bastidores, anotando os nomes e os pedidos de orações para que sejam apresentados. E a minha esposa, meus parabéns, que Deus te abençoe, que Deus te dê saúde cada vez mais e muita alegria. E também temos o nosso querido irmão João Batista, que está na Torre dos Transmissores, que está aniversariando também. Meus parabéns, querido irmão João Batista, sempre está aí trabalhando nos transmissores, fazendo com que esta mensagem, ou que esta programação, a Voz da Libertação, chegue até o outro lado no rádio. Nosso querido irmão João Batista, meu abraço a você, que o Senhor te dê saúde, que o Senhor resplandeça sobre ti o seu rosto, te dê a paz, que Deus te dê saúde, que Deus te dê muita virtude para que você possa contribuir cada vez mais com o reino de Deus. Parabéns à nossa irmã Jussiene, parabéns ao nosso querido irmão João Batista, parabéns a todos vocês.

0: ao Senhor, e tudo em mim bendiga ao seu santo nome. 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

Ele é o Senhor, Ele é o nosso Deus, e nesta sexta-feira nós estaremos celebrando ao Senhor em uma poderosa vigília a partir das 23 horas, isso mesmo, nós teremos uma poderosa vigília, a vigília da resposta de Deus, juntamente com os missionários da última hora. Desta vez estará ministrando a palavra de Deus nosso querido irmão Gilson Caetano. Teremos uma participação especial também no louvor, Cleito Barros e também Daphne Luiza vai estar adorando, glorificando ao nome do Senhor, dizendo que Ele é santo, que Ele é santo, Ele é maravilhoso, Ele é poderoso. Sexta-feira agora, próxima, isso mesmo, a partir das 23 horas, exatamente, dia 26, sexta-feira, 23 horas, teremos esta poderosa vigília, vigília da resposta de Deus. Se você está procurando uma resposta divina, se você quer revestimento de poder, o endereço é Avenida Amazonas, 8410, bairro do Cabana, Igreja Pentecostal Deus e Amor. A igreja estará neste ritmo, em adoração, glorificando ao Senhor, e Deus estará falando poderosamente conosco nesta sexta-feira.

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1: Olha, você acabou de acompanhar aí, juntamente com esta vinheta, uma explicação ótima sobre a Casa Aberta Reviver. E amanhã é dia de Casa Aberta Reviver, um projeto grandioso, maravilhoso, revelado do coração de Deus ao coração da nossa querida irmã Ereni Miranda. E aqui em Belo Horizonte nós já temos a unidade, isso mesmo, bem ao lado aqui da Igreja Pentecostal Deus e Amor, nós temos a Casa Aberta Reviver, e todas as terças-feiras e todas as quintas-feiras nós temos um atendimento especial para as pessoas que estão em condição de rua. Temos uma equipe maravilhosa que está ali sempre trabalhando muito bem para atender as pessoas que chegam em condição de rua, e nós precisamos de algumas coisas e todas as vezes nós pedimos aqui, mas eu também quero agradecer, porque tenho certeza que você que está aí ouvindo esta programação, você já contribuiu, você já trouxe um cobertor, você já trouxe uma peça de roupa, você já trouxe um produto de higiene pessoal, e aqui está o meu agradecimento a todos vocês que têm mantido este trabalho, têm ajudado, tem contribuído, pessoas têm saído da condição de rua, já tem pessoas trabalhando, já tem pessoas reinserido novamente ao seu próprio lar, seu lar sendo restabelecido, e tudo isso foi possível acontecer através da sua doação, da sua atenção, das nossas atenções aqui no atendimento, e graças a Deus hoje tem pessoas e famílias glorificando a Deus por isso que está sendo realizado através da Igreja Pentecostal Deus e Amor. Porém, se você ainda não teve a oportunidade de ajudar neste trabalho social maravilhoso, ainda dá tempo, tem oportunidade de você trazer uma peça de roupa masculina, uma peça de roupa feminina. Você pode trazer também um agasalho, porque o friozinho já está aqui em Belo Horizonte. Você pode trazer também um chinelo em boas condições. Se não por dizer novo também, você pode estar trazendo aí produtos de higiene pessoal. Você pode estar doando desta forma maravilhosa, porque eles recebem com muito amor, com muito carinho. E tudo isso é reflexo do amor de Deus para com as nossas vidas. Então, você que ainda não teve a oportunidade de ajudar, ajude, porque toda doação ela é bem-vinda e toda doação ela faz a diferença. Afinal de contas, o amor de Deus, ele socorre vidas. Lembrando que amanhã também nós teremos atendimento àquelas famílias que já são cadastradas e às quintas-feiras recebem aí uma cesta básica até eles conseguirem se direcionarem a um novo trabalho. A Igreja Pentecostal Deus e Amor, ela está ajudando estas famílias que estão precisando de alimentação, e você que pode ajudar com uma cesta básica, você que pode ajudar com uma oferta voluntária, com uma oferta, uma contribuição para ajudar neste trabalho, faça isso, porque você vai estar ajudando vidas, você vai estar ajudando pessoas, você vai estar socorrendo famílias através da Fundação Reviver e por meio, é claro, de nossas doações e por meio também das nossas ações. Nosso amor precisa ser demonstrado, e o nosso amor é demonstrado através das nossas ações, por meio das nossas contribuições. Ajude, porque eu tenho certeza que famílias serão socorridas para a glória de Deus.

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Eu também quero falar com você que é dizimista fiel da casa do Senhor e você também que ainda não passou e se tornou um dizimista fiel da casa do Senhor. Saiba que quando você devolve aquilo que é de Deus, Ele retribui 100 vezes mais na sua vida, porque o dízimo é um sentimento de gratidão. 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

Nós estamos com pessoas aqui relatando para nós no WhatsApp do estúdio. Isso mesmo, nós estamos com pessoas relatando que estão sofrendo atormentações do inimigo, exatamente isso. O inimigo tem atormentado, tem lutado contra a sua vida. E eu quero aqui destacar para você que sexta-feira nós estamos numa poderosa campanha Guerra contra o Mal. Você que sente o mal te perturbar, tirar o seu sossego, tirar o seu sono, até mesmo tocar o seu corpo. Nós estamos aqui na Avenida Amazonas, 8410, no bairro do Cabana, em uma poderosa campanha Guerra contra o Mal. E nós temos 6 cultos na sexta-feira, justamente para orarmos a Deus e todas as obras do diabo, todas as obras infernais, elas caírem por terra. Anote mesmo aí os horários de cultos. E o primeiro é às 7 horas da manhã com o pastor Guilherme Ribeiro, o segundo com o segundo pastor aqui da sede do estado, pastor José Marcos, terceiro horário meio-dia, presbítero Adalto ou pastor Davi estará ministrando a palavra de Deus. Às 14 horas retorna o homem de Deus, pastor José Marcos. Temos o culto das 16 e novamente às 19 horas com o pastor Guilherme Ribeiro. Eu já quero deixar o convite especial para você aí que está lutando face a face com o inimigo tem te atormentado, o inimigo não tem deixado você ficar em paz, você correr aqui para a Igreja Pentecostal Deus e Amor, porque é guerra contra o mal e o mal precisa ser vencido e será vencido através das orações, por meio da nossa fé e através da poderosa palavra de Deus. Batalhão da fé estará posicionado, levantando as mãos aos céus, em direção ao nosso Deus, o nosso Pai, e o Senhor com certeza vai desfazer todas as obras do mal, todas as obras de Satanás. Sexta-feira, às 7 horas, às 10 horas, ao meio-dia, às 14, às 16 e, por último, às 19 horas.

0: nós aprendemos também que torre forte é o nome do Senhor. Mostrar para nós, meus irmãos, que Deus é o nosso refúgio, que Deus é a nossa fortaleza, que Deus, aleluia, é o nosso socorro. Quantas pessoas que na hora da urgência, quantas pessoas que na hora do problema, quantas pessoas que na hora da dificuldade, elas correm para tantas coisas. Tem pessoas que na hora dos problemas, eles querem correr para o álcool, eles querem se embriagar, outros querem se drogar, outros querem se prostituir. Quantas pessoas que na hora da peleja, do aperto, aleluia, eles querem resolver os problemas na força do seu braço, está entendendo? Mas diz a palavra do Senhor que o verdadeiro socorro vem de Deus, o verdadeiro refúgio está em Deus. Quem crê que Ele é o teu socorro, levanta a mão e dá glória. Senhor, consagra o batalhão da fé agora, em o nome de Jesus Cristo. Vamos lá, batalhão da fé, vamos lá, batalhão de Deus, orando agora por este povo, clamando agora por esta igreja. Saia Satanás, saia Satanás, em o nome do Senhor Jesus Cristo. Sai daí agora, espírito maligno, clama pelo nome de Jesus, clama pelo nome de Jesus, clama pelo nome de Jesus Cristo agora. Saia, sai da mente dele, diabo, sai da casa dele agora, legião, sai desta vida aí agora, demônio do sofrimento. Vamos, pega a tua bagagem e vai embora em nome do Senhor Jesus Cristo, vai embora. Saia, sai obra da bruxaria, sai obra da macumbaria, grita, queima ele, grita, queima ele. Vamos, legião, era você que queria tirar a vida dele, não era, diabo, era você quem queria tirar a vida dele, não era, Satanás. Solta a vida dele aí agora, solta a vida dele aí agora. Sai daí, demônio assassino, sai daí, demônio assassino, grita, queima, grita, queima. Vamos, vamos.
1: Não, não quero ficar.
2: Deixe de sofrer, venha mesmo para a campanha Guerra contra o Mal na sexta-feira e o diabo não prevalecerá contra a sua vida. Satanás baterá em retirada, porque nós estaremos em santo jejum e consagração e todo o batalhão da fé levantando as mãos, orando em favor de todos aqueles que comparecerem. Não venha só, traga uma pessoa que você percebe que ela está oprimida, que ela está angustiada, até mesmo com sintomas de depressão. Traga esta pessoa para que ela possa ter a liberdade de volta, para que ela se sinta feliz novamente, ela possa receber a alegria da vida de volta. Traga, porque eu tenho certeza que este mal que está atormentando esta pessoa, esta vida, vai cair por terra, porque nós estamos em campanha Guerra contra o Mal e o mal vai bater em retirada, porque o nosso Deus estará desfazendo as obras do diabo. É por isso que Jesus se manifestou, estou para desfazer as obras do diabo, e é nesta sexta-feira, no horário das 7, das 10, do meio-dia, das 14, das 16 e das 19 horas que o nosso Deus estará desfazendo todas as obras do diabo na poderosa campanha Guerra contra o Mal.

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Muito bem, não desligue o seu rádio, não saia daí, porque daqui a pouquinho, às 22 horas, nós teremos a forte oração com os pastores aqui mesmo, na nossa sede estadual do Cabana, Avenida Amazonas, 8410. Não saia daí, fique sintonizado no programa Voz da Libertação. Aproveite para você orar conosco e orar também por nós, porque o Senhor estará respondendo as nossas orações. Ora por mim, que eu orarei por você, e todos nós seremos abençoados com esta belíssima programação A Voz da Libertação.

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você vai ouvir o hino Creio em Ti, na voz da cantora Débora Miranda. 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

0: Minha campanha, o meu milagre vai virar notícia. E se você estava nos acompanhando, você acabou também de entender que prosseguiremos com esta campanha. Essa campanha é revelada por Deus e com toda certeza a glória da segunda casa será maior do que a primeira. Está comigo aqui também nos estúdios desta programação A Voz da Liberdade. E nós já estamos aqui para clamar a Deus e interceder em seu favor. Querido pastor Adalto Luiz, pastor Davi Reis, a paz do Senhor Jesus.
1: A paz do Senhor Jesus, pastor Guilherme Ribeiro, e a paz do seu amado e direto ouvinte do programa A Voz da Libertação. Seja muito bem-vindo nesta programação.
2: A paz do Senhor, pastor Guilherme, presbítero Adalto, Deus abençoe.
0: Vamos então, chegou o momento de falarmos com Deus, iremos clamar ao Senhor agora. E eu tenho certeza que o nosso Deus, Ele nos abençoará. Chegou a hora de falarmos com Deus. É momento de oração.
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2: Grande Deus, maravilhoso e eterno Pai, no nome de Jesus, ó Deus, aqui estamos diante da Tua presença, para, meu Pai, orar, buscar a Tua presença, Senhor. Deus, muito obrigado, Senhor, pelo privilégio de poder orar, de buscar, Senhor, a Tua face. Deus, em nome de Jesus, agradeça ao Senhor, ó Pai, por tudo que o Senhor tem feito, ó Pai, por nossas vidas, por nossa casa, por nossa família, pelo Seu povo, Senhor. Deus, em nome de Jesus, que a Tua graça, o Teu amor, a Tua misericórdia nos alcance mais uma vez. Que o Senhor, ó Deus, venha nos perdoar, ó Pai. Que o Teu perdão nos alcance, ó Pai, que nossa oração chegue diante do trono da Sua graça neste momento. Deus, em nome de Jesus, visita, Senhor, cada lar, visita, meu Pai, cada família agora, visita, meu Deus, cada pessoa que está, ó Pai, ao alcance da nossa voz, que ali, meu Deus, possa chegar, Senhor, a bênção do Senhor. Deus, em nome de Jesus, vai, Senhor, fazendo uma grande obra, Senhor, nesta vida, vai, meu Deus, fazendo uma grande obra neste lar, vai, meu Deus, fazendo uma grande obra dentro desta casa, Senhor. Quantas pessoas que estão neste momento, ó Pai, orando conosco, pedindo, Deus, rogando a Tua misericórdia, Senhor, alcança eles com misericórdia, alcança eles, meu Pai, com a Tua bênção, alcança eles, ó Deus, com a Tua graça, Senhor, pois Tu és poderoso, meu Deus, para agir, Tu és poderoso, meu Pai, para abençoar, Tu és, ó Deus, é aquele que entende, é aquele que compreende as necessidades do seu povo. E o Senhor, ó Pai, é o Deus, ó Pai, que pode agir, que pode intervir, ó Deus. O Senhor é fiel, o Senhor é poderoso, o Senhor é maravilhoso para fazer, ó Deus, uma grande obra. Deus, em nome de Jesus, vai, Senhor, despedaçando, Senhor, as cadeias, quebrando, meu Pai, os impedimentos que impedem esta pessoa de alcançar das Tuas mãos a Sua vitória, que impede, meu Deus, esta pessoa de vivenciar milagre, meu Deus, pois eu sei, ó Pai, que o Senhor é o Deus que faz grandes sinais, os grandes prodígios, ainda o Senhor, ó Pai, realiza em nossos dias, e ó Deus, que o Senhor possa realizar na vida desta pessoa, que o Senhor possa, meu Deus, fazer milagres, Senhor, para a glória do Teu nome, Senhor. Pois cada milagre, ó Deus, cada bênção, Senhor, que há, meu Deus, o Teu povo, meu Pai, alcance, é para a glória do Seu nome. Pois foi assim, ó Deus, que o Senhor fizeste o milagre na vida de Lázaro, ó Pai. E o Senhor disse, ó Deus, que fez, ó Pai, para que o Teu nome fosse glorificado, para que o Pai fosse exaltado. E, ó Deus, glorifica, Senhor, o Teu nome, ó Pai, nesta vida. vida. Glorifica, meu Deus, o teu nome dentro desta casa. Glorifica, Senhor, o teu nome, Senhor, nesta família, esta pessoa, Senhor, que clama a ti, ó Deus, por uma porta, meu Pai, de trabalho, Senhor, este pai de família, esta mãe, Senhor, que está aí, meu Deus, passando por tempos de aflição, passando, meu Deus, por tempos, ó Pai, aonde, Senhor, estão, Senhor, desempregados, pessoas que não têm, ó Pai, como colocar, meu Deus, o alimento ali, ó Deus, na sua mesa, não consegue nem arcar, ó Pai, com as contas do mês, mas o Senhor é o Deus, ó Pai, que pode abrir, meu Pai, as portas, abre as portas, meu Pai, para esta pessoa, abre as portas para este irmão, abre as portas, meu Pai, para esta irmã, Senhor, porque o Senhor é o Deus de milagre, o Senhor é Deus de vitória, o Senhor é Deus poderoso para confirmar a bênção, Deus, em nome de Jesus, ó Pai, agindo, Senhor, meu Deus, a vitória é certa, agindo, Senhor, ó Deus, a bênção, meu Pai, vai chegar, o milagre vai chegar, meu Deus, por isso, meu Pai, pedimos, ó Deus, a intervenção divina do Senhor, tenha misericórdia, Senhor, tenha misericórdia, meu Deus, tenha misericórdia, meu Pai, desta pessoa que clama pela tua misericórdia agora, esta pessoa que clama por um escape, esta pessoa que clama, meu Deus, por uma saída, esta pessoa que clama a ti, ó Deus, pedindo, Pai, uma resposta, responde, Senhor, a oração deste irmão, responda, meu Pai, a oração desta irmã, Senhor, Deus.

0: milagre, que haja resposta sobre a vida de cada um deles, em nome de Jesus, ó Pai, e abençoa para a glória do seu nome, ó Deus.
1: Aleluia, sim, grande Deus, em concordância, coração do teu filho agora, meu Deus, nós estamos orando em favor desta pessoa, deste ouvinte agora, meu Deus, que tirou esse período para orar junto com o teu servo, o pastor Guilherme, que tem orado em favor de toda a amada audiência, meu Deus, abençoa essa vida que está desesperada, aí do outro lado, está com o joelho dobrado, está no seu automóvel, aumentou o volume, está orando junto conosco agora, meu Deus, entra com a providência divina na vida desta pessoa, meu Deus, entra com uma solução de problemas na vida desse ouvinte agora, meu Deus, dá o grande livramento, meu Pai, envia o teu anjo nesta casa, o anjo da proteção divina, um anjo guardião com uma espada de fogo desembainhada, e dá vitória para esta pessoa, meu Pai, essa pessoa que já chegou no desespero, no extremo, essa pessoa desesperada, quem sabe, meu Pai, está debaixo de trabalhos espirituais feito, meu Deus, vai quebrando, vai desfazendo, vai desmanchando agora, na vida desta pessoa que está orando conosco. Meu Pai, quantos que estão nas montanhas, com seu smartphone, aí no link da internet, na rádio web, ora junto com o pastor Guilherme todos os dias, visita essa pessoa agora. Ó Deus, Jeová Jirê, entra com a providência divina na vida desta pessoa, entra com a solução dos problemas, entra com o livramento de morte. Ó Senhor, meu Deus e meu Pai, abençoa ricamente também, meu Deus, esse ouvinte que está também aí na sua empresa, é um empresário, é um empreendedor, um microempreendedor, é uma empresária, é um lojista e tem orado com o pastor Guilherme todos os dias. Entra com a solução, entra com a prosperidade. Oh, meu Deus, abre porta onde não tem porta. Meu Deus, já aproveitando o ensejo nesta oração, abençoe seu ouvinte que está na zona rural, está aí no sítio, na chácara, na fazenda. Esse fazendeiro, esse sitiante, meu Pai, que também ora juntamente com o pastor Guilherme. Ele tem alargado seus afazeres para orar na oração das 10, sempre com o pastor Guilherme. Meu Deus, abençoe essa vida, abençoe essa alma, abençoe seu ouvinte cadeira cativa, abençoe seu ouvinte de oração, que é da turma da oração, gosta de orar, porque sabe que a oração, meu Pai, ela faz o Senhor levantar do trono da graça, ela move as mãos de Deus. Ah, meu Deus, envia o teu anjo agora, envia o teu anjo do lado dessa pessoa, meu Deus, essa pessoa que está dentro de um ônibus, está no aplicativo da oração, essa pessoa está dentro do metrô, está na grande Belo Horizonte, está na região metropolitana e necessita de um auxílio, necessita de um socorro. Meu Deus, através da oração das 10, responde ela, socorre ela, resolve os problemas dela, meu Pai. Meu Deus, essa pessoa que tem morado de favor, essa pessoa, esse ouvinte que tem pedido ao Senhor uma casa própria, ele tem feito campanha porque não aguenta mais tanta humilhação. Meu Deus, concede a vitória para essa pessoa. Meu Deus, concede a bênção da casa própria, a bênção da aposentadoria, a bênção da cura divina, a bênção da operação de milagres na vida desse ouvinte, dessa pessoa que está orando agora. Meu Deus, nós não sabemos orar, nós não sabemos pedir, nós não sabemos clamar, nós não sabemos invocar o teu nome, nós não sabemos buscar a tua face, nós não sabemos buscar o teu Espírito Santo, mas o Senhor sabe abençoar. Abençoa ricamente esse copo com água desse ouvinte, essa garrafa com água, essa peça de roupa, essa carteira de trabalho, essa fotografia, esse processo judicial administrativo. Opera maravilha, opera milagre e nos concede a vitória pelo teu Espírito Santo, e usa o anjo da igreja, o pastor Guilherme Ribeiro, que vai dar continuidade nesta oração.
2: Sim, ó Deus, clamamos o teu santo nome, ó Pai, porque sabemos que todas as coisas podemos naquele que nos fortalece. Senhor, quantas pessoas que agora estão em oração conosco, talvez em lágrimas, pedindo ao Senhor Deus o teu auxílio, o teu socorro e a tua misericórdia. Está escrito, ó Deus, nas Sagradas Escrituras: eleva os meus olhos para os montes, de onde me virá o socorro? O meu socorro vem vem do Senhor Jesus, que fez o céu e a terra. Pai, eu quero apresentar agora aqueles que estão desenganados pela medicina, aqueles que estão perecendo, meu Deus, com tantas doenças e tantas enfermidades, aqueles que estão sofrendo, meu Senhor, e talvez o médico já disse que não há mais o que fazer. É algo impossível, ó Deus, para o homem, mas é possível para o Senhor. O Senhor é o Deus que responde com fogo. O Senhor é o Deus das causas impossíveis. E aqui estamos, ó Pai, em oração, em jejum, em santificação a Deus, para vermos, ó Pai, o Teu agir e a Tua glória. É como está escrito: santifica o povo hoje, e amanhã eu farei maravilhas. E eu creio, ó Deus, que o Senhor fará maravilhas em nossas vidas, que o Senhor operará, meu Deus, milagres de uma maneira extraordinária e especial. Eu apresento agora, meu Deus, o Ministério Geral da Igreja Pentecostal, Deus de Amor. Eu apresento agora, Senhor, a cada membro, a cada obreiro, a cada visitante, os irmãos que têm congregado conosco, que têm feito campanhas. Eu oro, meu Deus, pelo diaconato, presbitério, pastorado, por que não dizer a nossa diretoria, Senhor, a nossa liderança, meu Deus, que está, Senhor, à frente desta grande obra. Pai, guia eles, meu Pai. Continua, Senhor, dando direção e sabedoria para que o Teu nome venha a ser glorificado. Em o nome do Senhor Jesus Cristo, trabalha, Espírito Santo de Deus. Ó, Senhor, manifesta a Tua glória e o Teu poder, Senhor. Manifesta, meu Deus, a Tua presença nesta hora sobre as nossas vidas, Senhor, porque sem a Tua presença nós não venceremos. Sem a Tua presença, meu Deus, certamente, meu Pai, fracassaremos, ó Deus, mas eu creio que o Senhor é o Deus que está no controle de todas as coisas, que o Senhor é o Deus que tem o poder para visitar este ouvinte agora a larga distância, meu Senhor. Ó Deus poderoso, Deus santo, justo e verdadeiro, confirma, meu Deus, a grande vitória, o grande milagre, Senhor, sobre as nossas vidas, e que todas estas pessoas, meu Senhor, venham receber a resposta do Senhor, o milagre de Deus que vem dos céus para os nossos corações. Deus, a nossa palavra de oração e de gratidão é esta: muito obrigado, Senhor Jesus, por tudo que o Senhor tem feito e realizado em nossas vidas. Fica com esta igreja, fica com este povo, em o nome do Deus Pai, Deus Filho, Deus Espírito Santo, e graças a Deus e glória a Deus.

Que maravilha, louvado seja o nome do Senhor por mais esta oportunidade que o Senhor Deus nos concede de estarmos, sim, também na presença do Senhor Deus, clamando ao Senhor Jesus e também recebendo o milagre de Deus. Eu tenho certeza que o Senhor nosso Deus já está manifestando o seu poder, a sua glória, e o nome de Jesus será glorificado. Nós vamos de louvor, adoração, não saia daí, porque a programação A Voz da Libertação continua com você. Música.

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1: Muito bem, 22 horas com mais 22 minutos. Acompanhamos uma bela oração com o pastor Guilherme, diácono Davi Reis e também o nosso irmão presbítero Adalto. Na oração das 22 horas, recebemos a proteção divina da parte do nosso Deus para com as nossas vidas aqui dentro desta programação maravilhosa, a Voz da Libertação. Você tem um coração bondoso? Faça uma reflexão aí agora. Você tem um coração bondoso? O que é ter um coração bondoso? Ter um coração bondoso é um reflexo do caráter de Deus e uma poderosa arma contra a maldade. Você sabia disso? Ter um coração bondoso é um reflexo do caráter de Deus e uma poderosa arma contra a maldade. A verdadeira bondade não vem da nossa própria natureza caída, mas é fruto da transformação diária pelo Espírito Santo, guiando nossas ações pelo amor e pela graça. Isso é lindo, isso é bonito, isso é bíblico, não é? A verdadeira bondade não vem da nossa própria natureza caída, mas é fruto da transformação diária pelo Espírito Santo, guiando nossas ações pelo amor e pela graça. A palavra de Deus nos convida a cultivar essa virtude através de atitudes práticas e espirituais. E a primeira delas é a renovação do nosso interior. A Bíblia nos ensina que Deus transforma corações duros em corações obedientes e bondosos, conforme Ezequiel 36, 26. Deus arranca o coração de pedra e lhes dá um coração de carne. Então a renovação, ela é interior. A Bíblia nos ensina isso, que nosso coração, ele precisa ser bondoso. Também temos o fruto do Espírito, conforme Gálatas 5, 22. A bondade é listada como um dos frutos do Espírito Santo, demonstrando que ela cresce em nós à medida que nos aproximamos de Cristo. Só é possível ter bondade, amar o próximo, ajudá-los, ter o fruto do Espírito, certamente, se a palavra de Deus ela estiver crescendo em nossas vidas, de maneira que nós estejamos sempre nos aproximando de Cristo. O amor que anula o mal. Você sabia que o amor, ele anula o mal? A verdadeira bondade é ativa. Ela vence a malícia respondendo com amor, amparando os necessitados e escolhendo a gentileza acima da força. Lembre-se, viu, de que, conforme o Salmo 23, a bondade e a misericórdia de Deus nos perseguem todos os dias, ou seja, estar conosco todos os dias. Quando provamos desse amor, somos naturalmente impelidos a transbordá-lo para a vida do nosso próximo. Isso é muito lindo, isso é maravilhoso. Lembre-se sempre do Salmos 23, que é a bondade de Deus derramada sobre as nossas vidas. E é dessa forma que Davi, ele fecha esse Salmos de número 23. A bondade e a misericórdia de Deus nos seguirão todos os dias. Então, quando você prova deste amor, naturalmente você é impelido a transbordá-lo para a vida do nosso próximo. Então, se você tem amor, transborde sobre a vida do seu próximo, porque Cristo resplandecerá através da sua vida por meio da bondade dele derramada já em nossos corações. Se você ainda não tem um bom amigo, lhe apresento um chamado-se Jesus Cristo. Ele é o nosso bom amigo. Ele já é seu amigo? Ele já se tornou o seu melhor amigo? Jesus, o bom amigo, canta Jonas Reis. Jesus, o bom amigo, na voz que eternizou este louvor.

0: Esperei com paciência no Senhor, e Ele se inclinou para mim e ouviu o meu clamor. Tirou-me de um lago horrível, de um charco de lodo, pôs os meus pés sobre uma rocha, firmou os meus passos e pôs um novo cântico na minha boca. Um hino ao nosso Deus. Muitos o verão e temerão e confiarão no Senhor. Bem-aventurado o homem que põe no Senhor a sua confiança e que não respeita os soberbos e os que se desviam para as mentiras. Muitas são, ó Senhor, meu Deus, as maravilhas que tens operado para conosco, e os teus pensamentos não se podem contar diante de ti. Se eu os quiser anunciar e deles falar, são mais do que se podem contar. Salmos 40. 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

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E amanhã nós temos o culto com a Fundação Reviver, exatamente, culto em prol da Fundação Reviver, às 9, às 14 e também às 19 horas. E você que tem aí um donativo para trazer para a igreja, traga, porque vidas estão sendo socorridas, vidas estão sendo atendidas, e este é o amor de Deus demonstrado através das nossas vidas, por meio das nossas ações. E você que pode trazer um pacote de feijão, um pacote de macarrão, um pacote de arroz, um pacote de bolacha, um pacote de farinha, você que pode trazer uma cesta básica completa também, eu tenho certeza que vidas serão muito agradecidas, vidas serão alcançadas e ficarão muito agradecidas por este cuidado que a igreja tem desempenhado para com essas famílias, para com essas vidas, através da 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Aqui em Belo Horizonte, nós já temos os projetos vigentes na igreja, nós temos a Casa Aberta, que receberemos amanhã, teremos o atendimento amanhã com as pessoas que chegam em condição de rua, temos o projeto 60+, as irmãs sempre estão ali confeccionando panos de pratos, muitas coisas para colocar no bazar da Reviver, para que esses valores sejam revertidos nesta obra assistencial e alcance 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Você pode enviar o seu comprovante aqui mesmo no WhatsApp da rádio e nós estaremos apresentando a sua vida em oração, e o nosso Deus, sem dúvidas, vai estar retribuindo de uma forma extraordinária na sua vida, porque o nosso Deus, Ele é um Deus de retribuição.

Sexta-feira nós estamos no prosseguimento da poderosa campanha Guerra contra o Mal. E você que ainda não esteve em nenhum dos cultos desta poderosa campanha Guerra contra o Mal, eu te convido para esta próxima sexta-feira, dia 26 de junho de 2026, nós estaremos aqui nesta poderosa campanha Guerra contra o Mal. No primeiro horário, nosso querido pastor Guilherme Ribeiro estará pregando, ministrando a palavra de Deus aos corações, levantando as suas mãos aos céus, orando ao nosso Deus, clamando por libertações, orando pelos mais excelentes dons do Espírito Santo. E o nosso Deus vai estar operando de uma forma tremenda, de uma forma extraordinária neste culto, o culto da guerra contra o mal. Não deixe de vir, não deixe de participar. Ficar sofrendo para quê? Vai ficar em casa sofrendo, murmurando, reclamando da vida. Enquanto isso, o inimigo só vai adquirindo armas para poder lutar contra a sua vida, para te oprimir, e você perderá a batalha. Mas se você decidir levantar-se, posicionar-se e vir para a guerra contra o mal, o nosso Deus, ele entrará nesta peleja e você sairá vitorioso, vitoriosa, porque estaremos clamando contra o diabo, e o nosso Deus, ele estará repreendendo todas as obras malignas, diabólicas, todas as obras que são oferecidas a demônios, seja em cachoeira, seja nas esquinas, em encruzilhadas, sejam em catatumbas, em cemitérios. Todas as obras do diabo, de Satanás, vão ser desfeitas pelo poder da oração aqui na sexta-feira, Guerra contra o Mal. O endereço é Avenida Amazonas, 8410, bairro do Cabana, Belo Horizonte, Igreja Pentecostal, Deus e Amor. Friso uma vez mais, endereço Avenida Amazonas, 8410, bairro do Cabana, é o endereço onde Deus irá desfazer todas as obras do diabo. E atenção, porque o acesso é muito fácil. Nós temos aí o metrô, a estação mais próxima, Vila Oeste. Temos um amplo estacionamento para que você possa vir com seu veículo, estacionar, cultuar a Deus, receber os livramentos e voltar contente para casa. Também os que virão de ônibus, você descerá mesmo na frente da igreja, dois passinhos, você estará dentro do templo, adorando a Deus juntamente conosco, aqui na Igreja Pentecostal Deus de Amor. E o mal não poderá te tocar. Satanás não vai te tocar, porque a sua vida certamente estará escondida em Deus.

dizer algo aqui nesta manhã. Quem está escondido em Deus pode enfrentar as crises, pode enfrentar as lutas, pode enfrentar as perseguições com segurança. Quem está escondido em Deus, não há o que temer, não há com que se preocupar. Quem está escondido em Deus, aleluia, não precisa perder o sono pela madrugada. É como está escrito na palavra do Senhor: aquele que habita no esconderijo do Altíssimo, a sombra do Onipotente, descansará. Descansa no Senhor. Lamasco e clama, alabaia.

consagra o batalhão da fé agora, em o nome de Jesus Cristo. Vamos lá, batalhão da fé, vamos lá, batalhão de Deus, orando agora por este povo, clamando agora por esta igreja. Saia Satanás, saia Satanás, em o nome do Senhor Jesus Cristo. Sai daí agora, espírito maligno, clama pelo nome de Jesus, clama pelo nome de Jesus, clama pelo nome de Jesus Cristo agora. Saia, sai da mente dele, diabo, sai da casa dele agora, legião, sai desta vida aí agora, demônio do sofrimento. Vamos, pega a tua bagagem e vai embora em nome do Senhor Jesus Cristo, vai embora. Saia, sai obra da bruxaria, sai obra da macumbaria, grita, queima ele, grita, queima ele. Vamos, legião, era você que queria tirar a vida dele, não era, diabo, era você quem queria tirar a vida dele, não era, Satanás. Solta a vida dele aí agora, solta a vida dele aí agora. Sai daí, demônio assassino, sai daí, demônio assassino, grita, queima, grita, queima. Vamos, vamos, legião, vamos, legião do inferno, todos que estão escondidos aí agora, vamos, em nome de Jesus Cristo. Saia, saia, saia, em o nome de Jesus. Vai orando, vai expulsando, sai Satanás, sai da mente dela. Vamos, vamos dar o seu grito de derrota nesta manhã, diabo. Sai, sai da mente, sai da mente, sai da vida dela agora. Grita, queima ele, grita, queima ele. Sai agora todo o sofrimento, sai, em o nome de Jesus Cristo, em o nome de Jesus. Saia, sai, espírito da morte, sai, demônio assassino, em nome de Jesus. Ora, igreja, clama pelo nome de Jesus agora, clama pelo nome de Jesus agora. É no nome de Jesus que a doença vai embora, é no nome de Jesus que a enfermidade vai embora. Sai agora, sai da mente dele, sai do coração dele, sai agora. É você que está colocando na mente dele para ele fazer uma besteira, não é, diabo? É você que está colocando na mente dele para ele fazer uma besteira, né, Satanás? Grita, queima ele, Jesus. Olha que coisa terrível, grita, queima ele, Jesus. Em o nome de Jesus Cristo agora, saia, sai da mente, sai do coração, em o nome do Senhor Jesus Cristo. A enfermidade maligna que estava escondido, em o nome de Jesus, saia, sai, legião do inferno, sai, legião maligna, em o nome de Jesus. Saia, saia, vai expulsando, meu Deus, vai repreendendo agora esta enfermidade, vai repreendendo agora este câncer, vai repreendendo agora essa obra maligna, em o nome de Jesus Cristo. Sai daí agora, câncer, sai daí agora, obra de bruxaria, obra de macumbaria, espírito assassino, em o nome do Senhor. Saia.

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Aquele que habita no esconderijo do Altíssimo, à sombra do Onipotente, descansará. Esta promessa que está escrita em Salmos de número 91 na Bíblia Sagrada. O Senhor nosso Deus é o nosso escudo e a nossa fortaleza. 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
1: Vinte e duas horas e 58 minutos, estamos chegando ao final de mais uma programação com todos vocês nesta quarta-feira, dia 24 de maio. De maio? Que isso? De junho? Meu Deus do céu, onde que eu tô com a cabeça? De junho de 2026. Olha pra você ver, o ano tá passando tão rápido que eu que tô atrasado aqui. Já estamos no mês de junho, já finalizando, prontos para entrar em julho, e nós estamos aqui nesta bela programação. Que Deus abençoe a sua vida, que Deus abençoe a sua noite, que o Senhor te abençoe. Nós vamos ficando por aqui, mas não saia daí não, porque logo mais às 23 horas tem aquela palavra abençoada com o querido pastor Lorival de Almeida, transmitido diretamente de São Paulo. Mas eu vou ficando por aqui, ore por todos nós, fiquem todos na paz do Senhor Jesus. Quem despede de você nesta quarta-feira, isso mesmo, nesta quarta-feira, é seu irmão em Cristo, presbítero Natanael Oliveira, na locução e também na mesa de áudio. Que Deus abençoe a sua vida, que Deus abençoe a vida do nosso querido irmão João Batista, na Torre dos Transmissores, ele mesmo que está aniversariando hoje. Que Deus abençoe, feliz aniversário uma vez mais. Fiquem todos na paz do nosso Senhor e Salvador Jesus Cristo.

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1: Mas não é tudo.
2: Pero no es todo.
1: Nós sabemos que a impunidade continua ainda muito grande.
2: Sabemos que a impunidade sigue muy grande.
1: E não é uma questão de Brasil, é uma questão de mundo.
2: No es cuestión de Brasil, sino el mundo.
1: No mundo inteiro tem gente boa e tem gente ruim. Quem concorda comigo, diga amém. A gente não pode achar que no Brasil só tem gente ruim, porque não é verdade.
2: No
1: Brasil tem gente boa e assim também como tem gente ruim.
2: Brasil tem gente boa e assim também mala.
1: Tem pessoas que são honestas e também tem pessoas desonestas.
2: Quem são honestos e quem não?
1: E não é só na política, não, é em todo local, todo lugar que a gente se move, tem gente ruim, tem gente boa.
2: Não só na política, sino em todo lugar onde vamos, há gente boa e mala.
1: Imaginem vocês que até nas igrejas,
2: imaginem-se que nas igrejas,
1: que estavam supostas a ser verdadeiros refúgios,
2: estavam supostas a ser verdadeiros refúgios.
1: A partir do momento que você entra numa igreja, você está suposto a sentir uma paz, não é?
2: Quem entra na igreja está suposto a sentir uma paz.
1: Encontrar uma paz.
2: Encontrar uma paz.
1: Mas até nas igrejas nós temos, infelizmente.
2: Até nas igrejas temos, infelizmente.
1: Pessoas boas e pessoas não tão boas.
2: Gente boa e gente não tão boa.
1: Porque eu não quero dizer exatamente pessoas ruins, mas você entende.
2: Porque não quero dizer malas, pero tu lo entiendes.
1: Só que na parte espiritual.
2: Só que na parte espiritual.
1: Nós temos essa palavra de Paulo aos Romanos.
2: Temos esta palavra de Paulo aos Romanos.
1: Cada um de nós dará conta de si mesmo a Deus.
2: Cada um dará conta de si a Deus.
1: Na presença de Deus não existem fugitivos.
2: Na presença de Deus não existe fugitivo.
1: Porque não há como fugir dos olhos de Deus.
2: Porque não há como huir dos olhos de Deus.
1: Espiritualmente falando.
2: Espiritualmente hablando.
1: Nós podemos até nos consolar com essas palavras.
2: Até podemos consolar-nos com estas palavras.
1: Todas as pessoas haverão de dar conta.
2: Todos rendirão conta.
1: De si mesmas a Deus.
2: De si mesmos a Deus.
1: Quero voltar um pouquinho o tempo.
2: Quero volver um pouco ao tempo.
1: Eu sei que não nem todos são familiares ao texto.
2: Sei que não todos são familiares ao texto.
1: Mas houve um tempo em que jovens hebreus.
2: Houve um tempo em que jovens hebreus.
1: Foram levados escravizados para a Babilônia.
2: Foram levados escravizados à Babilônia.
1: E a Bíblia Sagrada nos diz que um rei.
2: A Bíblia diz que um rei.
1: Ele fez lá uma imagem.
2: Hizo una imagen.
1: E diz: quando eu tocar os meus instrumentos.
2: Dijo, cuando toca mis instrumentos.
1: Todo mundo vai ter que adorar esse Deus.
2: Todos tendrán que adorar a este Dios.
1: E a Bíblia Sagrada nos fala de três jovens hebreus.
2: A Bíblia dice de tres jóvenes hebreos.
1: Que eles disseram, nós não haveremos de nos curvar diante de uma imagem.
2: Dijeron, no nos inclinaremos ante una imagen.
1: Nós não haveremos de adorar uma imagem.
2: No adoraremos a una imagen.
1: E eles assumiram então uma responsabilidade.
2: Y asumieron la responsabilidad.
1: E não se curvaram diante da imagem.
2: Y no se inclinaron ante la imagen.
1: E a Bíblia Sagrada nos diz que o rei os lançou então numa fornalha de fogo ardente.
2: La Biblia dice que el rey los echó en un horno de fuego ardiente.
1: Mas eles foram livres pelo Senhor.
2: Pero fueron librados por el Señor.
1: Eles foram guardados pelo Todo-Poderoso.
2: Fueron guardados por el Todopoderoso.
1: A Bíblia fala que esse rei mandou aquecer essa fornalha de tal maneira.
2: La Biblia dice que el rey mandó calentar de tal forma.
1: Que as pessoas que levaram os três hebreus,
2: que levaram os três hebreus
1: para serem queimados,
2: para ser queimados,
1: morreram queimadas,
2: morreram queimados,
1: só de chegar perto da fornalha,
2: só de acercar-se ao horno.
1: Mas esses três jovens Deus os livrou poderosamente.
2: Pero los tres jóvenes Dios los libró tremendamente.
1: Eles tomaram uma decisão.
2: Tomaram una decisión.
1: Eles assumiram uma responsabilidade.
2: Assumiram uma responsabilidade.
1: Não haveremos de negar o nosso Deus de jeito nenhum.
2: Não negaremos a nosso Deus de forma alguma.
1: Não nos curvaremos a uma imagem, mas de jeito nenhum.
2: Inclinarmos ante imagem de forma alguma.
1: Seis séculos depois, meus irmãos.
2: Seis siglos depois, irmãos meus.
1: Coisa de 600 e tantos anos depois.
2: Seis siglos e alguns anos depois.
1: A Bíblia Sagrada nos fala de um homem chamado Pilatos.
2: A Bíblia habla de um tal homem chamado Pilato.
1: Esse era um político.
2: Era político.
1: E foi levado até ele o nosso Senhor Jesus Cristo.
2: Até ele foi levado o nosso Senhor Jesus Cristo
1: para ser examinado, ser julgado,
2: ser examinado e julgado
1: e receber a sua sentença.
2: E receber sua sentença.
1: E a Bíblia Sagrada nos diz.
2: E a Bíblia Sagrada nos diz
1: que depois que Pilatos examinou a situação de Jesus.
2: Depois que Pilatos examinou a situação de Jesus.
1: Pilatos disse: eu não vejo nesse homem culpa alguma.
2: Pilatos dijo: no veo en él culpa alguna.
1: Mas a multidão.
2: Pero la multitud.
1: o pressionava.
2: Lo pressionava.
1: Porque a multidão queria que ele fosse crucificado.
2: La multitud quería que él fuese crucificado.
1: E Pilatos disse: mas esse homem é inocente.
2: Pilatos dijo: pero él es inocente.
1: Mas a multidão exigia: nós o queremos executado.
2: La multitud decía: queremos ejecutado.
1: E embora aquele governador naquela época,
2: ese gobernador en ese tiempo,
1: se recusasse a ver falhas ou culpa em Cristo.
2: Se recusasse a ver culpa ou falha em Cristo.
1: A Bíblia Sagrada nos diz que ele cedeu à pressão.
2: La Biblia dice que cedió a la presión.
1: E num sinal de que ele não queria assumir a sua responsabilidade.
2: Em sinal de que não queria assumir sua responsabilidade.
1: Ele disse: eu vou lavar as mãos.
2: Dijo: me lavaré las manos.
1: Do sangue desse justo.
2: De la sangre de este justo.
1: Queria tomar uma decisão.
2: Queria tomar uma decisão.
1: Pressionado pela multidão, mas não queria assumir a responsabilidade da sua decisão.
2: Ele não queria assumir a responsabilidade de sua decisão.
1: Então ele disse:
2: e ele dijo, entonces,
1: lavarei portanto as minhas mãos.
2: Portanto, me lavarei as manos.
1: E não sou eu culpado do sangue desse inocente, do sangue desse justo.
2: E não sou eu culpado da sangue deste justo.
1: Mas como a gente fala hoje, só que não.
2: Como decimos hoje, solo que não.
1: Foi culpado.
2: Foi culpable.
1: Foi culpado.
2: Foi culpable.
1: Achou que não tinha pecado, mas havia pecado.
2: Creyó que no había pecado, pero había pecado.
1: Esse tomou uma decisão.
2: Él tomó una decisión.
1: E disse: a responsabilidade não é minha, embora a decisão seja minha.
2: Dijo que no es la responsabilidad, sin embargo era suya, sí.
1: E você que está aqui, quando você toma uma decisão na sua vida.
2: Y usted que está aquí cuando toma decisión en tu vida.
1: Você toma uma decisão como os três jovens hebreus na Babilônia?
2: Toma decisão como os três jovens hebreus na Babilônia?
1: Assumindo a responsabilidade da sua decisão?
2: Assumindo a responsabilidade da sua decisão?
1: Ou você toma uma decisão tipo Pilatos?
2: Ou toma uma decisão como Pilato?
1: Decide pressionado, vai como Maria, vai com as outras?
2: Decide pressionado, vai com Maria ou com as outras?
1: Mas não quer assumir a decisão que você tomou.
2: Mas não queres assumir a decisão que tomaste?
1: Nós tomamos decisões todos os dias.
2: Tomamos decisões todos os dias.
1: E eu mesmo já falei isso e às vezes ouço tanta gente falar.
2: Já dije isso e até oigo muitos falar.
1: Eu tenho que escolher o sapato, tenho que escolher a camisa. Não, isso é tudo besteira.
2: Tenho que elegir o sapato, a camiseta.
1: Nós estamos falando de decisões cruciais a respeito da nossa vida.
2: Estamos de decisões cruciais em nossa vida.
1: Se eu quiser sair com um sapato preto e um marrom, ninguém tem nada a ver com isso. Se eu quiser sair com um pé com meia, outro sem meia, isso não vai influenciar na minha salvação.
2: Se quero sair com um sapato ou com outro, ou sem medias, isso depende de mim, não depende da minha salvação.
1: Estou falando de coisas cruciais para nossa vida, porque nós somos responsáveis pelas nossas decisões.
2: Hablo de lo crucial para nuestra vida porque somos responsáveis da nossa decisão.
1: E decisões não são fáceis de tomar, meus irmãos.
2: E decisões não são fáceis de tomar, irmãos meus.
1: Tomar boas decisões na vida.
2: Tomar boas decisões na vida.
1: Não é brincadeira, não.
2: Não é um jogo.
1: Nós precisamos ter entendimento, precisamos ter maturidade.
2: Tem que ter entendimento e madurez.
1: Mas que nós devemos tomar as boas decisões na nossa vida, isso sim nós devemos.
2: Mas que temos que tomar boa decisão, sim devemos.
1: E para tomarmos boas decisões na nossa vida,
2: para tomar boa decisão na nossa vida,
1: a primeira coisa que nós temos que fazer, meus irmãos,
2: primeiro que devemos fazer, irmão,
1: reconhecer as nossas limitações como homens, como seres humanos.
2: Reconhecer nosso limite como homens, seres humanos.
1: E entendemos que nós precisamos de ajuda.
2: Entendemos que damos ajuda
1: para que nós possamos tomar as decisões corretas na nossa vida.
2: Para poder tomar a decisão correta na nossa vida.
1: Por mais que nós sejamos entendidos,
2: por mais que sejamos entendidos,
1: que tenhamos experiência,
2: tenhamos a experiência,
1: que tenhamos maturidade,
2: tenhamos a madurez.
1: Existem momentos na vida que nós precisamos de ajuda.
2: Há momentos que necessitamos ajuda na vida.
1: Para tomar as melhores decisões na nossa vida.
2: Para tomar melhor decisão na
1: nossa vida. Repito a vocês, não é fácil, não.
2: Os digo, não é fácil, irmãos.
1: Mas mesmo não sendo fácil tomar as grandes decisões.
2: Aunque no siendo fácil tomar las grandes decisiones.
1: Somos responsáveis pelas grandes decisões.
2: Somos responsáveis por esta grande decisão.
1: Deixa eu voltar um pouco o tempo agora.
2: Deixe-me volver ao tempo um rato.
1: Por ocasião dos nossos, vamos dizer, primeiros pais, né, Adão e Eva.
2: Em ocasião dos nossos primeiros pais, Adão e Eva.
1: A Bíblia Sagrada nos diz que eles tomaram uma decisão.
2: A Bíblia diz que tomaram uma decisão
1: que trouxe consequência.
2: Que trajo consequência.
1: Não somente para eles.
2: Não solamente para eles.
1: Ao comer do fruto do conhecimento do bem e do mal.
2: Ao comer do fruto do conhecimento do bem e do mal.
1: Como resultado dessa atitude, dessa ação.
2: Como conhecimento da atitude, dessa ação.
1: As consequências não foram só para eles.
2: As consequências não solamente foram
1: mas
2: para
1: eles. Mas as consequências foram para todas as gerações até a nossa geração dos dias de hoje.
2: Para toda a geração até os dias de hoje foi.
1: A Bíblia Sagrada nos fala.
2: La Biblia Sagrada nos dice.
1: Que a partir do momento,
2: que desde el momento
1: que Adão e Eva,
2: em que Adão e Eva,
1: que eles cometeram o pecado,
2: cometieron el pecado,
1: entrou não só o pecado, mas entrou também a morte.
2: Entrou não só o pecado, sino também a morte.
1: A mesma morte que nós temos tido como nossa inimiga.
2: A mesma morte que hemos tenido como nuestra enemiga.
1: Até os dias de hoje.
2: Hasta los días de hoy.
1: Adão e Eva tomaram uma decisão independente.
2: Adão e Eva tomaram uma decisão independente.
1: Eu não posso dizer a vocês que faltou a eles exatamente a maturidade. Ou... Não, não.
2: Não posso dizer que faltou a
1: madureza. Não posso dizer isso.
2: Não, não digo isso.
1: Mas essa lição nos ensina, meus irmãos,
2: esta lección nos enseña, hermanos,
1: como nós devemos proceder para tomar as boas decisões,
2: como devemos proceder para tomar buenas decisiones,
1: entendendo as nossas limitações.
2: Entendiendo nuestros límites.
1: A partir do momento,
2: desde el momento
1: que a palavra foi falada a Adão e Eva.
2: Que la palabra fue dicha a Adán y Eva.
1: Primeiro foi dito a Adão.
2: Primero fue dicho a Adán.
1: Por isso que Deus culpa Adão.
2: Por eso Dios culpa a Adán.
1: Tem muitas pessoas que falam, Eva que comeu. Não, não, não.
2: Aquí no
1: Deus culpa
2: Eva,
1: Adão.
2: Pero no, Dios
1: porque
2: culpa
1: Deus
2: Adán.
1: Falou com Adão.
2: Porque Dios habló con Adán.
1: Adão foi interlocutor do que disse Deus.
2: Adão foi interlocutor de lo que dijo Dios.
1: Para com Eva.
2: Para con Eva.
1: Então a Bíblia diz que é Adão. Adão foi o que pecou.
2: La Biblia dice que Adán fue
1: Eva
2: quien
1: também
2: pecou.
1: Pecou, pecou, mas o culpado foi Adão.
2: Eva pecou, pero el culpable fue Adán.
1: A palavra de Deus era uma só.
2: La palabra de Dios era una sola.
1: Vocês podem comer de todos os frutos aqui.
2: Podéis comer de todos los frutos aquí.
1: Só não comam daquele fruto ali do conhecimento do bem e do mal. Dessa não, não coma dessa.
2: Menos del fruto del árbol del conocimiento.
1: Essa foi a palavra de Deus para o homem.
2: Isso foi a palavra de Deus para o homem.
1: Mas quando o homem tomou a decisão de comer.
2: Pero cuando el hombre tomó decisión de comer.
1: Do fruto que Deus havia dito não.
2: Del fruto que Dios había dicho no.
1: O homem não tomou uma atitude embasada na palavra de Deus.
2: El hombre tomó una actitud no embasada en la palabra de Dios.
1: Mas a decisão que o homem tomou.
2: La decisión que el hombre tomó.
1: Foi uma decisão que ele tomou por achar que era ele.
2: Decisão que tomou por crer que ele era
1: capaz de tomar uma decisão,
2: capaz de tomar uma decisão
1: fora daquilo que Deus havia,
2: fora pelo que Deus havia
1: indicado pela sua palavra,
2: indicado por sua palavra.
1: Achou o homem então, ou seja, achou Adão,
2: creio, encontrou Adão,
1: que ele já estava capacitado, ele como Eva, para tomar uma atitude diferente.
2: Ele creio que estava capacitado com uma atitude diferente
1: daquilo que Deus havia recomendado,
2: a lo que Deus havia recomendado.
1: Não se achou limitado,
2: não se creio limitado,
1: mas se achou ilimitado.
2: Se creio limitado
1: e dentro dessa sua falta de limite,
2: dentro dessa falta de limite,
1: achou que poderia até mesmo se equiparar a Deus.
2: Creio que podia equiparar a Deus.
1: Você vai dizer, mas não foi o diabo que foi lá e falou para ele, foi?
2: Mas não foi o diabo, foi assim.
1: Aqui está o nosso ponto.
2: Aqui está nosso ponto.
1: Se nós,
2: se nosotros
1: entendemos a nossa limitação,
2: entendemos nuestro límite.
1: Nós vamos compreender que as melhores decisões da nossa vida.
2: Compreenderemos que a melhor decisão da nossa vida.
1: Nós tomaremos se nós agirmos embasados na palavra de Deus, seguindo a orientação divina. Assim nós faremos as boas escolhas da nossa vida.
2: Nós tomaremos baseando-nos na palavra e em lo que Deus diga em nossa vida. Assim faremos em nossa vida.
1: Quando nós achamos que somos ilimitados.
2: Quando queremos que somos limitados.
1: Nós passamos a dar ouvidos a coisas que achamos ser melhor para nós.
2: Creemos que damos ouvido a lo que creemos que é melhor para nós.
1: Mesmo que Deus já tenha dito, esse não é o melhor para você.
2: Aunque Dios ya haya dicho, esto no es lo mejor para ti.
1: Este não é o caminho que eu tenho para você.
2: Este no es el camino que tengo para ti.
1: O profeta Isaías declara.
2: El profeta Isaías declara.
1: Traduzindo o que Deus falara a ele.
2: Traduciendo lo que Dios le dijo a él.
1: Este é o caminho, andai nele.
2: Este es el camino, id en él.
1: É o que Deus fala conosco.
2: Es lo que Dios habla con nosotros.
1: A partir do momento que nós tomamos decisões.
2: Desde que tomamos decisiones.
1: E achamos que somos capacitados para tomar decisões sozinhos.
2: Creemos que somos capacitados para tomar decisiones
1: solitos. E não procuramos então recursos na palavra de Deus.
2: Não buscamos recursos na palavra de Deus.
1: Para darmos direção à nossa vida.
2: Para dar direção à nossa vida.
1: A possibilidade de nós tomarmos muitas más decisões é muito grande. É muito grande.
2: Muito malas decisões é muito grande.
1: Essa palavra de Deus é uma palavra inspirada.
2: Esta decisão, a Bíblia. Palavra...
1: A Bíblia Sagrada.
2: Inspirada, la Biblia Sagrada.
1: Inspirada.
2: Inspirada.
1: E traduzida também com inspiração.
2: Traduzida com inspiração.
1: É poderosa para nortear, ou seja, para nos mostrar o caminho certo.
2: Poderosa para orientarnos ao caminho correto.
1: Se nós fizermos da palavra de Deus a nossa regra de fé.
2: Se usamos a palavra de Deus nossa regra de fé.
1: As nossas decisões serão boas decisões.
2: Nossas decisões serão boas decisões.
1: Para tomarmos decisões corretas, devemos estar alimentados da palavra de Deus.
3: sem estarmos alimentados da palavra de Deus, as nossas decisões podem ser decisões erradas. A menos que nós sigamos a orientação de Deus, nós estaremos no caminho para tomarmos decisões erradas na nossa vida. Estaremos tendendo a tomar decisões equivocadas na nossa vida.
2: E a
3: Bíblia Sagrada nos diz que cada um de nós vai assumir a responsabilidade pela sua decisões,
2: da responsabilidade por sua decisão,
3: e que cada um de nós,
2: que cada um de nós
3: dará conta de si mesmo a Deus.
2: Rendirá de si mesmo conta a Deus.
3: Vejam vocês, meus irmãos, o quanto é importante.
2: Vejam quanto é importante, irmãos meus.
3: Nós temos conhecimento da palavra de Deus.
2: Temos conhecimento pela palavra de Deus.
3: Tivemos uma pessoa diz que não, esse negócio de ensinamento bíblico.
2: Uma pessoa disse esse conhecimento bíblico.
3: Eu vou partir para o manto, sei lá, coisa assim.
2: Eu me vou hacia el manto, dijo.
3: Qualquer pessoa que se levante,
2: quem se levante,
3: e qualquer pessoa que queira ser contrária ao ensinamento da palavra de Deus, qualquer
2: que queira estar em contra do ensinamento da palavra de Deus,
3: vai cometer muitos erros na vida.
2: Cometerá muitos erros na vida.
3: E o pior,
2: lo peor,
3: vai induzir muitas pessoas ao erro.
2: Induzirá muitos ao erro.
3: A palavra de Deus é o nosso norte.
2: A palavra de Deus é nossa orientação.
3: Sem a palavra de Deus, nos tornamos meninos e inconstantes.
2: Sem a palavra de Deus, nos volvemos meninos e inconstantes.
3: A Bíblia Sagrada é clara.
2: A Bíblia Sagrada é clara.
3: Nós erramos porque nós não conhecemos as Escrituras.
2: Nos equivocamos por não conhecer a Escritura.
3: As Escrituras são as palavras que testificam do Pai.
2: A Escritura testifica del Padre.
3: A Bíblia Sagrada é clara.
2: A Bíblia é clara.
3: Devemos crescer na graça e no conhecimento.
2: Devemos crescer na graça e conhecimento.
3: Ignorância não pode levar ninguém a nenhuma boa decisão.
2: Ignorância não leva ninguém a boa decisão.
3: Ignorância, meus irmãos, é ruim. Ignorância leva outras pessoas ao abismo.
2: A ignorância é má e leva ao abismo.
3: E as pessoas que
2: nossa vida porque somos responsáveis da nossa decisão.
3: E decisões não são fáceis de tomar, meus irmãos.
2: E decisões não são fáceis de tomar, irmãos meus.
3: Tomar boas decisões na vida.
2: Tomar boas decisões na vida.
3: Não é brincadeira, não.
2: Não é um jogo.
3: Nós precisamos ter entendimento, precisamos ter maturidade.
2: Tem que entender entendimento e madurez.
3: Mas que nós devemos tomar as boas decisões na nossa vida, isso sim nós devemos.
2: Mas que temos que tomar boa decisão, sim devemos.
3: E para tomarmos boas decisões na nossa vida,
2: para tomar boa decisão na nossa vida,
3: a primeira coisa que nós temos que fazer, meus irmãos,
2: primeiro que devemos fazer, irmão,
3: reconhecer as nossas limitações como homens, como seres humanos.
2: Reconhecer nosso limite como homens, seres humanos.
3: E entendemos que nós precisamos de ajuda.
2: Entendemos que necessitamos ajuda.
3: Para que nós possamos tomar as decisões corretas na nossa vida.
2: Para poder tomar a decisão correta na nossa vida.
3: Por mais que nós sejamos entendidos.
2: Por mais que sejamos entendidos.
3: Que tenhamos experiência.
2: Tenhamos a experiência.
3: Que tenhamos maturidade.
2: Tenhamos a madurez.
3: Existem momentos na vida que nós precisamos de ajuda.
2: Há momentos que necessitamos ajuda na vida.
3: Para tomar as melhores decisões na nossa vida.
2: Para tomar melhor decisão na
3: vida. E repito a vocês, não é fácil, não.
2: Os digo, não é fácil, irmãos.
3: Mas mesmo não sendo fácil tomar as grandes decisões.
2: Aunque no siendo fácil tomar la gran decisión.
3: Somos responsáveis pelas grandes decisões.
2: Somos responsáveis por esta grande decisão.
3: Deixa eu voltar um pouco o tempo agora.
2: Deixe-me volver ao tempo um rato.
3: Por ocasião dos nossos, vamos dizer, primeiros pais, né, Adão e Eva.
2: Em ocasião dos nossos primeiros pais, Adão e Eva.
3: A Bíblia Sagrada nos diz que eles tomaram uma decisão.
2: A Bíblia diz que tomaram uma decisão
3: que trouxe consequência.
2: Que trajo consequência.
3: Não somente para eles.
2: Solamente para eles.
3: Ao comer do fruto do conhecimento do bem e do mal.
2: Ao comer del fruto del conocimiento del bien y del mal.
3: Como resultado dessa atitude, dessa ação.
2: Como conocimiento de actitud de esa acción.
3: As consequências não foram só para eles.
2: As consequências não solamente foram
3: para
2: eles.
3: Mas as consequências foram para todas as gerações até a nossa geração dos dias de hoje.
2: Para toda a geração até os dias de hoje foi.
3: A Bíblia Sagrada nos fala.
2: La Biblia Sagrada nos dice.
3: Que a partir do momento,
2: que desde el momento
3: que Adão e Eva,
2: em que Adão e Eva,
3: eles cometeram o pecado,
2: cometeram el pecado,
3: entrou não só o pecado, mas entrou também a morte.
2: Entrou não só o pecado, sino também a morte.
3: A mesma morte que nós temos tido como nossa inimiga.
2: A mesma morte que hemos tenido como nuestra enemiga.
3: Até os dias de hoje.
2: Hasta los días de hoy.
3: Adão e Eva tomaram uma decisão independente.
2: Adão e Eva tomaram uma decisão independente.
3: Eu não posso dizer a vocês que faltou a eles exatamente a maturidade. Ou... Não, não.
2: Não posso dizer que faltou
3: não,
2: a madurez.
3: Não posso
2: a
3: dizer isso.
2: Não digo isso.
3: Mas essa lição nos ensina, meus irmãos,
2: esta lección nos enseña, hermanos,
3: como nós devemos proceder para tomar as boas decisões,
2: como devemos proceder para tomar buenas decisiones,
3: entendendo as nossas limitações.
2: Entendiendo nuestros límites.
3: A partir do momento,
2: desde el momento
3: que a palavra foi falada a Adão e Eva.
2: Que la palabra fue dicha a Adán y Eva.
3: Primeiro foi dito a Adão.
2: Primero fue dicho a Adán.
3: Por isso que Deus culpa Adão.
2: Por eso Dios culpa a Adán.
3: Tem muitas pessoas que falam, Eva que comeu. Não, não, não. Deus culpa
2: Eva,
3: Adão.
2: Pero no, Dios
3: porque
2: culpa
3: Deus
2: Adán.
3: Falou com Adão.
2: Porque Dios habló con Adán.
3: Adão foi interlocutor do que disse Deus.
2: Adão foi interlocutor de lo que dijo Dios.
3: Para com Eva.
2: Para con Eva.
3: Então a Bíblia diz que é Adão. Adão foi o que pecou.
2: La Biblia dice que Adán fue
3: Eva
2: quien
3: também pecou. Pecou, mas o culpado foi Adão.
2: Eva pecó, pero el culpable fue Adán.
3: A palavra de Deus era uma só.
2: La palabra de Dios era una sola.
3: Vocês podem comer de todos os frutos aqui.
2: Podéis comer de todos los frutos aquí.
3: Só não comam daquele fruto ali do conhecimento do bem e do mal. Dessa não, não coma dessa.
2: Menos del fruto del árbol del conocimiento.
3: Essa foi a palavra de Deus para o homem.
2: Essa foi a palavra de Deus para o homem.
3: Mas quando o homem tomou a decisão de comer,
2: pero cuando el hombre tomó decisión de comer,
3: do fruto que Deus havia dito não,
2: del fruto que Dios había dicho no,
3: o homem não tomou uma atitude embasada na palavra de Deus.
2: El hombre tomó una actitud no embasada en la palabra de Dios.
3: Mas a decisão que o homem tomou,
2: la decisión que el hombre tomó,
3: foi uma decisão que ele tomou por achar que era ele.
2: Decisão que tomou por crer que ele era
3: capaz de tomar uma decisão,
2: capaz de tomar uma decisão
3: fora daquilo que Deus havia,
2: fora pelo que Deus havia
3: indicado pela sua palavra,
2: indicado por sua palavra.
3: Achou o homem então, ou seja, achou Adão,
2: creio, encontrou Adão,
3: que ele já estava capacitado, ele como Eva, para tomar uma atitude diferente.
2: Ele creio que estava capacitado com uma atitude diferente
3: daquilo que Deus havia recomendado,
2: a lo que Deus havia recomendado.
3: Não se achou limitado,
2: não se creio limitado,
3: mas se achou ilimitado.
2: Se creyó limitado,
3: e dentro dessa sua falta de limite,
2: dentro dessa falta de limite,
3: achou que poderia até mesmo se equiparar a Deus.
2: Creyó que podía equiparar a Dios.
3: Você vai dizer, mas não foi o diabo que foi lá e falou para ele? Foi.
2: Pero no fue el diablo, fue así.
3: Aqui está o nosso ponto.
2: Aquí está nuestro punto.
3: Se nós,
2: si nosotros,
3: entendemos a nossa limitação,
2: entendemos nuestro límite,
3: nós vamos compreender que as melhores decisões da nossa vida,
2: compreenderemos que la mejor decisión de nuestra vida,
3: nós tomaremos se nós agirmos embasados na palavra de Deus, seguindo a orientação divina. Assim nós faremos as boas escolhas da nossa vida.
2: Las tomaremos basándonos en la palabra y en lo que Dios diga en nuestra vida, así lo haremos en nuestra vida.
3: Quando nós achamos que somos ilimitados,
2: cuando queremos que somos limitados,
3: nós passamos a dar ouvidos a coisas que achamos ser melhor para nós.
2: Creemos que damos ouvido a lo que creemos que es mejor para nosotros.
3: Mesmo que Deus já tenha dito, esse não é o melhor para você.
2: Aunque Dios ya haya dicho, esto no es lo mejor para ti.
3: Este não é o caminho que eu tenho para você.
2: Este no es el camino que tengo para ti.
3: O profeta Isaías declara.
2: El profeta Isaías declara.
3: Traduzindo o que Deus falara a ele.
2: Traduciendo lo que Dios le dijo a él.
3: Este é o caminho, andai nele.
2: Este es el camino, id en él.
3: É o que Deus fala conosco.
2: Es lo que Dios habla con nosotros.
3: A partir do momento que nós tomamos decisões,
2: desde que tomamos decisiones,
3: e achamos que somos capacitados para tomar decisões sozinhos,
2: creemos que somos capacitados para tomar decisiones solitos,
3: e não procuramos então recursos na palavra de Deus,
2: não buscamos recursos na palavra de Deus
3: para darmos direção à nossa vida,
2: para dar direção à nossa vida,
3: a possibilidade de nós tomarmos muitas más decisões é muito grande. É muito grande.
2: Muy malas decisiones es muy grande.
3: Essa palavra de Deus é uma palavra inspirada.
2: Esta decisión, esta palabra de Dios,
3: a Bíblia Sagrada.
2: Inspirada, la Biblia Sagrada.
3: Inspirada.
2: E inspirada.
3: E traduzida também com inspiração.
2: Traduzida com inspiração.
3: É poderosa para nortear, ou seja, para nos mostrar o caminho certo.
2: Poderosa para orientarnos ao caminho correto.
3: Se nós fizermos da palavra de Deus a nossa regra de fé,
2: se usamos a palavra de Deus nossa regra de fé,
3: as nossas decisões serão boas decisões.
2: Nossas decisões serão boas decisões.
3: Para tomarmos decisões corretas, devemos estar alimentados da palavra de Deus.
2: Para tomar a decisão correta, devemos estar alimentados
3: sem
2: da palavra.
3: Estarmos alimentados da palavra de Deus.
2: Ser alimentados de la palabra de Dios.
3: As nossas decisões podem ser decisões erradas. A menos que nós,
2: menos que nosotros,
3: sigamos a orientação de Deus,
2: sigamos la orientación de Dios,
3: nós estaremos no caminho para tomarmos decisões erradas na nossa vida.
2: Estaremos en el camino para tomar decisiones equivocadas.
3: Estaremos tendendo a tomar decisões decisões equivocadas na nossa vida.
2: Tendemos a tomar decisões equivocadas.
3: E a Bíblia Sagrada nos diz.
2: E a Bíblia Sagrada nos diz
3: que cada um de nós,
2: cada um de nós,
3: vai assumir a responsabilidade pelas suas decisões.
2: A responsabilidade por sua decisão.
3: E que cada um de nós,
2: que cada um de nós,
3: dará conta de si mesmo a Deus.
2: Rendirá de si mesmo conta a Deus.
3: Vejam vocês, meus irmãos, o quanto é importante.
2: Vejam quanto é importante, irmãos meus.
3: Nós temos conhecimento da palavra de Deus.
2: Temos conhecimento pela palavra de Deus.
3: Tivemos uma pessoa diz que não, esse negócio de ensinamento bíblico.
2: Uma pessoa disse esse conhecimento bíblico.
3: Eu vou partir para o manto, sei lá, alguma coisa assim.
2: Eu me vou hacia el manto, dijo.
3: Qualquer pessoa que se levante,
2: quem se levante,
3: e qualquer pessoa que queira ser contrária ao ensinamento da palavra de Deus,
2: qualquer que queira estar em contra do ensinamento da palavra de Deus,
3: vai cometer muitos erros na vida.
2: Cometerá muitos erros na vida.
3: E o pior,
2: lo peor,
3: vai induzir muitas pessoas ao erro.
2: Induzirá muitos ao erro.
3: A palavra de Deus é o nosso norte.
2: La palabra de Dios es nuestra orientación.
3: Sem a palavra de Deus nos tornamos meninos e inconstantes.
2: La palabra de Dios nos volvemos niños e inconstantes.
3: A Bíblia Sagrada é clara.
2: La Biblia Sagrada es clara.
3: Nós erramos porque nós não conhecemos as escrituras.
2: Nos equivocamos por no conocer la escritura.
3: As escrituras são as palavras que testificam do Pai.
2: La escritura testifica del Padre.
3: A Bíblia Sagrada é clara.
2: La Biblia es clara.
3: Devemos crescer na graça e no conhecimento.
2: Devemos crescer na graça e conhecimento.
3: Ignorância não pode levar ninguém a nenhuma boa decisão.
2: Ignorância não leva ninguém a boa decisão.
3: Ignorância, meus irmãos, é ruim. Ignorância leva outras pessoas ao abismo.
2: A ignorância é mal e leva ao abismo.
3: E as pessoas que ignorantemente, conduzem outras pessoas,
2: conduzem a outros
3: ao abismo.
2: Ao abismo.
3: Essas pessoas darão conta do que estão fazendo.
2: Eles rendirão conta pelo que fazem.
3: Porque Deus está vendo.
2: Porque Deus está vendo.
3: Os políticos podem se safar.
2: Os políticos podem safar-se.
3: Eu diria para prestar contas às autoridades da Terra.
2: Para rendir contas às autoridades da Terra.
3: Não existe crime perfeito, é verdade.
2: Não há crime perfeito, é verdade.
3: Mas é claro que muitos crimes ficaram insolucionados.
2: Claro que muitos crimes quedaram insolucionados.
3: Muitas pessoas fizeram muitas coisas erradas e ninguém e às vezes nunca serão descobertas.
2: Muitos fizeram muito de mal e não serão descobertas.
3: Mas quando se trata das coisas espirituais.
2: Pero cuando se trata de lo espiritual.
3: Cada um tem de assumir.
2: Cada um tem que assumir.
3: As decisões que tem tomado na vida.
2: Las decisiones que ha tomado en la vida.
3: As palavras que tem falado.
2: Palavras que ha dicho.
3: Porque todas as palavras ociosas que saem das nossas bocas serão levadas a juízo.
2: Porque toda palavra ociosa será levada hasta...
3: E nós haveremos de prestar conta.
2: E rendiremos conta.
3: Das nossas vidas ao nosso Deus.
2: Das vidas ao nosso Deus.
3: Quantas pessoas não gostam de ensinar o povo?
2: A quantos não les gusta enseñar al pueblo?
3: Para poder se aproveitar do povo.
2: Para poder aprovecharse del pueblo.
3: A ignorância, meus irmãos, rende.
2: La ignorancia rinde, hermanos.
3: A algumas pessoas.
2: A algunas personas.
3: E a Bíblia Sagrada fala em tantos aspectos.
2: La Biblia dice en muchos aspectos.
3: Para nós não sermos ignorantes.
2: Para não ser ignorantes.
3: Até a respeito dos que já dormiram, não sejais ignorantes.
2: Até sobre o que já dormiram.
3: A respeito das coisas de Deus, não dá para ser ignorante.
2: Sobre as coisas de Deus, não seas ignorante.
3: Olha, você está na casa de Deus, você já não está vivendo o tempo da ignorância.
2: Mira, estás na casa de Deus, já não estás em tempo de ignorância.
3: O tempo da ignorância não é levado em conta pelo Senhor.
2: O tempo de ignorância não é tomado em conta por Ele.
3: Mas aqui na presença de Deus, na casa de Deus, você continuar ignorante.
2: Mas aqui na presença de Deus, seguir ignorante.
3: Não será desculpa perante o Senhor.
2: Não será excusa ante o Senhor.
3: As suas decisões pertencem à sua responsabilidade.
2: Suas decisões pertencem à sua
3: responsabilidade. Decisões certas.
2: Glória a Deus.
3: Tome as decisões corretas.
2: Tome decisões corretas.
3: A Bíblia Sagrada nos fala, meus irmãos, que a palavra de Deus.
2: A Bíblia diz que a palavra de Deus.
3: Ela nos ensina.
2: Nos ensina.
3: Ela é poderosa.
2: É poderosa.
3: Para redarguir.
2: Para redarguir.
3: Para ensinar.
2: Ensinar.
3: Para instruir.
2: Instruir.
3: Instruir no caminho certo.
2: No caminho correto.
3: Aí as decisões são maravilhosas.
2: Aí as decisões são maravilhosas.
3: Mas eu quero falar de um elemento básico, meus irmãos.
2: Sobre um elemento básico,
3: irmão. Para nós tomarmos boas decisões na nossa vida.
2: Para tomar boas decisões na nossa
3: vida.
2: É
3: o que nós chamamos de uma faculdade inata, mas pode ser chamado também de faculdade inata.
2: Chamamos de faculdade inata.
3: É uma coisa que nós chamamos de a nossa consciência.
2: Chamamos de nossa consciência.
3: A nossa consciência.
2: Nossa consciência.
3: A nossa consciência nos permite julgar as nossas ações.
2: Nos permite julgar nossas ações.
3: Às vezes nos acusam.
2: Nos acusa às vezes.
3: E às vezes nos absolve.
2: E às vezes nos absolve.
3: Às vezes nos acusa.
2: Às vezes nos acusa.
3: E às vezes não nos acusa.
2: E às vezes não nos acusa.
3: Às vezes nos desculpa.
2: Às vezes nos desculpa.
3: E às vezes nos lança culpa.
2: Às vezes nos echa a culpa.
3: Porque a Bíblia Sagrada mesmo fala.
2: Porque a Bíblia mesmo lo diz.
3: E gostaria até de meditar com vocês.
2: Eu gostaria de meditar com
3: vocês. Preste atenção no que diz a palavra do Senhor.
2: Atenda ao que diz a palavra.
3: Porque quando os gentios que não têm lei.
2: Entre os gentios que não têm lei.
3: Fazem naturalmente as coisas que são da lei.
2: Naturalmente fazem o que é da lei.
3: Não tendo eles lei para si mesmos,
2: ter lei para si mesmos,
3: são lei, os quais mostram a obra da lei escrita em seus corações,
2: mostram a obra da lei escrita em seus
3: corações, testificando juntamente a sua consciência, e os seus pensamentos, quer acusando-os,
2: será acusando,
3: quer defendendo-os,
2: ou defendendo-lo.
3: No entanto, meus irmãos,
2: sin embargo, hermanos míos,
3: para que a nossa consciência

0: Eu determino, eu faço, eu abençoo.
1: Assunto vai ser determinado.
0: Vamos ser um pouco mais humildes e ouvir o que Deus está falando.
1: Seamos mais humildes e ouvir.
0: Obedecer o que Deus está mandando. A partir do momento que você cresce no conhecimento, cresce a medida do poder de Deus na sua vida. Cresce a medida da presença de Deus na sua vida. E você vai ser usado por Deus legitimamente.
1: Será usado por Deus legitimamente.
0: A palavra de Deus é clara.
1: A palavra de Deus é clara.
0: Aquele que milita.
1: Quem milita?
0: Tem de militar legitimamente.
1: Tem que militar legitimamente.
0: Se for ilegitimamente.
1: Se for ilegitimamente.
0: Até disso você vai prestar contas diante de Deus.
1: Talvez eu renderá as contas a Deus.
0: Tem pastores que pensam que chegam na igreja.
1: Tem pastores que quando chegam na igreja.
0: Não precisam pregar para suas igrejas.
1: Que não necessitam predicar a sua igreja.
0: Chega lá, chega lá, eu dou uns glórias lá e peço uns fogo lá, tá tudo certo.
1: Chega, dá uns glórias e dá, pede fogo e está tudo correto.
0: Onde é que a igreja está se alimentando?
1: Onde a igreja se está alimentando?
0: Eu acho tão bonito isso aqui, meus irmãos. Deus é testemunha da minha felicidade.
1: Parece tão bonito, Deus é testigo da minha felicidade.
0: De ver vocês sentados ouvindo o que Deus está falando.
1: De ver os sentados ouvindo o que Deus habla.
0: É uma felicidade tão grande. Uma
1: felicidade tão grande.
0: Porque, meus irmãos, eu sei que nós lutamos muito para conquistar isso.
1: Sei que lutamos muito para conquistar isto.
0: E é uma alegria grande ver vocês comendo palavra por palavra. Uma
1: alegria grande ver os.
0: Porque isso tem fortalecido vocês. Isso tem fortalecido essa igreja.
1: Isso fortaleceu esta igreja.
0: Essa igreja já não cai mais nos ventos de doutrina.
1: Essa igreja já não cai nos ventos de doutrina.
0: Essa igreja já não cai mais nos bate-papos satânicos. Essa igreja já não se deixa mais enganar por futricas diabólicas. Porque é uma igreja embasada no conhecimento de Deus. Que Deus abençoe vocês.
1: Deus nos bendiga.
0: Que o Espírito de Deus siga falando aos vossos corações. Aleluia, louvado seja Deus, aleluia. Digam comigo assim, meus irmãos. A paz do Senhor Jesus. Digam comigo assim mais uma vez. A paz do Senhor Jesus. Muito obrigado, irmãos, todos vocês da Igreja Deus e Amor, vocês de outros ministérios, vocês que juntaram-se a nós na oração. Bem-vindos e venham sempre. E muito obrigado por vocês estarem aqui. Que Deus vos abençoe. Digam comigo mais uma vez. A paz do Senhor Jesus. Vão com Deus, meus irmãos. Vocês estão guardados, vocês estão protegidos e abençoados. Em nome de Jesus Cristo.
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3: O Senhor Deus nos diz na sua palavra: eu amo os que me amam, e os que de madrugada me buscam, me acharão. 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
1: Acima de tudo, guarde o seu coração, pois dele depende toda a sua vida. Provérbios 4:23.
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2: 3:55 deste lado, comunicando com vocês, direto ao vivo da nossa sede mundial da Avenida do Estado 4568, o senhor Mãe Cristo Rivar e Silva, e ao meu lado também nesta madrugada vai saudar a todos com aquela paz gloriosa que já está no seu coração.
3: Deus abençoe, presbítero Rivar e Silva, eu sou Erwin Dilalando, o senhor Mãe Cristo, e já estamos na expectativa para mais uma noite, madrugada, oração, comunhão, adoração a Deus, o nosso Pai. É quarta-feira, finalizamos o dia, presbítero Rivair, com muita alegria, muita fé, com muita comunhão e na expectativa que Deus use a nossa querida irmã Maria Lorena para esta madrugada de clamor, de busca e de súplica a Deus, o nosso Pai.
2: É o Ministério Global da Intercessão, queridos irmãos. Nós temos apenas 4 minutos que nos separam da 00h. Daqui a pouquinho, ela mesma, evangelista Maria Lorena, que já está conosco, ela vai levantar o grande clamor, o clamor da intercessão. Você que faz parte deste ministério vai dobrar os seus joelhos aonde você estiver e vai clamar a Deus. Querido irmão Erwin Dilalande, eu não tenho dúvida acerca do poder da oração. Nós temos visto, através da oração, Jesus salvando, Jesus transformando, Jesus fazendo prodígios e maravilhas.
3: Temos visto Deus operar, trabalhar, temos visto Deus fazer maravilhas e milagres. O Senhor bem diz, tivemos hoje, por exemplo, a quarta-feira do grande mover de Deus. Pastor Milton Almeida, às 9h, o Senhor esteve às 15h e fechamos o dia com o presbítero Alan também. Foram cultos transmitidos, cheios do poder de Deus, da graça e do favor. Por quê? Há um povo que ora, há uma igreja que ora, uma igreja que clama a Deus, o nosso Pai. Pastor Rivair, quero aproveitar o convite para chamar os irmãos também, porque quinta-feira agora temos o último dia, não é? Deste culto em prol da Fundação Reviver no mês de junho. O fervor da igreja que ora. Estamos a falar de oração e Deus tem nos trazido ao fervor, à sua presença. Porque o senhor bem sabe, pastor Rivair, que a oração move a mão de Deus.
2: E a oração faz parte desta igreja desde quando Deus falou com o nosso saudoso missionário Davi Miranda, naquela madrugada, acerca deste ministério. Então a igreja Deus e Amor, ela nasceu na oração, ela vive na oração, e nós vivemos, queridos irmãos, o avivamento através da oração, e sabemos acerca do poder da oração. Você está falando com pessoas que têm experiência acerca da oração. Vai valer a pena você clamar 30 minutos, vai valer a pena você invocar o nome do Senhor, ainda mais nesta madrugada. O Senhor disse, eu amo os que me amam, os que de madrugada me buscam, esses me acharão. Promessa de Deus para a vida daqueles que buscam.
3: Glória a Deus, e olha, é um privilégio. Você está conosco, é um privilégio estarmos juntos em oração. Pastor Rivair Silva, quantas pessoas querem orar, não tem força, não tem coragem, não consegue abrir a boca para falar com Deus, mas o Senhor nos chama para esta madrugada. Então, daqui a pouquinho, a evangelista Maria Lorena vai entrar conosco em oração, ao vivo, sim, aqui no Templo da Glória do Senhor. E nós já nos despedimos, estamos em oração. E Deus abençoe.
2: Deus abençoe vocês, compartilhe, envia os teus amigos e prepara a fé, porque já está conosco a evangelista Maria Lorena. Deus abençoe e até a próxima oportunidade.
4: Quero saudar os ouvintes de casa com a gloriosa paz do Senhor Jesus. Somos gratos ao Senhor por mais um dia que passou, por mais uma madrugada na presença do poderoso Deus. Como é maravilhoso saber que Deus ouve o clamor do seu povo. A oração da sua igreja chega perante o trono do Senhor. Você que está em sintonia com o programa A Voz da Libertação, não perca. Vamos orar juntos, se unirmos num só clamor, e Deus, segundo a sua misericórdia, responderá as tuas e as nossas orações. oramos ao Senhor. Senhor, meu Deus e meu Pai, em nome do Senhor Jesus, eu entro perante o teu trono para te agradecer, meu Pai, pelo dia que passou, pela vida, meu Deus, pelo ar que respiramos, pela tua infinita misericórdia, Pai. Eu te dou graças, graças, graças, Senhor, porque mais uma vez podemos dizer o Senhor é bom para nós, meu Pai. O Senhor é o Santo de Israel, o grande e poderoso Deus que tem todo o poder nos céus e na terra, Pai, e debaixo da terra em tuas mãos, Senhor. Para ti nada é impossível, meu Pai. Eu creio, meu Deus, que mais uma vez, Senhor, o clamor do teu povo chegará perante o teu trono. As lágrimas daqueles que te buscam, meu Pai. Como é maravilhoso, meu Deus, derramar as nossas lágrimas. Reconhecer que nós somos carentes da tua misericórdia. Pai, perdoa os nossos pecados, a qual nós pecamos em pensamentos, em palavras, em obras. Senhor, lembra do teu grande amor, da tua misericórdia. Pai, eu reconheço diante da tua presença, meu Deus e meu Pai, que nada somos e nada podemos, meu Pai. Na verdade, não sabemos como orar, Senhor, mas pela tua misericórdia, Pai, envia teu santo e querido Espírito para interceder por nós com gemidos inexprimíveis. Pai, não rejeita nossa súplica, não rejeita nossa oração, meu Pai. Não rejeita o nosso clamor perante o teu trono. Eu reconheço, meu Deus, o quanto que nós somos carentes da tua misericórdia e do teu perdão. Lembra da tua misericórdia, meu Pai. Como é maravilhoso saber que teu filho derramou seu sangue inocente para perdoar as nossas transgressões, para perdoar o nosso pecado perante a tua presença. Pai, lembra da tua misericórdia. Nada nós somos se humilhamos perante o teu trono, reconhecendo a nossa fragilidade, a nossa pequenez perante a tua presença. Pai, eu te suplico agora a tua misericórdia em prol da tua querida igreja, Deus e amor, meu Pai. Esse ministério a qual nasceu no teu coração, meu Deus, antes que chegasse na terra, meu Pai, já estava registrado no teu coração. Por isso eu te suplico agora a tua misericórdia. Pai, lembra de cada membro da tua igreja. Lembra, Senhor Jesus, de cada lágrima derramada perante o teu trono. Pai, esta igreja, ela nasceu no joelho, meu Deus, e ela continua, meu Pai, ainda de joelho dobrado perante o teu trono. Pai, eu te suplico a tua misericórdia sobre toda a membresia da tua igreja. Pai, aquele membro que está derramando lágrimas, Senhor Jesus, renova suas forças, renova por amor do teu grande nome. Quem sabe ele não tem palavras para pedir, ele só geme e derrama lágrima, mas uma lágrima vale mais que mil palavras. Senhor, abraça teu rebanho, abraça tua noiva amada, abraça tua querida igreja, Pai, abraça nossa querida diretoria, a irmã Serene Miranda, que é a presidente da tua igreja, a presidente da Fundação Reviver. Pai, tu colocou um cargo tão alto na mão da tua filha. Que coisa mais linda, meu Pai. Anos e anos o Senhor preparou a tua serva para entregar esta missão na mão dela, meu Pai. Eu te peço saúde em prol da tua serva. Eu te peço misericórdia, meu Pai. Abraça tua filha, meu Deus. Sustenta ela no poder do teu Espírito. Dá saúde para tua serva. Renova suas forças cada manhã, meu Pai. Senhor, eu creio que tu és o administrador. Sustenta ela na palma das tuas mãos. Engrandeça teu grande nome sobre a vida da tua filha. Pai, a nossa querida vice-presidente, a cantora Débora Miranda, Pai, que desde a sua infância, sempre do lado do pai e da mãe, lutando em prol dessa igreja, ajuda tuas servas nesta caminhada. Fortaleça cada manhã, meu Pai, repreenda todo o levante do inimigo, repreenda toda a enfermidade, meu Pai. Ajuda a tua serva a continuar, meu Deus, a ser o vaso que ela é perante o teu trono. Pai, eu creio, meu Pai. Lembra do pastor Lorival de Almeida, Pai, esse teu filho que já luta tantos anos em prol da tua igreja, meu Pai. Restaura a saúde do teu servo, o que é para ti, meu Pai. Ah, Senhor Jesus, toca no mais profundo, Pai, aonde nenhum médico pode tocar.

mas a tuas mãos é poderosa, alcança, Senhor, agora, toca no corpo físico do teu filho e encha ele do teu espírito, restaura, Senhor, é para a tua glória. Ai, eu também oro pelo Davi Neto, esse jovem que tu levantou com tanta sabedoria, com tanta unção, com tanto amor, meu Pai. Dê força para teu filho, meu Deus. Ajuda teu servo, a sua esposa. Ah, Senhor, meu Deus, lembra da sua família. Lembra do seu filhinho, da sua filha. Abençoa teu servo e conceda a ele sabedoria e graça para administrar esta obra tão grande, meu Pai. Confirma teu grande milagre sobre a vida do teu servo. Dê a ele força no momento das lutas. Sustenta ele na palma das tuas mãos. Abençoa ele e a sua querida esposa, Pai. Abençoa essa querida família. Abençoa o pastor Nilton, a sua família. Vai de encontro da necessidade. Vai da estratégia para a diretoria. Revela para eles, meu Pai. A cada dia, meu Deus, Senhor, uma nova estratégia para ganhar almas, Senhor. O pastor Osmar Antônio, no país do Peru, alcança teu filho e a sua querida família. Alcança o pastor Marcos, a sua esposa. Alcança o pastor Jerry, meu Pai. Lembra do teu grande amor, meu Deus. Abençoa o pastor, meu Pai, Beata, lembra-te dele no teu reino, derrama sobre ele a tua graça, Senhor, renova as forças do teu filho, alcança a sua querida família. Pai, eu oro também, meu Deus, pelo pastor Wesley ali de Campinas, meu Pai, a sua família, a igreja que ele pastoreia, alcança, meu Deus, e dê a vitória. A Maria José, meu Pai, ajuda a tua serva, dê saúde, meu Pai, lembra do teu grande amor, Senhor, derrama sobre eles a tua graça. Alcança a diretoria da Fundação Reviver, meu Pai. Lembra da tua misericórdia. Usa teu cílio e a tua cília. Usa também, meu Deus, a Fundação Help. Pai, eu creio que o teu poder se manifesta. A irmã Regiane, que é a presidente, Pai, dá ela sabedoria, força e graça, meu Pai. Derrama lá do alto teu espírito, derrama tua graça soberana, meu Pai. Vai abençoando agora todos os pastores da tua igreja. Alcança, meu Deus, os teus ministros. Vai de encontro da necessidade. Vai de encontro e da saúde para teus filhos. Abençoa também os presbíteros, aonde eles estiverem pastoreando. Pai, estenda as tuas mãos, Senhor. Derrama a tua graça sobre todas as igrejas. Deus e amor, meu Pai, por mais longe que ela esteja, por mais, Senhor, que seja dificuldade me chegar naquela igrejinha, meu Pai, mas o Senhor conhece seu rebanho. Senhor, alcança esse presbítero.
alcança este diácono, meu Pai, vai derramando a Tua graça soberana sobre cada diácono, meu Deus. Muitos deles, meu Pai, muitas vezes falece, mas o Senhor é a nossa bandeira. Derrama sobre eles a Tua graça, Teu poder, meu Pai. Derrama de uma maneira especial. Me força para o Teu filho. Renova, Senhor, a sua saúde. Vai derramando Teu poder soberano. Alcança cada obreiro, cada obreira. Alcança pela Tua misericórdia. Derrama Tua graça soberana, Pai. Administra esta tão grande obra. Olha que coisa mais linda, meu Pai. A Tua igreja chegou na Ásia, Senhor. Alcança os pastores do país do Japão. Alcança Teus ministros, meu Pai. Estenda as Tuas mãos sobre a grande Ásia, aonde tiver uma alma perdida. Alcança e derrama a Tua graça, Tunirica, Lama, Siriclama. Pai, vai derramando o Teu Espírito, vai derramando o Teu poder sobre a Ásia, Senhor. Abre as portas no Oriente Médio, abre as portas na Grande Índia, abre as portas em Filipinas, meu Pai. Abre as portas, meu Deus, na China Vermelha, na Coreia do Norte. Pai, visita nossos irmãos que estão ali, atrás de uma grade, por testemunhar do Teu amor. Alcança eles, meu Deus. Repreenda, meu Pai, a fúria do adversário contra nossos irmãos. Derrama a Tua graça soberana. Derrama Teu Espírito poderoso, meu Pai. Entra naquelas prisões, Jesus querido. Abraça nossos irmãos, meu Pai. Fortaleça eles no Teu poder. Derrama Teu Espírito, meu Pai. Eu creio no Teu grande amor, meu Deus. Abre as portas na grande Europa, meu Pai. Vai derramando a Tua graça, Senhor. Livra a Ucrânia, Jesus querido. Repreenda esses demônios sanguinários. Paralisa esta guerra da Ucrânia na Rússia. Paralisa pelo precioso sangue derramado lá na cruz do Calvário. Pai, lembra da Tua misericórdia. Livra, livra, livra a Tua nação, Senhor. Salva também o país da Rússia. Alcança nossa igreja na Polônia, meu Pai. Alcança a Tua querida igreja. Vai de encontro da Polônia, meu Pai. Livra Teus filhos que estão ali, pastoreando Teu rebanho na Polônia. Lembra da Tua misericórdia, do Teu grande amor. Pai, no país da Suécia, o pastor José Nilson e a sua família, alcança seus filhos, a sua filha. Que coisa mais linda, meu Pai. Pastoreando aquele país, meu Deus, derrama a Tua graça soberana sobre o país da Suécia. Resgata aquelas almas sofridas, resgata por amor do Teu nome. Vai de encontro agora, Jesus querido,
no país da Suíça, meu Pai. Lembra da tua igreja em Geneva. Lembra da tua igreja, meu Pai. Estenda as tuas mãos, Senhor, também sobre Zurique, meu Pai. Em nome de Jesus, alcança teus filhos que estão trabalhando em prol da tua obra. Pai, usa teus ministros, meu Pai, no país, Senhor Jesus, da Alemanha. Pai, abençoa a nação Alemanha, meu Pai. Vai de encontro agora e derrama a tua graça sobre esta nação. Vai derramando o teu Espírito sobre o país da Holanda, meu Pai. Repreenda a grande fúria do inferno contra a Luanda, Jesus querido. Ajuda esta nação, meu Pai. Vai derramando o teu Espírito de uma maneira especial sobre Luxemburgo, sobre Bélgica, meu Pai. O país da França, alcança teu filho. O país da Itália, meu Pai. Lembra do país da Espanha. Lembra do ali de Londres, meu Deus. Alcança teu filho de Portugal. Derrama sobre eles a tua graça, a tua unção. Fortaleça teus ministros, meu Pai. Fortaleça a tua querida igreja, meu Pai. Fortaleça, acrescenta teu rebanho. Traga as almas perdidas, meu Pai. Aquela alma oprimida, meu Deus. Aquela alma que é cativa, Pai, no mundo da droga, do álcool, no mundo da prostituição. Pai, aqueles que perderam tudo o que tinha, hoje só resta uma calçada para eles dormir. Senhor, lembra do teu grande amor, meu Pai. Restaura estas almas, Senhor. Restaura por amor do teu nome. Restaura pela tua misericórdia, meu Pai. Vai derramando sobre eles o teu poder, meu Deus. Lembra, Pai, lembra da casa, porta aberta. Pai, ali tem um lugar, meu Deus, para eles ouvir a tua palavra. Pai, um lugarzinho para eles, meu Deus. Abençoa esse projeto, esse trabalho. Abençoa esta alma, meu Pai, que tem vergonha de voltar para o seu lar. Ele trocou sua família pela droga. Ele trocou o seu lar, seu aconchego por tudo, pela perdição desta vida, meu Pai. Repreenda esses demônios, repreenda esse espírito da miséria, repreenda pelo poder da tua palavra, repreenda pelo poder do teu sangue, repreenda, meu Pai, liberta essas almas do cativeiro, Jesus querido. Como é maravilhoso sentir a tua graça, sentir o teu poder, rica, ama, se reclama. Pai, alcança essas almas, Senhor. Alcança pela tua misericórdia. Pai, estenda tuas mãos sobre cada concentração anunciada. Pai, abençoa o encontro das crianças ali na sede mundial, a festividade que a cantora Débora Miranda já está anunciando. Pai, abençoa mesmo, meu Pai. Envia as crianças. Envia o pai e a mãe também, meu Deus. Abençoa, Pai, o Agosto Verde na Fundação Reviver, meu Pai.
envia caravanas, meu Pai, move o Brasil e o mundo em prol desse grande culto de agosto verde. Derrama a sua graça, seu poder, meu Pai, derrama para a tua glória, leva aquelas almas perdidas, Pai, leva, Senhor, porque se teu Espírito convencer as almas, elas virão, meu Pai. Eu creio que o teu Santo Espírito é poderoso para convencer aquela alma perdida, para convencer aquela alma oprimida, para convencer aquele pai de família. Senhor Jesus, perdido no álcool, perdido na droga, no jogo, meu Pai, ele já não tem alegria no aconchego do seu lar, meu Pai. O inimigo já tomou a mente dele, meu Deus. Liberta essa alma da escravidão. Liberta, liberta por amor do teu nome. Pai rica, o amassiclema. Pai, eu sinto a tua graça, Senhor, abraçando essas almas, Senhor. Abraça teu povo, Jesus querido. Abraça, Senhor, lembra do culto. Ah, Senhor Jesus, dessa quarta-feira, Pai, cinco horário, grande mover de Deus, desde a primeira hora das 7 da manhã, o culto das 9 do meio-dia, Pai, o culto das 15 da 19 hora, Pai, derrama a tua graça, usa teu cílio, administra a tua igreja, administra a tua palavra, Senhor. Tu conhece a necessidade de cada alma. Tu conhece o que ele precisa ouvir, meu Pai. Fala com o teu povo, meu Deus. Usa teu filho de uma maneira especial. Derrama sobre eles a tua graça, a tua unção. Derrama para a tua glória. Pai, visita também agora os corais da tua igreja, Pai. Visita o louvor do teu povo, meu Pai. Visita a mocidade em geral. O regenere, meu Pai, todos os grupos jovens. Lembra do teu grande amor, meu Pai. Usa teu filho, levanta eles com poder, com unção, com autoridade, meu Pai. O que nós queremos ver é o teu agir, queremos é a tua presença no meio da igreja. Levanta os jovens, Pai, levanta homens e mulheres, cheio do teu Espírito Santo, que quando lhes levantar a sua mão, o teu nome seja glorificado, meu Pai. Como é maravilhoso, meu Deus, ver o teu agir no meio da igreja, ver a tua glória se manifestando. Como é maravilhoso ver a alma sendo liberta, ver paralítico andando, meu Pai, ver mudo falando, ver cego enxergando, meu Pai. Como é maravilhoso ver a tua glória. Glorifica teu grande nome, meu Pai. Estenda as tuas mãos agora sobre a família católica, meu Pai. Ai, como é lindo ver um católico entrar na tua casa. É tão lindo ver ele sendo abraçado com amor. É lindo ver ele chorando na tua presença, levantando a sua mão, te aceitando como Senhor e Salvador da sua alma.
Pai, estenda tuas mãos sobre toda a família católica, sobre as famílias espíritas, meu Pai. Liberta eles da escravidão. Pai, abençoa também, meu Deus, os nossos irmãos de outros ministérios. Alcança eles de uma maneira especial. Alcança aquela ovelhinha que está fraca, meu Pai. Já não sente mais o calor do teu espírito. Já não sente a tua graça, a tua unção. Pai, até chega a dormir na hora da oração. Pai, desperta, desperta, meu Pai. Derrama uma porção dobrada sobre eles agora. Vai de encontro desta ovelha, meu Pai. Repreenda, Senhor, o desânimo. Repreenda o cansaço. Repreenda pelo poder da tua palavra. Repreenda, Pai, eu creio num grande avivamento espiritual. Vai derramando teu Espírito Santo. Vai derramando essa graça soberana. Vai derramando rica o amaciriclema. Vai visitando essas almas, Senhor. Repreenda, Pai, o demônio do suicídio. Pai, essa alma que o inimigo está seduzindo para o suicídio. Meu Deus, lembra do teu amor, meu Pai. Repreenda esse espírito do suicídio. Repreenda pelo poder da tua palavra, pelo poder que há no teu sangue. Saia da mente deste homem e dessa mulher. Em nome de Jesus Cristo, esta alma não te pertence. Esta alma é do Senhor. Pai, lembra do teu grande amor, da tua misericórdia. Pai, esta pobre família, meu Deus, que eram tão felizes. As crianças brincavam, corriam do lado da mãe e do pai, junto, meu Deus. E hoje o inimigo entrou nesta família, destruiu esse casamento, Senhor. Hoje um já não fala com o outro, já não há diálogo, não há amor. Pai, como é triste, meu Deus, contemplar o destruidor agindo, contemplar a fúria de Satanás contra a família na terra, Pai. Lembra da tua promessa. O Senhor disse a Abraão: abençoarei todas as famílias da terra. Pai, eu creio nessa promessa. Destrua, Pai, agora toda a fúria do inimigo, meu Deus. Lança por terra, meu Pai. Repreenda a ira do inimigo. Pai, traga esta família reconciliação. Pai, aquela pessoa que desviou, saiu da tua igreja, Pai, abatido, triste, angustiado. Senhor, traga esta ovelhinha de volta para teu rebanho. Pai, não deixe o inimigo fazer-lhe sentir vergonha, meu Deus. Pai, a igreja está de porta aberta. Pai, os teus ministros de braço aberto, ricolabaciriclama, para abraçar aquela ovelha ferida, meu Deus. Lembra do teu grande amor, meu Pai. Vai derramando a tua graça soberana sobre aquela ovelhinha, meu Pai.
traga de volta, traga Jesus querido. Quem sabe ele tem vergonha de voltar, meu Pai. Mas eu sei que é o inimigo, porque teus ministros, Pai, a diretoria está de braço aberto para acolher aquela ovelhinha de volta para o abrisco, Senhor. Eu creio no teu poder, na tua misericórdia. Guarda teu povo, livra de todo mal, meu Pai. Repreenda a fúria do aniversário, repreenda pelo poder da tua palavra, seca as lágrimas daqueles, meu Pai, que foram seduzidos, meu Deus, e hoje, meu Deus, tem saudade de voltar para a igreja. Pai, traga eles, traga por amor do teu nome, traga para nós dar um abraço, juntamente, meu Deus, com toda a igreja, a diretoria que abraçar esta ovelha, confirma mesmo o teu grande milagre, derrama a tua graça, Senhor, sobrenatural, meu Pai. Como é maravilhoso, meu Deus, contemplar o teu agir, meu Deus, no meio do teu rebanho. Abençoa os adolescentes, meu Pai. Lembra, meu Deus, a tua misericórdia. Pai, nós queremos ver a igreja cheia. Como é maravilhoso, meu Pai. Abençoa as crianças. Ah, Senhor, se lhes soubessem o valor que lhes tem diante da tua presença. Ai, que coisa mais linda, meu Pai. O futuro está na mão deles, meu Deus. Ajuda aquele jovem que está pensando. Ah, meu Deus, até mesmo de se afastar da tua igreja, por causa da faculdade, por causa do trabalho, por causa da amizade, meu Deus. Ah, Senhor, fala com ele, meu Pai. Te revela pela madrugada, meu Deus. Mostra o valor que ele tem na tua presença. Eu creio, meu Deus, que tudo isso o Senhor é poderoso para fazer, meu Pai. Alcança também aquela igrejinha lá no sertão, meu Pai. Aquele pastor que anos luta com aquele rebanhinho. Pai, dê força, dê saúde para ele, para sua esposa, para sua família. Vai no encontro das igrejinhas, na beira das ribeirinhas, meu Pai. Alcança teu filho, meu Deus, ali no Nordeste, no Amazonas, meu Pai. Alcança, Senhor, a pátria brasileira, aonde tiver uma igreja de porta aberta. Pai, estenda as tuas mãos e abençoa teu rebanho. Abençoa de uma maneira especial. Alcança agora a América do Norte, meu Pai. Vai de encontro de cada irmão, meu Deus. Vai de encontro de cada igreja, meu Pai. América, grande América do Sul. Pai, abençoa também a América do Norte. Derrama a tua graça, teu poder, meu Pai. Vai de encontro da grande África, meu Deus. Eu creio na tua misericórdia. Alcança teu rebanho no país da África. Senhor, salva a África, lava com teu sangue. Lembra da tua promessa da salvação na grande África.
Pai, eu creio, meu Deus, no mover das tuas mãos, no agir do teu Espírito Santo. Usa teus ministros africanos, meu Pai. Usa e derrama sobre eles a tua graça, da estratégia para o país, meu Pai. Abençoa tanto a parte espiritual como a parte material, meu Pai. Provê para a África o teu melhor. Alcança o país do Haiti, Jesus querido. Repreenda a fúria do aniversário ali no país do Haiti, meu Pai. Joga por terra, meu Deus. Eu creio que tu és soberano, tu és grande, tu és poderoso, meu Pai. Alcança de uma maneira especial a nação haitiana, meu Pai. Derrama tua graça soberana, rica, eu amo assim.

Eu creio na grande obra ali no país do Haiti, Jesus querido. Olha que coisa mais linda, meu pai. O Senhor vai virar um cativeiro no país do Haiti. Senhor, eu creio nesta promessa. Eu creio que Tu és soberano. Tu és grande, Tu és poderoso, meu pai. Alcança as famílias haitianas, pai. Alcança, Senhor, a grande nação haitiana, meu pai, aquela ilha tão escravizada, Jesus querido, lembra do teu grande amor, meu pai, e derrama sobre eles a tua graça. Abençoa também a América, Jesus querido, abençoa teus ministros que trabalham incansavelmente na América, meu pai. O pastor Elias de Almeida, meu Deus, todos os pastores ali na Flórida, em Atlanta, em Boston, meu pai. Senhor, seria impossível falar todas as igrejas, mas alcança todas as igrejas ali na América, meu Deus. Derrama a tua graça, Senhor. Abençoa a autoridade americana, pai. Alcança, Senhor, esse país, meu Deus. Abençoa as autoridades brasileiras, meu pai. Abençoa, Senhor, derrama sobre o Brasil a tua graça soberana. Pai, repreenda toda dificuldade, todo levante do inimigo, meu pai, toda estratégia maligna, meu pai, soluciona cada causa judiciária da igreja, Deus de amor, meu pai, estenda tuas mãos soberanas e derrama a tua graça sobre o Brasil, derrama teu poder, meu pai, abre porta onde não há porta, abençoa as empresas no Brasil, meu Deus, vai derramando a tua graça, repreenda toda a falência aqui no país do Brasil, Jesus querido, abençoa a pátria brasileira, meu pai, abençoa cada leito, cada hospital, meu pai, aonde tiver alguém enfermo agora, alcança, Senhor, repreenda o espírito da morte, repreenda pelo poder do teu sangue, repreenda pelo poder da tua palavra, repreenda o câncer maligno agora, em nome de Jesus, saia, saia, saia, todo câncer maligno, toda enfermidade, todo tumor na cabeça, seja repreendido pelo poder da palavra, pelo poder que há no nome de Jesus Cristo. Pai, aquela pessoa com glaucoma, pai, toca nas vistas, Senhor, opera aquela catarata, meu pai, repreenda a surdez, a mudez, Jesus querido, toca na audição dessa pessoa agora, abençoa, repreenda toda a inflexão na garganta, nas amígdalas, meu pai, vai queimando a enfermidade, Senhor, na tireoide, Jesus querido, toca nos pulmões, meu pai, repreenda toda a inflexão pulmonária, repreenda, meu pai, em nome de Jesus, toca também no coração, repreenda toda a parada cardíaca, todo derrame pelo poder da tua palavra, toca no estômago dessa pessoa que não consegue

0: tentador, meu Pai. Repreenda essa úlcera cancerosa, repreenda esse câncer maligno, repreenda essa lesão no fígado, Pai, em nome de Jesus, na bilis, na vesícula, no baço, Senhor, toca no profundo, vai queimando toda pedra, meu Pai, todo cálculo nos rins, Senhor, na bexiga, meu Pai, toda inflexão intestinal, repreenda toda a enfermidade, toda bactéria, todo vírus, pelo poder que há no teu sangue, meu Pai. Eu creio, meu Deus, toca nos ossos. Senhor, que coisa triste, Pai, levantar pela manhã, entre gemidos e dores, meu Pai. Eu creio que Tu és Deus que cura, eu creio que Tu és Deus que restaura os ossos, restaura pela Tua misericórdia, restaura, meu Pai. Toca nas veias, toca, Jesus querido, toca na pele, na medula óssea, toca nos nervos, meu Pai. Só o Senhor tem este poder, meu Deus. Eu creio num Deus de milagre, num Deus que tem todo o poder nos céus e na terra, e que para Ti nada é impossível. Alcança pela Tua misericórdia, vai derramando a Tua graça, Senhor, aquela criança paralítica, meu Pai. Aquela criança, ela vê as outras brincando, e ela, Pai, não consegue. Senhor, repreenda essa paralisia. Deus, lembra do Teu amor, meu Pai. Repreenda do alto da cabeça a planta dos pés agora, em nome de Jesus Cristo, toda paralisia seja queimada, seja destruído pelo poder da Tua palavra. Pai, toca na vida daquele homem, daquela mulher. Deus, lembra que ele trabalhava, ele andava, Senhor. Hoje está preso numa cadeira de roda. Pai, em nome de Jesus Cristo, levanta dessa cadeira de roda. Levanta e anda no nome de Jesus Cristo. Seja curado e alcançado pelo poder do sangue lá da cruz. Senhor, abençoa agora, Pai. Realiza uma grande obra, glorifica Teu grande nome, meu Pai. Esta vida que está ali no Erasmo Gepner, Pai, ali está dando, na reta final, está dando os seus últimos respiros, no vale da sombra da morte. Pai, alcança agora pela Tua misericórdia, vai de encontro pelo poder da Tua palavra, pelo poder do Teu sangue agora. Repreenda essa enfermidade, repreenda, Pai, porque o Senhor tem esse poder. Pai, quando eu lembro na Tua promessa, no livro de Isaías, Senhor, capítulo 53, o Senhor fez uma promessa. O Senhor disse que levaria sobre Si todas nossas enfermidades. E eu creio nessa promessa. Esta enfermidade que está nesse corpo já não é mais dele, porque o Senhor o levou sobre Si, meu Pai. Eu creio na Tua misericórdia, Pai. Lembra da Tua misericórdia, abençoa agora. Senhor, abençoa o homem da lavoura, o homem do sítio, da fazenda. Alcança, Senhor, aquelas almas. Alcança aquele trabalhador ali, meu Pai. Vai de encontro, meu Deus, e derrama a Tua graça. Abençoa seu trabalho. Abençoa, meu Pai, derrama sobre eles a Tua graça, a Tua saúde, o Teu poder. Alcança os indígenas, meu Pai. Eu clamo pelos indígenas agora. Lembra dos nossos irmãos indígenas, meu Deus. Vai derramando a Tua graça soberana, aleluia. Orica, lama, tunirica, lama, siriclema. São almas tão preciosas, meu Pai. Alcança teu cílio e a tua cília, derrama sobre eles a tua graça. Pai, livra, livra, livra de todo mal. Pai, derrama teu espírito também sobre os marinheiros em alto mar, meu Pai. Alcança teu cílio, meu Deus. Vai de encontro daquele barco em dificuldade, Senhor. Lembra do teu grande amor, meu Pai. Abençoa, meu Deus, os aviões nos ares. Livra de toda tragédia, Pai. Abençoa, meu Deus, aquele missionário que está viajando para levar a tua palavra. Derrama sobre ele a tua graça e o teu livramento. Abençoa, meu Pai, alcança os caminhoneiros em altas estradas pela madrugada, os motoristas de ônibus, meu Pai. Livra, livra, livra, livra, livra, Pai, aqueles que estão, Senhor, a caminho do seu trabalho, os guarda da madrugada. Alcança, Senhor, de uma maneira especial. Guarda e livra, meu Deus, os trabalhadores da tua obra. Abençoa os técnicos, abençoa os locutores, meu Pai. Abençoa os trabalhadores, meu Pai. Abençoa os cantores da voz da libertação. Pai, guarda a tua cília, guarda teu cílio, quanto que o inimigo luta, meu Pai, para eles não louvar o teu grande nome, Senhor. Pai, o inimigo, o adversário é terrível. Pai, ele tira as forças, meu Pai. Repreenda pelo poder da tua palavra. Abençoa o louvor da tua igreja, receba. É para a tua glória, meu Pai. Estenda as tuas mãos abençoadoras. Lembra do teu grande amor, da tua misericórdia. Vai derramando agora da tua graça de uma maneira especial sobre a vida de cada membro da tua casa, de cada membro da tua igreja, do teu corpo. Derrama a tua graça, Senhor. Derrama, Senhor, e dê força. Fortaleça a tua igreja, Senhor, de uma maneira especial. Abençoa os projetos, Senhor. A oração global, meu Pai. Levanta homens e mulheres cheios do teu Espírito. Coloca um desejo ardente nos seus corações em buscar a tua face, Senhor. Vai derramando a tua graça, Senhor. Abençoa-me, Jesus querido. abençoa os grupos da evangelização, abençoa de uma maneira especial, vai derramando teu poder soberano, meu Pai, vai derramando, meu Pai, o projeto, meu Deus, Senhor da cura, levanta homens e mulheres, cheio do teu Espírito, meu Pai, derrama a tua graça soberana, meu Deus, eu creio no teu poder, eu creio na tua misericórdia, eu creio rica o abacirema. Eu creio que tu não mudou, tu és o mesmo. Realiza a tua obra, abençoa as creches, meu Pai. Abençoa o trabalho da tua igreja, Senhor. Lembra do teu grande amor, meu Pai. Abençoa a liderança, Senhor. Derrama a tua graça, Senhor. Derrama teu poder e alcança. É para tua glória que nós te pedimos, Senhor, e te agradecemos, meu Pai, que cada projeto da tua igreja receba o impacto do teu Espírito. Tudo isso nós te pedimos, Senhor, e te agradecemos para tua glória, em nome de Jesus. Que Deus abençoe, que Deus vos guarda, que o Senhor vos recompensa, porque até aqui o Senhor nos ajudou. Que Deus possa recompensar a todos para a glória do seu grande nome. Amém. Amém.
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Muito bem, Deus abençoe a sua vida. 6:56, tivemos aqui então a participação ao vivo da nossa querida irmã Maria Lorena, que vai estar conosco neste Ministério Mundial, não é? De oração, é verdade. Já está a todo vapor e você vai aproveitar, está conosco e vai, não é, deixar o seu coração ser tocado, inflamado pela glória, pela graça e pelo poder de Deus. Você quer aceitar Jesus? Já sabe, manda mensagem para cá, 11982923392. Mas daqui a pouquinho vamos interagir, vamos conversar um pouco mais e olha, pode sim mandar a mensagem, vai poder ligar também, tá? Se quiser falar conosco, e nós teremos aqui para conversar com todos vocês. Combinado? Deus abençoe, Deus guarde, Deus proteja. Vem conosco. 6:57, Felipe. Vamos adorar a Deus, vamos glorificar o Senhor, vamos exaltar a Jesus Cristo. Mais uma madrugada, hein? Madrugada de oração, madrugada de comunhão, madrugada de bênção, de graça e favor.

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4: Uma hora e 3 minutos.

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2: Olá, uma ótima noite, 1:08. Deus abençoe a sua vida, a sua casa, a sua família e também o seu lar. Que a sua noite seja maravilhosa, que seja uma noite esplendorosa e que a mão do Todo-Poderoso te alcance. Seja bem-vindo, são 1:00, exatamente 1:09, e nós cá estamos para uma madrugada cheíssima de coisas boas. Então você que está conosco não vai perder a oportunidade de viver esta graça e este favor de Jesus Cristo. Eu quero a sua companhia, eu quero a sua participação, eu espero você para conversarmos. Pode ligar para cá e vamos conversar, e vamos falar do amor de Deus, e vamos adorar ao Senhor, e vamos bendizer aquele que vive e reina para todo sempre, e vamos aproveitar esta madrugada e conversar com você que está aí do outro lado. Não é? Já deu para perceber que o ritmo da madrugada é um ritmo mais ameno, mais calmo, não é? A gente já não está naquela pressão das 8 horas ou 8 da noite, não é? Aquele ritmo frenético, porque agora a madrugada nós temos uma palavra mais pastoral, um momento mais pastoral, já não é tanto convidativo. A madrugada não é tão convidativa assim como durante o dia, não é? Naquela agitação do dia. Então eu quero que você que está comigo agora pare, pense, reflita, organize-se, não é? Para juntos adorarmos a Deus, o nosso Pai. Eu espero por ti e eu quero a tua mensagem, tá bem? 119-8292-3392. Eu quero que tu mandes para cá a tua mensagem, porque eu quero ler, eu quero conversar contigo. Eu quero compartilhar. Pastor, tenho dúvidas, tenho algumas questões incertas, mal paradas, tenho alguns problemas mal resolvidos. Gostaria de um conselho, de uma orientação, gostaria de ter um momento, não é, de palavra. Olha, nós cá estamos para isso. Eu quero aproveitar e dizer-te que nós servimos a um Deus, não é, que é poderoso, que é soberano, um Deus que é santo, justo, fiel e verdadeiro. E eu sei que Ele está conosco nesta madrugada. Tá bom? Vamos fazer o seguinte, Felipe. Já começamos esta madrugada com aquele louvor, com aquela comunhão, não é? Aquela canção boa para trazer. Enquanto você manda a sua mensagem, porque após a mensagem, eu quero ler, ou melhor, após o louvor, quero ler a sua mensagem. Após o louvor, você pode ligar para cá, tá bom? Ligue para cá, porque nós vamos interagir e já nos preparamos também para a oração das 2:00. Combinadíssimo, aquela oração da madrugada. Vamos então cantar, adorar e celebrar a Deus, o nosso Pai, e glorificar o Senhor. E de certeza que Jesus Cristo, não é, mudará. Vamos com Ângela Gonçalves, Pode Chorar. Estamos nesta madrugada para trazer esta presença de Jesus. Eu espero a sua mensagem aqui. 119-8292-3392. Vamos conversar, falar de Cristo, trazer testemunhos. Madrugada de comunhão, de bênção. E olha, a vitória é nossa pelo sangue de Jesus. Vamos cantar.

0: Muito bem, 1:17, 3208, 2743 é o nosso contato e você pode ligar para cá a qualquer hora e nós vamos, não é, adorar a Deus, o nosso Pai. 2743 é o nosso final, 3208, prefixo 11, tá bem? Então vamos lá aproveitar esta madrugada, vamos aproveitar este momento de adoração. Lembrar-vos que nós estamos já nesta quinta-feira, não é? Olha, a quinta-feira é um dia especial, é um dia maravilhoso. É dia de Fundação Reviver, não é? Quinta-feira é um dia de doar, é um dia de amar, de cuidar, de preservar vidas no amor do nosso Deus e do nosso Pai também. Ângela Gonçalves cantou Pode Chorar. Eu sei que nós não estamos aqui na madrugada porque somos bonitos, somos bons, porque somos fortes ou corajosos. Cá estamos porque dependemos do amor de Deus, da graça e também da misericórdia. Terezinha Bueno, Pai Senhor Jesus Cristo, que Deus venha abençoar a vida dos pastores e dos irmãos desta igreja Deus e Amor, esta programação que é bênção para a nossa vida e nosso lar. Eu peço oração pela minha saúde, também pela minha família, oração pela Joyce, a minha filha, não é? Fez uma cirurgia na perna, está com muitas dores. Vamos orar também pela Lorena, vamos pedir a Deus que entre com providência, entre com graça, entre com favor. Regina Paula, paz do Senhor Jesus, diz aquele boa noite. O Romeu é o meu sobrinho, precisa de saúde, não é? Orar para que a febre baixe e ele tenha alta, está internado. Vamos orar no nome de Jesus Cristo. O Senhor cuida. A Vanessa está conosco. E diz aqui, olha, Pai Senhor Jesus, Deus abençoe Vanessa por estar conosco nesta madrugada. Madrugada de comunhão, madrugada de adoração também. E olha, nós temos a certeza que as bênçãos do Senhor, elas enriquecem e não acrescentam dores, não é? E nós cá estamos. Vamos lá, 3208-2743, já temos um ouvinte em linha. A paz do Senhor Jesus, boa noite.
1: Paz do Senhor.
0: Com quem tenho o prazer de falar?
1: O Ailton Evangelista.
0: Irmão Ailton, de onde nos fala, irmão Ailton?
1: Fala São Bernardo do Campo.
0: São Bernardo do Campo, que bênção. Obrigado por estar conosco nesta madrugada, irmão Ailton. Fique à vontade, o senhor quer fazer um pedido de oração?
1: Queria oração para mim, para minha família, essa esquizofrenia, né?
0: Oração pela família?
1: Para mim, pela esquizofrenia aí, para ver se Deus cura.
0: Amém. O senhor sofre de esquizofrenia?
1: Esquizofrenia, é.
0: Que isso, mãe, eu tô... Por quê? Como foi que isso aconteceu?
1: Devido a umas pobres no emprego que eu trabalhei, né? Aí eu fiquei meio agitado. Aí eu fui internado e tal, né?
0: Sim. Meu Deus do céu. E é isso por causa da pressão do trabalho, dia a dia, a cobrança?
1: Muitas coisas aconteceu, né?
0: A obra do inimigo tentando também, não é? Querendo isso. Causar mal, né?
1: É.
0: Não, mas fique em paz, irmão Ailton. Vamos orar daqui a pouquinho. Deus vai curar o senhor dessa esquizofrenia. Ele vai limpar sua mente e o seu coração, tá bom, meu amigo?
1: Tá bom.
0: Deus abençoe, irmão Ailton. Amém. Obrigado por ligar, viu?
1: Amém.
0: Ótima noite, bom descanso.
1: Amém.
0: Muito bem, 1:21, falamos com o nosso irmão Ailton. Olha aí, às vezes nós não fazemos a mínima ideia dos processos, não é? Que cada um tem enfrentado, processos que cada um tem vivido. E olha, eu tenho a certeza que o nome do Senhor é glorificado. O Ailton não está sozinho, né? E eu sei que muitos irmãos têm sofrido, muitas irmãs têm sofrido, muitas famílias têm sofrido. E olha, a guerra não é fácil, a batalha não é fácil, os desafios não são fáceis, e Jesus nos ajuda, Jesus nos dá coragem, nos dá força e nos dá ânimo. Assim como o irmão Ailton, né, precisa de oração, nós precisamos também, nós dependemos do Senhor. Vamos lá, 11-3208-2743, temos mais um ouvinte em linha. A paz do Senhor Jesus.
2: A paz do Senhor Jesus, pastor.
0: Com quem tenho o prazer de falar?
2: O meu nome é Maria Aparecida. Eu quero pôr o nome meu na oração. Que
0: sim.
2: Eu estou com insônia e tenho problema na visão.
0: A sua visão, ela está turva? A senhora não consegue,
2: pastor,
0: ver?
2: Ela foi desfazendo e passei no médico. Caso teve diabetes.
0: Sim.
2: Mas eu creio que eu ainda vou ser curada. Fui curada de muita coisa, né?
0: Oh, meu Deus do céu. As diabetes mexeram com a sua visão?
2: É isso.
0: Oh, meu Deus do céu.
2: Essa semana eu fiz uma bateria de exame.
0: Sim.
2: Não deu nada no organismo, só a visão mesmo. Mas eu creio, pastor, que eu ainda vou ser curada, porque eu fui curada do coração aí na igreja. O Senhor Jesus me curou. Fui curada de pedra na vesícula. Tanto é que eu fiz uma bateria de exame, não deu nada.
0: É, a senhora já viveu milagre, não é?
2: É, já.
0: A senhora
2: já
0: crê em milagre, não é?
2: Não só para mim, para outras pessoas também.
0: Imagine, irmã Maria. Mas eu tenho certeza que Deus não a vai desamparar.
2: É,
0: bom,
2: isso.
0: Deus vai cuidar da senhora como cuidou até agora. A senhora fala de onde, irmã Maria?
2: É, a Cidade Líder.
0: Cidade Líder.
2: É, Taquera.
0: Que
2: eu
0: benção.
2: Quero que ponha também o nome de Wilson.
0: Sim.
2: E Cíntia. No, porque tá quase separando. Esse também é evangélico, mas tá quase separando.
0: Wilson e quem?
2: Wilson Antunes e Cíntia.
0: Amém, amém. Vamos orar por esse casal, para que o diabo não...
2: Pastor, tem duas filhas.
0: Oh, meu Deus do céu.
2: E ela também. Tá quase separando, sem motivo, mas eu creio que Deus pode... Deus disse na palavra dele que ainda que esteja morto, viverá. Eu acredito nisso.
0: Não, Deus cuida. Deus cuida, Deus guarda e repreende todo o mal para a glória do seu nome. Tá bom, Maria? Tá aqui anotado, tá Wilson e Cíntia. Vamos orar por este casal.
2: Olha,
0: e também pela sua condição de saúde, a visão e essa insônia. Jesus vai curar, tá bom?
2: Tá bom, pastor. Eu vou orar junto 2 horas.
0: Isso. Duas da manhã estaremos em clamor. Até já, então.
2: Eu oro sempre junto.
0: Glória a Deus.
2: Pastor.
0: Oh, que fé. Até já. Deus abençoe.
2: Pai do
0: Senhor. Muito bem, meu povo. Você está conosco nesta madrugada. Vamos aproveitar. São 1:25. Não é? Você que, infelizmente, por causa do trabalho, já vai se deitar. Durma com Deus. Um bom descanso. Aproveite a noite. Você que vai estar conosco 2 da manhã, já sabe, não é? Temos aquele momento de clamor e de oração também. Nós continuamos a falar do amor de Cristo, nós continuamos a falar da graça e do favor do nosso Deus. Eu vou dar uma pequena pausa agora, porque nós temos o quadro Pão Diário com o pastor Lorival de Almeida. O Deus, a Deus, o que é de Deus, a César, o que é de César. E na sequência voltamos com muito mais de Cristo. Espero a sua mensagem e a sua ligação. Até já.
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4: E a gente também não pode deixar de meditar na palavra de Deus, né? A gente vai se deparando com determinadas colocações que a Bíblia faz, que nos levam, é claro, há uma reflexão mais profunda, mesmo porque às vezes nós refletimos em alguns versículos, mas refletimos assim de uma forma rasa, e às vezes refletimos de uma forma que não é necessariamente a forma que Deus quer que a gente reflita. A gente se depara com tantos textos que às vezes nos passa batido um aprofundamento maior no significado do texto. A expressão a César, o que é de César. E a gente se surpreende, né? Porque, na verdade, o versículo diz a César o que é de César, mas tem aí uma complementação da frase. A gente ouve muitas pessoas falando, olha, a César o que é de César. É surpreendente o quanto a gente ouve pessoas falando isso. E é surpreendente também como às vezes a gente consegue centralizar a parte secundária do versículo. Não é só esse, eu estou usando esse agora. Mas tantos outros versículos, né, a gente consegue secundarizar o que é mais importante e a gente consegue colocar em primeiro plano o que não é tão importante assim. Embora tudo que nós lemos na Bíblia seja importante, é evidente que tem o clímax do versículo. Não é? Por que nós não complementarmos então a sentença? A César o que é de César e a Deus o que é de Deus. Essa segunda parte é um corolário, né? Uma preposição que se deduz à outra. É uma consequência natural do que foi dito. Em outras palavras, é uma dedução óbvia da frase anterior. A César o que é de César. E a dedução óbvia é que a Deus o que é de Deus. Se a moeda trazia a imagem de César, ela era de César. Que se pagasse o tributo a ele. E aqui o corolário, né? Diante das autoridades religiosas de Israel estava Jesus, que é a imagem de Deus. Pagasse os tributos a César, reconhecendo a imagem de César nas moedas. Mas Jesus era a imagem de Deus. E Deus não estava sendo honrado. O que era para Deus, não estava sendo feito para Deus, porque não se reconhecia a imagem de Deus em Cristo. A atitude dos líderes judeus não tributava respeito a Deus, porque não conseguiam entender a imagem que estava diante deles, ou seja, a imagem de Deus que estava em Cristo. Bem, é verdade que Colossenses ainda não tinha sido escrito, mas Jesus já deixara pistas significativas de quem ele era. Os crentes gostam muito da primeira parte, até hoje. Parece uma coisa que está na engrenagem, eu diria, cerebral das pessoas. Claro que eu estou aqui hiperbolizando uma situação. As pessoas gostam de tributar honras a autoridades. O mesmo caso de César, né, simbolizado ali na moeda. As pessoas gostam. Tanto que hoje em dia as pessoas não conseguiram entender a imagem de Deus em Cristo. E às vezes não vendo a imagem de Cristo em nós, as pessoas deixam, faltam com respeito. E às vezes mesmo vendo a imagem de Deus na nossa vida, as pessoas não tributam a Deus a mesma obediência e autoridade daquilo que se vê. Mesmo que seja autoridade visível, corrupta como quer que ela seja. Quantas vezes nós nos deparamos com supostas autoridades que entram nos cultos, fazem dos púlpitos palanques, se arvoram como os defensores dos crentes e fazem os crentes parecer os cristãos fracos e oprimidos, e não é bem assim, totalmente diferente. Passam em determinadas épocas pelas igrejas oferecendo benefícios e são honradas essas pessoas. Se você vai no gabinete de uma dessas pessoas, você acaba se vestindo até de forma diferente. Se tiver a oportunidade de participar de um cerimonial, eu diria, em qualquer coisa que seja de um grande governo, coisa assim, se veste adequadamente tudo, o que não acontece quando você vem à igreja. Quando Jesus esteve diante de Herodes, Jesus não deu muita bola para ele não, aliás, não deu bola nenhuma. E falando dele, o chamou de raposa. É inacreditável como nós, às vezes, não conseguimos ver os exemplos que a Bíblia Sagrada nos dá. Os exemplos que a Bíblia Sagrada nos deixou. Quantas pessoas reagem de uma forma, assim, inacreditavelmente absurda quando se vem diante dos seus candidatos ou quando os seus candidatos vêm à igreja. Por ocasião das eleições, vimos esbravejar uma pessoa dizendo que nós crentes éramos covardes porque nós não fazíamos propaganda para esse ou para aquele, porque nós deveríamos tomar um posicionamento. Olha, deixa eu dizer para você, ouvinte, depois de ter visto tanta gente com adesivos, bandeiras, aqueles santinhos, propagandizando como se a igreja se tivesse tornado alguns cultos até em comícios, esse ou aquele, ah, se essas pessoas pudessem usar os seus automóveis, usar o seu tempo, usar o seu, eu diria, o seu prestígio, vai, para testemunhar a respeito de Jesus Cristo, para levar a palavra de Deus a tanta gente que precisa ouvir a palavra de Deus. Ah, se distribuíssem folhetos evangelísticos como distribuem, essas propagandas políticas ou até propagandas de vende-vendes, ah, se assim fizessem, se tivessem a participação nos cultos com o mesmo zelo que eles têm na participação de datas históricas, memoráveis, é verdade, ou em celebrações da pátria, se tivessem a mesma pontualidade em chegar aos cultos, como tem a pontualidade em chegar em encontro com magistrados, autoridades, ah, se tivesse o mesmo fervor na participação dos cultos, como tem na participação dos comícios, as coisas seriam diferentes, mas muito diferentes. Quantas pessoas fazem tantas doações para campanhas aqui, campanhas ali, mas não conseguem ser dizimistas em suas igrejas? Como seria bom se nós pudéssemos ver que o que deve ser tributado a César está sendo feito perfeitamente, mas o que deve ser dado a Deus tem sido tratado de uma forma relaxada. E eu repito até em tom nordestino, relaxada. Relaxada. Nós somos caprichosos, pontuais, assíduos nas coisas passageiras, na exaltação do homem. Mas quando se trata das coisas de Deus, somos relaxados, ou seja, a César o que é de César nós estamos dando, mas não estamos dando a Deus o que é de Deus da devida forma que nós... Se nós pudéssemos, ouvintes amados, ver o entusiasmo do nosso povo, da mesma forma que o nosso povo fica entusiasmado quando vê entrar em campo a seleção brasileira. É, quando entra em campo a seleção brasileira, não é? Começa a tocar o hino nacional, você já percebe o entusiasmo de pessoas que deixam de trabalhar para assistir o jogo. Estou falando de Copa do Mundo, não é? Mas que entusiasmo, hein? Que entusiasmo. Vestem a camisa amarela ou vestem a camisa dos seus clubes, mas não vestem a camisa do evangelho. Claro que eu estou falando simbolicamente. Não tem o mesmo orgulho de vestir a camisa do evangelho, simbolicamente, que tem quando vestem a camisa dos seus próprios clubes. Agora é uma coisa literal. E a gente fica nesse, ah, se fosse assim, ah, se fosse assado, não é? O que acontece, ouvintes, é que nós temos que entender o que Deus está falando conosco. Tributar toda a honra e toda a glória ao Senhor. A César o que é de César, está aí. Está aí. A Deus o que é de Deus, as pessoas não estão nem aí. Jesus era a imagem de Deus. A complementação da frase é que é a dedução óbvia, a consequência do que foi dito. Não o contrário. Levanta sua cabeça, sai desse poço de ignorância e tribute a Deus toda honra. A Deus o que é de Deus, a César o que é de César é o secundário. Nós precisamos crescer, prezados ouvintes. Nós precisamos crescer. Precisamos sim fazer diferente do que fazem as multidões. e deixar de lado essas interpretações sem pé e sem cabeça e passarmos a interpretar vias ou pela via do próprio Espírito. Não podemos permitir de forma alguma que César continue recebendo mais paixão do que Deus recebendo de nós a devoção. Explica muita coisa a falta de entendimento. Explica muita coisa, não só a falta de entendimento, também o que nós entendemos que faz bem para nós, mas não faz bem para o Senhor. Ah, se fosse diferente, não é? Dá para ser. Dá para ser. Se nós observarmos com mais afinco, presteza, dedicação, aquilo que Deus realmente está falando.
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Muito bem, Deus abençoe. Ficou então a palavra aqui com o nosso pastor Lorival de Almeida. É verdade, aquela palavra boa, né? Dá a Deus o que é de Deus, dá a César o que é de César. E é uma palavra que ultrapassa tempos, eras, ultrapassa gerações, não é verdade? Porque a palavra de Deus, e a palavra de Deus não tem fim, não é? Então, é uma palavra que nos ensina a dar ao Senhor a prioridade, a dar ao Senhor a primazia, a dar ao Senhor aquilo que é o privilégio da nossa vida, a dar ao Senhor o privilégio daquilo que é, não é, a nossa escolha inicial, o privilégio. E o privilégio não é do Senhor, é nosso, na verdade, não é? Nós damos a Ele o nosso privilégio de estar com Ele e de entregar tudo ao Senhor, não é verdade? Vamos lá, 1h44, eu sei que você está comigo nesta madrugada, e eu quero aproveitar o momento, não é? 11-3208-2743 é o contacto, e você pode ligar para cá, não é? Ou então mandar a sua mensagem, 11-98292-3392. A paz do Senhor Jesus Cristo, ore por mim, todas as áreas da minha vida. Alícia é de São Paulo. Deus abençoe a Alícia. Vamos orar no nome de Cristo

0: e Deus vai abençoar, não é? Aquela oração por completo, para que Deus atenda a todo o cenário da sua vida. Pai, Senhor Jesus Cristo, e bom dia, meu querido pastor Aaron de Lolando. Obrigado pelo querido. Deus abençoe o irmão José Carlos, está sempre conosco. Ele é de Curitiba, no Paraná. Um abraço. E para dar oração por ele, para que haja livramento, para que os laços de morte sejam quebrados, todo inimigo caia por terra. Vamos orar, e Deus dará, não é, o grande livramento, o cuidado, o escape. Uma Sandra também conosco esta madrugada. Bom dia. Peço pela saúde da Lorena. Oramos pela Lorena, para que haja saúde, livramento, graça e favor. Mandou também Claudinei. Pede oração pela mãe Maria, pelo irmão Gleison, não é? E por vários membros da sua família. Então, vamos interceder, vamos orar também no nome de Jesus Cristo. Sinal que me chega, temos mais um ouvinte em linha. A paz do Senhor Jesus Cristo, bom dia.
1: Bom dia, pastor Aaron de Lolando.
0: Com quem tenho o prazer de falar?
1: Sim, eu sou a irmã Carla Rosete Nascimento, membro da IPDA.
0: Amém, que bênção.
1: Estou falando aqui da cidade da Serra, estado do Espírito Santo.
0: Que bênção, glória a Deus. Que maravilha, irmã.
1: Coisas, Deus, eu não liguei para pedir oração, pastor.
0: Sim.
1: Eu liguei para contar as bênçãos.
0: Pode contar.
1: Espirituais,
0: glória
1: que Deus
0: a Deus
1: tem feito. Todos os sentidos, né, pastor Della Lange?
0: Sim, sim.
1: Que Deus não tem nos abençoado grandemente, mas ele fez uma obra tremenda, sabe, através, me levantando como coluna da minha casa. Eu vim do ministério, de outro ministério, não vou citar qual, para Deus e amor. Deus foi tudo revelado por Deus em sonhos, né? E Deus foi fazendo uma obra tão gloriosa na minha vida, pastor, que na vida da minha família. Algo tremendo que eu só tenho a glorificar o Senhor Jesus. O meu pai tinha saído de casa e por causa de obras de macumbaria. Satanás tinha destruído a minha família, assim, o lar, né?
0: Certo.
1: No caso, assim, que são os alicerces, você sabe, né? O pai e a mãe, né?
0: É verdade,
1: são os alicerces familiares.
0: É,
1: e ali essa obra de macumbaria atingiu meu pai, eu, através de uma ex-namorada dele. E ele ali ficou 25 anos fora de casa.
0: Meu Deus!
1: E minha mãe, mas aí passou para a honra e glória do Senhor Jesus. Deus fez a obra, aleluia.
0: Glória a Deus.
1: Em oração, campanha, jejum, sabe, pastor? De noite, noite e dia.
0: Durante esses 25 anos?
1: 25 anos, sim, senhor.
0: A senhora já era crente nessa época, então?
1: Sim, já era. Eu aceitei Jesus e Deus me... E ali Deus, meu casamento já tinha, assim, né? O inimigo já tinha feito algo no meu casamento. E aí Deus me separou para isso, o senhor tá entendendo?
0: Sim, sim.
1: Para que eu viesse ajudar a minha família.
0: Meu Deus.
1: E ali eu voltei a morar com os meus pais para isso mesmo, para ajudá-los.
0: Certo.
1: Assim, meu pai, quando eu voltei para casa, com um ano que eu tinha voltado para casa, né, devido a problemas no meu casamento, mas foi tudo permissão de, assim, né, já meu casamento já não estava bem, eu era do mundo ainda, tá, pastor?
0: Amém, entendi.
1: Meu casamento, eu vim de um ar que não era evangélico.
0: Entendi.
1: Não era evangélico. Mas aí, pastor, só para simplificar, e ali Deus fez a obra. Aleluia,
0: glória a Deus.
1: Olha, pastor, Deus, depois de 25 anos, Deus restaurou,
0: sim.
1: Deus restituiu lá o meu pai e da minha mãe, reuniu eles novamente, colocou a mão no coração do meu pai pela minha mãe, tirou aquele ódio, sabe, que ninguém tinha
0: aquele
1: colocado.
0: Aquele desprezo, aquela distância, sim.
1: Coisas, e só o pai, né?
0: Só Deus pode Deus limpar.
1: Mas Deus fez uma obra, papai estava oprimido, Deus fez uma obra gloriosa, libertou ele. Fez dele nova criatura, ele aceitou Jesus.
0: Glória a Deus.
1: Pastor, foi a coisa mais linda, essa senhora largou a macumba. Veio aqui em casa, pediu perdão, aleluia. Pediu perdão à minha mãe.
0: Glória a Deus.
1: Foi a coisa mais linda do mundo, pastor, que aconteceu. Restaurou o casamento dele, voltaram a viver junto, eu, ele e minha mãe.
0: Sim.
1: E a coisa mais linda, pastor Delalante, foi a maior bênção que eu recebi, foi essa bênção. Sabia, quando eu falo, eu fico assim, tão alegre, pastor, entendeu?
0: Sim, sim, sim.
1: Eu sinto uma emoção tão grande.
0: Ah, entendeu? Imagino, imagino sim a alegria. E não só, né,
1: tão
0: porque
1: grato.
0: Deus não só restaurou o lar dos seus pais, que são a coluna para todas as gerações, mas também libertou a mulher que havia tido maldade no coração a ponto dela vir pedir perdão, né?
1: Foi.
0: Olha, ela que disse, tremendo.
1: Ela veio almoçar conosco, aqui, né, comigo, papai e mamãe, e ela disse que só sairia daqui, falou comigo, se mamãe, enquanto mamãe não perdoasse a ela, ela não sairia daqui de casa.
0: Assim, olha que coragem.
1: Embora, né?
0: Olha que coragem, glória a Deus, hein?
1: Foi lindo, né, pastor?
0: Oh, meu Deus do céu. Isso é, irmã Carla, isso é um arrependimento legítimo.
1: Isso.
0: Quando a presença de Deus vem.
1: Eu vi isso nos olhos dela.
0: Sim, porque quando, sabe, a presença de Jesus vem à nossa vida.
1: Pode falar, pastor.
0: Desculpa, só para finalizar. Quando a presença de Jesus vem à nossa vida, ela transforma de uma tal maneira que aquilo que a gente achava que era vergonha se torna em graça. Uhum. Sabe? Pedir perdão.
1: Coisa, pastor, ele faz a obra completa.
0: Verdade.
1: Às vezes acha que está demorando, mas não é, porque Deus, quando ele quer fazer a obra, ele vai te entregar uma bênção.
0: Sim.
1: Ele não faz pela metade.
0: Ele capricha, né?
1: Isso, ele faz tudo caprichado.
0: Glória a Deus. Que Deus maravilhoso.
1: Maravilha.
0: Que
1: aí
0: Deus,
1: eu quis alegrar nosso coração, né?
0: Glória a Deus. Né? No meu coração, pode ter certeza, viu? Que tem gente que está a ouvir aqui e está não só em lágrimas, mas também está com o coração a tremer na presença de Jesus, porque...
1: É, e às vezes pessoas que estão passando por um problema
0: exatamente,
1: né?
0: Exatamente. Problemas, conflitos familiares, problemas no casamento, em várias áreas. E isso serve, sabe, como testemunho para a gente despertar e nunca desanimar. Glória a Deus.
1: Deus é maravilhoso.
0: Que bênção.
1: Vale a pena estar aos pés do Senhor.
0: Vale a pena.
1: Igual aquela viúva. A gente não pode deixar de ficar ali, ó.
0: É o lugar.
1: Igual aquela viúva, perseverando em oração, né,
0: glória a Deus.
1: Pastor?
0: Glória a Deus. Ali é o lugar certo. É o lugar da resposta.
1: Isso. Não, mas Jesus Cristo é o único caminho, a verdade,
0: exatamente,
1: a vida e a solução.
0: Exatamente. É, glória a Deus. Mas, Carla, muito obrigado. O senhor quer falar mais alguma coisa? Quero compartilhar
1: não,
0: mais alguma
1: senhor,
0: coisa?
1: Só de eu estar passando isso, que eu senti que eu até alegrei o coração do irmão também.
0: Glória a Deus, eu estou aqui radiante.
1: Eu quero aumentar a fé de todas as pessoas que tiveram alcance da minha voz nesta noite e alegrar o coração das pessoas.
0: Pode ter certeza.
1: Porque
0: que o Espírito Santo fez.
1: Porque nós estamos passando momentos, né, muito tempo passado, momentos difíceis.
0: Sim.
1: E é tão bom a gente compartilhar uma
0: bênção
1: grande como essa, né,
0: pastor? Glória. Eu sinto a presença de Jesus, sabe, porque... Só Deus pode fazer essas coisas, sabia? Só Deus
1: só
0: pode
1: ele,
0: fazer
1: pai.
0: Isso, Macarla. Às vezes a gente tem vontade de chorar porque... Meu Deus do céu.
1: E Deus poupou ela, o inimigo quis, antes dela se arrepender, né, tudo.
0: Sim.
1: Eu preguei pros dois, sabe, meu pai?
0: Sim.
1: Mas nunca, pra ela também, sabe? Nunca deixei de evangelizar os dois.
0: Glória
1: antes
0: a Deus.
1: Antes de acontecer, o inimigo quis tirar a vida dela. Sabe, ela mas o Senhor não deixou.
0: Deus
1: não
0: guardou,
1: Deus
0: né?
1: Permitiu.
0: Que benção.
1: Sabe, Deus é maravilhoso, pastor. Mas
0: glória
1: tá bom,
0: a Deus.
1: Pastor Delalante.
0: Muito obrigado
1: pela oportunidade.
0: Que isso, prazer foi meu, irmã Carla. Um bom descanso. Oramos daqui
1: obrigado.
0: A pouquinho, duas da manhã.
1: Eu vou orar com vocês
0: glória
1: agora,
0: a Deus,
1: né?
0: Glória a Deus. Então até
1: Senhor
0: já.
1: Jesus.
0: Amém. Deus abençoe.
1: Amém. Paz do Senhor Jesus.
0: Paz do Senhor. Muito bem, 1:54, olha que coisa maravilhosa, não é? 25 anos a orar pelos pais e que tremendo, né? Olha, Felipe, eu fico extasiado, que tremendo, né? Quer dizer, eu oro por alguém que causou dor à minha família e Deus ainda salva. E aí essa pessoa entra na minha casa, pede perdão e eu como cristão... libera o perdão, então, quer dizer, Não é só a casa restaurada, a família restaurada, é o testemunho como cristão, é a vida de um cristão, é o saber perdoar, é o alimentar aqueles que possivelmente são os nossos inimigos, seriam nossos inimigos, ou tiveram, não é, uma fase ruim em nossa vida, e mesmo assim nós apresentamos Cristo. Sabe, isso me lembra o quê? Quando Eliseu está em Samaria e a cidade é cercada, e então o seu moço acorda e fala: ó, Senhor, estamos cercados agora. Ele fala: não. Deus abre os olhos dele para que ele veja. De repente, os soldados e os cavalos de fogo estão ali, e aquele exército fica cego, leva até o meio da cidade. E quando o povo, não é, as pessoas: olha, vamos agora, não, ninguém vai matar, vamos dar de comer, vamos alimentá-los e vamos devolvê-los alimentados. Imagina o testemunho que não foi quando voltaram para as suas terras, não é? Disseram: olha, ao invés de nos matarem, alimentaram-nos, deram-nos descanso e voltamos sãos e salvos. Esse é o Evangelho de Cristo. Essa é a graça de Cristo. Que tremendo, que tremendo. Vamos lá, 1:55. Filipe, quanto tempo tem o Clínica da Alma? 5 minutos, então vamos ao Clínica da Alma agora, então. Conectados e sozinhos, Jessé Ávila. Voltamos na sequência para a oração. Não sai daí. Até já.
2: 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Olá, seja muito bem-vindo a mais um episódio do Clínica da Alma, um espaço para falarmos sobre saúde mental, qualidade de vida, inteligência emocional e desenvolvimento interior, sempre de forma leve, prática e com base científica. Nunca foi tão fácil falar com alguém e, ao mesmo tempo, nunca foi tão comum se sentir sozinho. É por essa razão que a gente vai falar sobre conectados e sozinhos, a ilusão da proximidade digital. Você sabia que o aumento das interações digitais não tem reduzido a solidão? Em muitos casos, tem intensificado essa sensação? O cérebro humano necessita de conexão emocional real para se sentir seguro e pertencente. Interações digitais, embora frequentes, muitas vezes são superficiais e não ativam plenamente os sistemas de vínculo emocional, gerando aí então a sensação de vazio existencial. Por exemplo, é a pessoa que passa o dia todo conversando em grupos, curtindo publicações, trocando mensagens, mas quando enfrenta um problema real, percebe que não tem com quem contar de forma mais profunda. Ou ainda, alguém que está sempre online, mas raramente tem conversas significativas ou momentos de conexão verdadeira. E, por isso, eu tenho aqui algumas dicas que podem ajudar você no seu dia a dia, nas conexões reais e também no mundo digital. E a primeira dica que eu menciono aqui é: transforme interações digitais em conexões verdadeiras, em conexões reais. Se você conversa frequentemente com alguém, tente levar isso para o presencial ou uma ligação mais profunda. Mensagens não substituem presença. Próxima dica aqui é: priorize qualidade em vez de quantidade de relações. Ou seja, ter muitos contatos não significa ter apoio emocional. Então, invista, seja em poucos relacionamentos, mas que sejam relacionamentos profundos. E aí, o terceiro ponto aqui é: pratique conversas significativas. Em vez de falar apenas sobre rotina, pergunte: como você está de verdade? Como que você se sente? Como que estão as coisas? Como que estão as suas emoções? E esteja disposto a ouvir, sem fazer juízo de valor, sem fazer algum tipo de inferência, mas procurar saber como que de fato a outra pessoa está. Penúltimo aqui, reduza o uso automático das redes sociais. Muitas vezes usamos o celular para evitar o desconforto, o tédio, a solidão. Reconhecer isso é o primeiro passo para a mudança. E por último, crie espaços de convivência real. Participar de grupos, encontros, igreja ou atividades presenciais fortalece vínculos e reduz o isolamento. O Sherry Turkle afirmou que esperamos mais da tecnologia e menos uns dos outros. A conexão que realmente preenche não acontece na tela, acontece na relação. Isto é, quem investe em vínculos reais constrói uma vida emocionalmente mais saudável. E aí, você gostou desse conteúdo? Então compartilhe a nossa programação com amigos e familiares e continue nos acompanhando. Fique atento porque a qualquer momento estaremos de volta com mais reflexões que podem transformar a sua vida. Um forte abraço e até breve.
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0: Muito bem, 2:01 e com esta palavra que nos remete a pensar, conectados e sozinhos, não é verdade? Todo mundo está ligado à internet, mas todo mundo está sozinho no seu próprio mundo. Com esta palavra vamos ao nosso prefixo, voltamos e já vamos orar. Até já.
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9: 2:03.

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2: Muito bem, momento de falarmos com Deus, de clamarmos ao Senhor e suplicarmos a presença daquele que tem todo o poder. Eu quero que você ore comigo agora e deixe Deus abençoar a sua vida, porque é clamor, é oração, é súplica a Deus, o nosso Pai. Maravilhoso Deus, poderoso e eterno Pai, Deus de vida, Deus de graça, Deus de favor e também de milagre. Obrigado, meu Deus, pelo privilégio. Obrigado, Senhor, pela oportunidade que nos é dada, ó Pai, de estarmos em Tua presença e de prostrados adorarmos-Te na beleza da Tua santidade. Ó Deus bendito e Deus maravilhoso, como somos gratos a Ti, Senhor, porque nos tens perdoado e tens lavado a nossa alma, tens purificado a nossa vida, santificado, Senhor, cada dia o nosso ser. Obrigado, meu Jesus, obrigado, Papai do Céu, porque mesmo em iniquidades, em erros e em falhas, o Senhor tem cuidado da nossa vida. O Senhor tem cuidado da nossa alma e nos tem feito viver o extraordinário. Eu quero clamar, Senhor, e quero pedir, ó Pai, pelas vidas que comigo estão neste momento de clamor, pelas vidas e pelas famílias, pelas casas e pelos lares que comigo estão, Senhor, em clamor, em oração, e pedem por uma bênção, e pedem por uma vitória, e pedem por um socorro, e pedem, Pai da Glória, por uma ajuda, e suplicam, meu Pai, um favor. Eu sei que o Senhor está conosco e dará, meu Deus, a grande bênção e a grande vitória. Eu sei que o Senhor suprirá, meu Deus e meu Pai, todas as nossas necessidades. O Senhor não nos deixará perdidos, enfraquecidos. O Senhor não nos deixará desprovidos da Tua misericórdia e da Tua bênção. Por isso clamamos, ó Senhor, por isso buscamos a Tua face, ó Deus, porque o nosso coração crê e continuamente crê que o Senhor é um Deus bom, que o Senhor é um Deus gracioso, que o Senhor é um Deus maravilhoso, que o Senhor é um Deus bendito. Ó Pai maravilhoso, ó Pai eterno, nós continuamos a crer, Senhor, ó Pai, todos os dias da nossa vida, que a Tua mão poderosa, ó Jesus, cuidará de cada detalhe, e o Senhor não deixará o nosso pé vacilar, o Senhor não deixará a nossa alma vacilar, o Senhor não permitirá, ó Pai, a nossa vida vacilar, e por isso oramos, meu Senhor, oramos, meu Deus, clamamos, ó Pai, porque o Senhor não deixará a nossa vida perder o controle, perder o equilíbrio. O Senhor não vai deixar. Senhor meu Deus, Senhor meu Pai amado, continua a trabalhar em nossa alma, continua a trabalhar em nossa fé. Senhor, precisamos da Tua ajuda porque somos pequenos, somos fracos, somos frágeis, somos, Pai da Glória, sim, homens e mulheres que dependem da misericórdia. Oh, grandioso Deus, maravilhoso e eterno Pai, nós continuamos a orar e clamamos ao Senhor, porque, meu Deus, somos dependentes de misericórdia, somos dependentes, ó Pai, da compaixão. Não queremos, Senhor, viver a condição errante, a condição pecaminosa, a condição falha que temos vivido, ó Deus, todos os dias da nossa vida. Não queremos, ó Pai, enfrentar, Senhor, os males que temos enfrentado todos os dias da nossa vida. Ó Espírito Santo, eu sei que o Senhor é conosco, eu sei que a sua misericórdia é conosco, eu sei que a sua graça é conosco, meu Pai, e o Senhor mudará o cenário da nossa vida. Por isso eu oro pelos teus filhos, eu oro pelos teus servos, eu oro por aqueles, ó Pai da Glória, que estão aflitos e estão necessitados. Eu oro por aqueles, ó Pai da Glória, que estão, Senhor, na angústia, que estão, meu Pai da Glória, na insegurança, que estão, meu Pai, no erro, no fracasso, no medo, que estão, meu Pai, no temor. Ó Senhor, meu Deus, ó Senhor, meu Pai, eu oro, Jesus, por aqueles, ó Pai amado, que estão, Senhor, meu Deus, em uma situação desfavorável, em uma situação, Pai da Glória, Deus, de perca, em uma situação, Senhor, de medo, em uma situação de culpa. Eu oro, Senhor, por aqueles, ó Pai, que estão a enfrentar uma situação terrível na sua vida, uma situação terrível na fé, para que o Senhor os ajude, meu Pai, para que o Senhor os fortaleça. Sim, meu Deus, são vidas que precisam da tua misericórdia e da tua compaixão. Ó, meu Pai, então atende-os, Senhor, atende-os agora. Não os deixes, Pai da Glória, desprevenidos e desprovidos de graça. Não os deixes, Pai da Glória, desfavorecidos na fé. Ó, meu Deus, Senhor bendito, Senhor amado, Senhor de graça e Senhor de glória, entra em cada família, entra em cada casa, entra em cada lar agora, entra, meu Pai, Senhor, nesse ambiente, Senhor Jesus, que muitas vezes é nocivo, esse ambiente, meu Pai, de guerra, esse ambiente, Pai, de batalha, esse ambiente, meu Pai, de peleja, nesse ambiente, Pai, de mentiras, nesse ambiente, Pai, de enganos, nesse ambiente, Pai, cheio de maldades, nesse ambiente, Pai da Glória, que é carregado, Senhor, meu Deus e meu Pai, de controvérsias, esse ambiente, Senhor, que está cheio, Pai, cheio, Senhor, de palavras maldosas, de palavras malignas, de palavras satânicas, de palavras frustrantes, de palavras que trazem agonia, de palavras, ó Pai da Glória, que carregam medo. Senhor, no nome de Jesus, oro, meu Pai, para que o Senhor limpe estas vidas agora, purifica, Senhor meu Deus, e aonde Satanás se tem estabelecido, que o teu nome comece a reinar, aonde o inimigo se tem estabelecido, ó Pai, que a tua mão poderosa comece a reinar agora. Ó, meu Deus, eu quero orar, Senhor, eu quero pedir, ó Pai, a tua bênção agora. Oro pelo irmão Ailton, Senhor, que pede clamor pela família, mas também pela sua condição, Pai da Glória, a sua saúde, Senhor, ele que tem sofrido com esquizofrenias, ele tem sofrido com ataques, ó Pai da Glória, e precisa melhorar, e precisa, Senhor, sair dessa condição enferma e doente, ó Pai, por diversos fatores, e ele depende do Senhor. Eu quero orar pela Cíntia e pelo Wilson. Senhor, não deixa este matrimônio se romper, não deixa este casamento se destruir, não deixa esta família se arruinar. Ó, meu Pai, tem compaixão, tem misericórdia. Oro pela Maria Aparecida, que o Senhor visite, ó Pai da Glória, as suas noites. Sim, Senhor, tira toda a insônia, tira, meu Pai da Glória, toda a luta para conseguir repousar, aquilo que incomoda a sua mente, aquilo que incomoda a sua alma, aquilo que tem tirado a sua paz, e que ela possa, Pai da Glória, voltar a crer, acreditar e a estar enriquecida no poder do Espírito. Senhor, cura a sua visão, que por causa da diabetes, ó Pai, começou a interferir no seu dia a dia. E agora a dificuldade, Senhor, na sua visão é gigantesca. Limpa o seu sangue, limpa o seu corpo, limpa, Senhor meu Deus, Senhor meu Pai, para que volta, Senhor, ao normal. Sim, Senhor, para que se restabeleça a visão. Oh, meu Deus, eu quero orar pela Thalia, Senhor, que pede também oração pela sua mãe, pelo seu irmão. Oh, meu Deus, visita, meu Pai, esta família, visita esta casa, visita este lar agora, Espírito Santo. Sim, meu Deus, a Gláucia, que depende de um milagre, Senhor. Senhor, meu Deus, quantas vidas têm sofrido com ansiedades. Quantas vidas têm sofrido, Pai da Glória, com depressão. Quantas vidas, ó Pai, têm sofrido, Senhor, sim, meu Deus, com a pressão maligna, com a pressão diabólica e satânica. Quantas vidas, ó Pai, estão a ser amedrontadas pelo maligno, amedrontadas pelo mal. Quantas vidas, meu Pai, estão a ser, Senhor, tentadas pelo maligno, ó meu Deus, e elas têm cedido à pressão, têm se entregue à pressão, têm se entregue, Pai da Glória, sim, meu Deus, ao planejamento maligno, e a vida tem ido, Pai, de mal a pior. Senhor, meu Deus, é tanta obra do mal, é tanto plano maléfico, Senhor, meu Pai, mas eu oro para que o Senhor limpe esta mente, limpe este coração, limpe estas famílias, não só no físico, mas também na alma. Meu Deus, quanto problema espiritual, quanto problema emocional, quanto problema sentimental, ó Pai, meu Deus, Senhor Jesus, e precisamos de ajuda. Meu Pai, nós não somos um povo sofrido, nós não somos um povo, Pai da Glória, como dizem por aí, um povo coitado. Não somos não, Senhor, nós somos um povo cheio de fé, nós somos um povo que crê, só que as adversidades da vida, as dificuldades da vida, têm feito, Pai, com que a nossa alma, Senhor, meu Deus, sofra, com que a nossa alma receba embates e choques, meu Pai, com que a nossa alma enfrente guerras, Senhor. Mas eu sei que o Senhor está conosco, eu sei que a Tua mão está conosco, eu sei que o Teu poder está conosco, meu Pai. Sim, Senhor, eu sei que o Senhor não vai deixar a nossa fé esmorecer. Eu sei que o Senhor não vai deixar a nossa fé, ó, meu Pai, se esvair. Então ajuda-nos, ó Pai amado, ajuda-nos, Pai bendito, ajuda esta família, ajuda esta casa, ajuda este lar, que tem vivido, Senhor, combates, embates, guerras. Limpa a mente, liberta a mente, Senhor, da esquizofrenia, do pânico, Senhor, das síndromes, das inseguranças. Ó, meu Deus, ó, meu Pai, vidas que dependem da misericórdia, Senhor, dependem da compaixão. Limpa agora, limpa, meu Pai, purifica, Senhor. Oh, meu Deus, oh, meu Deus, Tu podes fazer uma obra gigantesca, meu Pai, agora. Tira o medo desta família, tira o pânico desta casa. O inimigo tem se aproveitado, Senhor, o inimigo tem se aproveitado desta casa, e tem causado nesta família situações tão controversas, meu Pai da Glória, situações frustrantes, Senhor, situações medonhas, ó Pai, e eles não têm conseguido viver, e eles não têm conseguido, Pai, sobreviver, eles não têm conseguido respirar, eles não têm conseguido, Pai, encontrar paz nem alegria. Eles não têm conseguido, Pai da Glória, sair do lugar em que estão, Senhor meu Deus, e encontrar a bênção que há em Jesus. Mas eu sei que pelo Teu poder e pela Tua palavra, Tu podes fazer o milagre acontecer. Tu podes fazer uma obra gigantesca surgir. Senhor meu Deus, em nome de Cristo, meu Pai, visita agora os Teus filhos e os Teus servos. Visita pelo poder que é no sangue de Jesus Cristo. Eu creio, Senhor. Eu creio, Pai, que este momento de clamor, que este momento de oração trará vida, trará paz, trará graça, alegria e gratidão, Senhor. Sim, meu Pai, no nome de Jesus Cristo, eu creio que o Senhor é conosco e que a Sua bênção está em nós, em nome de Jesus. Amém. E graças a Deus.

0: Muito bem, o Senhor é santo, Ele está conosco, é verdade. Deus está conosco e a bênção é nossa, no nome de Jesus Cristo. Eu quero fazer um convite a você que está comigo e precisa tomar uma decisão. Precisa. Escute bem, você precisa tomar uma decisão. E qual é a decisão, pastor, que eu preciso tomar? Você sabe. A decisão de voltar para Cristo. A decisão de entregar sua vida a Jesus e voltar à presença dEle. E isso és tu quem tem que tomar a decisão, tá? Mais ninguém vai tomar por ti. Acredita nisso. Mais ninguém toma essa decisão por ti. És tu quem toma a decisão para viver milagre e resposta. Então, eu quero orar pela sua vida agora. Pastor, eu quero voltar para Cristo. Eu já cansei. Cansei de tanto apanhar. Cansei de tanta pedrada. Cansei de ver uma vida fútil. Cansei de ver uma vida desgovernada. E quero me entregar a Jesus. E quero me entregar ao Todo-Poderoso. E quero me entregar ao Pai. Então é agora. Eu quero fazer-te este convite agora. Toma decisão. Agora. Jesus te quer ajudar. Jesus te quer abençoar. Pastor, eu frequento a igreja, mas ainda não me decidi. Frequento a igreja, mas ainda não sei o que fazer e nem como fazer. É agora. O primeiro passo é confiar em Jesus a 100%. É verdade. A 100%. E depois Ele vai trabalhar em tua vida. Vamos lá então? Eu quero fazer este apelo e quero falar contigo. Repete comigo, Senhor Jesus, perdoa os meus pecados e meu passado. Lava minha alma e purifica-me de todo mal. Eu quero voltar à tua presença e que meu nome esteja escrito no livro da vida para o grande dia do arrebatamento. Entrego-me, Senhor, de todo o meu coração e lava-me para que eu viva a eternidade. Eu quero ser fiel todos os dias da minha vida. Não me deixa sair do seu caminho. Senhor Deus e Pai, eu oro por essas vidas que tomaram a decisão. Eu oro por essas vidas que entregaram-se a Ti, Senhor, com todo o coração, de todo o coração. E eu sei que o Senhor vai ajudar e vai renovar e vai fortalecer e vai amparar. Guarda-os, protege-os, livra-os do mal, Senhor. E onde houver uma fúria maligna, e onde houver uma fúria satânica, um impedimento diabólico, que o Senhor repreenda no nome de Jesus. E que a tua bênção acompanhe este coração, esta mente e esta alma. Em nome de Cristo, amém. E graças a Deus.
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Muito bem, são 2:33. Obrigado você que orou conosco. Obrigado você que clamou a Deus conosco. E olha, creia e tenha certeza que Deus respondeu, tá bem? Deus já deu a vitória. Deus já curou. Lidiane, creia, tá bom? Ela é de Manaus. Oramos para que Deus repreenda o pânico, esquizofrenia. A senhora está curada, tá? Creia, não dê lugar a isso. Não dê lugar à voz do inimigo, tá bem? Xavier, Deus abençoe, irmãos. Oramos pela vida financeira, para Deus restaurar. Creia. Nós oramos e então é só crer, bom? É só crer que as portas vão se abrir, Marlene, para o seu filho Eli, em nome de Jesus, tá bom? A gente vai fazer o seguinte, nós temos Bíblia em Foco. Nós vamos ao louvor primeiro, por Bíblia em Foco, pode ser? Vamos lá então, voltamos porque... Alisson Fernando, a estratégia de Satanás é o Bíblia em Foco. Daqui a pouquinho, depois de uma belíssima canção, não sai daí. Uma ótima noite. Até já.

0: 2:39.
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3: A paz do Senhor Jesus, queridos e amados irmãos, eu sou o pastor Alisson Fernando. Recebo a mais doce e perfeita paz do Senhor e Salvador Jesus. Eu quero deixar a todos vocês mais uma mensagem de fé para o coração de todos. Tenho certeza que ao fim desta mensagem, a tua fé será acrescentada, edificada,

estamos vivendo. E o tema dessa mensagem de fé é: a estratégia de Satanás é esfriar o nosso amor por Deus. Veja o que diz a Bíblia Sagrada no Evangelho de São Mateus, capítulo 24, e o versículo de número 12. Devido ao aumento da maldade, o amor de muitos esfriará. Para conseguir que nós, cristãos, adormeçamos espiritualmente, Satanás procura afastar-nos de Deus para que o nosso amor por Ele esfrie. Por isso, o inimigo tenta fazer-nos desistir de agradar a Deus e de realizar a sua vontade, fazendo-nos ocupados em busca pela satisfação de nossos desejos. Satanás sabe que, se for bem-sucedido em levar-nos a priorizar outras coisas, como família, necessidades, desejos, empregos, conquistará espaço em nossa vida. Esse espaço é a área que ele usará como base para avançar em seu ataque. Nosso amor por Deus deve ser a força motivadora de nossa vida. Tem de ser algo que nos consuma, fazendo com que tudo o mais fique em segundo plano. Não podemos servir a Deus com um coração dividido. Temos de amá-lo de todo o coração, nossa alma e mente, e com todas as nossas forças. Veja o que diz a Bíblia em São Marcos 12:30. Amará, pois, ao Senhor teu Deus de todo o teu coração e de toda a tua alma e de todo o teu entendimento e de todas as tuas forças. Este é o primeiro mandamento. Temos de amar a Deus muito mais do que nós mesmos ou nossa família. Veja o que diz em São Mateus 10:37-38. Quem ama o pai ou a mãe mais do que a mim, não é digno de mim. E quem ama o filho ou a filha mais do que a mim, não é digno de mim. E quem não tomar a tua cruz e não seguir após mim, não é digno de mim. As igrejas evangélicas estão repletas de cristãos que dedicam a maior parte do seu tempo e suas energias a si mesmo, em seus prazeres, com sua família, restando muito pouco para Deus. No texto em estudos, somos advertidos de que nos últimos dias, devido ao aumento da maldade, da iniquidade, o amor de muitos esfriará. Além disso, os homens serão egoístas, mais amantes dos prazeres do que amigos de Deus. Veja o que diz a Bíblia na segunda carta de Timóteo, capítulo 3, verso 2 ao 4. Porque haverá homens amantes de si mesmo, avarentos, presunçosos, soberbos, blasfemos, desobedientes a pai e mães, ingratos, profanos, sem afeto natural, irreconciliáveis, caluniadores, incontinentes, cruéis, sem amor para com os bons, traidores, obstinados, orgulhosos, mais amigo dos deleites do que amigos de Deus. Esse tempo já chegou. O mundo em que vivemos está repleto de hedonistas, os espíritos do egoísmo, da ganância, da lascívia e da cobiça estão à solta. O ser humano passa a vida buscando satisfazer os prazeres carnais.

0: auto-realização e fazendo do ego seu Deus. O amor pelo mundo e seus prazeres faz com que o amor por Deus esfrie. Não devemos deixar-nos enganar pelas mentiras do diabo. É impossível amar o mundo e seus prazeres e também amar a Deus. Veja o que diz a Bíblia em 1 João, capítulo 2, verso 15 e o verso 16. Não ameis o mundo, nem o que no mundo há. Se alguém ama o mundo, o amor do Pai não está nele. Porque tudo o que há no mundo, a concupiscência da carne, a concupiscência dos olhos e a soberba da vida, não é do Pai, mas do mundo. A estratégia de Satanás é encher nosso coração e nossa mente com os conceitos deste mundo, para que adormeçamos espiritualmente, não sejamos mais sensíveis à voz de Deus, percamos o desejo e o anseio pelo Senhor e por sua palavra. Deixe-nos de perceber o plano e o propósito divino para a nossa vida, para que percamos de vista o objetivo que Deus colocou diante de nós. Satanás trabalha para esfriar o nosso amor por Deus e pelas Escrituras. Assim terá abertura e espaço em nossa vida, por onde se infiltrará e finalmente nos derrotará. Temos de despertar do sono, arrepender-nos dos nossos pecados e nossa negligência e renovar o nosso amor por Deus. Precisamos resistir, ficar firme contra o poder do inimigo, contra-atacarmos as estratégias de Satanás, mantendo o pensamento nas coisas do alto. Veja o que diz a Bíblia em Colossenses 3:2. Pensai nas coisas que são de cima e não nas que são da terra. Entregue todo o teu coração ao Senhor. Peça-lhe que restaure o primeiro amor em você e que ele o encha com o desejo de estudar a palavra. Deus nos tem dado poder maior do que de Satanás. Pela ação do Espírito Santo, podemos continuar resistindo o diabo até que ele fuja de nós. Que Deus te abençoe e o Espírito de Deus preencha o seu coração com esta mensagem de fé, de que nada deste mundo te afasta-te da presença de Deus. Busca o Senhor, deseja as coisas de Deus, porque assim você vai conseguir vencer a luta deste mundo. Que Deus abençoe. Eu sou o pastor Alisson Fernando. Até a próxima mensagem de fé.
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0: muito bem, 2:49, uma ótima manhã. E um bom dia também, já já, não é? Você que nos ouve, e de onde quer que nos ouça, nós temos a certeza que Deus tem feito uma obra extraordinária. Eu sei que você está aí do outro lado, cheio de fé, cheio de alegria, cheio de comunhão. É uma madrugada, não é? Temos muita coisa boa a desfrutar, sim, e eu creio que Jesus Cristo, Ele é o melhor amigo, não é? Jesus Cristo é o parceiro, Jesus Cristo é aquele que está do nosso lado para nos orientar sempre, para nos aconselhar e para nos direcionar também, não é verdade? Então, nós adoramos o Senhor porque Ele está conosco. Adoramos o Senhor porque Ele nos escolheu, porque Ele nos amou primeiro. Adoramos o Senhor, às vezes, eu adoro porque Ele é Deus. Lógico, mas antes de conhecê-lo como Deus, não é? Nós não adorávamos, mesmo Ele tendo feito o que já fez. Então, quando Ele se revela a nós, então, aí nós conseguimos entender, olha, agora que Ele se revelou, eu tenho claro na minha mente e no meu coração que Ele é o meu Salvador. Então eu o adoro. Eu adoro porque agora eu estou livre e sou liberto. Eu sou transformado pelo poder de Deus, pela graça e pelo favor do Senhor. Não é verdade? Eu quero convidá-lo e sei que você está comigo nesta madrugada. Eu sei que você está comigo para viver o extraordinário. Quero convidá-lo, querido irmão, querida irmã, a aproveitar tudo o que Deus tem preparado para as nossas vidas. Quero convidá-lo a aproveitar, sim, tudo aquilo que o Senhor faz. Olha, e hoje, aqui na nossa sede mundial, Avenida do Estado, 4568, Liberdade, São Paulo, capital, temos cultos especiais, na verdade cultos, não é? Especiais porque o Senhor está. Temos cultos às 7, às 9, às 11 e também às 15 horas. O último, 19 horas, você não vai ficar de fora, tá? Nós temos a certeza que Deus tem uma palavra ao seu coração. Lembrar que 15 horas é culto em prol da Fundação Reviver. Então, olha, vem para cá. Todas as quintas-feiras, 15 horas, culto em prol da Fundação Reviver. Não se esqueça, aquela sua doação de amor e de carinho, você pode trazer, não é, o kit de higiene pessoal, a sua contribuição para ajudar vidas, famílias e lares. Combinadíssimo? Vamos lá, são 2:52, 53 agora, Rádio Deus e Amor. É madrugada do socorro. Vamos a um testemunho? Vamos a testemunho, Felipe? Vamos lá. Depoimento de fé e de milagre. E voltamos na sequência com muito mais de Cristo. Até já.
1: Meu nome é Aline Dark. Moro na cidade de Euclides da Cunha, Paulista, estado de São Paulo. Amados, eu estava numa vida de pura escuridão. Eu era usuário de droga. Eu usava crack. Vendia tudo de casa e as coisas dos meus filhos também. Meus filhos eram todos revoltados por causa do meu vício. Eu já não tinha mais controle. Eu só queria usar e usar cada vez mais e mais. Era dia de sol, de chuva, eu estava na estrada para ir em busca da droga, na cidade. Pois eu moro no sítio e fica a 25 quilômetros da cidade. Eu pegava os meus filhos e pegava estrada. Eles sofriam com o sol quente e eu não estava nem aí. O vício falava mais alto. Eu recebi um mandato de prisão no dia 20 de julho de 2020. Fui presa grávida de 6 meses e deixando 3 filhos para trás. Fiquei 5 meses detida. E quando cheguei na cadeia, conheci o PDA. Passei a participar das orações e Deus falava comigo todos os dias naquele lugar de tristeza e choro. Deus me dava conforto diário. Eu ganhei minha filha. Deus me ajudou a passar por tudo com muita força. Eu fiquei num propósito com Deus e eu estava orando junto com a rádio quando cantou Minha Liberdade, no dia 17 de dezembro de 2021. Quando eu estava lá, fiz um voto com Deus e disse que se Deus me tirasse dali, eu iria dar meu testemunho e uma contribuição para a Fundação Reviver. Mas quando saí, o inimigo me desviou e comecei a usar droga novamente. Fiquei 10 meses e o juiz me revogou. Voltei para a cadeia deixando 4 filhos para trás novamente. Fiquei com um desespero enorme. Quando cheguei lá, Deus falou comigo através da oração do meio-dia e fiz uma reconciliação com Deus. Comecei a fazer uma campanha de 7 dias, pedi para Deus uma nova chance, um conserto, pedi para me restaurar por completa. Quando cheguei o último dia da minha campanha, nada acontecia. Deu meio-dia, nada acontecia. Eu falei, eu vou dormir. Fiquei triste, deitei e fiquei lá, até peguei no sono. Acordei aos gritos, as minhas companheiras gritando para mim, Aline, Aline, sua liberdade cantou, você vai embora cuidar dos seus filhos. Eu nem acreditei. Fiquei mais ou menos uma meia hora sem reação. Não acreditava no que Deus estava fazendo em minha vida. Para a honra e glória do Senhor, hoje eu estou com a minha família e os meus filhos há mais de 17 dias. Só tenho a agradecer por não ter me abandonado e me restaurado. Eu te amo, Deus. Eu sirvo a Jesus com muita alegria. Eu sou Aline Dark da Silva, tenho 31 anos, moro na cidade de Euclides da Cunha Paulista, São Paulo.
0: Meu Deus, que maravilha! Olha aí, não é? Uma vida que buscou caminhos errados, lugares errados, histórias erradas, e encontra a presença de Jesus em um momento de tristeza, um momento de dor e também de aflição, não é? Longe dos filhos, longe da família, longe dos sonhos, e tudo se torna complicado, gente. É complicadíssimo, sabe por quê? Porque nós estamos a falar de viver o sobrenatural e o extraordinário. Nós estamos a falar de vidas que vão abraçar, não é, o diferencial. E foi assim com a nossa irmã, não é verdade? Presa por causa da má conduta, mas ela decide viver Jesus Cristo, decide viver a graça e o favor. E lá no cárcere, ela encontra a presença de Jesus. Lá no cárcere, ela encontra a palavra de Cristo. Lá no cárcere, ela encontra o Todo-Poderoso e a sua vida começa a mudar. E a sua história começa a mudar. A partir do momento em que ela encontra Jesus, busca ser fiel, tudo muda. Tudo, senhoras e senhores, tudo muda. E ela então conta com muita alegria, ó. 17 dias que eu já estou na rua, estou com os meus filhos, estou com a minha família, Deus me devolveu dignidade, a honra, Deus me devolveu graça, o favor, e então estou aqui para dizer que Deus é bom e Ele faz maravilhas, que Deus é bom e Ele faz milagres, que Deus é bom e Ele é um Deus de grandes oportunidades. Tu que estás do outro lado, indeciso, não sabes o que fazer, vem para cá, estamos juntos na fé, na comunhão. São 2:58, Rádio Deus e Amor, é a programação A Voz da Libertação.
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muito bem, não tema, Deus está conosco, esta madrugada é nossa, na presença de Jesus Cristo. Vamos fazer o seguinte, são 3 da manhã, nós vamos ao nosso prefixo, voltamos com muito mais de Deus. Até já!

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4: 3:02.
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0: Minha aflição clamei ao Senhor. Gritei por socorro ao meu Deus. Do seu templo, ele ouviu a minha voz. Meu grito chegou à sua presença, aos seus ouvidos. Salmos capítulo 18, versículo 6.
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0: Grande Deus, maravilhoso Pai, mais uma oportunidade o Senhor nos dá, ó Deus, de podermos falar contigo, clamar pelo seu poder, pela sua misericórdia, expressar, ó Deus, as coisas que estão lá no mais fundo do nosso coração, no mais profundo da nossa vida. Queremos agradecê-lo primeiramente, ó Pai, pelo amor dispensado a todos nós, principalmente pela paciência, ó Deus. Pecadores somos, por mais que nos esforcemos, ó Deus, sabemos que o Senhor é bom, e nós tentamos ser, ó Pai, tentamos, mas acreditamos na atuação da sua misericórdia acima de tudo. O bem que queremos fazer, nós não fazemos. O mal que nós não queremos, ó Deus, acaba saindo. Por isso, ó Pai, nos apresentamos ao Senhor como necessitados da sua misericórdia, necessitados, ó Deus, da graça. Obrigado, ó Deus, por ser o nosso Deus. Obrigado, ó Deus, pela oportunidade de termos adquirido o entendimento, de termos estado na sua presença, conhecendo a sua grandeza e desfrutando do seu amor. Obrigado pelo nosso alimento, pela nossa vida, pelo socorro que o Senhor tem sido nos momentos difíceis. Obrigado pelos livramentos. Sei, ó Pai, que às vezes nós podemos ver o livramento acontecer. Sei, ó Deus, que às vezes nós podemos contemplar e entender que o Senhor está agindo aqui, ali, nos guardando. Mas também tem, ó Deus, a parte que nós não podemos ver. Mas entendemos, ó Pai, que o mundo não é feito daquilo que é aparente. Sabemos que existe uma verdadeira luta invisível e o Senhor tem pelejado por nós. Quando necessário, o Senhor tem enviado o seu anjo para nos guardar nos nossos caminhos, para nos livrar do mal, assim como atesta a sua palavra. Então, meu Deus, nós só temos que agradecer mesmo. Muito obrigado, ó Pai, pelo socorro. Muito obrigado pelas mãos estendidas para conosco, para com a nossa família. E queremos deixar claro, ó Deus, que não faz parte do nosso merecimento, não faz parte de algo que fizemos por merecer, não, faz parte, ó Deus, apenas e tão somente da sua misericórdia atuando na nossa vida. Sabemos, ó Pai, que mesmo sendo pecadores, nós temos, ó Pai, recebido do Senhor a autoridade para clamar. E com ousadia temos chegado, Senhor, meu Deus, diante do Senhor. Temos chegado diante do seu trono e temos, ó Deus, nos expressado, temos colocado os nossos anseios diante do Senhor e assim vamos continuar fazendo. Eu sei que esse é um momento propício, ó Deus, que é o momento que nós estamos falando com o Senhor. Sei que é o momento, ó Deus, que o Senhor nos prepara e o Senhor nos concede para nos apresentarmos e também para apresentar tantas pessoas que estão neste momento orando conosco. Eu sempre falo contigo, ó Deus, que eu não sei precisar todas as necessidades. Afinal de contas, meu Deus, eu não sou onisciente. Eu não sou nada, meu Pai. Mas sei que estou orando ao Senhor, que é sim um Deus onisciente, que é sim um Deus poderoso, e acima de tudo é um Deus que ouve o nosso clamor. Eu sei que o Senhor está ouvindo a minha oração. Sei que o Senhor está ouvindo a oração desse ouvinte, que está nesse momento também orando comigo, Senhor. Eu estava dizendo, ó Pai, eu não sei a necessidade individual de cada pessoa. Por isso eu apresento as questões de forma genérica, Senhor. De forma abrangente. Por isso eu apresento pessoas, ó Deus, que nesse momento estão vivendo um momento difícil. Estão atravessando um momento complicado. Algumas pessoas, ó Deus, não têm nada. Algumas pessoas estão enfermas. Algumas pessoas, infelizmente, estão vivendo momentos familiares que é para esquecer. Momentos de tremenda dor. Momentos de separação. Momento, ó Deus, em que o inimigo veio e conseguiu semear a cisânia, a discórdia, momento em que o inimigo veio e conseguiu semear o joio dentro dessa casa. Quantas famílias neste momento estão chorando, ó Pai, separações, estão chorando, ó Deus, por brigas. E olha, Senhor, por incrível que pareça, eu vou dizer isso na minha oração, algumas famílias estão vivendo momentos de grandes perdas, mas não a perda natural. Algum elemento da família, infelizmente, foi dizimado. A contenda chegou ao ponto, ó Deus, de uma pessoa tirar a vida da outra pessoa da própria família. Famílias que estão vivendo debaixo do sufoco dos crimes, das barbáries, pessoas que são espancadas dentro de casa, pessoas que, oh meu Deus, que gastam todos os proventos familiares na jogatina, no álcool, nas drogas, e crianças estão passando necessidades, famílias estão sofrendo reveses terríveis, pessoas estão abandonando os lares, maridos deixando as esposas e vice-versa. Senhor meu Deus, Senhor meu Pai, primeira questão dessa oração, meu Deus, é em favor das famílias, porque certamente, Senhor meu Deus, as famílias representam a célula principal da sociedade, a célula mãe da sociedade. Famílias, ó Deus, representam também a igreja, porque a igreja é constituída de famílias. Senhor, eu sei o quanto o inimigo tem lutado para destruir esse lar. Eu não tenho sentido, meu Deus, evidente, mas conheço como pregador da sua palavra. Eu não tenho passado pela luta que essa família está passando, é isso que eu estou dizendo, meu Pai. Mas o Senhor sabe o que essa família tem passado. O Senhor sabe, meu Deus, os distúrbios que essa família tem vivido. O Senhor sabe, ó Deus, o disparate que essa família tem sofrido. Afinal de contas, o inimigo, não contente em trazer o crime para dentro dessa casa, não contente em trazer os espancamentos para dentro dessa família, ele também desfigurou a família, colocando vertentes que o Senhor não colocou, que o Senhor não outorgou, colocando vertentes que desfiguram aquilo, a Deus, que constitui a igreja. Meu Deus, meu Pai, eu peço ao Senhor em nome de Jesus, age em favor dessa família. Eu sei que o Senhor que constituiu a família, eu sei que o Senhor que instituiu a família, teve e terá o prazer de fazer uma obra no seio dessa casa, fazendo com que essa família desfigurada receba, Senhor meu Deus, o enxerto da libertação, receba o enxerto da cura. Eu quero repreender esse espírito imundo, essa força satânica, diabólica, que veio com força trazendo destruição. Eu te repreendo, Satanás, saia dessa casa agora, saia dessa família. Eu sei que você está rindo nesse momento, mas sei que a igreja do Senhor vai rir, por último, o riso da vitória, o riso da alegria. Saia, espírito imundo, dessa casa, saia agora. Eu sei, meu Deus, que o Senhor leva a sério as questões da família, e sei que o Senhor está ouvindo o meu clamor, bem como o Senhor está ouvindo o clamor desse pai de família, dessa mãe de família, dessa criança que está orando comigo. Até criancinhas estão orando comigo, ó Deus. Eu sei que muita gente não leva a sério a oração, e nesse momento, ó Deus, se comportam como se não tivessem que interceder por nada. Preferem as conversinhas, preferem os contatos das redes sociais do que estar orando conosco nesse momento. Mas sei, Senhor meu Deus, que o Senhor tem momento para todos, e sei que o inimigo também tem. E sei que um dia, meu Deus, esses que têm a oportunidade de orar e não oram, vão ter que estar desfrutando de uma forma negativa os reveses da vida. Porque eu sei que o inimigo, meu Deus, ele não perde tempo, não. Eu sei que o inimigo não perde tempo de jeito nenhum. E sei, ó Deus, que as pessoas que se distraem, as pessoas que preferem, meu Deus, até mesmo os seus momentos, as suas diversões, as suas vertentes carnais ao período de oração, infelizmente um dia em algum aspecto da vida vão ter que, infelizmente, ó Pai, vão ter que passar por derrotas na vida, vão ter que passar, ó Deus, por sofrimentos que poderiam ser evitados, se as pessoas entendessem a oportunidade que o Senhor nos dá para clamar pelo seu nome. Levanta, meu Deus, agora essa família. Entre nessa casa, visite essa família, levante essa família. E eu sei que o Senhor haverá de levantar essa família. Sei que o Senhor haverá, meu Deus, de colocar a sua mão e repreender essa legião que é designada por demônios para trabalhar contra as famílias. Porque sabe Satanás, bem como sabe o nosso Deus, que família destruída é desastre para a sociedade e é desastre para a igreja. O inimigo sabe e ataca. Eu sei, ó Deus, isso. E o Senhor sabe, ó Deus, e o Senhor levanta. O Senhor usa os teus servos e as tuas servas para que a obra do Senhor seja feita na direção dessa família. Sai dessa casa, espírito imundo. Caia por terra agora, espírito imundo. Você que tem levado tanta desgraça para essa família, e tem gente depressiva por causa disso. Tem gente depressiva por causa das ações malignas que trazem a desgraça para as famílias. Separações, filhos drogados, prostituições, fornicações, jovens grávidas. Senhor meu Deus, eu repreendo essa onda maligna que desfigura a família que foi instituída pelo Senhor. Vai embora, Satanás. Jovens zombateiros, jovens que zombam do Senhor, jovens que vivem essa vida, Senhor, abusando, alcoólatras, e vêm para a igreja, às vezes querem cantar, às vezes querem estar participando, mesmo em fornicação, mesmo nas drogas. O Senhor é Deus vivo, meu Pai. O Senhor é Deus vivo. O Senhor é um Deus poderoso. Eu sei que o Senhor está ouvindo o meu clamor. Eu sei que o Senhor está atuando nessa vida. E sei, ó Deus, que o Senhor está fazendo esse coração sentir a pronúncia do juízo que o Senhor faz. Há aqueles que querem tratar a casa do Senhor e a obra do Senhor relaxadamente. Há aqueles, meu Deus, que querem fazer a obra do Senhor de uma forma incondizente. Aqueles, meu Deus, que tratam a obra do Senhor como se fosse lixo. Eu te repreendo, Satanás, sai dessa vida. A obra do Senhor é coisa fina, meu Deus. Por isso nós a tratamos de uma forma honrosa, dentro dos procedimentos da sua palavra, de uma forma bíblica. Por isso lutamos pela família. Senhor, meu Deus, o Senhor é chamado de pai, nós somos chamados de filhos. E até isso, meu Deus, nós vemos através disso a configuração. A igreja é chamada de mãe. A configuração da família, meu Deus. Sai dessa família, Satanás. Sai desse jovem, desse pai de família, desses que se prostituem, que vivem em fornicação e adultério. Eu te repreendo, espírito imundo. A casa de Deus é a casa de Deus. É o lugar onde Deus age. E tem lugar para todos. E tem ação de Deus para todos. Cuida desse lar, cuida dessa família, meu Deus. Eu sei que esses pais de família que oram comigo agora querem ver os filhos bem, assim como eu quero ver os meus filhos bem também. Assim como eu também quero ver a minha família bem. E sei que é uma luta, meu Deus. Porque os filhos são diferentes. Alguns são bons filhos no sentido espiritual. Alguns nem tanto. Às vezes alguns são filhos tão bons em todos os aspectos, mas espiritualmente precisam, ó Deus, é claro, de ajustes. E sei, ó Deus, que todos estão sujeitos a isso. Por isso eu peço ao Senhor, em nome de Jesus, haja nessa família agora, meu Deus. Haja agora em nome de Jesus Cristo. Família saudável é igreja saudável. Família saudável é igreja que ganha almas. É igreja que louva, é igreja que exalta o nome do Senhor. Mas, Senhor, meu Deus, não é só a família que eu quero apresentar ao Senhor nesse dia em oração, não. Eu quero apresentar também, ó Deus, pessoas que estão orando comigo ali nos presídios. Quantos presidiários estão orando comigo agora? Pedindo a sua misericórdia. Pedindo, meu Deus, o socorro do Senhor. Pessoas, ó Deus, que um dia cometeram agravos, não só contra o Senhor, mas também contra a sociedade. E agora estão ali, alguns já pagaram o seu débito para com a sociedade. E com certeza, meu Deus, esses que oram comigo, o Senhor pagou, o Senhor, o pecado na cruz do Calvário, E essas pessoas arrependidas pediram perdão e já estão perdoadas. Dá alento a esses corações, meu Deus. Dá força, porque eles estão aguardando o momento que sairão ali, Senhor, do local onde foram colocadas essas pessoas para pagarem diante da sociedade o que foi feito. E estão aguardando a liberdade. Mas estão livres, ó Deus, espiritualmente. E o Senhor está usando tantos deles para falar do amor do Senhor ali. E esses, ó Deus, que ainda estão ali já pagando socialmente pelo que fizeram, mas estão buscando também espiritualmente aí do socorro, querem sentir também o perdão do Senhor. Eu peço ao Senhor, meu Deus, manifesta o seu poder na direção dessas pessoas, salvando aqueles que ainda não estão salvos. Meu Deus, meu Pai, curando as enfermidades daqueles que estão ali. A gente sabe, ó Deus, que às vezes nesses locais tem tanto tipo de doença, tuberculose, outros tipos de enfermidades que essas pessoas acabam adquirindo por estarem ali, às vezes, sem o devido momento de estar tomando o seu sol ou saindo, até mesmo depressão. Quantas pessoas que estão depressivas nas cadeias. Eu sei que o Senhor pode curar a depressão. Sei que o Senhor pode, meu Deus, trazer alegria a esses corações. E essas pessoas então terão uma vida melhor e testificarão do seu amor. Salva essas almas, Senhor. Salva essas almas, Senhor, meu Deus, em nome de Jesus Cristo. Eu sei que o Senhor pode visitar. Esse coração está fértil, meu Pai. Esse coração dessa pessoa ali, eu diria, meu Deus, nesse estado de depressão tão profundo, essas almas estão férteis para receber a sua palavra. Senhor meu Deus, Senhor meu Pai, para a glória do teu santo nome, visita agora aqueles que estão nos presídios. Sei que essas pessoas já estão transformadas, algumas delas, e algumas serão transformadas. E, meu Deus, serão não só, Senhor meu Deus, pessoas que estarão readquirindo a sua cidadania, mas essas pessoas estarão também adquirindo a cidadania celestial. Serão pessoas boas, serão pessoas que testificarão do Senhor, serão pessoas que farão parte de uma sociedade justa. Senhor meu Deus, Senhor meu Pai, visita agora também aqueles que estão hospitalizados. Quanta gente hospitalizada. Alguns, ó Deus, com questões mais simples, alguns com questões mais profundas. Eu peço ao Senhor, em nome de Jesus, meu Deus. Tem filhos que estão orando pelos pais. Tem pais que estão orando pelos filhos. Tem pais de família. Quando eu digo pais, ó Deus, claro que estou dizendo mãe, pai. Os pais, de uma forma geral, estão chorando neste momento, orando comigo. Porque existe uma situação de desespero em andamento. Existe, meu Deus, uma situação que pode causar a morte desse ente querido. Eu sei, meu Deus, que o Senhor pode agir. Sei também, ó Pai, que algumas pessoas ficam em casa aguardando o momento da oração. Ficam ali dizendo: Senhor, que alguém ore por mim, que alguém ore comigo, eu preciso de socorro. Pessoas, ó Deus, que têm como último recurso uma ação do Senhor. E eu reconheço, meu Deus, que o Senhor é poderoso para agir. Eu entendo o sofrimento dessa pessoa, ó Pai, que talvez nem sabe orar, mas está dizendo lá: Deus, cura, Deus, abençoa, Deus, haja. Olha a fé desse coração, meu Deus. Olha o sofrimento dessa vida, meu Pai. E eu sei que o Senhor é Deus que olha dentro de uma perspectiva salvífica. Acima de tudo, meu Deus, eu sei que o Senhor está vendo essas situações como situações de oportunidade para a salvação dessas vidas. Em nome de Jesus Cristo, meu Deus, eu sei que o Senhor conhece a fé desse coração. Eu sei que o Senhor conhece esse momento de dor que essa família está passando. Pode ser o filho, o pai, o tio, o sobrinho. E sei que tem alguém respirando por aparelhos. Sei que tem alguém, Senhor meu Deus, num estado avançado, por exemplo, de um câncer, meu Pai. Sei que tem alguém, Senhor meu Deus, neste momento, no estado avançado de alguma enfermidade que o médico já desenganou a família. E eu sei que o Senhor tem o poder para agir em nome de Jesus Cristo, meu Deus. Eu sei que o Senhor tem o poder para agir. Haja agora, meu Pai. Haja, meu Deus. Essa pessoa não sabe orar, mas o Senhor conhece a fé, a intenção desse coração. Eu te ordeno, enfermidade, sai agora. Meu Deus, em nome de Jesus, eu repreendo essa enfermidade. Sei que essa pessoa já zombou, sei que essa pessoa nunca acreditou, sei que essa pessoa, meu Deus, até tinha raiva de crente, talvez até tenha ainda, mas meu Deus, eu sei que superabunda a sua graça onde abunda o pecado. Sei, Senhor, meu Deus, que não são obras meritórias, não. Sei, meu Deus, que o Senhor atende a minha oração e a oração desse povo, eu posso dizer, dessa igreja. Meu Deus, é para a glória do Teu santo nome. E sei, ó Pai, que nós, seres humanos, às vezes temos problemas com a questão do perdão. Mas sei que o Senhor não tem, meu Deus. Cura agora, meu Pai, essa pessoa que zomba. Mas nesse momento já não tem mais forças para zombar. Essa pessoa, meu Deus, que fala mal, maltrata e meu Deus, faz piadas. Mas nesse momento ela está enfraquecida a tal ponto que já não tem mais forças para se pronunciar. Então nós nos pronunciamos por ela, Senhor meu Pai. Nós intercedemos por essa vida. Nós clamamos ao Senhor, cura, meu Deus, essa vida. Cura essa criancinha, meu Deus. Cura, meu Deus, esse jovem na tenra idade que está atravessando esse momento, quase morte. Em nome de Jesus, meu Deus, faça uma obra agora. Faça uma obra, os médicos não podem mais. Essa pessoa que está ouvindo a minha oração, mas está com raiva. Ela não consegue orar. Talvez esteja, meu Deus, até criando um desafio, tipo, onde está o Deus desses crentes? Ou até dizendo, onde está o Deus que dizem que existe? Mostra onde o Senhor está, meu Deus. Olha, malaço, mianda, lamaias, mostra essa pessoa onde o Senhor está, Senhor, meu Deus. Diga a ela que o Senhor está onde o Senhor sempre esteve. Aleluias. Desafiando ou não, meu Deus, que essa pessoa possa, pelo menos a partir de agora, nesse momento de desafio, pode até estar ofendendo o Senhor, mas sei que o Senhor não vai levar isso como ofensa. Cura, meu Deus, ou ela, ou o filho, ou a esposa, porque eu sei que essa é a mensagem que o Senhor vai levar a esse coração. Eu estou aqui. E nós teremos, ó Deus, pregando a sua palavra, a ousadia de perguntar, onde é que então está você que desafia o meu Deus? Meu Deus, meu Pai, faça a sua obra curando, colocando por terra, meu Deus, essa ação satânica. Esse lar que já não pode mais dormir, esse lar que já não pode mais descansar, essa força do inimigo que traz a desgraça a esse lar, a essa família. Meu Deus, em nome de Jesus, eu não tenho como interceder por todos. Mas intercedo a Deus de uma forma genérica, em nome de Jesus, meu Deus, visita esse lar, visita essa casa, traga de volta esse desviado, faz a sua obra, meu Deus, em nome de Jesus Cristo, nosso Salvador. Amém, Senhor. Amém. Eu sou o pastor Lourival de Almeida, Deus abençoe você, prezado ouvinte. É a nossa oração no programa Voz da Libertação. Fiquem todos com Deus até a próxima oportunidade, em nome de Jesus Cristo.
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2: Como agora fomos justificados por seu sangue, muito mais ainda por meio dele, seremos salvos da ira de Deus. Romanos capítulo 5, versículo 9.

que o Senhor venha apagar os meus pecados, arrancar todas as páginas velhas da minha vida. Perdoai-me, Senhor, de tudo aquilo que pratiquei contra Ti. E eu sei que pelo poder da Tua palavra, o Senhor pode me lavar.

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1: 3:36.
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3: Paz do Senhor, me chamo Carolina, eu venho testificar uma bênção que o Senhor me concedeu. Irmãos, desde dezembro de 2020, eu estava com sangramento que não parava. Fui ao médico decorrer desses meses. Fui fazer um monte de exame de imagem, exame de sangue, para ver se podia achar a possível causa, né, daquele sangramento que eu tava. Irmãos, e fiz o exame, deu adenomiose, passou remédio para mim tomar, o médico não cortava aquele sangramento. Voltei ao médico, fiz outro ultrassom, foi para endometriose. Do adenomiose já virou outra doença, endometriose. Aí o médico tornou a passar para mim remédio para anemia, remédio para tentar cortar o fluxo, né, de sangue, que já durava 6 meses. Nada cortava esse sangramento. Voltei ao médico, fiz outro ultrassom e fui diagnosticada com cisto de 6 centímetros no ovário esquerdo. E aí, não de lá para cá, indo em médico, fazendo consulta, acompanhamento, tomando remédio, nada. Daquele cisto, sumi. Aí, quando foi agora, mês passado, eu tava assistindo culto online em casa, né? O pastor daqui de Goiânia tava na sede mundial, ministrando a palavra. E eu senti que aquela palavra era comigo. E eles começaram a orar, aí eu comecei a colocar a mão na minha barriga, repreender: Senhor, me cura, Senhor, eu não aceito isso na minha vida, eu não aceito essa dor, porque doía demais, irmãos, esse cisto. E de lá pra cá, aquele culto vem orando. E eu senti a minha barriga queimava. E na hora eu falei: Deus me curou, tenho certeza. Aí, irmãos, quando foi sexta-feira agora, fui no médico. Fui fazer um ultrassom, pela misericórdia de Deus. Eu não tenho mais adenomiose, eu não tenho mais endometriose, eu não tenho mais nada no meu ventre, nada no meu ovário. Deus me curou. E eu fui fazer aquele exame de ultrassom só para confirmar a bênção que o Senhor me deu. Através da fé, através do clamor, Deus me curou. Eu sou Carolina, moro aqui em Goiânia. Pela misericórdia de Deus, Deus me curou.
4: A paz do Senhor Jesus, queridos irmãos, aqui quem fala é sua irmã em Cristo, Meire Magalhães. Eu gostaria de, em poucas palavras, relatar o que Deus fez na minha vida. No momento em que eu passava pelo luto, perdi meu esposo no ano de 2021, e na ocasião eu estava já há 4 anos desempregada, então eu trabalhava com ele, porque ele trabalhava como autônomo, e eu estava ali ajudando ele já há 4 anos, desempregada, e naquele momento eu me vi sozinha, desesperada, viúva, com um filho menor para criar. Então o desespero bateu, mas como nós confiamos num Deus vivo e poderoso e que nesses momentos não desampara ninguém, eu fui ao santuário de oração, ali na nossa Igreja Pentecostal Deus e Amor, sede mundial, e ali fiz um voto com o Senhor, que se o Senhor abrisse as portas para mim, me ajudasse, né, suprisse todas as minhas necessidades naquele momento de angústia e amargura que eu estava passando, que eu daria uma oferta de amor para ajudar a Fundação Reviver, e também contaria meu testemunho para que, se alguém estivesse passando pela mesma situação que eu, fosse aumentado a sua fé. E, irmãos, para honra e glória do Senhor, né, porque tudo é para a honra dele. Tudo o que acontece é para louvor e adoração do nome do nosso Deus. Só se passaram 15 dias após e fazer esse voto com o Senhor ali no santuário de oração, eu recebi um telefonema de uma pessoa muito querida me oferecendo um emprego. E foi para mim gratificante, apesar de eu ainda estar enlutada, né? Eu aceitei prontamente e após um mês da perda do meu esposo, eu já comecei a trabalhar num ambiente que eu ajudo, né, as pessoas em situação vulnerável, na parte assistencial, e para mim foi uma bênção, está sendo uma bênção. E eu agradeço a Jesus, agradeço à Igreja Pentecostal Deus e Amor, e agradeço à Fundação Reviver, porque, como eu sempre digo, fez um voto com o Senhor de ajudar as obras assistenciais da Igreja Pentecostal Deus e Amor. Nós estamos

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1: De que adianta, meus irmãos, alguém dizer que tem fé se não tem obras? Acaso a fé pode salvá-lo? Se um irmão ou irmã estiver necessitando de roupas e do alimento de cada dia, e um de vocês lhe disser: vá em paz, aqueça-se e alimente-se até satisfazer-se, sem porém lhe dar nada, de que adianta isso? Assim também a fé, por si só, se não for acompanhada de obras, está morta. Tiago, capítulo 2, versículo 14 ao 17.
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1: 3:46.
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4: A paz do Senhor Jesus. Quem vos cumprimenta é o pastor Paulo Martins. E nesse momento quero fazer uma reflexão com vocês e quero falar sobre a experiência. E nós lemos, nosso texto base será aqui em Romanos capítulo 5 e o versículo de número 3, que diz assim: e não somente isto, mas também nos gloriamos nas tribulações, sabendo que a tribulação produz a paciência, e a paciência a experiência, e a experiência a esperança. E a esperança não traz confusão, porquanto o amor de Deus está derramado em nossos corações pelo Espírito Santo que nos foi dado. A experiência nos faz vencermos muitos obstáculos e evitar perder oportunidades e bênçãos de Deus na nossa vida. Mas a experiência, para ser adquirida, passamos por momentos difíceis, somos provados, mas sabemos que com a experiência que adquirimos, nós poderemos vencer, conquistar e também prosseguir rumo à nossa salvação. A palavra do Senhor está dizendo sobre a paciência, que a paciência produz a experiência e a experiência a esperança. E a esperança não traz confusão. A experiência está no meio da paciência e também da esperança. É a transição. Então, para que tenhamos experiência, precisamos ter paciência. E uma vez adquirido a experiência, temos a esperança que não traz confusão pelo amor de Deus derramado em nossos corações pelo Espírito Santo que nos foi dado. Na nossa vida, vamos enfrentar situações em que nós seremos provados a resolver a questão, a situação, em que nós teremos que nos basear por situações que já enfrentamos. Haverá momentos que seremos provados na vida profissional, na vida espiritual e na vida familiar. Mas quando vem essa prova, vem essa batalha, nós temos que ter consciência, tranquilidade para vencer. A experiência nos dá tranquilidade. A experiência nos dá tranquilidade. A experiência nos faz tomarmos decisões sólidas, conscientes e decisões que resolvam o problema e não causa consequências em nossa vida. Mas para chegar a essa experiência, nós passamos dificuldades, enfrentamos batalhas, e cada batalha não é para nos destruir, mas para que nós possamos adquirir mais experiência. O apóstolo Paulo, falando à igreja de Filipenses, estava enviando Timóteo para que ficassem com eles. E no capítulo 2, versículo 22, ele diz: mas bem sabeis qual a sua experiência, e que serviu comigo no Evangelho como filho ao Pai. Então Timóteo foi provado, Timóteo teve experiência, aprendeu do Senhor, e ele conquistou a igreja de Filipenses e foi enviado para aquela igreja como um homem experiente. Mas para chegar a esse homem experiente, ele passou por batalhas, dificuldades, mas Timóteo nos traz um exemplo excelente, que é ouvir aquele que transmite o ensinamento e a experiência. Paulo ensinou Timóteo, Paulo educou Timóteo na palavra de Deus, no Evangelho, como ele diz, como filho ao Pai. Ele serviu com Paulo. Então Paulo foi um professor, ele instruiu, ele deixou Timóteo com muita experiência para o Evangelho, para pregar a palavra de Deus. Então se você está enfrentando hoje dificuldades, Saiba que a experiência te ajudará a vencer essa dificuldade. Se você está passando uma grande batalha na sua família, a experiência fará você vencer. Lembre-se de momentos atrás, de tempos atrás, de meses, até anos, que você enfrentou e você venceu. Mais uma vez você vencerá pelo Senhor. Mas uma coisa é importante: nós buscarmos experiência, ensinamento de pessoas que já viveram situações, que as venceu e tem oportunidade de nos ensinar, nos dar o ensinamento verdadeiro, nos dar a educação no momento de vivermos a experiência e vencermos a ansiedade. Muitas pessoas se deparam com situações e tomam decisões erradas, mesmo dizendo ser experiente, mas porque não buscou uma orientação de alguém que já viveu ou tem um conhecimento da área. A experiência nos faz tomarmos decisões conscientes, e quando não sabemos o que fazer, a experiência nos leva a procurar pessoa que já viveu ou tem conhecimento da área, técnico ou espiritual. A experiência nos faz ficarmos firmes no Evangelho, sem voltar para trás e estar olhando plenamente para o Senhor Jesus. Que nesse dia o Senhor possa te dar força e você tenha graça do Senhor e conquiste experiência, para que você, através da paciência, você conquiste a experiência, e a experiência te dará a esperança que está no amor de nosso Deus. Não tome decisões precipitadas. Lembre-se dos momentos que você viveu, que você passou, batalhas, dificuldades, e hoje você está na presença de Deus, exaltando e glorificando a Deus. Oremos ao Senhor. Grande Deus, maravilhoso Pai, te damos graça nessa manhã, nessa tarde, nessa noite, aonde, Senhor, essa pessoa está ouvindo essa reflexão. Que ele seja abençoado, Senhor, que ele possa ter paciência para adquirir a experiência, não tomar nenhuma decisão precipitada, não agir de maneira, Senhor amado, precipitada e inocente, e perder a bênção e a vitória que ele tem. Que ele possa alcançar a vitória e que a experiência faça ele ter o momento exato de tomar a decisão, se é hora de avançar ou esperar, e ele estar vivo na presença de Deus. Senhor, venha dar a ele paciência, tire a ansiedade, e que ele possa aprender mais, saber que o Senhor está com ele, abençoando grandemente. Visita essa vida, toca esse coração, em nome de Jesus Cristo. Amém. Que Deus abençoe você e toda a sua família. Tenha paciência. Você adquirirá experiência e a experiência te levará à esperança pelo amor de Deus, dada pelo Espírito Santo. Que Deus abençoe. Sou o pastor Paulo Martins. Que Deus abençoe a sua vida, em nome de Jesus.
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0: A paz do Senhor. Sou Sônia, de São José dos Campos, e queria contar um testemunho que aconteceu comigo agora nessa terça-feira. Meu esposo está com a glicose muito alta, foi lá no pronto-socorro para poder ser medicado lá, e lá seguraram ele lá, porque a glicose não queria baixar, e estavam dando remédio para ele, insulina, dando umas 3, 4 vezes, e não abaixava. Aí eu peguei e pedi, fiz um pedido de mensagem pelo WhatsApp e pedi para estar orando para ele, né, abaixar a glicose, para ele ter alta para vir embora. E eu conversando com o Senhor, eu falei, Senhor, se ele sair hoje ainda, eu vou gravar um áudio e vou mandar lá para a Voz da Libertação em agradecimento ao Senhor e para poder dizer para todo mundo, né, que o Senhor nos ajuda, basta a gente ter a fé e confiar no Senhor. E eu quero agradecer muito esses pastores da Deus e Amor aí, da Vossa Libertação, que nos tem ajudado muito, muito, muito obrigado. Que Deus continue abençoando e derramando as bênçãos sem medida sobre vocês. Eu agradeço essa oportunidade em nome de Jesus. Amém.
1: Quando nós começamos, a dificuldade foi muito grande. Foi muitas lágrimas, muitas orações, jejum. Porque o nosso líder, saudoso missionário Davi Miranda, uma tecla que ele não deixava de bater. Irmãos, para vocês evangelizar, tem que ter oração e jejum. Porque a oração e o jejum, ela amadurece o missionário. Ela traz um alicerce muito grande na obra missionária. Porque cada campo você vai enfrentar uma casta de demônio. Você está indo para campos inimigos. Eu gosto de frisar isso para todos os missionários. Missões não é turismo. Missões não é conforto. Missões é pagar preço por uma alma. Quantas vezes nós atravessamos um país, cortamos oceanos para ganhar uma alma, duas almas ou três almas. Mas não podemos desistir.
2: É, já pisou em quantos países, irmã Maria Lorena?
1: Até onde eu contei, foi 148.
2: Meu Deus do céu, 148.
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4: Sem dúvida, de todos os sentimentos, não há um mais nobre do que o sentimento de uma missão cumprida. Recordo-me do último evangelismo mundial, quando estávamos na praça com toda a comissão evangelística entregando os panfletos de evangelização e no meio daquela multidão, muitos aceitando oração, outros pedindo socorro, os outros chorando pela palavra que estava sendo ministrada, mas dentre todas aquelas pessoas que estavam sendo alcançadas, havia alguém com o semblante aflito. Me aproximei dele e perguntei o seu nome, também me identifiquei e ele começou a contar a sua história. Era o escritor de 4 livros e que estava naquela situação, nas drogas e na química e não tinha forças para sair. E no momento que ele começou a falar de si, das suas mágoas, das suas aflições, veio para ele a libertação. Ele levantou as mãos, se reconciliou e depois, ao final, ele confessou que estava próximo a muitos crentes, mas não havia recebido uma palavra de reconciliação. Você que está acompanhando agora, próximo a você, tem uma pessoa que está esperando somente alguém convidá-la para voltar ao caminho, para retomar a sua caminhada com Jesus. Saiba que hoje mesmo você pode fazer missões, alcançando estas vidas estas almas que estão próximo a você e que estão em aflições. Pessoas que estão no parque, na praça, no trabalho, na família, e Jesus quer te usar. Recorde-se, não há um sentimento mais nobre do que aquele de uma missão cumprida.
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6: 4:07.
7: E chegou o momento de informação aqui na Rádio Deus é Amor. Conviver com cães e gatos pode frear declínio cognitivo após os 50 anos. Um estudo realizado por cientistas das universidades de Genebra, Lausanne e Zurique, na Suíça, destaca que ter animais de estimação em casa pode resultar em uma série de benefícios, não apenas físicos, mas também mentais, para a saúde, sobretudo acima de pessoas que têm 50 anos. A investigação científica indica que a convivência entre humanos e pets contribui significativamente para frear o processo de declínio cognitivo das funções cerebrais. A convivência com os animais, no entanto, pode produzir diferentes benefícios aos tutores, segundo o estudo. Donos de cães, por exemplo, tendem a apresentar desempenho mais satisfatórios em testes de memória, tanto imediatos quanto tardiamente. Em responsáveis por gatos, detectou-se um declínio mais lento na habilidade de formular frases ou se expressar com clareza. Os mesmos ganhos cognitivos não foram observados em outras espécies domésticas, como pets e pássaros, e que não apresentaram benefícios contundentes para a preservação da função cerebral. E isso se explica, acreditam os especialistas, pela relação de interação e contato exigida pela convivência com cães e gatos, que podem ativar atribuições cerebrais associadas à socialização e memória. Esses fatores, conforme destacado em meta-análises, estão ligados ao menor risco de comprometimento cognitivo em adultos mais velhos. Apesar dos resultados preliminares, os pesquisadores envolvidos no estudo ponderam sobre necessidade de mais investigações para melhor compreensão sobre o assunto. Sentir saudade, quando faz bem e quando é sinal de alerta emocional. Como identificar os diferentes tipos de saudade? Presente em diferentes fases e contextos, a saudade nem sempre nasce do mesmo lugar, e compreender a sua origem é fundamental para lidar de forma mais consciente e saudável. De acordo com especialistas, existem pelo menos dois tipos distintos de saudade. Uma delas está ligada à carência emocional, enquanto a outra é legítima e precisa ser vivida. Muitas vezes acreditamos sentir falta de alguém quando na realidade estamos tentando preencher por meio do outro uma lacuna emocional interna. Isso pode gerar dependência emocional e relações desequilibradas, alertam os especialistas. Identificar os sinais que diferenciam a saudade saudável da saudade ligada à carência é fundamental para evitar sofrimento prolongado e relações disfuncionais. Por outro lado, existe a saudade genuína, aquela que nasce da ausência real de alguém importante, seja por uma perda, um afastamento físico ou pelo encerramento de uma fase significativa da vida. Nesse contexto, sentir falta faz parte do processo emocional e não deve ser reprimido. Viver a saudade de maneira saudável é não apenas possível, como essencial para a saúde mental. Toda perda ativa um processo de luto, mesmo quando não há um falecimento. Términos, afastamentos, mudanças de vida ou até o fim de um projeto importante podem desencadear esse processo. Quando a saudade é vivida e não evitada, o cérebro consegue reorganizar o vínculo, integrar a memória emocional e impedir que essa dor se transforme em um sofrimento persistente.

0: 4:12.
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3: A paz do Senhor. Aqui é a Rosimeire, na cidade de Itatinga, SP. Continue nesta fé, porque este programa é uma bênção no meu lar e também, com certeza, uma bênção em todos os lares que têm acompanhado o seu programa. A paz do Senhor, Deus abençoe.
4: Meu nome é Maria da Graça Caetano. Sou ouvinte deste programa. É uma bênção de Deus aqui. Fique na paz do Senhor, todos os ouvintes do programa.
5: Eu falo daqui do Espírito Santo. Gosto muito desse programa. Sou ouvinte assídua. Gosto muito de vocês. Deus abençoe.
6: A paz do Senhor Jesus Cristo a todos os ouvintes do programa. A Voz da Libertação. Aqui é o irmão Douglas de Mogi das Cruzes. Estou aqui trabalhando neste momento, ouvindo este programa abençoado, que edifica através dos louvores, através dos ensinamentos e tudo para crescermos na graça e no conhecimento de Deus.
7: Aqui é a Lair de Franca, interior de São Paulo, até Rio do Calçado. Todo dia ouvindo a programação, tá? Deus abençoe a cada um de vocês também, viu? Com Deus.
8: A Senhor, a Senhor Lini aqui de Sabará. Todos os dias é outro programa. A paz, Senhor Jesus. Fica com Deus.
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9: Eu sei que estás conosco e depois deste quadro que fala sobre saúde mental, despertou muita coisa aí, não é? É, acordamos, estamos atentos e prontos para mais um dia e para mais uma missão, porque o dia promete, é verdade, só começou o dia e já estamos naquela expectativa divina, celestial. E por que eu estou a enrolar um pouquinho para lhe dizer isso? 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Pastor, quero conversar com vocês, quero ter algumas informações, então é nosso WhatsApp, 119-8292-3392, e já manda a tua mensagem para cá, porque nós queremos conversar, queremos dividir informação, queremos trazer muita coisa boa da parte do nosso Deus e do nosso Pai. Já sabe, só um adendo aqui, porque temos também o nosso Instagram da rádio. Rádio Deus e Amor, ou Rádio Estúdio C, Deus é Amor, tá? Encontre o nosso Instagram, toda a programação, toda a grade, todo o conteúdo, locutores, participantes e participações, tá bom? Vem conosco. Vem com fé e vem com alegria.
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9: Muito bem, Pedro Oliveira está aqui a perguntar o número do nosso telefone, 11 3208-2354 ou 3208-2790. Manda a tua mensagem, liga para cá, que nós vamos conversar, vamos falar do amor do nosso Deus e do nosso Pai também. Será um prazer imenso estar com todos vocês. Estamos a falar de programação, então olha, até o final nós vamos ter Projeto Eu e Mais Um, com a irmã Débora Miranda. Na sequência, eu venho com aquela oração para rasgar amanhã o clamor por portas abertas para quem precisa, necessita e está a enfrentar alguns desafios. Vamos fechar a nossa última hora desta manhã com o Saúde em Foco. É o bloco de notícias, tá bom? E aí vem depois o culto no lar até às 6 da manhã. 6 da manhã, a oração com o povo do sertão. Eles fazem aquela oração das 6. 6:30, começa o sertão evangélico. E aí, Levi Muniz e toda a equipe, manhã dentro, tomam conta e o nome do Senhor é glorificado. Da nossa parte, você vem conosco até às 5, porque tem oração, tem clamor, tem bênção, vitória, graça, favor e resposta. Música.

E não esqueça que hoje é quinta-feira, é verdade, hoje é quinta-feira e nós temos culto daqui a pouquinho, hein? 7 da manhã é o primeiro culto presencial aqui na nossa sede mundial. 9 horas estará o pastor Gildásio Alves, ele que é o pastor responsável pela igreja em Itaquaquecetuba, vai ministrar palavra de Deus. 11h30, Levi Muniz e toda a equipe, não é, que tem preparado para estar aqui e dar atenção a este culto. É o terceiro culto da manhã. 15 horas é o culto principal transmitido Facebook, YouTube, Instagram e também pela Rádio Deus e Amor. Mais uma quinta para esta poderosa campanha e de certeza que o nome de Cristo é glorificado. Fechamos o dia com mais um culto, 19 horas, Patrícia Januário. Atenção, Patrícia Januário é o culto transmitido só pelo Facebook, YouTube e Instagram, mas também é presencial. Então, eu sei que tu vens para adorar a Deus, glorificar o Senhor. E quem não puder cá vir, acompanha pelas plataformas digitais e é abençoado por Deus, o nosso Pai. Combinadíssimo! Então vamos aproveitar esta manhã, vamos aproveitar este dia para viver o sobrenatural.

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1: 4:23.
2: A paz do Senhor Jesus. Quem vos fala é a irmã Patrícia. Tenho 43 anos, sou casada, mãe de um menino de 11 anos, moro em Campo Grande, Rio de Janeiro. E estou aqui para contar o meu testemunho que Deus fez na minha vida, através da minha mãe, que fez a campanha da Fundação Reviver do Cofrinho. Em 2009, eu tive uma frequência cardíaca muito forte no coração, que foi a 245 batimentos por minuto. E ali os médicos me socorreu, me ajudou, me deixou numa sala, verificou minha pulsação, estava marcando os batimentos do coração 245, né? Muito forte, né? E ali eu achei que eu não ia mais viver, mas Deus tinha um plano na minha vida, tinha um chamado. E ali minha mãe foi lá me buscar, me levou para casa, o médico falou que eu tinha que ir para o cardiologista. E ali eu fui, fiz um exame, o médico falou que eu tava com uma refluxo de válvula mitral. Disse que eu já nasci com isso. E minha mãe falou, não, você nunca nasceu com isso. Você nasceu perfeita quando você viu meus braços. E ali eu fui me cuidar e tudo. Quando foi em 2011, eu tava noiva. Ela tá casada, tive outra crise. Aí foi a 180 batimentos por minuto. E ali meu noivo me levou pro hospital, ele foi pro hospital, na ambulância. E ele cuidando de mim, deixando eu dormir para entrar em coma. E ali isso me atendeu, me deu remédio, falou que eu tinha que voltar pro Rio de Janeiro. Porque eu tava no litoral, pra eu poder me cuidar. E ali eu fui cuidando, tomando remédio. Quando foi em 2015, eu já tava casada. Eu já tava casada e já tinha um filho. Meu filho nasceu em 2014, então ele tava com um ano, ele. Ali eu trabalhando, de repente senti meu coração se levar novamente. Ali o médico estava indo embora, voltou para me socorrer. Minhas colegas chamou e verificou, botou deitado no oxímetro. Estava marcando 246 batimentos por minuto. Desceram comigo para a emergência, me deram socorro, primeiro socorro. Ali deram a medicação, começou a voltar ao normal. Ali a médica falou que eu tinha que procurar um especialista em arritmia. E ali eu fui no Dr. Leonardo, e o Dr. Leonardo falou que eu estava com uma arritmia supraventricular, benigna. Mas era de repouso, sem eu fazer nada, eu sentia sedamento. E ali ele falou, tomava um remedinho, mandou fazer atividade física. E contei para minha mãe, minha mãe começou a buscar o Senhor e fez a campanha da Fundação Reviver, do Cofrinho. E aí eu fui fazer novos exames, e os exames antigos estavam dando um refluxo de álcool neutral. Quando eu fiz os novos exames, não mostrava mais nada. E ali deixou para minha mãe. Deus falava com a minha mãe, não liga, porque ela vai te ligar para contar a vitória. Eu liguei para mim e falei, mãe, eu não tenho mais nada, Deus me curou. Então, eu falo para vocês, creia que Jesus, ele cura. Minha mãe fez a campanha da Fundação Reviver do Cofrinho. Eu também queria acrescentar o nome da minha mãezinha, Maria de Fátima. Toda vez que ela enchia o cofrinho, ela entregava na igreja para pagar o voto. E hoje eu não sinto mais nada, hoje eu tô curada para a honra e glória do nosso Salvador Jesus Cristo. Hoje eu não sinto mais nada, hoje eu posso caminhar, hoje eu posso correr, eu faço atividade física, não sinto cansaço, sinto nada, Jesus me curou. E daí eu falo para você que tem alguma enfermidade, creia que Jesus, ele cura ontem, hoje e eternamente. Então você dá o passo para Jesus, entendeu? Faça a campanha, voto, que a Igreja Deus Amor é oração poderosa. Então hoje eu estou contando o meu testemunho, o que Deus fez na minha vida. Hoje eu não tenho mais nada, hoje eu estou curada da arritmia cardíaca. Ia precisar fazer uma ablação, né, no centro cirúrgico, mas Deus não permitiu. Ele faz milagre, ele cura, e ele me curou, eu sou prova viva. Deus abençoe a todos, muito obrigada.
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1: 4:28.
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1: 4:30.
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8: O programa Espaço Eu e Mais Um chega em mais uma edição através desta emissora e também do aplicativo Rádio Deus é Amor. Eu saúdo nesta oportunidade a irmã Débora Miranda, na paz do Senhor. E hoje nós estamos aqui, como estamos fazendo nesta semana, respondendo algumas perguntas, tirando dúvidas dos nossos irmãos discipuladores. Hoje eu vou responder a pergunta de uma irmã lá da Bahia. Ela diz assim, pergunta, né? Devemos esperar da igreja para trabalhar no evangelismo? Ou nos oferecemos para executar este trabalho? Olha, irmã, eu inicialmente posso dizer que uma igreja que não evangeliza, ela está para o fracasso. Porque qual é o papel da igreja na face da terra? É como diz Mateus 28:19, ir e fazer discípulos. A sua igreja, o seu pastor, ele precisa estar totalmente consciente disso. Se ele não estiver fazendo, não sei qual que é a sua denominação, ele não tem essa chamada para ser pastor de uma igreja, né? Até um membro sabe disso, que a missão dele é ir e fazer discípulos. É o que nós estamos incentivando. Todos os membros da nossa igreja ou de uma igreja que se considera igreja do Senhor precisa ter evangelismo, né? Então, quando a gente fala de Mateus 28:19, está dizendo isso. Ide, fazei discípulos de todas as nações. Então, este é o papel, é o objetivo principal da igreja. Se a irmã não estiver evangelizando, a irmã precisa conversar com o seu pastor e falar, olha, irmã, eu quero fazer parte do grupo de evangelismo, o que, que eu posso fazer? Apesar que nós estamos neste programa todos os dias aqui orientando vocês nesse sentido. Você pode pegar uma pessoa que acabou de aceitar Jesus aí na sua igreja e começar com ela, ensinando o beabá, ensinando as primeiras doutrinas, o que é batismo, o que é santa ceia, e assim vai. Se a irmã não estiver envolvida nisso ainda, converse com o seu pastor. Mas a sua igreja precisa estar já nesse evangelismo há muito tempo, porque este é o papel da igreja aqui na face da terra, evangelizar e fazer discípulos. Que Deus abençoe aí pela sua participação. Respondendo aqui também uma irmã de Porto Alegre, Por que a maioria dos crentes não evangeliza? Eu também gostaria de saber. A gente vê que as pessoas hoje, elas estão muito mais interessadas no seu trabalho material, nas suas coisas, na sua carreira. Mas isso não quer dizer e não justifica a pessoa não evangelizar. E também evangelizar e discipular dá trabalho. É claro que dá trabalho. Você precisa se dedicar à oração, ao estudo da palavra, para depois você ensinar, né? Então, a gente vê que muitas pessoas não querem fazer isso. Mesmo a gente falando, incentivando, motivando e mostrando que é uma ordem de Deus, uma ordem do Senhor Jesus, que não é uma ordem de uma denominação, as pessoas relutam em fazer esse discipulado. Mas o que importa mesmo é nós ouvirmos a voz do Senhor e nós fazermos a nossa parte, para nós não estarmos em débito com o Senhor no último dia. Temos talentos, né? Temos dons espirituais e nós precisamos colocar isso em prática. E não somente dons, mas ir e fazer discípulos não é um dom, né? Não é um talento, isso aí é uma ordenança que nós temos de obedecer, né? Então, irmã aí de Porto Alegre, eu creio que deu para você entender realmente. E a irmã mesmo, vendo que a maioria não quer evangelizar, mas a irmã evangelizando, a irmã fez a sua parte. Não é verdade? Cada um dará conta de si mesmo a Deus. Muito obrigada, irmã aí de Porto Alegre, que está aí mandando a sua pergunta. Por hoje é só. Vamos seguindo. Na próxima programação estaremos respondendo mais perguntas que estão chegando no nosso WhatsApp 11982923. Paz do Senhor Jesus.
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1: Maravilhoso Deus, poderoso, eterno Pai, Deus de vida, Deus de graça, Deus de favor e também de milagre. Obrigado, meu Deus, obrigado, meu Pai, obrigado, meu Senhor, pelo privilégio e pela oportunidade de poder estar em Tua presença, poder estar em Tua casa,

presente e a cada momento o Senhor tem sido conosco. Obrigado, meu Pai, pelo privilégio. Sim, Senhor, e nós continuamos a louvar-te e bendizer-te. Ó Deus maravilhoso, ó Deus gracioso, obrigado, meu Pai, porque tens estendido as mãos de misericórdia para curar, para libertar e para transformar. Tens feito uma obra extraordinária e nós somos gratos por isso. Senhor, meu Deus, eu quero clamar para que as portas se abram. Pedir-te, ó Senhor, para que abra as portas de oportunidade, portas de milagre, portas de misericórdia, portas de favor, portas de socorro, portas de cura, portas de alívio, portas, Senhor Pai, que trarão sobre esta vida alegria, gozo, paz, comunhão, vida, portas, Pai da glória, que vão sarar, ó Senhor, portas de oportunidade, meu Deus, para aqueles que são e estão em um estado desfavorecido, em um estado de miserabilidade gigantesca, vidas que estão a enfrentar, meu Deus e meu Pai, o desnecessário desta terra. Senhor, Tu podes operar, só Tu podes fazer, Tu podes trabalhar. Senhor, eu clamo por portas abertas, meu Deus, porque aquele empresário que precisa, aquele contribuinte que necessita, aquele trabalhador, meu Pai, que talvez esteja em uma porta, mas não há crescimento, não vinga, não melhora, Senhor, não há evolução. Ou então, por aquele, Senhor, que tem o seu currículo à mão, mas não consegue uma porta, a porta não abre, o milagre não chega, não há favor, não há misericórdia, não há, meu Pai, oportunidade. Eu oro, Senhor, eu oro com toda a minha fé e com todo o meu coração, para que o Senhor, Senhor Pai, se digne a ouvir a nossa oração, se digne a ouvir o nosso clamor e a entrar com provisão e com providência. Estas vidas precisam, estas vidas necessitam, estas vidas, meu Pai, dependem da Tua misericórdia. Ó Senhor, abre as portas, portas de oportunidade, portas de cura, portas de milagre, portas de libertação, portas de socorro, portas de escape, portas de resgate, meu Deus e meu Pai, a porta da comunhão, a porta, Senhor, do amor, a porta, meu Pai, da vida. Ó Espírito Santo, trabalha nestas famílias, trabalha nestas casas, trabalha nestes lares, ó Pai, e renova pelo Teu poder. Não deixa esta família perecer, não deixa esta casa perecer, não deixa este lar perecer, não deixa, meu Pai, em nome de Jesus Cristo, esta família viver à mercê, Senhor, da Tua bênção e da Tua vitória. Tu tens todo o poder, Tu podes fazer o que Te apraz, o que Te convém, Tu podes fazer, Senhor, o que quiseres. Ó Deus, a nossa vida cá está, sim, para ser uma vida de temor, de obediência, uma vida, Senhor Jesus, que glorifica o Teu nome. Oro, Senhor, para que a Tua bênção acompanhe estas famílias, acompanhe casas, acompanhe lares. Oro, meu Pai, para que a porta se abra, a porta do milagre, a porta, Senhor, do amor, a porta, meu Pai, do perdão, a porta, Senhor, do favor, a porta, Pai, da reconciliação, em nome de Cristo. Que o dia de hoje seja um dia favorável à fé, que o dia de hoje seja um dia, Pai da glória, em que a proposta da fé tomará conta de cada coração. Levanta o caído, levanta o oprimido, levanta o abatido, levanta, Senhor, o desfavorecido, levanta, Pai, aquele que tem vergonha, aquele que tem insegurança, aquele que tem medo. Em nome de Cristo, meu Pai, vem confirmar a bênção e vem confirmar a vitória. Ó, meu Deus maravilhoso, Tu podes fazer a grande obra, Tu podes fazer o grande milagre acontecer. Em nome de Jesus Cristo, meu Pai, continua conosco e dá a Tua bênção, dá a Tua vitória pelo Teu poder e pela Tua graça.

graça, Senhor, meu Deus e meu Pai, estende as mãos, a Tua bênção em nós, ela traz o Teu favor. Cremos em Ti, cremos na Tua palavra, cremos no Teu poder, meu Pai, em nome de Jesus Cristo, o autor e consumador da nossa fé. Livra-nos do mal, Senhor meu Deus e Pai, em nome de Jesus. Abre as portas e nós Te vamos glorificar. Amém e graças a Deus.

0: São 4h50, Saúde em Foco é o nosso bloco de notícias agora. Não sai daí que voltamos para aquela despedida, aquele louvor final, aquela palavra final. Até já.
1: E chegou o momento de informação aqui na Rádio Deus é Amor. Saúde mental. Procura por remédios psiquiátricos aumenta 58% nos últimos anos, revela a pesquisa. Cerca de 10% da população mundial sofre de transtornos mentais, com o Brasil se destacando na América Latina, onde aproximadamente 19 milhões de pessoas relatam ansiedade e depressão. Uma pesquisa do Datafolha indica que 7% dos brasileiros consideram a saúde mental precária, com os índices mais altos entre mulheres e jovens de 16 a 24 anos. Este cenário com a saúde mental tem levado a um aumento na busca por medicamentos psiquiátricos, cuja venda cresceu 58%. A médica especialista em saúde mental, a Fernanda Afonso, alerta para o risco da interrupção abrupta do uso de medicamentos, que pode acontecer após uma melhora nos sintomas, criando a ilusão de que o tratamento não é mais necessário. A interrupção abrupta pode resultar em uma série de sintomas desagradáveis, como enjoo e cansaço devido a alterações químicas no cérebro. Ela enfatiza ainda a importância de manter o tratamento por pelo menos 12 meses após a alta médica, podendo se estender por até 2 anos ou mais em casos de episódios recorrentes de depressão. O acompanhamento médico e o suporte psicológico são essenciais para garantir uma recuperação segura e eficaz. Menopausa precoce. Quando é a hora de começar a reposição hormonal? Olha, um estudo feito revela que alterações de humor, ansiedade e irritabilidade são comuns no início do que chamam de climatério, com 72% das mais de 30 mil mulheres entrevistadas relatando esses sintomas. No entanto, 50% não buscam tratamento, o que pode estar relacionado à falta de reconhecimento da menopausa, à dificuldade de acesso a soluções ou ao estigma associado à condição. Isso destaca a necessidade de discutir a menopausa e os tratamentos disponíveis para melhorar a qualidade de vida das mulheres nessa fase. A terapia de reposição hormonal é uma das opções de tratamento que se destaca, ajudando a aliviar sintomas e a prevenir a deficiência hormonal a longo prazo. Essa abordagem, ela é particularmente importante para mulheres que enfrentam menopausa precoce, já que essa condição não apenas afeta a saúde física, mas também pode levar a problemas psicológicos como a depressão. Então, discutir e tratar questões relacionadas à menopausa é fundamental para garantir que as mulheres tenham suporte durante essa fase. Os desafios físicos e emocionais que surgem podem ser significativos e abordagens proativas são fundamentais.
2: Quatro horas e 54 minutos.
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0: Muito bem, são 4h57, meu povo. Parece que a madrugada começou faz meia hora só, não é? É verdade. Mas temos que nos despedir porque 6 da manhã tem oração com a equipe do Sertão. E você também vai acompanhar, tá? Acompanhe, curta, inscreva-se e compartilhe também. Por favor, para de rolo, não é? Ah, não. Sem desculpas, seja objetivo, não é? Dê uma moral à equipe. Manda mensagem também para que eles retornem, tá bom? Mauremi, um abraço. Deus abençoe. Obrigado por ter estado conosco nesta madrugada. Souza, um abraço. Deus abençoe também. Em nome de Cristo, uma ótima manhã. Vera Lúcia, ótima manhã. Em nome de Cristo. Obrigado a toda a audiência que nos fez companhia. A todos vocês, um beijo no coração. Fiquem na paz de Cristo. Tavonana! Nos veremos, agora é literalmente, Tatana Munzuko, até amanhã, sexta-feira, Cicatequissa, que Deus te abençoe, até lá.
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2: 5 horas.
8: Atenção para o top de 5 segundos. 5, 4, 3, 2, 1.
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10: Pai do Senhor para todos os nossos ouvintes do mundo inteiro.
11: Peace of the Lord to all listeners around the world.
10: Gostaria que vocês comigo abrissem as vossas Bíblias no Evangelho de São Mateus.
11: Let us open our Bibles in the Gospel of Matthew.
10: Capítulo 6.
11: Chapter 6.
10: A palavra de Deus é boa, é ou não é, igreja?
11: The word of God is good.
10: Ela nos alimenta,
11: nos
10: fortalece,
11: and strengthens us.
10: A gente nunca sabe o que vem amanhã, mas
11: we never know the day of tomorrow.
10: Fortalecidos em Deus, a gente pode encarar o futuro.
11: Strengthened in God, we can face our futures.
10: A gente sabe que a gente vai vencer sempre.
11: And we know that we will always win.
10: Apesar das tribulações, aflições,
11: regardless of tribulations and afflictions.
10: O nosso texto é em São Mateus, capítulo 25, perdão, capítulo 6, versículo 25 até o 34.
11: We will read from Matthew chapter 6, verse 25.
10: Mas o nosso tema hoje é descansa à sombra do Onipotente.
11: Our theme today is to rest in the shadow of the Almighty.
10: Eu vou lendo aos pouquinhos para a gente não tomar muito tempo lendo o texto inteiro, depois ficar repetindo.
11: I will read it a little bit by little.
10: Versículo 25.
11: Verse 25.
10: Os que não acharam, permitam-me leio por vocês.
11: I will read it for you.
10: Diz assim.
11: And it reads.
10: Por isso vos digo.
11: Therefore I tell you.
10: Não andeis cuidadosos quanto à vossa vida.
11: Do not worry about your life.
10: Pelo que haveis de comer ou pelo que haveis de beber.
11: What you will eat or drink.
10: Nem quanto ao vosso corpo.
11: Or about your body.
10: Pelo que haveis de vestir.
11: What you will wear.
10: Não é a vida mais do que o mantimento?
11: Is not life more than food?
10: E o corpo mais do que o vestido?
11: And the body more than clothes?
10: Olhai para as aves do céu.
11: Look at the birds of the air.
10: Que nem semeiam.
11: They do not sow.
10: Também não colhem,
11: or reap,
10: nem ajuntam em celeiros,
11: or store away in barns.
10: E vosso Pai Celestial as alimenta.
11: And yet your Heavenly Father feeds them.
10: Não tendes vós muito mais valor do que elas?
11: Are you not much more valuable than they?
10: E qual de vós poderá?
11: Can any of you,
10: com todos os seus cuidados,
11: by worrying,
10: acrescentar alguns centímetros à sua estatura?
11: Add a single hour to your life.
10: E quanto ao vestido?
11: And why do you worry about your clothes?
10: Por que andais tão preocupados?
11: See how the flowers of the field grow.
10: Olhai para os lírios do campo.
11: In the field they grow.
10: Como eles crescem.
11: They do not labor.
10: Eles não trabalham nem fiam.
11: Or spin.
10: Eu vos digo.
11: Yet I tell you,
10: que nem Salomão em toda a sua glória,
11: that not even Solomon in all his splendor,
10: se vestiu como qualquer deles.
11: Was dressed like one of these.
10: Sentem-se, queridos irmãos, bem-vindos à casa de Deus.
11: Please have a seat and welcome to the house.
10: Bem-vindos. No amor do Senhor, receba o meu abraço.
11: Glory to God.
10: Nossa saudação. Nós temos em nossos dias uma legião de gente preocupada.
11: We have in our days a legion of people that are worried.
10: Pessoas que se preocupam porque realmente devem se preocupar.
11: People that are worried because they truly need to worry.
10: Porque estão em situações que requerem um pouco mais de cuidado.
11: For being in situations that require a little more care.
10: Alguns que se preocupam sem nenhuma razão aparente.
11: Others that worry without an apparent reason.
10: E alguns que se preocupam pelo simples fato de terem medo.
11: And others that worry for just being afraid.
10: De encarar algumas situações na vida.
11: Of facing some situations in life.
10: De uma forma simples.
11: In a simple way.
10: Nós podemos dizer que em questão de tempo.
11: We may say that in a matter of time.
10: Os tempos que mais conhecemos são.
11: The times that we most know are.
10: Passado, presente e futuro.
11: Past, present and future.
10: Para não ficar se preocupando com aquelas coisas de mais que perfeito, imperfeito, pretérito, enfim, de uma forma simples.
11: In simplifying the matter.
10: passado, presente e futuro.
12: Past, present and future.
10: E às vezes nós temos essa questão de colocarmos uma ênfase maior.
12: And sometimes we put a little more emphasis.
10: Nos preocupando.
12: Worrying.
10: Com o nosso passado.
12: With our past.
10: Com o nosso futuro.
12: And with our future.
10: E pensamos.
12: And we think.
10: Que como estamos vivendo o presente.
12: That since we are living the present.
10: Existe a possibilidade de estarmos no maior controle do nosso presente.
12: There's a possibility of having a little more control of our present.
10: O estranho de tudo é que amanhã o nosso presente de hoje já passa a ser passado.
12: And what is most weird is that tomorrow will eventually become the past.
10: Então é claro que nós temos que cuidar da nossa vida como um todo.
12: So of course we have to take care of our lives as a whole.
10: Mas não devemos, meus irmãos,
12: we must not, dear brothers,
10: de forma alguma perder o controle.
12: Anyway, lose control.
10: Dos nossos sentimentos,
12: of our feelings,
10: das nossas emoções,
12: of our emotions,
10: da nossa vida,
12: of our life,
10: com excesso de preocupações,
12: with excess of worrying.
10: Eu sei que em todos os tempos,
12: I know that in all times,
10: sempre existiram pessoas ansiosas,
12: there always existed people with anxiety,
10: com as suas preocupações,
12: with their worries.
10: Mas como nós estamos vivendo um tempo em que aparentemente a informação chega com muita rapidez até a gente,
12: in which information reaches us very quickly,
10: que também as questões da medicina chegam com muito mais facilidade as informações para nós,
12: the matters of medicine also reach us very fast,
10: pela quantidade de gente que se trata na questão da ansiedade,
12: by the amount of people that are taken care of by anxiety,
10: que sem dúvida alguma vem pelo excesso de preocupações em alguns fatores da vida,
12: that without a doubt come by an excess of worrying in their lives,
10: e por outra razão, pela questão de termos muito mais gente vivendo hoje,
12: and for a matter of so many more people living today,
10: a Terra nunca foi tão habitada como os dias de hoje,
12: Earth never had so much people as today.
10: É claro que nós temos então o maior grupo de preocupados e ansiosos que já existiu na face da Terra.
12: Of course, we have the largest group of people who are worrying in the face of the Earth.
10: Existem as preocupações naturais.
12: There are the natural worries.
10: E existem também os preocupados profissionais.
12: There are also those who are professional worriers.
10: Não importa o que se diga a essas pessoas.
12: It doesn't matter what you say to these people.
10: Não importa o quanto esteja a situação boa.
12: It doesn't matter how good the situation is.
10: Algumas pessoas simplesmente não conseguem relaxar.
12: Some people just simply can't relax.
10: Estão sempre preocupadas.
12: They are always worried.
10: Dizem que tem gente, meus irmãos, e chega até a ser engraçado isso.
12: They say that there are people, and this is even a funny matter.
10: Tem gente que se preocupa.
12: There are people who are worried.
10: Até por não ter nada com que se preocupar.
12: Even for not having anything to worry about.
10: E a Bíblia Sagrada recomenda a cura e a esperança para melhorar esse sentimento que está matando muita gente.
12: And the Bible recommends the cure for these people that are being killed by worries.
10: E em alguns casos.
12: And in some cases.
10: Esse sentimento de preocupação.
12: This feeling of worry.
10: Acaba sendo pecado.
12: Is even a sin.
10: Porque acaba nos levando.
12: Because it takes us.
10: Ao encontro daquilo que a Bíblia chama de falta de fé.
12: To a lack of faith, what the Bible calls it.
10: Falta de confiança em Deus.
12: Lack of trust in God.
10: Falta de confiança de que Deus está no controle.
12: Lack of trust that God is in control.
10: Por isso eu estou pregando e o título da mensagem é.
12: This is why I'm preaching and the title of the message is.
10: Descansa na sombra do Onipotente.
12: Rest in the shadow of the Almighty.
10: Alguém disse que a preocupação é o preço que nós pagamos pelos problemas do amanhã.
12: Some people say that worrying is the price we pay for the problems of tomorrow.
10: Por que sofremos com tanta antecipação?
12: Why suffer so much in anxiety?
10: A preocupação, meus irmãos,
12: worrying, dear brothers,
10: ela leva as pessoas ao que hoje chamamos de estresse.
12: It leads people to what we call stress.
10: Quanta gente estressada, não é verdade?
12: Many people who are stressed today.
10: A preocupação, ela arrebenta a pessoa na sua saúde.
12: Worrying too much can destroy your health.
10: A preocupação traz dores no corpo.
12: It brings pains all over your body.
10: A preocupação traz medo.
12: It brings fear.
10: A preocupação traz obesidade.
12: It brings even obesity.
10: Porque muita gente muito preocupada vai no chop-chop.
12: Because people who are too worried, they start eating.
10: A preocupação traz problemas estomacais.
12: Worrying too much brings problems in your stomach.
10: Preocupação traz problemas intestinais.
12: Brings problems in your intestine.
10: A preocupação traz pressão alta.
12: It brings high blood pressure.
10: As pessoas ficam com pressão alta porque estão preocupadas. E o pior, às vezes sem nenhuma razão para se preocupar.
12: And sometimes without a reason to be worried.
10: Preocupação traz insônia.
12: Worrying too much brings insomnia.
10: As pessoas não conseguem dormir.
12: People cannot sleep.
10: Em outras palavras, a preocupação ela encurta os nossos dias.
12: In other words, worrying too much shortens our days of life.
10: Preocupação traz indigestão.
12: It brings indigestion.
10: Comida que come não se desce.
12: The food that we eat are not properly digested.
10: A preocupação traz irritação.
12: It brings irritation to the life.
10: E deixa eu falar mais porque eu quero que você se identifique.
12: And I want you to understand what I'm saying.
10: Ou eu quero que você identifique de repente sintomas que você está sofrendo sem razão aparente.
12: I want you to identify sometimes symptoms that you are suffering.
10: A preocupação traz tensão muscular e nervosa.
12: Worrying too much brings muscle tension.
10: Traz aquele aperto no peito.
12: It brings that chest clothing.
10: Em alguns casos, dor no peito, dor no coração.
12: And in some cases, pain in your chest and your heart.
10: Vontade de chorar.
12: A will to cry.
10: Por isso que eu quero dizer a você mais uma vez, descansa na sombra do Onipotente.
12: This is why I tell you once again, rest in the shadow.
10: Descansa na sombra do Onipotente.
12: Rest in the shadow of the Almighty.
10: Pare de preocupar-se tanto assim.
12: Stop worrying so much.
10: O médico disse uma vez que nós não ganhamos as nossas úlceras pelo que nós comemos.
12: The doctor told me once that we don't get ulcers for what we eat.
10: Nós ganhamos as nossas úlceras por aquilo que nos come, por aquilo que nos devora por dentro.
12: We develop our ulcers for that which devours us from inside.
10: Às vezes nós temos alguma coisa que nos devora por dentro.
12: Sometimes we have issues that devour us from inside.
10: Para de se preocupar tanto.
12: Stop worrying so much.
10: O texto que eu trouxe, meus irmãos, é um texto muito pertinente.
12: This passage that I read is very important today.
10: Quando a Bíblia fala, não andeis cuidadosos.
12: The Bible tells us, do not walk in worry.
10: A Bíblia está dizendo, não andeis tão preocupados.
12: The Bible is telling you not to worry too much.
10: Quanto à vossa vida, quanto ao que haveis de comer, quanto ao que haveis de vestir, quanto ao que haverá de acontecer amanhã.
12: Regarding your life, what you will eat, drink or dress tomorrow.
10: As coisas da vida.
12: And the things of life.
10: As coisas de comer, ou de beber, ou de vestir.
12: The things that you will eat, drink, or dress.
10: O vosso mantimento.
12: And the things that will keep you.
10: Nada disso é maior do que você.
12: Nothing of this is greater than you.
10: Por isso Deus haverá de providenciar a você.
12: This is why God will provide you.
10: Essas coisas que a Bíblia Sagrada está citando.
12: These things that the Holy Bible tells us.
10: E Deus nos convoca através das palavras do Senhor Jesus.
12: God is calling us through the words of Jesus Christ.
10: Olhar para as aves.
12: To look to the birds of the air.
10: Os irmãos sabem que eu moro no meio do mato, né? Eu gosto do meio do mato, eu moro no meio do mato.
12: I have a house in the middle of the woods.
10: E eu tiro às vezes horas para ficar olhando os pássaros.
12: Sometimes I take the time to just watch the birds.
10: Eu consigo até identificar alguns pássaros.
12: I can even identify a few of them.
10: Tucano.
12: Toucans.
10: Isso é fácil, né? O sabiá.
12: And other types of birds.
10: O quero quero. Meus irmãos, cada pássaro tem a sua peculiaridade.
12: And each bird has its peculiarity.
10: Por exemplo, quero, quero.
12: For an example,
10: é um pássaro interessante.
12: You have this interesting bird.
10: Porque a partir do momento que o quero, quero, ele choca, nasce os quero, querinhos.
12: From the moment that this bird has its offspring.
10: É diferente, por exemplo, da pomba. É diferente de algumas aves que se alimentam e regurgitam na boca dos filhotes.
12: He is different from pigeons or other birds that feed and regurgitate in the mouths of their offspring.
10: O quero quero ele acompanha os, vou dizer, os filhotinhos, né?
12: This bird accompanies his offspring.
10: Mas os bichinhos têm que buscar a sua própria comida.
12: But this bird, they have to find their own food.
10: E quando os quero, porque quero quero eles têm uns esporõezinhos, né? E umas tipo de umas para se defender, enfim. E ele dá voo rasante em cima da gente e tudo.
12: And he defends his offspring.
10: E quando você chega perto desse bichinho, desse pássaro, ele faz o maior escândalo. Quem conhece quero quero aí?
12: And when you come close,
13: é um escândalo, né? Chega perto dele, é...
12: He makes all kinds of noise.
13: E no meu quintal tá cheio de quero quero. E eu ensinei até os cães ali de casa, os animais, a não atacar os quero quero.
12: And I have taught even my dog to not attack these types of birds.
13: Porque para mim é o alarme da minha casa. Se entrar alguém, já começa ou de noite ou de dia. Eu sei que tem alguma coisa ali. Gratuitamente, não cobram nada.
12: He is an alarm of my house.
13: Quando pequenininhos.
12: And when they are little.
13: Mas muito pequenininho.
12: And very little.
13: Então a mãe fica ali do lado e os quero-querinhos vão lá buscando os bichinhos, as minhoquinhas, ou buscando as coisas para comer.
12: The mother watches the children and they go and find their food.
13: E é interessante, meus irmãos.
12: And it is interesting, dear brothers.
13: Porque eles não semearam nada.
12: Because they did not sow anything.
13: A mãe quero-quero nunca cultivou nenhum tipo de minhoquinha, besourinho, nada.
12: The mother never reaped anything on earth.
13: Eles não plantaram.
12: They did not reap.
13: Também não colheram.
12: And they also did not sow.
13: E também não fizeram depósito ou dispensas.
12: They did not store anything away.
13: Você vai ao mercado, por mais que você não queira comprar muito, você compra sempre um quilo de arroz a mais, um pacotinho de 5 quilos de feijão, eu digo de arroz, 2 quilinhos de feijão, deixa ali, para não ter que todo dia ao mercado.
12: When you go to the supermarket, you always buy more things that you will eat that day.
13: Os pássaros não fazem isso.
12: The birds do not do this.
13: É Deus quem está falando.
12: It is God who is saying this.
13: Eles não plantam.
12: They do not sow.
13: Eles não têm despesas.
12: They don't have any expenses.
13: Ou seja, dispensas.
12: They don't have anything to store.
13: Eles não acumulam para outro dia.
12: They don't store any food for other days.
13: Mas cada besourinho que o quero querinho come.
12: But each insect that they eat.
13: A Bíblia fala que é o Pai do Céu que está providenciando e alimentando.
12: The Bible tells us that it's God Himself that provides them with food.
13: Eu nunca vi falar de caso de quero quero que morreu do coração porque ficou com medo de não ter besourinho amanhã.
12: Never heard of a bird dying of a heart attack worrying for not having food tomorrow.
13: Você já viu falar do tucano que morreu estressado porque ficou com medo de não ter comida amanhã?
12: Have you ever heard of a toucan of dying of stress?
13: Você já viu algum veterinário chegar e falar, olha, a gente tem que cuidar, fazer um estoque de coquinho para arara azul, que estão morrendo estressadas com medo de não ter coquinho amanhã? Já viu falar isso?
12: Have you ever heard of birds being stressed for not having food tomorrow?
13: Os pássaros se alimentam hoje, tá tudo bem. Eles não ficam pensando, pelo menos a Bíblia nos faz entender isso.
12: The birds do not worry what they will eat tomorrow.
13: Não ficam se estressando, tipo, quá, quá, quá, quá, quá, responda, quê, quê, quê, quê, quê, tipo assim, e amanhã, será que vai ter isso? Não!
12: They don't worry what they will eat tomorrow.
13: A Bíblia Sagrada fala que eles não precisam semear, também não colhem, também não ajuntam, porque o Pai do Céu as alimenta.
12: The Bible tells us they do not worry about tomorrow because the Heavenly Father feeds them.
13: Então descansa na sombra do Onipotente, não fique tão preocupado com o que você vai comer, beber ou vestir.
12: So rest in the shadow of the Almighty, do not worry what you eat, drink or dress.
13: O que você acha que vale mais, você ou aquele pardal?
12: What do you think is more valuable, you or the bird?
13: Jesus morreu na cruz do Calvário por você ou por aquela sua galinha de estimação?
12: Did Jesus die on the cross for you or for your pet chicken?
13: Você tem mais valor para Deus do que qualquer coisa.
12: You have much more value.
13: Para de se preocupar. Para de se preocupar.
12: Stop worrying too much.
13: Para de se preocupar.
12: Stop worrying right now.
13: Se você ainda não aceitou Jesus como seu Salvador, se você ainda não deixou Deus entrar na sua vida,
12: if you haven't accepted Jesus and allowed God to enter your life,
13: é claro que aí você tem as suas razões para se preocupar.
12: Then of course you have your reasons to be worried.
13: Mas hoje você vai mudar essa situação porque você vai se entregar para Deus.
12: Today you will change the situation and deliver yourself to God.
13: E Deus vai cuidar de você.
12: And God will take care of you.
13: Cada dia que você vira uma pombinha passando com a minhoquinha no bico,
12: each day that you see a bird feeding,
13: você vai parar e pensar.
12: You will stop and think.
13: Se Deus está alimentando essa pombinha,
12: God is feeding this bird,
13: Deus não vai deixar faltar para mim o alimento também não.
12: God will not allow any food.
13: Porque eu valho muito mais do que essa pombinha que está voando com o seu alimento no bico.
12: Because I am much more valuable than this bird that flies with its food.
13: Para de se preocupar.
12: Stop worrying too much.
13: Descansa na sombra do Onipotente.
12: Rest in the shadow of the Almighty.
13: A Bíblia Sagrada fala muito mais, meus irmãos.
12: The Bible tells us much more, dear brother.
13: Fala a respeito do vestido.
12: It speaks about the way we dress.
13: Fala a respeito da saúde.
12: It speaks about our health.
13: Fala a respeito da sua qualidade de vida.
12: It speaks about the quality of your life.
13: Fala a respeito de tudo.
12: It speaks about everything.
13: Quando o Senhor Jesus fala,
12: when the Lord God tells us,
13: vocês estão olhando os lírios do campo?
12: When you look at the flowers in the field.
13: Se algum dia você olhar, eu vou dizer uma flor. Se algum dia você olhar para uma flor,
12: if you, one day you look at a flower,
13: e ver uma flor fazendo tricô, crochê,
12: and you see a flower sewing its own dress,
13: corra porque tem alguma coisa errada.
12: Run because there's something wrong there.
13: Você já viu? Eu já vi flor, tipo, sei lá, produzir flor bonita, dar cheiro gostoso. Quando a gente era criança, a gente arrancava algum tipo de flor para chupar o melzinho que a abelha deixava lá. Tudo isso eu já vi.
12: I've seen beautiful flowers with honey on them.
13: Agora eu nunca vi nenhuma orquídea.
12: But I've never seen any flower.
13: Nenhum lírio, nenhuma rosa.
12: No flowers of the field.
13: Nenhuma hortência.
12: Not even a rose or any others.
13: Fazendo crochê.
12: Sewing their own dressings.
13: Não. Nunca vi.
12: I've never seen this.
13: Mas a Bíblia fala que nem Salomão no seu tempo de glória,
12: the Bible tells us that not even Solomon in all his splendor,
13: se vestiu como os lírios do campo.
12: Was dressed like one of the flowers of the field.
13: Nem Salomão no seu tempo de esplendor.
12: Not even Solomon in all his.
13: Para de se preocupar.
12: Stop worrying too much.
13: Preocupação faz mal. Preocupação estressa. Preocupação mata.
12: Worrying too much brings you stress and eventually kills you.
13: Não andeis inquietos, é o que diz a Bíblia.
12: Do not walk in worry.
13: Não andeis perguntando o que nós vamos comer, ou o que vamos beber, ou o que vamos vestir, é o que diz a Bíblia.
12: Do not worry what you will eat, drink, or dress.
13: A Bíblia Sagrada fala que pessoas que se preocupam com a vida em si, com o amanhã em si, são pessoas de pouca fé.
12: The Bible tells us that those who worry too much are people who have little faith.
13: E você precisa comer essa palavra para melhorar a qualidade da fé que você possui. Ela é dada por Deus, é a quantidade e qualidade, enfim.
12: And you need to accept this word to increase your faith in.
13: E você vai ver que a maioria das suas doenças e enfermidades vão sair imediatamente porque são causadas por esse excesso de preocupação, que significa falta de fé.
12: And you see that many diseases that are in you are lack of faith for worrying too much.
13: Eu disse a vocês, meus irmãos, que nós temos três tempos.
12: And I have told you that we have
13: os
12: three times, the most known times.
13: E às vezes nos preocupamos demasiadamente com o nosso passado.
12: Sometimes we worry too much about our past.
13: Às vezes nós deixamos rastros no nosso passado.
12: Sometimes we leave things in our pasts.
13: Que nós não conseguimos de forma alguma apagá-los.
12: And we can't erase them for any way.
13: Às vezes cometemos erros tão grosseiros.
12: Sometimes we make so many mistakes.
13: Às vezes fazemos coisas que ninguém sabe, só a gente.
12: Sometimes we do things that no one knows except us.
13: E às vezes nós damos tempo ao tempo para ver se aquilo vai se apagando, mas não se apaga.
12: Sometimes we give time to see if that goes away, but it is never erased.
13: E como eu disse a vocês, como nós parece estarmos no controle do nosso presente, parece, eu disse.
12: And as I said, sometimes it seems that we are in control of our present.
13: Então existe uma pressão maior sobre o nosso passado quando tem coisa lá que a gente sabe que não pode vir para o presente, muito menos ir para o futuro.
12: So there are things in our past that we worry for not coming to our present or future.
13: Mas vão passando.
12: But they start to go away.
13: Eu não quero ser grosseiro.
12: I don't want to be rude.
13: Mas quanta gente roubou?
12: But how many people have stolen?
13: Tirou a vida de outras pessoas.
12: Have taken the lives of other people.
13: Teve uma vida sexual ilícita.
12: Had a sexual illicit life.
13: Um caráter reprovável.
12: A horrible character.
13: Pessoas sem piedade no coração.
12: People without mercy in their hearts.
13: Isso está lá no passado.
12: And this is in the past.
13: E infelizmente, meus irmãos, muita gente se preocupa por ter de carregar o peso desse passado.
12: And many people worry for having to carry the weight of the past.
13: E eu vou dizer a vocês, não dá para chegar na linha de chegada carregando esse peso, esse fardo horrível que você continua carregando.
12: And let me tell you, you cannot reach the finish line carrying this burden you have been carrying.
13: E é evidente que as suas preocupações, que as suas enfermidades, enfermidades, que a sua dor no peito, que o seu coração apertado.
12: And evidently so many diseases, this heart that is weighing inside your chest.
13: Tudo isso vem acontecendo por causa dessas coisas que ficaram no passado que você pensou que o tempo poderia de apagar.
12: And this is coming to you because of your worrying of the past that you
13: Como eu disse, eu não quero ser grosseiro.
12: And as I said, I don't want to be rude.
13: Tempo pode apagar muita coisa.
12: Time can erase many things.
13: Mas que tempo não apaga pecados. Tempo não apaga pecados.
12: But time does not erase the sin.
13: Coisas que nós fizemos, perdão, que ofenderam o nosso Deus, têm de ser perdoadas.
12: Things that we did that offended our God must be forgiven.
13: Não adianta achar que não, deixei lá no passado e o passado apagará. Só o sangue de Jesus é poderoso para apagar pecados. Não tem outra fórmula.
12: Time cannot erase sins. Only the blood of Christ can erase the sins of your life.
13: Se você quer deixar as suas preocupações em relação ao passado para trás,
12: you want to leave your worries about the past in the past.
13: Coloque em dia o seu passado e na presença de Deus hoje.
12: Put your past in the presence of God today.
13: Se for preciso perdoar, perdoe.
12: And if you need to forgive, then forgive.
13: O perdão nos liberta.
12: Forgiveness sets us free.
13: Se for preciso pedir perdão, peça perdão.
12: If it is needed to ask for forgiveness, then ask
13: peça
12: for forgiveness.
13: Peça perdão a Deus.
12: Ask God for forgiveness.
13: Peça perdão às pessoas.
12: Ask forgiveness to the people.
13: Você não tem ideia o quanto é libertador pedir perdão às pessoas.
12: No idea how much asking for forgiveness.
13: Isso não é sinal de fraqueza, não.
12: This is not a sign of weakness.
13: Isso é sinal de força.
12: This is a sign of strength.
13: Isso é sinal de sobriedade.
12: It's a sign of sobriety.
13: Isso é sinal de que você quer se livrar desse fardo horrível que você vem carregando ao longo dos anos.
12: This is a sign that you want to get rid of this horrible past you've been carrying.
13: Que está comprometendo o seu futuro.
12: And that is also compromising your future.
13: Que está trazendo a você tantas úlceras.
12: Bringing you so many ulcers.
13: Que faz a sua pressão subir todo dia.
12: It makes your blood pressure rise every day.
13: Você tenta se tranquilizar as coisas. Eu não sei dizer tudo, mas você sabe, cada pessoa sabe do seu passado.
12: And everyone knows of their past.
13: Quando você pensa, não, agora eu posso descansar na sombra do Onipotente, o passado vem e te açoita.
12: So many times you think you can rest in the shadow of the Almighty and your past
13: haunts you. Se livra desse passado ruim agora.
12: Get rid of this horrible past right now.
13: Se coloque na sintonia de Deus. Deus perdoa você.
12: God can forgive you. Put yourself in
13: Deus
12: the symphony
13: levanta
12: of
13: você.
12: God can raise you.
13: Deus sim apaga as páginas ruins do seu passado.
12: God erases this horrible
13: Deus
12: past.
13: Sim não quer que você viva sendo devorado por esse peso que está sendo colocado sobre os seus ombros.
12: God does not want you to carry this burden
13: não
12: on your shoulders.
13: Fique carregando esse fardo do seu passado.
12: Do not carry this burden of your past.
13: O apóstolo Paulo, meus irmãos, fala aos Filipenses.
12: The apostle Paul said to the Philippians.
13: No capítulo 3,
12: in chapter 3,
13: no versículo 13,
12: in verse 13,
13: irmãos, quanto a mim não julgo que o haja alcançado.
12: Dear brothers, I do not judge what you have reached.
13: Mas uma coisa faço.
12: The one thing I do.
13: E é que esquecendo-me das coisas que atrás ficam.
12: Forgetting the things that were in the past.
13: E avançando para as que estão diante de mim.
12: Going on to the things in front of me.
13: Prossigo para o alvo.
12: I go to the target.
13: Pelo prêmio da soberana vocação de Deus.
12: Premium of the will of God.
13: Em Cristo Jesus.
12: In Christ Jesus.
13: Se livre do seu passado.
12: Get rid of your past.
13: Deixe o passado no passado sendo perdoado.
12: Let the past in the past and be forgiven.
13: E você vai ver que parte das suas preocupações já vão terminar.
12: You will know that part of your worries will go away.
13: Aí vai faltar um pouquinho ainda.
12: There will still be a little more.
13: Não andeis inquietos.
12: Do not walk in worry.
13: A questão aqui agora é futuro.
12: The matter right now is the future.
13: Que comeremos é futuro.
12: What shall we eat? That's the future.
13: Ou o que beberemos?
12: Or what shall we drink?
13: O que vestiremos?
12: Or what shall we wear?
13: Os que não têm Deus se preocupam com isso.
12: Those who do not have God are worried about these things.
13: E Jesus fala, Deus, o Pai Celestial, ele sabe que vocês precisam.
12: And Jesus said that the Heavenly Father knows what you need.
13: Observe bem a questão.
12: And please observe this matter.
13: Eu sempre digo aos irmãos.
12: I always tell you, dear brothers.
13: Uma palavra pode mudar tudo.
12: One word can change everything.
13: Jesus está dizendo.
12: Jesus is saying here.
13: De certo vosso. Digam, de certo vosso.
12: For the pagans run.
13: De certo vosso, vosso Pai.
12: For certainly your
13: vosso
12: heavenly
13: Pai.
12: Father.
13: O que a Bíblia está dizendo é Pai.
12: What the Bible is telling us is Father.
13: Ou seja, Jesus está falando com os filhos.
12: Jesus is talking to the children.
13: Se você ainda não se entregou para Deus, você ainda não é filho, você precisa se entregar para ser adotado.
12: If you haven't delivered yourself to God, you are still not his children.
13: Essa palavra é para os filhos de Deus.
12: This word of God is for the children of God.
13: O que Jesus está dizendo é,
12: what Jesus is saying is,
13: filhos de Deus, não se preocupem.
12: Sons of God, do not worry.
13: Porque o vosso Pai Celestial sabe de todas as coisas que vocês necessitam.
12: For your heavenly Father knows that you need these
13: things. Porque o vosso Pai Celestial tem tudo debaixo do seu controle.
12: Your heavenly Father has everything under his control.
13: Porque o vosso Pai Celestial haverá de cuidar da vossa vida.
12: Your heavenly Father must take care of your life.
13: Pare de se preocupar.
12: Stop worrying too much.
13: Descanse na sombra do Onipotente.
12: Rest in the shadow of the Almighty.
13: E as vossas dores vão embora.
12: And your pains will leave you.
13: A pressão alta vai terminar.
12: High blood pressure.
13: Você não vai ter mais insônia.
12: You no longer have insomnia.
13: Indigestão.
12: Indigestion.
13: Irritação.
12: Irritation.
13: Dor no peito.
12: Pain in your chest.
13: Essa tensão.
12: This tension.
13: Esse sentimento de vou morrer, vou pro inferno, porque o meu passado me condena.
12: This feeling of death and
13: Não.
12: No longer will these things be.
13: E Jesus Cristo faz a proposta.
12: And Jesus Christ makes his proposal.
13: Buscai primeiro o reino de Deus.
12: Seek first his kingdom.
13: E a sua justiça.
12: And his righteousness.
13: E todas estas coisas.
12: And all these things.
13: Vos serão acrescentadas.
12: Will be given unto you.
13: Pare de se preocupar com o amanhã.
12: Stop worrying about tomorrow.
13: Não se preocupe, porque aí Deus vai estar no controle. Descansa.
12: Not worry, for God is in control. Rest.
13: Se o passado já foi acertado,
12: if the past has been erased,
13: tenha tranquilidade para buscar o reino de Deus agora.
12: Have the tranquility to seek the kingdom of God right now.
13: Busque o reino de Deus e a sua justiça agora.
12: Seek the kingdom of God and his righteousness right now.
13: Deus está no controle da vida dos seus filhos.
12: God is in control of the life of his children.
13: Se você é filho de Deus, não tenha medo.
12: If you are the son of God, do not be afraid.
13: A Bíblia Sagrada fala, não vos inquieteis com o dia do amanhã ou com o dia da manhã.
12: Do not worry about the day of tomorrow.
13: Porque o dia da manhã cuidará de si mesmo.
12: For tomorrow will worry about itself.
13: Basta cada dia o seu mal.
12: Each day has enough trouble.
13: Se você é filho de Deus, fica tranquilo, não se preocupe com o amanhã.
12: If you are the son of God, do not worry about tomorrow.
13: Porque o amanhã está na mão de Deus.
12: For tomorrow is in the hands of God.
13: Está garantido.
12: It is guaranteed.
13: Viva tranquilo, viva uma vida com esperança de que Deus está cuidando de você.
12: Lead a life of tranquility and hope that God.
13: Toma atitude agora.
12: Take the decision now.
13: E descansa a sombra do Onipotente.
12: Rest in the shadow of the Almighty.
13: A Bíblia fala que aquele que habita no esconderijo do Altíssimo.
12: The Bible tells us that he who rests in the shadow of the Almighty.
13: A sombra do Onipotente descansará.
12: Shall fear no evil.
13: Eu sei, meus irmãos, que existem pessoas que ainda têm, ainda continuam.
12: I know that there are people that still remain.
13: Em coisas erradas em suas vidas que precisam ser mudadas. Essas pessoas têm razões para se preocupar.
12: With wrong things in their life that continue to be wrong.
13: Se preocupar com o passado, com o presente e também com o futuro.
12: And these people have a reason to worry about their past, present and future.
13: E digo a vocês, meus irmãos, não é só o passado que representa para muitos um verdadeiro perigo.
12: And I tell you that it is not only the past that represents a danger to many people.
13: Como eu disse a vocês no início da mensagem de hoje.
12: As I said in the beginning of this message today.
13: Os erros de hoje mancharão o nosso amanhã e trarão as consequências e serão o nosso passado.
12: The mistakes of today will stain our future and eventually become our past.
13: Por isso nós devemos ter a nossa vida na presença de Deus.
12: This is why our lives need to be in the presence of God.
13: E quando chegar o amanhã,
12: and when tomorrow comes,
13: não temos de preocupar com o que foi passado.
12: We don't need to worry about what was past.
13: E quando chegar o amanhã,
12: and when tomorrow comes,
13: temos a certeza que o depois de amanhã já está debaixo do controle de Deus.
12: We have the certainty that our future is in the control of.
13: Olha, meus irmãos, se todas as pessoas entendessem isso,
12: all people understood this,
13: As fábricas de remédios para ansiedade iriam deixar de ter muito lucro.
12: The medicine for anxiety would cease to have profit.
13: As pessoas seriam muito mais calmas.
12: Peaceful.
13: As pessoas seriam muito mais saudáveis.
12: People would be much more healthier.
13: As pessoas teriam a esperança que é preciso ter para uma vida de sucesso.
12: People would have the hope for a life of success.
13: Gente estressada.
12: People who are stressed.
13: Gente que não dorme.
12: People who don't sleep.
13: Gente com seu sistema nervoso abalado.
12: People who have their nervous system in a breakdown.
13: Esse tipo de gente não tem como progredir.
12: These people don't have any way to progress.
13: Esse tipo de gente é gente medrosa.
12: These people are full of fears.
13: Esse tipo de gente morre mais cedo.
12: These people die even sooner than they should.
13: Você precisa tomar uma atitude hoje.
12: You need to make a decision. Today.
13: Você precisa desse Deus que eu estou falando dele.
12: You need this God that I speak of today.
13: Você precisa do perdão desse Deus que eu estou falando dele.
12: You need the forgiveness of this God in which I speak of.
13: Você precisa entregar a sua mão na vida desse Deus que estou falando dele.
12: You need to deliver your life in the hands of this God that.
13: Você precisa buscar o reino desse Deus que estou falando dele.
12: You need to seek the kingdom of this God in which we speak.
13: E você precisa confiar que esse Deus é o seu futuro.
12: You need to trust that this God is your future.
13: E confiado nele viver uma vida de
12: and trust in Him leading a life of peace.
13: Uma vida de vitória.
12: A life of victory.
13: Uma vida com certeza de que amanhã será melhor do que hoje.
12: A life certain that tomorrow will be better than today.
13: Assim como hoje tem sido melhor do que ontem.
12: As today has been better than yesterday.
13: Busco o reino de Deus e a sua justiça.
12: Seek the kingdom of God and His righteousness.
13: E descansa na sombra do Onipotente.
12: And rest in the shadow of the Almighty.
13: Você que está desviado dos caminhos do Senhor, renova o seu relacionamento com Deus.
12: Far away from God, return to God today.
13: Você que precisa corrigir algo na sua vida, corrija esse algo, faça agora, não deixa para depois.
12: Those who need to correct something in your life, do this right now, do not leave it for tomorrow.
13: A partir do momento que você sentiu o perdão de Deus,
12: in the moment that you felt the forgiveness of God,
13: você vai sentir o alívio,
12: you will feel the relief
13: na sua vida,
12: in your life.
13: Eu conheci um irmão.
12: I met a brother one day.
13: Conheço um irmão.
12: I know him still.
13: Só aproximadamente 31 anos.
12: For approximately 31 years.
13: Ele me procurou e ele tinha um fardo muito pesado.
12: He sought me and he had a great burden.
13: E nós fomos a um local muito alto.
12: And we went to this very high place.
13: Era um topo de uma montanha.
12: On top of a mountain.
13: E ali ele começou a dizer as suas ansiedades.
12: And there he started to say about his anxiety.
13: Ele começou, era um pastor.
12: He was a pastor.
13: É um pastor.
12: He is a pastor.
13: E eu era jovem, eu tinha 23 anos apenas.
12: And I was still a young man, I was 23 at the time.
13: E ele começou a dizer os seus fardos.
12: And he started to cite his burdens.
13: Começou a falar a sua vida.
12: He started to say about his life.
13: E eu só fui dizendo a ele, Deus é poderoso e Deus alivia a sua carga.
12: And all I said is that God is powerful and He takes away your burden.
13: Falando o que você está falando, Deus está tirando de sobre os seus ombros esse peso.
12: And when I said that God is taking away the burden from his shoulders.
13: E eu achei que eu estivesse falando e confortando o irmão.
12: And I thought that I was speaking and comforting him.
13: Que desabafava as suas dores e os seus fardos.
12: I was talking about his pains and his burdens.
13: E eu o encontrei uns 15 anos depois.
12: And I met him around 15 years later.
13: E ele disse para mim, Pastor Lorival.
12: And he said to me, Pastor Lorival.
13: Me chamava de evangelista aquele tempo. Evangelista Lorival quer dizer uma coisa.
12: He called me an evangelist at that time. He wanted to say something.
13: No dia que eu desci aquele morro.
12: The day that I came down from that mountaintop.
13: Depois de ter conversado contigo ali.
12: After having spoken to you that day.
13: Eu não sei se eu desci flutuando.
12: I don't know if I came down floating.
13: Eu não sei se eu desci andando.
12: I don't know if I came down walking.
13: Eu só sei de uma coisa.
12: I just know one thing.
13: Saiu de sobre mim um fardo tão pesado.
12: A burden so heavy came off.
13: Mas tão pesado.
12: That was so heavy.
13: Que foi como se eu estivesse revivendo.
12: As if I was reliving that day.
13: Conta para Jesus, desabafa para o teu Deus.
12: Tell Jesus, unload this burden.
13: Você não pode continuar carregando essas coisas que você está carregando.
12: You cannot continue to carry these things you have been carrying.
13: Você não pode viver debaixo dessa pressão que você está vivendo.
12: You cannot continue to live in this pressure you have been living.
13: Busque
14: busca o reino de Deus, a sua justiça, faz um compromisso com Deus agora.
12: Seek the kingdom of God and his righteousness and make a commitment with God.
14: E enquanto você não sentir Deus falando contigo, meu filho,
12: and while you don't feel God speaking to you as his son.
14: Enquanto você não sentir que Deus está te chamando de filho,
12: while you still don't feel that God is calling you his son.
14: Não pare de falar com ele, não pare de se colocar diante dele, de se humilhar perante ele.
12: Stop talking and humiliating yourself before.
14: Fala do seu passado que te oprime, fala com ele, ele vai limpar, esse fardo vai cair e você vai descer o morro flutuando.
12: Speak about the burdens that you have been carrying and you will come down the mountain floating.
14: Quanto ao futuro,
12: and as of your future,
14: agora você é filho.
12: Now you are a son.
14: E Jesus está dizendo, deu certo o vosso Pai Celestial.
12: Jesus is telling you, certainly your heavenly Father.
14: Ele não está dizendo vosso Pai, por exemplo, meu pai chama Vicente. Ele não está falando do meu pai, o Vicentão.
12: He's not talking about my natural father.
14: Não, não, não. Meu pai é o Vicentão.
12: My father is Big Vincent.
14: Está falando do meu Pai Celestial.
12: He's talking about my heavenly Father.
14: Aleluia.
12: Hallelujah.
14: Você pode sentir a presença desse Pai Celestial? É o seu Pai de verdade? Oh, aleluia, glória a Deus!
12: Aleluia, glória a Deus!
14: Quando você sentir que Deus está te chamando de filho,
12: when you feel that God is calling you his son,
14: você nem fala muita coisa, só diga papai.
12: You don't need to say much things. All you need to say is daddy.
14: O seu passado foi exterminado pelo perdão de Deus.
12: And your past will be exterminated by the forgiveness of God.
14: Conquistado por Cristo na cruz do Calvário.
12: Conquered by Christ on the cross of Calvary.
14: E o seu futuro está assegurado nas mãos do vosso Pai Celestial, que sabe o que vocês precisarão amanhã.
12: And your future is in the hands of the Heavenly Father that knows what you need.
14: Que alívio.
12: What a relief.
14: A preocupação vai.
12: Your worries will leave you.
14: Aquele aperto no peito não vai existir mais.
12: That pressure on your chest will leave you.
14: Você vai chegar hoje à noite na sua casa, você que não dormia já vai abrir o portão de gás.
12: You will reach your house today, and those who do not sleep will sleep.
14: Porque o perdão faz bem.
12: Because forgiveness does.
14: Porque a esperança faz bem.
12: Because hope goes with.
14: Porque saber que você está descansando na sombra do Onipotente traz segurança.
12: Because knowing that you rest in the shadow of the Almighty brings
14: peace. Deixa-se Deus entrar na sua vida.
12: Allow this God to enter your life.
14: Faz contato com esse Deus agora.
12: Make a contact with God right now.
14: Faz compromisso com esse Deus agora.
12: Make a commitment with this God right now.
14: Para esse estresse que está te arrebentando ir embora.
12: For all the stress that roots you down.
14: Para você nunca mais viver essa vida de preocupação.
12: Never live again a life of worry.
14: Que no caso do crente chega a parecer até pecado.
12: That sometimes in the life of the believers are even sin.
14: Para de se preocupar.
12: Stop worrying too much.
14: Se você está buscando

0: trabalha mais, aleluia.
1: Glory to God, hallelujah.
0: Não é isso, não é para qualquer um, não, meus irmãos.
1: Not for anyone, dear brothers.
0: Isso não se compra com dinheiro, não.
1: You cannot buy this with money.
0: Aquele que pode descansar na sombra do Onipotente,
1: you can rest in the shadow of the Almighty.
0: Também pode dizer, Ele é o meu Deus, é o meu refúgio, a minha fortaleza, e nele confiarei.
1: You can also say that He is my fortress and my refuge, and I will rest on Him.
0: Porque Ele vai me livrar do laço do passarinheiro.
1: He will deliver me from the hands of
0: Eu vou estar coberto debaixo das suas penas, e debaixo das suas asas vou estar seguro.
1: I will be protected under His wings.
0: Eu não vou ter medo do espanto noturno.
1: I will not fear the evils of night.
0: Nem da seta maligna diabólica que voe de dia ou que voe de noite.
1: Neither the fiery darts that fly by
0: night. Ah, eu não vou temer a peste que anda na escuridão.
1: I will not fear the peace that
0: E nem a mortandade que assola ao meio-dia.
1: Nor the death of midnight.
0: Amassu micanda la mahai, aleluia.
1: Aleluia, glory to
0: Você
1: God.
0: Pode ouvir Deus chamando você de filho.
1: You can hear God calling you son.
0: Se você pode, pode ter certeza que você está debaixo da sombra do Onipotente.
1: And if you can, you sure
0: Então descansa.
1: Under his
0: descansa.
1: Rest.
0: Chega de ficar tomando esses remédios que está acabando com você.
1: Enough taking all this medicine of anxiety.
0: Essa sua ansiedade que está te matando, e você vai morrer cedo se não parar com essa ansiedade.
1: This anxiety that has been killing.
0: Entrega teu caminho ao Senhor.
1: Deliver your ways.
0: Busca o reino de Deus.
1: Seek the kingdom of God.
0: Descansa na sombra do Onipotente.
1: Rest in the shadow of the
0: O vosso Pai Celestial conhece o seu futuro.
1: Your heavenly Father knows your future.
0: E antes que você venha se preocupar,
1: before you start
0: Ele
1: to
0: já providenciou para você um futuro maravilhoso de vitórias.
1: He has already provided
0: Descansa.
1: Rest.
0: Descansa na sombra do Onipotente.
1: Rest in the shadow of the Almighty.
0: Descansa na sombra do Onipotente.
1: Rest in the shadow of the Almighty.
0: Você pode ouvir Deus te chamando de meu filho?
1: Can you hear God calling you His son?
0: Que Deus abençoe você.
1: May God bless you today.
0: Você que ainda não pode ouvir Deus chamando você de filho.
1: You who can still not hear God calling
0: e que ainda
1: you
0: não
1: son.
0: Ousa chamar Deus de pai.
1: Still don't have the guts to call God your father.
0: Tem gente que diz, ah, blá, blá, blá, não sei o quê, porque Deus é pai.
1: Many people say that God is father.
0: Deus é pai, mas não é pai de todos.
1: God is truly a father, but not of everyone.
0: Deus é pai daquele que confia nele.
1: God is the father of those who trust him.
0: Daquele que se entrega a ele.
1: Those who deliver their lives to him.
0: Daquele que busca o reino dele.
1: Those who seek his kingdom.
0: Daquele que se entrega por completo em humilhação.
1: Those who deliver themselves completely
0: daquele
1: in
0: que serve, Deus é pai desses.
1: Those who serve him, God is the father of these.
0: Que Deus abençoe vocês.
1: And God bless you all.
0: Você que já se entregou para Deus, tenha segurança.
1: Those who have delivered themselves to God, have the safety.
0: Descansa na sombra do Onipotente.
1: So rest in the shadow of the Almighty.
0: Você que está desviado.
1: Those who have gone astray.
0: Por isso você está tão estressado.
1: This is why you have been so stressed.
0: Vem aqui na frente para reconciliar-se com Deus. Vem cá.
1: Come forward to return to God today.
0: Vem cá, desviado. Não pode continuar assim, não.
1: You cannot continue like this.
0: Vem cá reconciliar-se com Deus. Vem.
1: Come return to God right now.
0: É Deus quem está chamando você. Você sabe que nesse exato momento você não pode chamar Deus de pai.
1: It is God who is calling you today.
0: Vem cá, vem.
1: Come forward.
0: Jesus está chamando você para reconciliação.
1: Jesus is calling you today to reconcile with Him.
0: Vem reconciliar-se.
1: Come reconcile with God.
0: É Deus quem está chamando você. Esse tipo de vida é vida ruim.
1: It is God who is calling you here today.
0: Enquanto você não ouvir Deus te chamando de filho,
1: why you don't recognize God calling you son?
0: Você vai continuar estressado.
1: You will continue in your stress.
0: Você vai continuar com esse aperto no peito.
1: You will continue with this weight on your chest.
0: Você que ainda não entregou a sua vida para Deus.
1: Those who haven't delivered their lives to God.
0: Você precisa entregar a sua vida para Deus.
1: You need to deliver your life to God.
0: Quando você entrega a sua vida para Deus,
1: when you deliver your life to God,
0: você passa a reconhecer um fator.
1: You start to recognize a factor.
0: Que é o fator ser perdoado, fator perdão.
1: The factor of forgiveness.
0: Você passa a reconhecer outro fator, o fator futuro com segurança.
1: Start to recognize also your future with safety.
0: É isso que o fator perdão, que significa o fator mover de Deus na sua vida, traz para você.
1: This is what forgiveness and the move of God in your life.
0: Se você nunca teve sentimento de familiaridade,
1: if you've never had the feeling of familiarity,
0: a ponto de poder chamar Deus de pai.

0: able to call God your father.
1: Vem aqui à frente entregar a sua vida para ele.
0: Come forward and deliver your life to him.
1: Entrega o teu caminho ao Senhor.
0: Deliver your ways to God.
1: Para começar a buscar em primeiro lugar o reino dele.
0: So you can start to seek his kingdom.
1: E você vai ver que bom é poder chamar Deus de pai.
0: And you'll see how good it is to call God your father.
1: E que bom é poder saber que Deus está chamando você de filho.
0: And how good it is to see that God is calling you his
1: son. Venha aqui à frente aceitar Jesus como seu salvador, vem.
0: Come forward and accept Jesus as your
1: Savior. Venha aqui à frente, vem. Deus está chamando você.
0: God is calling you here.
1: Venham aqui à frente vocês que querem ter a tranquilidade para a vida.
0: Those who want to have tranquility in their lives.
1: Vocês que querem descansar à sombra do Onipotente.
0: Those who want to rest in the shadow of.
1: Venham aqui à frente.
0: Come forward.
1: Olha, meus irmãos, parece incrível.
0: It seems incredible.
1: Mas até pesquisas científicas.
0: But even scientific methods.
1: Dizem que quem serve a Deus.
0: Say that those who serve God.
1: Vive mais. E vive mais saudável. Até pesquisas científicas. Para nós nem precisaria pesquisa científica.
0: We don't even need these scientific.
1: Porque nós temos aqui a Bíblia Sagrada.
0: Because we here have the.
1: Que é mais poderosa do que qualquer tipo de ciência.
0: It is more powerful than any types of science.
1: Você quer ter a vida tranquila?
0: You want to lead a life of tranquility.
1: Na sombra do Onipotente.
0: In the shadow of the Almighty.
1: Vem aqui à frente, vou chamar só mais essa vez.
0: Come forward and I will call once again.
1: É assim, nós às vezes estamos em estado de sofrimento profundo.
0: Sometimes we are in a deep suffering state.
1: E nós temos a oportunidade de nos livrarmos do nosso sofrimento.
0: And we have the ability to get rid of this suffering.
1: E às vezes a oportunidade é agora.
0: And sometimes the opportunity is now.
1: É inteligente dizer sim para Deus.
0: It's smart to say yes to God.
1: Mas muita gente deixa para amanhã.
0: But many people leave it for tomorrow.
1: Se você tem a oportunidade de se livrar do que te causa dor de cabeça,
0: if you have the ability to get rid of what causes your headaches,
1: por que deixar para tomar o remédio amanhã?
0: Why only taking your medicine tomorrow?
1: Oh, para vocês.
0: This is for you.
1: Eu canto com toda a igreja.
0: And I sing with all this church.
1: Eu canto a oportunidade que vocês estão tendo.
0: This is the opportunity that you have.
1: Manso e suave, Jesus está chamando você.
0: God is calling you here today.
1: Se você sair daqui hoje sem levar Deus no seu coração,
0: if you leave here today without God in your heart,
1: eu vou dizer a você,
0: I will tell you,
1: existe a possibilidade de que você venha até piorar a sua vida.
0: There's a possibility that your life will get even worse.
1: E alguém vai dizer, mas como assim? Eu vim à igreja e posso sair daqui pior?
0: And many people question that if they come to church, they can leave even worse.
1: Isso pode acontecer?
0: Can this even happen?
1: Pode.
0: Yes, it can.
1: Pode. Por quê?
0: And why?
1: Porque agora você sabe.
0: Because now you know.
1: Porque agora você sabe que teve a oportunidade.
0: Because now you know you had the opportunity.
1: Porque agora você sabe que existe um Deus.
0: Because now you know that God exists.
1: Porque agora você sabe que você disse não para ele.
0: Because now you know that he said no to him.
1: Isso piora.
0: And this gets even worse.
1: As condições do ser humano.
0: The conditions of the human beings.
1: Você sabe que tem a oportunidade de ser perdoado.
0: You know that you have the opportunity to be forgiven.
1: Agora você sabe que tem a oportunidade de ter um futuro maravilhoso.
0: Now you have the opportunity to have a wonderful future.
1: Com Deus cuidando de você.
0: With God taking care of you.
1: Mas de repente você parou, pensou.
0: But all of a sudden you stopped to think.
1: Mas os meus amigos o que dirão?
0: Well, what about my friends? What will they say?
1: Eu gosto da minha manguacinha no final da tarde.
0: I like to have my drinks in the end of the afternoon.
1: Eu gosto de dar uma puxadinha no meu cigarrinho de maconha.
0: I like to smoke a little weed.
1: Eu gosto de ter as minhas baguncinhas.
0: I like to have a little fun.
1: Então vou deixar Deus para depois.
0: So I'll leave God for a little later.
1: É a mesma coisa uma pessoa ter câncer e o médico falar, ah, vem aqui que eu vou te dar o remédio.
0: It's the same thing as a person having cancer and the doctor calls him to take his medicine.
1: E a pessoa fala, não, ah.
0: And the person says,
1: eu quero continuar fumando meu câncer de pulmão, fumando mais um pouquinho.
0: No, I'd like to continue smoking.
1: Amanhã vou pensar nisso.
0: Now think about this tomorrow.
1: Porque eu tenho amigos que fumam.
0: Because I have friends that smoke.
1: E coisas assim.
0: And such.
1: Você que ainda está, não é nem indeciso, você está medroso.
0: Those who are still afraid.
1: Não tenha medo de Deus.
0: Do not be afraid of God.
1: Toda a igreja de pé. É a oportunidade que Deus deu a você hoje.
0: This is the opportunity God has given you today.
1: Nós vamos apresentar essas pessoas nas mãos de Deus.
0: We're going to present these people to the hands of God.
1: Se vocês estão aqui, os ouvintes também que estão aceitando Jesus ou se reconciliando em casa.
0: So those who are here and the listeners at home accepting
1: Jesus. Vocês estão na sintonia do coração de Deus.
0: You are in the symphony of the heart of God.
1: Vocês podem parar de se preocupar com o passado, com o futuro agora mesmo.
0: You can stop worrying about your past right now.
1: Porque a partir de hoje Deus será o vosso Pai.
0: Because from today on, God will be your Father.
1: E Deus sendo vosso Pai, Ele cuidará bem de vocês.
0: And God will take good care of you.
1: Feche os vossos olhos em nome de Jesus. Feche os vossos olhos. Você em casa também, feche os seus olhos.
0: Close your eyes in the name of Jesus.
1: Senhor meu Deus, Senhor meu Pai, eu quero apresentar ao Senhor esses novos convertidos. Quero apresentar ao Senhor essas pessoas que estão se reconciliando contigo. Senhor, é tanta preocupação, é tanto sofrimento, é tanta ansiedade. E eu sei, meu Deus, que essas pessoas estão entregando as preocupações, as ansiedades, estão entregando a Deus o sofrimento nas mãos do Senhor, quando aceitam o Senhor como Salvador pessoal de suas vidas. Senhor, o Senhor é poderoso para cuidar do passado, limpando, lavando, purificando, perdoando. Perdoa, Senhor meu Deus, perdoa esses corações que vivem, ó Deus, amargurados por causa do passado, que tem as suas fases, tem as suas questões, mas que estão sendo colocadas de alma lavada diante do Senhor agora. Perdoa agora, meu Deus, os pecados desses que se humilham perante o Senhor. Escreva o nome dessas pessoas no livro da vida, registra, Senhor. Eu sei que estão fazendo inscrição para morar no céu, Senhor Deus, que são inscritos para por adoção serem chamados filhos. E esses filhos, ó Deus, que hoje estão sendo inscritos no livro do Senhor, que o futuro deles esteja na mão do Senhor. Orienta cada uma dessas pessoas, guarda cada uma dessas vidas, lava, Senhor meu Deus, na sua palavra. Senhor meu Deus, dê a essas pessoas força para enfrentarem as tribulações e lutas que podem vir. Mas não obstante a isso, Senhor meu Deus, que o Senhor possa estar sendo Deus da provisão, sendo o Deus que vai estar ajudando, guardando, providenciando, cuidando de cada passo de cada uma dessas pessoas, em nome de Jesus Cristo. Esses corações, ó Deus, estão abertos ao Senhor. Venha fazer morada nessas vidas, em nome de Jesus Cristo. Amém, Senhor. Amém, Senhor. Amém. Pode aplaudir o Senhor com as vossas mãos, pode aplaudir o Senhor. Pode confiar que Deus está com vocês. Agora vocês chamam Deus de Pai, não é verdade? Vocês são filhos de Deus, pode clamar, porque Deus está ouvindo vocês, tá bem? Meus irmãos, olha, Deus abençoe vocês. Digam comigo assim, meus irmãos: a paz do Senhor Jesus, a paz do Senhor Jesus, a paz do Senhor Jesus. Vão com Deus, meus irmãos, vão com Deus. Que a graça do nosso Deus, o amor de Jesus Cristo e a comunhão do Espírito Santo seja convosco de hoje e para todo sempre. Amém, Jesus. Vão com Deus, meus irmãos, vão com Deus.
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4: pois estou convencido de que nem a morte nem a vida, nem anjos nem demônios, nem o presente nem o futuro, nem quaisquer poderes, nem altura nem profundidade, nem qualquer outra coisa na criação será capaz de nos separar do amor de Deus que está em Cristo Jesus, nosso Senhor. Romanos 8, 38 e 39.
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1: Da manhã em São Paulo, capital Brasil, acorda meu povo, sertão evangélico já tá no ar pra você, pro Brasil, pro mundo inteiro. Sejam todos bem-vindos ao melhor programa da manhã, o melhor programa caipira é o sertão evangélico, que é transmitido pelo rádio Deus é Amor. Seja bem-vindo você que está agora pelo canal Direto com Deus, os rádio ouvintes da Deus e Amor pelo Brasil inteiro e algumas partes aqui da América também, viu? Todos que estão pelo YouTube, Facebook, Instagram, meus amados, muito bem-vindos. Esse é o melhor programa caipira da manhã. E sem muita conversa, meu povo, vamos buscar a presença do Senhor Jesus em oração, porque já amanheceu em São Paulo e nada melhor aqui do que nós buscarmos a face, a presença do nosso Deus. Oremos e busquemos a sua presença. Senhor Deus, bendito eterno Pai, Pai de nosso Senhor e Salvador Jesus Cristo, obrigado, Senhor, por tudo que o Senhor tem feito em minha vida. Obrigado, meu Deus, por tudo que o Senhor tem realizado e feito na vida do meu irmão, da minha irmã. Aqui estamos, ó Deus, mais uma vez, quinta-feira abençoada. Quinta-feira, aonde a tua igreja, aonde o teu povo, estão reunidos para te adorar, para render graças a ti. Senhor, neste exato momento, eu tenho certeza que este meu irmão, esta minha irmã, que está ouvindo esta oração, está sintonizado no rádio Deus e Amor, aqueles que estão pelas redes sociais, já estão sim sendo abençoada por ti, Senhor. Oh, aleluias! Senhor Deus, é o momento onde nós estamos entregando o nosso dia, é, Pai, a nossa família, os nossos problemas em tuas mãos. É o momento, Deus, onde nós estamos em uma só fé, em um só propósito. É, Pai, porque o Senhor é o único Deus. Não existe outro. Não existe outro que é digno de honras, glórias e de todo louvor. Eu oro juntamente com esta pessoa que está passando um momento tão difícil. Essa pessoa, Deus, que está passando uma dificuldade tão grande financeira. É, meu Deus. Este meu irmão que acordou hoje tão cedo, Deus, devido a uma ansiedade, a uma preocupação. Ó, Pai, ou mesmo passou a noite inteira em claro, devido a estes problemas, ó Deus, de ansiedade. Pai, eu oro e neste exato momento e peço a ti misericórdia. Misericórdia, ó Deus, pela vida deste meu irmão, da vida da minha irmã, ó Deus, que está sofrendo tanto com esta enfermidade, com esta ansiedade, este problema que tem causado-lhe tantos prejuízos. Oh, aleluia! Já procurou os médicos, ó Deus, é tantos medicamentos, é tantos remédios, mas nada disso tem adiantado. Pelo contrário, tem piorado a sua situação. Meu Deus, mas neste exato momento, Deus, estamos clamando a ti, porque tu tens o poder, sim, de curar. Tu tens o poder de repreender esta enfermidade nesta mente. O Senhor tem o poder de curar, sanar. Oh, Pai, que esta pessoa que só dorme quando toma este remédio, ou mesmo quando a noite toda, Deus, está amanhecendo, que ela consegue dormir, que a partir de hoje ela venha a ser liberta, que a partir de hoje ele venha a ser liberto, Que a partir de hoje essa pessoa possa ter um sono tranquilo. Que a partir de hoje essa pessoa que troca o dia pela noite, ou a noite pelo dia, possa ter o seu sono regulado em nome do Senhor Jesus Cristo. Oh, papai, muito obrigado, Deus, pelas curas, pelos livramentos, pela tua bondade que é infinitamente, oh Deus, é infinito sobre as nossas vidas. Meu Deus, aqui estamos mais um dia, mais um momento de oração, sim, oh Deus, clamando ao Senhor, pedindo ao Senhor que o Senhor venha estar juntinho de nós. Sim, Senhor, o Senhor é o socorro bem presente na hora da angústia. Estamos aqui, ó Senhor, porque acreditamos que é em momentos tão difíceis, em momentos onde estamos ali necessitando, precisando de Ti, que o Senhor chega com o Teu socorro. É neste momento que o Senhor se achega, ó Deus, e assenta-se conosco e permanece conosco. Oh, meu Deus, quantas pessoas estão orando comigo agora. É, papai, essa pessoa que abriu o link agora do YouTube, dessas redes sociais, ou mesmo sintonizou na rádio Deus e Amor, essa pessoa é a primeira vez que está ouvindo esta rádio, esta programação, ó Deus, e está passando em momentos tão difíceis. É problema na sua casa, é problema no seu lar, é tantas dificuldades, mas esta pessoa, ó Deus, agora está ouvindo esta oração. Eu tenho uma certeza, eu tenho uma convicção que o Senhor, tudo está no controle do Senhor. Eu tenho uma convicção que o Senhor criou, mantém, governa, sustenta. Então, tudo o que há neste mundo, neste universo, Pai, está sobre o Teu controle. Pai, acalma a tempestade na vida deste homem, desta mulher. Acalma, apazigua, oh Deus, esse ventaval que tem assoprado tão forte nesta família. Esse ventaval que tem assoprado tão forte e tem trazido enfermidades, tem trazido doenças, tem trazido choro, lamentos, decepções. Mas em nome do Senhor Jesus Cristo, oh Pai, pedimos ao Senhor que o Senhor venha apaziguar, acalma esse mar. Acalma este vento, meu Deus. Esta pessoa que neste exato momento está passando este momento tão difícil, esse momento de enfermidade, esse momento, Deus, onde a família toda agora está reunida e clamando pela vida desta pessoa, lá na UTI, na CTI, neste hospital. Oh, meu Deus, apazigua sim, papai, que não venha ter tristeza, que não venha ter, oh Deus, ali choro, mas sim venha ter alegria. Venham ter regozijo e vitórias em nome do Senhor Jesus Cristo. Meu Deus, eu oro por aqueles que se encontram acamados, internados, doentes, aqueles que se encontram, ó Deus eterno, em uma cadeira de rodas, mas o Senhor sim tem este poder de fazer esse paralítico andar novamente. O Senhor tem o poder de tornar novamente essa coordenação motora funcionar. O Senhor tem o poder sim, ó Deus, de fazer essas articulações se movimentar novamente. O Senhor tem o poder sim, ó Deus, de pegar essa pessoa que está totalmente paraplégico, totalmente travado, e destravar, e essa pessoa se levantar dessa cadeira de roda, ó Deus, e dar glórias a Deus e glorificar a Ti, ó Deus, pelo milagre sim acontecendo. Pai, eu Te apresento neste exato momento o nosso amigo pastor César Medina. Visita o mesmo, Pai, naquele hospital. Sim, Senhor, tudo aquilo que tem atrapalhado a vida do Teu servo, enfermidades, ó Deus, vírus, bactérias, onde estejam alojados, onde seja, ó Deus, essa enfermidade, que venham ser repreendidos em nome do Senhor Jesus Cristo. Papai amado, no Teu nome há poder, sim, em Teu nome há poder, Em teu nome há poder para nós repreendermos enfermidade. Em teu nome há poder, sim, ó Deus, para nós repreendermos este espírito maligno que tem assolado, tem levado tantas dores, enfermidades. Oh, meu Deus, em teu nome santo que nós repreendemos agora. Enfermidade tem assolado, tem destruído, que tem, ó Deus, levado o pastor César Medina todos os dias, ó Pai amado, a ficar triste, a essa infecção. Oh, Deus, nós repreendemos em nome do Senhor Jesus Cristo, ó Pai. Sai agora, enfermidade. Que venha sair todos os tipos de vírus, bactérias, oh Deus, dá saúde ao teu servo. Eu sim, tenho certeza que a igreja clamando, que o teu povo, oh Deus, ali, em uma só fé, em um só propósito, ele vai estar recebendo a cura, o toque, sim, Senhor, da cura, em nome do Senhor Jesus Cristo, oh Deus. Pai, abençoa a sua família, abençoa a sua esposa, os seus filhos, as suas filhas, os seus netos, netos, ó Deus, a tudo aquilo que compõe a sua família. Pai, que o Senhor venha abençoar cada um deles, prosperando, dando livramento, protegendo, guardando, Senhor. Sim, Senhor. Ó, Papai, Tu és um Deus de misericórdia, Tu és um Deus de livramento, Tu és um Deus, ó Pai, que muda a situação em instantes, só basta a Tua palavra. Sim, meu Deus, porque o universo foi feito por intermédio da palavra. Então acreditamos, sim, ó Pai, em nome do Senhor Jesus Cristo. Estamos agora em concordância, sim, ó Pai, e dizemos, ó Pai, que o Senhor sim há de curar o Teu servo. Acreditamos, sim, ó Deus, que o Senhor assim passar o Teu bálsamo sobre o Teu servo, pastor César Medina. Pai, eu acredito, Pai. Eu oro também em favor deste meu irmão, desta minha irmã que está enfermo. Eu oro juntamente com esta pessoa que está deitada em uma cama ou numa rede, ou sentada em uma cadeira, mas está acompanhando a programação. Esta pessoa que está acompanhando o programa de rádio Deus e Amor, ou mesmo acompanhando pela live, pelo YouTube. Essa pessoa, sim, Senhor, ela está sendo alcançada pelo Teu poder. Oh, aleluias. Olha para essa pessoa com essa idade tão avançada. Essa pessoa, Deus, que está com tantos problemas de saúde, mas todos os dias está sintonizada no rádio Deus e Amor. Todos os dias está sintonizada no programa Sertão Evangélico, Pai. Está acreditando e confia, ora juntamente conosco e diz, Senhor, salva a minha família. Ela ora, ele ora pela família, pedindo livramento, pedindo as Tuas bênçãos. Papai amado, contempla a oração do Teu servo, da Tua serva. Contempla, ó Deus, da saúde, vitória, poder, autoridade, meu Deus. Senhor, eu oro neste exato momento, juntamente com esse irmão, com essa irmã que trabalha no campo, com esse agricultor, com esse pecuarista, com essa pessoa, Deus, que está já se preparando para pegar o caminho da roça, para ir para mais um dia de luta, de trabalho, ou aqueles que já estão trabalhando desde cedo, acordaram cedo, ó Deus, para poder ele preparar o alimento para vender, este ambulante, esta mulher que trabalha num restaurante, esta pessoa que tem a sua empresa própria, o seu trabalho próprio, Deus, está desde madrugada trabalhando nessa feira, trabalhando, ó Deus, neste lugar, ó Deus, que já de madrugada todos estão ali dando o seu melhor. Senhor, abençoa-os, protege-os, guarda, livra-os de todo mal. Senhor amado, a Tua igreja está neste exato momento orando juntamente com todos. É, Papai, nós estamos em uma só comunhão, em uma só fé. É a oração do amanhecer. Quantas pessoas estão acompanhando a oração neste exato momento? Estão se preparando para ir para o trabalho. Outros já estão se preparando para ir para a sua casa. Ou mesmo aqueles que já estão indo ao caminho do trabalho ou voltando do trabalho, mas estão ouvindo a programação. Aqueles que estão dentro de um trem, de um metrô, dentro de um carro de aplicativo, dentro de um ônibus, oh Pai, mas estão sintonizados no rádio, mas estão acompanhando a live, estão nesse exato momento clamando ao Senhor e entregando o dia, Deus, nas Tuas mãos. Oh, aleluias, glórias a Deus. Pai, que o Senhor venha prosperar cada um deles. Honra a fé de cada um deles. Que eles venham ter mil motivos para te adorar. Que eles venham ter todos os dias, oh meu Deus, motivos para te agradecerem. Oh, aleluias. Eu tenho a certeza que durante esse trajeto, o Senhor está guardando e livrando-os de todo mal. Oh, aleluias, Pai amado, abençoa aqueles que trabalham na segurança pública, abençoa aqueles que trabalham, oh Deus, dentro de um lugar tão perigoso, oh Papai amado, aqueles que são expostos a materiais químicos, aqueles que são expostos a uma máquina tão perigosa, operadores de máquina, oh Deus, sim, Papai, abençoa eles e guarda os livros de todo mal, aqueles que estão trabalhando, dirigindo o seu caminhão, a carreta, dirigindo, oh Deus, um trator, estão nas BRs, que estão na estrada, livra eles, guarda-os de todo mal, livra-os de prejuízo, meu Deus, Papai, é tantas pessoas que estão nesse exato momento orando juntamente conosco, o enfermeiro, o médico, essa pessoa que trabalha como cuidador de idosos, sim, Deus, cuidando de crianças, é tantas pessoas maravilhosas, pessoas que são, oh Deus, trabalham com excelências, mas estão agora todos os dias pedindo a Ti que eles venham ter sabedoria cada dia mais, dá sabedoria, Papai. Dá amor, dá entendimento, dá graça para esse teu povo. Meu Deus, eu oro juntamente com esta criança que está já se preparando para ir para a escola, para ir para a creche, para o berçário, ou mesmo para um curso. Sim, Senhor, que o Senhor venha abençoar esta criança. Guarda, livra-os de todo mal. Papai amado, quantas crianças que estão sofrendo na escola. Tantas crianças, ó Deus, estão sendo confrontadas nestas escolas com tantas ideologias malignas, com tantas ideologias satânicas, ó Pai. Senhor, livra nossas crianças. Livra, ó Pai, que eles venham ter entendimento da Tua Palavra. Que estes ensinamentos malignos, diabólicos, ó Pai, não venham confundir, que não venham, Deus, esfriar a fé desta criança, deste adolescente, meu Pai. Pai, livra nossas crianças. Sim, Papai, livra-os de conteúdos malignos, desses digitais influências que são influenciados pelo maligno, pelo adversário, e tem todos os dias usado estratégia para alcançar as nossas crianças, ó Pai, que estão sim todos os dias sendo criadas pelo Teu reino, criadas, ó Deus, ouvindo a Tua palavra. Pai, guarda-os, livra-os, ó Deus, destes conteúdos malignos, Senhor. Eu peço a Ti neste exato momento, em favor desta pessoa que está cursando, está nessa faculdade, sim, nessa universidade, que o Senhor venha blindar a mente deste universitário. Blinda, ó Deus, a mente deste estudante, que eles venham ter, ó Pai amado, o entendimento da Tua Palavra, que eles não venham se corromper com as más companhias, que eles não venham se corromper nesta escola, ó Pai, com pessoas que praticam mal e que vivem na iniquidade. Oh, aleluias, Pai. Este pai, esta mãe que se preocupa tanto com seu filho, que se preocupa tanto com este adolescente, que até é um filho adulto, mas ele tem se preocupado tanto, porque o mundo é tão mau, o mundo está no maligno, Deus, mas essa mãe, este pai está clamando, pedindo ao Senhor que o Senhor livre, que o Senhor proteja, que o Senhor guarde, que o Senhor esteja com duas mãos estendidas sobre estas vidas, Pai. É, meu Deus, livra, protege e guarda-o de todo mal. Eu oro também em favor desta pessoa que já se prepara para viajar. Já se prepara, Deus, para pegar até mesmo um avião, um ônibus, ou mesmo de carro próprio. Está indo viajar, ó Deus, a negócios, ou mesmo as suas férias, ó Pai. Ou mesmo essa pessoa que está indo para outro país, que o Senhor venha guardar e livrar, sim, Senhor. Pai amado, eu oro também, juntamente com a Tua igreja, em favor da nossa igreja pentecostal, Deus e amor. Abençoa a nossa diretoria, a nossa presidente mundial, nossa irmã Irene Miranda, a nossa irmã Débora Miranda, Davi Miranda Neto. Senhor, abençoa o nosso pastor Milton de Almeida. Sim, Senhor, abençoa o pastor Osmar de Oliveira, Marco Magno. Sim, ó Deus, o nosso pastor Senhor Osmar, nosso pastor Deus Beata, nosso pastor Jerry Wilson, nossa irmã Josefina, abençoa cada um deles. Abençoa os seus secretários, assessores, aqueles que trabalham no apoio, ó Deus, abençoa os engenheiros, abençoa todos aqueles que ajudam a nossa diretoria, aqueles que estão lado a lado, aqueles que ajudam direto ou indiretamente. Pai amado, abençoa cada um deles, sim Senhor, abençoa os nossos irmãos que trabalham no escritório, como também aqueles que trabalham lá no campo, no operacional. Sim Senhor, abençoa cada um deles, guardando-lhe, livrando-nos de todo mal. Meu Deus, eu peço a Ti nesse exato momento que o Senhor venha abençoar os nossos irmãos que estão trabalhando lá, eu posso dizer, no evangelismo, que dão o seu melhor, Pai amado, sim, que trabalham, ó Deus, todos os dias evangelizando, que trabalham pregando Tua palavra, oh, aleluia, passam uma noite toda evangelizando, com frio, com calor, mas estão lá levando a boa semente da palavra. Outros que trabalham, ó Deus, o dia todo, noite pelo dia, o dia pela noite, mas estão pregando o Teu evangelho, acreditando sim que este homem que vive em uma situação de rua, sim, que ele vai ser salvo, vai ser liberto desse momento tão difícil. Deus, Pai, eu oro juntamente com esse pastor, com essa pastora, com esse homem, com essa mulher de Deus, que vive, ó Deus, lá em outros países pregando a Tua palavra. Essa pessoa, Deus, que vive também no interior, no Nordeste, ou nos interiores do Norte, do Sul, do Centro-Oeste, ó Deus, do Sudeste, mas estão lá pregando a palavra, acreditando, sim, Senhor, que ainda o Evangelho transforma, liberta. Oh, aleluia, Pai amado. Assim estamos, orando, meu Deus, acreditando sim, Senhor. Pai amado, eu estou aqui convicto que o Senhor não mudou, que o Senhor continua assim, ó Deus, ó, curando, libertando. Oh, aleluia, Pai. Contempla a oração desta pessoa que passou a noite toda se drogando, se prostituindo, mas está arrependido agora. Essa pessoa, Deus, que está fazendo um concerto contigo. Esse homem, esta mulher que está arrependido de viver uma vida tão desregrada, vivendo uma vida totalmente em ruínas, uma vida totalmente desgraçada, num pecado, num lamaçal, oh Deus. Tenha misericórdia agora. Misericórdia desse pai de família que pegou o dinheiro, todo o dinheiro do mês, e o pai jogou ali no álcool. Essa pessoa que lançou o dinheiro na prostituição, pegou o dinheiro todo do mês, ó Pai, e gastou tudo com algo ilícito, ó Pai, com algo que não é pão. Mas agora essa pessoa está ali, Deus, arrependido. Oh, meu Deus, esta mãe de família que sofre tanto com este homem, ó Pai, que nesses vícios malignos do álcool, na bebida alcoólica, Pai, ouve agora a oração desta mulher. Esse pai que ora para a libertação do seu filho também. Oh Deus eterno, liberta-os. Guarda-os, oh Deus. Pai, mas está arrependido agora. Mas esta mulher está arrependida e pedindo ao Senhor uma segunda chance. Pedindo ao Senhor uma nova oportunidade que o Senhor venha dar a ela, a ele, o Senhor. Que eles venham te servir com sinceridade. Que eles venham te servir, ó Deus, em comunhão, como verdadeiro Deus. Pai, eu tenho uma certeza, eu tenho uma convicção, sim, Senhor, que o Senhor, neste exato momento, está batendo no coração desta pessoa. Oh, Pai, é, meu Deus, essa pessoa que orava pela madrugada já não tem mais disposição para orar. Essa pessoa que antes jejuava, hoje já não tem mais disposição para jejuar. Essa pessoa, Deus, que toda noite, antes de dormir, intercedia, pedia, agora já não tem mais forças. Dá força para essa pessoa agora, que eles vão ter mais intimidade contigo. Sim, Senhor, faz novamente acontecer na vida desta pessoa agora. Assim acredito, eu confio, oh Deus, que o Senhor venha estar com essa pessoa agora e convencer dos seus pecados, iniquidades, e que venham tomar a decisão de te aceitar agora, ó Deus, em nome de Jesus. Assim eu acredito, assim eu confio, em nome de Jesus. Amém e amém, Senhor Jesus Cristo. Amém. Oh, aleluias. Queridos, você que orou conosco, você que sentiu, né, a graça, a presença do Senhor, é isso que o Senhor quer para a tua vida todos os dias, que você esteja em comunhão, em alegria com o nosso Deus. Mas agora eu quero orar juntamente com você que quer tomar essa decisão de fé, de coragem. Você que quer aceitar Jesus ou mesmo voltar para os caminhos do Senhor. Deixa essa vida errônea, errada, rapaz. Deixa essa vida, moça. Essa vida para você não traz nem alegria, não traz nada, só infelicidade. Oh, jovem, deixa essa vida que você diz que é a tua vida. Essa vida é massa, né? Mas não é. Essa vida está te trazendo somente tristeza e prejuízo. Volte agora para os caminhos do Senhor. Ou você que ainda não tomou essa decisão. A sua esposa está todos dizendo, homem, para de ser teimoso, para de ser teimoso, para de ficar confrontando a palavra, homem. Está na hora de você tomar essa decisão. Nada está dando certo, né? Pois é, está na hora de você reconhecer que você precisa de um Salvador. Ora assim comigo, Senhor Jesus, neste exato momento, eu me reconcilio contigo e peço a ti perdão pelos meus pecados, pelas minhas iniquidades, pelas minhas falhas. Eu sei que eu errei, eu transgredi os teus mandamentos, eu sei que eu fiz tudo de errado. Pai, mesmo com vergonha, estou aqui te pedindo perdão. Mais uma vez, Senhor, estou aqui na tua presença. Perdoa os meus pecados. Senhor, escreve o meu nome lá no céu, no livro da vida. Oh, Pai, e sela com teu sangue, em nome de Jesus. Amém. Amém. Você que tomou essa decisão de fé e de coragem, olha só, temos duas formas para você entrar em contato conosco. O nosso e-mail, quero aceitar Jesus, @ipda.com.br. Eu disse quero aceitar Jesus, @ipda.com.br. E o nosso WhatsApp é 11 9 594 4645. Eu disse 11 9 594 4645. Este é o WhatsApp para você entrar em contato conosco, mandar seu pedido de oração, mandar o seu nome, olha só, o seu nome, né? A cidade onde está falando, e dizendo se aceitou Jesus, está se reconciliando, e alguém que agora está de plantão, um pastor, vai te retornar uma mensagem e vai te encaminhar para o pastor mais próximo aí onde você mora. Isso mesmo, Igreja Deus e Amor é uma igreja de oração que está de portas abertas para te receber. Eita glórias, vamos que vamos, meu povo, vamos que vamos, você que está acompanhando o programa Sertão Evangélico, ei, seja bem-vindo a este programa, o melhor programa caipira da manhã, isso mesmo, já está no ar, e já quero neste exato momento, você que está pelo canal Direto com Deus, você que antes de, né, segura um pouquinho aí, Juan Pablo, olha, amanhã, sexta-feira, temos uma programação toda especial. Amanhã, dia 26/6, aniversário do Sertão Evangélico. Isso mesmo, o Sertão Evangélico está fazendo 2 anos. 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Então, já quero dizer para você, meu amigo, minha amiga, não faltem, viu? Temos um compromisso já agendado para amanhã, 6 da manhã, aqui no programa Sertão Evangélico. A nossa meta, gente, é de 3 mil pessoas simultânea amanhã aqui no programa Sertão Evangélico. Então, quero dizer para você, ó, já prepara aí para você compartilhar com o maior número de pessoas, porque, meu amigo, Sertão Evangélico traz alegria, paz, felicidade para você. Oh, aleluias! E você, já despertou? Já levantou da cama? Já saiu debaixo da coberta? Já preparou o café para o seu esposo? Já preparou o café para sua esposa? Ainda não? Meu amigo, tá difícil, hein? Tá difícil, tá lá o gado,
2: Eita, lavaca, galinha, todo mundo lá desesperado, porque você ainda não deu a comida, o alimento para ele, meu povo. E para começarmos amanhã melhor, abençoado, nada melhor do que um louvor, né, gente? Está chegando agora para você, para mim, para nós, dito do Evangelho, eu venci o mundo.

0: Já estou por aqui, meu povo. Oi, oi, já estou por aqui. Já acordou? Você não acordou? Rapaz, você que trabalha num restaurante aí, bora despertar, meu povo. Você que perdeu o horário, né, pra abrir a loja. Vamos que vamos, olha, tá frio, mas não tem jeito não, meu povo. Tem que pegar o caminho da roça. Aí o camarada dorme tarde, fica no celular. Aí na hora de acordar de manhã, perdi o horário. Também no celular, né, rapaz? Meu amigo, vamos despertar. Você que tá em casa aí, tem esse menino aí que tá dormindo. Vamos despertar, meu povo.
1: Para com esse barulho aí, homem.
0: Oh, tá vendo?
1: Oxi,
0: não, tem que acordar. Gente. Tem que acordar. Pegar o caminho da roça. Aí tá chegando lá do mês, tem conta pra energia, tem conta de água, de luz, de internet. Aí fala que o dinheiro não deu, também fica faltando num trabalho. Aí não tem jeito, né, rapaz? Vamos que vamos. Carlos Henrique, de São José do Egito, lá no Pernambuco. Já tive em São José do Egito. Um abraço aos irmãos de São José do Egito, a Igreja Deus é Moaí, né? O meu amigo Rodrigo, que tá lá também, né? Ele que tava lá em Ponte, no Cabo de Agostinho, tá morando aí, nessa região daí, tá bom? Marlene Souza, ela que é de Senhor Bonfim, lá da Bahia também, na Estonia, diz: a paz do Senhor, estou separando algumas roupas para doação, viu? E acompanhando essa programação tão especial. Solta o galo, ó, o galo, ó, o papagaio boiadeiro pra gente, meu povo. Vamos que vamos. O papagaio boiadeiro. Ele trabalha mais do que alguns por aí, viu? É. Raimundo Alves, de Tauá, lá do Ceará, que diz: ó, bom dia, rapaz. Aqui em casa já está todo mundo de pé e o programa segue fazendo a companhia pra gente. Que Deus conceda um excelente dia e todos, e ó, o dia a todos, né? E coloca o galo, o canto do galo, de quê? Não vi esse galo. É algum galo por aí, viu? Bora, galo, despertar. Já, até o galo perdeu o horário hoje, né, Fran? Até o galo hoje perdeu o horário nesse frio. Joel, lá de Vitória, do Espírito Santo, olha o que ele diz: a paz do Senhor Jesus, meus irmãos. Estou ligado 24 horas na programação, viu? Joga água na irmã Ivanilda para fazer um café. Irmã Ivanilda, desperta, mulher, porque o irmão Joel tá desesperado querendo tomar um café, mulher. Você ainda não mandou a mensagem? Não mandou? Pois é, vamos mandar a mensagem. Estamos aqui te esperando. Gente, o número, ó, antes disso, falar o número, tem nossa irmã Elizabeth, lá de Minas Gerais. Cadê os mineiros? Olha meu café da manhã. Ó, mãe de mineiro é hoje, café mineiro, viu? Sou mineira de Belo Horizonte e moro em Atibaia. Cadê o café da nossa irmã? Nossa irmã é Elizabeth. Ó pra aí. Abraço os irmãos de Atibaia. Os irmãos que são do interior de São Paulo. Um grande abraço. Você que é de Bauru. Você que mora em Atibaia. Você que é de Jaú. Deus abençoe a todos os irmãos que estão acompanhando, sintonizado na programação. E tem gente ouvindo a gente também aí, ó. É com o Galdero.
2: A paz do Senhor Jesus, meus irmãos. Me chamo o irmão Amarildo. Eu moro aqui na cidade de Potirendaba. Oh. Louvado seja Deus.
0: Sim.
2: Descobrimos a rádio Deus e Amor. Estamos ouvindo todos os dias. Está sendo uma benção. Eu peço oração à minha família. Meu filho, que não está na igreja, e nós congregamos aqui na Assembleia de Deus, mas amamos este programa, porque é uma bênção em nossas vidas. Deus te abençoe.
0: Amém. Um abraço, irmãos assembleianos que estão sintonizados na programação, viu?
3: Olá, bom dia, na paz do Senhor Jesus, irmão, do programa Sedentor Evangélico, programa esse que é uma bênção em nossa vida, nosso lar, aqui em Balneário Psarras, frio.
0: Opa.
3: Que só Deus, hein? Mas estamos prontos, preparados já para lida. Daqui a pouquinho vamos nos deslocar e trabalhar. Deus abençoe. Fique todo na paz do Senhor Jesus.
0: Ô, glórias. Um abraço, a paz do Senhor Jesus, amado.
4: Fala, Zaqueu. Bom dia, bom dia.
0: Fala, meu amigo.
4: Que Deus abençoe o dia.
0: Já.
4: Que seja um dia produtivo, abençoado em nome de Jesus.
0: Para nós todos.
4: Assim cremos, assim confiamos. E vamos dando glória e aleluia para mais um dia.
0: Verdade.
4: Que Deus abençoe vocês.
0: Amém.
4: Marcos de Belo Horizonte, Minas Gerais.
0: Oh,
4: fiquem na paz.
0: Maravilha. Ó, viu aí, né?
5: Paz do Senhor, pastor. Bom dia.
0: Paz.
5: Bom dia.
0: Bom.
5: E quem fala é o Carlos, lá de Barreiras.
0: Barreira.
5: Tô vindo ali de Goiânia, carregadinho de combustível.
0: Ó, homem, ó. Cuidado.
5: Ah, Carreteiro, vamos ali na barreira. Bota a pegada, pastor.
0: Eita, glória.
5: Tá bom. Que Deus abençoe. Manda um alô aí pros irmãos de Barreiras e todos que estão na escuta aí, tá bom?
0: Alô, Barreiras!
5: No momento agora estou aqui em Engenho, passando Engenho Velho.
0: Ó, aonde?
5: Tá bom, Deus abençoe. Tudo de bom.
0: Ô, pra você também, meu amado. Cuidado do acelerador, viu? 119-8292-3392. Eu disse 119-8292-3392. Este é o WhatsApp para você entrar em contato conosco, mandar sua mensagem de texto, de áudio, mandar o vídeo. Ó, eu quero saber, na sua cidade aí, tá frio? Tá congelando? Eu sei que lá no Rio Grande do Sul, em Curitiba também, em Paraná, né? Santa Catarina, tá gelando tudo. Só você de pensar, já gela até o pensamento. Pois é, manda a foto aí onde você está agora. Quero saber como é que tá o clima, meu povo. Vamos que vamos. E tá chegando agora um louvor abençoado. Os Filhos da Libertação, canta Amor Provado na Cruz.

0: 5h42 em São Paulo, capital Brasil. 5h42 lá no Mato Grosso, Mato Grosso do Sul. E 4h42 lá no Acre, meu povo. Vamos despertar, que já amanheceu o dia, viu? Você tá ainda debaixo dessa coberta, enrolado nessa rede, meu povo. Vamos que vamos dar ração pras galinhas, viu? Em alguns lugares, dá um milho pra galinha, né? Pois é, gente, vamos acordar. Grande abraço a você que está indo pro trabalho. Você que é doméstica, ó. Falar em galinha, tá aí já, ó. Rapaz, desesperada, meu povo. Eita, glórias. Gente, tá chegando agora a nossa irmã Denise Tavares pra contar o que Deus fez na vida do seu, na vida do seu filho. Irmã Denise, conte a bênção pra nós.
1: Ele tem 5 anos. Em abril ele precisava fazer um exame, eletroencefalograma, e esse exame precisava ele estar dormindo no momento do exame. Mas infelizmente ele não conseguiu, a gente ficou lá na clínica desde as 10 para meio-dia até as 3 da tarde. Não teve êxito nesse exame, nesse dia, né? Aí saiu do exame, veio a preocupação toda, a gente começou a pedir oração nas igrejas, tudo, né? Família inteira orando. Aí agora, graças a Deus, dia 8, ele fez o exame, né? Foi para fazer o exame, chegando na clínica, ele não conseguiu tomar o remedinho que ele precisava tomar, né, para ser sedado, para fazer o exame. Não conseguiu tomar e ali eu pedi misericórdia para Deus, né, e falei assim, ah, meu Deus, ajude que ele consiga fazer o exame hoje, né. E ali eu pedi para Deus ali em pensamento, eu comecei a

0: nesse momento veio o Salmo 91 na minha mente. E eu comecei a falar ali em pensamento com Deus, o Salmo 91. Isso foi pela honra e glória do Senhor Jesus, né? Que no momento que ela terminou de colocar o último fiozinho na cabecinha dele para fazer o exame, ele dormiu sem tomar remédio, sem nada. Ele anestesiou. E ele precisava ficar dormindo, né? Dormente ali durante o exame uma hora. E pela honra e glória do Senhor Jesus, ele dormiu uma hora e pouquinho. E ali eu vi, eu senti a mão de Deus. No momento que ele estava fazendo, que ele dormiu assim, eu chorei. Naquela hora assim de ver o agir de Deus ali, sabe? Que ali foi Deus assim que agiu no momento do exame dele.
1: Glórias a Deus. Você viu aí, né? A nossa irmã Denise contando o operar de Deus na vida do seu filho. Ela conta que necessitava fazer um exame. E ele era muito... Olha, ele não conseguia, na verdade, parar. Sabe como é criança? Criança tem medo. Criança é algo estranho, novo. Principalmente dentro de uma clínica, de um hospital. Sentiu com medo. Não conseguiu tomar os medicamentos, né? Mas ela pensou na mesma hora, eu sirvo um Deus, o Deus do impossível, um Deus que faz tudo, um Deus que cura um câncer, levanta um paralítico, um Deus que dá visão aos cegos, que faz um surdo ouvir e um mudo falar. Ela disse, por que não Deus fazer o meu filho agora se acalmar? Rapaz, ela disse que não verbalizou, mas ela sim, em seu pensamento, ela entregou na presença do Senhor, entregou o seu filho nas mãos do Senhor. Ela disse que acalmou. Ele ficou em paz. Ela falou que em vez de dormir uma hora, dormiu até mais. Sabe por quê? Porque o Senhor estendeu as mãos e acalmou. Esse é o nosso Deus. Irmã Denise, grande foi sua fé. É uma mulher que acredita, é uma mulher que acreditou e confiou. E Deus honrou a sua fé. Você acredita também que Deus pode fazer o impossível na sua vida? A nossa irmã Denise era pedindo a Deus que seu filho se acalmasse. Talvez, seu problema qual que é? É pedindo a Deus livramento? Deus cura? É pedindo ao Senhor que Deus ele transforme alguém da tua casa? Não interessa que seja. Deus não quer saber qual é o teu problema. Ele quer saber se tu tem fé para acreditar que ele vai operar na sua vida. Igreja Deus Amor está de portas abertas para te receber. Temos 5 cultos diários. Ó, primeiro culto, 7, 9, 11, 15 e 19 horas aqui em nossa sede mundial na Avenida do Estado, 4568 Liberdade, São Paulo, entrada principal pela Avenida Prefeito Passos, número 10. Venha você, traga sua família. Hoje, lembrando que hoje em todas as igrejas Deus de Amor é culto em prol da Reviver, da Fundação Reviver. Então não esqueça de ser aqui, pode contribuir com a Reviver, traga a sua ajuda, traga o cobertor, traga o lençol, traga até travesseiro, traga o alimento, umas cestas básicas, tudo isso para ajudar a obra assistencial da nossa igreja pentecostal Deus é Amor. Eita glórias, vamos que vamos meu povo, porque o sertão evangélico não para, o sertão evangélico continua aqui meu amigo. Eita, aqui é muita unção, aqui é a palavra.
2: Pai do Senhor, irmãos, e eu vim continuar. Camila, sou ouvinte aqui da rádio, né?
1: Sim.
2: Enquanto eu estou indo pro meu trabalho, eu estou ouvindo a rádio.
1: Maravilha.
2: Eu trabalho em Brasília, estou nesse trajeto, eu venho, né, com o meu rádio ligado aqui, ouvindo a programação. Tá, um abraço aí pra vocês, que Deus abençoe essa quinta-feira.
1: Amém.
2: De todos.
1: Um grande abraço,
2: e irmã. Estamos aqui na luta já, né? Desde cedo. Fica com Deus.
1: Desde um dia produtivo, irmã. Em nome de Jesus.
3: Pastor Zaqueu.
1: Paz.
3: Aqui é Felipe, eu tô ligadinho na programação.
1: Opa.
3: Estamos orando também pro pastor Medina.
1: Sim.
3: E é desse jeito mesmo, viu, que você falou aí. Fica no celular, depois quando... é hora de levantar, a pessoa não quer levantar, ou então se arrepende. Oh, meu Deus, por que eu não fui dormir mais cedo ontem?
1: É verdade.
3: E Deus abençoe. Um ótimo dia para todos nós, ouvintes da rádio Deus é Amor.
1: Maravilha! É, Deus abençoe.
4: Pai do Senhor, meu irmão. Aqui é a irmã Ivanete, irmão Roberto.
1: De onde?
4: Estamos na escuta do programa do irmão desde cedo.
1: Ô, glórias!
4: Nós moramos aqui em Corumbá, Mato Grosso do Sul. Nós já estamos com o nosso fogãozinho de lenha feia.
1: Eita, bom demais.
4: Tomando um cafezinho, escutando o programa do irmão, irmã Ivanete, irmão Roberto, de Corumbá, Mato Grosso do Sul.
1: Abraço, irmã Ivanete.
4: Pai do Senhor.
1: Irmão Roberto, viu? Um abraço.
5: Paz do Senhor Jesus. Bom dia a todos da rádio, que Deus abençoe a cada um em nome do Senhor Jesus Cristo.
1: Sim.
5: Graças a Deus que Deus já nos deu um dia por meio de nosso Senhor.

0: e Salvador Jesus Cristo. Já estou no pé do eito.
1: Eita.
0: Toca a trombeta para despertar o povo e dizer que Jesus breve voltará. Aqui quem fala é seu irmão em Cristo, Odevando. Deus abençoe, fiquem todos na paz do Senhor Jesus.
1: Ô glórias, Deus abençoe aos irmãos que estão sintonizados na rádio Deus e Amor também, viu?
2: Bom dia, na paz do Senhor, todos os nossos amados ouvintes do programa Sertão Evangélico. Estamos vindo aqui diretamente da cidade de Presidente Prudente, aqui fala o pastor José Benedito. Desejamos a todos que as bênçãos do Senhor sejam derramadas em todos os corações, em nome do Senhor Jesus.
1: Viu aí, né? Presidente Prudente, na sintonia do programa Sertão Evangélico. Eu quero, neste exato momento, convidar você que está pelo Rádio Deus e Amor. Ou você que está me ouvindo, meu amigo. Você que está ouvindo o Rádio Deus e Amor. Você que tem condições e pode migrar agora pro YouTube. Daqui a pouquinho, teremos uma convidada especial. Franciele Martins, ela que é filha do Paulo Martins, nossa irmã Vera, irmã da Andressa e da Grazi, estará juntamente conosco aqui, em instante, no programa Sertão Evangélico. Eu te convido você a migrar, vir para o YouTube, isso mesmo, porque é uma forma de você evangelizar. Quanto você curte, você compartilha, você deixa o seu comentário na live, mais pessoas serão alcançadas, porque o YouTube entende que é uma live, é uma programação de relevância. Isso mesmo. Então você que está sintonizado pelo Rádio Deus Amor, vem pro YouTube. E quem está no YouTube, eu quero te convidar nesse exato momento a você comentar para engajar a live e mais pessoas serem alcançadas pelo poder de Deus. Então, a meta hoje é 1000 pessoas na live, Deus e Amor. Estamos chegando a 800 pessoas, falta mais 200 pessoas, então convido você agora a engajar essa live em nome do Senhor Jesus. Gente, está chegando agora um louvor inesquecível, dia inesquecível. Está cantando agora quem? Ereni Miranda.

0: 6h53. Vamos acordar, meu povo. Vamos despertar. Você que está no Ceará, você que está no Maranhão, você que está agora aí em Pernambuco, no Piauí, olha só. Você que é da Paraíba, você que é de, né, aí Sergipe. Rapaz, vamos acordar, meu povo. Já amanheceu. Os baianos acordaram? Não acordou ainda? Vamos despertar você que está no Acre, Roraima. Ó, já acordou? Não acordou ainda? Meu Deus, vamos acordar. Rio de Janeiro, Rio Grande do Sul, Paraná, Santa Catarina, São Paulo. Todo mundo de pé para ouvir o Sertão Evangélico. E hoje temos a palavra de Deus. Agora, tiro o meu chapéu para a palavra do Senhor. Hoje iremos meditar Deuteronômio 28 e verso de número 2, que diz: e todas estas bênçãos virão sobre ti e te alcançarão quando ouvires a voz do Senhor teu Deus. Olha só, sequência que diz, verso 3, bendito serás tu na cidade, e bendito serás tu no campo. Bendito o fruto do teu ventre, e o fruto da tua terra, e o fruto dos teus animais, e a criação das tuas vacas, e os rebanhos das tuas ovelhas. Bendito o teu cesto, e as tuas amassadeiras. Bendito serás ao entrares, e bendito serás ao saíres. O Senhor entregarás os teus inimigos que se levantarem contra ti, ferido diante de ti. Por um caminho sairão contra ti, mas por sete caminhos fugirão de ti. Amém. Eita glórias. Eu posso ouvir um amém na sua casa? Eu posso ouvir um amém onde você está agora? Eu posso ouvir um amém onde você está, agora mesmo, você que é rádio ouvinte, você que está pela live, dá um amém, bendito, diz, eu recebo em nome de Jesus, né? Agora, só que essas bênçãos, ela tem um povo específico, tendo ao que guardar os mandamentos do Senhor. Eu quero te convidar, nesse exato momento, a refletir. Você tem guardado os mandamentos do Senhor? Você tem estado realmente com seus pés firmados na rocha? Você realmente tem se preocupado em agradar ao Senhor? Você realmente pode dizer, eu recebo estas bênçãos porque eu estou em conformidade com a palavra de Deus? Se você está nesses requisitos, atente só que as bênçãos do Senhor estarão sobre ti, e elas virão sobre ti, e te alcançarão. Você que trabalha no campo, você que é do campo, você que é pequeno empresário, médio, grande empresário, você que acredita que Deus há de multiplicar as bênçãos dele sobre a tua vida, você acredita que esse projeto que você tem planejado há anos, meses, está na hora de executar sobre a graça e a autoridade do Senhor Jesus? Pois é, chegou este momento. Bendito seja, olha só aqui, bendito seja o fruto do teu ventre, e o fruto da terra, e o fruto dos teus animais, e a criação das tuas vacas, e os rebanhos das tuas ovelhas. Eita glória, multiplicação de bênçãos estão alcançando a tua vida. Bênçãos do Senhor está neste exato momento temporal de bênçãos sobre a tua vida. Eita glórias. Bendito serás ao entrares e bendito serás também ao saíres. Eita, o Senhor está protegendo você em todos os momentos. Mas eu falo novamente àqueles que guardam os mandamentos do Senhor. Queridos, a palavra de Deus ela não muda. A palavra de Deus, ela é imutável, ela não muda jamais. Eu quero falar com você no exato momento. Esteja sempre firmado na palavra. Esteja sempre firmado nessa palavra que traz alegria, que traz vitórias, que traz alegria. Você que está firmado na rocha, esse é o momento. pois é, de receber as bênçãos do Senhor. Eu quero te convidar você a aprender mais a palavra de Deus hoje em nossa igreja Deus e Amor. Em 2 minutos nos separam do primeiro culto aqui na nossa sede mundial. Primeiro culto 7, ó, o segundo é às 9, terceiro 11, e a tarde especial temos às 15 horas, e à noite às 19 horas. Tudo isso é um culto especial para você, para que Deus venha derramar as bênçãos dele sobre a tua vida. Então te convido hoje a participar conosco aqui na Avenida do Estado, 4568 Liberdade, São Paulo, entrada principal pela Avenida Prefeito Passos, número 10. Isso mesmo, Igreja Deus e Amor, de portas abertas para te receber. Vamos que vamos, meu povo, continuar com o sertão evangélico. E lembrando os irmãos, olha só, que amanhã, sexta-feira, teremos uma programação especial. Ó, sertão evangélico esse mês comemora 2 anos. De existência no audiovisual, viu? Ele começou lá com o pastor Lorival de Almeida, nossa irmã Débora Miranda, entendeu? E depois veio pro audiovisual com o pastor Roberto Marino e também o pastor César Medina. E hoje estamos continuando, dando continuidade ao sertão evangélico, pastor César Medina, todo mundo que fez parte do evangélico, pastor Levi, como ele fala, que participou sim do sertão evangélico. O sertão evangélico é meu, é seu, é nosso. E amanhã teremos uma programação toda especial. Olha, teremos aqui, ó, o cantor Ivan Luiz, Clédson Evanils, teremos convidados especiais, tudo isso preparado para você. Já está tudo preparado, só falta você amanhã aqui, olha só, 6 da manhã, no programa Sertão Evangélico. Então vamos que vamos, meu povo! Agenda, já programa aí, amanhã, este programa todo. A hora do nosso intervalo, e já... a gente volta com você.
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0: Amanheceu por aqui, olha só, gente, hoje temos uma convidada toda especial, Franciele Martins, ou Fran Martins, ela que é filha do pastor Paulo Martins, a irmã Vera Grazi, que é sua irmã, com a nossa irmã Andressa. Fran, seja bem-vindo ao programa Sertão Evangélico.
8: Amém, a paz Senhor Jaqueu, a paz Senhor meus irmãos que estão nos assistindo, ouvindo. E quero dizer, Zaqueu, as pessoas já mandaram mensagem aqui pra mim, que estão nos ouvindo. A Tati, o Rodrigo ali, a Imperatriz, que são seus amigos.
0: Sim.
8: Estão nos acompanhando. Muita gente pelo YouTube. E às vezes as pessoas falam assim, eu nunca ganhei ninguém pra Jesus. E a oportunidade é agora. Você que está me assistindo, me ouvindo, pega o link agora, mande para aquele seu amigo abençoado, aquele seu parente abençoado, e você vai ver que a vida dele vai ser mudada. Então, às vezes você não ganhou uma alma para Jesus, mas você compartilhando um link de uma live da nossa igreja, pode ter certeza que aquela pessoa vai ser alcançada para a honra e glória do Senhor Jesus. Não é mesmo, Zaqueu?
0: Tu viu aí, né? Franciele Martins aqui no programa Sertão Evangélico. Então seja um missionário, um evangelista digital. Compartilha a programação. Você que está pelo Rádio Deus Amor, migra agora para o YouTube, porque temos aqui hoje um café especial. E
8: meu
0: uma convidada
8: Deus.
0: Também especial, né? Um café especial para um convidado especial. Hoje aqui capricharam no café, Fran. Olha, Fran, eu quero que você me diga aqui, pelo seu olhômetro aí, tente citar os... O que temos hoje aqui, vai?
8: Olha, eu tô me sentindo num café ali no Nordeste, hein,
0: ó.
8: Cuscuz.
0: Cuscuz?
8: Ué, cuscuz não, tapioca. Aqui, ó, eu pensei no cuscuz, mas é tapioca.
0: Não, viu?
8: Esse pão aqui eu não conheço, mas parece um pão de queijo. Isso aqui é um bolo de milho, né, pelas casquinhas aqui, ó.
0: É de
8: queijo.
0: Milho? Ah.
8: E ali um pão caseiro, que esse aí não tem pra ninguém, né? É muito gostoso. Isso aí com manteiga e um café... Meu Deus.
0: E temos a manteiga e temos o café.
8: Tudo completo.
0: Tudo completo, viu, gente? Gente, você que está agora pela Rádio Deus de Amor, muito obrigado pela sua sintonia. Você que está pelas redes sociais também, muito obrigado pela sua sintonia. Somos o programa Sertão Evangélico, né? Você que está pelas retransmissões da nossa Igreja Deus de Amor aí, nos canais, né? De alguns estados do Brasil também. Você que quer acompanhar pelo canal oficial, é Igreja Deus de Amor Oficial. Ou Sertão Evangélico, você vai estar interagindo juntamente conosco aqui. Vamos que vamos, meu povo! Franciele Martins aqui conosco hoje, Sertão Evangélico. Mas antes de apresentar a Franciele, povo, ela já se apresentou com o nome dela. Fran, agora antes de falar sobre você, eu quero chamar a nossa amiga Cristine para contar as novidades. Como ela voltar, vamos falar um pouco sobre a sua função dentro da, pode dizer, no Brasil, nosso grande Deus Amor, que tem evangelizado, tem pregado, tem trazido o Evangelho de Cristo pro Brasil inteiro, meu povo. Cristine, chega mais aí, vamos contar as novidades do dia.
9: Qual a opção é mais saudável, peixes de água salgada ou peixes de água doce? Peixes são muito associados a uma alimentação saudável, principalmente por serem ricos em proteínas de alta qualidade, vitaminas e gorduras benéficas ao coração. No entanto, uma dúvida comum surge na hora de escolher peixes de água salgada ou peixes de água doce. Qual é, de fato, o mais saudável? A resposta não é tão simples quanto parece. Ambos têm benefícios importantes, diferenças nutricionais e impactos distintos na dieta. Entender essas características ajuda a fazer escolhas mais conscientes, de acordo com as necessidades de saúde e o estilo de vida de cada pessoa. Os peixes de água salgada costumam ser mais conhecidos pelo alto teor de ômega 3, um tipo de gordura essencial associada à saúde do coração do cérebro e a redução de processos inflamatórios. Os peixes de água doce também oferecem ótimos benefícios nutricionais. Eles são ricos em proteínas magras, têm menor teor de gordura total e costumam ser mais acessíveis e populares em muitas regiões. O mais saudável é manter variedade no prato, alternando entre diferentes espécies e priorizando métodos de preparo simples, como grelhados, assados ou cozidos. Evitar frituras, excesso de sal e molhos gordurosos é tão importante quanto a escolha do tipo de peixe. Ao equilibrar consumo, procedência e preparo, tanto os peixes de água salgada quanto os de água doce podem fazer parte de uma alimentação nutritiva e benéfica para a sua saúde.
0: Eita glória, você viu aí, né, gente? Vamos atentar ao assunto que a nossa Cristinha traz todos os dias, viu? Fran, agora vamos que vamos por aqui. Você tá mexendo as orelhas aí, tá comendo. A mulher come, não perde tempo, não. Convidão é pra comer mesmo, Fran.
8: Não, sim.
0: Fica à vontade.
8: Esse banquete aqui e outra. Jesus, ele ia lá, falava com o povo e depois ele fazia o quê? Servia comida.
0: É, então... opa!
8: Vamos seguir o que Jesus, né, deixou aí. Pregar a palavra, falar do amor de Cristo e se alimentar também.
0: Eita glória. Ó, Fran, eu estou percebendo, você está com uma camisa da... uma camisa da Reviver.
8: Sim.
0: Né? Isso tem muito o que falar, né, sobre a Reviver. Hoje, quinta-feira, a Reviver, que é um trabalho assistencial da nossa igreja, Deus e Amor. Você pode falar um pouco sobre a Reviver? Você tem essa propriedade de dizer, ó, eu já te conheço a Reviver dessa forma. O que que representa para você a Reviver na sua vida?
8: É, qualquer igreja, Zaqueu, que tem a parte social, ela está seguindo o mandamento bíblico.
0: Sim.
8: Porque a Bíblia fala muito em amar o próximo, ajudar o próximo. Jesus fala sobre os órfãos, a viúva. E a nossa igreja, ela tem dois braços assistenciais, a Fundação Reviver e a Associação. E através da Fundação Reviver e da Associação Vidas, pelo Brasil todo tem sido alcançado. Eu tenho muitas experiências para a honra e glória do Senhor, tenho viajado aí de norte a sul do Brasil. E através das instituições Reviver, da Fundação Reviver, nós temos muitos testemunhos aqui, muita experiência. Por quê? Se você, às vezes, chegar numa pessoa e entregar um panfleto, muitas vezes ela vai olhar para aquele panfleto e às vezes vai dizer, ah, mais um papel, vai guardar. Uhum. Mas, exemplo... teve um fato que aconteceu ali em Paulistana, até onde o Lucas ali, a equipe do IPDA Play estiveram, né, na inauguração ali da dessalinização, onde a água era salobra e foi colocado dessalinizadores ali de Israel e a água saiu potável. Foi muito bonito, foi emocionante. A nossa presidente estava lá, a irmã Regiane, irmã Irene Miranda, todo o pessoal, e foi muito emocionante. E ali nós temos um trabalho muito lindo em Paulistana. E uma irmã todo dia passava praticamente na porta da igreja lá, sempre pegando reciclagem. Pegava uma reciclagem aqui, outra ali, aí um dia ela parou lá na igreja, o pastor conversou com ela e ela falou que, né, pegava reciclável, que tinha netos, que tinha dificuldade. Aí o pastor falou, ó, a gente tem o projeto social da igreja e eu vou começar a te ajudar todos os meses com cesta básica. Eu vou fazer seu cadastro e vou começar a te ajudar com cesta básica. Aí ela começou a frequentar a igreja. Ia lá, pegava a cesta básica. Aí o Senhor curou ela, ela foi recebendo milagres. No final, o que que aconteceu? Ela aceitou Jesus e se batizou para a honra e glória do Senhor. Oh. Então, tudo que se começou com uma cesta básica, foi a partir dali que ela se converteu a Cristo. Então, muitas vezes a pessoa está com fome, está com frio, e você vai chegar nela e vai entregar um panfleto, às vezes não vai, naquele momento para ela não vai ser útil. Mas se ela está com frio e você dá um agasalho para ela, e a hora que você entrega o agasalho, você já aproveita e fala da palavra do Senhor, pode ter certeza que será ali uma semente plantada.
0: Estratégia, né?
8: É.
0: Temos que ter estratégia. Isso é algo interessante, que não alcança somente uma pessoa, né?
8: Não.
0: Alcança toda uma família, né?
8: Toda uma família. É. Porque ela se converteu, aí ela leva os dois netos dela, né? E creio que muitas outras pessoas foram ajudadas. Eu sempre falo, Zaqueu, quando você ajuda alguém, ou quando você é abençoado, quem na sua volta também é abençoado. Porque quando Deus te abençoa, como você falou, não, muitas vezes não é só você que é abençoada, mas muitos ali ao seu redor é abençoado. E a mesma coisa, quando você dá uma cesta básica para uma família, quantos daquelas famílias são abençoadas? Quantas pessoas, né? Quantos membros daquela família são abençoados? Então, a Fundação Reviver tem feito esse papel de grande importância. Esse ano vamos completar 32 anos de Fundação Reviver. Então não é um trabalho que você vê, ah, começou, parou, porque não tem como. Imagine já que eu chegar amanhã lá no Zezé Freda, em Sarutaiá, para os velhinhos e falar assim, ó, a partir de hoje a Fundação Reviver vai fechar, vocês que estão aqui comigo há muitos anos, a partir de hoje, vocês a partir de agora pega sua malinha, sai, anda, se vira. Não tem como, né? Então, como a creche, como outros projetos. Então, às vezes até as pessoas falam, ah, mas por que ficar mostrando vídeo, mostrando foto, né? Mas por que a gente mostra? Porque a gente tem que mostrar para aqueles que contribuem, aqueles que ajudam, para onde está sendo esse dinheiro, para onde está sendo destinado. E pode ter certeza, meu irmão, você que ajuda a Fundação Reviver, você que ajuda a obra social da Igreja Pentecostal Deus e Amor, o Senhor vai te recompensar grandemente. Porque você, além de estar ajudando uma pessoa, você está emprestando ao Senhor, como diz a palavra de Deus.
10: É verdade. Eu perguntei a Helena Miranda, ela participou com isso aqui no Setor Evangélico, e eu perguntei para ela assim, Helena, quantas pessoas seriam afetadas se a partir de hoje não existisse mais a associação e nem a Fundação Reviver? Ela falou, Zaqueu, só de pensar, já me parte o coração, porque ela falou assim, é um trabalho nível mundo, Brasil inteiro, é que tem crianças, tem idosos, tem pessoas que precisam e que contam com a Reviver, com a Fundação, para comer no outro dia. Então, assim, como você citou, você que tem ajudado, tem contribuído com a Fundação e com a Associação Reviver, Help Deus e Amor, gente, eu tenho certeza que o Senhor há de te recompensar. E, falar nisso, eu sempre te falo que todos os dias acompanhamos testemunhos de pessoas que dizem, olha, eu fiz um voto com o Senhor, eu fiz um propósito, se Deus é na Fundação Reviver, se Deus é com a Fundação Reviver, se Deus é com a Associação, o Senhor vai me provar, ele fez prova de Deus com a Fundação, com a Associação. Se nós soltarmos no alto todos os testemunhos, são meu muitos. Deus, não tem nem como preparar semanas, meses, para ouvirmos tantos relatos de pessoas. Então, você que está acompanhando, hoje é dia o culto em prol da Fundação Reviver, em todas as igrejas pentecostal, Deus amor, do Brasil e do mundo, em prol da Fundação e da Associação Reviver, Deus e Amor. Então, quero falar com você agora que está acompanhando o Setor Evangélico, você que pode ajudar, contribuir. Não perca tempo, meu filho, prepara aí. Não é roupas velhas, antigas, não. É roupas boas. Você percebe que roupas que eu não uso há 2 meses, 3 meses, né? Mudou agora o clima, mas ó, não vou usar mais a roupa que usei ano passado. Não joga fora.
8: Isso.
10: Ajude na Igreja de Deus e Amor, porque as suas roupas serão doadas, serão designadas para pessoas que necessitam e precisam sim da tua contribuição. Isso, meu povo! Pois é, e Franciele Martins aqui conosco no programa Sertão Evangélico. E vou chamar quem agora? Aline Gonçalves, para contar, ela que conta as utilidades públicas do dia. Aline, é com você.
11: Bem-vindo ao quadro Utilidade Pública.
12: Olá, a paz do Senhor Jesus. Eu sou a Priscila Lima e hoje nós vamos falar sobre o benefício de prestação continuada, ou BPC, um direito fundamental para idosos e pessoas com deficiência em situação de vulnerabilidade. Vamos entender quem pode receber e como fazer a solicitação. O BPC é um benefício garantido pela Lei Orgânica de Assistência Social. Ele oferece um salário mínimo mensal para idosos com 65 anos ou mais e pessoas com deficiência de qualquer idade, desde que esteja em situação de baixa renda. Para solicitar, é necessário estar inscrito no Cadastro Único e ter renda familiar per capita de até 1/4 do salário mínimo. A avaliação da deficiência é feita por uma equipe do INSS, que analisa a condição e impacto no dia a dia da pessoa. Importante, o BPC não exige contribuição ao INSS, mas, ao contrário de uma aposentadoria, ele não dá direito ao 13º. Outra informação relevante é que o benefício pode ser solicitado diretamente pelo meu INSS, sem precisar sair de casa. Esse benefício é uma forma de garantir dignidade e amparo para quem mais precisa. Se você conhece alguém que pode se beneficiar do BPC, não deixe de compartilhar essa informação. O acesso à informação é o primeiro passo para transformar vidas. Fique ligado para mais informações úteis e lembre-se, somos cidadãos dos céus, mas enquanto estamos na Terra, exerçamos a nossa cidadania.

0: 7:17, meu povo, olha, já tô vendo aqui os comentários do povo no YouTube. Cláudia Fernandes, Deus abençoe sua vida. Irmão Roberto Santos, Deus abençoe, meu amigo. É, você que tá agora, é o Valdo Iris Gomes. Muito obrigado, você que tá acompanhando. Aqueles Araújo também está acompanhando o programa Sertão Evangélico. Gente, você que tá pelo YouTube, compartilha a programação. Porque temos hoje aqui uma convidada especial. Hoje temos aqui Franciele Martins. Ela que está falando e vai falar mais sobre a sua experiência, né, na obra assistência social na nossa igreja. Ela tem pregado no Brasil inteiro, levando as boas sementes de salvação e tem acompanhado de perto ali no Nordeste, Norte, Sul, Centro-Oeste e Sudeste. Fran, eu quero te fazer uma pergunta aqui. Você que foi lá no Maranhão, sei que você andou o Brasil inteiro, mas vamos focar no Nordeste agora. Lá no Nordeste, no Maranhão, você comeu algum tipo de comida que você ainda ouviu um tipo de prato de comida ali que você nunca tinha visto? Ou teve uma experiência dentro do Piauí, Maranhão ou no Nordeste? Qual tipo de comida que você comeu lá que você disse, isso aqui eu não conhecia, pra mim isso foi diferente. Tem algum prato?
1: Assim, quando eu vou muito pro Nordeste, eu gosto de comer muito carneiro, né? Porque o carneiro de lá é muito bom, muito gostoso. Aqui em São Paulo tem, mas além de ser um pouco mais caro, né? Lá você encontra em qualquer restaurante, é muito gostoso. É, ali quando eu fui no Maranhão, até os pastores ali de Imperatriz, eles queriam que eu comesse panelaço, mas eu não
0: quis. É bom demais.
1: O que, que é panelaço aqui?
0: Hã?
1: O que, que é panelaço?
0: Aqui em São Paulo não sei.
1: Aqui em São Paulo, panelaço é o bucho, né? Aqui é bucho e lá é panelaço. É,
0: panelada.
1: Panelaço é panelado, ó, confundi até o nome. Panelada.
0: Panelada.
1: É, panelada. E aí eles queriam que eu experimentasse, mas eu não quis experimentar. E também muitas outras palavras que é muito engraçado, Zé, com a gente que viaja aí, o norte, nordeste principalmente. Exemplo, o açaí ali em Pinheiro, quando eu fui no Maranhão, eles chamam de Jussara.
0: Jussara onde?
1: Em Pinheiro, no Maranhão. Pinheiro. Por quê? Acho que era uma marca muito conhecida, então se você falar açaí, eles não vão saber muito. Mas se você falar Jussara, eu quero comer Jussara. É o açaí, né? O mingau pra eles. O que é o mingau? O mingau pra eles é a nossa canjica aqui, né? Então, às vezes, eu até brincava com as irmãs falavam, tem mingau. Eu falava, não é mingau não, é canjica. Elas, não, canjica é outra coisa aqui. Então, tem muitas palavras, muitas coisas, assim, que é bem diferente. Exemplo, em Salvador, é o colchão mole, o colchão duro, que é chão de dentro, chão de fora. É. E muitas outras coisas,
0: mas
1: né?
0: É verdade.
1: Então, assim, às vezes a irmã fala, vai ali no açougue, pega um chão de dentro. Mas o que, que é chão de dentro, né? Então, muitas palavras mudam. Ali em Curitiba mesmo, que salsicha é vina.
0: Vina.
1: Né? Então, assim, pelo Brasil afora
0: mesmo...
1: Eu falo
0: salsichinha.
1: Mesmo estando dentro do país, às vezes você chega nos lugares e algumas coisas mudam, né? Igual pão de sal lá, que é pão francês.
0: Massa grossa.
1: Né? Então, cada lugar ali tem a sua parte típica. Mas eu gosto de experimentar só algumas coisas mesmo que eu não experimento, que eu já não como aqui, aí eu também não como lá. Mas, assim, somos muito bem recebidos, muito bem servidos. E você estava falando de doação, né? Eu ia até reforçar aqui, você que hoje vai em um culto das instituições de viver, não vai de mão vazia, como o Zaqueu falou, leva uma roupa, leva um alimento, leva um produto de higiene, um produto de limpeza, porque para você pode não servir, mas para outros serve, Zaqueu. A gente teve uma experiência ali no Piauí, todo ano a gente manda caminhões, né, carretas com roupa, cobertores ali para a região de Amambai e Dourado, né, porque é uma região que nessa época fica muito frio. Então eles muitas vezes não têm roupa, porque a maioria ali são indígenas, moram em lugares mais afastados e é uma região muito frio, a gente manda caminhão para lá e a gente também enviou para o Piauí. E aí eu lembro que a gente foi fazer essa distribuição em quilombos, né? O que, que é quilombos? É onde mora, muitas vezes, descendente de escravos, né? Dentro do nosso país mesmo, tem muitos ali que é descendente de escravo e eles moram nesses quilombos. E aí nós chegamos ali, né? Levamos roupas que foram doadas aqui, levamos lá pro Piauí, chegamos lá, colocamos ali no chão. E eu lembro uma menina, assim, ela olhando as roupas, daí ela pegou uma peça de roupa, assim, Zaqueu, levantou, olhou e falou, era meu sonho ter uma roupa dessa. Então, aquilo foi emocionante, porque uma roupa que, de repente, alguém doou ali, que pra ela não ia servir, e para aquela menina era um sonho ter aquela roupa. Por quê? Muitas pessoas ali, a roupa que tem é porque foi da mãe, foi do pai, aí passou por irmão, que passou por outro irmão. Eles não têm assim, ah, vamos ali no centro comprar roupa, vamos ali no centro para você comprar um vestido. Não. É o que vai passando de um para outro. Então, às vezes a pessoa fala, ah, eu vou doar isso aqui, né, porque para mim não serve, ou isso ou aquilo. E você não sabe como faz a diferença na vida de outra pessoa. Então, você, né, agora estamos no inverno, você que tem um casaco ali, uma blusa que não te serve mais, que está em bom estado, doa, deixa no seu carro, porque às vezes a gente está passando, né, Zaqueu, na rua, vê uma pessoa ali em situação vulnerável, sem uma roupa, sem uma blusa, para e doa, porque você, o Senhor é que vai te recompensar, não vai ser eu, não vai ser o Zaqueu, não vai ser a igreja, não vai ser ninguém, quem vai te recompensar é o Senhor. Então a gente tem muitas experiências, né, pelo Brasil afora nesse sentido, porque muitas vezes as pessoas acham, ah, é mais uma blusa, é mais um alimento, porque eles tanto pedem, porque eles tanto falam, mas porque a gente vê, Zaqueu, vida sendo transformada, lares sendo transformados. Ali no Batmaré nós abrimos uma igreja, né, onde tem a caixa d'água que sempre mostra ali, nós abrimos uma igreja, e no primeiro culto dessa igreja, 19 pessoas aceitaram Jesus.
0: Forte demais.
1: Então imagine, num culto, o primeiro culto, 19 pessoas aceitaram Jesus, e ali nós temos uma igreja, e ali muitas pessoas estão sendo libertas, vidas estão sendo alcançadas, e tudo começou com a obra social.
0: Viu aí, né, gente? Então você que pode contribuir, contribua com a obra do Senhor Jesus. E você falou algo bem interessante, o Fran. Você falou assim, ó, nós, hoje, por exemplo, eu falo pra você que eu vivi essa situação, esse momento onde você falou que a roupa, não tem, ah, eu vou comprar uma camisa agora. Sim. Não, eu lembro que na minha infância, eu falava que eu morava depois, terceira casa depois da linha da pobreza, né? Então, uma vez por ano, você tinha que escolher comprar ou uma camisa ou uma calça. Então, você não podia escolher, ah, eu quero uma calça e camisa. Uhum. Então, uma vez por ano, então, aquela camisa tinha que durar um ano todo. E quando vinha doações, eu lembro que era quando era a nossa alegria, entendeu? Sim. Então, às vezes você... É tão simples para quem tem. É tão... Ah, para mim isso é normal. Mas para quem não tem...
1: Verdade.
0: Isso é muita diferença, meu amigo. Ó, um sapato, um chinelo, um casaco, um terno, uma gravata. Tantas coisas que você acha que... Ah, não serve mais em mim, eu vou dispensar e jogar no lixo. Negativo.
1: Isso,
0: entendeu?
1: Mesmo.
0: É como a Fran acabou de citar... Tem pessoas que necessitam e precisam, estão aguardando pela sua contribuição. Setembro Evangélico no ar, meu povo! Vamos que vamos! Já estamos chegando já para o final do programa. Dá tempo de colocarmos mais um louvor, Lucas? Dá tempo? Será mais um louvor? Não dá? Será? Vamos que vamos, meu povo! Ó, Setembro Evangélico no ar de segunda a sexta-feira. Começamos todos os dias de 6 da manhã e vamos até 7h30. Isso mesmo, tá chegando quem? Coração de Deus, canta Elias Fraga.

0: 7 em São Paulo, 7:27. Chegou a hora, Franciele Martins conosco aqui no Sertão Evangélico. Ô Fran, suas considerações finais e de seguida, né, já vamos entrar para prosear com Deus.
1: Quero agradecer pelo convite, Zaqueu, a toda a equipe aqui do Sertão Evangélico. Que Deus abençoe vocês, todos que estão nos ouvindo, compartilharam, comentaram, né? Tanto pela rádio quanto pelo YouTube. Porque muitas vezes, Zaqueu, a gente pega estrada de terra, entra no mundaréu. Quando chega lá, o que tem ligado? O rádio na programação da Igreja Pentecostal Deus e Amor. Então eu sei que tem pessoas pelo Brasil afora e ouvindo o Sertão Evangélico. Deus abençoe você, meu irmão, minha irmã. Você que tem ajudado a Fundação Reviver, a associação, tem ajudado a nossa igreja. Então, vamos falar com Deus, aonde quer que você esteja, se possível, feche seu olho, mas se não, se você estiver trabalhando, dirigindo, ouça com atenção. Vamos orar a Deus. Glorioso Deus, eterno Pai, Senhor de poder, Senhor de maravilha, estamos mais uma vez na Tua presença, ó Pai. Nós estamos aqui, ó Deus, te pedindo para que o Senhor perdoe nossos pecados, nossas falhas, nossas transgressões. Obrigado, ó Pai, pelo dia de hoje, que essa quinta-feira, ó Pai, venha ser uma quinta abençoada. Esse irmão, essa irmã que está nos ouvindo, que está nos assistindo, ó Pai, vai de encontro agora, Pai, esse lar, essa família, aqueles que estão a caminho do trabalho, ó Pai, aqueles, ó Deus, que estão pelas roças afora, ó Pai, aquele que está no seu caminhão, no seu veículo, ó Deus, no ônibus, visita agora, ó Pai, aquele que precisa de uma resposta, que precisa de uma cura. O Senhor sabe o que cada um necessita, o que cada um precisa, ó Pai. Que ele venha ter, Pai, um dia abençoado na Tua presença, ó Deus. O Senhor venha abençoar todos os cultos, ó Pai, que vão acontecer hoje. O Senhor venha falar a cada coração, a cada vida, ó Pai. Obrigado, ó Deus, pela equipe do Sertão Evangélico. Obrigado, ó Pai, pela diretoria da igreja, da fundação e da associação Reviver, ó Pai. Fica conosco, ó Pai. Nós somos gratos a Ti. Em nome de Jesus. Amém.
0: Amém. Gente, chegou a hora do combinado entre eu, você, você e eu. E o combinado é o seguinte, Fran, que falamos aqui todo dia. Se Jesus não voltar, amanhã a gente volta com você. Ô pastor César, estamos orando por você. E lembrando também aos irmãos ouvintes que amanhã teremos aqui uma programação especial para você. Isso mesmo, 2 anos do Sertão Evangélico, Cléster Ivanils, cantor Ivan Luiz e outros convidados estarão conosco aqui no programa Sertão Evangélico. Um abraço também aos irmãos que estão pelo YouTube. Ó, antes de encerrar, ela comentou aqui, ó, dizendo o seguinte, que acompanha. Ó, bom dia, Cristiano do Conjunto Geliciate Maracanu. Todos os dias ligados ao Sertão Evangélico. Deus abençoe nosso irmão que está acompanhando o programa Sertão Evangélico. E o Sertão Evangélico fica por aqui. Amanhã tem mais, 6 da manhã. Você que está falando Rádio Deus e Amor, fica agora com o melhor locutor, né, da manhã. Nosso irmão presbítero Levi Muniz. Isso mesmo. E 10 horas temos nesse mesmo canal, nesse mesma emissora, sabe quem? O Ídalo Siqueira, Gabriel Araújo, o Levi Muniz também, Thiago Santos, no programa Voz da Libertação. Deus abençoe. Fique todos na paz do Senhor Jesus.

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4: Na minha aflição clamei ao Senhor, gritei por socorro ao meu Deus. Do seu templo, Ele ouviu a minha voz. Meu grito chegou à sua presença, aos seus ouvidos. Salmos capítulo 18, versículo 6.
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0: Graças a Deus e glória a Deus, queridos ouvintes desta programação. Pastor Guilherme Ribeiro, de volta com você. É, e eu já estou aqui para apresentar mais mantenedores do programa Voz da Libertação. Meu Deus, são mais e mais pessoas que têm ingressado neste grande exército, o maior exército de Minas Gerais. É o exército dos mantenedores do programa Voz da Libertação. Quantas pessoas que estão nos interiores, nas fazendas, em cidades da região metropolitana e até mesmo em outros estados, perguntando: mas pastor, como eu faço para me tornar o mantenedor do programa Voz da Libertação? Você que pode, estará marcando presença na nossa sede estadual da Avenida Amazonas, 8410, aqui no bairro Cabana. E você vai retirar o seu carnezinho dos mantenedores do programa Voz da Libertação e vai ajudar mensalmente ou semanalmente, da melhor forma que Deus tocar no seu coração. 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Ouça aí agora, de viva voz, o que Deus já está fazendo através daqueles que têm ajudado a manter o programa Voz da Libertação no ar.
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2: O nome da senhora?
3: Consuelita Alves.
2: Chegante de qual bairro?
3: Bairro Santa Cecília, Esmeralda.
2: Qual foi a bênção que a senhora recebeu da parte de Deus em contribuir e ser uma mantenedora do programa de rádio A Voz da Libertação? Conte a bênção.
3: A bênção, irmã, é que Jesus me deu um grande livramento. Eu tive uma revelação que eu estava com uma mão cheia de dinheiro.
2: Um pacote de dinheiro na mão.
3: Um pacote de dinheiro, tudo nota de 100. E naquele momento que eu estava com aquele tanto dinheiro na mão, tinha um rapaz que eu tinha que pagar de 50 reais.
2: Tinha muito dinheiro na mão da senhora, na visão.
3: E naquele momento eu tive uma visão também novamente que aquele rapaz queria me embocanhar aquele dinheiro da minha mão.
2: Queria roubar.
3: E naquela visão mesmo eu fiz um voto a Deus, que se Deus não deixasse ninguém tomar aquele bocanhar aquele dinheiro da minha mão, que eu ia tirar metade dele para a obra de Deus, para ajudar no programa Voz da Libertação.
2: Programa de rádio.
3: Um programa de rádio, em nome de Jesus. E daí, graças a Deus, eu tive aquele grande livramento. Tirei aquela nota de 100 reais na visão, entreguei para aquele rapaz e guardei o que era meu. E vim quarta-feira trazer o que é do Senhor para a glória e honra do nome do Senhor.
2: E de quanto que foi o valor que a senhora fez o voto como mantenedora do programa Voz da Libertação, para ajudar a pagar a rádio, para ela não sair do ar? Qual foi o valor que a senhora fez o voto?
3: R$834.
2: Valeu a pena, irmã Consuelo?
3: Valeu e vale toda hora, irmão, todo momento.
2: E a senhora recebeu a bênção do Deus Jeová Jirê?
3: Eu sei essa bênção de eu ter recebido, de eu não ter me embocanhado meu dinheiro. O dinheiro veio do CNS todo direitinho pra mim, foi uma grande vitória. Recebi, tirei o que era do Senhor e vim cá trazer. em nome de Jesus.
2: Valeu a pena.
3: Valeu a pena e vale a pena, porque o programa Voz da Libertação é aonde Deus me libertou de todos os imundícios que eu vivi nela.
2: Olha que maravilha, pastor Guilherme Ribeiro. Eu vou fazer uma outra pergunta ousada para a irmã Consuelita de Ribeirão das Neves. Irmã Consuelita, se as famílias católicas, povo de outro ministério evangélico, aquele que não tem uma crença religiosa, aquele que não tem uma religião, quiser vir aqui na Igreja Mãe, aqui no Cabana, e fazer um voto para ajudar a pagar o programa de rádio, eles também podem vir, irmã Consuelita?
3: Com toda certeza, irmão, porque quando eu entrei aqui, bêbada, caída, embriagada, toda lameada de barro, e eu peguei aquele voto amarelinho, não o papel, mas a bênção dele veio nas minhas mãos.
2: Do livramento.
3: Do livramento. As bênçãos de Jesus veio na minha mão, através do programa Voz da Libertação, que eu estava na minha cama bêbada, quando eu peguei o rádio, liguei o rádio, caçando caipira, e achei a Voz da Libertação.
2: Meu Deus,
3: para
2: do
3: a glória
2: céu.
3: De Deus.
2: A liberta hoje?
3: Para a glória de Deus, até que o Senhor tenha me segurado.
2: Hoje a senhora bebe só o sangue de Jesus.
3: Só o sangue do Cordeiro. Isso foi no ano de 74.
2: Meu Deus. Bebia quantos litros de cachaça por dia?
3: Eu bebia um litro por dia, fora os picadinhos e os dois maços de cigarro todo dia. E fora o que eu fumava lá no centro de Macumba, naqueles pretos velhos lá, dos restos.
2: Meu Deus. Frequentava centro espírita ainda?
3: Fui cambando daqueles demônios muito tempo. Muito tempo.
2: Das entidades,
3: mas só peguei de lá, só imundice para meu corpo.
2: E hoje? Como que a senhora está hoje? Depois a senhora veio aqui na Igreja Deus e Amor e passou a ser mantenedora do programa Voz da Libertação. Como que está o estado da senhora agora?
3: Irmão, para a honra e glória do nome do Senhor, eu sou uma mulher muito feliz. A gratidão que eu tenho para dar ao Senhor, nada paga.
2: Salva e liberta.
3: Nada paga. Liberta, salva, liberta o sangue de Jesus. Eu não tinha uma casa para morar, hoje eu tenho a minha casa boa para morar. Para a honra e glória do nome do Senhor, eu tenho tudo que Deus me deu em nome de Jesus.
2: Seu nome, seu bairro, confirma para os ouvintes.
3: Consuelita Álvaro Maciel, bairro Santa Cecília, Rua Menino Jesus, 285.
2: Deus te abençoe.
3: Em nome de Jesus.
4: Eu queria ouvir pelo menos uma ou duas pessoas que vocês receberam a bênção de Deus nesta campanha e você vai dar o testemunho para nós passarmos lá no programa Voz da Libertação. Isso, a minha irmã. Vamos lá, seu nome, minha irmã.
5: Bom dia, Edileia.
4: Oi, irmã Edileia, o que aconteceu?
5: Eu estava numa campanha que meu filho estava preso, ele foi condenado a 5 anos. E pela honra e a glória do Senhor, ele foi solto sábado. E eu fiz o voto aqui, que a próxima sexta-feira que eu vim, ele ia trazer o voto de R$1.000 para ajudar a casa do Senhor. E hoje ele está aqui, para a honra e glória do Senhor, eu estou muito grata ao Senhor, porque ele fez completo. E ele, no mesmo dia, ele tinha outro processo, e no mesmo dia que recebeu o alvará, Deus absolveu ele do outro processo. E ele não saiu com tornozeleira, Deus fez tudo completo.
4: Quem dá glória a Deus por isso? A senhora na campanha

0: senhora está aqui dando testemunho, e cumprindo o voto que a senhora fez com Deus.
1: Sim.
0: Já está aí liberto, solto para a glória do Senhor. Quem é que dá glória a Deus por isso? Aleluia!
2: Então está aí, pastor Guilherme Ribeiro, mais um relato de uma mantenedora do programa A Voz da Libertação.
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e agora chegou o momento especial, o momento da oração. E eu já quero orar em favor do nosso irmão Pedro Fernandes e a sua família, a Rita da Silva, o João Leal, a Eliane Ferreira, o Bruno Gomes. Estarei orando agora em favor da Camila Lacerda, do Alberto Ferraz, da Marli Lacerda. Iremos orar em favor da irmã Terezinha Pereira, a Carmen Lúcia, a Cleide Lopes, o Antônio. Estaremos orando em favor da vida do nosso irmão Sebastião Rodrigues, da Vera Lúcia Barbosa, da Neuza Tânia. Vamos orar em favor da irmã Lourdes, da irmã Márcia Gonçalves, do Marcelo Henrique família, da Rosiane Rose família, da Floripa. Estarei orando em favor da Geralda Maria, do Bento Silva, do Sebastião Divino, do nosso irmão Vanderlei. Vou orar em favor da nossa irmã Geralda Catarina, da Maria Aparecida Silva, da Maria do Carmo Rezende, da Maria José Rodrigues, do Almir Correia. Vamos orar em favor da vida da nossa irmã Sônia Ferreira, da Terezinha Alves, da Zilda Raimunda, do José Maria, da Justina Souza, da Maria Lindolfa, da Maria das Graças. Estarei orando em favor do Vicente Soares, do Alexandro Alves, da Maria Anitta, da Maria Cícera. Vamos clamar a Deus em favor da vida da irmã Gildete Moura e também da Leia Gonçalves, do Antônio da Paixão, da Edith Lima, do Marcelo Carvalho, da Tereza Santos, da Miria da Silva. Também eu vou orar agora pela vida da Albanete Maria Coelho, da Geralda de Fátima, do Raimundo Oliveira, da Terezinha Barbosa, da Maria do Carmo, do Manuel Rocha. Vamos orar em favor da vida da irmã Edna Alves, da Zeuni Martins, da Noêmia Anastácio, da Ana Isabel. Vamos clamar a Deus em favor da vida da nossa irmã Dalva Maria, do Gelson, da Maria das Graças Soares, da Maria das Graças Souza, do Kennedy Henrique dos Santos, da Flaviane Quedini, do Antônio Pereira Araújo, da Ângela Silva, da Sandra e família, do Alair Francisco da Silva, da Maria Lúcia, do Itamar Faustino e também da Maria Domingues, da Raimunda da Silva, da Maria de Lourdes, do Abel Marciano, do Adivan Correia. Vou orar em favor também da nossa irmã Adna, da Maria da Conceição Dias, da Geni Teodora, da Elvécia, da Maria dos Anjos, da Andréia da Silva, da Raquel Batista, da Margarida Maria, da Maria Luísa. Vamos orar, Minas Gerais, em favor do Ederson Alves, da Luzia Conceição, da Luzia Rodrigues, do Otávio Severino e também da Patrícia Cipriano, da Débora Barbosa Mendes, da Carla Rosa, da Cleusa Rosa, da Maria Isabel, também do Armando Freitas, da Carmen Lúcia.

0: Antônio, da Rita Isabel, da Tereza Nunes, da Rosana Lírio, do Gelson, da Guilhermina e também da nossa irmã Tereza Alvarenga. Todas estas pessoas que já entraram para o exército dos mantenedores do programa Voz da Libertação e já estão também recebendo orações todos os dias. Vamos clamar a Deus. Chegou o momento da oração. É momento de falarmos com Deus.
1: As dúvidas te assaltar, mantenha firme o seu coração no desejo sincero de perseverar até o fim. Se estás tristes, estás angustiado, estão te atirando pedras dia e noite, faça o contrário, orai a Deus por todos os inimigos de forma humilde, pois Deus transformará todas essas pedras em uma rocha para alicerces da tua alma. Agora é momento de falarmos com Deus.

Maravilhoso Deus e Pai, Senhor, aqui estamos agora, meu Deus, diante da Tua presença, na beleza da Tua santidade, Senhor, apresentando agora a todos os nossos queridos irmãos e irmãs, em que acabamos de citar os Seus nomes, pedindo, meu Deus, uma bênção especial a cada um deles. São mantenedores, ó Pai, da programação A Voz da Libertação. Ó, meu Deus, não deixa faltar o pão, não deixa faltar a saúde, não deixa faltar a paz. Senhor, salva agora a família de cada uma destas pessoas, meu Deus. Liberta agora, Senhor, o lar de cada um deles. É o que nós te pedimos, Senhor, nesta hora. Deus, eu oro pelo grande livramento, aqueles, Senhor, que estão apresentando agora uma causa impossível, Senhor, aqueles que fizeram este propósito para que as portas viessem se abrir, para que o milagre viesse chegar. Oh, meu Deus, nós clamamos a um Deus que responde com fogo, nós clamamos a um Deus que trabalha, como diz a Tua palavra, aleluia, em Isaías 64, que desde a antiguidade, com olhos não se viram e ouvidos não ouviram, um Deus além de Ti, que trabalha para aquele que nele espera. Opera, meu Deus, sobre a vida destes mantenedores, e que eles venham tomar de posse da grande, do grande milagre e da grande vitória, em o nome do Senhor Jesus, e graças a Deus, e glória a Deus.

está aí o momento da oração, o momento do clamor, e eu já quero louvar a Deus pela sua vida. Se eu não citei o seu nome, não fique triste, não. A qualquer momento eu volto dentro desta programação para orar mais e mais em teu favor, e vamos apresentar mais mantenedores do programa Voz da Libertação. Que Deus te abençoe, eu volto contigo a qualquer momento dentro desta programação. Fique na paz do Senhor Jesus.

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Deus abençoe a você, querido ouvinte desta programação. Obrigado pela sua companhia. Pastor Guilherme Ribeiro, de volta com você dentro desta programação. E eu já quero chamar a sua atenção para essa próxima sexta-feira. Atenção, atenção, toda Belo Horizonte, porque sexta-feira é dia de guerra contra o mal. Eu tenho certeza que você sabe que na sexta-feira nós estaremos com as mãos erguidas, as mãos levantadas para clamar a Deus em prol de você e da sua família. Sexta-feira é aquele dia onde nós estaremos na fé e no santo jejum a Deus para que o Senhor faça maravilhas. E nesta sexta-feira nós estaremos nesta grande campanha com o tema Eu e a Minha Casa Serviremos ao Senhor. Meu Deus, que coisa tremenda! Eu e a minha casa serviremos ao Senhor. Você crê nisso? Você crê nesta palavra? Até porque o inimigo tem lutado para destruir a sua família, para destruir o seu lar. Mas você vai trazer a fotografia, você vai trazer a peça de roupa deste ente querido, e o batalhão da fé já está pronto, já está preparado para orar juntamente comigo por você nesta sexta-feira. O endereço, anote aí, é Avenida Amazonas, 8410, aqui no Cabana. Deus já preparou 6 oportunidades para você estar comigo nesta sexta-feira, às 7, às 10, ao meio-dia, às 14, às 16 e também às 19 horas. Você é o nosso convidado especial, porque nesta sexta-feira Deus vai manifestar o seu poder, Deus vai manifestar a sua glória. E o grande milagre de Deus acontecerá na sua vida. Eu e a minha casa serviremos ao Senhor. Aguardo você, se possível, venha no santo jejum a Deus, porque Deus vai manifestar a sua glória e você será abençoado pelo Senhor nesta sexta-feira na Igreja Deus é Amor.

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0: Florianópolis também começou com 9 graus e a máxima é de 17. No momento tem 10 graus em Florianópolis. Manhã fria no sul do país. Manhã fria, fria, fria. Já em Teresina, no Piauí, tem 25 graus e a máxima é de 34. Tem 26 em Fortaleza, a máxima é de 30. Vamos dar uma olhadinha lá em Belém, capital do estado do Pará. Belém que também sofreu aí com... sentiu um pouco do terremoto que aconteceu na Venezuela na noite de ontem. Lá na Venezuela tivemos aquele terremoto terrível. Estamos com 26 graus em Belém, a máxima é de 31. Porto Velho tem 24, a máxima é de 30 graus. Manaus, capital do Amazonas, que também sentiu o terremoto, tem 25 graus e a máxima prevista é de 27. Informações do tempo, da Clima Tempo para a Rádio Deus e Amor. São 8 horas, 4 minutos em São Paulo. Bom dia!
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2: Eu saúdo a todos com a paz do Senhor Jesus. Sou Emma Sueli, de Diadema, São Paulo. Quero contar a bênção que o Senhor me deu. No começo do mês de julho deste ano, comecei a sentir meu olho esquerdo meio ardendo, meio estranho. Quando foi no outro dia, comecei a enxergar com o olho esquerdo tudo duplo, meus irmãos. Uma experiência muito ruim. Onde eu olhasse era dessa maneira. Para caminhar estava ficando difícil, pois eu tinha medo de tropeçar e cair. E para atravessar a rua sozinha, então nem pensar, eu tinha muito medo. Pensei que fossem meus óculos. Fui no oculista e ele disse que o problema estava no meu olho. Aí eu fiquei muito preocupada. O inimigo querendo que eu ficasse desanimada, mas meu esposo me disse, não fique assim. Nós servimos um Deus que tudo pode. É verdade, meus irmãos. Na hora da angústia, o inimigo quer nos jogar para baixo, mas o Senhor é maravilhoso. Então eu fiz um voto com o Senhor de dar uma oferta para ajudar a Fundação Reviver e enviei um Pix no mesmo mês de julho sem meu olho estar curado. Fui fazendo campanhas na igreja que eu congrego. E hoje, muito contente, estou testemunhando que meu olho está completamente normal. Pois eu disse ao Senhor que eu daria este testemunho no ar, que assim estou fazendo com muita alegria. Quero dizer a todos que me escutam, não desespere, seja o que for que você tenha, creia em Jesus Cristo, pois Ele pode curar qualquer coisa, porque foi Ele quem nos fez. Ele é o Senhor que cura, que liberta, que transforma. Não deixe a sua fé se esmorecer, mas tenha fé no Senhor Jesus. Pois que Ele é um Deus todo-poderoso que tudo pode. Eu agradeço esta oportunidade. E Deus abençoe a todos em nome do Senhor Jesus.
3: A paz do Senhor Jesus, irmãos. Aqui é a irmã Raimunda de Fortaleza. Eu estou gravando esse testemunho que darei agora. Eu estava muito enferma do meu estômago. Eu sentia dores terríveis, irmãos. Aí, que eu fiz? Procurei um especialista, um gastro, e ele foi, pediu os exames, e eu fiz esses exames, inclusive endoscopia, com o exame de biópsia, e segundo o exame, o que foi detectado, uma gastrite crônica. Aí, eu fiquei preocupada com este exame, mas aí eu confiei no meu Senhor, eu prometi a Ele que se Ele me curasse, eu gravaria esse testemunho e enviaria para São Paulo. E para a glória de Deus, Ele me curou pela sua misericórdia. Eu sou totalmente agradecida por esta grande bênção que eu recebi do meu Senhor. Aqui estou concluindo o meu voto em nome de Jesus. Eu agradeço. Amém, Senhor. Amém.
0: Glória a Deus, irmã Raimunda de Fortaleza, contando aí o seu testemunho tão bonito, né? A bênção que ela recebeu através da fé em Jesus Cristo, através das orações da Igreja Deus e Amor. Nós sabemos que temos um Deus que cura, né? Um Deus que liberta, um Deus que faz milagres. Um Deus que, quando nós colocamos a nossa fé em ação, Ele age na nossa vida, porque Ele é o nosso Senhor. Ele que cuida da gente. Eu quero que você que está aí preocupado, bom, Levi, eu tenho aqui uma conta grande, um problema sério, tenho aqui uma dificuldade grande, tenho uma luta tão grande para poder resolver. Ei, vamos confiar nele, vamos acreditar. O problema de muita gente é que as pessoas estão perdendo a fé, estão perdendo a esperança. E nós não podemos perder a fé e a esperança. Nós não podemos deixar de acreditar em Deus, mesmo quando as circunstâncias dizem não, porque tem momentos que as circunstâncias falam, olha, não vai dar, não vai ter jeito, você não vai conseguir. Mas quando nós colocamos a nossa fé em ação, quando nós colocamos a nossa esperança no Senhor, a Bíblia diz que Ele é fortaleza e socorro no dia da adversidade. Ele é quem cuida, Ele é quem trabalha para aqueles que nele esperam. Nós vamos fazer a oração, Jonatas, a oração do recomeço. Sabe por quê? Porque sempre é tempo de recomeçar. Sempre é tempo de olhar para Jesus e dizer, Senhor, eu não consigo, eu não tenho forças, mas o Senhor é a minha fortaleza. Para mim não dá, mas para o Senhor dá. Onde você estiver, vamos orar a Deus. Vamos clamar ao Senhor nosso Deus.
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0: Meu Deus, meu Pai Todo-Poderoso, Deus Criador dos céus e da terra, mais uma vez, Senhor, nós nos colocamos na Tua santa e sublime presença. Te louvamos, Pai, porque o Senhor tem nos dado a oportunidade de estar na Tua casa, de Te adorar, de glorificar o Teu nome. O Senhor tem nos dado a oportunidade de glorificar o Senhor e crer que o Senhor é poderoso. Meu Deus, eu Te louvo por tantas bênçãos recebidas. Eu Te louvo, ó Pai, pelo Seu divino amor, pela Sua divina graça. Eu Te louvo porque o Senhor tem estado conosco, o Senhor não desampara aqueles que Te buscam. Eu Te louvo, Pai, porque ainda que as circunstâncias dizem não, ainda que as pessoas dizem não, o Senhor sempre nos diz sim, e o Senhor nunca desampara o Seu povo. Meu Pai, obrigado pelo amor, obrigado pela bondade, obrigado pela misericórdia, obrigado pelo Seu sangue vertido na cruz do Calvário. Obrigado, Senhor, porque as misericórdias do Senhor são as causas de não sermos consumidos. Obrigado, Senhor, porque o Senhor sempre nos dá o privilégio de recomeçar na Tua presença, meu Pai querido. Visita agora, Senhor, o hospital. Visita agora, Senhor, a cadeia. Visita agora, Senhor, esta pessoa que ora juntamente comigo e pede a Tua misericórdia. Olha para esse coração aflito, Senhor. Olha para esse coração desesperado. Olha para esse coração angustiado. Olha para esta alma que, neste momento, clama pela misericórdia do Senhor. Meu Deus, oh meu Pai, quantas pessoas que pararam na caminhada, quantas pessoas que desistiram, ó Pai, porque a luta estava tão grande, tão travada, tão difícil, e ele parou, ela parou, mas o Senhor agora está fortalecendo esta mulher, o Senhor agora está fortalecendo este homem, o Senhor agora está visitando esta família, este papai, esta mamãe, este jovem, esta pessoa que ora através desta emissora e pede a Tua misericórdia. Senhor, meu Deus, eu Te apresento, Pai, aquelas pessoas que, por conta da luta, elas desistiram de lutar, desistiram, Senhor, de trabalhar, desistiram, meu Pai, de fazer as suas atividades, desistiram até de orar, Senhor. ela está me ouvindo, mas não tem forças para orar. Oh, meu Deus, fortalece a tua filha, Pai. Fortalece o teu filho, Senhor, aquele que está pedindo perdão dos seus pecados. Que nesta oportunidade o Senhor venha perdoar os pecados. A tua palavra diz que o Senhor perdoa os pecados e nos purifica de toda a injustiça. Pai de amor, Pai de bondade, Pai de misericórdia. Visita, Senhor, aqueles que estão na UTI, na CTI, no quarto do hospital. Ó, meu Deus e meu Pai, eu te peço pela vida do nosso irmão José Machado, Senhor. Tenha misericórdia daquela vida, tenha misericórdia daquela pessoa. Eu te peço, Senhor, pela vida do pastor César Medina. Ah, meu Deus, eu te peço pela vida do presbítero Sancler. Eu te peço, meu Pai, pela vida de todos aqueles que estão hospitalizados, internados, todos aqueles que precisam de um milagre das Tuas mãos. Senhor, visita o nosso irmão Edson, meu Pai. Ah, Senhor Jesus, a Aline, a Andréia. Senhor, tenha misericórdia daquelas vidas, cobre com o Teu sangue, Senhor. Meu Deus e meu Pai, visita o nosso irmão Jorge Luiz, lá no Rio de Janeiro. Ah, meu Deus e meu Pai, visita, Senhor, a irmã Marisa lá em Curitiba. Ó, Senhor, visita o presbítero José Maria lá em Hortolândia. Senhor, são os nossos irmãos que nos acompanham, que oram juntamente conosco e pedem pela Tua misericórdia. Senhor, eu te peço pela vida do irmão João lá em Xorroxó, na Bahia. Ah, Senhor, meu Deus, eu te peço pela vida de todos que me acompanham nesta manhã, Pai. Se eu começar a citar nomes, irão faltar nomes e nomes, mas o Senhor é poderoso para mudar a história de cada um. O Senhor é poderoso para abençoar a vida de cada um e dar vitória e livramento. Pai, fica conosco neste dia, Senhor. Continua com os nossos ouvintes. Continua com a Tua igreja. Senhor, eu oro pela igreja Deus e Amor. Eu oro pelas demais igrejas, Pai. Eu oro, Senhor, por todos aqueles que ao redor da terra proclamam a Tua santa palavra. Fica conosco e nos dá vitória. Para a glória de Deus. Em nome de Jesus, amém.

0: 8:16 na capital do estado de São Paulo, 8:16, bom dia, como é bom orar, né? Como é bom falar com Deus, como é bom clamar ao Senhor, buscar-me-eis e me achareis quando me buscardes de todo o vosso coração, e serei achado de vós, diz o Senhor, e farei mudar a vossa sorte. 8:17, bom dia para você que nos ouve no trânsito, né? Quanta gente escutando no trânsito. Bom dia para você que nos ouve no norte, no sul, no leste, no oeste. Você que nos ouve nas ruas de São Paulo, nas ruas do Rio de Janeiro. Você que nos ouve nas ruas do interior do estado de São Paulo. Que Deus abençoe a todos, em nome de Jesus Cristo. Deixa eu mandar um abraço aqui para o nosso irmão Jorge Luiz. Nos acompanhando lá no Rio de Janeiro. Deus te abençoe e obrigado pela audiência. Gente, hoje é quinta-feira. E todas as igrejas, Deus e Amor, têm ação social, hein? Hoje, em todas as igrejas, Deus e Amor, nós temos aí aquele culto em prol às instituições Reviver. Vá a uma igreja, Deus e Amor, leve a sua doação e ajude a instituição Reviver e seja abençoado em nome de Jesus Cristo.
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4: O programa Espaço Eu e Mais Um chega em mais uma edição através desta emissora e também do aplicativo Rádio Deus e Amor. Eu saúdo nesta oportunidade a irmã Débora Miranda, na paz do Senhor. E hoje nós estamos aqui, como estamos fazendo nesta semana, respondendo algumas perguntas, tirando dúvidas dos nossos irmãos discipuladores. Hoje eu vou responder a pergunta de uma irmã lá da Bahia. Ela diz assim, pergunta, né? Devemos esperar da igreja para trabalhar no evangelismo ou nos oferecemos para executar este trabalho? Olha, irmã, eu inicialmente posso dizer que uma igreja que não evangeliza, ela está para o fracasso. Porque qual é o papel da igreja na face da terra? É como diz Mateus 28:19, ir e fazer discípulos. A sua igreja, o seu pastor, ele precisa estar totalmente consciente disso. Se ele não estiver fazendo, não sei qual que é a sua denominação, ele não tem essa chamada para ser pastor de uma igreja, né? Até um membro sabe disso, que a missão dele é ir e fazer discípulos. É o que nós estamos incentivando. Todos os membros da nossa igreja ou de uma igreja que se considera igreja do Senhor precisa ter evangelismo, né? Então, quando a gente fala de Mateus 28:19, está dizendo isso: ide, fazei discípulos de todas as nações. Então, este é o papel, é o objetivo principal da igreja. Se a irmã não estiver evangelizando, a irmã precisa conversar com o seu pastor e falar: olha, irmão, eu quero fazer parte do grupo de evangelismo, o que eu posso fazer? Apesar que nós estamos neste programa todos os dias aqui orientando vocês nesse sentido. Você pode pegar uma pessoa que acabou de aceitar Jesus aí na sua igreja e começar com ela, ensinando o beabá, ensinando as primeiras doutrinas, o que é batismo, o que é santa ceia, e assim vai. Se a irmã não estiver envolvida nisso ainda, converse com o seu pastor. Mas a sua igreja precisa estar já nesse evangelismo há muito tempo, porque este é o papel da igreja aqui na face da terra, evangelizar e fazer discípulos. Que Deus abençoe aí pela sua participação. Respondendo aqui também uma irmã de Porto Alegre: por que a maioria dos crentes não evangeliza? Eu também gostaria de saber. É, a gente vê que as pessoas hoje, elas estão muito mais interessadas no seu trabalho material, nas suas coisas, na sua carreira. Mas isso não quer dizer e não justifica a pessoa não evangelizar. E também evangelizar e discipular dá trabalho. É claro que dá trabalho. Você precisa se dedicar à oração, ao estudo da palavra, para depois você ensinar, né? Então, a gente vê que muitas pessoas não querem fazer isso. Mesmo a gente falando, incentivando, motivando e mostrando que é uma ordem de Deus, uma ordem do Senhor Jesus, que não é uma ordem de uma denominação, as pessoas relutam em fazer esse discipulado. Mas o que importa mesmo é nós ouvirmos a voz do Senhor e nós fazermos a nossa parte, para nós não estarmos em débito com o Senhor no último dia. Temos talentos, né? Temos dons espirituais e nós precisamos colocar isso em prática. E não somente dons, mas ir e fazer discípulos não é um dom, né? Não é um talento. Isso aí é uma ordenança que nós temos de obedecer, né? Então, irmã aí de Porto Alegre, eu creio que deu para você entender realmente. E a irmã mesmo, vendo que a maioria não quer evangelizar, mas a irmã evangelizando, a irmã fez a sua parte. Não é verdade? Cada um dará conta de si mesmo a Deus. Muito obrigada, irmã aí de Porto Alegre, que está aí mandando a sua pergunta. Por hoje é só, vamos seguindo. Na próxima programação estaremos respondendo mais perguntas que estão chegando no nosso WhatsApp 11982923392. Um grande abraço, se despede Débora Miranda, na paz do Senhor Jesus.
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Deus abençoe a você, querido ouvinte desta programação. Obrigado pela sua companhia. Pastor Guilherme Ribeiro, de volta com você dentro desta programação. E eu já quero chamar a sua atenção para essa próxima sexta-feira. Atenção, atenção, toda Belo Horizonte, porque sexta-feira é dia de guerra contra o mal. Eu tenho certeza que você sabe que na sexta-feira nós estaremos com as mãos erguidas, as mãos levantadas para clamar a Deus em prol de você e da sua família. Sexta-feira é aquele dia onde nós estaremos na fé e no santo jejum a Deus para que o Senhor faça maravilhas. E nesta sexta-feira nós estaremos nesta grande campanha com o tema Eu e a Minha Casa Serviremos ao Senhor. Meu Deus, que coisa tremenda! Eu e a minha casa serviremos ao Senhor. Você crê nisso? Você crê nesta palavra? Até porque o inimigo tem lutado para destruir a sua família, para destruir o seu lar. Mas você vai trazer a fotografia, você vai trazer a peça de roupa deste ente querido, e o batalhão da fé já está pronto, já está preparado para orar juntamente comigo por você nesta sexta-feira. O endereço, anote aí, é Avenida Amazonas, 8410, aqui no Cabana. Deus já preparou 6 oportunidades para você estar comigo nesta sexta-feira. Às 7, às 10, ao meio-dia, às 14, às 16 e também às 19 horas. Você é o nosso convidado especial, porque nesta sexta-feira Deus vai manifestar o seu poder, Deus vai manifestar a sua glória. E o grande milagre de Deus acontecerá na sua vida. Eu e a minha casa serviremos ao Senhor. Aguardo você, se possível, venha no santo jejum a Deus, porque Deus vai manifestar a sua glória e você será abençoado pelo Senhor nesta sexta-feira na Igreja Deus é Amor.

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1: Já vamos pegar a fé do povo, a expectativa do povo, porque sexta-feira agora prossegue aquela grande monumental campanha. Vamos entrevistar aqui a expectativa de uma irmã. A paz do Senhor, minha.
2: A paz do Senhor.
1: Nome da senhora?
2: Maria do Carmo.
1: Está chegando de qual bairro, irmã Maria?
2: Bairro Vila Pina, região do Barreiro.
1: Para aumentar a fé do povo, vai estar nessa sexta-feira, guerra contra o mal. Conte a bênção, minha.
2: Irmão, é muita bênção que eu tenho recebido, a minha família tem recebido, mas uma eu tenho que contar, porque o Senhor tocou no meu coração para mim estar contando essa bênção aqui. Porque a bênção que eu tenho para contar é que Jesus me curou. Eu estava sofrendo demais, problema no meu intestino. Eu já tinha ido no médico várias vezes, mas nada adiantava. Os médicos só falavam para mim que era, o problema era só alimentação. Mas eu fazia o que eles falavam, mas não adiantava nada. E teve um dia, irmão, que eu quase morri na minha casa. Eu passei a noite com a dor terrível na minha barriga. Quando foi de manhã cedinho, meu esposo me levou para a UPA lá perto da minha casa. Eu estava dando uma hemorragia.
1: Qual foi a atitude de fé da senhora?
2: A atitude de fé minha foi eu fazer as campanhas, fazer voto com Deus aqui nessa campanha de quarta-feira. E eu recebi a cura. Hoje eu não tenho mais nada. Graças a Deus, Jesus que me curou.
1: Tem mais nada?
2: Nada, nada, nada.
1: Sumiu tudo?
2: Eu posso apertar minha barriga?
1: Aperta aí, procura aí, em nome do Senhor Jesus. Antes a senhora apertava e doía.
2: Apertava, doía tudo.
1: E agora?
2: Agora não dói mais nada, Jesus me curou.
1: Completamente curada por Jesus.
2: Completamente curada.
1: Agora recebeu uma cura instantânea.
2: Eu recebi.
1: E o povo que vai comparecer na sexta-feira agora, guerra contra o mal, vai ser curado, irmã Maria?
2: Sim, eles vão ser curados, sim. É só eles virem para a campanha e não ficar em casa, irmão. Vim para a campanha.
1: Em nome de Jesus.
2: Em nome de Jesus.
1: Seu nome e seu bairro, confirme.
2: O meu nome é Maria do Carmo Soares Martins. Eu moro no bairro Vila Pio, na região do Barreiro.
1: Deus abençoe. Honras e glórias ao nosso Jesus. Por mais uma senhora abençoadíssima por Deus, ao participar da grande campanha de sexta-feira, quarta-feira também, e sexta-feira, guerra contra o mal. Vamos entrevistar mais uma Belo Horizontina aqui. O nome da senhora?
3: Maria.
1: Está chegando de qual bairro, minha irmã?
3: Missão do Sol.
1: Qual foi a bênção que a senhora recebeu? Já para o acréscimo da fé do povo que vai comparecer nessa sexta-feira. Onde a bênção?
3: Glória a Deus. Eu quero contar, meu pastor, é o livramento que Deus deu para meu filho. Semana passada, ele passou mal a noite toda, né? Não conseguia dormir. Quando chegou de manhã, pegou a moto e foi no hospital, na clínica, para surfar. Chegando lá, né, foi fazer uma cirurgia expressa que tinha, era apendicite, né, que tinha passado mal do apendicite.
1: Há quanto tempo essa enfermidade nele?
3: Foi de uma hora para outra.
1: Foi instantâneo.
3: É, ele passou mal assim, segunda para terça. Aí terça-feira de manhã já levantou sozinho, foi, né, pegar a moto e foi com...
1: E qual foi a atitude de fé da senhora? Como que a senhora exercitou a fé da senhora?
3: E quando chegou lá, o médico já preparou ele rápido para fazer a cirurgia.
1: O que que a senhora fez?
3: Deus deu um livramento. Eu estava aqui na igreja na quarta-feira, né, então já...
1: A senhora entrou na campanha e pegou o voto.
3: Foi tudo rápido, né, na terça para quarta, ele já recebeu a operação. Na terça da quarta, eu cheguei na igreja e já recebi a mensagem que ele já estava em casa.
1: Ele recebeu a cura instantânea.
3: Foi rápido. Que...
1: Foi rápido.
3: Foi rápido.
1: Milagre veio como um relâmpago.
3: Jesus fez um milagre.
1: Ô irmã, se o povo de Deus que está ouvindo a senhora comparecer aqui na quarta-feira, na sexta-feira, guerra contra o mal, entrar na campanha e pegar o voto, Jesus opera?
3: Jesus opera nas campanhas, que eu estava aqui esperando que quando chegasse lá, ia receber a notícia dele, eu cheguei a notícia que já estava em casa, porque Deus abençoou, mas deu tudo.
1: Foi automático, né? Recebeu rápido.
3: Glória a Deus.
1: Qual que é o nome dessa igreja milagrosa aqui em Belo Horizonte, que o povo comparece e recebe o milagre? Qual que é o nome dela?
3: Igreja do Cabana, é uma igreja Deus é amor, onde o Cabana, onde Deus opera, porque aqui tem um jejum da manhã que é como uma bomba, né, que o Senhor Jesus opera aqui nessa igreja.
1: E o nome e o bairro da senhora?
3: Meu nome é Maria Vista do Sol. Eu também tive um livramento de Deus, que eu tomei um tombo, né? Tem quase um mês. Eu tomei um tombo na estação São Gabriel e bati, mas o forte, mas Deus não deixou quebrar nada.
1: Coisa ruim queria matar a senhora.
3: É tomei um tombo muito feio. Chegou muita gente para me levantar.
1: Deus jogou ele por terra agora.
3: Mas glória a Deus.
1: Seu nome e seu bairro?
3: Maria, moro no bairro Todo Sol.
1: Deus abençoe. Vamos entrevistar mais uma Belo Horizontina que recebeu aqui uma bênção instantânea da parte de Deus ao participar na campanha. Querida irmã, seu nome?
4: Mazilda.
1: Tá chegando de qual bairro?
4: Estou morando no interior.
1: Interior. E qual foi a bênção da parte de Deus que a parente da senhora recebeu aqui hoje das mãos de Jesus?
4: A cura do útero dela.
1: Cura do útero?
4: É.
1: Jesus curou ela.
4: Em nome de Jesus.
1: E a senhora veio de longe só para acompanhar ela?
4: Só para acompanhar ela.
1: Está curada?
4: Está curada, em nome de Jesus.
1: Tem mais nada?
4: Nada.
1: Quem curou ela, minha
4: irmã? Jesus.
1: E o povo que vem de longe também e comparecer nessa sexta-feira, guerra contra o mal, ele vai estar às 8 horas da manhã em santo jejum e santa consagração. Depois ele retorna às 20 horas. Qual que é o convite que a senhora faz para esse povo?
4: Eles vêm para a campanha. Se eles virem, vai ser curado, vai ser liberto. Em nome de Jesus.
1: Aqui na igreja Deus Amor do Cabana?
4: A igreja Deus Amor aqui do bairro Cabana.
1: Aqui é a fonte?
4: Água Viva.
1: Água Viva, a fonte dos milagres.
4: Amém.
1: Seu nome e seu bairro, confirma.
4: Eu moro no interior, mas eu estou aqui no Adorado.
1: E o nome da senhora?
4: Mazilda.
1: Deus abençoe. Está vendo aí, amados e diletos ouvintes? É a fé do povo, é a expectativa do povo. Vamos entrevistar nossa irmã Fátima, que recebeu uma grande bênção da parte de Deus em favor dos dois, neto ou neta?
5: Neta.
1: Conte a bênção, minha.
5: Ô irmão, é porque minhas netas tomou remédio, né? Remédio errado. E as minhas duas netas parou no CTI, já foi diretamente pro CTI que o SAMU levou. Minha nora chegou lá em casa falando que ela estava entubada no CTI. E o médico já tinha falado que o coraçãozinho dela estava em 35 de batimento. Eu entrei em oração e eu falei com ela, leva a água ungida. E...
1: água da oração. Mas as suas duas netas ficou entubada por causa de uma negligência médica. Elas tomaram uma medicação errada. E o estado clínico delas foi esse. A senhora compareceu aqui na campanha, pegou o voto, pegou o propósito, e elas já receberam alta?
5: É, eu vim na campanha, e o médico, né, o médico falou, se não tivesse corrido com ela, elas já tinham morrido, todas as duas, minhas duas netas.
1: Deus deu o livramento para elas.
5: Deus deu o livramento, mas graças a Deus, hoje já receberam alta, já está em casa, para honra e glória do Senhor.
1: Essa campanha é de Deus?
5: Essa campanha de Deus.
1: Essa campanha é forte?
5: Essa campanha é forte. Deus tem operado grandemente, longe de perto.
1: Irmã Fátima, a senhora que recebeu uma cura instantânea para suas duas netas, já lança um convite todo especial para todo o estado de Minas Gerais, toda a capital mineira, toda a grande BH, toda a região metropolitana, comparecer nessa sexta-feira forte. Guerra contra o mal. Lança um convite.
5: Vocês ouvintes que estão me ouvindo, venha correndo receber a vitória. Se você estiver com um problema muito difícil, venha correndo na igreja pentecostal Deus e Amor, 8410, bairro Cabana.
1: Valeu a pena.
5: Valeu a pena pagar preço.
1: E a senhora está feliz com Jesus?
5: Estou feliz com Jesus, porque Jesus curou minhas duas netas, já está em casa para honra e glória do Senhor.
1: Esses milagres é grande ou pequeno?
5: Esses milagres é grande.
1: Seu nome e seu bairro?
5: Fátima Regina.
1: Sexta-feira, guerra contra o mal.
5: Sexta-feira, guerra contra o mal, estarei agarrada também na campanha.
1: Deus abençoe. Honras e glórias ao nosso Jesus. Por mais uma senhora abençoadíssima por Deus no prosseguimento da grande monumental campanha que arrasta e agrega multidões. Lembrando que você vai comparecer no período das 20 horas, já venha preparado para a grande vigília às 23 horas. Muito obrigado, presbítero Zé Adraci, lá nos transmissores, pelo espaço concedido. E a qualquer momento nós voltamos com mais informações ao vivo dentro do programa Voz da Libertação. Adelante, estúdio, é contigo agora.

como está escrito na palavra do Senhor, aquele que habita no esconderijo do Altíssimo, a sombra do Onipotente,

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0: Prosseguimento da grande campanha forte com o tema O Meu Milagre Vai Virar Notícia.
2: Pastor, mas estão falando mal da minha vida. Em vez de você falar mal da vida do outro, corre pra torre.
0: A grande campanha de quarta-feira.
3: Pastor Guilherme Ribeiro.
0: Com tema. O meu milagre vai virar notícia.
4: Em o nome do Senhor Jesus, as obras de macumbaria já estão caindo por terra. As obras de bruxaria já estão caindo por terra agora. Em o nome do Senhor Jesus Cristo, saia, sai obra de bruxaria, sai espírito da morte, sai agora em nome do Senhor Jesus Cristo.
0: Em nome da senhora?
5: Esmerinda.
0: O que que a senhora recebeu através de entrar na campanha e contribuir com o voto?
5: Irmão, eu tinha uma filha que tinha 15 anos que ela vivia orando, né? Aleluia. Fazendo currículo, mandando e nada. Aí surgiu, pela glória do nome do Senhor, uma vaga pra ela na FIT, aleluia.
0: Ela ficou desempregada há quanto tempo?
5: 15 anos, aleluia.
0: E surgiu uma vaga na FIT.
5: Isto. Aí com 3 meses, aleluia, Jesus, eles deram a promoção pra ela. O diabo levantou muito, porque já tinha gente lá de mais de ano fazendo o que ela faz.
0: Subiu de cargo?
5: Subiu de cargo.
0: 15 anos desempregada, Deus preparou emprego pra ela na FIT e ela já foi promovida lá dentro.
5: Sua barreira caiu.
0: Na IPDA de Belo Horizonte.
6: Prepare-se.
7: Levanta as mãos, vamos convidar os ouvintes para a próxima quarta-feira, vamos? Digo ouvintes! Tá muito fraquinho, mais forte, digo ouvintes! É nesta quarta-feira! A primeira volta! Desta grande campanha! O meu milagre!

não se esqueçam, ouvintes, que nós estamos aqui em campanha, nós temos culto todos os dias nas nossas igrejas Deus e Amor, e você está ouvindo, ah, mas eu não moro aí perto da sede mundial, não moro na capital, mas você vai procurar a nossa igreja Deus e Amor aí na sua cidade. Nós temos igrejas em todo o território nacional, no exterior, e nós temos uma igrejinha Deus e Amor aí no seu bairro, na sua cidade. Ali temos campanhas de libertação, temos campanha com unção com óleo, campanhas de oração, temos culto com jovens, com senhoras, enfim, nós temos cultos para todos os gostos, vamos dizer assim. Procure a Igreja Deus e Amor mais perto da sua casa, participe dos cultos, Deus tem palavra de vida, Deus tem uma solução para a sua vida. Compareça com fé para que haja mudança em vossa vida.

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0: A paz do Senhor Jesus esteja sobre a tua vida, sobre a tua casa, sobre a tua família, nesta manhã de quinta-feira. Está entrando no ar dentro do programa Voz da Libertação, mais um quadro da Fundação Reviver. Na mesa de som, pastor Davi Reis, e do meu lado, a minha querida...
1: Irmãs Feli Batista, a paz do Senhor para todos os ouvintes.
0: Vamos lá, iniciando a oração.

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1: Senhor Deus, maravilhoso, eterno Pai, glorificado e exaltado é o Teu nome. Senhor, nós Te glorificamos nesta manhã de quinta-feira. Nós exaltamos o Teu nome na beleza de Tua santidade. Quão formoso é o Rei do Universo. Ah, Sua glória enche a terra, Sua glória enche o mar, Sua glória enche o mar, Sua glória enche as nossas vidas. Senhor, e maravilhoso é estar na Tua presença, Senhor. E nós estamos aqui na Tua presença, dentro desse estúdio, Senhor, a pedir ao Senhor que perdoa nós os nossos pecados, cometidos em palavras, obras e pensamentos. Quero pedir ao Senhor que nesta manhã vai de encontro a todos os ouvintes, ó Deus, onde estiver indo a nossa voz, vai, Senhor, vai na frente, vai curando, vai libertando, vai levantando, vai erguendo, vai sustentando, vai operando, Deus, o Teu milagre, vai quebrando as barreiras, as muralhas, vai dissipando as trevas, vai, Senhor, repreendendo toda a fúria do adversário, meu Deus, dai vitória com o Teu grande poder, Senhor, sobre o Teu povo que tem clamado do Senhor por socorro, meu Deus, tantos sinais acontecendo, Pai, meu Deus amado, Senhor dos Exércitos, olha aí na Venezuela, meu Pai, esse terremoto, e eu oro pro povo venezuelano nesta hora, eu oro para aquele povo pedindo misericórdia, Senhor, eu oro pra humanidade, eu oro por nós, pedindo, Senhor, desperta o Teu povo, desperta a humanidade, nos desperta, porque o Senhor já está a um passo da Tua vinda, o Senhor já está a um segundo da Tua vinda, não nos deixe estar desapercebido, não nos deixe estar voado, meu Deus, com a mente focada em tantos problemas, Pai, porque é isso, é tantos problemas, é tanta dificuldade, aqui, acolá, e o

0: necessário, Pai, estarmos sensíveis à Tua volta. Tem passado por desapercebido a muitos, ó Deus, mas eu peço a Ti, fala conosco, Senhor, no levantar da nossa cama, no deitar, fala conosco no entrar, no sair, fala conosco, meu Deus, no trabalho, ou na escola, ou na rua, ou no ônibus, ou no Uber, ou dirigindo, ou em casa, ou na igreja, onde nós estivermos, Senhor, vem Espírito de Deus, desperta nós, desperta o Teu povo, Senhor, porque o Senhor tem preparado o Teu povo, o Senhor tem preparado. O Senhor tem preparado, meu Pai, tantas aflições. Eu lembro do nosso saudoso missionário que dizia que a maior prova da sua vinda era a aflição espiritual que o teu povo estava passando e está passando até hoje. Mas no nome de Jesus, Senhor, não nos deixe estar como o povo de Israel no deserto, que caminhou 40 anos só murmurando, reclamando, cobrando, questionando. Meu Deus, coloca, Senhor, um anjo à porta da nossa boca, meu Deus amado, e venha nos dar o discernimento e o entendimento que tudo que tem acontecido é o Senhor nos preparando para a Tua vinda, meu Pai. Ora, vem, Senhor Jesus. Maranata, ora, vem, Senhor Jesus. Meu Deus amado, abençoa, Senhor. Abençoa a obra beneficente da Tua casa. Abençoa a Fundação Reviver. Abençoa, Senhor, meu Deus, cada projeto, meu Deus, da Help, Deus e Amor. Abençoai, meu Deus, cada projeto, abençoa cada trabalho. Meu Deus, levanta esta obra. Meu Deus, a dispensa da Tua casa, meu Pai. Eu entrego a dispensa da Tua casa nas Tuas mãos. É o Senhor que rege aquela dispensa. É o Senhor que traz, é o Senhor que move o coração da multidão para trazer o arroz, o feijão, o açúcar, para trazer o óleo. É o Senhor. E eu peço a Ti, vai movendo o coração do empresário. Vai movendo o coração, meu Deus, do membro, do visitante, meu Deus, da dona de casa, meu Deus, vai movendo o coração do grande, do pequeno, meu Pai. Faz o Teu povo sentir a necessidade da Tua obra, Senhor. Meu Deus, e socorre. Eu apresento as mãos da Tua serva nas Tuas mãos. Meu Deus, que tem, Senhor, administrado a dispensa da Tua casa, seja com Tua filha, com a equipe, seja com cada um que tem sido beneficiado. Meu Deus, está em Tuas mãos, está entregue a Ti. E eu creio, Pai, que o Senhor, da melhor maneira, fará crescer, crescer, superabundar para a glória do Teu nome. Continua abençoando o pastor Davi, a irmã Camila, a Socorro. Guarda, Senhor, esta família. Continua abençoando o pastor Guilherme e a sua esposa, irmã Gleice, e suas crianças. Continua abençoando membros e congregados e visitantes da Tua casa. Senhor, continua abençoando a nossa vida. No nome do Senhor Jesus, Pai, o culto desta manhã vai de encontro, usa as obreiras na oração, usa as Tuas filhas que vai abrir o culto, usa-nos na palavra, Senhor, meu Deus, alcança, meu Deus, a nossa vida, Senhor, seja um culto fervoroso, de milagre, de bênção do Senhor, em nome do Senhor Jesus, Pai, nós oramos o Senhor e Te agradecemos, amém e graças a Deus. É isso aí, povo de Deus, manhã de bênção, manhã de vitória. Dá um glória a Deus aí, crente.
1: Glória a Deus.
0: Cadê o glória, pastor Davi? Ele deu um glória, gente. Dê um glória a Deus aí, minha irmã. Glorifique o nome do Senhor, porque o Senhor, Ele é Deus que tem nos dado vitória e temos motivos para dar glória a Deus.
1: Aleluia.

0: É isso aí, Sueli, porque é isso que Deus quer de nós, né?
1: Exatamente, a nossa adoração, nossa sincera adoração, é,
0: porque senão,
1: dedicação.
0: É. Porque senão a gente vai ficar igual o povo de Israel no deserto, não.
1: Só
0: andando em círculo, 40 anos.
1: Gente, eu peço tanto a Deus para mim não murmurar, porque para mim um dos piores pecados é a murmuração, porque é ali que você esquece de tudo que Deus fez por você, né?
0: É verdade. E eu confesso para você, Mansueli, que assim, a gente murmura, mas eu aprendi até com o nosso pastor Guilherme. Porque teve uma vez que eu falei uma frase e ele, irmã Keila, para de murmurar. Aquilo, aí que eu caí a ficha que aquilo era uma murmuração. Porque eu não achava que eu não estava murmurando.
1: É, me conta, me dá um exemplo aí, por favor, que eu vim pedindo a Deus também.
0: Deixa eu te dar um exemplo, quer ver? Vou dar um exemplo pra vocês aqui, tá? É, tipo assim, você tem, vamos dizer lá, você tá fazendo um trabalho, e nesse trabalho que você tá trabalhando um mês, você recebeu um X valor. Você falar, mas poderia tanto ser um pouco mais.
1: Ah, tá.
0: Em vez de você falar assim, graças a Deus.
1: Automaticamente, então, a gente murmura, né, irmã Keila?
0: Toda hora. Toda hora. Toda hora.
1: Automaticamente. É verdade.
0: Toda hora. Né? A gente murmura, gente, sem brincadeira. Sem perceber. Aí que eu fui cair a ficha, eu fui pra minha casa pensando sobre isso, orei sobre isso. E falei assim, meu Deus, então a situação tá mais séria que eu posso imaginar. Porque a gente murmura, sem perceber, a gente murmura.
1: Sem perceber, a gente murmura. É do ser humano.
0: Sem perceber, a gente peca.
1: É, a gente peca, meu Deus, é verdade.
0: Porque a santidade, aí o Senhor foi me fazer entender, a santidade de Deus, gente, é tão pura, é tão cristalina, como uma taça fininha de cristal, sabe? Que você tem que ter tanto cuidado pra manusear, pra pegar, daquela taça né, pura. Não tô falando desses copos formados em taça, que é grosso. Eu tô falando aquela taça
1: cristal,
0: fininha.
1: Que dá aquele barulho assim,
0: resistente. Que se você der aquela encostadinha, é perigoso trincar.
1: Isso.
0: A santidade do Senhor é pura, é fininha. Que um olhar, sabe, que você olhou assim, pecou.
1: Exato.
0: Sabe, uma direção que você... Aquela expressão assim, que põe os lábios tortos. Pecou. É verdade.
1: Não, é verdade. Você está falando a verdade. Isso é verdade.
0: E hoje,
1: infelizmente,
0: sim.
1: Nós pecamos assim o tempo inteiro. Nós somos assim, da nossa.
0: E quer ver uma coisa, Sueli? Hoje as nossas expressões também estão digital, né? É uma figurinha que se manda.
1: Exatamente.
0: Né? Então, a gente. Gente, não adianta a gente fazer vista grossa, porque Deus não faz vista grossa.
1: Deus nos conhece.
0: O Senhor não faz vista grossa, gente, não faz. Então a gente precisa estar ligado com Ele mesmo, a misericórdia do Senhor sobre a nossa vida. Eu estava vindo para a igreja ontem, e assim, vindo e falando com o Espírito de Deus, Senhor, o que tem em mim que faz o Senhor querer morar em mim? Me fala. Nada. Pelo contrário, se for olhar o que tem em mim, que o Senhor vai querer fugir. Não, essa casa eu não quero, não, porque não dá.
1: Nós somos.
0: Você está entendendo, gente? Então, é a misericórdia do Senhor e o sangue de Jesus, é onde entra o sacrifício de Jesus. Porque o Espírito de Deus, ele vem, ele quer morar em nós, ele vem sobre nós. Por quem? Por Jesus, que morreu na cruz e o seu sangue nos purifica de todo pecado. Fora disso, já era tudo. Mas graças a Deus que o Senhor tem nos dado vitória por nosso Senhor e Salvador Jesus Cristo. Então vamos erguer cabeça e vamos glorificar e vamos louvar este Deus, louvar o Senhor, porque graças a Deus nós temos o Senhor, né, que vai na nossa frente. Antes do Senhor olhar para nós, Ele vê o Seu Filho.
1: E é misericordioso. Ai de nós, não fosse a misericórdia do Senhor que se renova todas as manhãs. Né?
0: É verdade. É verdade, meu filho. Então a gente precisa aprender, Sueli, eu falo que é aprender. A aprender a glorificar, aprender a ser grato, aprender dia após dia.
1: Não, eu já coloquei na minha oração, perdoa a minha ingratidão, porque eu sou ingrata, é o tempo todo. É igual, é isso que a gente tá falando, é muito sério, a gente
0: Seríssimo. Murmura
1: o tempo todo.
0: Seríssimo.
1: Então, já fui logo lá no ponto X,
0: da questão.
1: Estou pedindo, Senhor, perdoa a minha ingratidão, porque eu sei que eu sou ingrata, mal agradecida, entendeu? Porque o tempo todo a gente peca. O tempo todo nós somos ingratos.
0: E o Senhor, Ele tem cuidado tanto de nós. gente. É. O amor dele, nossa, o cuidado dele. Essa semana eu passei, graças a Deus, minha mãe saiu do hospital, está em casa.
1: Amém.
0: Graças a Deus, eu agradeço quem orou a Deus por a vida dela. E eu estava meditando, sabe, entrando naquele hospital, visitando ela e meditando assim, meu Deus, a gente está numa aflição, está nessa guerra, mas a gente não está doente.
1: É.
0: A gente não está no leito de uma cama, eu via pessoas lá naquele CT entubadas, vegetando numa cama, sem poder se mover.
1: Isso.
0: Sabe, com tubo na garganta, goela abaixo, como se diz, né?
1: Uhum.
0: E assim, e eu saía de lá pensando assim, meu Deus, eu tô de pé, eu tô, olha o ar gostoso que eu tô respirando. Uhum. Sabe? Então, assim, realmente a gente precisa, gente, dar esse valor a esse Deus, glorificar Ele, Sueli.
1: Principalmente na saúde, né? Eu acho o seguinte, a gente tem que glorificar a Deus em tudo, mas na saúde.
0: É verdade.
1: E na vida que Ele nos concede, todos os dias, né? Quando a gente acorda, Deus tem que ser glorificado o tempo todo.
0: Se passa uma batalha na vida financeira, você ora, você clama, dá um jeitinho ali, aquilo outro. Se passa uma batalha, que seja num casamento, que seja na vida de um filho.
1: Qualquer
0: mas
1: coisa.
0: Na saúde, se cai doente, não tem força nem pra orar.
1: Exatamente.
0: Você geme.
1: Exatamente.
0: Você fica ali assim, ó, só... Gente.
1: Não, exatamente. Você ora em pensamento e olha lá pela misericórdia
0: e olha lá.
1: De Deus.
0: É verdade.
1: Porque você fica tão mal na doença, que você não tem forças para nada.
0: O Senhor fala que a gente tem que visitar os doentes para orar por ele, interceder, porque ele ainda tem força.
1: Exatamente.
0: É verdade, mas o Senhor tem sido conosco. Vamos lá, prefixo.
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0: isso aí, povo de Deus. O nosso objetivo é conectar com Deus. Estamos conectados com você e juntos, conectados com os céus. A presença do Senhor está aqui no estúdio e está aí com você também. Queremos nesse momento, como todas as quintas-feiras, agradecer a você que tem ajudado a Fundação Reviver, porque você tem ajudado muito, gente. Você tem ajudado, as suas mãos não estão escondidas. Depois vou até pedir o pastor Davi, por gentileza, se ele puder, tem aquele louvor, abre a tua mão, na hora que a gente for oferecer. Isso, eu queria colocar esse louvor para oferecer para vocês, porque vocês têm abrido a mão, sabe? Isso é lindo, isso é maravilhoso, isso é tremendo, né? O Senhor deu para nós oportunidades nessa terça-feira, está ali na nossa IPDA de Contagem Centro, e foi um culto voltado para a Fundação Reviver.
1: Maravilha.
0: E que culto maravilhoso, sabe? O povo assim ajudando, o povo ali com as mãos estendidas.
1: Que bênção.
0: E o povo não está de braços cruzados ali. O povo da nossa igreja IPDA realmente está com as mãos estendidas, é uma família mesmo, estão atentos, sabe? Queremos agradecer a você, e a prova de que você tem estendido as mãos é os projetos que estão aí, graças a Deus, igual uma locomotiva na nossa sede estadual do Cabana.
1: Vem, poupa, como diz.
0: Sim.
1: O ditado popular.
0: Está aí os projetos caminhando, isso. Caminhando, desenvolvendo, né? Eu não canso de falar, gente, porque eu vou falar daquilo que eu estou vivendo, eu vou falar daquilo que eu estou perto, sabe? Da alegria das irmãs do ateliê. Vem um dia, Sueli, participar. Vem, eu canso, sim. Eu estou cansada de te convidar,
1: preparar,
0: mulher.
1: Deus vai preparar, eu venho sim.
0: Vem um dia
1: certeza.
0: Participar. Gente, sim, é um deleite, sabe? Você, irmãzinha, idosinha, que está me ouvindo, que ainda não veio, venha, gente.
1: Mas os minutos que eu já cheguei e vi, eu vi muita alegria, né?
0: Muito.
1: Eu já tive
0: gostoso.
1: Oportunidade.
0: Gostoso, sabe?
1: Chegar nos momentos lá.
0: Porque
1: finais.
0: A gente, terça-feira mesmo, elas contando ali a história, irmã Gleice, a nossa irmã Gleice esposa, nosso pastor Guilherme estava conosco. E elas mãos contando, as idosinhas contando da época da roça, de que uma contou que ela foi ganhar o primeiro chinelo de dedo dela, tinha 10 anos de idade.
1: Mas era assim, né?
0: Sim. Sim,
1: ainda bem que ela devia ser a única, né? Porque senão passaria pelos pés de todos, até
0: não,
1: chegar nela.
0: Não era a única, não. Ela tinha os irmãos dela, mas como ela era mais velha, ela ganhou o chinelo.
1: Ah, tá.
0: E ela contando que nem sabia andar com aquele chinelo de dedo,
1: ai,
0: sabe? E caminhava,
1: Deus,
0: assim, caminhos de 3 horas. Uma contou que caminhava caminho de 3 horas descalço na roça para ir para a igreja.
1: Isso, eu sei disso.
0: E a gente vai escutando aquelas histórias, fatos verídicos, aquelas experiências verdadeiras, e isso vai entrando dentro do nosso ser para nos amadurecer, para nos fazer enxergar o quanto estamos na benevolência,
1: o quanto
0: estamos.
1: Deus é bom para nós.
0: Sabe? O quanto a gente está bem.
1: É.
0: Tudo nas nossas mãos, estamos na bonança.
1: É.
0: Né? E são tardes muito gostosas, tardes muito abençoadas mesmo. E os trabalhos para Agosto Verde está assim, sabe? Tá lindos.
1: Ai, eu tenho que ir lá, que
0: tá,
1: eu quero
0: lindo,
1: conhecer.
0: Nossa,
1: vou marcar.
0: E se vossa pessoa quiser doar também, sabe que vossa pessoa deixar. Faz trabalhos manuais?
1: Não, tá lá minha doação, eu só esqueço de trazer.
0: E quero
1: mas
0: até
1: eu vou
0: falar.
1: Trazer.
0: De repente
1: trazer.
0: Tem irmãs que estão nos escutando que faz trabalho manuais. Se você quiser tá doando também, pode trazer sua doação manual, tá? É um tapetinho crochê, é um fuxico, aquela fronha, fuxico, né? Pra almofada. Vários trabalhos manuais. E mais, se você quiser vir, irmã Queiro, tem tanta vontade de ir fazer no ateliê, venha. Por que não? Venha fazer conosco, gente. Porque em nosso meio tem alunas que tá aprendendo, tem pessoas que tá conosco que já sabe, que tá ali, sabe, só para agregar, para tá ali no trabalho, fazendo. Porque, gente, é uma terapia.
1: Eu vou trazer, eu vou te surpreender, você vai ver. Não vou demorar,
0: Senhor.
1: Mas...
0: Não, vai demorar, não.
1: Agosto vou demorar, você lembrar e poder vir, mas...
0: Se quiser, eu te ajudo a lembrar.
1: Pode.
0: Né, gente? A gente ajuda a lembrar.
1: O negócio é, eu quero vir também, né?
0: Com certeza, vou te ajudar a lembrar pra você vir, pra você trazer.
1: Mas assim, Deus vai preparar a oportunidade de eu vir, porque as coisas já estão todas prontas
0: pra
1: eu trazer.
0: E tá aí também a Casa Aberta, que trouxe as segundas-feiras, e terças-feiras e quintas-feiras. Tá aí o Trabalha Casa Aberta, que é abraçando aí as pessoas em situações de rua, dando para elas aquele apoio, aquele almoço, aquele café da manhã, o culto, porque todas as terças e quintas tem um culto. Tem um culto mesmo, isso. Gente. Tem um culto, tem a palavra pregada, tem os dons do Espírito Santo. É um culto. E eles recebem o alimento espiritual, o alimento físico, e tem o ser encaminhado para casa de recuperação, aqueles que querem mesmo mudar. Tudo isso queremos agradecer a Deus pela sua vida, que tem ajudado. Por que não falar também do Bazar 60 Mais, que a cada dia está crescendo, porque você tem doado as roupas, roupas excelentes, não é roupas boas, não, excelentes.
1: Excelentes.
0: Chega lá no bazar, você vê roupas excelentes, cheirosas, passadas, com cuidado, sendo cuidado com o maior amor e carinho com a nossa irmã Tabata, que é responsável junto com a equipe. Então, assim, é Deus, gente. É Deus na sua vida, ouvinte. Você está de parabéns. Deus tem te usado. Continue, tá? Continue. O nosso agradecimento não é pôr no ponto final para parar de ajudar.
1: Para continuar.
0: Porque o trabalho precisa ser mantido. E outros projetos sendo levantados, como o mais novo projeto, que é a Cantina Reviver.
1: Ah, é. Tem a cantina também.
0: Tudo isso.
1: Benção, né?
0: Glórias a Deus pela sua vida. Então, nesse agradecimento, nesse ensejo, queremos oferecer o próximo louvor especialmente para você. Você que tem ajudado, que Deus possa falar com você através deste louvor.

0: isso aí, povo de Deus, abre o teu coração e também a sua mão. Ai, meu coração tá aberto, mas a mãozinha tá fechada. Aí não tá coincidindo, né?
1: Aí não coincide não, gente.
0: É verdade. Mas meu coração tá aberto e as minhas mãos também.
1: Tá,
0: vou
1: bem.
0: Lá, vou levar o alimento, vou levar lá a roupa, vou levar... Deus me tocou, eu estou doando. Deus é na sua vida. Deus é contigo, porque o ajudar agrada a Deus e é de Deus. Fazer
1: é
0: o bem,
1: Sueli. Fazer o bem agrada a Deus. É o segundo mandamento. Se você tem examinado a palavra do Senhor, você vai ver como Deus se agrada de nós, de você ajudar o próximo. Ai, irmã Sueli, mas eu não vou ficar ajudando o próximo, não. Quanto mais a gente ajuda, mais eles não querem saber de serviço. Gente, não tem esse pensamento, não. Cada um vai prestar conta do que faz para Deus, não é para nós, tá? Então ajude o próximo, você que tem ajudado, continua ajudando essa obra a crescer cada dia mais, tá? É, você que não tem deixado faltar alimento, que está sempre trazendo um quilo de alimento não perecível, continue, que eu tenho certeza que Deus tem visto, Deus se agrada. Eu tenho testemunho maravilhoso de quando eu comecei aqui, eu vim para a igreja, que eu ajudava a Fundação Reviver, passei por momentos difíceis e Deus me sustentou, a mim e os meus, o tempo todo, não deixando faltar nada. Então, quando a gente ajuda o nosso próximo, Deus se agrada disso. Deus se agrada. A Bíblia toda, se você examinar desde o Antigo Testamento até no Novo Testamento, não há um só versículo de um livro que não fale em ajudar o próximo. Tá? Então, você que pode estar ajudando, abre sua mão, abre seu coração, tá? Não importa o que a pessoa fez ou deixou de fazer, não importa. O compromisso seu é com Deus, tá? Eu tenho certeza que Deus vai te abençoar grandemente.
0: É verdade. E também não convém a gente querer saber o que é o que não é. A gente tem que obedecer. O Senhor,
1: isso,
0: né, tem dado para nós a instrução de doar, de ajudar. E a gente precisa, como a família, nos unir e estar ajudando.
1: Isso. Hoje chegou uma senhora aqui, já de manhã cedo. Ô, irmã, eu não tenho nada dentro de casa. E eu estava explicando para ela da situação que nós estamos passando neste momento, né? Na dispensa da casa do Senhor. Ela falou assim, você me dá qualquer coisa, por favor. Eu preciso de qualquer coisa para levar, para comer, porque na minha casa não tem nada. Gente, eu fico pensando o seguinte, para quem trabalha, tá difícil. Imagina para a pessoa que não trabalha, ou então que recebe aposentadoria, que a maioria dos idosos, né? É, aquele monte de remédio. Tem umas que cuida de neto, tem uma senhorinha aí, tadinha, ela cuida de 5 netos, eu fico morrendo de dó dela, e ela perde a noção do prazo, ela tá aqui quase que toda semana, mas o arroz acabou, eu tenho neto pra cuidar, entendeu? Eu fico com dó dela, fico mesmo, aí eu sempre arrumo pra ela. Então a gente tem que ajudar essas pessoas, gente, nós temos que ajudar, porque se Deus está nos tocando pra ajudar essas pessoas, nós temos que fazer a nossa parte.
0: E queremos trazer para você aqui o que de urgência precisa na dispensa Casa de Deus, que é como um todo.
1: Isso.
0: Né? Porque numa cesta básica, vai o quê? O que vai numa cesta básica, gente? Arroz, feijão, macarrão, açúcar, pó de café, vai um leite, vai um biscoito, vai um óleo.
1: Sal,
0: então,
1: né?
0: Sal. Então, o que precisa? O que está mais precisando? Tudo.
1: Tudo. Tudo.
0: Está precisando
1: de
0: tudo,
1: tudo. No geral, hoje... O que está zerado é arroz, tá? Óleo, pó de café, leite. E olha que a gente tem famílias que tem criança e aquela escadinha, né? Como diz o pessoal,
0: sim,
1: entendeu? E a gente, não tem como doar leite. Porque leite entra um, dois. Como eu vou fazer para poder doar leite para essas crianças? Se tem mais de uma família.
0: Isso, então nós estamos aqui para pedir a você, você que pode trazer, e vou ser mais ousada. tá? É, comente com tua vizinha sobre a Fundação Reviver, por que não? Sabe o que eu lembro, gente? Você lembra também. Na época de festa junina, que a gente participava uns anos atrás, tinha aquelas rifa, né? Aquelas brincadeiras. Que tinha prenda, que tinha prendas, que levar. É. Aí a gente saía pedindo, lembra? Que a gente saía na vizinha tal, me dá aí, porque é pra me levar lá pra prenda lá, porque quem levasse mais ganhava. Era muito na escola isso, né? Eu lembro que eu falava com a minha mãe e eu pedia um ou outro. E assim, comenta com a tua vizinha sobre a Fundação Rever. Ô, tem lá um trabalho social na igreja, você gostaria de doar alguma coisa? Por que não? Isso não é vergonhoso? Você está apresentando uma obra beneficente, porque você está ensinando a pessoa que o dar é melhor do que receber. Com você está dando à pessoa a oportunidade de ser abençoada, porque quando tiramos o que é nosso para dar, para ajudar, nós que somos abençoados, gente. Entendeu? Então, assim, estamos aqui para pedir, é um SOS mesmo, é um socorro para a dispensa da casa de Deus, visto que não pode faltar, gente, na nossa casa não pode faltar alimento, muito mais na dispensa da igreja. É uma vergonha a pessoa vir e ter que falar com ela. Não tem. Não existe isso, não pode existir.
1: Hoje eu já falei, né? Hoje eu já falei para algumas famílias e, gente, é maioria idosos que a gente vê que necessita, tá? É deficiente e, assim, é pessoas que a gente vê que tá precisando, que depende da cesta básica, depende porque ganha aquele salário que não dá, mal dá para os remédios. A maioria tem pessoas, como se diz, doente em casa, acamado, né? Então, o custo de remédio, nem todos os remédios o SUS dá, não.
0: É verdade, tem remédio todos. Aí que é R$500 um remédio.
1: Nossa. E outra coisa, para você conseguir algum, você fica uma semana lá na fila, lá tentando, para depois saber que não chegou, não foi liberado. Então, você que pode estar ajudando aí, traga uma cesta básica. Porque a gente está precisando agora até de fubá, porque tá zerando o fubá também, tá, gente? Farinha de mandioca, tá? Então, você que pode estar trazendo uma cesta básica, traga, que eu tenho certeza que Deus vai te recompensar. Faça propósitos com o Senhor, que isso agrada a Deus. Ajudar o próximo agrada a Deus. Mas se você não puder, traga aquilo que você puder, que você sentir no coração. Molho de tomate, aqui a gente gasta demais molho de tomate, porque é feito almoço por casa aberta, para mais de 30 pessoas na terça-feira, na quinta-feira. Tem os voluntários, que todos trabalham, que tem serviços voluntários praticamente a semana toda. Como que um voluntário vai chegar aqui às 7 horas da manhã e vai embora às 3 horas da tarde sem tomar um café, sem comer um macarrão?
0: Verdade.
1: Então, você que pode estar ajudando, abre seu coração e a sua mão, principalmente, vai na sua dispensa e traga, por favor, para ajudar a obra do Senhor.
0: É verdade. E o povo de Deus é um povo muito abençoado, é um povo querido. Eu sei que você está atento a esse apelo, né? A essa súplica, na verdade. E que o Senhor continue te abençoando, tá bom? Você que tem trago as roupas para o bazar, para casa aberta, né? Como nesse frio, tem precisado de blusa de frio, calça de moletom, calça tectel, calça jeans, roupas masculinas que precisa para casa aberta, camisa de malha, até mesmo roupas femininas para casa aberta, blusa de frio, calça de moletom, porque eles moram na rua, né? É situação de rua. Então é frio demais. É o frio que fez ontem. Ontem, de uma hora para outra, mudou o tempo.
1: É, questão de segundo.
0: Foi um gelo.
1: Né? Foi.
0: Exatamente. E eu fiquei assim, imaginando quem mora na rua. Então, assim, que você possa continuar trazendo, né, suas roupas para ajudar também na venda do bazar, porque tudo reveste, gente. Tudo é revestido para a obra beneficente. Então, eu sei que o povo de Deus é um povo abençoado, que está atento, né? Agosto Verde vem aí. Agosto Verde é o mês da beneficência, tá? É um mês em que nós aprendemos e nós, como eu falo, a gente incentiva uns aos outros a fazer a beneficência.
1: Exatamente, para que mais e mais famílias possam ser ajudadas. Esse mês foi criado para isso, né?
0: É verdade.
1: Não é para entrar só aquele alimento de que sustenta as famílias todos os meses que são cadastradas, não. É para cadastrar mais e mais, ajudar mais e mais famílias.
0: É verdade. O ano todo a gente faz o bem, mas o mês de agosto é o mês que a gente reflete sobre isso. A gente reflete sobre fazer esse bem. A gente coloca na balança as nossas ações. Será que eu estou fazendo bem como deveria, Deus? Será que eu estou estendendo as mãos com precisão, com alegria? Então é um mês que nós nos voltamos com mais, meditando sobre isso. Meditando sobre a beneficência cristã, que é mais que o, né, o nosso dever, uma obrigação nossa, exatamente, crente, servo de Deus, que temos o amor de Deus em nossa vida, sabe? Então a gente tem que estar vivendo a beneficência e quero convidar você para estar conosco no Agosto Verde e se preparar para ele. Porque o Agosto Verde, a gente entende o seguinte, a gente não chega aqui na igreja com a mão vazia.
1: De jeito nenhum. Eu queria fazer aqui também uma ressalva aqui, gente. A cesta básica, que a Fundação Reviver, ela ajuda sempre. Tem muita gente que tem vergonha de pedir. Tem muitos irmãos e irmãs dentro da igreja que é favorecido, que é beneficiado com a cesta básica, tá, gente? Não é só pro povo lá fora, não. Então, você vai estar ajudando o seu irmão também, que está sentado do seu lado e que você não sabe a situação desse irmão ou dessa irmã. Porque muitas vezes a pessoa tem vergonha de se expor. Mas essa pessoa consegue o meu número, tá? E me liga me pedindo cesta básica, porém não quer que ninguém fique sabendo. Então, o seu alimento também vai para essas pessoas. Tá? Então abre a tua mão, que eu tenho certeza que Jesus vai te recompensar sim.
0: É verdade. Que o Senhor continue te abençoando. Fundação Reviver, recuperando vidas com amor. É Deus quem nos dá vitória! Vamos lá, povo de Deus! Vamos lá, povo de Deus, porque o Senhor tem nos surpreendido. Eu quero convidar você para estar conosco no culto desta manhã. Sim, hoje tem culto. Claro que hoje tem culto. Culto da Fundação Reviver. Estamos aí mais um ano da campanha O Deus que Multiplica. E estaremos orando para que o Senhor possa multiplicar nas nossas vidas as bênçãos dele.
1: Principalmente, já está acontecendo o culto, né?
0: Já está acontecendo.
1: Já está acontecendo.
0: Principalmente multiplicar a unção dele na nossa vida, a presença do Espírito de Deus em nós. E multiplicar todas as áreas, as bênçãos lá na nossa dispensa, na nossa geladeira. Porque, gente, as coisas estão difíceis, Felipe. Está caro as coisas no mercado.
1: Nossa.
0: Não está brincadeira, não está. Mas o profeta, ele falou com aquela viúva uma palavra tão forte, porque ele diz assim, ó, assim diz o Senhor, a farinha da panela não se acabará e o azeite da botija não faltará.
1: O mistério tá aí, né?
0: Sabe, então o nosso Deus, ele é o Deus que quando a gente divide, a gente ajuda, Deus multiplica. Porque essa palavra cumpriu na vida daquela viúva, porque ela decidiu ajudar o profeta. Ela decidiu não pensar nela em primeiro lugar, ela pensou nela e no filho dela em segundo lugar. Em segundo plano, ficou para depois. Não, eu, meu filho, depois. Vou servir o profeta. Vou servir o homem de Deus. Vou fazer primeiro para ele. Uma coisa que aos olhos humanos é um absurdo.
1: É um cúmulo. O filho com fome, né?
0: Você
1: imagina.
0: Falando de uma viúva. Naquela época era viúva de verdade mesmo. Todo respeito às nossas viúvas em presente. Mas é porque naquela época as viúvas eram deixadas para ela só dívida.
1: E
0: escassez.
1: Totalmente rejeitada, né?
0: Rejeitada, que
1: época,
0: a honra,
1: né,
0: da mulher era a mulher casada, né? Tem um marido.
1: Isso.
0: E então a viúva, ela era largada mesmo. E o Senhor, ele agiu na vida dela, porque ela se posicionou, não, eu creio na palavra do homem de Deus. Se ele falou que se o Senhor disse que não vai faltar, então deixa eu fazer. E realmente não faltou.
1: Não,
0: porque
1: faltou.
0: A palavra de Deus é vida, viva.
1: Vida.
0: É viva, gente. Tá escrito na palavra? Tá escrito na palavra? Pronto. Às vezes tem pessoas que ficam acreditando tanta coisa que tá fora da palavra, gente. Ah, é porque Deus usou lá da revelação lá que Deus disse isso. É porque usou na profecia. E não foi Deus.
1: Né?
0: E não foi Deus. E tá totalmente fora da palavra o recado lá. O que trouxeram, o que falaram, o que profetizaram. Mas a palavra que é a maior profecia e revelação que tá na palma da mão, não crê. Que essa que é viva, essa é a que Deus dela para se cumprir. Tá entendendo? Então, se você ficar dentro dela, nada mais, pronto. Acabou. Vai se cumprindo a sua vida.
1: Exatamente, temos que pedir o tempo todo, porque realmente é difícil, a fé nossa é muito pequena. Mas você já percebeu que quando você entrega um problema na mão do Senhor, como que vem aquela paz? Como que tudo se resolve? Então o negócio é confiar na palavra do Senhor, porque Deus não é o homem que minta. Deus não mente, né?
0: É verdade. Então, tá aí para você o convite, dá tempo de você chegar e cultuar a Deus, você que mora perto da nossa sede estadual do Cabana, você que mora longe, você pode vir de Uber, de metrô, de carro, dá tempo, pode ficar tranquilo, você vai ouvir a palavra, você vai louvar a Deus, segundo a vontade do Espírito Santo de Deus, ele irá revelar a tua vida, porque ele que te conhece. Nós não te conhecemos, a gente não sabe nada, vez nada sobre a tua vida, mas o Senhor, Ele sabe tudo.
1: Amém.
0: E o nosso endereço do culto é Avenida Amazonas, 8410, bairro Cabana. Vamos lá, vamos meditar na palavra de Deus, meus filhinhos.
1: Oh, maravilha.
0: Primeiro Reis, capítulo 21. Vamos lá, vamos nos preparar. E sucedeu depois destas coisas, tendo Nabote, o jezreelita, uma vinha que em Jezreel estava junto ao palácio de Acabe, rei de Samaria, que Acabe falou a Nabote, dizendo: dai-me a tua vinha, para que me sirva de horta, pois está vizinha ao pé da minha casa, e te darei por ela outra vinha melhor do que ela, ou, se parecer bem aos seus olhos, dar-te-ei sua valia em dinheiro. Porém Nabote disse a Acabe: guarde-me o Senhor de que eu te dê a herança de meus pais. Guarde-me, Senhor, de que eu te dê a herança dos meus pais. Muito egoísmo de Acabe, né, Celine?
1: É.
0: Eu tava aqui lendo aqui e pensando, gente, que coração egoísta.
1: Dinheiro, né? Tem pessoas que acham que o dinheiro pode comprar tudo.
0: Acabe era um rei.
1: É.
0: O que que ele não tinha? O que que não tem um rei, gente? Rei tem tudo. Para que que ele queria crescer o zóio no lote de Nabote? Avareza.
1: Tinha um valor tão especial, né?
0: Avareza.
1: É. Egoísmo.
0: O egoísmo.
1: É. O poder, né? Ele gostava de sentir o poder.
0: De adquirir, né?
1: Eu tenho dinheiro, eu posso. Tanto é que ele ofereceu, depois foi a outra lá.
0: Achando que o dinheiro compra tudo. Compra. Tem gente que acha que o dinheiro compra tudo. Me dá isso aí que eu vou te pagar.
1: Compra paz, compra felicidade. Ah, como as pessoas estão enganadas.
0: E Nabote, ele sendo rei, era para ele dividir. Era para ele olhar para Acabe, né? Acabe sendo rei, era para ele falar para Nabote: ô, Nabote, você tá precisando de alguma coisa? Eu vejo aqui que você tem o seu lote, você tá precisando de alguma coisa? Tá do lado aqui do meu muro? E você pode me falar, né? Afinal de contas, eu tenho condição.
1: É.
0: Mas não,
1: ele... Coração fechado, endurecido pela grandeza.
0: Ele olhou para aquele lote,
1: rei, né?
0: E pensou: vai ser meu.
1: Vai ser meu, eu quero é para mim.
0: Não, e detalhes, Felipe, que ele queria aquele lote para quê? Para fazer uma horta, gente.
1: É, para fazer uma horta.
0: Você tá entendendo o negócio? Para fazer uma horta. Ô, gente, uma horta se faz em qualquer outro lugar.
1: É.
0: A gente tá falando de... Eu vou querer esse lote, que eu vou construir um prédio, construir uma... Não, ele queria fazer uma horta. Gente, sangue de Jesus tem poder. Você sabe por quê? Porque se a gente não vigiar, a gente fica assim, crescendo um olho no que é dos outros. Verdade. Sendo que nem precisando a gente está.
1: Verdade.
0: Se a gente não vigiar, a gente fica assim, gananciosos. Tem, mas o que tem não está satisfeito. Sempre quer mais. E se for do outro ainda, melhor ainda, porque é um desaforo o outro ter aquilo, daquela garrafa roxa, daquele jeito. Eu tenho uma garrafa, mas a minha é vermelha, mas aquela roxa eu quero
1: é aquela roxa. Roxa mais bonita, né? É assim, é aquele, é, como se diz, é, nós somos, né, nós somos servos de Deus, né, e nós somos igual um cano enferrujado. Mas sabe aqueles canos enferrujados antigos que vem aquela água branquinha por dentro?
0: Sim.
1: Né? Que alimenta, que dá, que sustenta a sede?
0: Sim.
1: Então o inimigo vem para poder roubar aquela água. Por fora você tá acabado, mas por dentro você carrega o brilho do Espírito Santo de Deus.
0: Sim.
1: Você carrega o Espírito Santo de Deus. Isso, de certa forma, incomoda as pessoas. Né?
0: É verdade. Eu estou lendo um livro, Sueli, que é um livro maravilhoso. É, o nome dele é A Voz de Muitas Águas. E esse livro fala da voz de Deus, de muitas águas, a voz de Deus, e fala também de outras vozes. E uma das outras vozes que fala esse livro é a voz da ganância. E nele fala o seguinte, que porque para a pessoa, para não ter ganância, ela tem que ter contentamento, tá? Eu tenho um celular, entendeu? Não é um iPhone, mas é um celular, eu estou contente com ele. Mas o contentamento é o seguinte, as pessoas é o seguinte, o ser humano é o seguinte, às vezes ele não tem dificuldade, a questão dele não é a dificuldade de ter contentamento. A dificuldade do ser humano é ele ver que o outro tem o que ele não tem e ele sossegar.
1: Ele tem a atitude de ir lá e comprar. Ele pode até ter o dinheiro, mas ele viu, ele quer aquele.
0: Deixa eu tentar explicar.
1: É?
0: O X do ser humano, na ganância, é o seguinte. Ele não tem, ele pode até ter um contentamento, sabe? Ele pode até ter, não, eu tenho, obrigado. Mas quando ele vê o outro, a outra pessoa, ter o melhor do que ele tem, é aí que ele não se segura. Por quê? Porque a ganância, ela está ligada com a inveja. E Acabe não está longe disso, não. Tá? Acabe, ele tinha de tudo para ter um contentamento. Entendeu? O homem era rei. Mas na hora que ele viu o lote de Nabote, cresceu ali a inveja. De um homem que só tinha um lote. Que só tinha um lote. Então nós, crente, ou que seja você de outro credo religioso, você que me escuta, temos que ter essa vigilância, temos que voltar-se para Jesus, tá? Porque isso acontece com o ser humano, seja você que serve a Deus, seja você que não serve a Deus, a gente tem que voltar-se para Jesus, porque somente a presença de Jesus com sua voz, tá? A voz da palavra, a voz de muitas águas, a voz do Espírito de Deus é que traz para nós esse sossego na alma e essa gratidão. E a gente ter aquela postura de ver o que o outro tem melhor do que a gente e a gente dizer, glória a Deus, graças a Deus.
1: Isso mesmo, ficar feliz pelo outro, né? Conseguiu, que bênção, que fé e pronto, que Deus abençoe, que continue assim.
0: Não, o meu tá simples, mas eu posso fazer uma ligação, eu posso, tem um zap, eu posso ligar.
1: O meu me atende.
0: Me atende.
1: É, o meu me atende.
0: Me atende, pronto. Tá entendendo? Agora, a postura de Nabote foi uma postura firme. Longe de eu abrir mão. De eu abrir mão da herança do Senhor. Agora eu quero falar do outro lado da história, porque eu falei de um lado da inveja, a situação de Acabe, homem invejoso, ganancioso, egoísta, e agora vamos voltar para o lado oposto, a posição de Nabote. Não deixou ser comprado pelo dinheiro, não deixou ser comprado, sabe? Porque Nabote, ele via que o lote que ele tinha era de grande estima, havia um valor muito mais além do que o material. Havia um valor muito mais além. Ele dizia, olha, longe de eu abrir mão da herança de meus pais. Não, esse lote aqui tem história. Esse lote aqui tem contato, tem laços emocionais. Esse lote... Como é que ele estava pegado ao materialismo?
1: Não tinha valor, né? Um valor sentimental, de amor, realmente.
0: Ele, é. Nabote, ele não é que ele estava pegando materialismo. Não, ele estava cuidando daquilo que foi colocado na mão dele para cuidar. Ele estava zelando do que era dele. Ele estava cuidando daquilo que foi dado a ele para zelar. Ele não desvalorizou, ele não negociou. Porque com certeza, gente, a Cabe poderia ter oferecido para ele um valor 4, 10 vezes maior do valor do lote.
1: O que ele quisesse, né?
0: O que ele quisesse.
1: Queria, ele queria de qualquer jeito, a qualquer custo, né? Tanto é que ele conseguiu através até da morte, para ele não tinha...
0: Então, assim, às vezes tem pessoas que elas se deixam levar para um valor, sabe, por elogios, se deixa levar por influência, se deixa ser comprado, se deixa ser levado. E o que é de mais precioso, abre mão. Você não pode abrir mão do que é mais precioso na sua vida. E o que é mais precioso na sua vida? Sua vida espiritual, sua comunhão com Deus? Você está se deixando levar, você está fazendo negócios com teu adversário, sua vida espiritual está afundando. Porque as tentações e as influências do mundo para a gente sair da presença de Deus, para a gente não buscar Deus, está aí, bem perto, Sueli. Está bem perto. E se a gente abre mão, negociou. A gente cede, negociou. Se a gente não se posiciona, está negociando. Tá entendendo? Então, assim, o que você tem mais de valor na sua vida? Mais de valor na sua vida também. Falei da sua vida espiritual, sua comunhão com Jesus, sua família. O inimigo tá vindo com ofertas. Oferta do adultério, oferta do vício da bebida, oferta, várias ofertas. Porque o adultério destrói uma família, o vício da bebida destrói a família. Más amizades, influências ruins destrói a família. Ofertas. Se deixou entrar, negociou. E é o de valor que você tem. Seus filhos, seu marido, sua esposa. Então, precisamos fazer como Nabote. Longe de mim, jamais. Guarda-me, Deus, guarda-me o Senhor, de que eu te dê herança de meus pais. De que eu negocie, de que eu abro mão. Isso aqui para mim tem valor. E Nabote foi tão terrível que ele falou assim: olha, eu vou te dar o dinheiro, ou então eu te dou uma via melhor do que essa. Olha que mentira. Porque se ele tinha uma via melhor do que essa, para que ele queria negociar de Nabote? Mentira, não era de melhor.
1: Aquela.
0: Não era de melhor. Então a gente entende o seguinte, que o inimigo vai vir para enganar. Olha o engano de Satanás. Para fazer você olhar para aquilo que você tem e não ver valor. Tem quantas pessoas que não encontram mais valor dentro da sua própria família?
1: Verdade.
0: Tem quantas pessoas que a sua família já não tem mais valor? Valor tem a família do outro. Olha que família linda. Olha que lindo.
1: Vida.
0: Anda só de mão dada.
1: Que
0: mas
1: bonito.
0: A minha não.
1: É.
0: Entendeu? Não deixa o inimigo vir para tirar de você essa visão. Ele quer colocar uma visão errada. Nabote não, Nabote teve discernimento. Não, a minha herança, meu lote pode ser pequeno, meu lote não importa, meu lote é meu e ele tem valor e eu não vou negociar não. Vou negociar não. Ah, você vai me dar uma melhor? Não, a que eu tenho já me basta, já me serve. A minha é melhor, a sua eu não quero.
1: É.
0: Então eu deixo para nós essa palavra que o Espírito de Deus está falando conosco, para que possamos estar firmes mediante a negociação de Satanás. Porque Satanás, ele vem com alto. O inimigo vem com alto, Sueli.
1: É.
0: Ele vem negociar com alto, com coisas para chamar nossa atenção, para a gente crescer
1: com
0: o olho.
1: Certeza. Ele não vem com pouco, não.
0: Vem não, gente.
1: Não vem mesmo. Ele vem com o bom e no melhor, né?
0: Aos olhos
1: crescer,
0: humanos, sim.
1: Aos olhos humanos, coisa que ele nunca teve, nunca viu. É aquele prato maravilhoso, né? Para a pessoa cair mesmo, essa é a verdade.
0: É verdade. Mas que possamos ter os olhos humildes, os olhos em discernimento, sabe, de
1: agradecidos a Deus,
0: agradecidos
1: por aquilo que temos, né?
0: Valorizando.
1: É.
0: Valoriza a presença de Deus na sua vida, gente. Hoje, para a gente receber a unção de Deus, é tão difícil, é debaixo de muita lágrima. Você ir para as madrugadas, você dobrar o joelho, você chorar, você pedir Deus misericórdia. Mas para você negociar e perder, basta um passo, uma palavra. Dê valor à presença de Deus, dê valor à presença do Espírito Santo de Deus, dê valor à posição que Deus te colocou, sabe? Dê valor o que o Senhor tem feito na vida até agora. Não abre mão, não. Tá entendendo? O inimigo tá aí pra negociar com você. Ah, vamos pra lá. Vamos lá pra lá. Sai daqui, Sueli. Meu Deus, amor. Vamos pra lá, pra outra, minha filha. Você é boba.
1: É,
0: vamos pra lá, mulher.
1: Sangue de Jesus sem poder.
0: Entendeu? Tenha visão. Você chegou aqui, sabe, pra você estar onde você tá, foi... Meu Deus do céu. Fala que foi fácil. Não foi. O Senhor foi te levantando e foi te aprumando, Ele foi te ajudando. Você caía aqui, Deus te levantava. Você chorava aqui, Deus te enxugava a tua lágrima. Você era ofendido aqui, Deus te defendia. E o Senhor ia, e Ele tá indo, e tá indo contigo, tá te guardando, segurando a tua mão. Bora, bora, vamos caminhar. Dê valor. Dê valor, porque as coisas de Deus é para ser valorizada. Muito, né? Pouco não. Tá bom? E você que ainda não aceitou Jesus, venha para Jesus, abre o teu coração. Deixa o Espírito Santo de Deus encher tua vida. Você está negociando o que você tem mais valor. Você está negociando o que é mais valor que você tem, que é a sua vida, pensando em suicidar. Para com isso. Venha para Jesus. Aceita Jesus como teu Salvador. Deixa Jesus te guiar. Deixa Ele te preencher. Porque com Jesus é melhor. Com o Espírito Santo de Deus, fala no teu coração. Vamos entrar em oração.
1: Soberano Deus, eterno Pai, quero te agradecer por essa rica oportunidade que o Senhor nos deu de estarmos aqui nessa manhã, por essa palavra tremenda e maravilhosa, meu Deus, que o Senhor usou a tua serva para falar comigo, com cada ouvinte nessa manhã, Senhor. Meu Deus, nos ajuda, me ajuda, Senhor Jesus, a ser grata a ti, Senhor Jesus. Me ajuda, Pai querido, a chegar mais perto do Senhor, ó Deus. Ajuda também esse ouvinte, Senhor Jesus, a ter um compromisso, ó Deus querido, com o Senhor, ó Pai querido, ó Espírito Santo de Deus, Espírito Santo da verdade. O Senhor sabe o quanto somos pequenos diante de ti, Senhor, o quanto somos falhos, meu Deus. A tua graça, Senhor, é que tem nos sustentado, é teu amor que tem nos sustentado, ó Deus. Tenha misericórdia de mim, tenha misericórdia da minha família, da irmã Keila, meu Deus, pastor Davi. Tenha misericórdia de nós, ó Deus, venha nos livrar, Senhor Jesus, de tantos laços, meu Deus. Ah, Senhor, ai de mim se não fosse a sua misericórdia, meu Pai. Ai de nós, ó Pai, se não fosse a sua misericórdia, o teu amor, meu Pai. Tenha compaixão, meu Deus, tenha compaixão, para que continuemos, ó Deus, na tua presença, Senhor. Ó, Espírito Santo de Deus, Espírito Santo da verdade, dai-me sabedoria, Senhor Jesus, para me conduzir essa obra tão grandiosa que o Senhor levantou aqui na terra, que a fundação reviver, ó Deus. Me dá sabedoria, me dá livramento, Pai. Tem misericórdia, meu Pai. Tenha misericórdia de cada um que está comigo nesta luta, Senhor. Esse ouvinte que tem ajudado, que tem abrido a mão dele para ajudar a tua obra, Senhor. Esse irmão, essa irmã, Senhor, que tem mantido essa obra, Senhor Jesus. Tenha misericórdia, Pai. Nós sabemos que o inimigo tem raiva, o inimigo tem pressa de acabar com essa obra também, Senhor Jesus, porque foi levantada pelo Senhor, meu Pai. Mas o Senhor é um Deus de poder, é o Senhor, ó Deus, que derruba, que joga por terra toda dificuldade, todo laço de Satanás, Pai. Nos ajuda, Pai. Nos ajuda a vencer, ó Pai. Seja conosco, Pai. É o que eu te peço e te agradeço, ó Deus, em nome de Jesus.
0: Glória a Deus.
1: Amém e amém, Senhor Jesus.
0: Amém. É isso aí, povo de Deus, muito obrigado pela sua companhia, que o Senhor continue te abençoando, quem vos despede, o Senhor mesmo, a tua irmã Aquila Santos, e até a próxima quinta-feira, se Deus quiser.
1: Quem vos despede, a sua irmã em Cristo, Sueli Batista, e até quinta, se Deus quiser.

0: Deus abençoe, ouvintes do programa Voz da Libertação, 9:48. Recebam todos a paz do Senhor Jesus. Eu sou o seu irmão em Cristo, Davi Reis, na apresentação do programa Voz da Libertação. Deus abençoe as nossas irmãs da Reviver que estiveram aqui na apresentação também do programa Voz da Libertação, trazendo aí os anúncios com relação à Fundação Reviver. Deus abençoe e vamos juntos prosseguir com você dentro do programa A Voz da Libertação. Comigo está o nosso irmão
1: Cláudio André.
0: Deus abençoe, vamos juntos aí com você até às 11 horas da manhã. Santo, santo, santo, santo, santo, santo. Queremos convidar você, ouvinte, para as grandes concentrações. Amanhã, sexta-feira, a campanha do Salmo 91. A guerra contra o mal, estamos aí na guerra contra o mal, na guerra contra os inimigos opressores, e queremos convidar a todos para estar conosco nesta grande campanha de sexta-feira, a sexta-feira da libertação, sexta-feira de grandes milagres e libertações. Deus está fazendo aqui nesse santo lugar, e queremos convidar você, queremos chamar a tua atenção para você estar conosco nessa sexta-feira, a sexta-feira da libertação, a guerra contra o mal. Em nome de Jesus, você está convidado a estar conosco, em nome do Senhor Jesus, para receber de Deus a vitória, para que você, juntos, possamos guerrear contra o mal e vencer, em nome do Senhor Jesus Cristo. Venha você também, você é o nosso convidado a estar conosco em nossa sede estadual do Cabana, irmão Cláudio André.
1: Com toda certeza, irmão Davi, com toda certeza, nós chamamos a atenção de todos os povo da Grande Belo Horizonte para estar presente nessa sexta-feira, onde o poder de Deus vai ser derramado sobre a vida de todos que comparecer.
0: Venha estar conosco, sexta-feira forte, de bênção, de libertação, da guerra contra o mal. Estamos em uma guerra, nós não lutamos contra carnes, nós não lutamos contra os

0: sangue. Nós estamos na luta contra os principados e as potestades. E nesta guerra, nós vencemos com a ajuda de Deus. Você não vai vencer esta guerra sozinho. E é preciso buscar a presença do Senhor, porque são tantos males que assolam a humanidade. São tantos males que assolam as vidas. E só vamos conseguir vencer esta guerra com a ajuda do Senhor. Estamos em uma guerra constante. Esta batalha que foi dita pelo apóstolo Paulo, e só vamos conseguir vencer com a ajuda de Deus. Então vem em nome de Jesus buscar a Deus conosco, vem no nome de Jesus estar em nossa sede estadual do Cabana, pois tenho certeza que aqueles que comparecer vão receber milagres aqui neste lugar, irmão Cláudio.
1: Com toda certeza, meu irmão Davi, as pessoas que estão nos ouvindo, os irmãos que estão nos ouvindo, vocês são o nosso cordial convidado a se fazer presente nesta sexta-feira, onde o consagrado e virtuoso homem de Deus, pastor Guilherme Ribeiro, vai estar pregando a palavra de Deus e vai estar fazendo aquela oração especial em favor daqueles que comparecer.
0: Venha para cá buscar a Deus conosco, aqui você será abençoada, que você alcançará a vitória de Deus. Em nome de Jesus, venha para a Igreja Deus e Amor, a Igreja dos Milagres, a Igreja do Arco-Íris, a Igreja onde Deus tem manifestado o seu poder. E eu tenho certeza que você vai ser abençoado ao participar de uma concentração aqui nesse santo lugar. Venha para cá, Igreja Deus e Amor, a Igreja de Milagres, é uma igreja de libertação, a igreja onde o Senhor Deus tem manifestado o seu poder. Deus tem manifestado a sua glória, milagres, prodígios e maravilhas Deus tem feito aqui nesse santo lugar.
2: Senhora para ser entrevistada, pastor.
3: Vamos
2: Guilherme.
3: Vamos lá, bem rapidinho, seu nome, minha irmã?
4: Luzia.
3: O que aconteceu, irmã Luzia?
4: Eu tava saindo uns furuncos no corpo, assim, mas que doía muito, muita dor mesmo, e assim, era para mim parar, mas eu falei, eu não vou parar, porque a obra é do Senhor e o Senhor é comigo. Então eu vou continuar fazendo a obra e vinha sem aguentar. Irmãos, era muita luta mesmo, o inimigo queria me parar mesmo, mas eu falei, não vou. Aí na semana passada, o meu milagre virou notícia, era um câncer que Satanás tinha colocado em mim, eu fui curada, não tô mais com nenhum caroço. Jesus falou que do jeito que apareceu ia sumir, sumiu todos os caroços.
3: A senhora foi revelada na semana passada que do jeito que aquele caroço apareceu, iria desaparecer.
4: E eu já tinha ido no médico, o médico me deu antibiótico, já tinha tomado, já tinha tudo. Não adiantou nada, mas eu tava aí na igreja, direto. Agora não tem nada, tô ótimo.
2: Sumiu
4: tudo.
2: Tem mais nada?
4: Nada.
2: Completamente curada, pastor Guilherme.
3: Quem dá glória a Deus por isso? Vamos lá, bem rapidinho. Seu nome, minha irmã?
5: Nome da senhora. É Maria dos Anjos.
3: O que aconteceu, irmã Maria?
5: O que aconteceu é que eu tenho sofrido bastante. É que eu sou a pessoa que eu vim da Bahia. Meu irmão mora lá em Tamaraju, Bahia. Aí, irmão, eu tenho muito sofrido. Problema do pulmão, problema de coluna. E eu sei que lá onde que eu moro, no apartamento, que Deus me deu o meu apartamento, está aqui, pela misericórdia de Deus.
2: A senhora chegou aqui sentindo essas dores, irmã?
5: Cheguei aqui e sinto
2: coluna.
5: Dor de coluna bastante.
2: E o que aconteceu após a oração e a revelação do Espírito Santo?
5: E alívio do
2: pulmão. Sentiu alívio?
5: Do pulmão e da coluna. Inveja contra a minha vida.
3: Sumiu.
5: Alívio chegou. Sumiu.
3: O alívio chegou.
5: O alívio chegou.
3: Jesus tocou na senhora.
5: Oh, eu tô vindo na campanha de quarta-feira, irmão.
2: Recebeu a cura?
5: Recebi a cura porque Jesus está me trazendo, que eu confio em Jesus. Meus filhos não andam comigo, mas eu ando com Jesus.
3: Quem é que dá glória a Deus por isso? Deus abençoe.
0: Igreja Pentecostal, Deus e Amor, a igreja de grandes milagres. Deus tem operado milagres tremendos em nossa sede estadual do Cabana. Você ouviu aí as nossas irmãs testemunhando das vitórias de Deus. Chegaram aqui enfermas, chegaram doentes, mas foram saradas por Jesus, alcançaram o milagre de Deus. E você é o nosso convidado especial para estar conosco e receber de Deus a vitória, receber de Deus o milagre. Venha buscar a presença do Senhor. Venha estar aqui em nossa sede estadual do Cabana. Jesus garante a bênção. Jesus garante a vitória. Jesus garante o milagre na sua vida. Tenho certeza, Deus vai te abençoar. Tenho certeza que a libertação vai chegar. Jesus é poderoso para te abençoar. Venha estar conosco. Aqui é considerado o pronto socorro de Jesus. Quem entra enfermo, sai curado e abençoado por Deus, irmão Cláudio.
1: Com toda certeza, meu irmão Davi, vemos aí a irmã testificando o que Deus fez na sua vida através das grandes concentrações que estão acontecendo aqui na nossa sede do Cabana. E você que está ouvindo também, você não pode só ficar só no ouvir. Você venha estar presente conosco, porque Deus ele tem um grande milagre para fazer na sua vida através da oração do pastor Guilherme Ribeiro.
0: É verdade, ouvinte, sexta-feira são 6 concentrações de bênção, 6 grandiosos horários, hein? 6 concentrações, aonde tenho certeza Deus vai abençoar a sua vida. 7 horas da manhã, o pastor Guilherme Ribeiro vai estar aqui no Santo Altar de Deus, pregando a palavra de Deus, orando pela sua vida. Às 10 horas da manhã, presbítero José Marcos, ao meio-dia, Diácono Davi Reis, às 14 horas, presbítero José Marcos novamente, às 16 horas, cooperadora Neuza Argentina, e às 19 horas, o presbítero Gleison Eustáquio, ministrando a palavra de Deus. Então venha para cá você também, receber de Deus a vitória, receber de Deus o milagre, venha buscar a Deus. Estamos em uma guerra, estamos em uma batalha, e olha, nós venceremos se você buscar a ajuda de Deus. Nós venceremos. O inimigo não para, o inimigo não descansa, e só vamos vencer esta guerra, esta batalha, se buscarmos a ajuda de Deus, né, irmão Cláudio?
1: Com toda certeza, queridos e amados ouvintes, você não pode ficar de fora, você não pode perder. É nesta sexta-feira forte, em nossa Igreja Pentecostal da Deus e Amor, Avenida Amazonas, 8410, bairro do Cabana, Belo Horizonte, Minas Gerais. Você e tua família, esteja conosco. Deus tem um milagre para a sua vida dentro da campanha do Salmo 91.
0: Venha para cá, você não pode ficar de fora. Pode ter certeza que você vai sair daqui abençoado, uma bênção especial, uma vitória especial Deus tem reservado para a sua vida. Igreja Pentecostal Deus e Amor, mais uma vez o endereço, Avenida Amazonas, 8410, no bairro Cabana. Venha de metrô, desça aqui na estação da Vila Oeste, bem pertinho aqui da estação está a nossa Igreja Deus e Amor. Temos várias linhas de ônibus que para quase em frente aqui à igreja. Então venha buscar a presença de Deus. Não fique de fora. Jesus garante a bênção. Jesus garante a vitória na sua vida. Igreja Deus e Amor, a Igreja do Arco-Íris, a Igreja dos Milagres. Aqui é o pronto socorro do Senhor Jesus. Nós vamos aos prefixos, daqui a pouquinho nós voltamos com você, já naquele momento da oração, momento do clamor ao nosso Deus. Não saia daí, hein?
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0: queridos ouvintes do programa Voz da Libertação, chegou aquele momento de orarmos e buscarmos a presença de Deus na oração das 10. Deus abençoe você. Nós vamos juntos orarmos aqui no programa Voz da Libertação. Eu vou orar com você. Eu sou o seu irmão em Cristo, Davi Reis. Comigo está o nosso irmão Cláudio André. Nós juntos vamos clamar a Deus na oração das 10. Juntos vamos buscar a presença do Senhor em oração. Se prepare aí, vamos juntos orarmos ao nosso Deus.
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0: Grande Deus, maravilhoso e eterno Pai, em nome de Jesus, ó Deus, aqui estamos diante da Tua presença mais uma vez, para junto, ó Deus, ah Senhor, junto com o Teu povo, clamarmos, ó Deus, buscarmos a Tua presença nesse maravilhoso momento de oração. Pai, em nome de Jesus, pedimos, ó Deus, a graça, pedimos a intervenção divina neste momento, Pai. E, ó Deus, estamos, ó Pai, aqui, ó Deus, diante de Ti, para clamar, ó Deus, pedir a bênção do Senhor, em favor, ó Pai, dos Seus filhos, em favor, ó Deus, do Seu povo, em favor das grandes concentrações. Deus, no nome de Jesus, ó Pai, que a Tua misericórdia venha nos alcançar mais uma vez. Que a Tua misericórdia seja sobre nossa vida, sobre a vida dos ouvintes, ó Pai. Deus, quero pedir ao Senhor, neste momento de oração, que o Senhor visita, meu Pai, em cada lar. Visita, meu Deus, cada família agora, Senhor. Esta pessoa que acompanha o programa Voz da Libertação, esta pessoa que ora conosco, esta pessoa que está lá, meu Deus, em sua casa, e neste momento decidiu fazer o clamor a Ti, neste momento decidiram, meu Pai, parar tudo o que estão fazendo e clamar e buscar, meu Pai, a Tua face. Ó Deus, venha responder, meu Pai, a oração dos Teus filhos. Venha responder, ó Deus, a oração do Teu povo. Deus, tenha misericórdia, meu Pai. Esta pessoa que também está ali no seu local de trabalho, está orando conosco, trabalhando e orando, pedindo, meu Deus, a Tua graça, pedindo a Tua misericórdia. Esta pessoa que está ali, ó Pai, dirigindo o seu veículo, ó Deus, e orando também, fazendo clamor, expressando, meu Pai, diante da Tua presença, a sua aflição. Deus, tenha misericórdia, meu Pai, de cada um dos Teus filhos. O Senhor é o Deus, ó Pai, que entende, ó Deus, as aflições deste coração. O Senhor é o Deus que sabe o que este coração aflito, este coração, meu Pai. Ah, Senhor, que está, meu Deus, cheio de dor, angustiado, apavorado, Senhor, temerosos diante das circunstâncias difíceis. Deus, abençoa eles, ó Pai. Visita, Senhor, esta pessoa que está enferma, esta pessoa que está doente, meu Pai, esta pessoa que está passando neste momento, ó Deus, por um processo de enfermidade. O Senhor é Deus de milagre, o Senhor é Deus poderoso para curar esta pessoa, arrancar, meu Pai, essa doença, arrancar, meu Deus, esta enfermidade. Deus, em nome de Jesus, vai, meu Pai, operando o milagre agora, vai operando.

0: Seu nome, ó Deus, não importa, meu Pai, há quanto tempo esta enfermidade chegou, não importa há quanto tempo esta pessoa está passando por esta adversidade. O que importa, meu Deus, é a fé de cada um. Deus, olha aí, meu Pai, esta pessoa depositando a sua fé em Ti, dizendo a Ti: me cura, Deus, me cura, Deus, me sara, Deus, opera um milagre na minha vida. Senhor, opera mesmo o Teu milagre, Senhor, opera mesmo, meu Pai. Vai arrancando, meu Deus, este mal, vai arrancando, meu Deus, esta doença agora. Tu és poderoso, meu Deus, Tu és maravilhoso, ó Pai, para fazer milagre acontecer aí agora. Esta pessoa que está cancerosa, esta pessoa, meu Deus, que até mesmo faz, ó Pai, ó Deus, processos ali, ó Deus, ah, Senhor, para o tratamento deste câncer. Deus, tenha misericórdia, Deus, esta pessoa que todos os dias passa ali, meu Deus, pela quimioterapia, pela radioterapia, Senhor, estão ali, meu Pai, sofrendo, Deus, neste processo, ó Pai, tenha misericórdia, Deus. Existem pessoas, ó Pai, que não têm paz nem para dormir. Deus, tenha misericórdia, meu Pai. Deus, em nome de Jesus, vai curando agora, Pai. Vai operando o milagre agora, Senhor. Eu creio, Deus, no mover das Tuas mãos. Eu creio, meu Pai, no poder do Senhor, pois poderoso é o Senhor para fazer o milagre acontecer. Meu Deus, tenha misericórdia. Esta pessoa que está acamada, esta pessoa que está num leito de hospital, Deus, em nome de Jesus, ó Pai, faça, Deus, o grande milagre acontecer na vida deles agora, Senhor. Vai, meu Deus, abençoando, vai agindo, meu Pai, vai trabalhando, Senhor, pois eu sei que Tu és o Deus de milagre, sei que Tu és o Deus poderoso, ó Pai, Deus, para fazer, meu Deus, milagres acontecer. Deus, glorifica, meu Pai, o Teu nome, Senhor, Deus, nesta vida, neste lar, nesta casa, nesta família, Senhor. Sei, meu Pai, que através deste milagre o Teu nome será glorificado. Sei que através desta vitória, Deus, o Teu nome será engrandecido, Senhor. Deus, em nome de Jesus, vai, Senhor, entrando, meu Pai, com providência. Deus, entra com providência, meu Pai, neste lar. Deus, entra com providência, meu Pai, nesta casa. Entra com providência, meu Pai, na vida financeira, na vida familiar, meu Deus, na vida sentimental, Senhor, Deus, na saúde, Deus, entra com providência agora, Senhor. Tu és o Deus poderoso para em todas as áreas desta vida fazer, meu Deus, o milagre, garantindo, meu Deus, a vitória. Deus, eu peço ao Senhor, ó Pai, que abençoa as grandes concentrações, ações, ó Pai, que estarão acontecendo, ó Deus, em nossa igreja, Deus de amor. Abençoa, Senhor, essas concentrações já marcadas, ó Pai. Deus, vai, meu Deus, abençoando, vai preparando tudo, Senhor. Deus, desde já, meu Pai, quero apresentar nas Tuas mãos, ó Deus, o aniversário, meu Deus, da nossa igreja, meu Pai. Deus, que estará acontecendo no mês de agosto. Deus, em nome de Jesus, ó Pai, eu creio, meu Deus, que será, meu Pai, Deus, um dia de bênção, ó Pai, vai começar, meu Deus, Deus, no mês de agosto, ó Pai, ah, Senhor, um mês de celebração, mas Deus, eu creio, meu Pai, que o Senhor tem grandes coisas preparadas e reservadas para o Teu povo, Senhor, Deus, em toda aquela semana de vitória, vitória em toda aquela semana de bênção, Senhor. Eu creio, meu Pai, que já desde o dia 25 de julho estaremos vivendo, ó Pai, Deus, curas tremendas, ó Pai. Deus, o dia 25, conexo, ó Pai. Deus, que o Senhor possa abençoar, que o Senhor possa mover, que o Senhor possa, meu Deus, fazer, meu Pai, uma grande obra, meu Pai, nesta grande conexo. Deus, onde toda a juventude, ó Pai, vai estar reunida, meu Pai, na tua presença, te adorando, te glorificando e exaltando o teu nome. Deus, teremos, ó Pai, aqui, ó Deus, desde o dia 25 ao dia 2, ó Pai, uma semana, meu Deus, de milagre, uma semana de bênção, uma semana de mover, ó Pai, que o Senhor possa, meu Deus, abençoar. Deus, tenha misericórdia e abençoa, abençoa, meu Pai, a cada dia esta grande obra, que estará completando 50 anos, ó Deus, em nome de Jesus Cristo. Alarga as tendas, abençoa, meu Pai, vai confirmando bênção, vai confirmando vitória, vai, meu Deus, em nome de Jesus, ó Pai, honrando, meu Deus, abençoa a vida do pastor Guilherme, sua casa, sua família, abençoa a vida dos demais pastores, dos demais líderes, ó Pai, que lutam pela esta obra, que luta, meu Deus, por esta igreja. Deus, em nome de Jesus, ó Pai, vai, meu Deus, abençoando o Senhor, vai, meu Deus, honrando o Senhor e os teus filhos, vai honrando, meu Pai, o teu povo. Deus, que sejam honrados e abençoados pelas tuas mãos, em nome de Jesus, ó Pai, e abençoa também agora, Senhor, o teu filho, ó Deus, nosso irmão Cláudio André, ó Pai, e vai dar continuidade neste momento da oração. Abençoa ele, o seu lar, sua casa, sua família, para a glória do seu nome.
1: Senhor meu Deus e meu Pai, ó Deus, agradecemos, ó Deus, nesta manhã maravilhosa que o Senhor nos preparou. Preparou, Senhor, para esse amado ouvinte, está orando conosco. Está, Senhor, apresentando, Senhor meu Pai, em oração, ó Deus maravilhoso, porque sabemos, Pai, ó Deus maravilhoso, Deus de poder, que quando nós buscamos a Tua presença, o Senhor está pronto para nos, ó Deus, ouvir as nossas orações. Ó Deus, e nós pedimos, o Senhor, nesta manhã, Senhor, vem ouvir a oração do Teu povo, vem ouvir, Senhor, a oração desse amado ouvinte, Senhor, que agora está, Senhor, ó Deus, pertinho do Teu rádio, Senhor Deus, ó Pai querido, orando juntamente conosco, meu Pai, apresentando a Tua causa, apresentando, Senhor, a Tua família, Senhor, meu Deus, ó Deus, esta pessoa que se encontra, meu Pai, aflita e necessitada, ó Deus maravilhoso, da Tua recompensa, do Teu milagre, Senhor, meu Deus, Pai, venha, Senhor, agora, ó Deus maravilhoso, abrir as janelas dos céus, e venha derramar, Senhor, cura, venha derramar bênçãos dentro desta casa, ó Deus, implode esta família, Senhor, ó Deus, que as nossas orações, ó Pai querido, venha chegar, ó Deus, até o Senhor, ó Deus maravilhoso, e que esta pessoa venha ser curada, Senhor, nesta manhã, Senhor, que esta pessoa venha ser tocada, Senhor Deus, através desta oração, ó Deus maravilhoso, porque a Tua palavra nos diz que tudo o que pedi em meu nome eu farei para que o Pai seja glorificado, ó Deus Todo-Poderoso, e nós estamos aqui, Senhor, nós estamos clamando, ó Deus, nós estamos buscando, porque sabemos, Pai, ó Deus, que do Senhor vem a recompensa, que do Senhor venha o milagre, Senhor, meu Deus e meu Pai, ó Deus, eu apresento também, Senhor Jesus, nesta manhã, Senhor, ó Deus, a grande concentração que vai acontecer nesta sexta-feira, que o Senhor venha tocar no Teu povo, ó Deus, que o Teu povo venha estar presente aqui na nossa sede estadual do Cabana, para ser abençoado, Senhor, ó Deus, para ser tocado pelas Tuas mãos fortes, ó Espírito Santo, venha fazer a Tua obra acontecer, venha, Senhor, tocar, Senhor meu Deus, ó Deus, em cada vida, em cada pessoa, Senhor, meu Deus e meu Pai, que vai estar aqui nesta sexta-feira para ser abençoado pelo pelo Senhor, ó Deus, para ser tocado pelas Tuas mãos, ó Pai. Ó Deus maravilhoso, sem sombra de dúvidas, ó Deus, nós temos certeza, Senhor, que grande será a Tua operação, que grande será o Teu milagre, Senhor, meu Pai, na vida de todos aqueles que aqui vão estar, Senhor, meu Deus e meu Pai, faz a Tua obra acontecer, ó Deus, que os grandes milagres venham acontecer, meu Pai, para que o nome do Senhor venha a ser glorificado e exaltado. Ó Deus, abençoa também o nosso irmão Davi, Senhor, que está presente, ó Deus, que já orou, Senhor, meu Pai, ó Deus maravilhoso, que as nossas orações venham a ter resposta. Ah, Senhor, meu Deus e meu Pai, ó Deus Todo-Poderoso, que o Senhor venha, Senhor, meu Pai, abrir, Senhor, meu Pai, Deus Poderoso, as portas, ó Pai, para esta pessoa que na Tua oração está, Senhor, clamando, está pedindo, Senhor, a resposta para a Tua vida, meu Deus e meu Pai. Ó Deus, venha, Senhor Jesus, curar todas as enfermidades. Venha, Senhor Deus Poderoso, estender as Tuas mãos poderosas, Senhor. Aleluias, louvado seja o nome santo do Senhor. Ó Deus maravilhoso, ó Deus, porque nós estamos, ó Pai, ó Deus certo, Senhor meu Pai, ó Deus, que o Senhor é o Deus que faz o impossível tornar possível, Senhor meu Deus e meu Pai. Ó meu Senhor, abençoa, Jesus, abençoa as criancinhas, abençoa, Senhor meu Deus e meu Pai, ó Deus maravilhoso, toda esta massa humana, Senhor meu Pai, que tem alegria no Teu coração de estar reunido, de estar na Tua casa, ó Deus, de estar, Senhor Deus, com alegria, Senhor meu Pai, na Tua casa, Senhor meu Pai, ó Deus, nesta sexta-feira, Senhor, eu tenho certeza que não vai ser indiferente o que o Senhor vai fazer, meu Pai, ó Deus maravilhoso, e bem sei, Senhor meu Pai, que grande será as promessas do Senhor, o milagre do Senhor, ó Deus, eu sei, Senhor, que muitos vão, Senhor, alcançar a libertação, Senhor meu Pai, para com as suas vidas, meu Deus e meu Pai, é por isso, Senhor Deus, que estamos aqui clamando, Senhor, é por isso que estamos aqui suplicando pela Tua presença, porque sabemos, Pai, ó Deus maravilhoso, ó Deus, que o povão, Senhor meu Pai, vai receber o Teu milagre, ó Deus, que aquele que entrar, Senhor, aqui, Senhor, enfermo, ó Deus, problemático, até mesmo desenganado pela medicina, vai encontrar, Senhor Deus, ó Pai, refúgio para a Tua vida, Senhor meu Pai, ó Deus Todo-Poderoso, ó Espírito Santo, venha operar os Teus milagres, venha, Senhor Deus, operar, Senhor meu Pai, aleluia, Senhor meu Deus, os milagres do Senhor sobre a vida daqueles que aqui comparecer, Senhor meu Deus e meu Pai, ó Deus, vem honrar, Senhor, ó Deus, esta família, vem honrar, Senhor, este homem, esta mulher, ó Deus, que as portas que estão trancadas, que estão fechadas, venha se abrir, Senhor, ó Deus, na vida, Senhor, deste homem e desta mulher, Senhor, meu Deus e meu Pai, que agora, nesse momento, ora conosco, ó Deus maravilhoso, está pedindo, Senhor, meu Pai querido, ó Deus, a resposta, ó Deus, que vem do alto céus. Aleluias, louvado seja Deus, venha fazer a Tua obra, Senhor, acontecer, ó Deus, venha fazer os Teus grandes milagres, ó Deus, acontecer, para que o nome santo do Senhor venha ser, ó Pai, exaltado, Senhor meu Pai, nesta sexta-feira, Senhor, ó meu Deus e meu Pai, vem usar, Senhor Deus, uma vez mais, o pastor Guilherme Ribeiro, Senhor, com poder e autoridade, Senhor meu Pai, ó Deus maravilhoso, usa o Teu filho, Senhor meu Pai, ó Deus poderoso, para que as pessoas que venham, Senhor, estar presente, venha ser impactada pelo Senhor, venha ser tocado, Senhor meu Pai, pela palavra, ó Deus, a qual será ministrada, Senhor meu Deus e meu Pai, ó Deus maravilhoso, e para que nós, mais uma vez, ó Pai, venhamos, ó Pai, contemplar o Teu povo, testificar o Teu povo, contar milagres, testificar, Senhor meu Pai, o que o Senhor vai vai fazer, Senhor meu Deus e meu Pai, sobre a vida, Senhor meu Pai, ó Deus, desta pessoa, deste homem e desta mulher, Senhor meu Deus e meu Pai, ó Espírito Santo, nós cremos, ó Pai, nós cremos na libertação, ó Deus, nós sabemos, ó Pai querido, ó Deus, que o Senhor tem feito grandes milagres, ó Deus, que o Senhor tem operado grandes maravilhas, Senhor, na vida, Senhor meu Deus e meu Pai, daqueles que têm, Senhor meu Pai, ó Deus, alegria de estar na Tua casa, Senhor, de estar na Tua presença, Senhor, que a glória da segunda casa venha a ser maior do que a primeira, ó Deus, nesta sexta-feira, Senhor, ó Deus Todo-Poderoso, em o nome de Jesus Cristo, meu Pai, ó Deus maravilhoso, que as bênçãos do Senhor, ó Pai, venha a ser, ó Pai querido, tão grande, meu Deus, ó Pai querido, e que haja explosão de milagres, e que haja, Senhor Deus, libertações, ó Deus, na vida do Teu povo, Senhor, meu Deus e meu Pai, ó Deus, porque, meu Senhor, ó Deus, sabemos que o povo, Senhor Deus, ó Deus de Belo Horizonte, Minas Gerais, é um povo de fé, é um povo, Senhor meu Pai, que tem testificado, ó Deus, os Teus grandes milagres, ó Deus maravilhoso, e nesta manhã de sexta-feira não será indiferente, ó Deus, o que o Senhor vai fazer, ó Deus, na vida, Senhor meu Pai, ó Deus, daquele que aqui comparecer, meu Pai, ó Deus, envia o Teu povo, Senhor, ó Deus, venha, Senhor meu Pai, trazer o Teu povo, Senhor meu Pai, para ser impactado, Senhor, ó Deus maravilhoso, para ser abençoado pelo Senhor, meu Deus, e meu Pai celestial, ó Deus, nós cremos, ó Pai querido, nós cremos na Tua vitória, Senhor, nós cremos nos Teus milagres, para a glória de Deus Pai, para a glória de Deus Filho, para a glória de Deus Espírito Santo, amém e amém, e graças a Deus.

Deus abençoe, ouvintes do programa Voz da Libertação, você que estiver orando conosco, creia que a bênção de Deus já alcançou a sua vida, creia que a bênção de Deus já alcançou você, creia que, olha, Deus tem preparado algo maravilhoso e lindo para a sua vida. É o que você tem vivido hoje. Deus, ele tem o poder de mudar. Então, creia no poder da palavra de Deus. Creia no poder da oração. Porque a oração, ela move a mão de Deus. E eu creio que você está sendo abençoado por Deus. Creio que você, nesse momento, está sendo alcançado pelas mãos do Rei Jesus. Certeza que a vitória vai chegar para você. Deus abençoe a cada um de vocês. Continue em sintonia com o programa A Voz da Libertação, porque muito mais Deus tem para você. Vamos de louvor, daqui a pouquinho nós voltamos falando aí das grandes concentrações, falando um pouco mais da campanha de sexta-feira, Sexta-feira da Libertação. Daqui a pouquinho nós retornamos com você, logo após esta canção, já retornamos com você.

0: Deus abençoe, ouvintes! Sejam todos bem-vindos ao programa Voz da Libertação. Nós vamos aí falando mais a respeito da grande campanha de sexta-feira, sexta-feira da Libertação. Queremos convidar você a estar conosco nesta sexta-feira. Sexta-feira, em nossa sede estadual do Cabana, estamos na guerra contra o mal, Salmo 91. Você é o nosso convidado especial para estar conosco recebendo a bênção de Deus, pois o nosso Deus tem uma bênção especial para a sua vida. Sexta-feira, a sexta-feira, onde Deus, ele tem algo especial reservado para a sua vida. Venha estar conosco, não fique em casa nessa sexta-feira, venha para cá, você tem 6 oportunidades, 6 grandes cultos para você ser abençoado. Em nome de Jesus, corre para cá. É preciso buscar a presença de Deus para você vencer esta guerra, para você vencer esta batalha. No nome de Jesus, a Igreja Deus e Amor, Sede Estadual do Cabana, vai estar aberta desde as 7 horas da manhã, já para receber você na primeira grande concentração. E ninguém pode perder, ninguém pode faltar. Deus, ele tem uma bênção especial para você. Venha junto conosco entrar nesta guerra, entrar nesta batalha. Nós vemos aí a cada dia tantos males assolando a humanidade, tantos males assolando as vidas, quantas vidas sendo tiradas, o inimigo que não descansa, o inimigo que está aí lutando, batalhando contra vidas, lares, famílias, vem causando muita destruição. Mas nesta guerra você pode vencer. Estamos na guerra contra o mal, e se você buscar a Deus conosco, pode ter certeza, Jesus vai te ajudar a vencer. E olha, sexta-feira, ninguém pode perder essa concentração, Cláudio.
1: Com toda certeza, amados ouvintes, com toda certeza, meu irmão Davi, nesta peleja não tereis que pelejar. O Senhor vai pelejar por você nesta sexta-feira, na guerra contra o mal, esta poderosa campanha que está acontecendo em nossa Igreja Pentecostal Deus e Amor, aqui na Avenida Amazonas, 8410, bairro do Cabana. Você não pode ficar somente em ouvir a programação, mas você tem que correr para cá nesta sexta-feira, pois as portas da Igreja Pentecostal Deus e Amor vai estar aberta, esperando por você e pela sua família.
0: Venha buscar a Deus, venha buscar a presença do Senhor em nossa sede estadual do Cabana, pois aqui Deus tem vitória para você, Deus tem bênção para sua vida, Deus tem algo reservado para você. No nome de Jesus, corre para cá, não fique em casa. Deus, ele quer te abençoar, Deus, ele quer manifestar na tua vida vitória, Deus, ele quer manifestar na sua vida o seu poder. Pode ter certeza que aqui você vai chegar enfermo, vai chegar aqui doente, eu tenho certeza, você não vai sair da mesma forma, você não vai sair daqui com a sua doença, você não vai sair daqui com a sua enfermidade, porque Jesus ainda opera na Igreja Deus e Amor, irmão Cláudio.
1: Com toda certeza, meu irmão, com toda certeza, meu irmão Davi, ficar em casa é perder bênção de Deus. Você não pode, de maneira alguma. Muitas das vezes o inimigo pode até lutar contra a sua vida para que você venha ficar na sua casa, mas você pode lutar contra os adversários que lutam contra a sua vida. E quando você chegar aqui na nossa Igreja Pentecostal Deus e Amor, o milagre vai ser certo na sua vida, em o nome de Jesus.
0: Corre para cá, vamos juntos buscar a presença de Deus, vamos juntos buscar a presença do Senhor. Venha estar conosco, porque aqui é um lugar de milagre, aqui é um lugar de libertação, aqui é um lugar onde Deus está manifestando o seu poder. E olha, venha na certeza de que Deus, ele tem algo reservado para você.
2: Sai, espírito maligno, sai, obra do inferno, sai da vida dela, sai do lar dela, sai, enfermidade. É você que quer tirar a vida dela com essa enfermidade, né, diabo? Olha aí, ó, olha aí, ó, grita, queima ele. você quer tirar a vida dela com essa enfermidade, não é, Satanás? Você está vendo? Olha aí, ó. É por isso que vai no médico, faz o exame, faz ultrassom, faz a ressonância. O médico diz assim: a senhora não tem nada, mas as dores continuam. Olha aí, ó. O que é que você colocou nela, hein, Satanás? Hein, diabo? Que enfermidade que você pôs aí, hein? Fala! Em nome de Jesus Cristo. Olha aí, saia, vamos. Que enfermidade que você colocou nela aí, ó. É o câncer, né? Grita, queima ele, Jesus. Grita, queima ele, Jesus. Ele vai ficar ou ele vai embora? Ele vai ficar ou vai embora? Olha aí, ó. Foi o câncer. Foi o câncer que você colocou nela, né, diabo? Grita, queima ele. Tá vendo? É a mesma legião que estava na vida daquela mulher encurvada. Só que Jesus viu o que tinha na vida dela. Era um espírito de enfermidade. E esse espírito de enfermidade vai sair também. Em nome de quem? Então levanta as mãos para cá. Espírito de enfermidade. Legião do inferno. E não volta nunca mais. E não volta nunca mais. Como é que a senhora chama, minha irmã?
3: Heloísa.
2: Ô, irmã Heloísa, como é que estava? Muita enfermidade.
3: A médica me deu até o exame para fazer ultrassom, endoscopia, coloscopia.
2: A médica já tinha passado todos os exames. Ultrassom, coloscopia,
3: endoscopia. Aí eu vou, tá para fazer.
2: Tá para fazer o exame. Tá vendo? Mas não vai dar nada, irmã.
3: Sei, Jesus.
2: Sabe por quê? Porque Jesus curou a senhora aqui nesta manhã.
3: Amém.
2: A senhora foi liberta por Jesus aqui nesta manhã.
3: Eu amei.
2: A senhora mora em qual bairro?
3: Bairro Tirol.
2: Veio para receber o milagre de Jesus. Então diga assim: eu estou liberta.
3: Eu estou liberta.
2: Em nome de Jesus.
3: Em nome de Jesus.
2: Vai em paz, Jesus já te libertou.
0: É, ouvintes, o inimigo coloca câncer, o inimigo coloca tantas enfermidades, assim como ele colocou, a Bíblia diz que aquela mulher que andava encurvada era vítima de uma enfermidade maligna, mas Deus, ele tem libertação. Quantas pessoas que carregam enfermidades, vítimas de obras malignas, mas aqui na Igreja Deus é Amor, a libertação acontece.
1: Com toda certeza. O povo que vem, o povo já vem direto para o pronto socorro de nosso Senhor e Salvador Jesus Cristo. Você ouviu aí o que Deus fez através da nossa irmã Heloísa? Ela chegou na Igreja Pentecostal Deus e Amor com uma enfermidade, com um mal alojado sobre o seu corpo. Mas a partir do momento que o pastor Guilherme Ribeiro, ele orou ao Senhor nosso Deus, Deus revelou e a enfermidade teve que bater em retirada. É isso que vai acontecer na sua vida, queridos e amados ouvintes. Nesta sexta-feira, você não pode ficar na sua casa. Você enfermo, problemático, até mesmo desenganado pela medicina, pelos recursos humanos. É mais uma vez Deus dando para você a oportunidade para você receber a bênção de Deus em nossa Igreja Pentecostal Deus e Amor.
0: Igreja Deus e Amor, a Igreja dos Milagres de Deus. Aqui é o pronto socorro de Jesus, aqui também é um lugar onde Deus tem libertado e transformado vidas. Não sofras mais, olha aí a enfermidade assolando a sua vida, olha aí um inimigo destruindo tudo na tua casa, na sua família. Quantos lares que o inimigo conseguiu entrar, tem trabalhado, tem destruído, mas aqui o nosso Deus joga por terra toda obra. Toda obra contrária, toda obra do mal, toda obra maligna. Olha, Deus é poderoso para abençoar você. A Bíblia nos diz lá no Salmo 91: nenhum mal te sucederá, nem praga alguma chegará na tua tenda. Esta é uma promessa de Deus para a tua vida. Estamos nesta campanha do Salmo 91. Você quer esta promessa de Deus para a sua vida? Você não pode faltar nesta grande campanha, irmão Cláudio.
1: Com toda certeza, meu irmão Davi, com toda certeza, é você que está nos ouvindo. Não fica somente em ouvir esta programação. Deus, ele tem um milagre para a sua vida em nossa Igreja Pentecostal Deus e Amor. Veja só o que Deus tem feito na vida das pessoas que estão vindo aqui na nossa sede da Avenida Amazonas 8410, bairro do Cabana. É algo impressionante o que Deus está fazendo na vida do povo mineiro. Deus, ele está abençoando a vida daqueles que estão comparecendo aqui na nossa sede estadual.
0: E você também, em nome de Jesus, pode ser abençoado por Deus. Se você comparecer, você vai testemunhar aqui também dos milagres. Deus vai abençoar a sua vida, o seu lar, a sua família. Venha estar conosco, não fique de fora, não perca esta campanha. É uma campanha poderosa nesta guerra contra o mal. Estamos guerreando, batalhando. Não é contra a carne, não é contra o sangue. O inimigo tem investido pesado. O inimigo trabalha todos os dias, ele não cansa, ele trabalha todos os dias para trazer enfermidades, destruir, roubar, matar. Como um ladrão, o inimigo veio para roubar, matar e destruir. Então, no nome de Jesus, venha você também buscar a bênção de Deus. Venha você também buscar a presença do Senhor. Deus, ele tem algo especial reservado para a sua vida. E eu tenho certeza, aqueles que entrarem por essas portas não vão sair de mão vazia, irmão Cláudio.
1: Com toda certeza, meus amados irmãos, você tem que estar presente conosco. Usa a tua fé.

0: Você já gastou com recursos humanos e até agora nada aconteceu na sua vida. Hoje Deus está dando para você a oportunidade para você estar presente conosco na Avenida Amazonas 8410, bairro Cabana, Belo Horizonte, Minas Gerais. Igreja Pentecostal Deus de Amor é a Igreja do Milagre.
1: Vamos lá. Pastor Guilherme Ribeiro, estou com esse senhor aqui em pranto de lágrimas. Ele estava reportando para mim ali que ele estava na CTI, estado grave, princípio de infarto. A mãe dele compareceu aqui na quarta-feira e foi revelada pelo Espírito Santo. No mesmo dia, Jesus tirou ele do CTI. E a igreja que glorifica, o diabo não fica. Seu nome?
2: Williomar.
1: Conte a bênção, meu
2: irmão. Na verdade, eu tive uma dor no peito muito forte, no dia 7 de março, no dia do meu aniversário. E eu não me dei importância. Aí na segunda-feira eu vim para o trabalho, cheguei na empresa, fui direcionar uma demanda para um funcionário, estiquei a mão, senti a dor muito forte de novo, senti falta de ar. Entrei pro meu carro, pedi ele um copo com água e ele trouxe para mim. Cheguei na farmácia para ferir pressão, os aparelhos não conseguiu aferir minha pressão, estava tão alta. Aí eu fui pro hospital, chegou lá, minha pressão estava 22/19, me medicou, foi para 23, dobrou a medicação, foi para 25/19. Aí me levou direto pro CTI, fiquei 5 dias no CTI, previsão de saída lá pelo check-up todo, fazendo, de 15 a mais dias, os médicos disseram para mim. E aí minha mãe esteve aqui na igreja, foi revelado, e que Deus estava visitando, né? E que aquele dia eu ia receber alta.
1: E recebeu.
2: Recebi alta.
1: Saiu no mesmo dia.
2: No mesmo dia. 5 dias, na verdade, a previsão era de sair com 15 dias mínimo, né?
3: Era para sair com 15 dias.
2: Surpreendeu. Até a equipe médica ficou meio surpresa, porque chegou um médico lá, na verdade, disseram, vou te dar alta hoje. Aí a outra médica retrucou, ele disse, doutor, não pode. Ele chegou porque desceu para cá ontem, na verdade. Tem 5 dias, ficou lá, desceu para cá ontem, protocolo do hospital, teria que ficar mais uns 24 horas aqui. Que ele, não, eu vou dar alta para ele hoje. Ele vai embora para casa hoje. E confirmando a revelação, de fato, na quarta-feira.
3: Deus falou que naquele dia ia sair do CTI, saiu. Recebeu alta.
4: Recebeu alta em nome de Jesus.
3: A palavra de Deus se cumpriu.
4: Cumpriu em nome de Jesus.
3: Quem dá glória a Deus por isso?
4: Glória a Deus.
1: Vamos entrevistar a mãe dele aqui. A senhora acompanhou todo esse procedimento?
4: Acompanhei, em nome de Jesus eu vim aqui. Foi na verdade sexta-feira, Deus usou José Marcos, né, pastor, para passar, né, que tinha uma pessoa aqui na igreja, mas o pensamento dela estava no hospital. Aleluia, era verdade. Meu filho estava lá cheio de aparelho. E ali eu vim buscar do Senhor aqui, Deus usou ele, né? Eu peguei e falei assim, hoje mesmo Deus me mostra na sua casa, na casa dele. Ele vai estar hoje. Eu peguei, se eu acredito, se eu tenho fé, em nome de Jesus.
3: E a bênção chegou.
4: A bênção chegou.
3: A revelação se cumpriu.
4: Cumpriu em nome de Jesus.
3: Vale a pena crer naquilo que é dito aqui nessa igreja.
4: Vale a pena.
3: Deus cumpre.
4: Cumpre.
3: Quem é que dá glória a Deus por isso? Que maravilha! Irmãos, está vendo? É o que Deus faz aqui neste lugar. Se Deus revela, se Deus fala, Ele assina embaixo. Sim ou não?
5: Ouvintes, Deus, Ele revela. E quando Deus revela, Deus, Ele responde na hora. Deus, Ele opera um milagre na hora. As maravilhas de Deus estão acontecendo. Você é o nosso convidado especial. Venha você também clamar a Deus. A mãe deste rapaz esteve presente conosco na igreja Deus e Amor. Veio clamar a Deus pela sua família. Veio pedir a Deus pela sua casa. E ela alcançou o milagre de Deus. Ela alcançou a vitória.

0: o Senhor. E você também está convidado a estar conosco nesta sexta-feira. Esta pessoa da tua família não pode estar aqui na igreja. Venha você clamar pela sua família. Venha você pedir a Deus pela sua família. E enquanto você clamar a Deus aqui, Deus vai agir em favor da tua casa. Deus vai agir em favor da tua família. Pois é tremendo agir de Deus. E no mesmo dia que recebeu a revelação, já recebeu também a vitória, já teve alto milagre, aconteceu, Mão Cláudio.
1: Com toda certeza, meu Deus do céu. Deus, ele é poderoso na vida daqueles que crê. Aleluia, só na oportunidade que a mãe esteve aqui na nossa sede, o Espírito Santo de Deus revelou, aleluias, e ele recebeu a bênção de Deus. Não vai ser indiferente com você não, amado ouvinte. Não vai ser indiferente com você que está nos ouvindo nesse momento. Você que talvez está aí, até mesmo pensando, até mesmo falando, Senhor, eu quero também a minha vitória. Eu também quero o meu milagre. Corre, vem correndo nesta sexta-feira para a nossa sede estadual do Cabana. Esse milagre vai acontecer também na sua vida, em o nome de Jesus.
0: Venha você buscar o teu milagre. Venha para a Igreja Deus e Amor. Não fique em casa. Deus tem uma bênção especial reservada para a sua vida. E olha, eu quero fazer um convite especial também, porque sexta-feira temos vigília em nossa sede estadual do Cabana. Sexta-feira, amanhã, às 23 horas, a grande vigília com os missionários da última hora. É, os missionários da última hora estarão nesta vigília e você é o nosso convidado especial a participar desta vigília. Os missionários da última hora, na responsabilidade desta vigília, e olha, vai ser tremendo agir, o poder manifestar de Deus aqui nesse santo lugar. Você que gosta de vigília, de buscar a presença do Senhor, venha estar conosco. Teremos a pregação da palavra de Deus, louvor, o clamor a Deus, e você não pode ficar de fora. Você não pode perder a oportunidade de estar conosco em nossa sede estadual do Cabana, sexta-feira, às 23 horas, a grande vigília com os missionários da última hora. Venha buscar o poder de Deus, venha buscar a unção de Deus na madrugada, onde Deus derrama o seu poder e a sua glória. Vigília é bênção, hein? Vigília é glorioso derramado do Espírito Santo. E você que tem a oportunidade de estar na vigília, venha buscar a Deus, porque olha, vigília, buscar a Deus nas vigílias é bênção demais, né, irmão Cláudio?
1: Com toda certeza, madrugada de poder de Deus, madrugada de vitória, é tempo de nós buscarmos a presença do Espírito Santo, buscar o Senhor enquanto se pode achar e invocar enquanto está perto. Vai ser uma madrugada de vitória, vai ser uma madrugada do impactar de Deus para a vida de todos que comparecer em o nome de Jesus.
0: Venha buscar a Deus então nesta vigília, vigília da resposta de Deus, às 23 horas, missionários da última hora e na responsabilidade, teremos louvor, teremos oração do avivamento, teremos palavra de Deus, e você não pode ficar de fora. Venha para a Igreja Deus e Amor. O endereço é
1: Avenida Amazonas, 8410, bairro Cabana, Belo Horizonte, Minas Gerais.
0: Vem para cá, aqui é lugar de milagre, Igreja Deus e Amor, a Igreja do Arco-Íris, a igreja onde os milagres de Deus estão acontecendo. Não fique de fora dessas grandes concentrações. Venha para cá e seja abençoado por Deus. Queridos ouvintes, nós estamos aí chegando ao final da nossa programação local, mas antes nós queremos agradecer a Deus. Agradecer ao Senhor, fazendo aí a oração final, a oração da gratidão a Deus, pedindo a Deus, para Deus abençoar a sua vida, a sua casa, a sua família, e Deus abençoar a vida daqueles que estarão presentes nessas grandes concentrações de sexta-feira e também neste final de semana. Vamos ao momento da oração. Quero pedir ao nosso irmão Cláudio para orar conosco, faltando 3 minutinhos. Vamos orar agradecendo a Deus. Chegou o momento da oração.
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1: Senhor Deus, eterno e maravilhoso Pai, agradecemos, ó Deus, por esta programação. Agradecemos, ó Deus, a cada ouvinte que esteve conosco nesse momento. Ó Deus, que o Senhor venha abençoar, meu Deus e meu Pai, esta concentração desta sexta-feira. Que o Senhor venha trazer o teu povo, Pai. Meu Deus e meu Pai, que o teu povo venha ser abençoado. Ó Deus Todo-Poderoso, que o teu povo venha receber, meu Pai. Ó Deus, a palavra do Senhor que vai ser ministrada. Ó Deus, nesta manhã de sexta-feira. Ó Deus Todo-Poderoso, vai tocando na multidão, Senhor. Vai tocando, Senhor, meu Deus e meu Pai, em todos aqueles, ó Deus, que o seu coração já está, Senhor Deus. Ó Deus, tremendo de alegria, Senhor, para estar, Senhor, nesta sexta-feira, para alcançar o teu grande milagre. Ó Deus, que o Senhor venha, ó Deus, conceder os grandes livramentos. E que o Senhor venha também, Senhor, trazer a resposta para a vida de todos aqueles que aqui comparecer, Senhor. Abençoa as nossas vidas. Meu Deus e meu Pai, seja conosco, seja com o teu povo. Ó Deus, direciona o teu povo para a tua casa. Em o nome de Deus Pai, Deus Filho, Deus Espírito Santo. Amém e graças a Deus.
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0: Deus abençoe, ouvintes do programa Voz da Libertação. Vamos ficando por aqui com a nossa programação local, agradecendo aqui o carinho da sua audiência. Que Deus vos enriqueça das mais ricas bênçãos celestiais. Te aguardamos aqui em nossa sede estadual do Cabana, nesta sexta-feira, neste final de semana abençoado. Que Deus abençoe, falou, comunicou com vocês, seus irmãos em Cristo, Davi Reis e também
1: Cláudio André.
0: Deus abençoe.

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0: Pai, nós te damos graças por esta oportunidade e pedimos, meu Deus, que este momento ajude os teus filhos a reconstruir, Deus, a identidade que o Senhor nos forneceu no Éden. Somos imagem do Senhor e vivemos debaixo de um propósito eterno. Meu Deus, eu peço que estas palavras alcancem o coração de ouvintes, Senhor, que precisam deste apego divino, que precisam ser tocados pelo Teu Espírito. Nós pedimos em nome de Jesus Cristo. Alcance, meu Deus.
1: Muito obrigado, queridos ouvintes, por estarem conosco. Agradeço, Ismiller, professor querido, pela sua participação conosco. Suas palavras aí aos nossos ouvintes.
0: Eu que agradeço a companhia de tantos ouvintes, a companhia aqui do psicólogo Jesse Ávila. É um prazer estar aqui e peço a Deus que surja mais oportunidades. Agradecendo e já fazendo um alto convite. Que com Deus certeza. Abençoe cada ouvinte em nome de Jesus.
1: Que Deus abençoe, obrigado pela sua participação conosco, nos ouvindo. A gente vai terminar a programação aí hoje, terminando com Eu Confio em Deus, da Caterine Magalhães. Se Jesus não voltar quinta-feira que vem, nós voltamos com vocês. Um forte abraço e até lá.

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1: Pai do Senhor Jesus, aqui é a irmã Luciene. Eu moro aqui na cidade de Guarulhos. E eu quero contar uma bênção que recebi de Deus, né? Nosso Senhor Jesus Cristo. A libertação do meu filho. Meu filho estava nas drogas, irmãos, e eu ali orando, jejuando, né? Mas nada estava acontecendo e ele se aprofundando mais ainda nas drogas. Aí quando foi um dia, o Senhor colocou no meu coração para que eu pegasse um cofrinho da Fundação Reviver, fizesse um propósito, fizesse um voto e preenchesse aquele cofrinho. E assim eu fiz, assim eu peguei aquele cofrinho, com muita fé, comecei a colocar as moedas, né? Colocando moeda. Aí quando estava mais ou menos na metade do cofrinho, eu ouvindo a rádio, né, Deus é Amor, e ali eu ouvi um testemunho de uma mãe, que ela contava que ela tinha pegado um cofrinho da Fundação Reviver, feito um propósito, que ela estava com dois filhos nas drogas, né, e ela pegou esse cofrinho da Fundação Reviver, mas antes de terminar de preencher aquele cofrinho, ela falou assim que os filhos delas foram libertos. Aí a minha fé aumentou, minha fé foi, né, a mil. Eu falei, amém, Senhor, eu creio, Jesus, eu creio que assim como o Senhor fez na vida dessa mãe, o Senhor também vai fazer na minha vida. Aí eu tive mais pressa, pegava dinheiro, trocava por moeda para colocar, porque o meu propósito era só de moeda de 25, né, de 50 e de um real. Então estava faltando mais ou menos dois dedos para encher aquele cofrinho. Meu filho foi liberto. Ele chegou e falou para minha mãe, eu tomei uma decisão, falei com Deus que a partir de hoje eu não vou usar mais drogas. É assim que Jesus faz, irmão. É assim que Jesus faz para que o nome dele venha ser glorificado e exaltado. E assim aconteceu, irmão. Já vai para um ano, né, que meu filho parou de usar drogas, para a glória de Deus. Então, você que está me ouvindo nesta hora, né, você que está ouvindo esse áudio, creia, confia no Senhor, porque no momento certo ele vai libertar o teu filho também. Faça propósito da Fundação Reviver, pega o cofinho, né? Faça propósito e creia, porque a vitória é nossa, em nome de Jesus Cristo. Eu agradeço ao Senhor por mais essa bênção, porque as bênçãos são muitas, mas essa eu queria relatar para o nome do nosso Deus ser glorificado. Amém? Que Deus abençoe a todos, em nome de Jesus.
2: Olá, ouvintes, a paz do Senhor Jesus. O meu nome é Andressa Abreu, eu sou do estado de Minas Gerais, sou da cidade de Campos Gerais. Sou mantenedora dessa obra, Fundação Reviver. Sempre ajudei essa obra com muito amor no meu coração. Deus sempre colocou no meu coração o desejo de ajudar. Eu sou prova viva de muitas curas que Deus tem feito através dos votos, através de bênçãos que Ele tem realizado na minha vida e conquistas. Ouvintes, o meu desejo era de fazer uma faculdade, porém eu não tinha condições e imaginava que eu não tivesse capacidade. Eu parei de estudar e voltei a estudar. E eu não sei como o Senhor Jesus, Ele me colocou dentro de uma faculdade. Mas eu havia me inscrito em uma faculdade e eu paguei a primeira parcela, esperando ali lotar de turma, de alunos, para começar o curso. E me ligaram dizendo que não havia quantidade de alunos que precisava para que iniciasse o curso. E veio uma tristeza muito grande no meu coração. Onde eu falei com Deus, realmente, eu acho que não é para mim fazer uma faculdade. Passado-se um mês, eu recebi uma ligação que eu havia ganhado uma bolsa de estudos. Eu não sei como, mas foi Jesus. Eu me formei, eu estudei, eu me formei e hoje eu tenho o meu diploma. Em seguida, Deus me deu o meu carro e a faculdade que eu fiz, eu não paguei um real e eu ainda ganhava uma ajuda mensalmente do governo. Eu quero dizer para você que pensa que não é capaz, que não tem condições, para você não desanimar. Faça propósito com Deus, faça voto com Deus, porque essa obra, Fundação Reviver, não é sonho do coração de nenhum homem, é o sonho do coração de Deus. Que você ajude, que você confie no plantio, mas confie também na colheita. Hoje eu estou colhendo vitórias, então que você não desista. Abençoe essa obra, porque essa obra, Jesus, Ele trabalha através dessa obra. Não importa a quantia que você ajude, mas ajude de coração. Eu não paguei um real pelo meu carro, eu não paguei um real pela minha faculdade. Eu ganhei a minha faculdade, eu ganhei o meu carro. E Jesus, Ele tem realizado curas, bênçãos e maravilhas na minha vida e na vida da minha família. Jesus, Ele curou a minha mãe de embolia pulmonar, insuficiência cardíaca, derrame pleural, tudo isso através da Fundação Reviver. Que Deus abençoe a todos vocês e não desistam dos seus sonhos, porque Jesus, ele realiza sonhos sim.
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11 da manhã com mais 19 minutos, hoje dia 25 de junho de 2026, estamos felizes, queridos irmãos, por mais uma oportunidade que Deus está preparando para mim também, para você, você na audição e nós aqui na locução, falando do amor de Deus através das ondas amigas desta emissora, que é o programa Voz da Libertação, que é 24 horas no ar, levando o amor de Deus ao coração daqueles que estão tão distante, precisando da ajuda de Deus. Você que está em sintonia com esta programação, já prepare a sua fé, porque daqui a pouquinho nós iremos orar, nós iremos clamar, nós iremos apresentar a sua vida nas mãos de Deus. Deus vai fazer algo muito grande acontecer na sua vida através da oração do recomeço. Como é bom recomeçar, queridos irmãos, como é bom poder ter essa oportunidade de um novo recomeço na história de vida que nós estamos vivendo. Lembre-se de uma coisa, nunca é tarde. Hoje é o dia que Deus preparou para você. Hoje é o dia que Deus reservou para a sua vida. Hoje é o dia em que Deus reservou para a sua casa. Ou melhor, corrigindo, a oração do Salmo 91. É a oração do Salmo 91. Nós vamos clamar. É o clamor daqueles que habitam no esconderijo do Altíssimo. Hoje é quinta-feira, e quinta-feira nós temos uma programação especial daqui a pouquinho, no horário das 15h, aquele grande culto que irá acontecer aqui no Templo da Glória de Deus, ele mesmo, nosso querido irmão Eren de La Lande, ministrando a palavra de Deus e orando em favor de todos. Então, enquanto você se prepara, nós vamos apenas flash de um louvor, e já volto orando com todos vocês, para vocês já mandar os seus pedidos de oração no WhatsApp da nossa emissora, que já está aberto diante de mim aqui, ó. José Ricardo já mandou, Lidiane já mandou, Xavier, Marlene, Rinaldo, isso, Taila já mandou, Eliana já mandou, olha quantos nomes já chegou para a oração do Salmo 91. Eu quero o seu nome também, então mande agora mesmo seu WhatsApp para este número que eu vou passar para você. Este é o WhatsApp, DDD 11 98292 3392, mais uma vez, DDD 11 98292 3392. Vamos lá, flashes de um louvor e já volto orando com todos vocês.

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1: Vamos lá, queridos irmãos, um momento de oração. Como eu já disse, nós vamos orar por todas as pessoas que mandaram seus pedidos de oração. O livro da oração já está diante de nós e nós vamos colocar nas mãos de Deus e apresentar, porque nós cremos no poder da oração. Você saiu daqui, vamos ao clamor do Salmo 91. Maravilhoso, eterno e soberano Deus, aqui estou mais uma vez entrando na Tua presença, ó Deus, para clamar com milhares e milhares de vidas que estavam aguardando, Senhor, esse clamor do Salmo 91. É a oração daqueles que habitam no esconderijo do Altíssimo, à sombra do Onipotente descansará. Senhor, quantas vidas buscando descanso para sua alma, quantas vidas que estão buscando, ó Deus, em lugares errados, Senhor, em lugares que não produz mudança, que não produz transformação. Aqui estamos, ó Deus, entrando na Tua presença, neste propósito de clamar a Ti, neste propósito de invocar o Teu nome enquanto se pode achar. É a Tua promessa, ó Deus, é a Tua palavra, ó Deus, que diz que 1.000 cairão ao Teu lado, 10.000 à Tua direita, mas Tu não serás atingido. Senhor, neste momento eu Te peço, livra o Teu povo, guarda o Teu povo, ó Deus, o Teu povo que está necessitando muito da Sua ajuda, o Teu povo que está no vale das aflições, no vale da angústia, no vale da solidão, ó Deus, estão gritando pelo Teu socorro. Estão clamando, porque sabe, ó Deus, que a última palavra, quem dá não é o homem, mas é o Senhor. E eu acredito que por intermédio desta oração, eu acredito que por intermédio deste clamor, eu creio, meu Deus, que o Senhor fará maravilhas acontecer no ambiente que esta pessoa está vivendo. Senhor, a Tua promessa, Deus, para esta família é muito grande. A Tua promessa, ó Deus, para a vida dos Teus servos que estão orando neste momento. Quantas vidas clamando por libertação, quantas vidas clamando por transformação, ó Deus. Eu creio que neste momento de oração, Senhor, o Senhor já está atendendo a oração daqueles que estão, Senhor, hospitalizados, daqueles que estão desenganados pelos médicos. Os médicos já informou, ó Deus, é somente um milagre, e milagre, Senhor, é o Senhor que faz. Milagres é o Senhor que realiza, milagres, ó Deus, é somente o Senhor que pode operar, e milagres não se explica, milagres vive, ó Deus, nós viveremos este milagre, esta família viverá este milagre, ó Deus, porque a Tua promessa, Senhor, no Salmo 91 diz, porque Tu disseste, eu o livrarei, porque a mim se apegou, protegê-lo-ei, porque conheceu o meu nome. Senhor, em Ti há descanso, em ti, Senhor, há felicidade, em Ti, ó Deus, há alegria para o coração do aflito. Abraça esta alma, Senhor. Abraça esta vida que está chorando, abraça esta vida que está se lamentando, abraça, meu Deus, abraça, Senhor, aqueles que não têm mais força para orar, aqueles que não têm mais força para clamar, está tomado pelas lágrimas, pelo desespero, pela dor, Senhor, eu creio, meu Deus, eu creio que neste momento tão especial de oração, o Senhor Senhor já está fazendo maravilhas acontecer em todas as áreas, em todos os momentos que o teu servo clama. Nós cremos que o Senhor está, ó Deus, com as tuas mãos estendidas, para estender as mãos e garantir o grande milagre. Estende as tuas mãos para aqueles que estão no fundo de um abismo, ó Deus. Senhor, entregue a depressão, a solidão. Senhor, não querem mais viver, já pediram a morte, mas eu creio que o Senhor entrará com vida e vida com abundância, porque a tua palavra que nos ensina, ó Deus, aquele que habita no esconderijo do Altíssimo descansará à sombra do Onipotente. Senhor, quantas promessas! As promessas, Senhor, são grandes para a vida daquele que clama. Atende a nossa oração, livra o teu povo e protege para a tua glória. É o que eu te peço e te agradeço em nome de Jesus. Amém e amém, Senhor Jesus.
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1: Aí está, queridos irmãos, a oração do Salmo 91, 11 da manhã com mais 29 minutos. Você que está em conexão conosco, conectado com esta programação, não saia daí. Nós iremos agora um momento informativo, isso, Cristão pelo Mundo, e voltaremos com vocês dentro de mais alguns minutos. Não sai daí não, porque esta oração moveu as mãos de Deus e eu tenho certeza que Deus já começou a operar prodígios e maravilhas aí mesmo aonde você está. Prepare a sua fé, porque daqui a pouquinho nós vamos voltar também com a oração do meio-dia. Então vamos lá, Cristão pelo Mundo, bloco de notícias, e eu já volto com todos vocês.
2: E vamos ao momento de informação aqui na Rádio Deus é Amor. Lares de acolhimento. Instituições cristãs resgatam crianças em situação de risco extremo. Milhões de crianças pelo mundo crescem dolorosamente sem o cuidado de uma família. Elas enfrentam a fome, o abandono total e a falta de oportunidades básicas da vida. Orfanatos mantidos por missões cristãs oferecem um refúgio seguro e incrivelmente amoroso. E nesses locais protegidos, as crianças recebem alimentação nutritiva, roupas limpas e morada. A educação escolar também é tratada como uma prioridade máxima para garantir um futuro promissor. O ambiente é preparado com dedicação para que se sintam verdadeiramente em uma casa. O cuidado emocional e espiritual ajuda a curar lentamente os traumas do passado. Valores morais baseados no amor e no respeito são ensinados diariamente pelos cuidadores. As crianças crescem sabendo com firmeza que são valiosas e muito amadas pelo Criador. Muitos jovens que crescem nesses lares se tornam grandes líderes em suas nações. O antigo ciclo de pobreza e abandono, ele é quebrado pela poderosa intervenção da fé. O apadrinhamento à distância é a principal ferramenta que sustenta esse lindo trabalho. Luz do Saber. Projetos de alfabetização usam textos bíblicos para ensinar adultos. O analfabetismo ainda aprisiona cruelmente milhões de adultos em países em pleno desenvolvimento. E sem saber ler, eles enfrentam dificuldades diárias no trabalho e na sociedade. Projetos missionários têm criado escolas noturnas totalmente de graça para esse público. As aulas frequentemente utilizam ricas histórias bíblicas como material básico de leitura. Os alunos aprendem a juntar as letras enquanto descobrem mensagens de grande fé. O método desperta um interesse profundo e acelera consideravelmente o aprendizado das palavras. Mulheres adultas são as mais beneficiadas por essas maravilhosas iniciativas transformadoras e sociais. Ao aprenderem a ler, essas mulheres conseguem ajudar os filhos nas difíceis tarefas da escola. A autoestima se eleva de forma emocionante quando assinam o nome pela primeira vez. A leitura abre os olhos para direitos civis e noções de higiene muito importantes. O letramento, ele liberta mentes presas e cria comunidades muito mais fortes e justas. A educação baseada em princípios cristãos ilumina fortemente os caminhos para o futuro.
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6: 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Acaso a fé pode salvá-lo? Se um irmão ou irmã estiver necessitando de roupas e do alimento de cada dia, e um de vocês lhe disser: vá em paz, aqueça-se e alimente-se até satisfazer-se, sem porém lhe dar nada, de que adianta isso? 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

0: meu nome é Nelma Emerick, falo de Belo Horizonte, de onde acompanho aqui essa programação abençoada da Igreja Pentecostal Deus é Amor. Embora não seja desse ministério, aprecio e amo muito. Tenho sido grandemente abençoada pelas transmissões dos cultos, das quartas-feiras, das sextas-feiras, e todos os pastores que estão aí como locutores apresentando e trazendo aí testemunhos edificadores para a nossa vida. Graças a Deus pela vida de vocês. E eu vou contar brevemente um testemunho, o mais recente, né, dos milagres que me ocorreu nessa semana. Na última sexta-feira, eu estava participando do culto Guerra contra o Mal com o pastor Kleber de Oliveira. E há 3 anos eu venho sofrendo de uma infecção urinária, cujos exames foram feitos e não diagnosticava exatamente o que vinha acontecendo. No exame de urina, acusava a existência de uma bactéria. Mas, muito embora eu tenha sido medicada por várias vezes por vários antibióticos, nada estava resolvendo. Inclusive, na semana passada, eu também fiz uso de uma outra medicação que o médico havia prescrito. Então, nesse culto da tarde, eu estava sentindo muitas dores e eu estava atribuindo a essa infecção. E eu me questionava com o Senhor por que é que isso vinha acontecendo até hoje, se essa bactéria estava resistindo aos antibióticos, por que essa bactéria e qual seria, estava aí resistindo aos antibióticos. E naquele dia eu senti muitas dores, né, quando fui fazer minhas necessidades fisiológicas, muitas dores ali. E aí eu comentei e conversei com o Senhor ali naquele culto, sendo grandemente edificada pela palavra. O Senhor me falando ali a todo tempo que Ele ia me curar. E o pastor Kleber de Oliveira obteve a revelação da parte de Deus que o Senhor estava curando pessoas com infecção urinária. E eu tomei aquela palavra para mim, tomei posse pela fé daquela palavra. E logo que eu acabei de orar, no final ali do culto, das ministrações, eu comecei a sentir uma dor muito forte na hora de urinar. E quando eu fui urinar, saiu um sangue, fiquei extremamente preocupada, mas era Deus operando, glória a Deus. O Senhor operou grandemente e eu expeli um cálculo renal que eu jamais pensei que tivesse. Inclusive não foi diagnosticado na ultrassom que eu havia feito há um tempo atrás. Então, já há 3 anos quase que esse cálculo renal vem sendo aí mantido, estava sendo mantido nos meus rins, na bexiga, né? E graças a Deus ali eu expeli aquela pedra e na hora, irmãos, a dor sumiu, passou ali. Aquela infecção foi estancada pelo poder do sangue de Jesus. Agradeço a oportunidade, glorifico o nome do Senhor e agradeço demais a ajuda dos irmãos nas orações, nas transmissões dos cultos, que são muito edificantes. Deus tem grandemente abençoado todo aquele que escuta essa rádio. Deus abençoe. O nome do Senhor foi glorificado nesse milagre que Ele fez, que Jesus fez na minha vida. Um grande abraço, a paz do Senhor Jesus.
1: 11 da manhã com mais 41 minutos, aí está o que Deus está realizando na Igreja Pentecostal Deus e Amor, queridos irmãos, através destas grandes campanhas revelada por Jesus. E amanhã, sexta-feira, é a sexta-feira da libertação total, é a sexta-feira em que Deus escolheu para trazer, queridos irmãos, libertação para aqueles que estão buscando em Deus. Por isso eu já quero convidar você, neste momento que está nos acompanhando, precisando muito da libertação, você que está aí no vale da depressão, da solidão, ouvindo vozes, você que conhece alguém da sua família que está padecendo, sofrendo, precisando muito do alívio do céu. É amanhã, sexta-feira, 7 da manhã, 9 da manhã, 11 da manhã, às 3 da tarde e às 7 da noite. Já estou confirmando a minha presença. Às 9 da manhã, queremos orar por aqueles que estão precisando da libertação de Deus, já no primeiro horário. Já no primeiro horário, que acontece às 7 da manhã, já tem um homem de Deus em santo jejum a Deus, ministrando a palavra de Deus e orando em favor de todos que estarão presentes neste seguinte endereço: Avenida do Estado, 4568, aqui na Liberdade, no coração de São Paulo. Você que está me acompanhando neste momento, que precisa muito da libertação, você não aguenta mais viver a vida que está vivendo, você já fez de tudo e não houve mudança. Eu quero te convidar para estar comigo às 9 da manhã, 9 horas da manhã, em santo jejum a Deus. Eu estarei levantando as mãos aos céus e orando em favor da sua vida e em favor da sua querida e amada família. Tudo que você precisar, meu irmão, Deus está pronto para te entregar. Por isso, eu quero convidar você, você que já bateu em tantas portas, já buscou em tantos lugares, você já fez de tudo e não houve mudança. Mas amanhã, sexta-feira da sua libertação, sexta-feira que Deus vai colocar um ponto final no teu sofrimento, sexta-feira que Deus está com as mãos estendidas para pelejar por você. Jesus mesmo disse: vinde a mim cansados e oprimidos, que eu vos aliviarei. Para ter alívio na sua alma, não adianta. Você pode buscar em outro lugar, mas não vai conseguir. Aquilo que é para Deus fazer, é somente vindo para a igreja. Deus e amor e Deus, ele irá fazer em prol da sua vida. 7, 9, 11, às 3 da tarde e às 7 da noite. Já estou confirmando a minha presença às 9 da manhã, presbítero Kleber às 3 da tarde e o nosso querido irmão Fábio no horário das 7 da noite. Olha quantas concentrações em um único dia Deus está preparando para você que vai deixar tudo e vai vir buscar o milagre das mãos de Deus aqui no Templo da Glória de Deus. Música.

crê no milagre, Deus vai tirar você deste vale que você está enfrentando, Deus vai tirar você, meu irmão, minha irmã, você que pensou em cometer até o suicídio, não faça isso não, dê uma oportunidade para a sua vida e venha desfrutar de algo tão grande que Deus preparou para você amanhã, sexta-feira. Querida irmã Mona Lisa, nós vamos ouvir o que Deus tem feito na sexta-feira aqui no Templo da Glória de Deus. Sexta-feira, meu irmão, é dia de guerra. Sexta-feira é dia de batalha. Sexta-feira é dia de libertação. Sexta-feira é dia em que os demônios não resistem o poder da oração, porque a oração que está sendo feita é para derrotar as obras do diabo que vem tentando lutar contra a sua vida. E é por isso que nós estamos convidando aqueles que querem ser livre, aqueles que querem ser liberto, aqueles que querem ser tocado pelas mãos de Deus, não vá para outro lugar. Venha para a Igreja Deus e Amor, aqui no Templo da Glória de Deus. Você vai receber uma unção, você vai receber a palavra, você vai receber uma oração e vai voltar para casa dando testemunho que valeu a pena entrar por essas portas da Igreja Deus e Amor. Lembrando que a entrada do templo, ela está acontecendo pela Avenida Prefeito Passos, número 10. E o Templo da Glória de Deus, você já sabe, é muito conhecido este endereço. É muito conhecido este endereço, Avenida do Estado 4568, aqui na Liberdade, no coração de São Paulo. Preste muita atenção, meu irmão, preste muita atenção, minha querida irmã, jovens que estão me ouvindo, porque isto, meu irmão, vai acontecer na sua vida. Libertações Deus está preparando para você.

0: problema. De 2021 até 2024 eu tive depressão, ansiedade, bipolaridade, tremor, quepaxo. Cheguei a ficar internado por problema de surto psicótico 2 vezes na clínica. Tomava 8 remédios por dia. Tomava 2 injeções em casa 15 dias, ou dol para problema de surto. Frequentei o CAPS, agora não frequento mais. E no CAPS o médico lá me deu um laudo falando que eu tinha esquizofrenia. Mas graças a Deus eu fui tão tremendo que não deixou tirar minha vida, que eu fiquei com vontade de tirar a vida quando ele falou. Comecei a buscar Deus, fazer jejum nas campanhas. E um dia, numa sexta-feira, na libertação, Deus usou uma irmã num jejum para falar para mim que eu estava curado, que Deus estava me curando. Graças a Deus, hoje eu não tenho tremor, não tenho bipolaridade, não tenho ansiedade, não tenho depressão, não tomo remédio, não tomo injeção, não vou pro CAPS. Graças a Deus, eu tô feliz. Antes eu vivia na rua, quando eu ia no mercado, em algum lugar da rua, eu pensava que alguém estava me seguindo quando eu estava na rua, não conseguia dormir. Mas Deus foi tão tremendo na minha vida, e esse é meu testemunho. E hoje eu tô muito feliz, graças a Deus, e não penso em me suicidar. Só penso em mais buscar Deus.
1: Paz do Senhor Jesus, eu me chamo Márcia. Estou passando aqui para contar uma bênção que o Senhor operou na vida do meu esposo através da campanha de sexta-feira. Eu levantei pela manhã, na sexta-feira, e meu esposo já fazia 2 dias que ele estava ruim, a gente já tinha ido ao médico, aí um médico avaliou ele, disse que era uma coisa, aí à noite ele arruinou, a gente foi novamente para o médico, ele não conseguindo trabalhar, aí outro médico avaliou ele, disse que era outra coisa, ele com muitas dores mesmo. Aí até que ele desceu pro trabalho, mas ainda foi com muitas dores, tomando medicação. E eu fiquei em casa, e no momento que o pastor Rivair estava pregando a palavra, na sexta-feira pela manhã, no culto das 9, no momento da oração eu dobrei meu joelho e comecei a orar com o Senhor. E eu fiz um voto com Deus no momento da oração. Eu falei com o Senhor, se o Senhor curasse o meu esposo, que ele voltasse do trabalho sem sentir nada, que não precisássemos a gente novamente voltar para o médico, que eu iria testemunhar o milagre. Irmãos, meu esposo, ele chegou às 6 horas da tarde sem nenhuma dor. E graças a Deus ele está bem, parou com as medicações todas. O Senhor operou o milagre na vida dele através dessa campanha de libertação de sexta-feira, através do culto transmitido. E eu tinha colocado a foto dele e fiz esse propósito com Deus ali, orando juntamente com o servo do Senhor, e o Senhor operou milagres. Estou muito grata ao Senhor. Deus abençoe os irmãos, o Senhor continue usando a cada dia mais o programa Voz da Libertação e alcançando vidas. Me chamo Márcia Aparecida Teixeira, meu esposo chama Júlio César. A gente reside na cidade de Aembi, interior de São Paulo. Deus abençoe.
2: Aí está a prova do que Deus está realizando na grande campanha de sexta-feira. Sexta-feira. Amanhã, queridos irmãos, ainda dá tempo de você se programar, se organizar para fazer parte desta grande concentração de fé e de milagres aqui no Templo da Glória de Deus. Será um prazer poder orar por você, será um prazer poder ministrar a boa palavra de Deus ao seu coração, será um prazer poder colocar as mãos ungidas sobre o alto da sua cabeça. Mas é claro, queridos irmãos, isso não é somente para aqueles que estão neste momento ouvindo e dizendo, não tem mais não, Deus está dizendo que é para todos. Todos que estão aflitos, todos que estão desesperados, todos que já bateram em tantas portas e não houve mudança nenhuma na história de vida que você está vivendo. Não fique somente ouvindo, mas venha desfrutar daquilo que Deus preparou para você aqui no Templo da Glória de Deus, na Avenida do Estado, 4568, 9 da manhã. Eu estarei ministrando esta palavra poderosa ao seu coração, orando pelos mais excelentes dons do Espírito Santo de Deus e desafiando as obras do diabo, desafiando as hostes malignas que vêm atormentando, perturbando você.

0: Sua vida, meu irmão, sua vida, minha irmã, está indo de mal a pior, porque tem buscado em lugares errados, mas você vai vir buscar aqui no templo da glória de Deus e você vai presenciar uma mudança que você nunca presenciou, porque a Bíblia diz que o ladrão ele veio para matar, roubar e destruir. Olha quantas coisas o diabo tem feito na vida de tantas pessoas. E o que é que você tem feito? Nada, meu irmão. Agora é hora de nós fazermos alguma coisa. Nós não vamos abaixar a cabeça para os planos do diabo. Nós não vamos abaixar a cabeça para os planos de Satanás. Não, não, não, não, não. Nós vamos levantar a cabeça, nós vamos partir para esta batalha e vamos vencer esta batalha através da oração. A oração que move as mãos de Deus, nós iremos realizar amanhã aqui no Templo da Glória de Deus em favor daqueles que vão entrar por essas portas e vão já preparar a fé. Prepara, pastor, mas eu não tenho fé. Venha pela minha fé. Venha pela fé do pastor Kleber, pela fé do nosso irmão Fábio Lúcio, que vai estar ministrando a palavra de Deus. Venha, meu irmão, você só não pode ficar em casa. Tudo que o diabo planejou é te segurar em casa amanhã. Tudo que o diabo planejou é que você não venha. O diabo quer que você fique em casa. E Deus está dizendo, venha porque eu vou te ajudar. Eu vou mudar o cenário que você está vivendo através de um passo que você der em direção à casa de Deus. Deus está preparando esta grande concentração para socorrer aqueles que querem ser livre. Livre das drogas, livre da depressão. Livre da solidão, você que está no vale, no fundo do poço, 9 da manhã, em santo jejum a Deus, eu já estou confirmando a minha presença, eu quero orar por você, eu quero colocar aquela unção que a Bíblia diz, a unção que despedaça todo jugo, a unção que traz libertação para a sua alma, libertação para a sua vida. O salmista Davi diz, unge a minha cabeça com óleo e o meu cálice ele transborda, vai transbordar. Deus vai fazer algo tão grande em prol da sua vida que haverá mudança da noite para o dia. Deixa tudo e venha se unir juntamente conosco aqui no Templo da Glória de Deus. 11 da manhã com 55 minutos, já vamos nos prepararmos para a oração do meio-dia. Já vamos, queridos irmãos, nos organizar para que nós possamos dobrar o joelho e clamar a Deus. Você daí ou daqui, vamos lá, meu irmão, prepare a fé, prepare o coração. Já vai começar hoje a sua libertação, já vai começar hoje a transformação que Deus está preparando para você através da sua chegada na Igreja Deus e Amor. Qual que é o endereço? Avenida do Estado 4568, aqui mesmo na Liberdade, nós estamos no coração de São Paulo. Entrada do templo pela Avenida Prefeito Passos, número 10. Queridos irmãos, chegamos ao final desta programação, já iremos nos prepararmos para as identificações das emissoras e logo após já ficaremos com a oração do meio-dia. Já estou me deslocando para lá para clamar com todos. Então vamos lá, através de áudio e vídeo, através do programa Voz da Libertação, através do Facebook, YouTube e Instagram da Igreja Deus e Amor. Vamos lá, querida irmã Mona Lisa, Deus abençoe pelo auxílio nos trabalhos técnicos nesta manhã, Deus abençoe os nossos ouvintes, Deus abençoe a todos, quem comunicou com todos vocês dentro deste horário, seu irmão em Cristo, Rivari Silva. Procure a Igreja Deus e Amor mais próximo de você. Estamos com muitas emissoras de rádio dando cobertura total para essas grandes concentrações, então não fique somente ouvindo. Participe que Deus tem algo muito grande preparado para você.
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0: 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Eu não sei como o Senhor Jesus, Ele me colocou dentro de uma faculdade, mas eu havia me inscrito em uma faculdade e eu paguei a primeira parcela esperando ali lotar de turma, de alunos para começar o curso. 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Eu não sei como, mas foi Jesus. 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Eu quero dizer para você que pensa que não é capaz, que não tem condições, para você não desanimar. Faça propósito com Deus, faça voto com Deus, porque essa obra, Fundação Reviver, não é sonho do coração de nenhum homem, é o sonho do coração de Deus. 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
1: Que Deus abençoe, queridos irmãos, aceite a paz do Senhor Jesus, do seu irmão em Cristo. Rivar Silva, já estamos ao vivo e direto aqui mesmo do Templo da Glória de Deus, da Avenida do Estado 4568, na Liberdade, queridos irmãos. É um prazer poder estar mais uma vez com todos vocês para levantar o grande clamor tão esperado pelo povo de Deus. Sejam todos bem-vindos, transmissão através de áudio e vídeo, estamos pelo YouTube, Facebook e Instagram, e estamos também pela rede de rádio. Você que precisa de oração, já pode mandar o seu pedido de oração que nós vamos incluir no livro da oração. Nós vamos fazer esse clamor, colocando a sua vida nas mãos do nosso Deus. Você daí, eu daqui, juntos vamos falar com Deus através da oração. Maravilhoso, eterno, soberano Deus, aqui estou mais uma vez na tua presença, ó Deus, clamando com milhares e milhares de vidas que estão necessitando muito da tua ajuda, ó Deus. Como diz a tua palavra, eleva os meus olhos para os montes. De onde vem o meu socorro? O meu socorro vem do Senhor que fez os céus e a terra. Meu Deus, aqui estamos unidos no mesmo propósito de clamar a ti, ó Deus, de buscar de coração aberto, já te agradecendo por tudo que o Senhor tem feito e por tudo que o Senhor ainda irá fazer neste dia de hoje. Senhor, quantas coisas lindas os nossos olhos têm contemplado, quantas maravilhas, ó Deus, nós temos visto o Senhor operando por intermédio da oração. É agora, meu Deus, um momento tão especial que o Senhor preparou

que estão impossibilitados, meu Deus, quantas vidas, Senhor, que estão em cima de uma cama, Senhor, perdeu os movimentos do seu corpo, Senhor, não tem mais firmeza nas suas pernas, os seus joelhos, Senhor, o Senhor pode atender.

pedindo a morte, por não suportar mais as batalhas do dia a dia. Quantas vidas, ó Deus, estão gritando pelo socorro, bem presente na hora da angústia. É hoje, meu Deus, o dia em que o teu povo será agraciado, liberto e transformado pelo poder da tua palavra. A tua palavra é fiel, a tua palavra é a verdade, a tua palavra é

Senhor, até mesmo infarto, Senhor, são diversas doenças que fez com que esse corpo parasse de reagir, mas eu creio que agora, nesta oração, ó Deus, esta doença vai desaparecer, esta enfermidade, ela vai sair, Senhor, para que o teu nome venha ser glorificado. Meu Deus, eu creio que por intermédio desta oração, ó, algo muito grande o Senhor já está preparando para o teu povo que está orando, para o teu povo que está suplicando, para o teu povo, meu Deus, que está crendo que até o término

um ponto final nesta batalha que o teu povo está enfrentando, Senhor, que está derramando lágrimas e mais lágrimas diante de ti. Olhai para este jovem que está orando e chorando por causa de ver o seu papai enfermo, de ver a sua mamãe doente, enferma, Senhor. Oh Deus, vai ao encontro deste povo. Vai ao encontro, meu Deus, daqueles, ó Deus, que os médicos deu horas de vidas, está na base da morfina, somente aguardando, Senhor, o coração parar. Mas eu creio que neste momento o Senhor já está indo com cura, o Senhor já está indo com a restauração para a vida dos teus servos que estão orando, como diz a tua palavra, que Ezequias, ao receber a palavra para consertar a sua vida, ó Deus, ele virou o seu rosto para a parede e se humilhou perante ti. Senhor, quantas vidas

não deixe o teu povo desistir, não deixe o teu povo se abater, não deixe o teu povo, meu Deus, ó Deus, se esmurecer na fé, não deixe o teu povo, Senhor, ó meu Deus, é agora o momento de alcançarmos a grandeza do Senhor. É agora o momento em que o Senhor já preparou, meu Deus, para o teu povo dar o grito da vitória. É hoje, meu Deus, que este povo alcançará, Senhor, o grandioso milagre das suas mãos, através

poder. É através desta oração, ó Deus, que eu já posso contemplar o Senhor acalmando a tempestade, trazendo bonança.

apresentando neste momento, Senhor, ó meu Deus, os estados do Brasil, eu apresento nas suas mãos a região norte, a região nordeste, a região sul, a região centro-oeste, ó Deus, nas tuas mãos neste momento, eu oro apresentando também as outras nações, ó Deus, nações que estão em guerras, países que estão em conflitos, é a briga pelo poder, mas eu creio que neste momento o Senhor já está cessando toda a guerra, ó Deus, e trazendo paz às nações. Traz, meu Deus, traz a tua paz, ó Deus, quantos inocentes estão perdendo a sua vida, quantos inocentes, ó Deus, que estão morrendo no meio desta guerra, o Senhor pode acalmar, meu Deus, eu oro, apresentando os nossos irmãos venezuelanos nas tuas mãos, ó Deus, oramos, oremos e clamamos, apresentando, Senhor, esse país tão

tua unção, com o teu renovo, Senhor, eu oro, apresentando cada alma nas tuas mãos para o Senhor salvar. Salva, meu Deus.

apresentando, Senhor, América Central, apresentando, Senhor, o continente africano, ó, meu Deus, Sul-América, nas tuas mãos, Central.

são vidas que estão clamando através da internet, ó Deus, através das ondas. Senhor, o Senhor pode neste momento ir ao encontro daqueles que estão fazendo uma aliança contigo. Nós repreendemos, meu Deus, agora todas as artimanhas malignas e maléficas.

coloca mesmo as tuas mãos e traz livramento. Livra, Senhor, de todos os levantes de Satanás. Livra, meu Deus, de todas as afrontas malignas e maléficas que têm atuado, meu Deus, em tantas áreas da vida deste povo. Meu Deus, é hoje o dia em que o inferno vai ser paralisado. É hoje o dia em que a libertação chegará. É hoje o dia, Senhor, que este povo dará o grito da vitória. É hoje o dia que este povo, meu Deus, conhecerá o teu grandioso poder. Senhor, quantas vidas que estão clamando, meu Deus, dentro de um presídio. Quantas vidas que estão clamando no ambiente de trabalho, dentro do seu automóvel, nas avenidas de São Paulo, do Brasil. E por que não dizer do mundo, ó Deus? Quantas vidas dentro de uma comunidade em guerra, ó Deus, é um confronto diário, Senhor, ó Deus, resgate.

O Senhor pode resgatá-lo, o Senhor pode libertá-lo, como diz a tua palavra, que há caminhos que do homem parece ser perfeito.

As nações estão orando, os vovôs, as vovós, Senhor, estão orando, estão clamando pela paz, Senhor, paz nas comunidades, ali do Rio de Janeiro, ali em Salvador, Bahia, até mesmo aqui em São Paulo, ó Deus, Senhor, traz a paz, meu Deus, nessas regiões tão perigosas, Senhor, Senhor, os moradores.

Senhor, coloca os teus anjos para acampar ao redor do que os teme, para livrar, para guardar, meu Deus. Senhor, o Senhor pode, neste momento, trazer livramento para esta pessoa, ó Deus, que mora em uma região perigosíssima, ó Deus. Todos os dias ela está cara a cara com a morte, não tem outra opção, ó Deus. O Senhor livra, meu Deus, livra mesmo o teu povo. Livra, meu Deus, os nossos vovós, as nossas crianças, os nossos adolescentes. Livra, Senhor, livra, meu Deus, neste momento de oração. Senhor, eu oro pedindo neste momento que o Senhor traga a tua cura para esta mulher que está com câncer de mama, câncer no ovário, câncer nos rins, no fígado, câncer no pulmão, meu Deus. É um câncer que está castigando, massacrando.

horas de quimioterapia que ela tem feito, ó Deus. Senhor, tem judiado deste corpo. Senhor, todas as vezes que ela vai ao tratamento, ó Deus, ela sai praticamente...

meu Deus, os teus servos sofrer, Senhor, dentro de um hospital sendo perfurado, Senhor, é análise, é buscas e buscas, Senhor, buscando um diagnóstico para a doença que está sobre este corpo, que está castigando este corpo, ó Deus. Senhor, o teu povo tem orado, o teu povo tem clamado, livra, ó Deus, livra das bactérias, livra das doenças, das enfermidades, livra, meu Deus, o Senhor pode livrar os teus servos que são temente a ti, são anos te servindo, sendo fiel, ó Deus. Senhor, eles precisam da tua ajuda, esta família precisa da tua ajuda, ó Deus, os teus servos precisam da tua ajuda neste momento, então ajuda, meu Deus, ajuda mesmo, Senhor, esta pessoa que os médicos já informou que por causa da diabetes terá que amputar partes do seu corpo. Senhor, ela está fazendo voto contigo, porque não quer perder as suas pernas, não quer perder partes do seu corpo. Eu creio que neste momento de oração, o teu nome já está sendo glorificado. Eu creio que por intermédio deste clamor, ó Deus, o Senhor já está manifestando o teu poder, a tua graça, a tua unção que é derramada, ó Deus, segura nas mãos do teu povo, traz alívio para a dor desta alma, traz alívio para a dor desta pessoa, ó Deus, que recebeu notícias desagradáveis, ó Deus, ela está em lágrimas, abatida, com seu coração entristecido, porque ela orava para o Senhor curar, mas o Senhor decidiu recolher para si. Ela está sem entender, ó Deus, traz o conforto para este coração, traz o conforto para este filho, para esta filha, para este esposo, para esta esposa, ó Deus, que sente a dor da saudade do seu companheiro, da sua companheira. Ó Deus, é somente o Senhor que pode trazer o alívio para esta alma que está gritando pela tua ajuda. Senhor, ela está totalmente desequilibrada. Senhor, é uma angústia tão grande, dominando o sentimento da humanidade. O Senhor pode repreender agora. O Senhor pode, ó Deus, fazer algo notório em prol da vida deste povo que está clamando cheio de fé. Livra, meu Deus, livra, Senhor, os teus servos que estão no campo missionário, anunciando o evangelho que salva e que liberta. São homens e mulheres que nós não conhecemos, mas o Senhor conhece. Senhor, são vidas que têm se dedicado à tua obra, ó Deus, de uma forma voluntária. Senhor, estende as tuas mãos agora. Estende as tuas mãos que é poderosa, meu Deus, estende as tuas mãos que é divina para fazer o que o homem não fez. Senhor, quantas coisas lindas os nossos olhos

que lhe aprisiona, mas eu creio na libertação agora. Eu creio que o Senhor pode libertar, Senhor, este sentimento que era prisioneiro do inferno, que era prisioneiro de Satanás. Eu creio que o Senhor pode libertá-lo neste momento. Ó Deus, eu te peço mais uma vez, não se canse de ouvir a oração do teu povo. O teu povo é insistente, o teu povo é persistente, ó Deus, em buscar a tua face, enquanto se pode achar. É hoje, meu Deus, o dia, é agora o momento em que o Senhor reservou para trazer o milagre, para trazer a proteção, para trazer o alívio, para trazer, ó Deus, aquilo que o homem não fez, o Senhor fará na vida de cada um que está orando, na vida de cada um que está suplicando. São vidas preciosas, são almas preciosas, Senhor, são vidas que gritam por Ti, são vidas que clamam, são vidas que invocam, são vidas que estão, Senhor, neste momento, disposto a Te servir, disposto, Senhor, a andar contigo, a se entregar de corpo, alma e espírito, ó Deus. Senhor, não deixe o teu

Jesus. Glória a Deus. Aí está o momento tão esperado, o momento da oração. Irmãos, está gostoso esse lugar. A presença de Deus é notória neste lugar. Eu quero, neste momento, convidar você que ainda não entregou a vida para Jesus. Entregue agora. Você não pode continuar, meu irmão, do jeito que você está vivendo. Não. Tem uma vida melhor esperando por você. E esta vida quem te dará é Jesus de Nazaré. Então levanta suas mãos com a minha. Repita essas palavras dizendo: Senhor Jesus, neste momento eu entrego a minha vida para o Senhor Jesus.

Você que acabou de aceitar Jesus, não sai daí, porque eu já volto falando com vocês mais uma vez. Eu quero falar agora com as pessoas que vão reconciliar com Deus, as pessoas que estão afastadas do caminho do Senhor. Levanta suas mãos e diga: Senhor Jesus, neste momento eu me reconcilio com o Senhor. Salva minha alma, liberta minha alma, porque eu prometo, ó Deus, ser fiel até o fim da minha vida. Salva minha alma e liberta para a tua glória, porque a

0: Parabéns, queridos irmãos, por esta decisão que vocês acabou de tomar. No rodapé do vídeo já está disponível um correio eletrônico para você entrar em contato com a nossa equipe. Quero aceitar Jesus, @ipda.com.br, ou então pelo WhatsApp DDD 11 95094 4645, DDD 11 95094 4645. Pode mandar os seus nomes que a nossa equipe já está pronta e preparada para te ajudar aos próximos passos que você vai dar. Eu vou orar por vocês que tomaram a decisão de aceitar e de reconciliar com Deus. Senhor, aqui estamos entregando essas vidas nas tuas mãos agora, que aceitou, que reconciliou, ó Deus, segura eles nas tuas mãos e não solte nunca mais. Ó Deus, são vidas que estavam cansados, aflitos e desesperados, mas agora são teus servos e a tua serva, e todos dizem amém. Queridos irmãos, procure a Igreja Deus e Amor mais próximo de você, faça uma aliança com Deus, informando os pastores que você já aceitou a Jesus, já reconciliou com Deus, e eu tenho certeza que os pastores irão te recepcionar e irão te ajudar a dar os próximos passos. Nós temos muitas igrejas em todo o território Brasil e outros países também. Estamos aguardando por vocês. Se preferir, venha para a sede mundial, Avenida do Estado, 4568, no coração de São Paulo. Deus abençoe sua vida, não saia daí não. Canal Direto com Deus, Santuário da Oração, prosseguindo a oração que é 24 horas neste canal Direto com Deus. Você no YouTube, Facebook, Instagram da Igreja Deus e Amor, voltaremos com vocês às 15h naquela transmissão do grande culto que acontece hoje aqui no Templo da Glória de Deus, o culto da Fundação Reviver. Você pela rede de rádio, já chegando, querida irmã Débora e o pastor Lorival de Almeida, com uma programação especial, mensagens cantadas de cada dia. Deus abençoe a todos, quem orou com todos vocês, direto e ao vivo do Templo da Glória de Deus, seu irmão em Cristo, Rio Varecido. Deus te abençoe, Deus guarde a sua vida, seja abençoado de agora para todos sempre, você diz amém.
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4: 12 horas e 32 minutos.

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1: E aqui estamos chegando com mais um programa Mensagens Cantadas para todo o Brasil, numa cadeia de emissoras e também pela internet ipda.com.br e também, como não mencionar aqui, também pelo aplicativo Rádios Deus e Amor. E aqui estamos, vos saúda na paz do Senhor, Débora Miranda de Almeida, com alegria, estamos aqui para apresentar este programa no dia de hoje.
2: A paz do Senhor, São Paulo, Brasil, no ar, mais um MC. Sou o pastor Lourival de Almeida, seja muitíssimo bem-vindo à nossa programação. Hoje, como sempre, estaremos dando o melhor de nós para levar ao seu coração a palavra de Deus, a palavra de esperança, a palavra de consolo, tudo quanto Deus colocar em nossas mentes, né, nos inspirar, certamente será para o seu crescimento, para a sua alegria.
1: Força e poder! Que música linda, maravilhosa, vai tocar o seu coração na voz de Daniela Balabem, do CD Sala do Trono.

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1: Falar um pouquinho sobre... Eu não vou dizer sobre o que, que é, vou ver se você consegue entender, antes que eu diga, exatamente o que é que a mensagem está tentando transmitir. No Evangelho de João, nós vemos na última ceia, né, que Jesus, ele lavou os pés dos seus discípulos. Pegou uma toalha ali, não, eu vou lavar os pés e tal. E nós podemos ver que, até nos outros evangélicos, perdão, evangelhos, não em João, mas que antes que houvesse essa questão de lavar os pés, tinha passado ali uma discussão entre os discípulos, né, para tentar encontrar um que pudesse lavar os pés dos outros. E nós, como vivemos um tempo em que, uma época em que palavras a gente ouve muitas, né? Agora, atitudes são poucas, raras. Mas parece que isso não é só do nosso tempo, não, né? Isso é coisa que já vem desde que a humanidade é a humanidade. Sendo o egoísmo um terreno muito fértil onde brota esse princípio. Caim se irritou com Deus porque Deus aceitou a oferta de Abel. Acabou matando, então, por inveja, seu irmão. Ló procurou escolher o melhor pasto para suas ovelhas, que ia levar vantagem em tudo, né? Meio na lei do Gerson lá. O profeta Jonas desconsiderou o mandato de Deus porque achava, não, esses ninivitas, não, esses não merecem viver, não. Tem mais é que morrer mesmo essa gente. Então essa questão de servir em lugar de ser servido é, sim, o grande diferencial entre os que são cristãos e aqueles que apenas pensam que são cristãos. Nós vivemos um tempo diferente, hoje nós vivemos a época da tecnologia, né? A época dos smartphones, a época que você vai falar com uma pessoa é a coisa mais fácil, quer mandar uma foto é a coisa mais fácil, mandar um documento, enfim. Agora, que tá difícil alguém pegar a toalha e servir, tá? Já entendeu o que nós estamos tentando falar no programa de hoje, né? Nós estamos falando aqui hoje sobre a questão da humildade. Humildade em ação. A gente tem tanta campanha na igreja, campanha para isso, para aquilo, que tá, nós também realizamos uma campanha em favor da humildade, né? Será que o pessoal vem, não? Olha essa semana, a semana da humildade, vem aqui para você aprender a ser humilde, servir mais. Será que as pessoas vêm? Não sei. Podemos experimentar. Sabe-se que os discípulos começaram uma discussão entre eles para saber quem era maior. Eu sou maior que você, você não, eu sou... Na verdade, essa discussão ela existiu porque os discípulos procuraram alguém que ocupasse o papel de servo, o menor entre eles, para que esse menor entre eles fosse, então, o que lavasse os pés dos outros. Para que fosse o lavador de pés. Quando Jesus chegou, viu aquela confusão, eu sou melhor que você, porque você é pior que eu, não sei o que lá. A Bíblia Sagrada diz que ele tirou as vestes, colocou a toalha e foi lavando os pés um por um aos seus discípulos. Pedro ficou constrangido, né? Eu acho que Pedro queria ser o maiorzão ali, né? Não, eu não admito, o senhor lavar os meus pés? Olha, se eu não lavar os seus pés, você não vai entrar no meu reino. Foi repreendido, dizendo, não, então o senhor vai lavar tudo, só os pés, calma. Olha, ouvintes, nós temos que nos livrar do egoísmo. Temos que nos livrar desse sentimento que nós somos melhores do que os outros. Nós não podemos ficar nesse sentimento. Todo mundo tem que me servir, porque eu sou o maioral. Maior é o que serve. Jesus mostrou isso. Maior é o que é humilde. Quantas pessoas vivendo esse egoísmo. Infelizmente, muitas pessoas não conseguem perceber, até mesmo dentro de casa, né? Citamos uma coisa simples às vezes, até dentro de casa. Quantas pessoas não conseguem entender até uma simples divisão de trabalho dentro de casa? E aquele monte de gente dentro de casa, aquela família que teve 25 filhos, estou exagerando, claro. Vai lá o marido, os filhos, tudo, e a mulher sozinha, lavando a pia, lavando a roupa, passando a roupa, tirando a sujeira da casa, e não há ninguém que arranque aí as vestes da presunção e coloque a toalha da solidariedade. Falta um pouquinho de visão, né? Jesus não estava preocupado com os pés dos seus discípulos, mas com o egoísmo dos seus discípulos. Ele mesmo disse que o que contamina o homem não é o que sai, não é, mas é o que, não é? Se ele estivesse conosco hoje, é possível que ele estaria até hoje nos dando essas lições de colocar a toalha, lavar os nossos pés, lição de humildade, de solidariedade. Mais uma vez a gente fala para vocês, maior é o que serve, porque servir é a parte mais difícil. Ser servido sempre foi e sempre será a parte mais fácil, mas nem sempre a melhor parte.
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1: Vamos a mais um hino, Débora?
3: Vamos, nós temos agora um hino que traz o título Está Bem Perto. O Ricardo traz essa mensagem do CD Verdadeiro Dom.

0: Porque quando o corpo está em forma, pelas pesquisas aqui que vou ler agora, o cérebro é longevo, ou seja, o cérebro ele vai ter muita vida, ele vai durar muito tempo, a lucidez, né? Vida saudável, vida longa. E em 1970, o Instituto Nacional de Saúde americano começou a testar, isso em 1970, o coração e os pulmões de quase 60 mil pessoas voluntárias. E separando esses grupos, essas pessoas em três grupos. O grupo dos participantes de preparo físico ruim, outro grupo com os medianos, né? Aqueles que treinam mais ou menos, e em último, aquele grupo que... De pessoas que fazem exercício muito, mas muito, com bastante tempo, né? E ao longo dos tempos, das décadas, foram registradas 4.047 mortes, sendo 164 por demências, esse mal de Alzheimer, essas coisas, né? E a maioria desses óbitos se concentrou no grupo de baixa capacidade cardiorrespiratória, tá vendo? Revela a neurocientista Rui Liu, autora do trabalho. Segundo ela, os exercícios aumentariam a circulação no cérebro, na cabeça, garantindo o aporte, ou seja, a chegada dos nutrientes, das vitaminas aos neurônios. Que coisa interessante. Agora, entre os casos fatais desta pesquisa de morte... Que porcentagem foi causada por problemas neurológicos? 75% nos que tinham preparo físico ruim, então veja o grau de porcentagem de morte em pessoas sedentárias, ou aquelas que faziam exercício uma vez por mês. 14% nos que tinham preparo físico regular e apenas 11% de falecimento em pessoas que tinham preparo físico bom. Então, mesmo quando a demência vem, a atividade física traz benefícios. Na Universidade de Kyoto, no Japão, pesquisadores descobriram que suar a camisa reduz dentro da cabeça a formação das placas, aquelas amiloides que fazem a doença do Alzheimer, por exemplo. Então, se observou que os pacientes, quando não sedentários, ou seja, aqueles que fazem a prática de exercício toda semana, quase todos os dias, têm os sintomas mais controlados. E demoram para trocar de remédio, afirma Tânia Benedetti, educadora física da Universidade Federal de Santa Catarina. Então vale a pena caminhar um pouquinho, né, Lorival? Nem que seja 30 minutos por dia.
1: Eu caminho 5 vezes por semana, 1 hora por dia. Uhum. Agora, sábado e domingo, eu não quero nem saber de caminhar. Eu quero mais é comer comida bem gostosa e bastante.
0: Você sabe que hoje eu estava comentando com uma pessoa que... Eu particularmente estou plantando para a minha terceira idade. Eu quero ter uma terceira idade frutífera, não somente na parte saudável, mas na igreja, eu ter minha lucidez. Então eu faço hoje essa preparação, alimentos saudáveis, caminhada. Eu caminho todo dia, menos domingo. E tem que realmente a gente fazer isso, pela nossa saúde mental, pelo menos, né?
1: É verdade.
0: Vale a pena então a gente ter os exercícios diários.
1: Antes do próximo hino, só quero aqui retificar, né? O que contamina o homem não é o que entra na boca, mas o que sai da boca. Eu acho que eu tinha invertido a frase, aí fica ruim, né?
0: Retificando então, né? A gravadora Mensagens Cantadas Music apresenta mais um lançamento com a Cristina Santana, do CD Deus no Controle. A gente vai ouvir o hino O Meu Socorro, para você que está perto, longe, receba a mensagem do Senhor.

0: Paz do Senhor, irmã Débora. É um imenso prazer estar falando com a irmã. Paz do Senhor, irmão Lourival. Amém. Aqui é a irmã Zélia, Vista da Serra 1, de Vitória, Espírito Santo. Quero agradecer muito a Deus por esse programa. E eu gosto muito da historinha que a irmã conta para as crianças. Eu sou uma criancinha de 55 anos. Eu amo as histórias que a irmã conta, amém. Eu acho muito bonito a irmã, seu esposo, a sua família, amém.
1: Irmão Dorival de Almeida e Débora Miranda. Eu sou muito grata a Deus por ouvir esse programa. Esse programa é um culto no meu lar. Eu sou da Assembleia do Ipiranga, mas eu não perco nenhum programa dos irmãos, porque eu gosto muito mesmo. Deus continua abençoando cada um.
2: Aqui é a irmã Márcia, de Campo Grande, Mato Grosso do Sul. Quero dizer para os irmãos que o programa MC tem trazido muitos ensinamentos para a minha vida e edificado muito o meu lar. Fiquem com Deus, a paz do Senhor.
3: E nós vamos trazendo para vocês também algumas cronicadas, né? Quando todos falam ao mesmo tempo e a maioria pensa que é portadora de uma grande mensagem, é melhor calar um pouco. Entre as muitas vozes, qualquer som vira ruído. O que quer ser ouvido grita e o grito ensurdece. Entre surdos gritando, o silêncio é a linguagem da lucidez. Bonito, hein? Bonito. O exagero de informações gera confusão. Perdemos a sensibilidade dos tons. As cores se misturam e viraram uma coisa só. O que vemos não é o que acontece. Vemos a somatória de movimentos, o resultado deles que sempre se modificam. Não ouvimos mais as vozes, mais ruídos. Seguimos os murmúrios e os reproduzimos como se fossem reais. Corremos imprudentemente sob o forte nevoeiro e acreditamos que a paisagem se dissolveu. O que dissolveu foi a nossa sensibilidade diante das nuances. Viramos consumidores de tudo. Consumimos desenfreadamente e vomitamos pela boca, pelos dedos, pela mente. O excesso confunde. É preciso recuperar o olhar. Crônicas boas, hein? Bonitas, gostei. Nós vamos ouvir mais um hino, Subindo a Colina. Esse hino que está no CD Esperança, né? CD Esperança, exatamente. CD Esperança, Débora e Ireni vão cantar o hino Subindo a Colina. Vamos lá ouvir esse hino.

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3: 13 horas e 2 minutos.

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1: E nós vamos a mais um hino na nossa programação. Quem vem cantando agora, Débora?
2: Nós vamos ouvir Jubileu de Ouro, do CD, do mesmo título, cantando Ivan Luiz.

0: Aí vocês acompanharam Jubileu de Ouro. Aqui vocês estão na sintonia com o programa Mensagens Cantadas. Espero que estejamos aí fazendo a sua tarde uma tarde muito especial, abençoada por Deus, que você esteja aprendendo bastante. A gente ouve muito se falar sobre equilíbrio ecológico, que nós devemos cuidar das nossas águas, né? Cuidar do nosso meio ambiente, da nossa natureza. Será que nós, como crentes, né, temos que acatar isso também? É claro que sim, nós somos cidadãos. É claro que a gente sabe que mesmo que tudo esteja ruim, que pode piorar as coisas no sentido espiritual, enfim, a gente tem que fazer a nossa parte, a gente tem que cuidar, economizar água, a gente não jogar lixo na rua, enfim. Agora, será que Deus falou disso de alguma vez, do equilíbrio ecológico? Bem, quando Deus deu a terra prometida ao seu povo, ele advertiu este povo antes a respeito dos moradores que eram grandes pecadores. E existem aqui três referências bem insólitas ao equilíbrio ecológico na recomendação que Deus faz. Primeiro, uma grande quantidade de vespas. Depois Deus falou de uma ameaça à terra e também em um desenvolvimento desenfreado das feras do campo. Se você abrir a Bíblia em Êxodo 23, nos versículos 28 e 29, ele fala, está escrito assim, Deus falando, também enviarei vespas diante de ti que lancem fora os heveus, os cananeus e os heteus de diante de ti. Não os lançarei fora de diante de ti num só ano, para que a terra se não torne em desolação e as feras do campo não se multipliquem contra ti. Então Deus falando que ele enviaria vespas em tempos periódicos, assim, em certos tipos de tempo, não todas de uma vez, para que a terra não se tornasse desolada, acabasse com tudo, essas vespas comesse tudo, e também que as feras do campo não se multiplicassem, para que o povo também não morresse e que não fosse contra o próprio povo que ele havia criado. Deus falando um pouquinho do equilíbrio ecológico. Agora, trazendo isso para o dia de hoje, a gente vê que, no geral, assim, o povo não tem muita disciplina quanto a estas coisas, reciclagem, limpeza. Os rios estão praticamente muito poluídos, eu digo na sua grande maioria. Então, a gente vai aqui no programa para a gente alertar você que você não é apenas um cidadão do céu, mas um cidadão aqui da terra. Não custa nada você economizar água. Somente aqui em São Paulo estamos numa secura, numa sequidão. A gente sempre está alertando os irmãos, economizem água, não joguem lixo na rua, né? Então, aí perto da sua casa tem um lixão, ah, eu vou jogar lá no lixão. Não, vamos jogar no lugar certo, vamos reciclar, não jogar lixo pela janela do nosso veículo, da nossa casa. Enfim, vamos ter um pouquinho dessa consciência ecológica. Ah, mas isso aqui vai ser tudo destruído. Mas peraí, nós estamos vivendo aqui ainda, né? Até que Jesus volte, vamos deixar pelo menos razoável a situação.
1: É verdade, e a questão da economia da água é bem colocado, é preciso economizar água, né? A gente já está tendo dificuldade, mais dificuldade, então vamos economizar para não faltar.
0: Não é só questão de você ter um pouquinho mais de alguns reais no bolso, não é só isso, né?
1: Não é questão de você poder pagar, é questão que não vai ter.
0: Exatamente, é isso que a gente quer falar, né? Então a gente vai com o nosso recadinho para que você economize, não somente luz, água, e também não jogue lixo na rua, não jogue pela janela do veículo. Vamos colocar as reciclagens no lugar certo. A natureza agradece e nós vamos viver um pouquinho melhor.
1: E nós vamos a mais um hino para vocês. Abraça-me, é esse hino que nós vamos ouvir agora com Débora e Leia, ao vivo, volume 2.
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Momento da família no ar. Eu quero ler aqui aos Hebreus, capítulo 13, versículo 4. Venerado seja entre todos o matrimônio e o leito sem mácula. Eu somente queria ler esta parte, desse versículo, a parte A. Nós sabemos que o sexo ele foi restrito por Deus somente ao relacionamento no casamento. Não dá para ser enfático demais nesse ponto. E o jovem crente tem sido, eu digo, bombardeado diariamente por ideias que parecem até bonitas, até lógicas, a respeito do sexo antes do casamento. E também os relacionamentos extraconjugais têm sido praticados indiscriminadamente. Mas não é assim. O amor exige compromisso, fidelidade, lealdade. Vejam, ouvintes, que essas qualidades estão desaparecendo em nossa sociedade. Fidelidade, mas que isso? Quão quadrado você é um jovem careta. Não, você tem que experimentar o sexo antes do casamento para ver se está certo. E essas qualidades estão desvanecendo em nosso meio. Os casais lá no altar da igreja, nós casais fizemos promessas que não pretendemos descumpri-las. E elas estão sendo descumpridas. Isso tanto no meio secular quanto na igreja. E quando lá no altar as alianças foram trocadas, nós estávamos dizendo primeiramente, querido, querida, com esta aliança, eu dou a você todo o meu amor e prometo ser fiel. E você será a única pessoa que terá o meu amor e o meu respeito. Então aquela aliança, que também é um símbolo, é uma lembrança constante dos votos feitos perante o Senhor, perante a igreja, perante uma legião de anjos e várias testemunhas, a família dos noivos, enfim, quantas testemunhas tiveram ali no nosso casamento? E a palavra de Deus é abundantemente clara e ela mostra que o sexo deve ser desfrutado somente por aqueles que deixaram, se uniram e se tornaram uma só carne. Agora, qualquer outro procedimento é simplesmente paixão carnal. Uma paixão carnal não abençoada por Deus. A prática do sexo extraconjugal, fora do seu casamento, só vai trazer encrencas, desconfianças, frustrações e infidelidade no casamento e consequências terríveis, desastrosas para você. Pense nisso. O leito de vocês tem sido sem mácula? Tem sido fiel? O casamento tem sido compromissado mesmo com Deus, com o seu cônjuge, e o leito tem sido abençoado pelo Senhor? Medite, é palavra de Deus, é palavra de vida para a vossa vida. Além das tempestades, vamos ouvir Caterine canta do CD Abrace o Reino.

Quem planta tâmaras não colhe tâmaras. Já ouviu falar desse provérbio? Quem planta tâmaras não colhe tâmaras. Isso porque, eu vou explicar, as tamareiras levam de 80 a 90 anos para darem os seus primeiros frutos. Olha que interessante. Certa vez um jovem encontrou um senhor de idade plantando tâmaras. E ele perguntou: "Ei, senhor, por que o senhor planta tâmaras se o senhor não vai colher?" Porque ele viu que aquele senhor era de bastante idade e duraria 80, 90 anos para que aquela tâmara pudesse dar frutos. Aí o velhinho respondeu: "Olha aqui, meu jovem, se todos pensassem como você, ninguém comeria tâmaras." É verdade. Boa resposta, não é? Bastante sábia. Então, essa historinha nos traz uma lição. Você não pode pensar como aquele jovem. Você precisa cultivar, mesmo que não vá colher. Cultive, construa, plante ações que não sejam apenas para seu benefício, mas que sirvam para todos. E as nossas ações hoje refletem o futuro. Se não é tempo de colher, é tempo de semear. Nascemos sem trazer nada, morremos sem levar nada. E, no meio do intervalo entre a vida e a morte, brigamos por aquilo que não trouxemos e tampouco vamos levar. Então pense nisso. Viva mais. Ame mais. Perdoe sempre, mas sempre. E seja mais feliz. Porque muitas vezes queremos, mas o nosso orgulho... Não, eu não vou fazer isso, porque eu que tenho que tomar a decisão e porque que eu que tenho que ter a iniciativa. Não. Olha, antes que venha o inverno, abrace. Antes que venha a morte, diga: "Eu te amo." Mande uma mensagem agora para alguém que você nunca mais conversou. Mande uma mensagem para aquela pessoa que te feriu. Perdoe. Deus vai abençoar a sua vida. Viva mais, ame mais, perdoe sempre. Creio em Ti. Débora Miranda canta, do CD É Assim Que Adoro, lançamento MC Music.

Existem coisas que são boas para a saúde. O chocolate faz bem à saúde? Bom, tem aquela história toda, né, que chocolate mais engorda, mas isso que é... Bom, acontece que nós temos muitas ocasiões em que nós colocamos o chocolate na mesa, né? É Natal, é Ano Novo, é outras festividades. O chocolate sempre é uma boa desculpa. Qualquer coisinha é bom chocolate. Chocolate faz bem à saúde, né? E você pode parar de se martirizar por não resistir a essa maravilha gastronômica, né? As qualidades do chocolate são muitas. Muitas pesquisas já foram feitas, né? Algumas dizem, aquela canequinha de chocolate quente, tem antioxidante, o dobro que o suco de uva. Porque é poderoso neutralizador dos radicais livres que causam envelhecimento precoce, né? A degeneração das células, do câncer, enfim. Para quem pratica esportes, os fenólicos e flavonoides contidos no alimento, no chocolate, ajudam na recuperação dos músculos e tal. Tudo isso é muito bom. Chocolate também tem serotonina, né? Substância que faz relaxar, reduz o estresse e tal. Chocolate faz bem à saúde. Só não vale abusar. Porque tem ouvinte que assim, chocolate faz bem, mas dá dinheiro que eu vou no mercado e compra 15 quilos de chocolate. Mas vai devagar, meu irmão. Assim também não, né? Vai com calma. Isso não quer dizer que é saudável e você agora também vai se empanturrar de quilos e quilos de chocolates todos os dias. Apesar de não ser saudável se privar de alguma coisa que se gosta muito, o excesso também pode ser nocivo. Então, há de se comer com moderação. E não é só o chocolate, é tudo, né? Se não comer, de repente você pode se estressar e comer mais outras coisas e vai engordar igual, não é? Mas espinha para os jovens, adolescentes, vai devagar. Equilíbrio é o segredo. Não é preciso resistir à tentação. Um pedacinho não faz mal a ninguém. Nesse caso, chocolate faz muito bem. Então vamos lá, chocolate, mas com moderação. E pessoas, é claro, que têm algumas enfermidades, têm problemas com açúcar e tal, é claro que também tem que tomar os seus devidos cuidados, tá certo? São dicas para você no programa Mensagens Cantadas, que traz mais um hino. Creio sim, Débora e Lourival. Nós vamos cantar esse bonito hino, já voltamos com mais MC para você.

Minha Vida no Passado está no ar e eu sei que você estava esperando este momento onde nós vamos contar a história de vida e conversão de Zenaide Raetz do Carmo, da cidade de Fazenda Rio Grande, no estado da Paraíba. Inicio a minha carta saudando a todos os ouvintes, aos apresentadores, pastor Lorival e irmã Débora, com a paz do Senhor. Começo já falando de minha família. Nasci nesta família muito numerosa, de 10 irmãos, 6 mulheres e 4 homens. Me lembro meus pais muito católicos, zelosos, pela religião que havia escolhido. E me casei muito cedo, mas parece que fiz uma má escolha, porque meu esposo bebia muito e por isso sempre estava desempregado. Tive 2 filhos. Não somente eu sofri, mas eles também, por causa das brigas, bebedeiras, em virtude de meu marido ser um alcoólatra. E constantemente recebíamos visitas da polícia em nossa casa, porque meu esposo, quando estava alcoolizado, queria bater, queria chutar, falava palavrões, destruía os móveis de casa, e aquele barulho alertava os vizinhos e que chamavam a polícia. Como ele não parava em emprego algum, eu tinha de trabalhar em 2 empregos para suprir as despesas da minha família. E eu me lembro, meus filhos eram tão pequenos, irmã Débora, e praticamente foram criados um cuidando do outro. Foram criados praticamente sozinhos. Eu saía muito cedo para trabalhar e voltava muito tarde da noite. Dava uma arrumadinha na casa, via se eles estavam bem e já ia dormir, porque o cansaço também dominava o meu corpo. Irmã Débora, o que vou escrever agora é realmente chocante. Meu filhinho mais velho, de 6 anos... começou a acompanhar o pai nos bares, porque o pai o levava. E ali ele começou a colocar bebida alcoólica na boca do meu filhinho de 6 anos. Imagine! Depois que ele já estava naquelas alturas, já bebendo 2, 3, 4, 5 garrafas de bebida alcoólica, de cerveja, melhor dizendo, ele começava a fazer com que o meu filho de 6 anos experimentasse a bebida. E aquilo me irritava e eu ficava praticamente fora de mim. Como que uma criança de 6 anos iria beber? Irmã Débora, não é que isso começou a ser praticamente dia após dia? Com 11 anos, o meu filho já bebia, fumava e usava drogas. Que tristeza para mim. Eu fiquei tão triste ao saber disso. Ele, tão novinho, com 11 anos, fumava, bebia, usava drogas. Com 14, ele já era um viciado. Não somente na bebida e no cigarro, mas agora na maconha, na cocaína e também no crack. Ah, que tristeza, irmã Débora. Eu fiquei muito abatida, porque eu não esperava isso, que isso acontecesse realmente na minha família. Agora o meu filho estava com 15 anos. Ele conseguiu um trabalho, fiquei até feliz, porque pelo menos poderia me ajudar, porque somente eu trabalhava em casa. E com 15 anos ele já estava trabalhando e ganhando o seu próprio sustento. Os dias passaram. Não havia mudança para melhor na nossa casa. Agora o meu filho estava com 20 anos. E ele com 20 anos, eu percebi a gravidade da situação. Meu filho nunca foi violento como o pai. Assim, de brigar, de arrebentar tudo em casa, não. Ele nunca foi violento comigo, nunca vendeu crack ali em casa ou ali na vizinhança. Não, ele era viciado, mas ele era bastante tranquilo.
Nunca me roubou um centavo para suprir o seu vício, nada. Eu sempre deixei ele com o dinheiro para pagamento das contas da família. E ele sempre me trazia o troco certinho. Nunca percebi uma desonestidade nele. Mas com o passar do tempo, eu vi que ele começou a se envolver com uma jovem. E ele disse para mim: mãe, eu quero casar-me com ela. Eu disse: ó, meu filho, se realmente ela é a que você escolheu, tudo bem, não vou me opor. Mas eles acabaram resolvendo lá entre eles e passaram a viver juntos. Eu sempre quis que ele tivesse o casamento legal, no civil, na igreja, enfim, que tudo estivesse bem. Era uma convivência de muitas brigas, eles eram muito jovens, ele drogado, enfim, tudo isso colaborava para que o casamento não fosse tão pacífico assim. E não passou muito tempo, eu ganhei uma netinha. Eles tiveram esta filha. Os anos passaram rápido e o meu filho continuou lutando para abandonar as drogas, porque afinal agora já tinha uma criancinha. Mas o homem sem Deus, ele não tem ajuda. O homem sem Deus, ele não tem proteção, ele não tem forças para vencer as drogas. E cada dia mais ele se afundava no tóxico. Não tinha forças para vencer este vício, vencer o maligno. E é claro que um dia ele, muito cansado, disse: mãe, eu não suporto mais essa situação de dependência química. São muitos anos. E o pior está por acontecer. A minha companheira vai embora. E vai levar a minha filha junto com ela. E eu fiquei tão desesperada, porque eu não tinha como fazer. Não tinha como ajudá-lo, porque não dependia de mim essa separação, não dependia de mim evitar essa separação, melhor dizendo. Não dependia de mim fazer com que ele não se drogasse mais. E agora, o que a gente vai fazer? Somente Deus poderia mudar esta situação. Um certo dia, irmã Débora, o meu filho, ele ouviu o rádio. Estava na sintonia do programa A Voz da Libertação. E ele disse para mim, ele veio até a minha casa e disse que ele ouviu um testemunho de um moço chamado

visitado ele na Igreja Deus é Amor. Pastor Lorival, irmã Débora ouvintes, meu filho, falou assim para mim: mãe, já que minha companheira está indo embora, minha vida já está um caos, eu vou para a última porta que pode se abrir para mim. Eu vou procurar manter a calma, vou falar para minha esposa para não ir embora, que eu vou me libertar dos vícios. Enfim, eu vou conversar com ela, quem sabe, não é verdade? Foram essas palavras que o meu filho me disse. Irmã Débora, realmente foi assim. Ele procurou a sua companheira com muita calma, sentou com ela e disse: olha, não vá embora. Eu vou conseguir a libertação dos meus vícios, pois há 4 dias estou indo numa igreja e eu já não fumo mais. Pelo menos o cigarro não já estou mais utilizando. E nessa igreja de crentes, eu vou ficar liberto de todos os vícios, não somente do cigarro, mas de todos. Naquele momento, a companheira dele riu, zombou dele e o humilhou com palavras pesadas, palavras que causariam nele raiva. E ele disse: olha, eu vou conseguir sair do fundo do poço. É como diz o Salmo 118, versículo 8, irmã Débora, que diz: é melhor confiar no Senhor do que confiar no homem. E assim, ela permaneceu lá, não foi embora. Pelo menos ela, acho que no fundo do coração dela, ela tinha talvez uma pequena esperança que ele iria realmente sair das drogas. E conseguiram viver 7 anos juntos após este fato. Mas diante das constantes brigas, não conseguiram permanecer juntos e veio então a esperada separação. É claro, isso foi inevitável devido às circunstâncias a qual eles viviam. E com a separação, meu filho ficou muito abalado. Ficou abatido, muito depressivo e sofrendo muito. Realmente, meu filho estava no lamaçal do pecado. E chegando ao fundo do poço, buscava forças em Deus para encontrar uma saída para a sua vida. Irmã Débora, meu filho continuou frequentando a Igreja Deus de Amor. E ali, mesmo sem saber orar, mas da sua maneira falava com Deus. E um dia ele me contou que ele se humilhou muito perante a face do Senhor num dos cultos e disse: ó Senhor, eu sou pecador, eu estou entendendo que eu não mereço a sua presença na minha vida, eu não mereço nada, mas o meu coração foi tocado pelo Senhor e eu quero que o Senhor faça alguma coisa na minha vida. E ele começou a implorar, buscando a presença de Deus, e ele disse: ó Senhor, eu quero me entregar a Ti hoje, eu quero que o Senhor me faça tudo de novo, um homem diferente, um pai de família digno, com honradez. Eu quero que o Senhor me faça um marido fiel, amoroso, um pai exemplar para minha filha. Senhor, me transforma, como aquele homem que contou o testemunho na igreja, dizendo que havia sido liberto das drogas nessa igreja que estou frequentando. Irmã Débora, ele sempre estava em oração, se humilhando. E ele fez até um voto com Deus naquela oração, quando ele se entregou a Cristo. Ele disse: Senhor, eu quero que o Senhor me liberte. E eu sei que o Senhor vai mudar o rumo da minha vida. E eu vou servir o Senhor com todo o meu coração, a minha alma e o meu entendimento. Aleluias! Eu fico muito emocionada, ouvintes, ao escrever o testemunho do meu filho. Verdadeiramente, nosso Deus é o Deus do impossível, que liberta, salva e batiza com o Espírito Santo.

glória do nome do nosso Senhor Jesus Cristo. O meu filho foi completamente liberto de todos os vícios. O que parecia impossível se tornou possível. É como está escrito em Lucas 1,37, porque para Deus nada é impossível. Louvado seja o nome do nosso Deus. E Deus realizou uma obra grandiosa na vida dele. Ele foi liberto das drogas, do cigarro e das bebidas alcoólicas, porque Deus tocou a sua vida pela sua humilhação, pelo reconhecimento do seu pecado, de que ele necessitava, que ele iria depender 100% de Deus. Ele mostrou a Deus o quanto ele era dependente, carente da sua misericórdia. Irmã Débora, Deus realizou uma transformação na vida do meu filho. Ele começou a evangelizar, falar das maravilhas do amor de Jesus para todas as pessoas, até para mim. Porque naquele momento que ele estava passando por toda essa situação, eu não era serva de Deus. Ele começou com a sua vida, com a sua maneira de falar, com as suas atitudes. Ele começou a mostrar a todos os lugares que ia, que agora era um homem diferente, que era um homem que havia sido transformado pelo poder da libertação do Evangelho. Louvamos o nome do Senhor, estou muito emocionada e muito agradecida a Deus. Eu aproveito esta carta para dizer ao Senhor, muito obrigada, Senhor, pela grande transformação de vida que o Senhor realizou na vida do meu filho. Aqui quero agradecer a todos vocês por ouvirem a minha carta e também aos ouvintes por prestarem atenção nesta minha história. Eu glorifico a Deus porque Deus é maravilhoso. E o sangue de Jesus nos

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Pai Celestial, em nome de Jesus, chegamos na Tua presença, ó Deus, para Te agradecer por este programa, por esta semana de vitórias, de bênçãos, de lutas, é verdade, mas crendo que o Senhor está se movendo em cada aprovação, em cada luta, em cada problema, porque o Senhor tem o Seu propósito. Senhor Jesus, obrigado pela salvação que o Senhor nos concedeu através de Cristo Jesus, morrendo na cruz do Calvário. Senhor, obrigado pela paz, pela nossa família. Obrigado pelos ouvintes que agora estão nos ouvindo nos presídios, que estão nos ouvindo nas cadeias públicas, nos hospitais. Senhor, alcance estas vidas agora, com o Teu poder, suprindo agora, Senhor, toda esta necessidade. Se o Senhor realmente encontrar fé neste coração, mova a Tua mão, porque o Seu nome será glorificado. Senhor, já Te agradecemos, ó Deus, por essa semana que vai iniciar. Encerramos hoje essa semana, mas começará outra. E precisamos da Tua presença e da Tua misericórdia. Fica conosco, Senhor. Esse é o nosso pedido, em nome de Jesus. Amém, Senhor. Amém. Obrigado, ouvinte, pela sua sintonia, pela preferência. Esteve aqui conosco também pastor Lorival de Almeida e esta agora que também se despede na paz do Senhor, Débora Miranda de Almeida. E amanhã estaremos de volta com vocês em mais um programa Mensagens Cantadas.

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a paz do Senhor Jesus. 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Eu quero convidar você para esta quarta-feira, a partir das 9 horas da manhã, essa poderosa campanha, a quarta do grande mover de Deus. 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

A nossa Igreja Deus Amor, centro de Belo Horizonte, na rua Guaicurus 337. 9 horas da manhã, grande concentração de fé, de milagres, de palavra de Deus, de mover sobrenatural da Fundação Reviver. E eu, presbítero Carlos Henrique, quero convidar você, junto com a sua família, seus amigos, para juntos cultuarmos ao Senhor, adorarmos a Deus, agradecermos ao Senhor por este dia especial. 9 horas da manhã, na rua Guaicurus 337, centro de Belo Horizonte, Igreja Pentecostal, Deus é Amor. 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Eu aguardo todos vocês.

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0: Irmão, o senhor tem uma experiência para contar para o senhor? Qual a experiência que o senhor teve com o senhor, irmão?
1: Lá que Deus fez na minha vida, eu estava com 8 anos com câncer. Sempre no médico, no posto. Sempre o pessoal do médico falava, a enfermeira falava, glória a Deus, glória a Deus. E Deus me curou dessa enfermidade. Eu sentia fraqueza, tonteira. Glória a Deus, aleluia. Deu para a pessoa, falou para mim, não, você tomou remédio, a senhora não precisa por aí, porque a pessoa da sede espiritual não acredita, não. Aí eu falei, não, você tomou remédio, eu falei, não, foi o sangue de Jesus que me curou.
2: Graças.
1: Curou meu filho também. Glória a Deus, aleluia.
0: Irmão, o senhor estava canceroso, então, é confirmado pelo médico, irmão?
1: Na medicina, glória a Deus, aleluia.
0: E o Senhor Jesus te curou, irmão?
1: Me curou.
0: O senhor está feliz, irmão?
1: Muito feliz, graças a Deus. Curou meu filho também, estava com cabeça da orelha, Deus curou ele, glória a Deus. Tá. Vou dar uma olhada para ele, orar para ele. Glória a Deus, que geração. Deus.
0: Essas bênçãos o senhor alcançou foi aqui na igreja Pentecostal Deus Amor, sede estadual, Guaicuruz, irmão?
1: É, sim, glória a Deus. Sempre indo no médico do Guarapê, toda vez que eu ia, passava aqui, sempre em oração, usando irmão, que Deus estava me curando. Falei, usava as mãos aqui, irmão, que Deus estava me curando, e outros na igreja também. Passei pelo médico, fiz a biópia, graças a Deus, falei, nossa, não tem câncer na rua. Glória a Deus, aleluia.
0: Bom, então, você está feliz? Conta seu nome e seu endereço para a gente.
1: O nome é Eduardo Pim, José, meu nome é José, o nome é Eduardo Pim. Glória a Deus, aleluia, santo e santo.
0: Deus abençoe sua vida, irmão.
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0: Agora eu vim para aqui.
1: E agora está sem nada.
0: Agora está sem nada. Glória a Deus, Jesus me curou.
1: Glória a Deus,
2: a paz do Senhor, irmã. Qual foi a sua experiência que a senhora teve com o Senhor nosso Deus?
0: Olha, a experiência que eu tive foi essa. Eu estava cuidando do meu netinho que estava operado. Numa sexta-feira, às 16h, algo de ruim me aconteceu. Que eu desci de uma aula para outra. Eu fiquei 3 semanas sem vir na igreja. Quando foi quarta-feira, eu aguentei vir na igreja. Aí eu pedi à obreira que orasse nas minhas costas, que eu sentia muita dor nas minhas costas. Ela orou e eu fui curada. Em nome de Jesus.
2: Ô, irmã, então a senhora estava cuidando do seu netinho que tinha passado por uma cirurgia. Isso. E a senhora cuidando dele, a senhora acabou ali adoecendo também e sentindo forte dor nas costas. Mas a senhora veio aqui na igreja pentecostal Deus e Amor, na sede estadual de Guaicurus. Os irmãos obreiros oraram para a senhora e Deus te curou, irmão?
0: Me curou, tirou a dor das minhas costas. Quando eu cheguei em casa na quarta-feira, eu deitei para mim descansar um pouquinho. Aí algo de ruim torna a acontecer. Pegou minha perna direita, como se fosse quebrar minha perna do joelho para baixo. E aí então eu sentia muita dor e gritava por Jesus. Jesus, tenha misericórdia de mim, Senhor. Tira essa obra maligna. Tira essa bruxaria que está em cima de mim, que quer me tirar a minha vida. Tira toda a inveja que estiver sobre mim, sobre a minha família. Porque eu quero ir na igreja sexta-feira, que está com 3 semanas que eu não vou na igreja. Então hoje eu vim. E Jesus tirou a dor da minha perna.
2: Oh, irmã, então quer dizer que a senhora estava sem possibilidade de andar. Tava. E a senhora clamou a Deus para vir hoje na igreja, na campanha de sexta-feira, Guerra contra o Mal. Pastor Carlos pregando e orando, e os obreiros ajudando na oração. E a senhora foi curada instantaneamente das dores também nas pernas, irmã?
0: Fui curada em nome de Jesus.
2: Irmã, a senhora está feliz, irmãs?
0: Ah, boa. Eu estou muito feliz.
2: Ô, irmã, completa para mim que o seu nome e seu endereço, irmã.
0: É Rua Cristiano, número 23, bairro Jardim Alvorada.
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0: paz do Senhor, irmã. Fala para nós aqui qual foi a experiência que a senhora teve com o nosso Senhor Jesus.
1: Essa manhã, pastor, eu estava chorando, né, triste. E desde que eu estava vindo dentro do ônibus, eu estava triste, chorando, né? Aí, na palavra, eu falei com o Senhor para falar comigo. Aí, Deus usou o pastor, né, Carlos Henrique, na palavra. E, graças a Deus, quando acabou a palavra, a tristeza, a angústia, que ele só...
0: Ô, irmã, então que a gente era ver assim, uma seta de angústia, de tristeza, o inimigo querendo entristecer a senhora. Mas a senhora veio para a casa do Senhor, e o Senhor falou com a senhora na palavra, consolou o seu coração, tirou toda a angústia e toda a tristeza, irmã, pelo poder da palavra que Deus usou, o pastor Carlos?
1: Sim, a palavra de Deus é poderosa, o Espírito Santo me consolou e tirou tudo.
0: Então Deus visitou a senhora da palavra e a senhora agora está feliz, está alegre e consolada, irmã?
1: Amém, consolada.
0: Confirma seu nome e seu endereço.
1: Maria de Jesus Souza, Alameda dos Papagaios, 165, Jardim Colonial Neves.
0: Deus abençoe, irmã, em nome de Jesus, Deus dá muita saúde e alegria para a irmã. A paz.
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0: Cristo Jesus Cristo, irmão? Conta para mim qual foi a sua experiência com Cristo aqui na Igreja Deus e Amor, da Estadual Guaicurus, irmão? Conta para os amados ouvintes.
1: Irmão, eu já recebi muitas e muitas bênçãos do Senhor Jesus aqui na Igreja Pentecostal Deus e Amor. Mas essa benção última foi uma benção muito grande, porque eu sofro de uma doença assim bem rigorosa, porque é uma doença no coração. E eu estava sentindo tão mal que eu não aguentava andar nem dentro de casa. O meu marido, que estava me ajudando, me pegando pelo braço e movimentando, mas eu estava muito mal mesmo. E ele é daqui da Igreja Pentecostal Deus e Amor. E eu não aguentava vir aqui, que eu estava acamada. Mas eu pedi o meu marido para pedir oração aqui. E os irmãos juntaram aqui e fizeram oração mesmo ao meu favor, no meu nome. E o Senhor fez grande obra na minha vida. Eu cheguei a pensar até que eu ia morrer.
0: Mas, irmão, então a senhora sofreu de uma enfermidade rigorosa do coração, e a senhora pedindo oração aqui à igreja, o esposo veio, buscou o Senhor, e Deus visitou a senhora em casa, e a senhora também veio, recebeu a bênção, irmão. Deus te curou dessa enfermidade, irmão?
1: Oi, irmão, eu creio que Deus já curou, porque eu estou aqui, é para a primeira vez depois.
0: A senhora não aguentava nem vir, né, irmão? E agora a senhora já pode vir caminhando tranquilamente, irmão?
1: Nem dentro de casa eu não aguentava andar, e hoje eu estou aqui na igreja, para em glória de nosso Senhor e Salvador Jesus Cristo, as orações. E Deus, Jesus, ouviu as orações e eu creio que eu estou curada.
0: Graças a Deus. Irmãos, então, quer dizer, a senhora estava nem dentro de casa, a senhora andava. A senhora não podia vir à igreja, mas confiou no poder da oração, no poder que tem o nome de Jesus Cristo. E em nome de Jesus, Jesus foi lá, visitou a senhora pelo poder da oração. E hoje a senhora está aqui contando esse testemunho, esse milagre que Deus fez na sua vida. Irmão, confirma para mim o seu nome e o seu endereço.
1: Meu nome é Antônia Domingas. Meu endereço é Rua Henrique Diniz, número 700, eu esqueci o nome.

Olha aí, meus amados irmãos, grandes testemunhos de bênçãos, de milagres, daquilo que Deus tem feito na nossa Igreja Deus de Amor aqui no centro de Belo Horizonte. Rua Guaicurus, 337 Centro. Deus tem operado grandes sinais, prodígios e maravilhas. Venha você também ouvir a palavra de Deus e sair abençoado. Seja você também fortalecido, abençoado pelos dons do Espírito Santo. Eu tenho certeza que assim como essas pessoas foram abençoadas, foram curadas, receberam portas abertas, Deus também vai fazer um grande milagre na sua vida. Rua Guaicurus, 337, Centro de Belo Horizonte.

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0: Meus irmãos, nós lemos a palavra de Deus no livro de Neemias, um livro que fala de restauração, que fala de vida nova. Um livro, meus amados irmãos, onde nós vemos a mão de Deus agindo na vida de uma nação através do arrependimento de um homem. Olha o que é o arrependimento, olha o que é a confissão dos pecados diante de Deus. Nós vemos o versículo 2, que retrata que Neemias, ele recebe a visita de um dos seus irmãos, e a notícia que ele recebe é que a cidade que ele nasceu estava destruída. Para você entender bem, de Judá se desviou dos caminhos de Deus, se afastou de Cristo, do Senhor. A gente fala Cristo, né? A gente sabe que a pessoa de Cristo é revelada no Novo Testamento, mas ele sempre foi Deus. Deus abriu em Colossenses que tudo foi criado nele e por ele. Mas enfim, o povo se desviou. E Deus havia alertado: olha, permaneça guardando a minha palavra. Permaneça obedecendo, porque senão eu vou enviar o inimigo. Como eu enviei em Israel. Porque Deus havia enviado a Síria em Israel. E os assírios levaram cativos o povo de Israel. E o povo de Judá estava no mesmo caminho de Israel. Se esqueceu dos mandamentos de Deus. Deus falou: olha, seus irmãos, o que aconteceu com eles? Então, vamos para mim, rápido, porque senão eu vou enviar o inimigo. O povo não quis ouvir a voz de Deus, como nos dias de hoje. Deus lhe fala, mas o homem não quer ouvir. Aí depois vem um problema e fala: oh Deus, cadê o Senhor? Deus está no mesmo lugar de sempre. Nós é que saímos da nossa condição de filhos e filhas obedientes. É que é verdade. Deus envia o profeta Jeremias e diz assim: eu vou enviar a Babilônia e vocês vão ser levados cativos, porque eu estou falando, vocês não estão ouvindo. E esse cativeiro vai durar 70 anos. Então, durante esse período, vocês vão ficar longe da terra de vocês e vão sofrer a consequência da desobediência. Vocês estão indo após outros deuses. Então, eu vou tirar a minha mão e vou deixar vocês aí. Não é que Deus castiga o povo. Deus simplesmente tira a mão dele. Quando Deus tira a mão, irmãos, o inimigo ele aproveita. É ou não é? O inimigo não tem igual não. O inimigo não tem piedade de ninguém não. Pensa você que Satanás vai ficar com dó. Aí você chorando no canto por causa dos problemas, está com dó. Vai não, irmãos. Vai não. A história vai dizer que no ano 606 a.C., Nabucodonosor, ele dá a sua primeira entrada em Jerusalém, destitui o rei, destrói uma parte da cidade, leva uma boa parte do povo cativo para a Babilônia, dando início à profecia. No ano 586, Nebuzaradã, capitão do exército da Babilônia, volta em Jerusalém, termina de destruir a cidade, os muros, o templo, põe fogo em tudo, leva mais pessoas cativas. Então, imagina uma cidade completamente destruída e devastada. E não há governante, não há rei, não há príncipe, não há alguém espiritualmente também que se dispõe e diz: olha, vamos buscar a Deus. O povo está lançado à sua própria sorte, porque eles escolheram aquele caminho
1: em nome de Deus. Para você entender a gravidade, o profeta Jeremias, no livro de Lamentações, ele diz que as mães que outrora amavam e abraçavam seus filhos amorosos, agora se vem a obrigação de lançar o seu próprio filho no caldeirão para ter o que comer. Terrível, não é? O profeta, ele disse que as crianças andavam pelas ruas desfalecidas porque não tinha água. A língua grudava no céu da boca. Não tinha água. Não tinha comida. Era miséria. E passa-se um período de cativeiro. No ano 536, o reino da Pérsia invade a Babilônia, destitui o reinado da Babilônia e passa a governar sobre todas as nações que antes a Babilônia mandava. E dessa forma vem a libertação em Jerusalém. Só que a cidade ainda está devastada, ainda está destruída. Aí vamos chegar nesse período de Neemias, que ele está vivendo na Pérsia como um copeiro do rei da Pérsia. Ele não está na sua terra de Jerusalém, mas ele recebe a visita do seu irmão e ele pergunta: como é que estão os nossos irmãos lá? E a resposta que ele tem é: olha, os que escaparam, que não foram levados para o exílio, eles estão em grande miséria, desprezo. Os muros da cidade, as suas portas estão queimadas, ou seja, a cidade está ainda em miséria. O povo está liberto da escravidão da

0: Olha, mas ainda assim a cidade está vivendo a sua miséria. A Bíblia diz que Neemias, ele confessa no versículo 4, dizendo: olha, eu ouvi essas palavras, eu assentei, eu chorei, eu arrepei. Eu fiquei alguns dias nesse dilema de chora, de lamentar. Não há problema algum chorar. Não há problema algum se lamentar. Nenhuma situação caótica como essa, Neemias está dizendo: olha, eu me assentei. Ele não deveria sair por aí desesperado, e eu tenho que ir lá resolver o problema, e eu tenho que ir lá solucionar isso. Não, a primeira sensação que vem, meus amados irmãos, é que eu perdi a voz, eu sentei, eu ouvi aquele cenário caótico, eu chorei, eu lamentei. Por que que ele chora? Por que que ele lamenta? É porque ele sabe que a cidade de Jerusalém, dada por Deus a Davi, era uma cidade forte, poderosa, potente, e agora está devastada, está destruída. O povo que andava e glorificava e exaltava a Deus, agora está aí passando fome. Mas não é por causa de Deus, é por causa do povo. E ele analisando esse momento que ele está sentado, ele analisando todo o cenário, a Bíblia vai dizer que ele, depois de sentar, de chorar, de lamentar, de jejuar, ele diz assim: então eu orei ao Deus do céu. Olha aí, meus irmãos, a primeira atitude desse homem, a porta está pensando. De mudar alguma coisa, não, ele entendeu naquele momento de que o povo estava enfrentando, ele mesmo causou, mas a resposta viria da parte de Deus através da oração. Ele confessa: eu orei ao Deus do céu. E olha a oração dele, meus amados irmãos: ah, Senhor Deus dos céus, Deus grande e terrível. Ele sabe quem é o Deus do céu. Ele sabe quem é o Senhor. Ele está dizendo: Senhor, é Deus dos céus, que manda em tudo, que domina tudo. Porque do céu se vê toda a terra, do céu se vê tudo que acontece aqui. Do céu demonstra alguém que tem autoridade, e autoridade já não é mais a miséria, já não era mais a vida do nosso. Ele está confessando: o Senhor é a nossa autoridade, o Senhor é todas as coisas. Ele sabe quem é Deus. E nessa outra parte da oração, ele vai lembrar da aliança. Ele vai lembrar da palavra de Deus. Ele vai lembrar que de fato o Senhor tinha coisas grandes para eles. Olha, o Senhor é temível, guardas a aliança e a misericórdia. Misericórdia é não receber de Deus o que nós merecemos. Misericórdia é isso. Se Deus fosse agir com a gente como a gente merece, ai, ai, ai, não é ou não é? Isso chama misericórdia. O Senhor é temível. O Senhor é aquele que guarda a misericórdia para com aquele que te ama e guarda os teus mandamentos. Ele está dizendo o seguinte: Senhor, eu sei que há aliança. Eu sei que é os mandamentos. O Senhor guarda. Só que o problema é que o homem não guarda. O problema é que nós é que nos afastamos do Senhor. O Senhor fez uma aliança que enquanto estivéssemos guardando os seus mandamentos, nenhuma nação seria mais poderosa do que a nossa. Mas na sua aliança o Senhor também disse que se deixássemos os seus mandamentos, aí o inimigo iria por sete caminhos contra nós.
1: ele, o Senhor manteve a sua palavra, o Senhor manteve a sua aliança. Nós é que nos afastamos dos mandamentos, nós é que deixamos o Senhor de lado.
0: Ele confessa a culpa.
1: O que nos falta, meus irmãos, muitas vezes, é essa vergonha na cara de chegar diante de Deus e dizer: Deus, eu errei. Eu falhei. Eu deixei de buscar. Eu deixei de clamar. Eu deixei a sua presença. Eu deixei a sua casa. Nos falta essa vergonha na cara de chegar diante de Deus e dizer: Senhor, o Senhor conhece, o Senhor sabe. Porque não adianta, meus irmãos, nós chegarmos diante de Deus escondendo. Não adianta. Ele está dizendo: o Senhor é Deus dos céus, que vê todas as coisas. É comigo. Como também é misericordioso. Ele está dizendo a Deus: olha, sejam pois atentos os teus ouvidos e os teus olhos abertos. Repara bem no versículo 6 dessa oração. Ele diz: os seus ouvidos e os teus olhos abertos para acudir da oração do teu servo. Você falou de uma familiaridade com algo que Deus mesmo falou? Esse cenário que Neemias está vivendo é um cenário que o templo estava destruindo. Aquele templo de quando foi inaugurado pelo rei Salomão, Deus deixou claro: os meus ouvidos, os meus olhos estavam atentos à oração da sua. Ele está orando em cima de algo que Deus falou. Ele está orando em cima de algo que o próprio Deus havia dito: olha, os meus ouvidos vão ouvir o seu coração. Os meus olhos vão ver a sua necessidade. E Deus disse: agora os meus olhos e ouvidos estão atendo a oração desse lugar. Então, Neemias, nesse momento de oração, ele está lembrando: Senhor, olha, que estejam abertos os teus ouvidos e os teus olhos para acudir à oração que o teu servo hoje faz, a tua presença pelos filhos de Israel, a qual eu faço convicção pelo nosso pecado. Porque Deus já havia dito, meus amados irmãos, que os olhos dele estariam abertos, os ouvidos estariam atentos para ouvir a oração daquele que tivesse o coração convertido e verdadeiramente arrependido. O cenário é caótico. Jerusalém vive algo devastador. Neemias, ele entende que aquele momento que eles estão enfrentando poderia ser mudado através de uma oração sincera, através de um verdadeiro arrependimento. A questão é: quantas são as orações sinceras e verdadeiras que fazemos? Quantas são as vezes que há um verdadeiro arrependimento em nossos corações? Porque Neemias está orando e está dizendo: olha, para qual eu faço confissão pelos pecados dos filhos de Israel, os quais temos cometido contra ti. Ele não está colocando só os pais dele, não. A verdade é que ele vai dizer: olha, o qual a casa do meu pai pecamos contra o Senhor, mas ele diz: eu também pequei contra o Senhor. E entendo uma coisa: no período que Deus já havia falado a respeito do cativeiro, Neemias nem pensava em ser gente, mas ele entende: se há uma aliança com a casa dele, há uma aliança com ele. Então, se o povo é a ele, é a também. Mas se Deus tem misericórdia dele, vai ter misericórdia do povo. Ele confessa: temos cometido esse pecado contra ti, pois eu e a casa do meu pai temos pecado. Irmãos, se não houver uma oração sincera para com Deus, como é que a gente espera sermos atendidos? Dizendo: Deus, vai lá, destrói lá os inimigos. Deus, vai lá, manda um homem que levanta aquelas quer de outro, não. Ele está dizendo que, em meio lugar a Deus, nós quebramos uma aliança com o Senhor. E o inimigo se aproveitou dessa aliança quebrada. Outras são as famílias que estão vivendo cenários caóticos, porque o inimigo se aproveitou do momento que alguém deixou a presença de Deus. E o inimigo, ele, ó, montou em cima e não quer sair. Mas a Bíblia está nos ensinando, se houver uma oração sincera, um arrependimento de coração, a misericórdia de Deus vai nos alcançar. Ó, glorificar Jesus com palmas, ele merece, ele é misericordioso, ele é bom. Ele está dizendo assim: olha, nós temos prosseguido todo o corpo e toda a mente contra ti, não temos guardado os mandamentos e meus estatutos que o Senhor ordenou a Moisés, o teu servo. Está dizendo: olha, nós, servos, fomos nós. Nós deixamos a aliança, nós quebramos a aliança, nós deixamos o Senhor de lado, nós deixamos ouvir a tua palavra. O Senhor sempre permaneceu na minha fiel. Nós é que deixamos a fidelidade de lado. Será que nesta manhã cabe nas nossas orações essa palavra de que não foi eu? Mas se eu voltar com o Senhor, Deus vai ser voltar para mim também. Por isso que ele está dizendo no versículo 8: lembra-te da palavra que ordenaste a Moisés e teu servo, dizendo, está dizendo de novo: olha, o Senhor falou. A oração não é só a gente falar, e Deus também falar isso. Às vezes a gente dobra o joelho, fala, mas não quer parar para ouvir a voz de Deus. Pode vir que a oração de Deus está falando, mas ele está lembrando que Deus já falou também. O Senhor falou: se transgredirdes, vocês serão espalhados por entre os povos. Mas se vocês se converterdes a mim e guardarem os meus mandamentos e cumprirdes, então, ainda que os vossos rejeitados estejam espalhados pelas extremidades do céu, eu vou ajudar vocês de novo. Deus é claro ao dizer: se algum dia vocês deixarem a minha presença, serão espalhados, vão sofrer a consequência. Ah, Deus é mau, Deus é ruim, não, Deus é mau. O mundo diz: olha, fique comigo, fique na minha palavra, porque o inimigo não tem dó, não. No momento que o homem deixa Deus de lado, o inimigo já espreita para destruir, para matar, para fazer o cenário mais forte que ele puder fazer. Mas Deus também está dizendo: mas se chegar um dia que você reconhecer, se converter, se voltar à minha palavra, eu vou trazer você de novo para a minha presença, vou acolher você, vou colocar você naquele patamar que eu moro na promessa. O homem é que deixa Deus de lado. O povo da mulher era uma situação que eles buscavam, eles escolheram aquele.
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3: orar por você, por sua casa, por sua família nesse momento e convidar você para amanhã, sexta-feira, a partir das 9 da manhã, eu, presbítero Carlos Henrique, fazendo esse culto abençoado, aguardando você, aguardando toda a sua família, para juntos glorificarmos ao Senhor e ouvirmos

oportunidade que Ele tem nos concedido. E claro, também pedimos as bênçãos do Senhor para as nossas vidas, não é verdade? Oremos ao Pai. Senhor meu Deus, te agradecemos, Senhor, por tudo quanto o Senhor tem feito, tem realizado em nossas vidas, porque temos a plena certeza que a Tua misericórdia tem nos alcançado, o Teu grande e infinito amor tem estado em nossos corações pelo Teu Espírito Santo. Que o Senhor também possa nos perdoar, Senhor, perdoar nossas muitas falhas, tantas transgressões, Senhor meu Deus amado, que nós precisávamos de uma vida inteira, Senhor meu Deus amado, só pedindo a Tua misericórdia. Sim, Senhor, porque somos falhos, mas tenha de misericórdia de nós. Meu Deus, eu oro por cada irmão ouvinte, eu oro, Senhor meu Deus amado, por cada irmão que acompanha essa programação, que está orando, que está buscando do Senhor uma resposta do alto, que está enfrentando, Senhor, tantas labutas, tantas dificuldades, Senhor, que muitas das vezes não encontra saída em nenhum outro ambiente, não consegue, Senhor meu Deus, encontrar a paz dentro da própria casa. Mas eu oro em nome de Jesus para que o Senhor possa colocar as Tuas mãos, Senhor, estabelecendo a Tua paz, a alegria, colocando, Senhor meu Deus amado, as Tuas bênçãos sobre esta família em nome de Jesus, porque eu creio pela Tua palavra que as bênçãos do Senhor nos enriquecem e não acrescentam dor, não trazem consigo prejuízo. Esta é a Tua palavra, Deus. Meu Deus, que o Senhor possa repreender, Senhor, toda a enfermidade que assola esta alma, que assola esta vida. Que o Senhor possa repreender, Senhor, meu Deus, amado, todo mal-estar, toda a perturbação maligna que tira, Senhor, a paz deste homem e desta mulher, que tira o sono, que lança essa vida, Senhor, meu Deus, em uma tristeza profunda, em uma angústia, Senhor, meu Deus amado, onde esta alma vai desvanecendo tantas lágrimas, Senhor, meu Deus amado. Põe as Tuas mãos de poder, meu Deus, e dá alegria. Estabelece a união desta família, a fidelidade, Senhor, meu Deus, esse casamento, a aliança que um dia foi quebrada, Senhor. Eu creio que o Senhor é Deus de restauração. Senhor, meu Deus, eu oro, Senhor, em favor de cada irmão obreiro, membro, dos nossos irmãos visitantes. Eu oro em favor de todo o ministério geral, Senhor, meu Deus, dos pastores, da nossa diretoria deliberativa, da pessoa da irmã Irene Miranda. Ó Deus, seja com a Tua serva, dando saúde, livramento, Pai, guardando a ela e toda a família. Eu oro pela nossa diretoria executiva, ali representada pelo pastor Roberto Marana. Senhor, meu Deus, continue usando o Teu servo, continue sendo com ele, com a família, dando saúde, Senhor, meu Deus. Pai, em nome de Jesus Cristo, que o Senhor possa continuar operando grandes sinais, prodígios e maravilhas, Senhor, meu Deus, os cultos. Oh, Senhor, quantas são as pessoas curadas, quantas são as pessoas que entram ali tão pesadas e saem aliviadas, Senhor, meu Deus, porque eu sei que a Tua presença, e que esta presença jamais possa se apartar de nós, ó Deus. Porque amamos a Tua presença, amamos o Senhor, amamos estar na Tua casa. E como diz o salmista, que eu possa habitar todos os dias na casa do Senhor. Que esse seja o nosso sentimento sincero e verdadeiro. Que esse seja verdadeiramente o nosso entendimento, Senhor, de buscar o Senhor, de invocar o Teu nome, de estar na Tua casa, de meditar na Tua santa palavra, Senhor, e receber de Ti todas as orientações necessárias. Meu Deus, que o Senhor possa nos abençoar, nos guardar, nos livrar de todos os males, perigos, Senhor, meu Deus, que nos sonda, que nos ronda, Senhor. Meu Deus, que o Senhor possa abrir as portas de emprego a esse irmão e irmã que tem orado, tem clamado, tem buscado, ó Senhor, meu Deus, faça um milagre. Põe as Tuas mãos, Senhor, meu Deus, em nome de Jesus Cristo. Meu Deus, eu entrego cada ouvinte em Tuas mãos para o Senhor abençoar. Em nome de Jesus. Amém. Deus abençoe todos vocês, fique na doce paz de nosso Senhor e Salvador Jesus.

juntamente conosco em uma concentração aqui, Igreja Pentecostal. Deus é amor. Se alguém crer, se fará o que diz, lhe será feito tudo o que pedirdes em oração. Crede que recebestes e será vosso. Esta é a promessa do Senhor. A Igreja Pentecostal Deus é Amor realiza grandes concentrações. Venha você e sua família receber as bênçãos do Senhor Jesus. Igreja Pentecostal Deus é Amor. Todos são bem-vindos em nome do Senhor Jesus.

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6: 15 horas e 3 minutos em São Paulo, estamos aqui falando com vocês sobre os nossos projetos e a Fundação Reviver e a Associação Reviver Help, crescendo cada vez mais, atendendo vidas com muito amor. E nós estamos aí num mês especial, um mês que estamos com muito frio e precisamos da sua ajuda, né, irmão?
7: Exatamente, e estamos muito felizes, alegres, pastor Paulo, porque a cada dia nós vemos a grande participação dos irmãos se comunicando com a gente, tem um WhatsApp central, mas a gente fica feliz, pastor Paulo, porque vê a participação e envolvimento de todos. Como nós fazemos anualmente, e agora justamente nessa época do inverno, formalização da entrada do inverno, baixas temperaturas em São Paulo, na verdade centro-oeste, o sudeste, o sul, muito frio, e nós fazemos, pastor Paulo, aquela campanha anual da Fundação Reviver.
6: Exatamente, vamos aí acompanhar essa chamada para que você possa nos ajudar.
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7: E está aí, pastor Paulo, mais esta campanha anual, todos os anos a Fundação Reviver faz. Este ano completamos 32 anos de Fundação Reviver e todos os anos a Fundação faz esta campanha. Vocês ouviram aí a nossa irmã Eleni falando que ela tinha aquele desejo no coração de ajudar as pessoas, e é isso que nós queremos passar para vocês, o que, as instituições Reviver, faz, a Fundação Reviver e a Associação Reviver Help Deus e Amor. E esta campanha do agasalho nós fazemos todos os anos, porque nós vemos o nosso país, principalmente uma extensão continental, mas quando entra a época do inverno, principalmente a época do inverno, quantas pessoas em situação de rua, quantas as aldeias indígenas onde as pessoas não têm a condição de se agasalhar, ter um cobertor, ter um local adequado para passar esta noite, e é muito frio. E assim, nós queremos convocá-los, né? Que você que já nos ajuda todos os anos, nos ajude também. Você que está começando a conhecer os trabalhos das instituições Reviver, nos ajude, faça aí a sua doação nesta campanha do agasalho, doando um calçado, um agasalho, né, que esteja em bom estado, um cobertor. Então nos ajude nesta campanha, é muito importante, porque é comum, nós vemos no noticiário, pastor Paulo, esse período, até pessoas que vêm a óbito porque não tiveram uma condição adequada de vestimenta.
6: Exatamente. Olha, então ajude, coopere nessa grande peleja que é nós conseguimos essas roupas, agasalhos para as pessoas. Eu quero agradecer aqui a irmã Cibele Aparecida Bueno de Oliveira, aqui de São Paulo. Ela acabou de enviar o comprovante aqui do Pix, que ela ajudou as instituições a viver. Muito obrigado. Deus abençoe grandemente. Já chegou aqui no nosso WhatsApp central da Fundação Reviver, que é o 119-5618-7148.
7: Olha que grande bênção.
6: É, 119-5618-7148. Ela ajudou aqui no horário bancário 15:02 e já enviou para nós.
7: Oh, já acompanhando a programação, né, pastor Paulo? Deus abençoe, irmã Cibele. E aqui estamos acompanhando, pode perguntar, pastor Paulo, onde que eu faço a doação? Presbítero Nelson, onde eu faço a doação? Você pode fazer a doação da campanha do agasalho em qualquer igreja pentecostal Deus e Amor, as nossas igrejas espalhadas por todo o Brasil. Você que sabe onde tem uma igreja Deus e Amor, você pode ali procurar pastor, os colaboradores, aqueles que cooperam ali e com muita alegria vão recebê-lo, vão pegar essas doações para depois nós colhermos e distribuirmos. Se eventualmente você não sabe, você está ouvindo agora a programação da Rádio Deus e Amor, você não sabe onde tem uma igreja pentecostal Deus e Amor, você pode acessar aí www.ipda.com.br, procure ali o endereço das nossas igrejas e colabore conosco. Com certeza, a retribuição vem de Deus, porque o próprio Senhor diz que quando ajuda aquele que está necessitado, a recompensa vem dele.
6: Exatamente. Então vamos todos nos unir nesse momento para ajudar pessoas, alcançarmos vida e elas serem abençoadas poderosamente. Bom, Nelson, eu gostaria agora de fazer uma pergunta para o senhor sobre a Vila Reviver. Temos hoje movimentação lá no Piauí, movimentação ali na Vila Reviver, tem novidade, tem coisas boas chegando já para o nosso projeto lá no Piauí, irmão Nelson.
7: Tem sim, pastor Paulo, nós temos aí o professor Luciano Polacchini, que é um coordenador nacional de uma instituição de ensino privada, que está nos auxiliando nesses projetos ali na Vila Reviver, e na verdade são dois projetos ali que ele está nos ajudando, ele que é zootécnico. Um, pastor Paulo, é aquele projeto das galinhas poedeiras, que nós já construímos o galpão, ficou pronto, chegaram as primeiras pintainhas ali, são 150, o nosso galpão está preparado para 500. E qual é o propósito, pastor Paulo? É que essas pintainhas foram chegaram desde o primeiro dia, e a ideia é nós darmos um treinamento teórico e prático para as pessoas em torno ali das comunidades em torno de Paulistana, onde elas possam aprender como que faz todo esse projeto para fazer nas suas próprias propriedades, e dali ela vai poder tirar, por exemplo, muitos ovos para a própria alimentação, né, substituindo a carne, porque às vezes a cara está carne e as pessoas não conseguem se alimentar de forma adequada ali com proteínas, então elas vão ter ali, né, podem ter o próprio ovo ali, do seu próprio criadouro, para o sustento familiar e também o principal, pastor Paulo, é que essas famílias, através ali desse projeto, e pode ser um projeto pequeno, mas já vai trazer retorno financeiro para que elas se desenvolvam. E hoje o professor Polacchini chega novamente ali, está ali, já está se preparando para nós avançarmos e também, pastor Paulo, já dando um passo para o próximo projeto. Porque nós estamos agora, além do galpão das galinhas que ficou pronto, nós vamos ter um outro projeto, e o galpão também já está ficando pronto, que é a criação de cabras e ovelhas também, para que depois nós tenhamos ali a produção de leite, depois desse leite, a própria questão da fabricação do queijo. Que tudo bom. Isso com o propósito, nessa área do Nordeste, pastor Paulo, que nós temos ido ali, naquela região de Paulistana, onde está tanta necessidade, é ajudar e incentivar as propriedades rurais de pequenos produtores a partirem para esses projetos, porque ali eles vão ter melhores condições para a família e poderem ter o seu próprio desenvolvimento.
6: Os irmãos que queiram conhecer como será o projeto das galinhas poedeiras, vai lá no Instagram da Fundação Reviver. O irmão Nelson fez um vídeo explicativo lá em... Como o nome da cidade lá mesmo? Aqui fala no começo que vocês foram lá, é?
7: Numa cidade...
6: Coronel, né?
7: Eu não recordo direito o nome ali.
6: Mas vocês foram lá e viram... Está no Instagram da Fundação, todo o trabalho. O irmão Nelson mostrou como será ali esse nosso projeto. E eu tenho certeza que Deus vai abençoar você conhecer esse projeto, como será esse galpão nosso lá na Vila Reviver. Vai ficar lindo, projeto maravilhoso. E amanhã, irmão Nelson, tem algo importante também já nessa linha do aprendizado. Nós teremos amanhã a primeira aula teórica com o professor Luciano acerca já do investimento no conhecimento técnico das famílias, não é isso?
7: Exato, pastor Paulo, porque o projeto das galinhas poedeiras, muita gente fala, tem a criação rural, né? Chamam de galinhas caipiras, mas o projeto é assim, ele é direcionado. E neste projeto, o que nós queremos ali passar de conhecimento? É a forma de como foi feito o planejamento para o galpão. O galpão não precisa ser tão grande, né? Às vezes você olha assim, eu vou colocar as galinhas ali, é bem simples. Não, mas tem alguns cuidados. Por exemplo, na própria hora que... e aí nós vamos verificar isso, pastor Paulo, quando elas vão beber água ali no bebedouro, tem que se tomar cuidado para que elas não derrubem a água na forragem que vai colocar embaixo, porque pode ser palha ou palha, pode ser pó de serra ou pode ser palha de arroz. Então, se ela umedece muito, isso pode causar doenças para as aves. Então, tem que se tomar esse cuidado. A própria questão do tempo de intervalo de colocar a refeição para eles, né, alimentá-los, a questão da iluminação, a questão de colocar uma lona para você não bater o vento. Por quê? Tudo isso para proteger as aves e para que você tenha ali o bom desenvolvimento das aves e também estar sempre de forma adequada para ter a maior produtividade. Então, nós vamos ter o treinamento teórico e depois vamos levar aqueles que se interessarem para ver a prática, porque eles vão ver desde o início todo o projeto.
6: E o professor Luciano, ele é uma pessoa de muita qualidade, um professor excelente, ele, né, tem esse mestrado nessa parte aí da criação de animais, e ele está aí a serviço das pessoas, e pessoas que querem crescer, aprender. Vocês foram lá em Monsenhor Hipólito, me lembrei,
7: isso,
6: né?
7: Isso, exato.
6: Monsenhor Hipólito gravou lá nessa localidade, que a nossa será igual a lá dos irmãos. Ali são membros de nossa igreja. Que maravilha. Então, voltando ao assunto do professor Luciano, esse curso amanhã, do teórico e depois em seguida o prático, será muito bom. E será repetido os dois meses, né? Junho e julho.
7: Exatamente. Já tem agendada a próxima data para julho. Nós vamos coordenar tudo ali, porque nós vamos conciliar exatamente isso, pastor Paulo. Já vamos ter praticamente quase que 8 semanas das aves, já estão um pouco mais crescidas, e também vamos ter o recebimento dos animais. Então, conciliando, nós já vamos ter, quem vai estar fazendo o curso agora, a primeira fase, o teórico, e depois o prático, no próximo mês já vai ver as aves num crescimento diferente, ali vai ser explicado, o professor Luciano vai explicar tudo o que vai ser ensinado amanhã. Nós vamos ter essa diferença de um mês, então nós vamos poder ver a evolução do crescimento das aves, os cuidados com o galpão, se está correndo tudo bem, né? E exatamente por quê? você está vendo o teórico, e o prático, você vai ser visitado ali o galpão, mas você só vai ver um pouco daquilo que foi na teoria no passar deste um mês, na evolução das aves. E já nos preparando para o próximo projeto também. Então já está tudo preparado, graças a Deus, caminhando tudo muito bem, pastor Paulo.
6: Então, pelo que deu para entender, será um curso que irá acompanhar o crescimento das aves e as pessoas estarão acompanhando a evolução do projeto, para que quando eles implantarem nas terras deles, eles saibam como executar tudo aquilo que estão aprendendo. É isso?
7: Isso, e nós temos visto na prática, pastor Paulo, quando nós visitamos algumas granjas, que parece que é muito simples o criatório, mas não é. Por exemplo, tem que se tomar cuidado com as vacinas. Assim que elas nascem e elas vão ser transportadas para o galpão, ela recebe uma vacina. Mas hoje, inclusive, o professor Luciano já vai vacinar essas aves que chegaram. Nós compramos ontem, antes de ontem aqui em São Paulo. Ela tem que ir toda refrigerada, tem todo cuidado. E principalmente o quê? Tem tipo como se fosse um caroço que nasce próximo dos olhos das aves, né? E você tem que estar muito bem observando todas as aves. Porque se uma pegar, é contagioso. Aí espalha e você perde todas as aves. Então tem que se tomar esse cuidado. Ah, então tem que vacinar? Sim, tem que vacinar, tem que acompanhar. Por isso que você tem o teórico, esse conhecimento de zootecnia que o professor Luciano vai passar, para tomar os cuidados devidos e ter uma boa produção.
6: Uma coisa importante também que está sendo realizada lá na Vila Reviver é a plantação do capim para os animais, não é isso?
7: Exato, nós temos até fotos aí que também nós compramos um tipo de capim onde o professor ele analisou junto com a Embrapa qual que seria o capim mais adequado para nós plantarmos ali em Paulistana. Por quê? A temperatura é muito alta, a questão da irrigação, e ali nós levamos um nome mais popular é o capim elefante. E nós compramos aqui de uma fazenda que tem um convênio com a Embrapa. Um material muito analisado pela Embrapa, um estudo que seria o adequado ali, e surtiu muito bem, pastor Paulo, porque nós temos a plantação, está tendo a irrigação ali da água que nós temos na Vila Reviver, através dos poços, e já temos capim que está mais ou menos ali a 1,70 m, e que tudo isso, para que esse capim? Então você começa um processo, o planejamento do projeto. Você tem que primeiro preparar o solo, colocar um adubo orgânico, depois um pouquinho só de adubo químico, porque nós não queremos ter o mais natural possível. Você mexe aquela terra, passa um trator, depois de um tempo é que você vem com a muda, e também o plantio da muda tem uma técnica de ser feita. Pastor Paulo, ali o professor Luciano deu toda a instrução, os profissionais que trabalharam ali, teve toda uma questão de como fazer o plantio, a distância, depois o acompanhamento, quando surgiram as primeiras mudinhas, essa questão de você olhar se as formigas não estão comendo, você fazer todo um acompanhamento até ele chegar nesse estágio. E por que nós vamos ter esse capim? Porque quando chegarem os animais, nós não vamos ficar só gastando com ração, porque a ração é muito caro. Então é preparar toda uma folhagem, a mistura, para poder alimentar os animais.
6: Que bênção! Então tudo isso daí está sendo realizado lá em Paulistana, no Piauí, capacitando os moradores, os agricultores da região ali de Paulistana. Vamos seguindo com esses projetos, tem muita coisa boa sendo realizada, expandindo também os projetos para outros estados, outras regiões, e nós prosseguimos avante em nome do Senhor.
7: E lembrando, pastor Paulo, que todos os projetos das instituições Reviver, eles visam o quê? Alcançar pessoas que estão em situação de vulnerabilidade. Todos esses projetos que estão sendo feitos, o intuito é gerar alimentos com qualidade para aquelas famílias que não têm acesso adequado a uma boa alimentação na região.
6: Exatamente. E olha, só também, falando para os irmãos aqui, uma prestação de contas, lá no Riacho do Meio, né, foi feita a colocação das caixas d'água, servindo água para uma região muito, muito carente, e já esse mês já foram realizados cultos ali na região. O pastor Marcos enviou imagens de um culto abençoado por Deus, almas aceitando o Senhor Jesus. Então a região está sendo beneficiada com a água para que possa matar a tua sede, mas principalmente com a água da vida, que é o Evangelho do Senhor Jesus.
7: E lembrando também que no Riacho do Meio, pastor Paulo, além da água, O presbítero Musel com a sua equipe foi ali, fez a questão do varal solidário, levando roupas. Roupas que nós recebemos as doações aqui em São Paulo, foram transportadas com caminhão da Fundação Viver até o Nordeste. E essas roupas estão atendendo alguns estados em torno ali, não é só em Paulistana,
6: sim,
7: não.
6: Sim.
7: Então, uma parte dessas vestimentas foi também ali destinada ao Riacho do Meio, uma população muito carente que também... Aquilo que o pastor Paulo falou, se você acessar o Instagram da Fundação Reviver, você vai poder ver imagens daquilo que estamos aqui comentando.
6: Então vai lá, Fundação Reviver, ou então Reviver Help, Deus é Amor. No Instagram você vai ver os nossos trabalhos, nossos projetos, levando a palavra de Deus. Espalhe o amor, vamos espalhar o amor, vamos ajudar vidas por esse Brasil. Espalhe.

0: E está aí, pastor Paulo, espalhe o amor, nosso bom presbítero Wellingtinho, né? Nós chamamos de forma carinhosa, ali da nossa igreja em São Mateus, e com esse lindo louvor, e ali na letra, efetivamente, também, aquilo que está na palavra de Deus, colherá em dobro o que você plantou. E nós estamos aí, pastor Paulo, já estamos na praticamente penúltima semana de junho, né? É. E já queremos falar do que? Do Agosto Verde, porque também para chegar no Agosto Verde tem todo um planejamento.
1: Exatamente, já começou esse planejamento e estamos nos preparando. Vamos então à chamada para os 32 anos da Fundação Reviver.
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1: 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Ao Senhor empresta o que se compadece do pobre, ele lhe pagará o seu benefício. 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
1: Ao Senhor empresta o que se compadece do pobre, ele lhe pagará o seu benefício. Provérbios 19:17.
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1: Vamos colher a expectativa do povo para essa grande campanha de quinta-feira. Toda a equipe da fé se encontra aqui no maior trabalho evangelístico do estado de Minas Gerais, da IPDA do Cabana, recebendo o povo no culto da Fundação Reviver, quinta-feira. A paz do Senhor, minha irmã.
2: Paz do Senhor Jesus, minha irmã.
1: O nome da senhora?
2: Renilda Pereira de Souza.
1: Culto de quinta-feira da Reviver é só vitória.
2: Só vitória. Aqui todos os dias Deus tem abençoado.
1: Conte uma bênção de cura que a senhora recebeu para aumentar a fé do povo, da Reviver.
2: Irmão, eu tenho muitas bênçãos que Deus já me deu. Eu já morri, já. Deus me ressuscitou, né?
1: E... morreu e ressuscitou.
2: É, Deus me ressuscitou. Eu pedi ao Senhor assim, Senhor, tem misericórdia de mim quando eu vi que eu tinha morrido. E o Senhor me falou assim, irmão, ó, respira lentamente, minha serva. E eu respirava conforme o Senhor me falou. Ele falou três vezes, eu respirei. A terceira vez eu tinha voltado, eu estava no hospital.
1: A senhora estava bem dizer morta.
2: Estava morta.
1: E o Messias aproximou da senhora e mandou a senhora respirar lentamente, a senhora ressuscitou.
2: Amém. Deus é vitória. Eu ressuscitei, voltei para casa, todo mundo ficou bobo.
1: O povo que comparece, querida irmã, no culto da Fundação Reviver, quinta-feira, vai receber até milagre de ressurreição.
2: Exatamente. Deus tem poder de nos ressuscitar, de nos curar, né?
1: Meu Deus.
2: Busca do Senhor que Deus realmente faz a obra na sua vida também.
1: Tá vendo aí, amados e diletos ouvintes? Nós temos a nossa irmã Hilda, ex-defunta. Agora nós temos também o nome da senhora?
2: Renilda Pereira de Souza,
1: ex-defunta, aqui nos cultos da Fundação Reviver, quinta-feira, a qual está às 7 horas da manhã, de toda a equipe da Fundação Reviver. Esse milagre da senhora é muito grande, abalou o mundo.
2: Amém, glória a Deus.
1: Testemunho forte.
2: Exatamente.
1: E o povo que está ouvindo a senhora tem que comparecer aqui quinta-feira, ou não?
2: Tem que vir. Cada um que precisa da misericórdia de Deus tem que estar presente.
1: Campanha forte.
2: Receber campanha forte no Senhor.
1: Nome e bairro da senhora?
2: Bairro Palmares. Meu nome é Renilda Pereira de Souza.
1: Deus abençoe. A irmã Renilda, ex-defunta, está vendo aí, amados e diletos ouvintes? Milagres extraordinários. Deus está operando aqui na IPDA Setorial do Cabana, do nosso saudoso missionário Davi Miranda, a qual foi o maior pregador de curas divinas da época. Vamos entrevistar mais uma senhora, porque a IPDA Setorial do Cabana está 24 horas de portas abertas e nosso Senhor e Salvador Jesus Cristo está com os braços abertos para te abençoar aqui na campanha de quinta-feira. A paz do Senhor, minha irmã.
3: A paz do Senhor Jesus.
1: O nome da senhora?
3: Meu nome é Vanes.
1: O que que a senhora recebeu de Jesus nessa grande campanha?
3: Irmão, eu recebi foi uma libertação muito grande. Eu estava com uma depressão terrível, não tinha vontade de comer, não dormia, passava a noite em claro, e o diabo falava na minha mente, você já está cortada, para você não tem mais jeito, glórias a Deus. E eu ligava o rádio, né? Minha menina ligou o rádio lá na Voz da Libertação, lá em casa, e eu orando, nós orando, e Deus fez uma obra muito grande na minha vida e me libertou. E eu tô aqui pra glória de Jesus Cristo curada.
1: A senhora sofria de depressão, aí o coisa ruim, o capiroto se aproximou da senhora já pra tentar desanimar, abalar a fé da senhora, pra senhora morrer mais rápido. Mas a senhora ouviu do chamado no rádio, a senhora compareceu no culto da Reviver e foi curada por Jesus. Cadê a depressão?
3: Eu fiz até um voto, mano, de ajudar.
1: Desde o voto.
3: De ajudar a Fundação Reviver, tô ajudando pra glória de Deus.
1: A senhora sempre pega o voto e o cofrinho.
3: A ajuda é...
1: Donativa. Cesta básica.
3: Exatamente.
1: Mas de vez em quando a senhora pega o voto também para abençoar a igreja.
3: Exatamente.
1: Em nome de Jesus. Cadê a depressão da senhora?
3: Graças a Deus, Jesus me curou.
1: Padre. Cadê o diabo que aproximou da senhora e disse que a senhora ia morrer?
3: Ah, foi embora. Com Jesus não tem disso não. Quando Jesus chega, o diabo tem que bater retirado.
1: Com Jesus, o capiroto tem que voltar pro quinto dos infernos.
3: No lugar que é o lugar
1: de... Aleluia. Culto de quinta-feira da Reviver. Essa campanha é de Deus, minha?
3: É de Deus. Deus, irmão, tudo nessa igreja é de Deus.
1: A senhora que foi curada da depressão, lança um convite todo especial para todo o estado de Minas Gerais comparecer aqui a partir das 7 horas da manhã, na quinta-feira, e receber oração forte. Lança um convite.
3: Eu convido a todos que estão necessitados, oprimidos, enfermos,
2: enfermo, é, com uma pessoa, né, que está viciada, que venha receber. Jesus está aqui de braços abertos para abençoar todo o povo.
1: Nome e bairro da senhora?
2: Meu nome é Vannes e eu moro no Parque Elizabeth, no Biritã.
1: Deus abençoe a paz do senhor, querida irmã, pela sua expectativa, seu belíssimo testemunho de fé que a irmã recebeu através de comparecer da grande campanha de quinta-feira, a partir das 7 horas da manhã, com toda a equipe de pastores, presbíteros e diáconos pregando a palavra de Deus. O nome da senhora?
2: Sou Gilma.
1: A senhora mora onde, Gilma?
2: Moro aqui na cabana.
1: Essa campanha de quinta-feira é uma campanha forte de Deus ou não é?
2: É uma campanha abençoada, uma campanha forte mesmo.
1: Qual foi a bênção que a senhora recebeu para aumentar a fé dos ouvintes que vai estar nessa campanha?
2: A bênção que eu recebi, porque eu estava com uma dor na cabeça, um peso na cabeça e não tinha nada que melhorava. Aí eu fiz um propósito com Deus de contar a bênção é na hora.
1: Foi curada?
2: Foi curada, graças a Deus.
1: O diabo queria matar a senhora com uma dor na cabeça forte, queria arrebentar uma veia.
2: É muita pressão. O Satanás, ele é sujo mesmo. Se a gente não ficar em vigilância, não...
1: E entrar na campanha.
2: E tiver nas campanhas...
1: Pegar o voto.
2: A gente não vence, não fizer propósito com Deus.
1: Com certeza.
2: Os votos, entregar direitinho. A
1: senhora hoje recebeu a vitória, quinta-feira.
2: Amém. Lançou
1: o... É de Deus.
2: Agora é de Deus.
1: Campanha forte.
2: Campanha forte.
1: Nome e bairro da senhora.
2: Deus é conosco.
1: Nome e bairro.
2: Eu chamo Gilma e moro aqui na cabana.
1: Paz do senhor, irmã Gilma. Deus abençoe pelo seu belíssimo depoimento de fé. É isso aí, amados e diletos ouvintes. Todas as quinta-feiras, de toda a equipe da fé, aguarda você e a sua família aqui na grande concentração da Fundação Reviver, começando às 7 horas da manhã, depois vem às 14 e às 19 horas. O endereço é muito fácil: Avenida Amazonas, 8410, no bairro Cabana, a poucos minutos do Hotel Intercity e a poucos minutos do viaduto da Cidade Industrial. Na grande campanha de quinta-feira, pastor Davi Reis, José Adracila nos transmissores, muito obrigado pelo espaço concedido e a qualquer momento nós voltamos com mais informações ao vivo dentro do programa A Voz da Libertação. Adelante, estúdio!

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1: Levanta as mãos, vamos convidar os ouvintes para a próxima quarta-feira, vamos. Digo ouvintes, está muito fraquinho, mais forte, digo ouvintes, é nesta quarta-feira. A primeira volta, desta grande campanha, o meu milagre vai virar notícia. Diga, não faltem. Amém.
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4: Muito obrigado, pastor Guilherme Ribeiro. Já vamos pegar a expectativa do povo para essa quarta-feira que vem, segunda etapa da grande campanha. O meu milagre vai virar notícia. A glória da última casa será maior do que a primeira. Já vamos entrevistar o povo que foi abençoado, o povo que foi curado, o povo que recebeu grandes bênçãos da parte de Deus. Estamos aqui com o nosso irmão Rodrigo, um grande empresário qualificado, abençoado, prosperado. Sua expectativa para quarta-feira que vem, irmão Rodrigo?
5: Com certeza, Deus vai falar forte. Campanha poderosa, Deus tem usado, tem revelado, e a gente só tem a receber vitórias e bênçãos.
4: Deus vai operar maravilha.
5: Com certeza.
4: Segunda etapa, o meu milagre vai virar notícia, quarta-feira que vem.
5: Amém, eu creio.
4: Jesus. Vale a pena estar aqui hoje?
5: Com certeza.
4: Quem opera?
5: Jesus.
4: Quem revelou essa campanha?
5: Jesus.
4: Quem manda na igreja?
5: Jesus.
4: Seu nome e seu pai?
5: Rodrigo Dias, do bairro Jardim Industrial.
4: Estamos agradecidos, querido irmão. Honras e glórias ao nosso Jesus. Por mais um varão abençoadíssimo por Deus e a sua expectativa. Para quarta-feira que vem, o meu milagre vai virar notícia. A glória da última casa será maior do que a primeira. Mais um senhor que foi abençoado, mais uma senhora que foi abençoada. Vamos pegar a expectativa do povo, a fé do povo. O povo foi abençoado. Abençoado por Deus no prosseguimento dessa grande campanha de quarta-feira. Vamos entrevistar essa irmãzinha, sempre tem uma bênção para contar aqui. O nome da senhora?
6: Meu nome é Maria do Carmo.
4: Está chegando de qual bairro?
6: Bairro Vila Pinto.
4: Sua expectativa para quarta-feira que vem, a segunda etapa, o meu milagre vai virar notícia. Sua expectativa?
6: A minha expectativa é estar firme aqui, né? Glórias a Deus na quarta-feira. Porque, irmão, lá na minha casa, só Deus. Eu fico contando os dias para chegar na quarta-feira para mim vir aqui. Porque toda vez que eu venho aqui, eu venho, né, assim, com os problemas. E eu saio daqui, irmão, aleluia, tão leve. Assim, eu volto mais animada, com aquela fé, assim, né, no Senhor, muito renovada. Eu saio daqui, irmão, leve. Eu fico contando os dias para chegar na quarta-feira para mim vir.
4: A senhora tem sido abençoada no prosseguimento dessa grande campanha?
6: E muito, eu tenho sido muito abençoada, a minha família tem sido abençoada, né? Revelações que eu recebi aqui nessa campanha de quarta-feira já se cumpriu, né? Glórias a Deus, que o Senhor ia dar uma, né, uma loja maior lá na minha casa, que eu tenho uma mercearia, uma mini mercearia, até hoje ainda está nela, mas o Senhor já preparou a loja que Deus usou, passou para revelar, que Ele ia ampliar, Ele ia dar uma loja maior para lá na minha casa, e Deus já deu.
4: E a senhora está prosperada?
6: Eu estou prosperada.
4: Essa campanha é de Deus?
6: Essa campanha é de Deus, irmão. Nós que estamos nessa campanha não podemos parar. Temos que continuar perseverando nessa campanha, que é só bênção e vitória.
4: Seu nome e seu bairro?
6: Meu nome é Maria do Carmo Soares Martins.
4: Deus abençoe. Mas outra senhora está ansiosa para falar no programa de rádio A Voz da Libertação. Querida irmã, já vamos para a segunda etapa dessa campanha de quarta-feira. O meu milagre vai virar notícia. A expectativa da senhora?
7: É, receber a cura, irmã, da quinto L da campanha, né? Com a queimação no estômago, tudo que eu comia dava queimação, tomava remédio adiantado. Aí Deus usou o pastor, que tinha quatro pessoas, né? Que Deus estava repreendendo. a queimação. Graças a Deus, eu nem esqueci da dor.
4: E a senhora sentia esses sintomas?
7: Sentia. Eu esqueci, eu lembrei, falei, oh, minha dor sumiu.
4: Sumiu.
7: Graças a Deus.
4: É o dom da cura divina. A pessoa é revelada. E quando chega em casa, a pessoa é completamente curada. O dom de operação de maravilha, Jesus cura na hora. Completamente curada. Na grande campanha, meu milagre vai virar notícia. Valeu a pena.
7: Valeu a pena, graças a Deus.
4: E nessa segunda etapa, a senhora está dentro da bênção ou fora da bênção?
7: Eu estou dentro da bênção, né? Deus vai preparar para mim, né?
4: Vale a pena.
7: Vale a pena, graças a Deus. Só vitória.
4: Seu nome e seu bairro?
7: Maria Geralda, moro São Gabriel.
4: Deus abençoe. Mais outra senhora, vamos pegar a expectativa dela para quarta-feira que vem. Meu milagre vai virar notícia. Seu nome?
8: Leidiane.
4: Segunda etapa dessa campanha, a senhora está dentro da bênção ou fora da bênção?
8: Claro que eu estou dentro da bênção, gente. Deus já deu tantos livramentos, bênçãos para mim, por que eu não estaria aqui?
4: Através da senhora comparecer na campanha.
8: Com certeza, eu prefiro estar aqui do que estar no hospital.
4: Aqui é o pronto-socorro de Jesus.
8: Socorro de Jesus, gente. Não perca de vir. Venha, faça a campanha. Acredite e tenha fé que Deus vai te livrar. Deus vai dar a bênção.
4: Essa campanha é de Deus?
8: Com certeza.
4: Seu nome e seu bairro?
8: Leidiane, do bairro São Francisco.
4: Senhor Jesus, te abençoe.
8: Amém.
4: Graças a Deus. Vamos entrevistar mais uma jovem aqui que está ansiosa para falar no microfone do programa de rádio A Voz da Libertação. Seu nome?
9: Meu nome é Tanara.
4: Tá chegando de qual bairro?
9: Pana é Vicene.
4: Onde é a bênção?
9: A minha bênção é Vitória. É nome. O Senhor Jesus.
4: Recebeu muita vitória?
9: Tem.
4: Essa campanha é de Deus?
9: É de Deus mesmo. Eu amo. Eu amo a minha Assembleia. Eu devo lá. É Deus. A minha. A Vitória.
4: Deus te abençoe. Seu nome mesmo?
9: É Nara Lima Pereira.
4: Deus te abençoe.
9: Amém.
4: Tá vendo aí outra irmãzinha da Assembleia, firme na expectativa para a segunda etapa da grande monumental campanha. O meu milagre vai virar notícia. A glória da última casa será maior do que a primeira. Então está aí, pastor Guilherme Ribeiro, querido irmão dos estúdios, a expectativa do povo para essa quarta-feira, a segunda etapa da campanha. O meu milagre vai virar notícia. A glória da última casa será maior do que a primeira. O endereço: Avenida Amazonas, 8410, no bairro Cabana, Igreja Pentecostal Deus e Amor. Adelante, estúdio, é contigo agora.

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1: Seu nome, Jaime dos Santos. Para o acréscimo da fé dos ouvintes que estão nas grandes campanhas aqui na IPDA, sede estadual do bairro Cabana, com o pastor Guilherme Ribeiro e toda a equipe da fé, conte a bênção.
2: A minha pressão arterial passou de 20. Aí eu passei muito mal, eu fui pro posto de saúde, já correndo perigo de sofrer um AVC ou um infarto. Aí eu fiz tratamento médico, na época eu pesava 120 quilos, emagreci 32 quilos, perdi peso mesmo, entrei na nutricionista, fazendo todo o check-up, aí a médica diagnosticou que eu estava com um transtorno de ansiedade generalizada. E esse tipo de ansiedade não tem cura pelos médicos, não tem cura, porque está associada à fobia e à síndrome do pânico. Só Deus e eu sei o que eu passei.
1: Qual foi a atitude de fé do irmão?
2: Aí eu entrei na campanha pedindo a Deus para poder curar, orando junto com o pastor Guilherme no rádio, dobrar meu joelho, orar e pedir a Jesus para me curar, me libertar daquilo.
1: Na oração das 10 também?
2: Na oração das 10 e na oração à tarde também, sempre de terça preparando para o culto de quarta-feira e no culto da quarta à tarde e à noite.
1: Através do rádio?
2: Através do rádio. Aí, irmão, a médica pediu os exames para poder verificar depois de um tempo como é que estava andando o problema da ansiedade no meu corpo, porque tem um exame de sangue que eles conseguem detectar. Quando foi agora, no início desse ano, a médica tinha pedido um exame de sangue. Ela saiu da sala, foi na chefe, porque ela não estava acreditando o que aconteceu. O exame estava estável, normal. Aí ela virou para mim e voltou e falou: moço, o senhor é de qual religião? Eu sou crente, sou da Igreja de Deus e Amor, é congresso no Cabana.
1: Na
2: IPDA do Cabana, estou sempre lá nas campanhas.
1: Pastor Guilherme Ribeiro.
2: Pastor Guilherme Ribeiro, pedindo a Jesus para me curar, porque eu sei que para o homem não tem cura. Aí ela falou: ó, continua na sua fé, porque pelos exames do senhor, o senhor não tem mais nada, só foi curado da ansiedade generalizada, da fobia, da síndrome do pânico. Ela falou: continua lá, porque quem pode curar isso é só Jesus Cristo.
1: Meu Deus do céu, amados e diletos ouvintes, pastor Guilherme Ribeiro e amada audiência do programa Voz da Libertação, mais um belo horizontino, mais um cristão da família IPDA, que alcançou um grande milagre da parte de Deus. Segundo ele está reportando aqui, pastor Guilherme, a médica ficou pasma de ver o grande milagre que Deus operou na vida dele, completamente curado pelo Senhor Jesus de vários transtornos, né, de várias enfermidades, várias doenças. Ele foi completamente curado, entrou na campanha, pegou o propósito, pegou o voto e foi contemplado e completamente curado por Jesus. Recebeu uma cura instantânea, pastor Guilherme. Valeu a pena, meu irmão.
2: Valeu. Inclusive, irmão, quero ressaltar aqui, eu fiz vários outros exames. E os outros exames mostravam a normalidade. Mas aí, quando foi que ela pediu outro exame de sangue, com as mesmas qualificações, quando foi em janeiro agora, ela ficou pasma. Ficou pasma, estupefata. Ela saiu correndo da sala, foi na sala da chefia. Aleluia. Porque ela nunca tinha visto isso. Aí quando ela voltou: moço, o senhor é de qual religião? Foi: eu sirvo a Jesus Cristo, sou da Igreja dos Amor. O senhor continua firme lá, porque o senhor está completamente curado, não tem mais nada, os seus exames de sangue estão normais, acabou o problema.
1: Quem cura?
2: Jesus Cristo.
1: Quem opera aqui na IPDA, nas grandes campanhas, com o pastor Guilherme Ribeiro? Quem opera?
2: Jesus Cristo.
1: Valeu a pena?
2: Valeu. Ele é o dono desta obra. Você que está me ouvindo agora e que está com problema de ansiedade, com depressão, fobia, síndrome do pânico, por mais que

0: está aqui, ele te cura.
1: E o senhor também é mantenedor do programa de rádio A Voz da Libertação. O senhor ajuda esse programa?
0: Sim, meu rádio fica em casa ligado 24 horas.
1: E contribui também, financeiramente.
0: Contribuo. Contribuo para Deus manter essa obra, esse rádio no ar.
1: Seu nome e seu bairro, confirma.
0: Jaime dos Santos, eu moro no bairro São Marcos, congrego no bairro Santa Inês e estou sempre aqui na Avenida Amazonas, 8410, na Igreja dos Amor. Desta obra, o Deus Senhor dos Exércitos, Todo-Poderoso. Vem pra cá, ouvinte.
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0: que oração não são palavras. Oração é sentimento da alma. Orar a Deus não é jogar palavras, é entregar a sua alma com fé e você saber, Deus está aqui e Ele ouve não só a minha voz, mas também ouve o meu coração. Deus está aqui e Ele ouve as minhas palavras, mas também sonda o meu coração. E se houver verdade no meu coração, haverá resposta divina, haverá milagre, haverá favor, haverá socorro. Aleluia! Deus está a convidar o povo para orar. Orar. Davi, certa feita, está com o seu filho doente, depois de adulterar com Batseba. O filho dele nasce. E ele está 7 dias de jejum. Ele coloca saco, cinza, e se prostra e chora. Meu Deus. Salva o menino, salva o menino, salva o menino, salva o menino. Deus não salvou o menino, ele morreu. A Bíblia diz que chegaram para Davi e falaram assim, Davi, ele já morreu. Ele, ah, é? Já morreu? Ah, então tá bom. Ele saiu dali, tomou banho, se lavou, pegou Batseba e foi viver com ela no pecado. Adiantou orar? A oração dele era uma oração para manter o menino vivo. Não era para adorar a Deus. Por isso é que Deus não fez milagre. Às vezes, irmão, o milagre na nossa vida não depende do quanto você fala. É do quanto você sente no seu coração essa verdade. Às vezes você libera tanta palavra, faz tanto propósito, é tanto voto, tanta campanha, é uma carta para Deus, 12 dias de clamor e você está ali. E Deus está a olhar para o seu coração e no seu coração ainda não tem a sinceridade que Deus precisa encontrar para poder gerar milagre na sua vida. Então o Senhor chama este povo de Salomão e diz, Salomão, este povo precisa voltar a se humilhar, mas também tem que orar. Este povo precisa orar. E quando eles orarem, eles têm que buscar a minha face. E o que é buscar a face? É desejar a presença de Deus acima de tudo e acima de qualquer coisa. É buscar a minha face com entendimento, com o seu coração, com verdade. É buscar a face do Senhor e não desejar mais nada. É eu estar em oração. Mas pastor, ninguém me vê em oração. Se o seu coração estiver em Cristo, Ele te vê. Mas pastor, ninguém sabe o quanto eu oro. Não tem problema, Deus sabe que você está com o seu coração entregue na oração, aleluia. E enquanto você ora, o mundo não te vê, mas Deus está de olho em você. Deus conhece a sua alma, Deus conhece a tua vida, Deus conhece o seu interior, aleluia. E enquanto você ora, Ele tem milagre preparado para um coração sincero e verdadeiro na sua presença, oh glória. E é Deus quem está a dizer para Salomão, mostra esse povo como é buscar a minha face. Buscar a minha face. Desejar a minha presença. Desejar o meu coração. Desejar intimidade comigo. Desejar mudança interna. Porque o que Deus procura é isso, irmão. Deus não está à procura de gente que ora bonito. Deus está à procura de gente que ora com sinceridade. Deus não está à procura de gente que sabe colocar as palavras no adjetivo, no pronome pessoal. Não, não, não, não, não, não. Isso é em aula de português. Deus está à procura de aqueles que vão ter intimidade com o céu. E aqui na alma, não é na voz, é na alma, aleluia. Porque tem gente que não consegue orar com a boca, mas ora com a sua alma, ora com o seu interior. Entrega a Deus toda a sua vida, aleluia. Você quer uma prova? Eu vou lhe provar. Elias chama os profetas de Baal e fala assim, ó, é o seguinte, vamos levantar um altar, cada um ao seu Deus. Vocês primeiro. Porque Elias não queria acabar com a conversa logo. Ele queria provar quem era Deus de verdade. Os profetas de Baal levantaram o altar e começaram, Baal, com chicote, tá.
1: Baal, e foram se cortando no corpo, e gritavam, Baal, e pá, e pá. Ele grita mais alto, acho que ele foi dar uma volta. E ele, Baal, não, ora mais alto que ele deve estar a dormir. E Baal, e Baal. Deu meio dia, ele falou, chega, chega, agora é minha vez. Oh glória, oh glória, oh glória. Elias chamou os irmãos e falou, gente, vem cá, me ajuda aqui. Primeira coisa que a gente faz, o que é? Consertar o altar. O lugar do sacrifício. Eles consertam o altar. Ele manda jogar água sobre o cabrito. E a água vai jorrando sobre a cova que foi feita à volta. E está todo mundo a olhar para Elias porque não está entendendo o que está a acontecer. Mas Elias sabe quem é o seu Deus. Elias não gritou, Elias não esbravejou, ele não fez nada. Elias falou assim, Deus de Abraão, Deus de Isaac, Deus de Jacó, manifesta-te hoje, mostra que tu és Deus em Israel. Manifesta-te hoje, Senhor, e mostra que o Senhor é Deus para este povo incrédulo que não crê na tua palavra e no teu poder. E a Bíblia diz que o céu se abre, fogo desce, consome o holocausto, consome a água, e todo o povo tem que se curvar e dizer, bendito seja o Deus, aleluia, de Israel, oh glória! Bendito é o Deus de Israel, oh glória! Os outros levaram meio dia e o milagre não chegou. Elias levou minutos e viveu a história mais extraordinária que você pode ler. Por quê? Porque não foi oração da boca, foi oração sincera na intimidade com Deus. O que nos falta hoje, irmãos, é intimidade com Deus. É comunicação com Deus, é vida íntima com Deus. Porque nós somos a igreja de Cristo. Quem é a igreja de Cristo que fala glória a Deus? Quem é a noiva aqui que vai morar no céu? Diga glória a Deus. Imagina você, nós, na preparação para as bodas do Cordeiro, não temos intimidade com o nosso noivo. Como é? Como é? E então nós precisamos voltar a ter intimidade com Deus em oração, em buscar a sua face, procurar conhecer a Deus de uma forma mais profunda. Buscar a Deus, desejar a sua presença mais do que qualquer coisa. Porque o que nos falta hoje, irmão, não é igreja para orar. O que nos falta hoje não é culto para ir. O que nos falta hoje não são pregadores nem profetas, porque isso tem com enxurrada. O que nos falta hoje não são pastores de igreja. O que nos falta hoje é uma vida íntima com Deus. E vida íntima com Deus, irmão, é algo muito maior do que ser pregador, pastor, evangelista. É maior do que qualquer nome. Vida íntima com Deus é você viver com o Senhor, ainda que ninguém te veja, ainda que ninguém te siga, ainda que ninguém te ame, ainda que ninguém te queira, ainda que ninguém te aplauda, ainda que ninguém te reconheça, mas você vive com Deus e não abre mão da presença de Deus, aleluia. Viver uma vida íntima com Deus é você ser caluniado, difamado, perseguido, injuriado, maltratado, pisoteado, mas você continua a viver uma vida com Deus e não abre mão disso, porque sabe que tudo isso vai passar, mas Ele permanece sobre a sua vida para sempre. Viver uma vida íntima com Deus é saber que este mundo não te dará absolutamente nada, mas em Cristo somos mais do que vencedores para a glória do Seu nome, aleluia! Oh glória! E é o que Deus convida o seu povo, buscar a sua face. ter vontade de conhecer Deus, ter vontade de desejar a Deus no profundo e no secreto. É por isso que hoje nós temos escassez de presença de Deus. Há tanta igreja, irmão. Você chega em ruas, tem 20 igrejas na mesma rua. Uma placa aqui, placa ali, placa aqui, placa ali, placa aqui. Você fala, meu Deus, ai que povo. Mas o pecado aumenta, o adultério aumenta, a mentira aumenta, as drogas aumentam. Não há mudança na sociedade, por quê? Porque não é o número de igrejas que vai mudar a sociedade. É uma igreja que vive intimidade com Deus. Não é o número de placas de igreja que vai fazer Deus abençoar o povo, não. É o povo de Deus que se chama pelo seu nome, aleluia. E aí mora a diferença, porque existe um povo que vai até Deus, mas há um povo que se chama pelo nome do Senhor, há um povo que vai buscar a Deus, mas há um povo que se chama pelo nome do Senhor, há um povo que deseja o milagre de Deus, mas há um povo que se chama pelo nome do Senhor, aleluia! E aí é a diferença, ó glória! Oh, glória! Não é só ser crente, não é só ser evangélico, não é só ser da igreja, ter o nome no rol de membresia, não é sobre isso, é sobre viver Deus no secreto, na intimidade, é sobre ter Deus em nós, aleluia! E quando as pessoas olharem para você e falarem, passa tanta luta, tanta prova, passa tanta dificuldade, mas ela continua em pé. Como é que ela consegue? Ele sofre tanto, peleja tanto, é tão judiado, mas ele continua em pé. Como é que ele consegue? Aleluia! Sabe o que eu aprendo, irmãos, com Daniel? É isso. Daniel está rodeado de pessoas que estão diante do rei. E aqueles homens olham para Daniel. Conduta boa, um homem de integridade, um homem com um espírito excelente, e eles fazem o quê? Não conseguimos achar defeito em Daniel, então vamos prejudicá-lo no seu temor a Deus. E eles começam. O que é que Daniel faz? Ele ora. Então é na oração que nós vamos pegar Daniel. Chegaram para o rei. Rei, é o seguinte, ó. Faz um decreto. Ninguém adora outro Deus, ninguém ora outro Senhor, ninguém busca outro Senhor. Só o Senhor, só mais ninguém. E o rei gostou, assinou embaixo, pum. Daniel viu o decreto, fez o quê? Oh, meu Deus, estou perdido, agora não posso orar mais, porque vou morrer. Foi isso que ele fez? Vida íntima com Deus, sabe o que Deus faz. Abriu a janela, do mesmo jeito, dobrou o joelho do mesmo jeito e orou a Deus do mesmo jeito. Os inimigos viram e falaram, rei, você não fez... Ninguém adora outro Deus, ninguém ora outro Senhor, ninguém busca outro Senhor. Só o Senhor, só mais ninguém. E o rei gostou, assinou embaixo, pum. Daniel viu o decreto, fez o quê? Oh, meu Deus, estou perdido, agora não posso orar mais, porque vou morrer. Foi isso que ele fez? Vida íntima com Deus, sabe o que Deus faz. Abriu a janela, do mesmo jeito, dobrou o joelho, do mesmo jeito, e orou a Deus, do mesmo jeito. Os inimigos viram e falaram, rei, o senhor não fez decreto, filho. Ah, Daniel, teu amigo. Daniel, teu amigo. Buscou o Deus dele e não cumpriu o decreto. O rei ficou triste no coração porque sabia que aquilo era mal. Era mal. Mas ele teve que permitir. Daniel, então, na cova dos leões. E leão tem que dormir. Daniel está lá dentro. O leão dorme, mas o rei não dorme. Oh, glória! Leão dorme, mas o rei não dorme. E Daniel, como é que está meu amigo? E quem está lá na cova com Daniel, está a roncar a noite toda. Faminto, mas o sono chegou. E Daniel dorme junto, aleluia. Mas o rei está acordado, o rei está mais preocupado com Daniel do que o próprio Daniel. Por quê? Porque Daniel vivia uma vida de intimidade com Deus. Oh glória! Oh glória! Aleluia! E antes do raiar do sol, o rei acorda. O rei é o primeiro. Porque o rei sabia quem era Daniel perante o seu Deus. Abram a cova, abram a cova. Abra a cova! A pedra. Tchar. Daniel! Se o meu povo que se chama pelo meu servo do Deus vivo, por acaso, porventura, acaso houve que o Deus a quem tu serves te livrou da boca do leão, ó glória? E Daniel acorda, vive, ó rei, para sempre, o meu Deus, a quem eu glória, o meu, ó glória, ó glória, ó glória, é o nosso Deus, é o nosso Deus, o meu Deus, a quem eu sirvo, me livrou da boca do leão. Tirem Daniel, tira rápido, tira, tira, tira, tira, tira, tira, tira. A corda foi e Daniel é puxado. Os outros camaradas que incentivaram o rei foram jogados, ele e as suas famílias. A Bíblia diz, antes de chegar no chão, eles estavam no ar. Os leões despedaçavam eles no ar. Sabe por quê? Porque por causa deles ficaram uma noite sem comer. Os leões estavam tão zangados, ficaram uma noite inteira com fome e falaram, agora vocês vão pagar. Antes de chegar ao chão, eles já eram derrotados. E aí o rei...

olha para o povo e diz: a partir de hoje, não se adora a outro Deus. A partir de hoje, nesta terra, não se vai servir a outro Deus, a não ser o Deus de Daniel. Oh glória! Oh glória! Oh glória! É o nosso Deus, é o nosso Deus! É o nosso Deus, é o nosso Deus! É o nosso Deus! É Ele, é Ele, é Ele, é Ele! É Ele, oh glória! Vida íntima com Deus, irmãos, muda tudo. Vida íntima com Deus transforma tudo. Vida íntima com Deus, irmãos, faz milagre que o mundo duvida. Mas Deus faz. E é Deus quem está a dizer para Salomão: faz o meu povo me buscar, Salomão. Eu quero que o meu povo tenha intimidade comigo. Porque quando eles buscarem a minha face, eles vão se converter dos seus maus caminhos. Eles vão sair da vida de pecado que eles estão a viver, Salomão. Eles vão mudar mentalidade. Eles vão abandonar as práticas pecaminosas. Eles vão entender que eu sou o Senhor. E vão mudar de atitudes, vão mudar de pensamentos. Eles vão mudar o rumo da sua vida. Vão sofrer a dita metanoia, o arrependimento. Eles estão a andar por um caminho de pecado e agora encontraram Deus. Eles viram e mudam curso da jornada, e Deus está a dizer: Salomão, faz o meu povo buscar a minha face, ter intimidade comigo, aleluia, converter do mau caminho, e eu, o Senhor, vou me apresentar ao meu povo. Oh glória! Oh glória! Oh glória! E eu, o Senhor, ouvirei do céu. É Deus quem está a dizer para Salomão: o meu povo só precisa fazer isso. Eu ouvirei do céu. E ouvir do céu, o que Deus está a dizer é: Ele vai atender às orações. Ele vai atender ao clamor do seu povo. A atenção do Senhor estará voltada agora para o seu povo, aleluia, porque o povo não está mais longe de Deus, está no caminho do Senhor, não está mais distante, agora está mais próximo, não virou as costas, mas voltou a sua face para o Senhor, para pedir perdão dos pecados, buscar arrependimento, e Ele agora vai ouvir, oh glória, Ele vai ouvir a nossa voz, Ele vai atender nosso clamor, Ele vai entrar em socorro e dará-lhe, oh glória. Glória! Ele vai ouvir do céu. Oh glória! É Deus quem está a dizer: eu ouvirei o meu povo. Fala para o meu povo que as orações serão... É garantido, Salomão. Não há dúvida. Eu vou responder a esse povo. Oh glória! Oh glória! Oh glória! Você imagina Deus respondendo nossas orações, irmãos? Oh, coisa linda! Oh, coisa linda! A escassez que estamos a viver nos dias atuais, irmãos, é o distanciamento que temos de Deus. Não adianta nada cantar bonito, dançar bonito, rebolar bonito, andar com a Bíblia bonita, aquela Bíblia de 50 mil páginas, com um terno bonito, cheiroso. Hoje o povo de Deus é tão cheiroso por fora, mas anda podre por dentro. Não vale nada! Nada! Não estou a dizer que não é para tomar banho, não é isso não, vigia na terra. Mas o que eu estou a dizer é trazer aqui uma comparação. Nós buscamos tanto aspectos externos e nos esquecemos do interno, que é o essencial para Deus. Andar bonito é bom, é. Andar cheiroso é bom, é. Viver uma vida abastada é bom, é. Mas se Deus estiver no íntimo da nossa alma, é melhor ainda e é garantia de que Ele, aleluia, atendeu. Oh glória! Oh glória! O povo cristão hoje quer ser a bola da vez. O povo cristão hoje quer ser o povo bambambam do mundo. Não, gente, nós não precisamos disso. Você não precisa ser destaque em nada. É só depender de Deus. Só. Você não precisa querer... Ah, eu vou... Não, não, não, não, não, não, não. É Deus quem faz na tua vida. É Deus.
Deus está a dizer para esse povo, não é o templo que vai vos responder, sou eu. Não é o templo que vai vos abençoar, sou eu. Não é o templo que vai ouvir a vossa voz, sou eu. Não é o ouro, não é a prata, não é o bronze, não é a majestade do templo, sou eu. Se você orar a mim, sou eu quem te vai responder, sou eu quem te vai abençoar, sou eu quem te vai tocar, sou eu quem te vai curar, sou eu quem te vai libertar, sou eu quem vai trazer de volta a vida, oh glória. Sou eu, o Deus, sou eu, oh glória. Ore me anda, ore me clama, aleluia! Sou eu, oh glória! Oh glória! Ei, aleluia! Sou eu, Salomão, eu ouvirei. O templo não tem ouvidos, eu tenho ouvidos. O templo não tem olhos, eu tenho olhos. O templo não tem mãos, eu tenho mãos. E se o meu povo se voltar para mim, eu me voltarei a eles, aleluia. E haverá resposta àquele que clamar, oh glória. Quem crê que a resposta hoje da parte do Senhor, oh glória, levanta a mão e adora. Ele tem resposta, oh glória, oh aleluia, oh aleluia, oh aleluia. Eu ouvirei dos céus. Só que Deus não vai só ouvir, Ele vai perdoar os nossos pecados, oh glória. Deus não vai só ouvir, Ele vai perdoar os pecados que nós cometemos, e então quando Ele perdoar os nossos pecados, Ele vai limpar nossa vida, Ele vai restaurar nossa vida, o nosso relacionamento com Ele e com os homens aqui nessa terra. Então é Deus que está a dizer, eu ouço a vossa oração e eu perdoo o vosso pecado. Não há garantia maior do que essa em qualquer lugar da terra, irmão. Não há garantia maior do que essa. Deus ouvir e Deus perdoar. Você vai lembrar da mulher do fluxo de sangue. A mulher do fluxo de sangue nunca viu Jesus. Nunca tinha ouvido Jesus. Ouviu falar sobre. 12 anos enferma e desenganada. A multidão vem e ela pergunta, que barulho é esse? É Jesus que está com a multidão. Ele falou, opa, já ouvi esse nome. E já me disseram que ele tem poder. Ela não falou. Ela intentou em seu coração. No seu coração. Se eu tão somente tocar na orla dos seus vestidos, serei curada. Não barafistou, não... Ah, eu vou convidar as irmãs do ciclo de oração. Ah, eu vou nem nada. Intentou no seu coração, em secreto, ela e Deus. Saiu de casa, doente, enferma, capenga de saúde. Tropeçou, caiu, levantou, tropeçou, caiu, chegou. Quando ela se infiltrou entre os discípulos, chegou até o mestre, tocou na orla dos vestidos, ela toca e vira as costas para ir embora. Jesus veja o quê? Quem me tocou? Oh glória! Quem me tocou? Oh glória! Os discípulos que estavam com ele, sem entendimento, oh Senhor, mestre, a multidão te aperta e te oprime, tu perguntas quem te tocou. Ele falou, não, porque foi diferente. Quem me tocou sabia o que estava a fazer. Quem me tocou estava no seu coração. Quem me tocou teve um propósito na sua alma, aleluia. Não foi um toque qualquer, foi um toque que veio da alma, oh glória. E Jesus para, e a mulher volta, e diz, Senhor, fui eu, há 12 anos enferma, desenganado pelos médicos, já perdi tudo, até esperança, até ouvir o teu nome, e eu sei que tens poder, oh glória, e eu vim, e Jesus olhou para ela e falou, mulher, vai em paz, porque a tua fé também te salvou, oh glória.
A tua fé, oh glória! Oh glória, oh glória, oh glória! Deus ouve e perdoa, Deus ouve e perdoa! E aquela mulher volta para casa. Não está só curada. Ela agora também está perdoada. Aleluia! Aquela mulher não está curada só no corpo, está curada na alma. Aquela mulher não está curada só no físico, está curada no espiritual também. E ela vai embora para casa abençoada. E é então que o Senhor diz para Salomão: Salomão, eu perdoo o pecado e vou sarar a terra. Aleluia! Além de eu perdoar pecados e ouvir a oração, eu vou sarar a terra ferida, a terra machucada, vidas feridas. Eu vou restaurar, é Deus quem está a dizer, eu vou restaurar a condição espiritual do meu povo. Eu vou restaurar a condição física, a condição social. Eu vou restaurar a nação, eu vou trazer cura, eu vou trazer paz, eu vou devolver a honra do meu povo que te chama pelo meu nome. Levanta a mão para o céu, você que hoje é sarado pelo Senhor, hoje Deus sara a nossa vida, Ele sara a tua casa, Ele sara o teu lar, Ele sara o teu interior, Ele sara a ferida que há no teu coração, Ele sara a terra e renova glória, oriandarimi clama glória, Ele sara a nossa vida, Ele sara, cura, Ele devolve vida, Ele devolve ânimo, Ele devolve glória. Ai, oh glória, oh glória, oh glória. Ele sara o seu povo, porque é impossível alguém que chega perante o Senhor e se humilha aos seus pés sair do mesmo jeito. É impossível. É impossível alguém que se curva aos pés de Cristo sair da mesma maneira que chegou. É impossível. É impossível. Oh glória. Oh glória. Ele ouve. E Ele perdoa. E Ele sara. Porque Ele sabe onde está a ferida de cada um de nós. Ele sabe onde está a dor na alma e Ele sara a nossa terra. Oh glória! Nós não seremos mais uma terra ferida. Não seremos mais uma terra arrasada. Uma terra desprezada. Nós não seremos mais uma terra abandonada. Porque hoje a mão do Senhor nos encontrou. E Ele vai sarar, ó glória. E vai limpar do joio. E vai limpar da maldade. E vai limpar do erro. E vai limpar do pecado. E vai limpar da mentira. E vai limpar da vaidade. E vai desfazer com a obra do diabo e vai renovar o seu povo para a glória do glória, para a glória do seu nome, para a glória do seu nome, para a glória, para a glória, para a glória. Oh, Oriana, Ele me clama glória. Ele me anda, se Ele me clama glória. Deus vai sarar nossa vida. Deus vai curar a nossa alma. Oh glória, oh glória. O que Deus está a dizer para Salomão é que, Salomão, eu sei das feridas do meu povo, eu conheço a dor do meu povo, oh glória, eu sei aonde tem doído, eu conheço o lamento do meu povo, eu conheço a fraqueza do meu povo, eu conheço a limitação do meu povo. E se o meu povo abrir mão do orgulho, do seu pecado, e me buscar, aleluia, eu voltarei e devolverei a glória, a graça, oh glória.
Eu sei como é o meu povo. Eu conheço cada coração. Eu conheço cada intenção. Eu conheço cada lágrima. Eu conheço cada família. Eu conheço cada casamento. Eu conheço os filhos. Eu conheço o esposo. Eu conheço a esposa. Eu sei aonde tem doído. E se o meu povo se voltar, eu me voltarei para eles. Aleluia! E vou curar e darei um novo tempo de paz, de alegria, de comunhão, de bênção para a glória do meu nome. Oh, glória! É Deus quem está a dizer para o povo que se volta para Ele. É Deus quem está a dizer para o povo que reconhece que Ele é Deus. É Deus quem está a falar para um povo que vai deixar o seu eu e vai abraçar Cristo. Mas para isso nós precisamos nos voltar para Ele, irmãos. Voltar ao Senhor com todo o nosso coração. Voltar ao Senhor, irmão, com toda a nossa alma. Voltar ao Senhor com todo o nosso ser completo. Com tudo que há em nós, tudo que há em mim, Senhor, precisa te adorar. Tudo que há em mim precisa te glorificar. E quando você em oração se entregar a Deus por completo, pode esperar que o milagre é certo. Se você se entregar a Deus por completo, pode esperar que a resposta vem. Se você se entregar a Deus por completo e não houver sombra na sua vida de dúvida e de incerteza, pode esperar que Ele atenderá a tua oração, o teu clamor e virá com socorro, porque Ele é socorro bem presente na hora da angústia, pelo que não teme. Oh, glória! Oh, glória! Não há temor, não há temor, não há temor, não há temor na nossa alma. Deus não está à procura de pessoas que edificam templos. Deus está à procura de pessoas que adoram o Espírito em verdade. Não foi isso que Ele falou para a mulher samaritana? Eu não quero pessoas que vão para o templo orar ou que vão para o monte. Para mim não muda nada. Para mim não muda nada. Não é nada. Mas então, eu quero pessoas que me buscam em espírito, com a alma, com o íntimo do seu ser. Não adianta ir para o templo buscar e eu não estiver dentro dele. Não adianta ir para o monte buscar e eu não estiver lá. Eu quero pessoas que se entregam por completo. Deus não é Deus pela metade, é um Deus por completo. Diga glória a Deus. Deus é um Deus por completo. Diga glória a Deus. Então Ele diz para a mulher samaritana: eu busco pessoas que não vão adorar nem em templo e nem no monte. Vão me adorar em espírito e em verdade, com entendimento, com a alma, com todo o seu ser. Eles vão me buscar por completo, aleluia! E Ele vai ouvir o nosso clamor. Se coloque em pé em nome de Jesus. Se coloque em pé em nome de Cristo, aleluia. Oh glória, oh glória, oh glória, oh glória, oh glória, oh glória, oh glória, oh glória, oh glória, oh glória, oh glória. Oi, meu filho. Sim. Amém. Amém. Seu filho é o Pedro? Pedro Henrique. Fica aqui, meu filho. Como é seu nome? Miguel. Amém. Amém. Sim. Amém. Irmãos, eu estou aqui com o irmão Miguel. Ele é pai do Pedro. E ele é do Rio de Janeiro. E o Pedro, ele está na UTI internado, pegou uma bactéria. Ele está no serviço militar, desenganado pelos médicos. Mas eu sei que é uma igreja que crê no poder de Deus. Diga glória a Deus. Vamos orar pelo Pedro agora. É um pai desesperado.
É um pai que está aqui pedindo socorro divino. E há uma igreja que crê em Deus. Diga glória a Deus. Levante a mão para cá em nome de Jesus. Levante a mão para cá. Levante a mão para cá. Vamos orar pelo Pedro agora, o filho do nosso irmão Miguel. Vamos pedir a Deus que entre com milagre e com poder agora. Igreja, levanta a mão para cá. Maravilhoso Deus, eterno e poderoso Pai. Estamos em oração pela vida do Pedro, Senhor meu Deus. E aqui existem pais e mães em oração também. Fisicamente, presencialmente aqui, meu Pai. E também, Senhor, pela internet e pela rádio. Homens em oração, mulheres em oração, Pai da Glória. Que sabem, Senhor, a dor da enfermidade de um filho. O peso, Pai da Glória, da impotência de um pai de não conseguir resolver. E muitas vezes queremos trocar de lugar. Deus, me leva no lugar dele, me coloca no lugar dele. E muitas vezes, como pai, Senhor, estamos desesperados, mas nós temos um pai que é poderoso, que faz milagre e maravilha. Nós cremos num pai, Pai da Glória, que ressuscita morto, um pai, aleluia, que confunde a medicina. Nós temos um Deus que surpreende o homem e que usa a nossa vida para testemunho nesta terra. Oh, aleluia! Deus, Tu és Deus, Tu és Senhor, e um clamor contrito, um coração contrito e quebrantado, o Senhor não resiste, diz Tua palavra. Oramos pelo Miguel, oramos pela sua casa, oramos pela sua família, oramos pelo Pedro, pedimos ao Senhor, meu Pai, que venha, Senhor, intervenha, meu Pai, aleluia, e faça uma obra plena e completa para a glória do Teu nome, e que sirva de testemunho, e que sirva, meu Pai, para glorificar e declarar ao mundo que há um Deus, há um Deus, há um Deus que faz maravilha, oh glória, há um Deus que faz maravilha e milagre, oh glória, há um Deus que opera milagre, oh glória. Senhor, cuida do irmão Miguel, cuida do seu filho Pedro, cuida da sua família. Senhor, Tu fazes aquilo que o homem não consegue fazer, e é para a glória do Teu nome, Pai. É uma oração de uma igreja que crê no agir e no mover do nosso Deus e no mover do nosso Pai. Confirma, Senhor, a Tua resposta em nome de Jesus. Entregamos o Pedro em Tuas mãos, no nome de Jesus. E a igreja diz amém. Que Deus abençoe, irmão Miguel. Estamos na causa de oração pela sua vida. Creia no poder de Deus, oh glória. A igreja que adora. Oh glória. Oh glória. Eu quero convidar os irmãos agora, segundo esta palavra. Agora, nós vamos nos prostrar, como fizemos na primeira quinta-feira. E nós buscamos ao Senhor. Eu quero que você dobre o joelho onde você estiver agora. Se o seu joelho estiver bom. E nós vamos nos humilhar. Vamos orar. Vamos nos converter. E vamos buscar a face do Senhor agora. Eu sei que é um culto em prol da Fundação Reviver. E eu sei que Deus tem feito maravilhas. Eu sei que Deus tem feito milagres, Deus tem feito uma obra, e nós vamos clamar ao Senhor agora. Eu quero que você dobre o seu joelho em nome de Jesus Cristo, onde você estiver. Aquilo que está difícil de resolver, aquilo que a resposta não vem, aquilo que você precisa converter o seu coração agora, nós vamos buscar ao Senhor, nós vamos nos entregar a Deus, nós vamos... aleluia, entregar tudo o que somos agora, nós vamos nos humilhar, nós vamos orar, nós vamos buscar a face e vamos nos converter do nosso mau caminho, do nosso erro e da nossa falha. Feche os seus olhos agora, feche os seus olhos agora, liga o seu pensamento com Deus, aleluia, mais uma vez, isso, e comece a falar com Ele, comece a chorar, comece a entregar a sua alma, comece a entregar a sua vida. Entregue a dor, entregue a culpa, entregue o medo, entregue a insegurança, entregue ao Senhor agora, meu Deus e meu Pai, Espírito Santo, é o clamor da Tua igreja, oh glória, Senhor, nós não queremos, oh Pai,
viverem mais um culto, estarem mais um culto. Nós queremos, ó Pai da Glória, que o Senhor ouça a nossa voz, atenda o nosso clamor, que o Senhor perdoe os nossos pecados de Sara, a nossa terra, meu Pai, ó Glória. É o clamor de uma nação, é o clamor de uma família, é o clamor de uma igreja que se humilha aos teus pés. Meu Deus e meu Pai, perdoa, Senhor. Nós nos humilhamos na tua presença, meu Pai, e reconhecemos que temos falhado muitas vezes. Temos falhado quando não cremos na tua palavra. Temos falhado quando não cremos na tua verdade. Temos falhado quando duvidamos das tuas promessas. Temos falhado, meu Pai, aleluia, quando colocamos o coração naquilo que não é teu. Ó Senhor, e nós reconhecemos que muitas vezes somos orgulhosos, somos soberbos, somos maus, ó Glória. Eita! Somos maus muitas vezes, somos autossuficientes muitas vezes, não conseguimos mais ouvir a tua voz. Ó Glória! Ó Glória, meu Senhor, ó Glória! Há muitas vezes andamos longe de ti, mas perto de uma igreja, perto de uma Bíblia, perto de um grupo de oração, mas andamos longe da tua presença, meu Pai. Mas nós queremos confessar o nosso erro, a nossa falha, queremos confessar, meu Pai, aleluia, e entregar ao Senhor em humilhação. Queremos buscar a tua face e voltar, meu Pai, a ter intimidade contigo, e voltar, meu Deus, a ter intimidade contigo, e voltar a ser íntimo do Senhor, até viver no particular. Queremos voltar, meu Pai, aleluia, a ouvir a tua voz, a receber a tua promessa, a crer, a crer, a crer que o Senhor é conosco. Oh, meu Pai, temos andado tão longe do Senhor, temos andado distantes, ó Pai, mas reconhecemos nesta hora de oração que a nossa vida sem o Senhor não vale nada. Oh, Glória! Tudo aquilo que é dor, que é luta, que é tristeza, que é angústia, que é fraqueza, que é fracasso, o Senhor vai remover agora para a glória do Seu nome, aleluia! Oh Deus, ouve a nossa oração, ouve a nossa oração, ouve o nosso clamor agora, ouve a nossa súplica, meu Pai, perdoa os nossos pecados, perdoa as nossas falhas, perdoa as nossas iniquidades, perdoa, Senhor, Pai, as nossas blasfêmias, perdoa, meu Pai, a nossa insensibilidade, perdoa nossas mentiras, perdoa nossos pré-julgamentos, perdoa, meu Pai, cada palavra que sai da nossa boca e não te glorifica, cada palavra que mata o irmão, que abate a fé de alguém, que afasta alguém da tua presença, perdoa. Oh, Glória, orienta e me clama glória. Perdoa, Senhor, perdoa, perdoa, perdoa, meu Pai, perdoa, meu Deus, perdoa, Jesus, e nos ajuda, meu Pai. Queremos buscar tua face, queremos converter do mau caminho, queremos sair do mau caminho, queremos sair do caminho da injustiça, queremos sair do caminho da maldade, queremos sair do caminho da vaidade, queremos sair do caminho, Pai da Glória, do engano, do erro, queremos sair, meu Pai, em nome de Cristo, ó Glória. Oh, aleluia, Senhor, ajuda-nos, Espírito Santo, nós queremos ser melhores a cada dia para o Teu louvor, e nós queremos iniciar, Pai, mais um semestre, Pai da Glória,
com a tua bênção, com a tua vitória, com o teu milagre, com o teu escape. Chega! Chega de retrocesso, chega de andar para trás, chega de culpa, chega de engano, chega de frieza, chega de desânimo, chega de fracasso, chega de cansaço, chega de fadiga espiritual, chega em nome de Cristo, renova a nossa fé agora. Oh Deus, começa a curar, começa a curar, começa a libertar, começa, meu Pai, a transformar, começa a operar maravilhas neste lugar, em nome de Cristo, meu Pai, aleluia. Toma a direção da nossa alma, toma a direção da nossa vida, toma a direção, meu Pai, da nossa fé. Senhor, nós nos humilhamos diante da tua presença, meu Pai, ó glória, em oração, em clamor, meu Deus, porque cremos na tua resposta, porque o Senhor sabe qual é o lugar de fraqueza, o Senhor sabe qual é o lugar do fracasso, o Senhor sabe qual é o lugar do medo, o Senhor sabe qual é o lugar da inconstância, o Senhor sabe qual é o lugar, Pai, da glória da nossa

milagre para a tua glória. Ó Deus, visita o teu povo nesta tarde. Ó glória, ó glória, ó glória, ó glória. Visita e renova, visita e enche, visita e aviva o teu povo. Visita, meu Pai, derrama unção, derrama poder, derrama graça, derrama virtude. Visita, meu Pai, faz maravilha para a tua glória, meu Senhor.

meu Jesus. Obrigado, Papai do Céu. Oh glória, oh glória. Santo é o Senhor, santo é o Senhor. Escuta o clamor desta massa humana, meu Pai. Santo é o Senhor, oh glória. Escuta o clamor desta massa humana, meu Deus. Oh Espírito Santo. Ah, sem a tua presença nós não somos nada. Sem a tua presença não há nada que se possa fazer. Sem a tua graça, meu Pai, não há vida. Oh glória. Santo Espírito, enche a nossa vida agora. Enche-nos de fé, enche-nos de comunhão, enche-nos de graça, enche-nos de alívio, enche-nos, Pai da Glória. Santo Espírito, toca, toca, toca, toca, toca agora, agora. Ei, Papai. Ei, meu Deus. Para a tua glória. Em nome de Jesus. Amém. Amém, Senhor Jesus. Oh glória. Oh glória. Oh glória. Quem pode aplaudir ao Deus vivo? Quem pode adorar? Oh glória. Ele tem, ele tem, ele tem, ele tem a graça e enxuga as nossas lágrimas. Que Deus abençoe a sua vida, que Deus abençoe a sua casa, que Deus abençoe a sua família, querido irmão. Pode chorar, irmão, continue a chorar. Você está na comunhão. As suas lágrimas, aleluia, são para o Senhor, oh glória. É isso que move uma igreja, irmão. Um coração quebrantado na presença dEle. Oh glória, que Deus abençoe a sua vida. Eu quero fazer um convite agora a você que está aqui conosco e ainda não entregou a sua vida para Jesus. E quer entregar, ou você que está afastado e quer voltar para o Senhor, queremos orar por você agora. Dê um sinal com a sua mão. Pastor, eu me afastei. Pastor, eu ainda não tomei a decisão. Eu quero entregar minha vida para Jesus hoje, agora e já. Eu não quero viver mais longe do Senhor, não. Eu não quero viver longe de Cristo. Você que ainda não tomou essa decisão, venha para cá. Os irmãos internautas também podem já mandar aqui no chat. Você quer aceitar Jesus, você quer entregar sua vida ao Senhor, mande a sua mensagem. Quem nos ouve pela rádio também, mande a sua mensagem, nós queremos orar pela sua vida. Pastor, eu quero mudar de vida, quero entregar minha vida para Jesus. O nosso irmão vem vindo para cá, a igreja bate palma e dá glória. Bate palma e dá glória para Jesus, aleluia. Pode chorar, pode chorar, pode chorar. Deus está aqui, oh glória! Pode derramar o seu coração, aleluia!

0: que maravilha a presença do nosso Deus. Oh glória, onde está o segundo irmão? A segunda irmã que vai entregar a sua vida para Jesus, vai voltar para o Senhor agora. Queremos orar por você. Deus está aqui conosco nessa tarde. Você crê, diga glória a Deus. Saia do seu lugar e venha para cá, queremos orar por você. Pastor, eu tropecei, infelizmente, mas Deus está aqui para te restaurar hoje. Deus está com a sua mão, queremos orar por você. Aleluia, glória a Deus. Vamos orar pelo nosso irmão, fique em pé em nome de Cristo. Fique em pé em nome do Senhor Jesus. Oh, glória. Como é seu nome, querido? Irmão Evandro, voltando para Jesus. Voltando para Jesus. Aí, ó. Um filho sempre volta à casa do pai. Oh, glória. Seja bem-vindo, irmão Evandro. E a igreja adora. Essas lágrimas são de alguém que sabe o peso de viver uma vida longe do Senhor. É difícil. É difícil. Mas Deus está aqui. Levanta a mão para cá. Vamos orar pelo irmão Evandro. Levanta a mão para cá. Diga comigo, meu Deus. Com mais fé, igreja. Meu Deus. Abençoa o nosso irmão Evandro. Ele volta para a tua casa e para a tua presença. Recebe o Senhor. Nós também recebemos com muita alegria e com fé. Vai dando glória, glória, glória, glória, Senhor. O teu filho está em lágrimas, ó Pai da glória. Oh, meu Deus, os teus servos voltam para a tua presença. Senhor, recebe-os, ó Pai. Oh, que alegria! Oh, meu Deus! Corações quebrantados para o Senhor, para viver uma vida íntima contigo, meu Pai. Abençoa os teus filhos, socorre-os agora. Derrama graça e misericórdia para o teu louvor. Em nome de Jesus. Como é teu nome, filho? Quem? Josué. Josué voltando também? Voltando para Cristo. Josué e Evandro voltando para Cristo. Aleluia!
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0: Agora sim, Belo Horizonte, 17 horas com 2 minutos, está no ar o programa Voz da Libertação da Igreja Deus e Amor. Sente a paz de nosso Senhor e Salvador Jesus Cristo, desde quem vos fala, sermão em Cristo, presbítero Tiago Lucas, até às 18 horas, junto com você, falando do amor do nosso Deus, trazendo também as melhores canções da MC Music e da Igreja Pentecostal do Gemor, e também falando dos assuntos aqui voltados para nossa sede estadual no Cabana, e lembrando que aí bem pertinho de você também, aonde você reside, tem uma Igreja Pentecostal Deus e Amor. Nossa sede estadual está localizada aqui na Avenida Amazonas, número 8410, no bairro Cabana, sobre a responsabilidade do pastor Guilherme Ribeiro. E você já conhece a nossa igreja? Já nos visitou? Já conhece aqui os nossos trabalhos, hein? É hora de você vir frequentar as nossas igrejas e quem sabe se tornar membro da sede mãe das igrejas Deus e Amor em Minas Gerais, que estão abertas aqui de domingo a domingo para levar a palavra de Deus. Desde as 6 da manhã até as 22 horas, a nossa igreja é aberta todos os dias, com uma pessoa sempre em prontidão para orar por você, para te receber, para falar do nosso Deus, para você e a sua querida família. Eu tenho alegria em dizer que eu faço parte da Igreja Deus e Amor. São 64 anos da IPDA. No Brasil, em todo o mundo, se cumprindo aí a promessa, a revelação que Deus deu ao saudoso missionário lá em 1962. Esta igreja vai crescer, esta igreja vai atingir povos, línguas e nações, e o ide será cumprido, né? Ide por todo mundo, pregai a minha palavra, e esses sinais seguirão a todos que creem em meu nome. E a palavra do Senhor tem sido ministrada, tem sido levada, a gente tem cumprido missão através das ondas do rádio, através também de missionários evangelísticos, e você que faz parte da Igreja Deus e Amor, você que é membro, você que é visitante, que contribui com tanto amor, né? Que devolve o seu dízimo, você que entrega os seus votos e ofertam na oferta da evangelização, você faz parte, né, da missão, você tem cumprido missão, talvez você não vai, mas com o seu amor, você tem feito missão, e a gente tem alcançado muita gente, em muitos países, a Igreja Pentecostal Deus e Amor está levando a palavra de Deus, e eu me alegro de saber que você também é um missionário desta obra. Nossa Igreja Deus e Amor aqui no Cabana tem um amplo estacionamento para receber você com o seu veículo, e você pode chegar aqui, deixar o seu veículo no nosso estacionamento e participar dos nossos cultos. Nossa igreja também tem toda segunda, quarta, sexta noite, a escolinha O Pequeno Galileu, para ensinar o teu filho a palavra de Deus na linguagem infantil. Tá chegando mais uma sexta-feira em BH, hein? Tá chegando mais uma sexta-feira aqui no nosso calendário, nosso coração já transborda de alegria, porque vem mais uma campanha de guerra contra o mal, e o Salmo 91, e como Deus tem operado, hein? Sexta-feira em BH é sexta-feira movimentada, hein? Diz que é o pior trânsito, meu Deus do céu. Diz que é o dia mais cansativo, mas é o dia também que as pessoas não perdem tempo, hein? Para apresentar oferendas, trabalhos. É a sexta-feira que muita gente procura aí, investe o salário, trocam até carro, joias e muito mais, até fazenda, acredite, apartamentos, né? Levam a cartomante, há tantos centros de trabalhos terríveis, para quem sabe conseguir ou conquistar coisas que não pertencem, destruir família, destruir empresa. E aqui na Igreja Deus de Amor, nós estamos em oração para o mal cair por terra. E vem aí mais uma volta da campanha Guerra contra o Mal e o Salmo 91 nesta sexta-feira. E o pastor Guilherme Ribeiro estará em dois grandes horários. Logo, às 7 da manhã, iniciaremos o primeiro culto em oração. Às 8 horas horas da manhã, o servo de Deus assume a tribuna para pregar a palavra de Deus e orar por todos nesta sexta-feira. Lembrando que às 19h30, o servo de Deus estará também no altar, acompanhado de uma equipe de obreiros, para pregar a palavra, orar pelas revelações e muitas coisas da parte de Deus, que Deus reservou para você, para sua família, vai acontecer nesta sexta-feira. Quero lembrar também que às 10h e às 14h teremos a presença do presbítero José Marcos, que prega e ora toda quarta e sexta-feira nesses dois horários. Meio-dia, Diácono Davi, 16h também tem mais um elo desta campanha e, como já disse, às 19h, o último horário de culto desta grande monumental campanha que tem movimentado o BH. Muita gente testemunhando em viva voz. Na última sexta-feira, Satanás teve que dar o grito de derrota. Ficou louco, pulou como se fosse pipoca na panela e não resistiu. O poder de Deus. Deus libertou, Deus curou, Deus salvou pessoas na última sexta-feira. E sexta-feira agora não será diferente. E você? Está pensando ainda se vem ou se não vem? Nada disso. Bora colocar fé em ação, ter atitude, porque Deus tem uma palavra para você.
1: Aqui, olha, tem três pessoas que revelam o Espírito Santo de Deus. Deus está visitando uma criança da sua família nesta manhã. Não sei se é neto, se é sobrinho, se é bisneto. Deus só me diz que é uma criança. E o Senhor está repreendendo uma enfermidade incurável. Algo que para a medicina seria muito difícil. Deus está dando livramento e repreendendo este mal. São três pessoas que levam essa vitória. A senhora é uma. Leva o milagre, isso. Está faltando ainda. Leva o milagre, recebe. Falta mais uma pessoa, quer. Aleluia, Deus, não sei qual é o grau de parentesco contigo, mas Deus está visitando aquela criancinha e dando vitória agora. É a última vez que eu chamo, não quer? Aleluia, não levantou as mãos. Não é a minha irmã, não é o meu irmão ainda. Glória a Deus, não é a senhora, não quer. Então aplaude ao Senhor Jesus e dá glória a Deus. Diga glória a Deus aí.
2: Estamos aqui com o irmão Lázaro. Ele, pastor Guilherme, fez o propósito de pegar o carnezinho do Voz da Libertação. Estava pedindo a Deus a bênção da aposentadoria e aposentou para a glória de Deus, o nosso Pai. Aleluia. Pode entrevistar ele.
1: Pastor. Seu nome, meu irmão?
3: É Lázaro.
1: O irmão fez o propósito de ajudar o programa Voz da Libertação.
3: Eu fiz o propósito e Deus me honrou. E o Zé Marco também tinha me revelado para a honra e glória. E o Isaac me revelou e Deus honrou esta
1: minha Deus oração. Cumpriu a revelação. Cumpriu.
3: Agora está em processo ainda a minha causa, mas eu já venci em nome de Jesus.
1: Já está ajudando o programa Voz da Libertação.
3: Sendo dinamista também.
1: E Deus já abençoou e já deu a vitória.
3: Já deu a vitória.
1: Quem dá glória a Deus por isto. Aleluia. Quem aí tem uma benção para contar, diga glória a Deus.
4: Quanto mais glória, mais vitória. O nome da senhora?
5: Maria Geralda.
4: Conte a benção.
5: A benção é que meu neto falou que ia embora de casa, que não ia ficar mais em casa, que não estava gostando de ficar lá, não. Ele chegava em casa 1h da manhã, 2h da manhã, até 5h da manhã, e falava que não ia ficar lá. Pegou as roupas de cama dele, que ia embora, ia frequentar terreiro. E morar com a pessoa que trabalhava...
4: E qual foi a atitude de fé da senhora?
5: Foi, eu falei, senhor, não aceito meu neto essa vida, não aceito, estou nessa campanha, o meu milagre vai virar notícia...
4: A senhora entrou na campanha.
5: Em nome de Jesus. Aí ele foi e voltou para cá, pediu para a mãe dele voltar, que estava passando mal, que tava, então estava gostando de ficar.
4: Já voltou para casa.
5: Casa, graças a
4: Deus. Deus resolveu o problema. Cadê a turma do Glória a Deus? Ficou em casa, veio hoje. Glorifica a Deus com ela. Seu nome e seu bairro?
5: Maria Geralda e Bairro São Gabriel.
4: O nome da senhora e a bênção.
6: É, Rita, ô irmãos, é, na quarta-feira passada eu fui no centro com minha filha resolver tirar nosso documento de identidade. Eu não sei, foi o inimigo que me deu uma cegueira assim, porque nós fomos passar ali na Afonso Pena ali com a rua São Paulo, eu não olhei, eu olhei só pro lado de baixo e o sinal do lado estava aberto. Aí na hora que a gente ia atravessar, minha filha me segurou assim forte, falou assim, mãe, aí o cara meteu a mão na buzina, devia estar uns 60 por hora e não parou, irmãos, eu vi a morte no olho, Jesus me livrou, foi grande livramento de morte.
4: O capeta queria matar a senhora.
6: Queria, mas Jesus me livrou.
4: Jesus guardou e livrou.
6: Amém.
4: E a senhora está afinco na campanha.
6: Glória a Deus.
4: Quem opera aí?
6: Jesus.
4: Quem livrou a senhora?
6: Jesus.
4: Valeu a pena?
6: Vale a pena estar aqui todas as vezes.
1: Quem aplaude a Jesus e dá glória a Deus por isso. O nome da senhora.
7: Meu nome é Cristina.
1: O que que aconteceu, irmã Cristina?
7: Pastor, o primeiro dia que o senhor chegou nessa igreja, eu cheguei e sentei ali, né? Aí eu não aguentava mexer com a hérnia de disco. Hoje eu não tenho mais nada.
1: Foi curada.
7: Fui curada. Deus revelou o senhor que eu estava com a hérnia de disco, não aguentava nada. Hoje eu não tenho mais nada.
1: Já não sente mais dores.
7: Nada, nada.
1: Quem foi que curou? Olha aí, tá até pulando.
4: Já tá fazendo até um teste. Olha aí, ó.
1: Ei, da glória a Deus.
7: Pastor, eu cheguei aqui e não aguentava nada, nem sentar direito.
1: E agora já tá até pulando.
7: Eu tô contando hoje o que Deus te revelou, pastor.
1: Quem dá glória a Deus por isso? Aleluia!
0: Esse Deus é maravilhoso, hein? Tá ouvindo aí? As pessoas em viva voz testemunhando o milagre da parte de Deus. É assim que Deus faz, esta igreja pentecostal do Gemor, e como Deus tem usado os teus servos, né, aqui nesta igreja, como Deus tem usado o pastor Guilherme, e é lamentável saber que até essa altura ainda tem pessoas pensando, será que eu vou ou não vou à igreja? Será que vai dar certo? Será que é isso mesmo que eu preciso para a minha vida? É você que decide, né? É como o preguiçoso, né? E o sonhador, ele levanta cedo e vai em busca do sonho, ele vai continuar deitado, dormindo e sonhando para a vida toda, né? Você precisa ter iniciativa para alcançar a resposta de Deus para a sua vida. Deus pode sim fazer uma grande obra na sua vida, mas nós queremos ver a sua iniciativa, a sua atitude, para que Deus possa trabalhar de uma forma tão linda na sua vida. E atenção, jovens aqui de Belo Horizonte, olha, sábado agora às 18h30, nós teremos normalmente o culto do Ministério Expansão Jovem, né? Pastor Guilherme vai estar lá em Juiz de Fora, no Flow de Juiz de Fora, eu estarei no Caxingó em Porteirinha, mas nós teremos a nossa equipe aqui de conselheiros, o Adore, né? A galera nossa que sempre trabalha com tanto amor aqui no Cabana, vão estar aqui prontos para te receber no próximo sábado, a partir de 18 horas e 30 minutos no nosso culto do Ministério Expansão Jovem. Falar em Ministério Expansão Jovem, eu tenho um convite todo especial para você, porque tá chegando o evento mais esperado do ano. Dia 25 de julho, a partir de 18 horas, o evento mais esperado em Belo Horizonte. Minas Gerais será impactada pela presença de Deus. Conex 2025 ficou para trás. Vem aí o Congresso 2026 da Juventude de Belo Horizonte e você está convidado a participar conosco e ser impactado pela presença de Deus. Presença confirmada do pastor Wellington Manfredini de Goiás, o atual conselheiro do Expansão, cheio de Deus, que vai ministrar a palavra e orar pelas divinas revelações nesta grande festa espiritual em Belo Horizonte, dia 25 de julho. A dupla vencedora do Garagem Cristã da primeira temporada, junho, Isabel, vem direto do Espírito Santo para louvar a Deus conosco neste grande dia 25 de julho, aqui em Belo Horizonte, a partir de 18 horas. Eu não sei o seu nível social, nem o seu credo religioso, muito menos a sua denominação. Independente, católicos, crentes de outras denominações, vocês estão convidados a participar do evento mais esperado do ano. Dia 25 de julho, às 18 horas, a nossa sede estadual do Cabana será impactada pela presença de Deus. O pastor Guilherme Ribeiro está em oração. Os conselheiros estão em oração. A nossa liderança mundial está em oração por esta festa. Atenção, enfermos e problemáticos. Você que anseia aproximar da presença de Deus e todos os dias tem uma barreira que trava você de caminhar. Nós estamos em oração até o dia 25 de julho por você e por toda a sua família. A nossa sede ficará pequena. No último encontro, o Salão 2, salão principal, ficou tomado pelo povo de Deus. Uma verdadeira multidão compareceu em Belo Horizonte e voltou para casa chorando, mas não de tristeza, de muitas emoções por ouvir a palavra de Deus, ser lavado e receber o remédio que a alma precisava para as feridas e para as enfermidades. Dia 25 de julho, Belo Horizonte será impactado. O povo mineiro terá a oportunidade de dar glórias, aleluias, louvar o nome do Senhor, bater no peito e dizer: eu tenho uma fé inabalável no Senhor. E com isso, nós ficaremos felizes, nos sentiremos honrados em receber você. Nesse dia, nós teremos uma recepção muito especial para receber você. E pode vir tranquilo, porque não teremos mais grade para limitar o seu acesso para o culto. O acesso será liberado para você participar. Atenção, você que já adquiriu a sua camisa, tome as primeiras cadeiras para ficar ainda mais linda na nossa festa. Mas você que é crente da IPDA, da Assembleia Metodista, Wesleyana, Batista e de todas as outras denominações, nós ficaremos honrados de cultuar a Deus juntinho de você, sem limitações. O que não pode é deixar de glorificar e exaltar o nome do Senhor no próximo dia 25 de julho. O endereço é Avenida Amazonas 8410, no bairro Cabana. E eu tenho mais para te informar a respeito desse mega evento. Às 15 horas da tarde. 15 horas. Grave aí. Às 15 horas. No estacionamento da nossa igreja Deus e Amor em Belo Horizonte, o Marcos Vinícius, junto com a nossa equipe, já preparou uma festa muito linda para você e para toda a sua família. Atenção, juventude de Belo Horizonte. Dia 25 não será somente às 18 horas, pois às 15 horas eu vou participar. Eu quero também fazer parte. É um aquecimento de vozes, é um aquecimento espiritual. Você vai pular, vai glorificar, vai orar, vai cantar muito no estacionamento da nossa igreja Deus e Amor e já vai ficar aquecido, cheio de Deus, cheio de poder, porque às 18 horas, como já disse, dia 25 de julho, dia 25 de julho, Conex MG com tema inabaláveis. Você não pode ficar de fora.

0: E atenção, Belo Horizontinos, domingo agora pela manhã, às 8 horas da manhã, nós teremos aqui em Belo Horizonte a campanha em favor do lar e da família. E o pastor Guilherme está cheio de Deus, hein? Está ansioso para pregar a palavra de Deus mais uma vez, como Deus tem usado o pastor na palavra, né? E domingo agora, o servo de Deus vai estar mais uma vez dando liberdade para Deus usá-lo, assim como tem usado em todas as campanhas. E você, é claro, não vai ficar de fora, tá? Domingo agora tem a oração em favor do lar e da família, tem a palavra, né? E o pastor Guilherme também canta, né? E canta muito bem. Vai estar louvando a Deus também no domingo pela manhã, e eu tenho certeza que você não vai sair daqui da maneira que você chegar, tá bom? Nós vamos ouvir o que Deus tem feito, como Deus tem usado o teu servo através da palavra dele aqui em Belo Horizonte.
1: Aleluia! Talvez você está aí do outro lado se perguntando, pastor, mas o que é construir uma casa na rocha? É construir uma casa firmada no fundamento de Cristo. Diga comigo, a rocha. Não, parece que vocês estão com frio. Diga, a rocha é Cristo. Ele é a rocha. Ele é a pedra. Não existe fundamento mais seguro para a vida do que Cristo. Alguns, aleluia, estão firmados no dinheiro, mas o dinheiro pode acabar. Outros estão firmados, aleluia, em armas. Outros estão firmados em governos. Outros estão firmados em status. Outros estão firmados em posições. Mas como Paulo vai nos dizer em 1 Coríntios capítulo de número 3, versículo de número 11,

Cristo, Ele é a rocha, Ele é o fundamento, Ele é a pedra. Muitas pessoas constroem a sua vida, aleluia, sobre riqueza, sobre status, sobre relacionamento, sobre emoções, mas quando chega a tempestade, meu irmão, quando chega a luta, o dinheiro acaba, as pessoas vão embora, aqueles que diziam que eram seus amigos desaparecem, ninguém fica lá ao seu lado para te ajudar ou para te dar a mão, mas somente Cristo te sustenta em qualquer circunstância, somente Jesus estará lá em todos os momentos, em todas as horas da vida.

0: É assim ou não é? Enquanto você tem dinheiro, enquanto você está por cima, enquanto você é a última bolacha do pacote, todo mundo está do seu lado. Mas deixa a primeira tempestade vir. Deixa o dinheiro acabar. Que nem diz lá fora, deixa a casa cair. Para você ver quem é que vai estar lá do seu lado para te ajudar a levantar de novo a casa. Mas se você hoje firmar a sua casa na rocha, ela não vai cair. Para permanecer firme na rocha, ei, psiu, é necessário receber Jesus como Senhor e Salvador da sua vida. É necessário você fazer dele o centro da sua vida. O Senhor da sua vida. Observe Jesus, ele diz assim: qualquer que vem a mim, ouve as minhas palavras e as observa, eu lhe mostrarei a quem é semelhante. O diferencial do homem prudente não foi apenas ouvir, mas ele ouviu e fez o que mais? Hã? Ele ouviu e praticou. Essa é a diferença. Não adianta você apenas sentar-se aqui e ouvir e ouvir e ouvir e ouvir e ouvir e não praticar. E não colocar em ação. E não colocar em prática. A obediência sempre foi a marca dos servos fiéis de Deus. Eles ouviam de Deus e praticavam. Lembra de Noé? Ele ouviu de Deus a ordem dizendo para ele construir a arca. Mesmo sem nunca ter visto um dilúvio, Noé obedeceu. Noé colocou em prática. E quando ele obedece, quando ele coloca em prática, ele também salva a sua família. A sua família entrou na arca, a sua família entrou naquele grande barco, o dilúvio veio, as pessoas batiam a porta dizendo: Noé, abre aí a porta, mas as pessoas tinham ouvido, mas não acreditaram, não obedeceram, não colocaram em prática. Ah, meu irmão, conhecer a Bíblia de capa a capa sem praticá-la produz uma fé superficial, tá entendendo? Não gera nada, mas a estabilidade espiritual, aleluia, surge quando nós transformamos o conhecimento em obediência. Uma casa firmada na rocha é construída todos os dias mediante a prática da palavra de Deus. Todos os dias que você vem aqui, ouve a palavra, guarda no seu coração e a pratica, você está edificando a sua casa na rocha. Porque tem gente que acha que as tempestades não virão. Tem gente que acha que o dia mau não virá. Tem gente que acha que o vento não vai soprar. Mas veja que Jesus não disse que a tempestade não viria, ele afirmou que ela viria. Ele afirmou que a tempestade virá, a enchente virá, e se essa casa estiver firmada na areia, ela será levada. Você lembra de Jó? Quando a tempestade veio para ele? Perdeu tudo. perdeu a casa, perdeu os animais, perdeu sua fonte de renda, perdeu os filhos. Mas sabe o que que ele disse? Deus me deu, bendito seja o nome do Senhor. Alguém que estava com a sua casa firmada em Deus. Lembra de Paulo e Silas? Presos na prisão. Açoitados. Chicoteados. Humilhados. Mas ao invés de murmurarem contra Deus e blasfemarem contra Deus, diz a palavra que por volta, perto da meia-noite, Paulo e Silas oravam e cantavam louvores. Ah! Mesmo na prisão eles permaneceram de pé. Mesmo no meio da tempestade eles permaneceram de pé, porque a sua fé estava alicerçada na rocha. Estava alicerçada em Deus. Quem está firmado na rocha não está isento das tempestades, meus irmãos. Quem está firmado na rocha não está, aleluia, escondido das tempestades. Não, não, não, pelo contrário, a tempestade virá, as lutas virão, mas ele recebe força para atravessar a tempestade sem ser destruído. As enchentes da vida podem até atingir a casa, mas não consegue derrubar, porque o fundamento daquela casa é Jesus Cristo. Aleluia! Quem está com a sua casa firmada em Cristo, levanta a mão da glória. Perceba que Jesus nos ensina que a casa, ela não depende da belezura, ela não depende da pintura, ela não depende do telhado, ela depende do quê? Do alicerce. Quanto mais firmado for o alicerce, quanto mais profundo for o alicerce firmado na rocha, dificilmente essa casa cairá. E aí surgem algumas perguntas para você fazer e responder para você mesmo. Nós estamos apenas ouvindo ou também obedecendo? Também colocando em prática? Você é de qual time? Daqueles que ouve e obedece, ou daqueles que ouve e finge que obedece? É igual aquela, o time daqueles irmãos, diz assim: Pai nosso que estás no céu, santificado seja o teu nome, seja feita a tua, assim na terra, o pão nosso, perdoai, assim como nós, olha como é que está escrito, assim como nós, mas na hora de perdoar, hã? Mas na hora de dar o perdão, mas não é perdão que nada, eu não perdoo não, vá acertar com Deus. É assim ou não é?
1: Deus tem usado o teu servo poderosamente. Vem mais aí, em breve tem mais seminário da família aqui em Belo Horizonte. E vale a pena muito você já se programar para estar conosco e fazer parte. Já tivemos 2 seminários aqui na segunda-feira e muita gente aí já com saudade daquele dia, né? Experiências, bagagem que a gente leva aí para a vida toda. Aprender com a palavra de Deus é mais maravilhoso ainda, né? Então, nada aí de ficar fazendo compromisso para domingo de manhã, domingo à noite, segunda-feira, né? Porque esses dias têm sido uma bênção aqui na nossa igreja Deus de Amor, e você com toda certeza não pode ficar de fora de forma alguma desses trabalhos que Deus tem operado grandemente aqui na nossa igreja pentecostal Deus de Amor. Avenida Amazonas 8410, no bairro Cabana, é a nossa igreja Deus de Amor. Nós vamos a uma canção para abençoar a nossa tarde, fim de tarde, início de noite. Vem aí Novos Valores, eu vi.

0: Pastor Adalto.
1: O nome da senhora e a bênção que a senhora recebeu. Seu nome.
2: Meu nome é Semiramis.
1: Conte a bênção.
2: A bênção que eu recebi é porque eu estava para aposentar, mas do Covid eu tinha passado em várias perícias.
1: Não conseguiu.
2: E eu fiquei doente, muito grave, e na perícia o INSS não fez meus depósitos. Aí eu aposentei pela misericórdia do Senhor. Então, o advogado
1: entrou na campanha,
2: falou que como eu aposentei, o INSS não ia me pagar. Mas eu senti de Deus de vir aqui e peguei o envelope, crendo num milagre muito grande, porque era impossível que o INSS ia fazer isso. Pois eu fiz a campanha, não demorou um mês. Olha que eu estava sem receber e achei que não ia receber mais de 3 anos. Eu fiz a campanha, crendo, fiz o voto e eu falei, quando ele pediu 100 reais, era um outro pastor gordinho que eu vim.
1: Prossigo.
2: Eu falei assim, Senhor, 100 reais eu não tenho, mas o pastor falou que é pela fé e eu vou pegar porque eu vou receber. Irmãos, foi inacreditável. Chegou uma carta lá em casa da o INSS foi obrigado, chegou uma carta de concessão que ia me pagar no outro mês, que era para mim no banco, e o advogado ficou impressionado. E eu recebi, e hoje eu vim pagar meu voto.
1: Milagre dela virou notícia, pastor Guilherme.
0: Quem dá glória a Deus por isso? Ô, minha irmã, era praticamente impossível.
2: Era, porque eu já tinha aposentado, e uma vez você está aposentada, para eles, o que ficou para trás ficou.
0: Mas Deus moveu tudo.
2: O Senhor fez um milagre, porque Deus é que viu a injustiça, Deus é que vê lá atrás. Eu tinha direito a receber, passei muita luta financeira, porque a aposentadoria não tinha chegado, mas o Senhor me deu essa vitória. Eu vim aqui crendo, não podia pagar o 100, falei, eu vou pegar esse voto pela fé. Hoje eu vim pegar outro voto.
0: E já recebeu a vitória.
2: Porque eu tenho certeza que eu vou receber a outra vitória.
1: Glorifica a Deus, meu irmão.
2: Aleluia.
0: Glória a Deus. Deus abençoe.
3: Ô, gente, é bom demais, né? Ouvir essas pessoas aí testemunhando em viva voz o que recebe da parte de Deus aqui na nossa igreja pentecostal Deus e Amor, né? E você, vai ficar em casa aí indeciso? Será que eu vou ou não vou? Né? Vamos ter atitude aí, vamos colocar a fé em ação para que Deus possa fazer uma grande obra na sua vida. Tem pessoas que elas reclamam o tempo todo, será que vai dar certo? Será que é isso mesmo ou não é? Né? Você precisa ter iniciativa na sua vida, né? Dá um basta nessas situações terríveis que de repente você vem enfrentando aí em várias áreas na sua vida e muitas das vezes aí você mesmo com a sua as palavras está impossibilitando o milagre de Deus acontecer na sua vida, tá bom? Então é hora de você dar um basta nessa situação deprimente, essa situação aí que tem trago dor para a sua vida e verdadeiramente dar um passo mais que importante. 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
4: Meu irmão, vem contar a bênção que Deus opera.
3: Esta igreja pentecostal do de amor, você ouviu aí muita gente contando a bênção em viva voz, as bênçãos que tem alcançado na igreja pentecostal do de amor. Amanhã tem vigília, hein? Meu Deus do céu. Toda sexta-feira aqui em Belo Horizonte tem vigília, e como Deus tem abençoado, como Deus tem usado os teus servos aqui na grande vigília. Fim de semana passado a gente teve uma mega vigília aqui, foi uma bênção que Deus fez aqui na nossa igreja, e eu tenho certeza que amanhã também não será diferente. Amanhã, às 23 horas, nossa igreja estará aberta aqui o dia inteiro, né? E já vamos emendar, porque às 23 horas nós teremos a grande vigília. Durante o dia, como eu já falei, 6 grandes horários de culto. Lembrando que o pastor Guilherme Ribeiro sempre está em 2 grandes horários, né? Às 7 horas da manhã, oração. Às 8, o servo de Deus assume a tribuna. E às 19h30, o último culto da campanha Guerra Contra o Mal, mais uma volta nesta campanha do Salmo 91, e pode ficar tranquilo, porque Deus, com toda certeza, já está revelando ao teu servo mais uma campanha forte para iniciar também na sexta-feira aqui em Belo Horizonte. Mas o que tem de gente contando bênção nesta campanha do Salmo 91, gente contando libertação, são mães contando aí libertação e salvação dos filhos. Tá lindo ver Deus trabalhar aqui na nossa igreja Deus e Amor, e nesta sexta-feira não será diferente. Às 10 da manhã, como também às 2 da tarde, presbítero José Marcos, meio-dia, diácono Davi, 16 horas, também tem culto dentro desta campanha, que está uma benção, tá bom? O endereço mais conhecido, Avenida Amazonas, 8410, aqui no bairro Cabana. E nós queremos orar com você agora. Amado Deus, nós só temos a te agradecer pela oportunidade de estar aqui, ó Deus. Mais uma vez falando do teu amor, engrandecendo o teu santo e amado nome, e tendo a liberdade de poder abrir a minha boca e dizer: eu te amo, Jesus. Muito obrigado pelos livramentos que o Senhor tem nos dado. Muito obrigado, Pai, pelas maneiras que o Senhor tem cuidado de nós, da nossa casa e da nossa família. Pai, obrigado pela minha voz que fala, pelos meus olhos, pelos meus ouvidos, pelas minhas pernas que podem movimentar, enquanto muitos se encontram numa cadeira de roda ou já nasceram paralíticos. Obrigado, Deus, pelo Senhor ter me dado saúde para poder sair, ó Deus, todos os dias, pela madrugada, para fazer também, ó Deus,

que já estamos em oração, ó Deus, para o Senhor trabalhar no Caxingó, trabalhar em Juiz de Fora, em João Monlevado, e aonde a flor do expansão, trabalhar também de uma forma tremenda, Senhor, em muitas outras atividades da Igreja Pentecostal do Gemor. Quero te agradecer, ó Deus, pela nossa diretoria, pelo nosso pastor Guilherme Ribeiro, toma sua esposa, os seus filhos nas suas mãos. Senhor, quero te agradecer pelo meu lar, pela minha família, te agradecer por tudo que o Senhor tem feito na minha vida e por ter me dado a oportunidade todos os dias, ó Deus, de mudar, de me direcionar, ó Deus, dentro da tua vontade, mas entender também o que está certo e o que está errado. Ah, Deus, muito obrigado, Deus, por não ter me dado a oportunidade de sair dos meus erros, das minhas faltas e ser um novo homem, ser uma nova pessoa, Deus, e ter o prazer de ser chamado filho de Deus. Muito obrigado por isso, Deus. Quero te agradecer, ó Deus, por esta pessoa que ora conosco aqui em BH, em Minas e em todo o Brasil. Tem alguém orando, buscando por misericórdia, buscando por perdão, buscando por resposta das suas mãos, Pai. Muito obrigado, Senhor, porque o Senhor tem cuidado de nós em todo o tempo. Tem nos livrado do homem mau, tem nos livrado do acidente, do atropelamento, da bala perdida. E não é mérito nosso, Deus. É porque o Senhor tem renovado em nós todos os dias um espírito reto também. É porque o Senhor tem, ó Deus, sido misericordioso para conosco. Pai querido, Pai de amor, muito obrigado, Pai. Hoje eu posso, Deus, te agradecer por tantos livramentos que o Senhor tem dado, ó Deus, a este ouvinte que ora conosco agora, Pai. Senhor, aonde tem um crente ou não crente, pedindo por misericórdia ou resposta, que ele seja visitado, Pai, que ele receba um milagre na sua vida, que ele receba o cuidado, zelo, Deus, bem particular de Deus, a ponto de abrir a boca e dizer, eu tenho visto, ó Pai, o Senhor cuidar de mim, eu sou prova do milagre do Senhor. Quantas pessoas que outrora bebiam, fumavam, e decidiram abandonar o vício, abandonar a bebedeira, abandonar o mal, para viver uma vida para Deus. Pai, obrigado. Obrigado por tudo, pelas nossas campanhas, a de hoje, a de amanhã, pelo Ministério Expansão Jovem no sábado, pelo domingo pela manhã e à noite, e por todos os dias que o Senhor permitiu ter culto nesta igreja. Cada pessoa que entrar nesse templo, Pai, que seja abençoado por Deus Pai, pelo Filho e pelo Espírito Santo de Deus. E como em todas as minhas orações eu te faço esse pedido, Deus, eu direciono mais uma vez nesta hora. Aonde as minhas mãos, ó Deus, não alcançar, que as mãos de Jesus alcance por mim. Não permita, Deus, que eu sinta enganado, sinta, ó Deus, driblado em qualquer momento, porque eu sou filho teu, Deus. Mas permita, Deus, que o meu coração se sinta em paz, nos seus atos, dentro da tua vontade, em todo momento, para ter prazer de orar, de buscar e descansar no Senhor todos os dias, o meu coração e as minhas necessidades. Amém e amém, Senhor Jesus. Que Deus abençoe a sua vida, a sua família, a sua companhia. Que Deus abençoe a sua casa. Esse é o programa Voz da Libertação da Igreja Deus de Amor, que tem a sua sede estadual na Avenida Amazonas 8410, no Cabana, com a responsabilidade do pastor estadual, pastor Guilherme Ribeiro. Que Deus abençoe a sua vida, muito obrigado pela sua companhia. Quem vos despede, presbítero Tiago Lucas, fique com Deus. 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

sobreviver com uma programação maravilhosa e muito bem administrada com a irmã Eliana Miranda, aqui na programação. Então se prepare, já está tudo assim, já estão preparando tudo aqui, daqui a pouquinho começa a oração do intercessor. Então separe esse momento para você falar com o Senhor Jesus.

18 horas em ponto, na capital do estado, uma tarde maravilhosa, na presença do santo, bondoso e bendito Pai, e agora você está convocado a orar. Eu sou o seu irmão em Cristo, Kleber de Oliveira, e chegou o momento de apresentarmos, de encomendarmos tudo ao nosso Deus através da oração. Você está pelas emissoras agora, a partir deste momento já integramos rede de rádio através das emissoras AM e também das emissoras FM para juntos clamarmos a Deus. E você que está pelas emissoras, pode e deve nos acompanhar aqui pelo canal do YouTube e também do Facebook. Você pode colocar em tempo real ali nos comentários pedido de oração, a situação que te aflige, aquela causa que precisa de uma resposta urgentíssima da parte do nosso Deus. Você tem a oportunidade de viver agora, nesta tarde gloriosa, a resposta do Todo-Poderoso. Melhor do que falar sobre a oração é orarmos aquele que tem poder para responder os nossos gemidos e as nossas orações. Vamos falar com ele através do clamor. Senhor Deus, soberano e eterno, em nome de Jesus Cristo, Pai bendito, nós pedimos do Senhor o teu perdão. Pedimos de ti, Pai, a tua misericórdia, a piedade, a tua compaixão, porque sem a tua misericórdia, Pai, não seríamos capazes de estar aqui. Sem a tua compaixão, ó Deus, a intervenção dos céus, da qual necessitamos todos os dias, Pai, para continuar nesta caminhada, para continuar neste bom combate, para continuar, meu Pai, buscando a tua face e o teu rosto. Deus Todo-Poderoso e Eterno, apresentamos, Pai, em oração aquela multidão que está voltando para casa, aqueles que tiveram, Senhor, um dia agitado, um dia pesado, um dia, Senhor, desgastante. Mas agora, Senhor, é o momento do renovo, da vitória. Agora é o momento, Senhor dos Exércitos, em que este teu filho, esta tua filha recebe misericórdia, piedade e compaixão. Oh, aleluia! Ó Deus de amor, agora, Pai, nós pedimos perdoa os nossos pecados. Perdoa, Pai, os atos que nós temos praticado, que testificam contra nós. Ó Pai, que nos impede de viver o sobrenatural do teu poder. Perdoa-nos, ó Deus eterno, perdoa-nos, ó Jesus amado, porque necessitamos, ó Pai, a tempo e fora de tempo, ser ajudado pela tua compaixão. Perdoa, Senhor, esta vida que agora está desesperada, Senhor, ao lado deste rádio chorando, Senhor, esta pessoa que está com este telefone nas mãos, acompanhando a oração pelo aplicativo, Pai, pelo Direto com Deus, pela nossa página, pelo IPDA Play, Senhor, aqueles que estão, ó Pai, agora em oração, esperando a tua resposta, acalmar as suas mentes, acalmar os sentidos, acalmar, Pai querido, as aflições que lhes tomam. Meu Deus, a terra está sendo comovida, a terra está sendo apertada, ó Deus, espremida, a terra está vivendo, Pai, como viveu aquele Egito que não queria dar. Pai, aquele Egito que não queria liberar o teu povo para ir ao deserto, para buscar a terra prometida, para viver a tua graça. E diz a tua palavra que o Senhor pesava com mãos poderosas sobre a terra e os termos do Egito, nos dias da escravidão do teu povo. Deus maravilhoso, e as tuas mãos estão operando, cumprindo, abreviando todas
todas as promessas a tempo e fora de tempo, Pai, para que as almas possam desejar a eternidade que está em Ti, para que as vidas, Pai, possam perder qualquer amor, sentimento e prazer de querer viver para sempre neste corpo, nesta terra de corrupção, Pai, de engano, de abominação e desejar os céus.

0: ó Deus da glória, ó Deus de vitória, ó Deus de amor. Que tremendo, ó Pai, é o entendimento que o Teu Espírito Santo está fluindo, está trazendo sobre aquela pessoa que estava padecendo, sofrendo lutas tremendas, horríveis, na vida pessoal, na vida espiritual, Senhor, na vida familiar. Meu Deus, ajuda o Teu filho que depois, Senhor, que deixou o lar. Os filhos estão nas drogas, as filhas estão na prostituição. Meu Pai, os moços estão no homossexualismo, as moças estão no lesbianismo, envergonhando a casa, Senhor, ultrajando o nome daquele lar. Meu Deus, mas nós pedimos, Pai Santo, que este Teu filho volte, que esta Tua serva se reconcilie, para que o Senhor coloque as Tuas mãos sobre este lar, ó Pai, e possa remover e arrancar toda afronta, e possa remover e arrancar todas as trevas, e possa remover e master inimi clama labaia. Sim, meu Pai, Senhor, nós te clamamos, porque na Tua palavra encontramos o refúgio e a resposta, quando o Senhor nos diz: e buscar-me-eis, e achar-me-eis, quando me buscardes de todo o vosso coração, e serei achado de vós, e farei mudar a vossa sorte, e farei mudar o vosso cativeiro. Ó, meu Pai, nós clamamos pelos moradores da terra, ó Pai, pelos que estão nesta nação, pelos que estão neste estado, e também, Pai, nesta cidade de São Paulo e de todo este imenso país. Senhor, traz arrependimento genuíno, traz a avivamento com mudança total, através da oração, Pai, através da dedicação deste ministério que tem buscado ao Senhor, para que haja conversões massivas, Senhor, conversões reais, conversões de transformações, Eremassuri Alamaia, ó Rei da Glória, ó Deus de poder, venha resplandecer, ó Pai, ó Deus, a Tua presença perfeita e santa, venha operar prodigiosamente neste momento, para que as barreiras, para que as portas fechadas, para que as muralhas caiam por terra. Joga por terra, Pai, nesta tarde de clamor, as trevas, ó Pai, que Satanás, ó Deus, já criou no coração e na mente desta pessoa, que só faz odiar o próximo, a desejar o mal dos parentes e o pior daquela pessoa que lhe prejudicou, que um dia ele amou, que um dia esteve com ela, que um dia, Pai, caminharam juntos. Ó, Espírito Santo, todas as legiões do inferno que estão alimentando o ódio, pleito, a murmuração, as queixas, o reclame, Pai, olha quantas vidas oprimidas pelas queixas, oprimidos pela murmuração, oprimidos pela dor, pelo sofrimento, ó, meu Criador, e estão caindo aos milhares, e estão caindo às centenas de milhares, Pai, e não consegue considerar, amas, terine, me clama, labaia, que o culpado não está no trono, Pai, do país, do estado, do município, mas está, Senhor, à volta daqueles que não querem buscar a Ti para que vivam, que não querem buscar a Ti para que sejam abençoados, porque diz a Tua palavra, Pai, vede hoje que coloco diante de vós a morte e a vida, a bênção e a maldição, buscai a vida para que vivais, diz o Senhor. Ó, Pai de amor, neste momento nós buscamos a vida, que todos os intentos de males, que todos os intentos das trevas, que todos os intentos do inferno caia por terra nesta tarde, Pai. Ó Deus, aquela vida que está aturdida nas ruas, aquela jovem, Pai, que de tanto estudar levanta de madrugada, trabalha tarde, à noite tem que voltar e está desgastada, Pai, está está sendo consumida, Lemarassuri Kalamaia, meu Deus, mas nós oramos, mas nós clamamos, Pai Santo, vai operando, rica, santa e prodigiosamente, meu Deus, eu apresento as nossas crianças, Pai, como precisam elas de provisão, de condição na vida dos pais, da mãe, para que possa ter um fluir, um crescer, como o Senhor teve quando estava debaixo da tutela e teto de José e de Maria, porque diz a tua palavra em Lucas 1, e o menino crescia em graça e em conhecimento, em estatura diante de Deus e dos homens. E quem pode dar, Senhor, o crescimento às nossas crianças, a não ser o Senhor, através do teu trabalhar, tudo o que está atrofiando o crescimento, o entendimento, a fluidez, a saúde desta criança, deste adolescente, Pai, esta obesidade que está matando, esta enfermidade que está se agigantando, meu Pai, nos órgãos respiratórios, hepáticos, renais, cardíaco, sanguíneo, meu Deus, e esta criança sofre com esta alergia, com este tumor, com esta meningite. Oh, meu Pai, liberta, meu Salvador, desta asma, liberta deste bronquite maligno, Senhor, liberta desta sinusite diabólica. Oh, Deus, a vida desta criança, a vida deste jovem também. Meu Deus, agora eu quero colocar nas tuas mãos a vida deste jovem, Pai, que já não quer mais lutar contra, Senhor, este câncer no sangue, já não quer mais se desprender, orimi kalamassuri alabaia, e o sofrimento é tão grande, meu Deus, livra, Senhor, este jovem, livra desta morte, livra, Senhor, de ter que viver para sempre nesta hemodiálise, viver para sempre com esta diabetes, livra, Senhor, este jovem, de ter que viver para sempre, ó Deus, dializando estes rins, Pai, ó Deus, nós clamamos a Ti, livra pelo Teu poder, livraste calamanchori alamaia, Pai, este jovem que foi dado como desenganado, e este remédio, Pai, fortíssimo, que é exportado, Senhor, de tão longe, pelas farmacêuticas, e ao chegar, ó Pai, é a única forma de vida que este homem tem para continuar combatendo, Senhor, este vírus da AIDS, paralisando, Senhor, a agressividade deste lúpus, deste Parkinson. Meu Deus, nós oramos a Ti, ó Pai, que não seja só o efeito da medicina, mas o destruir do Teu fogo santo neste corpo, libertando, Pai, esta pessoa que o sangue está se transformando em água, meu Deus, e não há, Pai, como estas células produzir sangue perfeito para manter e suster este corpo, este organismo, mas agora em nome de Jesus Cristo, orimi kalamaia, tepalabacanda labaia, nós oramos a Ti, nós pedimos ao Senhor, vai queimando, meu Salvador, vai jogando por terra estas trevas, vai jogando por terra estes males, vai jogando por terra estas legiões, oh meu Deus e meu Pai, aqueles que estão em aflição, porque receberam a triste notícia do acidente, da perda, Pai, daquele familiar, e ele está, Senhor, em outro país, em outro estado, e a família, ó Deus, ficou destruída com esta notícia, mas nós pedimos, meu Deus, capacita, lamantorimi calabaia, capacita, capacita aquela família que está lutando contra os efeitos do satanismo, contra a opressão da bruxaria, contra a hostigação da feitiçaria, feitiçaria, Pai, contra estas obras diabólicas que usa o pecado, a vaidade humana e que tem acabado com as oportunidades daquele lar. Meu Deus, eu quero agora apresentar aqueles que estão, ó Deus, buscando uma condição, buscando a sua casa, o seu lugar, para poder colocar a sua família. Meu Deus, tenha de misericórdia aqueles que estão em assentamentos humanos, aqueles que estão nas ruas, aqueles que estão desabrigados, é neste frio terrível, Pai amado, lá debaixo daquele sol, aquele calor hostigante, ali no norte e nordeste, esta pessoa, Pai, não tem o lugar, sempre em cima daqueles jornais, daquele papelão, daquele cobertor, Pai de amor, em nome de Jesus Cristo, desfaz agora os algozes, as setas do maligno, ourimicandalamandaramassúria, erimicalamacantalabaia. Meu Pai, eu clamo a Ti, eu oro ao Senhor, eu peço agora o Teu favor, Espírito de glória e poder, venha resplandecer a Tua ajuda, Pai, usa a nossa fraca pessoa, usa, Pai, o nosso tão pequeno ser, para fazer a diferença, ó Deus, sendo ajudado, respaldado pelo Teu Espírito Santo, Pai amado, agora nós apresentamos a Tua obra, obra aqui na sede mundial, manifesta este poder celestial, Pai, sobre a equipe que atua, que recepciona, que está no altar, que ministra a palavra, que atende as almas, Pai, vem abençoar, ó Deus, esta sexta-feira da libertação total, o sábado de consagração e do culto jovem à noite, vem abençoar os domingos, Pai querido, de salvação e milagres, pela manhã e à tarde, aqui na nossa sede mundial, meu Deus, repreende a fúria espiritual do adversário, que quer, ó Deus, estancar, que tem o objetivo de manter estas almas longes, distantes, sofrendo, perecendo, meu Pai, longe dos Teus caminhos, longe do Senhor, tecalamasturi alamaia, traz, Espírito Santo, aquele que está gemendo, aquele que está chorando, sem direção, sem caminho, sem uma porta aberta, revela estas portas, Espírito Santo, a ele e a ela, para que aqui ele possa encontrar e abraçar com o Senhor e ter uma transformação completa do teu espírito de amor, Pai eterno. Agora oramos, ó Pai, colocamos em Tuas mãos aqueles que não estão tendo condição de Te servir com excelência, aqueles que não conseguem Te servir com amor, aqueles que não conseguem Te servir com alegria, Pai, porque as suas vidas não estão prosperando, ó Pai, eles estão ainda falhando, faltando contigo, mas agora nós pedimos em nome de Jesus Cristo, tira todo desprazer, tira todo o poder, ó Pai, enganador do inferno, das trevas, para que esta pessoa possa fluir e prosperar naquela missão, ó Pai, de fazer a Tua vontade e obra, aquele que ora, que possa colocar a sua alma na oração que está realizando, aquele que atende o Teu povo, Senhor, que esteja desejando com muito amor que o atendimento resulte em milagre na vida dos sofredores. Meu Pai, dá-nos condição para Te servir, dá-nos poder, calamasturi alamaia, o real poder para servir, o real poder para construir, o real poder para fazer, ó Pai, com que a obediência seja o objetivo da nossa vida, Pai, todos os enfados dos nossos problemas pessoais, todos os problemas financeiros, materiais, que que querem, Senhor, diretamente atuar, impedir, atrapalhar o prosperar da vida ministerial, o prosperar da missão espiritual na vida dela, o prosperar da missão espiritual na vida dele, Senhor. Agora clamamos e oramos a Ti, pedindo que o Senhor venha nos ajudar para que possamos fazer como fez Eliseu, quando tomou o Senhor os bois que ele usou a vida toda para arar a terra, ó Deus, e ele sacrificou os bois, usou o arado como lenha para apresentar o sacrifício e abandonou tudo, Orimi Calamaia, e te serviu e seguiu a Elias para aprender qual seria o caminho que ele trilharia, Pai, depois daquela decisão, Pai. Agora, como aqueles que estão em transição entre os céus e a terra, entre o natural e o espiritual, entre esta vida e a vida que o Senhor tem para nos dar, ajude-nos a ser ousado no nosso pedir, ajude-nos a ser ousado em nosso buscar da Tua face, como foi Eliseu, que pediu a Deus o dobro da unção que havia, que pairava sobre a vida e o ministério de Elias. Ajude-nos a ser ousados, ó Pai, espiritualmente, ainda que fisicamente, Pai, sejamos fracos, tímidos, recandaraiamaia, urinimicalabasturianda, faça-nos ousado, faça-nos, ó Pai, imponentes, faça-nos crente, faça-nos, ó Pai, ó Deus, como aqueles que não vê limites, problemas, dificuldades, para cumprir a Tua vontade, para obedecer o Teu chamado, para concluir a obra, para terminar o ministério que o Senhor nos deu. Ó Espírito Santo de Deus, eu apresento a nossa diretoria e o ministério de cada um deles, Pai. Primeiro, desta diretoria deliberativa, ajuda, Senhor, a nossa irmã Irene Miranda. Foi o Senhor que escolheu. O Senhor falou claramente, meu Deus, antes que ela assumisse esta obra, que o Senhor levantaria e faria, Senhor, uma obra por meio dela. Pai Santo, entregamos a vida familiar, espiritual da Tua filha para que ela possa prosperar, que o Senhor tem soprado aquilo que o Senhor tem colocado na mente e coração, ela consiga executar com as suas mãos, ó Pai, ali à frente da diretoria deliberativa. Pai Santo, Rebassuri Calamaia, vai abençoando, Pai, vai abençoando a vida, o ministério da Tua filha, da irmã Débora, do pastor Lorival, Pai, toda a luta, todo o combate infernal, na saúde, na vida ministerial, na vida espiritual, ajuda este casal a superar, ajuda este casal, te calamaia súria, a vencer pelo poder da fé, a vencer pelo poder da Tua palavra. Pai Santo, eu entrego o ministério, a vida, a família, ó Pai, do presbítero Davi Neto, que seja o Senhor lhe ajudando, que seja o Senhor trabalhando, ori calamaia súria, te palabacanda labaia, faz maravilhas, papai, faz maravilhas sobrenaturais. Oh, meu Deus, agora eu quero pedir a Ti por todo o conselho executivo. Pai querido, abençoa cada um deles, abençoa, Pai, a família, o ministério, os cargos e responsabilidades que o Senhor tem entregado, que o Senhor tem colocado nas mãos de cada um deles, ó Deus de compaixão. Agora, Pai, eu oro pela Fundação Reviver e pelos votos que nós temos feito com esta obra. Deus da glória, aqueles que prometeram votos mensais, e o Senhor, ó Pai, é aquele que o fará, que os fará prosperar. Meu Deus, aqueles que estão fazendo votos em ajudar a associação Help Deus e Amor, a Casa Aberta e este trabalho aguerrido, Pai de Amor, vem abençoar a equipe da associação Help Deus e Amor, vem abençoar a toda a diretoria, Pai, o Conselho Curador da Fundação Reviver, a diretoria, Pai Santo, que compõe a nossa presidente, a nossa irmã Ireni, ah, Senhor, o pastor Jorge, Senhor, a nossa irmã Cléria, ó Pai, todos os demais diretores, Pai, vem abençoar, ó Deus, também a nossa querida irmã Regiane Tinoni, a vida do Diego, Pai, que está, do pastor Marco Magno, vice-presidente, da irmã Rose Santana, de toda a diretoria, Pai, da Associação Help Deus e Amor, Senhor, dê força, dê graça, dê vigor àqueles que trabalham com eles, àqueles que atuam à frente dos carentes, meu Deus, aqueles que atuam à frente, meu Pai, deste projeto da Casa Aberta, da creche, ah, Pai, dos orfanatos, aqueles que têm cuidado, ali, ó Pai, estão à frente das clínicas de recuperação, meu Deus, eu entrego nas tuas mãos esta obra, vem abençoar a unidade Sarutaiá, vem abençoar, ó Pai, a unidade Cesefredo, vem abençoar Tecalamassúria, as casas abertas que estão sendo oficializadas em todas as capitais, meu Pai, vem abençoar as unidades Oásis, ó Pai, vem abençoar o projeto com as mulheres, Pai, gestantes ali de Belém do Pará e de Manaus, ó meu Deus, envia provisão material, envia prosperidade, abençoa aquele voto, Pai, que nós com prazer queremos fazer todos os meses, Pai, aqueles que pegaram já aquele carnezinho para aportar, ajudando estas emissoras, ajudando a fundação, ajudando a associação Help, ajudando a tua obra, meu Deus, prosperai e colocai, Senhor, a provisão, como o Senhor colocou as portas de Samaria, da noite para o dia, o Senhor mudou o panorama, tirou a fome, repreendeu a escassez e deu libertação àquele povo pela decisão do teu servo, pela palavra da Gamaste Candaraia, que foi enviada dos altos céus, Pai. Eu quero apresentar aqueles que agora também estão orando por nós, para o Senhor nos ajudar, para o Senhor, ó Pai, colocar as tuas mãos sobre o pastor aqui da sede, sobre os pastores auxiliares, sobre os atuantes, Pai, alcança a vida, Pai, do teu filho que nos apoia, do pastor Humberto Ramos, de todos os demais presbíteros e pastores que estão pregando e atuando durante toda a semana, na manhã, tarde, noite, na madrugada, abençoa, Pai, as almas que têm te aceitado, Pai amado, eu entrego, Senhor, este aniversário da Fundação Reviver deste mês de agosto, eu entrego, Senhor, o grande batismo de setembro, eu entrego nas tuas mãos a realização do Celebra Nações, eu entrego a ti, meu Pai, todas as atividades já marcadas, guarda a nossa vida nas viagens, nas indas e nos retorno, Rimialamai, que deva Surialabai, aguarda, aguarda, Pai, livrando do acidente, do ódio, do inferno, dos laços preparados, Pai, faz retroceder toda a legião que tem lutado contra esta obra para que ela prospere, Senhor, agora eu quero entregar a vida, Senhor, da tua filha que está ali, Pai, internada, aqueles que estão entubados, aqueles que estão em tratamento intensivo, aqueles que estão isolados nas UTIs, aqueles que estão em tratamentos, ó Pai, em recuperação da química, vem abençoar, ó Pai, aqueles que pedem oração e crê que o Senhor é poderoso para satisfazer com um sim a necessidade de cada um deles, Pai Santo, agora nós oramos apresentando Orimikalamasteri Alabaia, Tepalabacanta Alabaia, venha dar a vitória, Rei da Glória, venha nos acobertar com teu sangue, para continuar orando pelos presidiários, para continuar orando, Pai, pelos que têm buscado a libertação das grades, mas também do inferno, Pai Santo, assim oramos e assim te pedimos, porque cremos, Pai, que não é no nosso clamar, não é mérito algum daqueles que puderam pedir e buscar, mas é pelo poder do teu sangue, mas é pela perfeição do sacrifício de Jesus, que as nossas imperfeitas orações, ó Pai, alcançam respostas e são respondidas em nome de Jesus. Aleluia. Ó glória. Bendito e louvado seja o nome do Senhor. 18 horas e 29 minutos, chegou a hora. Ó querido, Jesus Cristo está de mãos estendidas ao teu encontro. Diga comigo: Senhor Jesus, perdoa os meus pecados. Vamos, ouvinte, não tenha medo. Perdoa as minhas maldades e transgressões e me reconcilia no sangue bendito da tua salvação. Recebe, aceita a minha alma para a salvação em tuas mãos, desde agora e para sempre. Aleluia! Aconteceu o maior milagre na tua alma, Senhor, Senhora, porque agora o teu nome está escrito no céu, no livro da vida. E agora, pastor, é só avançar, é só continuar, é só permanecer no caminho e manter firme esta decisão de fé. Prefixo 11, número 9, 50-94-46-45 é o nosso número para contato. Eu fico por aqui, pelas emissoras, está chegando agora o informativo Reviver. No Direto com Deus, prossegue a oração. Deus abençoe São Paulo, Deus abençoe a todos os moradores da terra.
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3: A paz do Senhor Jesus, família Reviver. Que alegria estar mais uma vez aqui juntinho de vocês no nosso informativo Reviver. Esse nosso encontro diário, todos os dias, no horário das 18h30. Eu estou aqui pertinho de vocês. E muito obrigado mais uma vez por me receber aí na sua casa, no seu coração, no aconchego da tua bênção. Muito obrigada e vamos seguindo com o nosso informativo Reviver.
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3: O Senhor não escolhe pessoas aleatórias. Ele escolhe pessoas que realmente queiram viver um propósito, que tenham um diferencial na sua vida. É muito fácil a gente observar, às vezes na igreja, né? e ver que pessoas se destacam mais do que outras pessoas. E é claro que vão surgir críticos, que vão criticar aquela pessoa. Ah, mas aquela pessoa, tudo é ela, puxa saco do pastor, puxa saco da esposa do pastor. E esse linguajar é um linguajar, assim, que vamos dizer, que tem uma pontinha, né? Eu diria uma pontinha aí maligna de inveja. Por quê? Porque às vezes a pessoa, o pastor, dá exclusivamente para aquela pessoa porque ele confia naquela pessoa. Ele sabe que aquela pessoa vai realmente abraçar a causa ali, e ao abraçar a causa, então ela vai dar conta. Aquela pessoa é uma pessoa responsável, é uma pessoa que realmente vai fazer valer aquele compromisso que ela vai assumir. E tem outras pessoas que assumem compromisso e aí ela só vai criar contenda, só vai reclamar de tudo, ou então vai fazer, né, a sua panelinha. Ah, eu trabalho com fulano, mas com fulano não, né? Sempre tem essas coisas, faz parte. O ser humano, ele é seletivo. Então, ele vai selecionar na igreja e ele vai selecionar na sua família, ele vai selecionar na sua comunidade, em toda parte. Mas nós aprendemos de Jesus Cristo que nós devemos dar honra a quem tem honra. Então, se tem uma pessoa, que aquela pessoa tem um propósito de Deus de ser alguém que vai exercer ali, né, essa função de ajudador, de braço direito do pastor, braço direito da irmã do coral, do Mulheres de Fé, do que for, qualquer compromisso na igreja. E tem até aquelas pessoas que têm esse propósito de fazer a limpeza da igreja, assumem esse compromisso. E quando a pessoa, ela tem realmente um propósito em tudo que ela faz, ela assume o propósito, sim, de fazer a limpeza. Eu me lembro que já comentei isso com vocês até, que quando eu era solteira, tinha meus 15 anos, eu ajudava a lavar a igreja ali da Conde de Sarzeda. O pastor chamava ali as pessoas que tinham disponibilidade, né? E eu, sempre que eu estava de férias, sempre que tinha ali um feriado prolongado, que dava para eu estar presente ali, para eu estar ajudando, eu estava ajudando. E eu tinha esse compromisso. Às vezes apareciam outras coisas para fazer, mas eu pensava, não, eu assumi um compromisso de ir lá ajudar a lavar a igreja. Se eu não for e outras pessoas também não forem, a igreja vai ficar suja. E eu sabia desse meu propósito, desse meu compromisso, e na hora marcada eu estava ali para poder ajudar. Então, muitas vezes nós só observamos, né, e julgamos as pessoas, quando, na verdade, na hora de pôr a mão na massa mesmo, nós não estamos vivendo o mesmo propósito. Então, preste muita atenção para você não cair nesta questão de só reclamar. Reclama porque o outro faz e você não, e cai nessa como justificativa. Ah, eu não faço porque fulano faz. Ah, eu não faço porque o pastor só dá oportunidade para fulano. E quem se torna a pessoa chata nessa história é quem é o pastor, é a esposa do pastor. Por que só dá oportunidade para outra pessoa? Mas o pastor tem os motivos dele, a esposa do pastor tem os motivos dela para só dar oportunidade para aquela pessoa, né? Então, antes de reclamar do pastor, de reclamar das pessoas que estão próximo ali, estão assumindo a responsabilidade de ajudar ali nos afazeres, nós devemos, antes de sermos críticos, devemos ser observadores e prestar atenção para ver se o problema não está realmente em nós. Eu sei que tem pessoas que, quando chega um pastor novo, já corre lá, ó, pastor, porque o pastor que estava aqui antes era só a família tal, era só fulano de tal, mas toda história tem dois lados. E às vezes nós não contamos a história toda, nós contamos só o nosso ponto de vista e não a história realmente como ela é. É por isso que sempre eu venho aqui para trazer conselhos para nós, como servos de Deus, como irmãos em Jesus Cristo, corpo unido, unidade em Jesus Cristo. Em vez de reclamar, de criticar, nós devemos estar atentos para sermos mais úteis na obra do Senhor. E sermos úteis com propósito. Eu não preciso esperar, por exemplo, chegar o Agosto Verde para eu poder ir lá me oferecer para o pastor. Ah, não, em Agosto Verde está contando, e como está contando ali, né, os quilos, está contando o que a gente faz, então eu vou deixar para trabalhar no mês de agosto. Preste bem atenção, isso não vai desagradar a Deus, mas isso vai parecer que você só trabalha para poder, né, levar uma vantagem, senão você trabalharia no seu dia a dia. E eu conheço muitos, graças a Deus, nosso povo está de parabéns. Várias igrejas que eu já passei, eu vejo quanto o povo é esforçado. Não espera Agosto Verde para fazer varal solidário, não espera Agosto Verde para se reunir todo mundo para lavar a igreja, não espera Agosto Verde para estender a mão para quem precisa. Não, eles estão sempre trabalhando. Há uma coisa que isso tem que estar na nossa mente, no nosso coração. Nós estamos aqui para quê? Para servir. Tanto que a palavra de Deus já nos ensina que melhor é servir do que ser servido. O próprio Jesus Cristo esteve aqui nesse mundo para fazer o quê? Para servir. Ele não precisava, filho de Deus, já nasceu com tudo garantido, a vida eterna garantida. Ele não precisava servir a ninguém. Mas um ato solene tão significativo marcou as nossas histórias de vida, deixando para nós um grande exemplo. Ele mesmo se curvou diante dos seus discípulos num gesto de humildade, de amor ao próximo, para lavar os pés dos seus discípulos. E nós, que temos espelhado em Jesus Cristo, é nele que nós devemos estar olhando para fazer uma boa obra. E vamos seguindo com o nosso programa, lembrando sempre que você pode fazer um propósito com Deus aí agora. Que propósito é esse? Um propósito de abençoar vidas, exatamente. Muita gente tem sido abençoado porque você tem aí estendido a sua mão, tirado do pouco que você tem e tem abençoado vidas. E quantos estão hoje, né? Eu fico pensando nas nossas crianças que estão lá, já em sala de aula, estudando com a sua mochilinha, o seu material. Que coisa mais linda, que trabalho lindo que a Associação Reviver Help está fazendo ali, furando os poços, levando a água encanada até a casa das pessoas, porque tem muitas pessoas idosas, muitas pessoas doentes, que precisavam caminhar distante para poder buscar a água, uma água barrenta, mas ali não precisou nem furar o poço lá no Batmaré, já tinham ali um reservatório, tudo que precisava era que houvesse um encanamento que fosse feito do Batmaré, ali do reservatório de água até próximo às casas, para que eles pudessem ter uma água potável, a água lá, lembrando sempre que essa loba, e ali então essa água foi filtrada, essa água é tratada e chega na casa deles uma água potável que eles podem beber sem ficar preocupados com enfermidades, porque essa água é apropriada. E tem mais, viu? A Fundação e a Associação Reviver Help, que está mais ligada a esse propósito de levar água até as casas, depois que tudo já está instaladinho, que os filtros estão instaladinhos, a água ela é levada para poder fazer ali todos os testes químicos. Ela só é liberada para as pessoas beberem, para elas cozinharem, para elas tomarem banho, depois que a água é aprovada. Então tem toda uma burocracia que nós respeitamos e fazemos como para nós, como o Senhor Jesus tem nos ajudado. E se você ainda não é parte de tudo isso, precisa ser. Você vai ver, o seu coração grato fará acontecer o impossível na sua vida. Faça um propósito com Deus e assuma um compromisso de abençoar vidas e você será abençoado. Isso não sou eu que estou dizendo, não. Não são palavras minhas. A palavra de Deus diz o seguinte: quem dá ao pobre, empresta a Deus. Anote aí como você faz para abençoar vidas.
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3: Você pode também enviar a sua cartinha, contando testemunho, pedindo oração, falando um pouquinho para nós. Talvez você tenha alguma sugestão para o nosso programa, não é? É só mandar que eu estarei recebendo aqui. Às vezes demora um pouquinho. Aqui na nossa sede mundial é muito grande, às vezes vai para um setor, vai para outro setor. Então, até chegar na mão da gente, demora um pouquinho. Mas chega, viu? Chega e eu recebi aqui a sua cartinha. Deus abençoe. Muito obrigada pelo seu carinho. Estaremos, sim, orando para atender a sua necessidade em nome do Senhor Jesus. E vamos seguindo. Neste momento é aquele momento tão especial de meditarmos na palavra de sabedoria. Palavras de sabedoria que podemos usar no nosso dia a dia, no nosso cotidiano. A Bíblia é um livro que nos instrui em todo o tempo. Em todas as situações existem respostas para nós. Inclusive, existem pessoas que digam, né? Já vi até um vídeo na internet um dia que falava assim: ah, mas isso já aconteceu, isso que está na Bíblia já aconteceu. Olha, a palavra de Deus, ela é atemporal, ou seja, em todo tempo ela serve para nós. Não é porque está lá no Velho Testamento que ela não tem serventia para mim hoje em 2025. Ela tem, porque a profundidade das palavras, as quais foram ditas ali através dos profetas, através, né, da vida dessas pessoas, testemunho de vida dessas pessoas que vieram antes de nós, eu consigo enquadrar a minha vida, as minhas situações no dia de hoje. E quando Deus fala conosco através da palavra, tudo aquilo que antes era nebuloso, impossível de se entender, se torna claro, claro, exatamente assim. Às vezes o inimigo quer ofuscar a nossa visão espiritual, mas se nós buscarmos na palavra o entendimento, o conhecimento, nós vamos sim ter respostas de Deus, que trará clareza para nós, que o Senhor é aquele que falou, fala e vai continuar falando, porque o nosso Deus, ele não envelhece e olha, ele conhece muito bem cada situação, por isso ele tem aqui na palavra de Deus a resposta certa para nós. E hoje vamos fazer a leitura de mais um salmo e daqui a pouco já estaremos, né, trocando de salmo. Eu comecei no dia 22 do 2, já temos mais de um mês aqui, né, que leitura de salmo, e vamos passar a meditar em outros livros, porque também nós já meditamos aqui, olha, no livro dos evangelhos, já meditamos aqui no livro de salmos e vamos começar a meditar em outros livros também, tá bom? Cada época do ano vamos meditar aí em algum livro diferente para nós estarmos aprendendo e vendo que em toda a Bíblia, né? Toda a Bíblia nós temos palavras de Deus falando conosco. Mas por enquanto vamos seguindo com o Salmo e o Salmo de hoje é Salmo 132. Como ele é um pouco grande, eu vou fazer a leitura de um trecho que começa lá no versículo 3. Certamente que não entrarei na tenda de minha casa, nem subirei ao leito de minha cama. Não darei sono aos meus olhos, nem aborrecimento às minhas pálpebras, enquanto não achar lugar para o Senhor, uma morada para o poderoso de Jacó. Eis que ouvimos falar dela em Efrata, e achamos no campo do bosque. Entraremos nos seus tabernáculos, prostarmos-emos ante o escabelo de seus pés. Levanta-te, Senhor, no teu repouso, tu e a arca da tua força. Vista-se os teus sacerdotes de justiça e alegrem-se os teus santos. Esta palavra vai de encontro com o que nós demos início aqui o programa hoje, falando de propósito. O rei Davi construiu para si, primeiro, né? Vamos lá um pouquinho mais atrás, porque ele conquistou Jerusalém. Jerusalém ainda não havia sido conquistada e ele conquistou. Ali ele elegeu aquele lugar como um lugar forte para a habitação do Senhor, para que o Senhor habitasse no meio do seu povo, e ao habitar no meio do seu povo ali, então a face de Deus se revelaria. Porém, Davi, ele foi um homem sanguinário. Ele viveu em um tempo em que as guerras eram reais e cotidianas. Para defender o seu povo, o povo eleito de Deus, para defender ali, né, o seu reinado, foi preciso muitas batalhas. E essas batalhas foram batalhas terríveis, travadas, mas ele conquistou. E ao conquistar, ele construiu ali para si um palácio. Porém, ele olhava da janela do seu palácio e via o quê? O tabernáculo, lá no meio do quintal, né? Ali no meio do pátio do onde estava o palácio. E ali ele se incomodava com aquilo, porque ele dizia, como que posso eu viver aqui num palácio tão abençoado, com todo conforto, e o meu Deus habitar em tendas? Davi ainda não tinha entendido que a presença de Deus, ela estava, claro, representada na arca, por isso que ele tinha esse pensamento, e era correto ele ter esse pensamento, mas ainda Cristo não havia morrido, ainda havia entre nós o véu da separação. Então, para se ter a face de Deus, tinha que ser um sacerdote, tinha que ser especificamente. E ele achava um absurdo, porque o palácio dele foi construído com pedras, foi construído com o melhor que tinha na região e até o que vinha de fora, de outros países. Mas o Senhor continuava habitando em uma arca. E a resposta de Deus para ele foi a seguinte, que ele não habita em templos feitos por mãos humanas, porque ele habita dentro de nós. Ele habita no nosso interior. É por isso que ele não habita em templos feitos por mãos humanas. E ali ele estava representado pela arca, mas a habitação dele eterna não é lá, mas em nós, juntamente conosco e na glória. A majestade dele está no céu e é para lá que ele vai nos levar um dia. Mas quando eu disse aqui, ó, que tudo tem que ser um propósito, que Deus escolhe pessoas com propósitos, então veja bem, Davi podia simplesmente se deleitar. Eu tenho meu palácio, o Senhor gosta de habitar ali na tenda, então deixa no tabernáculo, deixa ele habitando lá. Mas ele tinha um propósito. Como pode eu, sendo homem, pecador, sanguinário, eu tenho um palácio para habitar e o meu Deus, que é o Deus Todo-Poderoso, habitar em tendas? Então, ele ali colocou um propósito. E ao colocar esse propósito no seu coração, ele não só consagra a Deus uma casa que nasceu no seu coração ali, mas ele consagra a Deus os sacerdotes que cuidariam daquela casa. Ele consagra o povo de Israel para celebrar a grandeza de Deus naquela casa. Ele consagra tudo que está ao seu redor. E ele se humilha e se coloca na posição ali mesmo de servo daquele que espera o melhor para Deus. O melhor para Deus, quem somos nós para fazermos o melhor para Deus?

0: coração. Quando nós abrimos a nossa mão, estendemos a nossa mão para ajudar a quem precisa, nós conseguimos chegar mais perto de Deus, porque nós cumprimos em nós a vontade dele de obediência, a vontade dele que nós amemos a ele sobre todas as coisas e amemos aos nossos irmãos como nós mesmos. Então, como corpo de Cristo, nós temos que ter propósitos em Deus. Davi votou a Deus. Para quê? Para que ali fosse construído, então, um templo edificado a Deus. É claro que hoje não temos mais aí, né? É a cortina do templo, o véu do templo ali se rasgou, diz a palavra de Deus, né? Porque já não havia mais separação. Então, todos os dias nós devemos ter propósitos em Deus de construir para Ele o melhor em nós, de construir para Ele um local sagrado, um local edificado e um local que verdadeiramente ama Deus sobre todas as coisas e aprendeu que amar o seu próximo faz parte disso. Essa é a nossa mensagem de hoje. Deus abençoe vocês. Muitíssimo, muitíssimo obrigado. Que a graça do Senhor invada a tua casa, o teu coração se encha de alegria e a paz do Espírito Santo conforte a tua alma num abraço espiritual. Deus abençoe vocês e até a próxima, se Deus quiser.
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2: Boa noite.
1: Boa noite para você que nos acompanha em todo o país.
2: Quinta-feira, 25 de junho de 2026.
1: Vamos ao destaque do dia, soberania no campo.
2: O governo do Brasil anuncia a retomada das obras da unidade de fertilizantes nitrogenados 3, na cidade de Três Lagoas, em Mato Grosso do Sul.
1: Serão investidos mais de 5 bilhões de reais com o apoio do novo PAC. E a nova fábrica terá capacidade de produzir 16% da demanda nacional por ureia.
2: Presidente Lula destaca que a produção de fertilizantes garante a blindagem do país em relação à subida de preços internacionais.
3: Preços absurdos de fertilizantes que poderiam ser produzidos no Brasil, que aumenta a cada guerra que alguém quer dar no outro lá fora, e o pobre brasileiro paga o preço dessa guerra.
1: E ainda em Mato Grosso do Sul, o presidente entrega a titulação de terras para 1.390 famílias assentadas da reforma agrária.
2: Elas produzem leite, grãos, frutas e hortaliças e criam pequenos animais.
1: Com a titulação, produtores poderão acessar políticas públicas de crédito e assistência rural.
2: E você vai ouvir também oportunidades de negócios para empresários brasileiros.
1: Com a entrada em vigor de novas tarifas na União Europeia por causa do acordo com o Mercosul, o governo do Brasil quer aumentar exportações, inclusive de pequenas e médias empresas.
2: E nós conversaremos sobre isso com o Laudemir Miller, presidente da Apex Brasil, a agência brasileira de promoção de exportações.
1: Hoje, na apresentação da Voz do Brasil, Mariana Jungmann e Luciano Seixas.
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1: Três aeroportos de Mato Grosso do Sul estão agora mais modernos, com capacidade ampliada e com mais conforto para os passageiros.
2: O presidente Lula esteve hoje em uma série de eventos no estado e participou agora há pouco da entrega da primeira fase das obras do aeroporto de Ponta Porã e também dos terminais de Campo Grande e Corumbá.
1: A repórter Graziele Bezerra está com a gente aqui no estúdio e tem mais informações sobre isso. Boa noite, Graziele.
4: Boa noite para você também, Luciano. Boa noite para Mariana e boa noite para o ouvinte da Voz do Brasil. Esses terminais de Campo Grande, Corumbá e Ponta Porã foram modernizados e ampliados com recursos do novo PAC. Essas obras estão no pacote de investimentos de 4 bilhões e meio de reais que a concessionária Aena está fazendo em 11 terminais, inclusive em aeroportos também de São Paulo, Minas Gerais e Pará. O ministro de Portos e Aeroportos, Tomé Franca, explicou que esses investimentos fazem parte do projeto Ampliar, que busca modernizar e também equipar aeroportos regionais.
5: Esse é o nosso desafio, é o desafio da infraestrutura aeroportuária do Brasil. A gente conseguiu fazer a requalificação dos grandes aeroportos e a gente tinha um grande desafio que era investir e requalificar os aeroportos regionais, porque o presidente Lula entende que o transporte aéreo não é apenas para a elite, não é para uma parte da população, mas é para todos os brasileiros.
4: Bom, em Ponta Porã, que é a cidade que faz fronteira aí com o Paraguai, o terminal aeroportuário ficou 5 vezes maior. A capacidade anual saltou de 30 mil para 130 mil passageiros. O aeroporto também ganhou novos espaços comerciais, teve aí ampliação do estacionamento e mais posições para aeronaves comerciais. Na capital, Campo Grande, o aeroporto agora está preparado para receber voos internacionais com 3 pontos de embarque, novos equipamentos de inspeção, sala de embarque aí com 7 portões, a capacidade de atendimento saltou de 950 mil para 2 milhões e 600 mil passageiros por ano. E em Corumbá, cidade que dá acesso ao Pantanal, o aeroporto conta agora com novos espaços de embarque, check-in, inspeção de passageiros e estacionamento também. Além de aumentar a capilaridade logística e impulsionar o desenvolvimento da economia sul-mato-grossense, esses novos terminais também vão reforçar a infraestrutura para atender moradores, turistas, empresários e produtores que dependem, né, do transporte aéreo diariamente. Mariana, Luciano.
2: Obrigada, Graziele Bezerra, pelas suas informações ao vivo aqui na Voz do Brasil.
1: E ainda em Mato Grosso do Sul, mais cedo, o presidente anunciou a retomada de uma fábrica de fertilizantes, que vai contribuir para a segurança alimentar e o fortalecimento da produção agrícola no Brasil.
2: A obra vai contar com 5 bilhões de reais do novo PAC e vai gerar cerca de 8 mil empregos.
6: Os fertilizantes ricos em nitrogênio são essenciais para o rápido crescimento de plantações. Por isso, costumam ser usados para aumentar a produtividade de lavouras de soja, milho e feijão, por exemplo, para reduzir a dependência de outros países e garantir que esse produto continue fortalecendo a produção interna. O governo do Brasil anunciou a retomada das obras da unidade de fertilizantes nitrogenados 3, na cidade de Três Lagoas, no Mato Grosso do Sul. Serão investidos mais de 5 bilhões de reais com apoio do novo PAC. A ministra da Casa Civil, Miriam Belchior, destaca o potencial de obras como essa para o desenvolvimento do país.
7: Gera emprego, gera crescimento no país, é bom para todo mundo. Reúne o setor público, reúne o setor privado, as nossas estatais.
6: A retomada da construção da fábrica, que estava paralisada desde 2015, deve gerar cerca de 8 mil empregos diretos e indiretos. As operações estão previstas para começarem em 2029. O empreendimento será da Petrobras, que assinou contratos com as empresas responsáveis pela conclusão da obra. De acordo com a presidente da estatal, Magda Jambriar, a localização da fábrica é estratégica.
8: Isso é fertilizante para Mato Grosso, Mato Grosso do Sul, Goiás, Paraná, São Paulo, região que concentra nada mais nada menos do que 40% da demanda brasileira de ureia.
6: A ureia é um dos principais fertilizantes nitrogenados utilizados pelos agricultores. Quando entrar em operação, a fábrica terá capacidade para produzir o equivalente a 16% da demanda nacional. Para o presidente Lula, a retomada da obra representa um passo importante para fortalecer a produção de fertilizantes à base de nitrogênio nacional e impacta diretamente no preço dos alimentos.
3: Você tem quase que 85% da estrutura de uma obra como essa, de repente para e fica 12 anos parada. E o Brasil pagando preços absurdos de fertilizantes que poderiam ser produzidos no Brasil, que aumenta a cada guerra que alguém quer dar no outro lá fora. E o pobre brasileiro que vai comprar uma fruta, que vai comprar uma comida, paga o preço dessa guerra.
6: Quando a unidade de Três Lagoas entrar em operação, junto a outras 3 unidades comandadas pela Petrobras, a estatal projeta atender cerca de 35% do mercado nacional de ureia até 2029. Antes da retomada das fábricas, 100% da ureia consumida no país era importada. Reportagem Márcia Fernandes.
1: E também em Ponta Porã, o presidente Lula entregou hoje mais de 1.300 títulos de terra para assentados da reforma agrária.
2: A ação faz parte do programa Terra da Gente, que visa agilizar a destinação de terras no país.
9: A segurança do título da terra chegou para 1.390 famílias do assentamento Itamaraty, em Mato Grosso do Sul. A entrega dos documentos aos produtores em um dos maiores assentamentos da reforma agrária do país foi feita pelo presidente Lula. O representante da Cooperativa dos Agricultores Familiares do assentamento Itamaraty, Ataíde Zambrushi, destacou os impactos para a comunidade.
10: Nós necessitamos desse título para as cooperativas poder crescer, recursos financeiros, agroindústria, para produzir alimento para esse Brasil. É dar de comer para a nossa agricultura, para os nossos alunos na escola, para a nossa Conab. Esse título representa muita coisa para nós.
9: Com mais de 50 mil hectares, o assentamento abriga cerca de 2.800 famílias, que produzem leite, grãos, frutas e hortaliças, e que também criam pequenos animais. Com o título definitivo da terra, os assentados estados passam a ter estabilidade para produzir e acessar políticas públicas, como crédito e assistência técnica rural. O presidente Lula destacou o esforço do governo para fazer desapropriações que levam à reforma agrária.
11: E está ficando cada vez mais caro. Não pensa que é barato, não, porque é caro. Desapropriar uma fazenda aqui nesse estado é muito caro. Não pense que é fácil fazer. Tudo, tudo é uma guerra contra a lei. Tudo é uma guerra contra o manual, porque o manual é quase tudo para criar dificuldade. É como se a gente estivesse subindo uma escada. A gente cansa, mas a gente não pode desanimar. A gente cansa, mas a gente não pode desanimar.
9: Também foi entregue o título de propriedade à comunidade quilombola Picadinha, localizada em Dourados. Foi assinado ainda acordo para a destinação de mais 72 mil hectares no estado para a reforma agrária. A medida deve resultar na criação de 33 novos assentamentos para quase 5.800 famílias. Foram entregues ainda 42 unidades habitacionais em outros 10 assentamentos sul-mato-grossenses, em um investimento de R$4 milhões. Reportagem Luana Karen.
12: E o presidente Lula também comentou hoje assuntos internacionais.
2: Ele prestou solidariedade às vítimas do terremoto na Venezuela e ofereceu apoio ao país para a presidente venezuelana, Delcy Rodríguez.
12: E parabenizou o novo presidente eleito da Colômbia, Thaisa Vitória. Tem os detalhes.
13: Pela rede social X, o presidente Lula disse que tomou conhecimento com grande preocupação e consternação dos impactos causados pelo terremoto que assolou a Venezuela ontem. O presidente disse ainda que instruiu o Ministério de Relações Exteriores e a Embaixada do Brasil na capital venezuelana, Caracas, a avaliarem as medidas de assistência que o Brasil possa tomar para ajudar os atingidos. Ainda ontem à noite, o Itamaraty divulgou nota declarando que não há brasileiros registrados entre as vítimas até o momento. Em evento nesta quinta-feira, em Mato Grosso do Sul, o presidente Lula disse que já conversou com a presidente da Venezuela, Delcy Rodríguez.
11: Nós fizemos uma reunião com vários ministros agora. Eu falei que a presidenta Delcy da Venezuela, de manhã do carro, para perguntar para ela o que ela precisava que a gente fizesse. E nós estamos reunidos, vários ministros, para a gente mandar tudo o que for necessário mandar para a Venezuela. Água, bombeiro, defesa civil, comida, remédio.
13: E pela mesma rede social, o presidente parabenizou o povo colombiano pelo processo democrático e soberano que elegeu Abelardo de la Espriella nas eleições do último domingo. Lula destacou a amizade entre Brasil e Colômbia e disse que ela é fundamental para a superação de desafios comuns, como a preservação da Amazônia, o enfrentamento da pobreza e o combate ao crime organizado. Reportagem Thaisa Vitória.
2: E agora há pouco, o presidente Lula divulgou em uma rede social que vai enviar, na manhã desta sexta-feira, uma missão humanitária de busca e resgate urbano na Venezuela.
12: O Brasil vai enviar um avião KC-390 da Força Aérea Brasileira, que vai sair de Guarulhos com 36 bombeiros, técnicos da Defesa Civil Nacional, da Agência Nacional de Telecomunicações e 9 toneladas de equipamentos para socorro às vítimas.
2: No sábado, o Brasil vai enviar equipamentos para montagem de um hospital de campanha, purificadores de água com painel solar, medicamentos e material médico para cirurgias.
12: Lula afirmou também que segue acompanhando o trabalho de resgate e que o Brasil vai prestar todo o apoio necessário ao povo venezuelano.
2: Benefícios tarifários do Acordo de Livre Comércio entre Mercosul e União Europeia começaram a vigorar no mês passado.
12: Com eles, inúmeras oportunidades de negócio se abrem para empresas brasileiras no continente europeu, inclusive para as pequenas e médias.
2: E o governo do Brasil quer levar aos empresários mais conhecimento sobre essas oportunidades. Por isso, amanhã vai lançar uma plataforma voltada para eles.
12: Quem nos conta os detalhes sobre isso é o presidente da Agência Brasileira de Promoção das Exportações, a Apex Brasil, Laudemir Miller, que fala conosco ao vivo de São Paulo agora. Boa noite, presidente.
14: Boa noite.
12: Presidente, amanhã o senhor vai participar junto com o vice-presidente Geraldo Alckmin e o ministro do Desenvolvimento, Indústria, Comércio e Serviços, Márcio Elias Rosa, de um encontro com empresários, para apresentar a eles as oportunidades de negócios que podem surgir a partir da entrada em vigor do Acordo de Livre Comércio entre o Mercosul e a União Europeia, né? Que oportunidades são essas?
14: Olha, são oportunidades trilionárias. O Acordo Mercosul-União Europeia está trazendo um dos maiores, está formando os maiores blocos do mundo, maiores blocos econômicos. E para vocês terem uma ideia, a Europa, ela traz de fora do bloco, ela importa 3 trilhões de dólares. E o acordo, ele vai abranger mais de 9 mil produtos, sendo que desses 5 mil produtos já estão com tarifa zero. E o que significa na prática? Significa que, por exemplo, hoje, né, antes do acordo para a gente exportar um mel para a Europa, o produtor brasileiro pagava 17% de tarifa, de imposto. Para exportar uva, tinha que pagar 11%, 12%. Para exportar máquina, tinha que pagar imposto também. E com o acordo, essas tarifas vão reduzir e nós temos 5 mil produtos que essa tarifa já é zero. Então, isso vai melhorar muito os negócios do Brasil e vai dar acesso a um mercado de 3 trilhões de dólares.
2: E vocês vão apresentar também, né, presidente, ferramentas para que esses empresários possam aproveitar melhor essas oportunidades. Uma delas é uma plataforma desenvolvida pela Apex Brasil sobre produtos brasileiros aptos a disputar esse espaço no mercado europeu, não é isso? Fala mais para a gente sobre essa plataforma, como é que ela vai funcionar?
14: É isso mesmo, Mariana. É porque o que a gente quer é que cada empresário ele possa ter a exata noção de qual que é a situação do seu produto. Ou seja, eu estou produzindo aqui o meu produto, ele, afinal de contas, a tarifa caiu ou não, quanto que é, qual é o benefício que eu vou ter nesse acordo, né? Então, essa ferramenta, ela vai estar disponível, é uma ferramenta que pode ser usada no computador, pode ser usada no celular e cada um vai poder saber exatamente a sua situação, o produto que ele tem, o quanto que ele está sendo beneficiado. Mas saber qual é a oportunidade, né? É só o primeiro passo. O que a gente quer mesmo é que esse empresário possa transformar essa oportunidade em negócio. E por isso que a Apex Brasil, junto com vários parceiros, nós já planejamos, a gente tem uma programação de nos próximos 12 meses, até julho do ano que vem, nós vamos fazer 150 eventos de negócios só para o mercado europeu, onde a gente pretende aí beneficiar em torno de 2.600 empresas para que o empresário conheça a oportunidade que tem, mas principalmente em conhecendo essa oportunidade possa encontrar compradores europeus e aí sim exportar e fazer negócios.
12: Bom, e essa plataforma pode também estimular as pequenas e médias empresas brasileiras a entrarem nesse novo mercado trilionário, né, que o senhor falou. O estímulo às exportações de empresas de pequeno porte é uma das metas da Apex para os próximos anos, não é isso?
14: Exato, Luciano. Isso é muito importante, que todo mundo que tá ouvindo a Voz do Brasil, os nossos empresários, as nossas cooperativas, os nossos produtores rurais, acreditem que a exportação é possível para todo mundo. É possível para os médios e também é possível para os pequenos. O que precisa fazer? Tem que se preparar, tem que entender o mercado e nisso a Apex Brasil pode ajudar muito, com ferramentas de inteligência de mercado, planos de negócios e principalmente participar das nossas feiras, das nossas rodadas de negócios, tanto no exterior como no Brasil, quando a gente traz compradores internacionais ao Brasil. Então essa é uma grande mensagem, que é uma grande oportunidade para todos, pequenos e médios também têm essa oportunidade, se prepararem, contando com o nosso apoio, a gente tem uma segurança muito boa de que também essa oportunidade vai ser viável e se transformar em negócio para eles.
2: Agora, o senhor mencionou anteriormente alguns itens que vão estar beneficiados aí pelo acordo, mel, por exemplo. A Apex já mapeou, né, o que vai ter essa redução tarifária para exportação para a Europa. Esses itens, eles coincidem com aqueles que vão ter aumento de tarifas imposto pelos Estados Unidos, né, na última taxação? Ou seja, a minha pergunta é, as oportunidades na Europa, elas podem ajudar a reduzir o impacto dessa taxação norte-americana?
14: Sim, elas podem sim, né? Estados Unidos continua sendo um mercado muito importante, a gente continua promovendo as empresas e os produtos brasileiros nos Estados Unidos, mas Europa é uma grande oportunidade que se abre também para os exportadores brasileiros. E para vocês terem uma ideia, a exportação do Brasil para os Estados Unidos, se a gente comparar janeiro a maio do ano passado com janeiro a maio deste ano, houve uma redução de em torno de 2 bilhões de dólares da nossa exportação. Só que ao mesmo tempo que nós caímos a nossa exportação para os Estados Unidos, o Brasil aumentou a exportação para a Europa. Nós exportamos a mais 1 bilhão e meio para a Europa, nós exportamos 8 bilhões a mais para a China e exportamos, por exemplo, para a Índia, quase 2 bilhões de dólares a mais também. Então, embora tenha caído a exportação para os Estados Unidos, o Brasil bateu recorde de exportação esse ano, se a gente pegar janeiro a maio, onde nós tivemos 12 bilhões de dólares a mais. E interessante, Luciano, é que das 2.000 empresas que estão com a Apex Brasil, que a gente trabalha, que a gente apoia e exportam para os Estados Unidos, nós tivemos 72% dessas empresas, elas diversificaram o mercado. Elas continuam exportando para os Estados Unidos, mas passaram também a exportar para outros
12: mercados. Presidente, nós temos apenas um minutinho a mais.
14: Para a diversificação.
12: Atualmente, o comércio entre Brasil e União Europeia movimenta cerca de 100 bilhões de dólares por ano. Você já tem uma estimativa de quanto esse fluxo pode crescer com a entrada em vigor, né, desse acordo?
14: Olha, Luciano, nós fizemos um estudo pegando só 543 produtos, que são aqueles que a gente tá priorizando, só esses 543 produtos, na estimativa da Apex Brasil, no nosso estudo, que são os nossos produtos prioritários, eles podem render ao Brasil, no curto prazo, nos próximos 12 meses, um incremento de exportação de até 1 bilhão de dólares. E aí, basta também colocar que a gente tem não só esses 543, mas a gente tem milhares de outros produtos também com oportunidade, de modo que eu acho que a gente está com uma expectativa muito positiva de ter um crescimento aí de pelo menos 1 bilhão de dólares nos próximos meses para a Europa.
2: Muito bem, nós conversamos com Laudemir Miller, presidente da Apex Brasil, a Agência Brasileira de Promoção de Exportações. Muito obrigada pela sua entrevista aqui à Voz do Brasil, presidente.
14: Obrigado, Mariana. Boa noite a todos.
12: Garantir acesso à educação, lazer e proteção para crianças e adolescentes é um dever do Estado e de toda a sociedade, como estabelece a Constituição Federal.
2: Mas essa realidade ainda é distante para mais de 1.600.000 jovens de todo o país submetidos ao trabalho precoce.
12: Para mudar esse cenário, o Ministério do Trabalho e Emprego lançou o novo Plano Nacional de Erradicação do Trabalho Infantil.
2: Com metas válidas até 2035, a iniciativa quer fortalecer a rede de fiscalização e assistência social em todo o Brasil.
15: Brincar, estudar e se desenvolver. Direitos que ainda estão longe da realidade de milhões de crianças e adolescentes brasileiros. Segundo o IBGE, em 2024, o país registrou cerca de 1.650.000 crianças e adolescentes entre 5 e 17 anos em situação de trabalho infantil. O Nordeste concentra o maior número de casos, com 506.000 crianças e adolescentes nessa condição, seguido pelas regiões Sudeste, Norte, Sul e Centro-Oeste. Entre as principais causas estão a desigualdade social, a baixa renda familiar e a evasão escolar. No Brasil, qualquer trabalho é proibido para menores de 14 anos. Dos 14 aos 16 anos, só é permitido na condição de jovem aprendiz. Para enfrentar esse problema, o Ministério do Trabalho e Emprego lançou o Plano Nacional de Prevenção e Erradicação do Trabalho Infantil e Proteção a Adolescentes no Trabalho, com vigência até 2035. Uma conquista coletiva, destacou Roberto Guimarães, coordenador nacional de erradicação do trabalho infantil.
16: Esta quarta edição representa avanços significativos e confere maior estabilidade, continuidade e capacidade de planejamento de longo prazo.
15: O documento reúne metas, indicadores e estratégias para fortalecer a proteção de crianças e adolescentes em todo o país. A proposta foi construída de forma coletiva, com participação do governo, trabalhadores, empregadores, sistema de justiça, sociedade civil, civil e organismos internacionais. Para o ministro do Trabalho e Emprego, Luiz Marinho, cabe à sociedade monitorar, fiscalizar as metas do plano e combater o trabalho infantil.
17: Esse é o compromisso deste quarto plano. O compromisso de todos e todas, para que nós possamos sonhar e trabalhar para realizar esse sonho, para um dia sermos declarados trabalho infantil erradicado.
15: Para adolescente de Sergipe, Ellen Hipólito, representante do comitê que debateu o novo plano, lugar de criança não é no trabalho, é na escola, no brincar e na oportunidade de sonhar com um futuro melhor.
18: É por isso que esse plano, ele é muito mais do que um documento. Ele representa a construção de oportunidades e para que crianças e adolescentes eles possam realmente estar na escola e sonhar, que é o que a gente sempre quer na nossa infância.
15: Com duração de 10 anos, o novo plano vai orientar as políticas públicas de combate ao trabalho infantil em todo o país. A meta é fortalecer a rede de proteção e garantir que crianças e adolescentes tenham acesso à educação, ao lazer e ao desenvolvimento pleno de seus projetos de vida. Reportagem Pablo Mundim.
12: Essas foram as notícias do Governo do Brasil.
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2: Fique agora com as notícias do Poder Judiciário e do Congresso Nacional. Boa noite.
12: Boa noite para você e até amanhã.

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2: STF começa a julgar ações que questionam a exclusão de pessoas com autismo da isenção de impostos na compra de veículos.
3: STJ valida o uso da ferramenta conhecida como teimosinha em execuções fiscais.
2: TSE lança manual do eleitor.
3: Boa noite, eu sou Marcela Luiza.
2: E eu sou Walter Lima.
3: O Supremo Tribunal Federal começou a analisar dispositivos da regulamentação da reforma tributária que restringiram a isenção de impostos na compra de veículos por pessoas com deficiência.
2: A discussão envolve as regras de isenção do imposto sobre bens e serviços e da contribuição sobre bens e serviços instituídos pela reforma tributária.
3: Pela nova legislação, pessoas com deficiência têm direito à alíquota zerada na compra de veículos, mas o benefício foi restrito ao excluir situações que demandam suporte à mobilidade, como o autismo de nível 1. Na sessão de hoje, o plenário escutou as partes do processo. Depois, o julgamento foi suspenso e será retomado em uma outra data ainda a ser definida. A reiteração automática de ordem de bloqueio via Cisbajude pela chamada teimosinha é medida legítima para efetivar a execução, cabendo ao executado demonstrar causas impeditivas do gravame.
2: Essa tese do STJ deve ser seguida pelos tribunais de todo o país. Fátima Uchoa.
4: A teimosinha permite a repetição automática das ordens de bloqueio de dinheiro nas contas bancárias do devedor sem necessidade de nova decisão judicial. Para o relator na primeira sessão do STJ, ministro Sérgio Coquina, essa ferramenta contribui para a efetividade da execução, a duração razoável do processo e a eficiência da prestação jurisdicional, além de contribuir para impedir o esvaziamento de contas pelo devedor e aumentar as chances de localização de ativos financeiros para satisfazer o crédito. Ainda segundo o ministro, o risco de a teimosinha alcançar valores protegidos por lei é controlado pelos meios legais de impugnação e pelo dever do juiz de cancelar indisponibilidades irregulares ou excessivas.
3: TSE lança Manual do Eleitor, um guia que reúne as principais orientações para quem vai participar das eleições 2026.
2: O anúncio foi feito pelo presidente do TSE, ministro Cássio Nunes Marques, durante sessão desta quinta-feira. Estevão Furtado.
5: Além das versões impressa e digital do manual, a iniciativa também prevê vídeos explicativos no canal da Justiça Eleitoral no YouTube, um site exclusivo e conteúdos nas redes sociais do Tribunal. Entre as orientações estão a obrigatoriedade de apresentar um documento oficial com foto para votar e a proibição do uso de celular na cabine de votação, medida que garante o sigilo do voto. O presidente também destacou o lançamento do programa Seu Voto Importa, que amplia ações de inclusão e acessibilidade nas eleições e busca incentivar especialmente a participação de jovens de 16 e 17 anos no processo eleitoral.
3: Estatal é condenada a indenizar analista de RH ameaçada com canivete.
2: A trabalhadora deve receber R$12 mil por danos morais. Marla Lacerda.
6: A analista trabalhava em uma empresa que prestava serviços para a Celesc Distribuição em Blumenau, Santa Catarina. Quando a empresa foi vendida, o salário dos empregados passou a atrasar. Um deles, num ato de desespero, fez a analista refém, ameaçando de morte. Para os ministros do TST, a Celesc, como empresa contratante, também é responsável por descumprir as normas de segurança no trabalho, permitindo que a trabalhadora terceirizada fosse exposta à situação de risco.
3: Justiça Federal atende a pedidos do MPF e determina consolidação de terra indígena no Pará.
2: Entes governamentais foram condenados a pagar mais de R$2 milhões por danos morais coletivos por omissão histórica. Vanessa Pereira.
7: A sentença reconheceu a validade do decreto estadual publicado em 1945, que garante o direito do território ao povo indígena Amanaié, no Pará. Além do pagamento de indenização por danos morais coletivos e por omissão histórica, o governo do Pará, o Instituto de Terras do Pará, a União e a FUNAI deverão fazer estudos técnicos e realizar a retirada de ocupantes irregulares da área.
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3: Uma boa noite.
2: E até amanhã.
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9: Eu sou Paula Groba.
10: E eu sou Humberto Pinheiro.
9: E estes são os destaques de hoje do Jornal do Senado, que começa agora.
10: Próximo presidente da República enfrentará desafio de ajuste fiscal, aponta relatório da IFE.
9: Discussão no STF sobre controle de gastos públicos repercute no Senado.
10: Nova lei amplia atendimento no SUS para pessoas com dor crônica.
9: Boa noite.
10: Boa noite.
9: Existem dores que duram meses ou até anos, afetam milhões de brasileiros e podem comprometer o trabalho, o sono e a qualidade de vida.
10: Para ampliar o atendimento a esses pacientes, uma nova lei garante assistência integral pelo SUS e cria o Dia Nacional de Conscientização e Enfrentamento da Dor Crônica. A repórter Marcela Cunha tem os detalhes.
11: As pessoas que convivem com dor crônica agora têm direito a atendimento integral pelo SUS. O texto prevê acompanhamento na rede pública e determina que o paciente seja informado sobre os riscos e possíveis efeitos adversos dos tratamentos. Segundo a Sociedade Brasileira de Estudos da Dor, a condição atinge cerca de 60 milhões de pessoas no Brasil. Para o senador Dr. Irã, do Progressistas de Roraima, a medida corrige uma lacuna no acesso a tratamento.
12: Um tema tão importante que é negligenciado pelo nosso Sistema Único de Saúde, que tem um tripé pétreo da universalidade, da equidade e da integralidade, que é o nosso SUS. Ao fazer a defesa desse projeto, você beneficia essas pessoas para que elas tenham acesso amplo e rápido ao nosso sistema de saúde, pessoas com dor crônica, e eu me incluo aqui, e assim é com muitas pessoas.
11: A nova lei também cria o Dia Nacional de Conscientização e Enfrentamento da Dor Crônica em 5 de julho. A data será representada pela cor verde e deve estimular campanhas sobre prevenção, diagnóstico, opções de tratamento e combate ao preconceito contra quem vive com dor constante. Para a senadora doutora Eudócia, do PSDB de Alagoas, a criação de uma data nacional tem um papel estratégico na ampliação da conscientização e na mobilização de profissionais e gestores em torno do tema.
13: A iniciativa confere visibilidade a uma condição que afeta milhões de brasileiros e que muitas vezes permanece invisível no debate público. A dor crônica compromete a qualidade de vida, limita a autonomia e interfere nas relações sociais, familiares e profissionais, configurando um importante desafio para o sistema de saúde e para a sociedade.
11: O projeto teve origem na Câmara dos Deputados e foi aprovado pelo Senado em maio, sob relatoria do senador Flávio Arnes, do PSB do Paraná. A regulamentação pelo Executivo deverá detalhar como esse acompanhamento será oferecido no SUS.
9: E o senador astronauta Marcos Pontes, do PL de São Paulo, defendeu que a avaliação para o exercício da atividade médica seja realizada pelo Conselho Federal de Medicina e não pelo Ministério da Educação, como prevê a medida provisória editada pelo governo federal. A proposta torna obrigatória a aprovação de um exame nacional para exercer a profissão. O texto já está em vigor, mas ainda precisa ser analisado pelo Congresso Nacional.
10: Segundo o parlamentar, a certificação dos profissionais deve ficar sob responsabilidade da entidade que representa a categoria, de forma semelhante ao que ocorre com a Ordem dos Advogados do Brasil. Já o MEC caberia avaliar a formação dos estudantes, além de fiscalizar a qualidade dos cursos de graduação. Para Marcos Pontes, é necessário separar as funções de formação e fiscalização. Ele afirma que o órgão responsável pelo ensino não deve ser o mesmo encarregado de atestar a proficiência dos futuros médicos.
14: A função do Conselho Federal de Medicina é a avaliação dos profissionais. Assim como é feito na advocacia, você tem os cursos de formação de advogados e depois você tem a OAB para que o profissional possa ser certificado pelos seus pares para poder exercer essa profissão. Da mesma forma, a medicina.
9: O Supremo Tribunal Federal vai analisar uma proposta de súmula vinculante que pode impedir a criação de despesas públicas ou a concessão de benefícios sem a indicação do impacto no orçamento e da fonte de recursos para custeá-los.
10: O tema repercutiu no Senado. Os detalhes com o repórter Alexandre Campos.
15: Na opinião do senador Eduardo Girão, do Novo do Ceará, o Brasil não precisa escolher entre irresponsabilidade fiscal e ativismo judicial. O caminho correto, na visão dele, é cumprir a Constituição, respeitar a lei de responsabilidade fiscal e preservar o papel de cada poder. Já o senador Oriovisto Guimarães, do PSDB do Paraná, classificou de oportuna a proposta de súmula vinculante.
16: Vem no momento em que o país está ampliando gastos, desrespeitando a lei de responsabilidade fiscal, e é preciso que aqueles que querem que essa lei seja cumprida recorram ao Supremo e que o Supremo tenha um instrumento dessa súmula vinculante para facilitar os julgamentos e para que realmente a lei da responsabilidade fiscal seja respeitada.
15: Para Marcos Pestana, diretor executivo da Instituição Fiscal Independente, órgão vinculado ao Senado, que tem como uma de suas atribuições mensurar o impacto fiscal, especialmente os decorrentes de decisões dos poderes da República, a iniciativa é redundante. Ele explicou que a Constituição e a Lei de Responsabilidade Fiscal já exigem que qualquer gasto extra proposto venha acompanhado de medida compensatória, como corte de despesa ou aumento de tributos.
9: E quem assumir a presidência da República no próximo ano terá pela frente um grande desafio: equilibrar as contas públicas.
10: Um relatório da Instituição Fiscal Independente alerta que, sem medidas de ajuste, a dívida do governo pode alcançar um nível recorde na próxima década. A reportagem é de Douglas Castilho.
17: Segundo a entidade, a instabilidade em alguns dos maiores produtores de petróleo do mundo pressiona a inflação e prejudica o poder de compra das famílias, o que deve levar o Banco Central a manter uma política de juros altos por mais tempo. Assim, o relatório prevê que a inflação feche o ano em 5%, resultado acima do teto da meta, e que a taxa Selic diminua apenas 0,25 ponto percentual. O diretor da IFE, Alexandre Andrade, explicou como todo esse processo acontece na prática, dando o exemplo do diesel.
18: O diesel mais alto vai afetar fretes, custo de transporte de mercadorias, e isso tudo é repassado para os preços finais dos produtos. Então, a depender dos desdobramentos do conflito, isso tende a ser muito ruim para os índices de inflação.
17: Apesar desse aspecto negativo, o Brasil pode se beneficiar em outro ponto, ao menos no curto prazo. Como grande produtor de petróleo, o país aumenta o preço da venda, ganha dividendos pagos pela Petrobras e ainda melhora a arrecadação de tributos, cumprindo a meta fiscal no ano. Mas o relatório reforçou a preocupação com o aumento constante da dívida pública, que, segundo o documento, pode chegar a níveis insustentáveis em 2036.
9: Os senadores Alci Lucas, do PL do Distrito Federal, destacou a instalação da Frente Parlamentar Mista de Defesa dos Feirantes. Segundo o parlamentar, a iniciativa busca fortalecer a atividade das feiras livres e valorizar os trabalhadores do setor.
10: Alci defendeu ainda projeto de autoria da senadora Leila Barros, do PDT do Distrito Federal, que propõe a criação de regras para garantir que os feirantes que trabalham há pelo menos 5 anos na mesma feira não precisem se submeter à licitação e tenham o direito de transferir o ponto para familiares.
19: Eles estão passando por um momento difícil porque o governo não tem a sensibilidade, está querendo licitar todos os boxes das feiras. Quer dizer, os grandes empresários que têm grana vão lá e vão ganhar a licitação.
9: E o fim da escala 6x1 terá sessão de debate temático no Senado. A sessão será no dia 1º de julho. O objetivo é discutir os impactos sociais, econômicos e produtivos da redução da jornada de trabalho.
10: A PEC, aprovada pela Câmara, reduz a carga semanal de 44 para 40 horas, garante 2 dias de descanso e prevê uma implementação gradual ao longo de 14 meses. Repórter Lana Dias.
20: Devem participar do debate especialistas, representantes do governo, do setor produtivo e dos trabalhadores. O presidente do Senado, Davi Alcolumbre, também confirmou a presença da Frente Nacional de Prefeitas e Prefeitos. O senador Randolfe Rodrigues, do PT do Amapá, diz ter expectativas de votar o texto antes do recesso parlamentar.
0: Então nós estamos até 17 de julho para votar o fim da 6x1 e a instituição da escala 5x2. Eu estou confiante que antes de entrarmos em recesso nós apreciaremos.
20: Mas o senador Oriovisto Guimarães, do PSDB do Paraná, disse que a proposta não deveria ser votada em período próximo às eleições.
21: E votar essas coisas em período pré-eleitoral é uma loucura. A escala 6x1 é a maior de todas as bombas fiscais que nós podemos aprovar.
20: A proposta de emenda à Constituição, que acaba com a escala 6x1, já foi aprovada na Câmara dos Deputados.
10: Com edição de Paula Groba e trabalhos técnicos de João Lira, o Jornal do Senado fica por aqui. Acompanhe agora as notícias da Câmara dos Deputados. Boa noite.
9: Boa noite e até amanhã.
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22: Avança projeto que amplia a promoção de eventos do esporte feminino.
23: Propostas ampliam suporte para mulheres grávidas e mães que estudam.
22: Câmara prioriza emissão de documento à vítima de violência doméstica.
23: Parlamentares aprovam novo símbolo para a identificação da pessoa idosa.
22: Boa noite. Os deputados aprovaram um projeto que estabelece um novo símbolo nacional para identificar pessoas idosas. O texto pode seguir agora para o Senado, como informa a repórter Sofia Peçanha.
24: A Comissão de Constituição e Justiça da Câmara aprovou o projeto que institui um novo símbolo nacional de identificação da pessoa idosa. Hoje, o símbolo mais conhecido é o desenho de uma pessoa curvada com bengala. Pelo projeto, essa imagem será substituída por um novo símbolo, uma pessoa em pé acompanhada da inscrição 60+. O texto altera o Estatuto da Pessoa Idosa e a Lei de Atendimento Prioritário para determinar que um novo símbolo seja utilizado em assentos preferenciais do transporte coletivo, vagas de estacionamento, filas e caixas prioritários, além de demais sinalizações destinadas ao atendimento preferencial da população idosa. Na justificativa do projeto, o autor, o deputado Gabriel Nunes, do PSD da Bahia, argumentou que o símbolo atual passa uma imagem negativa e estereotipada do envelhecimento, associando a pessoa idosa à fragilidade e à limitação física. A relatora do projeto na Comissão de Constituição e Justiça, a deputada Maria do Rosário, do PT do Rio Grande do Sul, afirmou que o país vive uma mudança no perfil da população.
25: Nós estamos cada vez mais velhos, mas nós queremos a longevidade com qualidade de vida. As próprias palavras que a gente usa, parece que a gente fala sobre o mundo produtivo quando não estamos aposentados. E quando estamos aposentados, falamos em inativo.
24: O projeto não muda direitos nem cria novos benefícios para a população idosa. Apenas altera a identificação visual. Essa padronização do símbolo, segundo a Maria do Rosário, também ajuda no reconhecimento dos direitos da pessoa idosa em diferentes ambientes.
25: Esses símbolos unificados no plano nacional contribuem também para que, independente do letramento da pessoa, a gente olhe para uma vaga de estacionamento, para um espaço, para uma fila e faça cumprir as demais leis, seja na saúde, seja no estacionamento, como eu falei, seja em todas as áreas. Então, eu creio que criar esse símbolo hoje faz uma diferença para um Brasil que quer assegurar dignidade, direitos e respeito, sobretudo, à pessoa idosa.
24: Alguns estados já utilizam o símbolo sugerido em suas regiões, mas agora o projeto institui a imagem como símbolo oficial em todo o país. Aprovado pelas comissões da Câmara, o projeto seguirá para o Senado. Da Rádio Câmara de Brasília, Sofia Peçanha.
1: Segurança Pública.
23: Adilson Barroso, do PL de São Paulo, apresentou o projeto que cria um sistema de alerta por aplicativo para avisar vítimas de violência doméstica sobre a aproximação de agressores monitorados por tornozeleira eletrônica.
22: Adilson Barroso ressalta que a ferramenta permite chamar o serviço de emergência com envio da localização em tempo real, registrando as violações como elemento de prova. Ele acrescenta que, segundo o projeto, o poder público poderá fornecer celular às vítimas atendidas.
1: Votação.
23: A Câmara dos Deputados aprovou prioridade na emissão de documentos para mulheres vítimas de violência doméstica. A repórter Júlia Lopes conta como deve funcionar.
26: Mulheres vítimas de violência doméstica que tiverem seus documentos destruídos ou roubados pelo agressor poderão ter atendimento prioritário para emissão de novos documentos. A medida está prevista no projeto de lei do deputado Duda Ramos, do Podemos de Roraima, aprovado pela Comissão de Constituição e Justiça da Câmara dos Deputados. A proposta altera a Lei Maria da Penha e também poderá beneficiar os dependentes da vítima. A mudança busca fortalecer a proteção e a autonomia das mulheres ao reconhecer a importância da documentação pessoal para garantir independência e acesso a direitos. O texto prevê atendimento prioritário em órgãos de identificação civil, cartórios e demais entidades responsáveis pela emissão de documentos com medidas de segurança e proteção da privacidade das vítimas. A regra vale para todos os documentos pessoais da mulher e de seus dependentes. O relator da proposta, deputado Diego Garcia, do União do Paraná, destacou que o projeto prevê mecanismos de proteção e sigilo durante todo o processo.
2: A comprovação será feita presencialmente por meio do boletim de ocorrência ou outro documento equivalente que comprove a situação de violência doméstica. E um ponto muito importante, o projeto também garante que todo esse processo seja feito com segurança e sigilo, protegendo a vítima e evitando qualquer risco adicional à sua integridade.
26: O texto aprovado também altera o Código Penal. Assim, a retenção, subtração ou destruição de documentos da mulher ou de seus dependentes será classificada como violência psicológica contra a mulher. O projeto que garante prioridade na emissão de novos documentos para vítimas de violência doméstica segue agora para análise no Senado. Da Rádio Câmara de Brasília, Júlia Lopes.
1: Direitos Humanos.
22: O projeto que obriga pais agressivos a participar de programa de prevenção de violência pode seguir para o Senado. A repórter Paula Bittar tem os detalhes da proposta.
3: A Comissão de Constituição e Justiça da Câmara aprovou um projeto que obriga pais ou responsáveis que tenham praticado violência contra criança ou adolescente a participar de programas de prevenção desse tipo de agressão. A relatora na CCJ, a deputada Laura Carneiro, do PSD do Rio de Janeiro, disse que o texto se harmoniza com a Constituição Federal, que assegura às crianças com prioridade a proteção integral e o resguardo contra toda forma de negligência, violência, crueldade e opressão. O texto aprovado modifica o Estatuto da Criança e do Adolescente para estabelecer que, uma vez verificada a hipótese de violência física, sexual, psicológica, negligência ou abandono, a autoridade judicial poderá determinar, além do afastamento do agressor da moradia, seu ingresso em programas de prevenção de violência contra crianças ou adolescentes. O autor do projeto, deputado José Medeiros, do PL de Mato Grosso, disse que a proposta caminha no sentido de trabalhar a saúde mental desses agentes.
4: Um projeto muito importante, porque trata, inclusive, sobre saúde mental. Nós temos vários casos, por exemplo, de violência doméstica em casa com crianças e que chega ao óbito. Esse projeto, ele amplia a atuação do juiz. Ele dá instrumentos para que o juiz possa, não só a questão da pena ali, que ele tem que se ater a isso, mas também demandar um tratamento para a saúde mental do pai ou da mãe que tiver envolvido em casos de violência contra crianças.
3: A proposta que obriga pais ou responsáveis que tenham praticado violência contra criança ou adolescente a participar de programas de prevenção desse tipo de agressão já pode seguir para análise do Senado, a menos que haja recurso para votação antes pelo plenário da Câmara. Da Rádio Câmara de Brasília, Paula Bittar.
1: Justiça.
23: A Câmara aprovou a proibição de candidatura ao Conselho Tutelar de pessoas condenadas por crimes graves. A repórter Fabielle Pires nos conta quais são os casos.
5: A Câmara dos Deputados aprovou uma proposta que proíbe a candidatura ao cargo de Conselheiro Tutelar de pessoas condenadas por crimes graves. Atualmente, para ser integrante de Conselho Tutelar, os candidatos devem ter reconhecida idoneidade moral. Mas a lei não lista critérios para esse requisito. Por isso, a deputada Ana Paula Lima, do Partido dos Trabalhadores de Santa Catarina, apresentou a mudança para impedir que condenados por crimes graves não possam concorrer. O Conselho Tutelar é um órgão de fiscalização que busca garantir que crianças e adolescentes tenham seus direitos respeitados. Os membros são eleitos em cada município a cada 4 anos. A relatora da proposta, deputada Laura Carneiro, do PSD do Rio de Janeiro, que foi secretária de Assistência Social, defendeu a importância dos conselheiros tutelares na proteção de crianças e adolescentes que estão em situação de vulnerabilidade. Ela julga que não pode ser conselheiro tutelar qualquer pessoa.
6: Não pode ser conselheiro tutelar aquele que comete um crime. Né? Mesmo que ele tenha cumprido a sua pena, ele tem sob a sua tutela aquele delito que foi cometido na sua história.
5: O texto final aprovado foi elaborado pela relatora. Laura Carneiro definiu os crimes graves como aqueles previstos em algumas leis de combate à violência, como a Lei de Crimes Hediondos, crimes violentos previstos na Lei Maria da Penha, além de crimes de injúria contra criança e adolescente, racismo e de improbidade administrativa. O projeto que proíbe a candidatura ao cargo de conselheiro tutelar de pessoas condenadas por crimes graves foi aprovado por todas as comissões e segue agora para análise do Senado. Da Rádio Câmara de Brasília, Fabielle Pires.
7: Economia.
22: Dimas Gadelha, do PT do Rio de Janeiro, apoia o projeto que proíbe a exploração, a oferta e a publicidade de apostas de quota fixa. A proposta revoga a legislação que regulamenta as bets e prevê o bloqueio de plataformas, aplicativos e transações financeiras ligadas à atividade.
23: Dimas Gadelha alerta para o aumento do endividamento das famílias e para os prejuízos à saúde mental associados às apostas online. Segundo ele, a ideia é conter os impactos sociais e econômicos dessa atividade, prevendo inclusive punições para quem facilitar o acesso a plataformas proibidas.
7: Relações Exteriores.
22: Comissão aprova a revogação de confisco de bens de alemães, japoneses e italianos por causa da Segunda Guerra Mundial. A repórter Maria Neves contextualiza a proposta.
8: A Comissão de Relações Exteriores da Câmara aprovou o projeto do deputado Kim Kataguiri, destinado a revogar um decreto de 1942, que tinha por objetivo confiscar bens de alemães, japoneses e italianos. Durante a Segunda Guerra Mundial, de 1939 a 1945, Japão e Itália se alinharam ao governo alemão de Adolf Hitler e formaram o chamado Eixo. No Brasil, o presidente da época era Getúlio Vargas, que ao final do conflito se alinhou aos adversários do Eixo, grupo chamado de Aliança e formado por França, Inglaterra, Estados Unidos e a antiga União Soviética. Foi nesse contexto da guerra que o governo brasileiro editou o decreto agora revogado. Kim Kataguiri ressalta que japoneses, alemães

0: e militares tomadas pelos governos de seus países durante a guerra. Para o deputado, manter o decreto em vigor não faz nenhum sentido e afronta os princípios de justiça e igualdade. Relator do texto, o deputado Luiz Felipe de Orleans e Bragança, do PL de São Paulo, afirma que a norma já era injusta em 1942. Ele ressalta que os imigrantes alemães, japoneses e italianos e seus descendentes jamais deveriam ter sido punidos pelas ações dos governos do eixo. Hoje, na opinião do parlamentar, o decreto contraria o Estado Democrático de Direito.
1: Na diplomacia, os gestos são muito importantes. Esperamos que a revogação de norma tão cruel sirva como gesto de amizade em face de países tão caros à política externa brasileira e às relações internacionais do país.
0: Ainda em 1946, um decreto do então presidente Eurico Gaspar Dutra devolveu bens e direitos dos cidadãos italianos. As propriedades confiscadas de alemães e japoneses foram restituídas ao longo dos anos. Apesar disso, o decreto de 1942 nunca foi revogado. A última propriedade tomada pelo governo brasileiro na época era uma escola japonesa localizada em Santos, no litoral de São Paulo. Em 2018, o prédio foi devolvido à Associação Japonesa de Santos como parte das comemorações dos 110 anos da imigração japonesa para o Brasil. Os bens não reclamados foram incorporados ao patrimônio da União. O projeto que revoga decreto de Getúlio Vargas que confiscava bens de alemães, japoneses e italianos ainda será analisado pela Comissão de Constituição e Justiça. Da Rádio Câmara de Brasília, Maria Neves.
2: Educação.
3: Propostas ampliam a rede de apoio para grávidas e mães que estudam. A reportagem é de José Carlos Oliveira.
4: As comissões da Câmara dos Deputados analisam 5 projetos de lei que ampliam o apoio a estudantes grávidas em período pós-parto ou que estejam amamentando. A intenção é criar condições nas escolas e universidades para que elas possam se manter nos cursos normalmente. A relatora, a deputada Cris Tonietto, do PL do Rio de Janeiro, apresentou o texto consolidado das propostas nas comissões da Mulher e de Previdência e Assistência Social.
5: A gente sabe que tem um momento que é muito sagrado para a mulher, que é justamente a maternidade. Agora, também não é justo que uma mulher, justamente por estar grávida, por estar passando pelo período depois, no caso, puerpério, parto, que ela tenha ali algum tipo de cerceamento dos seus direitos, né? E principalmente esse vínculo materno-infantil. O projeto, ele promove um acolhimento, ele viabiliza a oportunidade para que a mulher possa ter o seu direito à educação assegurado.
4: O texto altera a Lei de Diretrizes e Bases da Educação Nacional para garantir adaptações necessárias nas instituições de ensino. A lei que regula os exercícios escolares em casa também ganha novas regras específicas para essas estudantes, sobretudo em relação a acompanhamento pedagógico e material didático. Cris Tonietto cita outros benefícios.
5: Às vezes a flexibilização de prazos administrativos, para que ela possa entregar eventualmente a monografia com um tempo um pouquinho mais dilatado, porque é uma questão de direito. Então, no ambiente acadêmico, a gente precisa de oferta mesmo, de espaços que possa a mulher amamentar o seu bebê, que ela possa, de repente, trocar uma fralda do bebê, se ela tiver que, por alguma razão, levar esse bebê, eventualmente, questões de acesso remoto para esta mulher, para que ela tenha a possibilidade de não deixar e não negligenciar em hipótese alguma a sua vocação primária, que é justamente a maternidade, mas também sem sacrificar de alguma forma os seus sonhos, os seus projetos.
4: De acordo com o texto, os mesmos direitos serão garantidos às estudantes que adotarem uma criança ou receberem guarda judicial para adoção. Nesses casos, o prazo do benefício é limitado a 120 dias, o mesmo da licença maternidade. A proposta ainda vai passar pela análise das comissões de educação e de constituição. Instituição e Justiça. Da Rádio Câmara de Brasília, José Carlos Oliveira.
2: Saúde.
6: O projeto de Florentino Neto, do PT do Piauí, garante que laudos, exames e relatórios médicos emitidos por profissionais da rede privada sejam aceitos pelo SUS. De acordo com o texto, os documentos poderão ser usados para encaminhamentos, regulação de consultas e continuidade de tratamentos na rede pública.
3: Florentino Neto acredita que a medida evita a repetição de consultas e exames já realizados. Segundo o deputado, o objetivo é reduzir a burocracia e acelerar

0: acelerar o acesso dos pacientes a diagnósticos e a atendimentos especializados.
1: Esporte.
2: Projeto que busca ampliar a promoção de grandes eventos de esporte feminino avança na Câmara. A repórter Silvia Munhato tem os detalhes.
3: A Comissão de Esporte da Câmara aprovou o projeto para obrigar as entidades esportivas responsáveis pela organização de grandes eventos a adotar medidas de promoção do esporte feminino. A ideia é melhorar a visibilidade institucional, o acesso a estruturas esportivas adequadas e o desenvolvimento de categorias de base e formação profissional feminina. A proposta original da deputada enfermeira Rejane, do PCdoB do Rio de Janeiro, tratava do fortalecimento do futebol feminino com várias medidas para garantir a igualdade de gênero. A relatora, deputada Nélia Aquino, do Podemos de Minas Gerais, alterou a proposta, retirando alguns pontos que, segundo ela, já constam da Lei Geral do Esporte, e aproveitou para ampliar o alvo da proposta para todos os grandes eventos esportivos, não apenas o futebol. A deputada enfermeira Rejane apoiou as mudanças.
4: Quanto mais a gente consiga aprimorar uma proposta legislativa para valorizar, né, as mulheres, e eu tenho muita luta também com mulheres negras, com a população LGBT, enfim, eu acho que a gente tem que ir à frente.
3: Feminina em grandes eventos esportivos será analisada agora pelas comissões de Defesa dos Direitos da Mulher, de Finanças e Tributação e de Constituição e Justiça. Da Rádio Câmara de Brasília, Silvia Minhato.
0: O projeto reconhece as seleções brasileiras masculina e feminina de futebol como manifestação da cultura nacional e símbolo da identidade brasileira. Autor da proposta, Hélio Lopes, do PL do Rio de Janeiro, destaca o papel histórico das equipes na formação da memória e do sentimento de pertencimento dos brasileiros.
2: O texto ressalta tanto a trajetória da seleção masculina quanto a contribuição da seleção feminina para a valorização do futebol. Segundo Hélio Lopes, as duas equipes ajudam a projetar a imagem do Brasil no exterior e reforçam uma referência esportiva e cultural.
0: Termina agora o Jornal Câmara dos Deputados, produzido pela Rádio Câmara, com trabalhos técnicos de Wellington Teles e apresentação de Tércia Guimarães e Luciana Vieira. Uma boa noite para você.
2: A Voz do Brasil volta amanhã. Boa noite.
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0: vamos lá aos testemunhos, preparação para essa próxima sexta-feira, linha aberta, posto volante.
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2: Muito obrigado, pastor Guilherme Ribeiro. Já vamos pegar a fé do povo, a expectativa do povo da grande campanha Guerra contra o Mal. Vamos entrevistar o povo que foi curado. A paz do senhor, irmão Osmar.
3: Paz do senhor.
2: Está chegando de qual bairro?
3: São Joaquim.
2: Aquela cura que mais impactou a vida do irmão, relata para os ouvintes agora.
3: Aquilo ali caiu por terra, aquilo era o diabo.
2: Que o senhor tinha? Qual a enfermidade que o senhor tinha?
3: É, entupimento de veia aqui no peito.
2: Entupimento das veias coronárias do coração.
3: Opa, mas...
2: Doía?
3: Doía. Jesus chegou e fez a obra.
2: Mas foi através do senhor entrar na campanha e fazer o voto.
3: Isso é.
2: Tá curado?
3: Acabou.
2: Não tem mais nada?
3: Em nada, acabou tudo.
2: Quem te curou, senhor?
3: Jesus. Jesus é bom. É.
2: Essa campanha de sexta-feira é de Deus?
3: É de Deus.
2: Guerra contra o mal.
3: Guerra contra o mal.
2: Seu nome e seu bairro?
3: Osmar Augusto Teixeira do bairro.
2: Deus abençoe, está emocionado. Honras e glórias ao nosso Jesus por mais um varão abençoadíssimo por Deus no prosseguimento da grande campanha de sexta-feira Guerra contra o Mal. Luiz do Queijo de Garapé. A paz do senhor, irmão Luiz.
4: Paz do Jesus.
2: O senhor está chegando lá de Garapé, né?
4: De Garapé.
2: O senhor que é o Luiz do Queijo. Essa campanha de sexta-feira é de Deus?
4: É de Deus. É.
2: Campanha forte.
4: É forte.
2: O senhor com a família do senhor, tá dentro da bênção ou fora da bênção?
4: Dentro da bênção.
2: Dentro da bênção. Qual foi uma cura? Relata para os ouvintes aquela cura que mais impactou a vida do senhor, para o acréscimo da fé dos ouvintes. Relata aquele testemunho que mais marcou a vida do senhor.
4: Marcou minha vida?
2: Cura, prosperidade, solução de problemas insolúveis.
4: Cura, né? Dois tumores malignos que eu tinha, um no próstata e outro na...
2: Dois tumores malignos.
4: É, fui curado aqui.
2: Foi curado por Jesus.
4: Procurado por Jesus.
2: Valeu a pena?
4: Valeu a pena.
2: Seu nome e seu bairro?
4: Luiz de Moura e Garapé.
2: Deus abençoe. O povo de Garapé e de Birité tem muita fé. Está firme nessa campanha de sexta-feira. O prosseguimento dessa grande campanha, Guerra contra o Mal. Vem pra cá, Belo Horizonte. Vem pra cá, Minas Gerais. Seis grandiosos horários, hein? E pra reforçar o convite, sempre lembrando, pastor Guilherme Ribeiro, o nosso líder espiritual da grande BH, vai estar às 8 horas da manhã e às 20 horas na Santa Tribuna, com a Bíblia aberta, pregando a palavra de Deus. Às 10 e às 14, presbítero José Marcos. Ao meio-dia, diácono Davi Reis. E às 16 horas, cooperadora Neuza Argentina. Já tem uma senhora ansiosa para falar no microfone do programa A Voz da Libertação. Seu nome, minha
5: irmã? Ildete.
2: Tá chegando de qual bairro?
5: Chegando do bairro do Minaslândia.
2: A senhora foi abençoada por Deus hoje?
5: Abençoada. E quero também dizer que o Simão está abençoado, que eu apresentei. Aleluia. Toda a igreja do bairro do Minaslândia, o pastor John.
2: Tem que vir pra cá.
5: Pra eles virem pra cá, em nome de Jesus.
2: Vem a igreja toda.
5: A igreja toda, em nome de Jesus.
2: Sexta-feira, Guerra contra o Mal. Essa campanha é de Deus?
5: Essa campanha é de Deus e nós estamos buscando um milagre, né? Para honrar o nome do Senhor.
2: A senhora já recebeu um caminhão de milagres nessa campanha.
5: Eu já estou com a bênção dobrada. Minha menina que estava desempregada, já está empregada, para a glória de Deus.
2: Ela ficou desempregada há quanto tempo?
5: Uns 6 meses.
2: Aí a senhora entrou na campanha e pegou o voto e o propósito.
5: Propósito e deu a vitória. E cumpri com o propósito.
2: E a senhora é dizimista fiel também.
5: Sim, eu sou. Aí eu vou vir na sexta-feira.
2: E Deus tem prosperado a senhora?
5: Tem prosperado tremendamente.
2: É ou não é?
5: Em nome de Jesus.
2: Seu nome e seu bairro?
5: Ildete Almeida de Oliveira, Minas Gerais.
2: Guerra contra o mal. A senhora está dentro da bênção ou fora da bênção?
5: Dentro da bênção, né?
2: Não, dá um glória a Deus bem alto aí.
5: Glória a Deus, aleluia.
2: Vale a pena estar aqui hoje?
5: Vale a pena, tá? Multidões hoje e à noite também.
2: Verdade. É o prosseguimento da grande monumental campanha que já está impactando a opinião pública da grande BH e agrega e arrasta multidões para a IPDA sede mãe aqui do Cabana. O nome da senhora?
6: Gilda Batista.
2: A senhora também está ansiosa para falar no microfone do programa, hein? Tá ou não tá?
6: Sim.
2: Conte a bênção.
6: Ô, pastor Adalto, eu tô com duas bênçãos para contar. Uma é do meu meu neto que tem problema de depressão. Eu estava orando, pedindo a Deus, para Deus abençoar, que ele não tem condição de trabalhar. Ele está com 20 anos, já vai fazer 21 anos. Esses dias agora foi liberado o benefício para ele, graças a Deus. Agora eu estou feliz com Jesus pelos votos que eu fiz, pelas campanhas que eu fiz nas quarta-feira. Deus deu uma vitória para ele.
2: Foi através dos votos da senhora fazer a campanha.
6: Através dos votos das campanhas.
2: O voto funciona se pegar com fé?
6: Funciona, em nome de Jesus, funciona mesmo.
2: E qual que é a outra benção?
6: A outra benção é uma filha minha, que ela sai da casa dela, do apartamento, para ir trabalhar perto de casa, num salão. Um rapaz lá, não sei de onde que apareceu, disse que ele mora no mesmo bairro. Tava seguindo ela com o carro, com a porta amassada, ela não prestou atenção não, tava ela, a cachorrinha dela, ela ia caminhando pro salão, esse cara caminhando, falou graça com ela, ela importou, porque ela é muito bonita, não é por ser minha filha não. Mas ela ia passando, ele caminhando com o carro, e rodou na praça, voltou.
2: E o que aconteceu?
6: Aconteceu que Deus deu livramento a ela, que ele quis entrar no salão, Deus deu livramento a ela.
2: Meu Deus do céu, vamos aos pormenores, pastor Guilherme Ribeiro, olha aí, meu Deus do céu, a filha dela, ela está relatando, reportando que é uma filha bela, né? Bela de aparência, muito bonita, e um satanás começou a perseguir ela para querer estuprar ela. Mas a senhora é vó dela ou mãe?
6: Eu sou mãe dela.
2: A mãe dela, firme e afinco aqui na campanha de sexta-feira, de quarta-feira, a campanha Guerra Contra o Mal. Jesus deu grande livramento para ela. Deus pôs um anjo guardião do lado dela e guardou e livrou.
6: Em nome de Jesus, através de uma câmera da vizinha, que a dela mesmo na hora não funcionou, mas a da vizinha pegou quando ele estava forçando entrar no salão, ele desequilibrou, caiu para trás, assim, ele afastou da porta, ela, a porta dela tremia, porque é de vidro, não tinha como forçar.
2: Deus deu livramento.
6: Mas Deus viu tudo, o vizinho chegou no portão, falou o que está acontecendo, o rapaz viu que ele chegou no portão, foi Deus que enviou, aí ele foi andando, foi pro carro.
2: Sim, minha irmã, vamos resumir, Deus guardou e livrou.
6: Deus livrou ela.
2: E a senhora está feliz com esse milagre?
6: Eu estou feliz.
2: E esse milagre é grande ou pequeno?
6: É grande, muito grande.
2: Mas a senhora está feliz porque Jesus deu livramento?
6: Deus guardou, Deus livrou minha filha, ela está trabalhando.
2: Seu nome e seu pai?
6: Meu nome é Gilda Batista da Fonseca, moro no Barreiro de Cima.
2: Honras e glórias ao nosso Jesus, por mais uma senhora abençoadíssima por Deus, no prosseguimento da grande campanha de sexta-feira, Guerra Contra o Mal, 6 grandiosos horários, e lembrando que nós estamos aqui no coração de BH, fácil acesso, Avenida Amazonas 8410, no bairro Cabana, a poucos minutos do Hotel Intercity, ao lado, colado, no sacolão Feirão da Fartura, mais de 35 linhas de ônibus que param na porta da igreja e nos pontos adjacentes. E vamos mais uma senhora, pastor Guilherme, que já está ansiosa para falar no microfone do programa A Voz da Libertação. Seu nome?
7: Maria das Graças.
2: Chegando de qual bairro?
7: São Mateus.
2: Para aumentar a fé do povo, vai estar nessa sexta-feira. Conte a bênção, minha irmã.
7: É muita bênção que eu tenho recebido, né?
2: A que mais marcou a vida da senhora?
7: É só eu da minha família que tenho vindo aqui. E através de eu vir aqui, é muito milagre que tem acontecido na minha família, irmão.
2: Mas marcou?
7: Marcou. Tem muitos que marcou também muito a minha vida. O escorpião ter mordido a minha neta.
2: O escorpião mordeu a neta, picou a neta da senhora.
7: Aquele dia que eu tinha perdido minha nora, o diabo queria aproveitar a oportunidade na mesma casa. Ela foi abrir a porta, o escorpião picou o pé dela. Conseguiram pegar ele, coloquei dentro de um vidro, não sei o que fizeram com ele.
2: O que aconteceu com ela que foi picada pelo escorpião?
7: É que ela foi lá no médico, tomou um remedinho lá, mas não teve mais nada até hoje.
2: É porque no período ali que o escorpião pica, tem pessoas que entram em coma. O estado clínico não é favorável. Mas a senhora fica nas campanhas pegando voto. Jesus guardou a neta da senhora, que foi picada pelo escorpião, e não aconteceu nada.
7: Nada, porque eu fico aqui clamando em favor dos meus netos, meus filhos, né? E Deus deu um grande livramento. Verdade. E também eu tenho uma bisneta também, já até falei aqui já, mas vou falar de novo. Ela errou o degrau da minha escada, ela caiu mais de 8 degraus. Ela só tem 2 anos. Com 3 minutos a menina estava brincando, de nada, só clamei o sangue de Jesus, falei, Senhor, eu estou nas campanhas lá no Cabana.
2: Senhora, na campanha, no Cabana, vamos aos pormenores. Pastor Guilherme, a bisneta caiu mais de 8 degraus na escada. Poderia ter batido da testa, ter rachado e ter morrido, mas ela firme na campanha fazendo os votos, Jesus guardou e deu livramento. Quando ela tomou esse tombo e ela caiu 8 degraus, o que aconteceu com ela?
7: Não, a menina virou, foi virando,
8: aconteceu?
9: Não teve nada, mas
8: nada?
9: Nada, a menina ficou brincando do mesmo jeito.
8: Nenhum arranhão?
9: Nenhum arranhão, não teve nada.
8: Nada, Jesus guardou.
9: Só glorifiquei o Senhor.
8: Se a senhora não tivesse na campanha, ela tinha batido a testa, tinha rachado e tinha morrido.
9: Eu ia pro hospital, eu tinha morrido.
8: Em estado grave.
9: Eu vi a mão de Deus segurando aquela criança.
8: A mão de Deus, pastor Guilherme, está nessa campanha de sexta-feira, guerra contra o mal, hein? E reforçando, pastor Guilherme Ribeiro, às 8 horas da manhã e às 20 horas, com a equipe da fé no Santo Altar. A senhora está feliz, minha irmã?
9: Não, eu estou feliz demais, porque eu não arredo meu pé daqui, por causa que aqui que eu recebo minhas vitórias, milagre, favor dos meus filhos, meus netos, meus bisnetos.
8: Essas campanhas de Deus?
9: Essa campanha foi levantada por Deus mesmo.
8: Seu nome e seu bairro?
9: Maria das Graças Soares. Depois eu vou gravar mais testemunho.
8: A senhora mora onde?
9: Eu moro em São Mateus, é muito milagre.
8: Deus abençoe, atravessou a Macedônia, foi lá do bairro São Mateus, aqui na sede mãe, aqui na fonte, no Templo dos Milagres, a igreja conhecida mundialmente como Pronto Socorro de Nosso Senhor e Salvador Jesus Cristo. Vem pra cá, sexta-feira agora, guerra contra o mal. E lembrando, pastor Guilherme Ribeiro, mais uma vez para reforçar o convite, às 8 horas da manhã e às 20 horas, às 10 e às 14, presbítero José Marcos, a igreja conhecida mundialmente como Pronto Socorro de Nosso Senhor e Salvador Jesus Cristo. Vem pra cá, sexta-feira agora, guerra contra o mal. E lembrando, pastor Guilherme Ribeiro, mais uma vez para reforçar o convite, às 8 horas da manhã e às 20 horas, às 10 e às 14, presbítero José Marcos, ao meio-dia, diácono Davi Reis. E às 16 horas, cooperadora Neus Argentina. Muito obrigado, pastor Guilherme Ribeiro, pelo espaço concedido. Toda a equipe do estúdio aí na IPDA, sede estadual do Cabana. Presbítero José Adraci, lá na Torre dos Transmissores. E a qualquer momento, nós voltamos com mais informações ao vivo dentro do programa Voz da Libertação. Vem pra cá, Belo Horizonte! Vem pra cá, Minas Gerais! Adelante, estúdio, é contigo agora.

0: Relógio marca 20 horas 18 minutos, ou melhor, 20 horas e 15 minutos em nossa capital mineira. Vocês estão ouvindo a Voz da Libertação. Nosso muito obrigado pela companhia agradável. E vamos aí até as 23 horas. Estamos aí aguardando o nosso querido irmão Wesley de Castro nesta programação, mas até que o servo de Deus chega, vamos antecipando aqui. Deus abençoe o ouvinte, seu teu irmão em Cristo, o pastor José Dracy. Que a paz de Deus Pai reine em cada coração. É um prazer tê-lo em nossa companhia. Para você que está aí na sua casa, sintonizado. Para você que está no seu local de trabalho, rádio ligado na Voz da Libertação. Nosso muito obrigado. Olha, e lembrando que todo o povão da grande BH, por que não dizer estado de Minas, convidados para a grande campanha dessa sexta-feira, Salmo 91, uma campanha da guerra contra o mal. Por quê? Povão de Deus, junto com o pastor Guilherme Ribeiro, em santo jejum, em santa oração, repreendendo as forças malignas e fazendo aquela oração de libertação. Sexta-feira, linda, Avenida Amazonas, 8.410. O milagre acontece.
1: Aqui tem uma pessoa, você disse assim: Jesus, toca nas minhas vistas, senão eu vou ficar cega. Jesus está tocando nas suas vistas hoje. Recebe, seja curada pelo Senhor, dá glória a Deus. Aqui tem 5 pessoas. O Espírito de Deus manda dizer para vocês: quando vocês chegaram aqui neste templo, Deus deu um grande livramento para uma pessoa da sua família. E essa pessoa da sua família que Deus deu grande livramento, me revela o Espírito Santo de Deus. Aleluia, que ao chegar no local de trabalho, o inimigo já tinha armado um laço de acidente de trabalho para aquela pessoa. Mas quando você colocou seus pés aqui, o laço do Satanás caiu por terra e a vitória chegou. Aleluia, lá tem uma, isso. Deus está visitando lá no local de trabalho e dando grande livramento. É a senhora, a irmã obreira lá que está assim, ó. Você também recebe. Falta 2 pessoas lá atrás. Isso fez assim. Cadê a última pessoa? Quer a vitória, quer o milagre, quer a bênção, quer o livramento. É a senhora, recebe. Pode aplaudir a Jesus. Pode dar glória a Deus.
0: Vinte horas com mais 18 minutos. E nessa sexta-feira, ouvintes, não vai ser diferente. Oh, meu Deus do céu. A fé do povo já está aí a 1000%, sabendo que sexta-feira ali na Avenida Amazonas, quando o pastor Guilherme levantar as mãos em oração, os santos céus de nosso Senhor irá abrir e o povão vão ser abençoados, porque aquele amplo salão fica pequeno para tanta glória de Deus que ali vai acontecer. E você, meu irmão desenganado, você, meu irmão, já está desiludido da vida, você, meu irmão, que acha que o seu lar não tem mais jeito, a sua vida não tem mais sentido, olha, Jesus vai transformar tudo isso. Oh, maravilha! O Senhor vai pôr um fim nessa angústia terrível, porque a vitória vai vir na sua vida, como tem vindo poderosamente. Sexta-feira é a guerra contra o mal em 6 grandes horários: às 7 da manhã, 10, meio-dia, 14, 16 e 19 horas. Pastor Guilherme, em 2 grandes horários, às 7 da manhã e às 19 horas. Segundo horário é com ele, segundo e também às 14 horas é com ele, presbítero José Marcos, cheio da graça, da unção e do poder de Deus, pronto para pregar a palavra do Senhor, diácono Davi ao meio-dia, e a nossa irmã cooperadora Neuza Argentina às 16 horas. Os santos céus vai continuar na operação de maravilha em favor de todo o povo, não importa o seu credo religioso ou denominação, o importante é que todos vão ser contemplados por Deus Pai, o nosso Senhor.
2: Qual é o seu nome?
3: Isabel.
2: Mas Isabel, qual a bênção que você ganhou da parte do Senhor?
3: Ó, meu pai estava lá com a terra dele para ser vendida, aí eu falei para ele assim, a gente vai entregar para Deus, se Deus abençoar, o senhor vai para casa, para o lugar que o senhor quer ir, que é um lugar que me chama Suzana, que ele fica perto da igreja, Deus abriu. Aí Deus abriu essa porta para ele, né, ele conseguiu a casa, aí o moço estava pedindo um preço. Aí ele teve lá essa semana para conversar com meu pai, aí ele pediu 270 mil na casa. E graças a Deus meu pai conseguiu.
2: Que bênção, né? Estava um impedimento, você veio na igreja, orou a Deus, pediu para que Deus preparasse e Deus preparou a bênção.
3: Pus ali na caixa de oração e graças a Deus deu certo. E eu também quero contar o que aconteceu comigo dentro desse mês.
2: Que bênção, né, minha irmã? Graças a Deus, que vitória grande, né?
3: Eu tenho um mês que eu estava pelejando com uma doença. E saiu entre o meu corpo, foi do pescoço para cá e tudo. Eu só pedindo, Deus, ó Deus, tem misericórdia de mim, eu sou tua filha, Senhor. Eu preciso me curar essa doença. E aí foi pedindo Deus, ligava o rádio na Voz da Libertação para escutar no programa. Até ontem eu andei quase morrendo com essa dor. Mas eu pedi a Deus, falei assim, Senhor, eu sou tua filha, eu estou no teu caminho, Senhor, me ajuda eu, me cura eu, e de uma hora para outra, não é nem vergonha de eu mostrar, né?
2: E a irmã está sentindo o que agora?
3: Agora, graças a Deus, eu não estou sentindo mais.
2: Quem te curou, minha irmã?
3: Jesus.
2: Jesus te curou, minha irmã?
3: Jesus.
2: Graças a Deus, dá glória a Deus, igreja.
3: Deus foi todo embora, graças a Deus. Não estou sentindo mais nada.
2: Que bênção, né, irmã?
3: A minha filha falou para mim, sua mãe, a senhora está desempregada, então nós vamos pedir uma vaquinha para você tomar essa vacina, porque essa vacina você tem que tomar ela. São duas doses, no posto de saúde não dá.
2: Precisou da vacina?
3: Tô precisando. Aí a minha menina fez vaquinha para mim conseguir o dinheiro para pagar para tomar essa vacina. Graças a Deus, estou nas mãos do Senhor. E Deus me abençoou, eu que eu já consegui o dinheiro. A parte do dinheiro da vacina, eu consegui. A outra vai ser a minha irmã lá no interior, vai mandar para o prefeito de lá e para os advogados para eles poderem acabar de pagar para mim.
2: Amém, minha irmã, que bênção, né? Mas eu creio que não vai precisar nem da vacina, que a irmã já está curada em nome de Jesus, amém? Bate palma para Jesus, igreja.

Agora o relógio marca 20 horas 26 minutos, ou melhor, 20 com mais 25. Eita, glória de Deus! É poder, é graça, é virtude. Que aconteceu aí na vida da nossa irmã Isabel, a providência de Deus vem. Eita, glória, o livramento. Está aí, irmã Isabel, abençoada por Deus Pai, o nosso Senhor. É isso que acontece quando o povão ouve a voz do Espírito e chega até a igreja, Deus e amor, a glória dos santos céus acontecendo, e o inimigo vai perder a batalha mais uma vez, porque nessa sexta-feira todo mundo vai ser abençoado, o enfermo vai ser curado. Ei, meu Deus do céu, esta enfermidade que o médico já falou que não tem mais jeito vai chegar ao fim, porque o doutor Jesus vai operar na sua vida, meu irmão. Pastor Guilherme, fala conosco aí, servo de Deus.

0: Deus abençoe a você, querido ouvinte desta programação. Obrigado pela sua companhia. Pastor Guilherme Ribeiro, de volta com você dentro desta programação. E eu já quero chamar a sua atenção para essa próxima sexta-feira. Atenção, atenção, toda Belo Horizonte, porque sexta-feira é dia de guerra contra o mal. Eu tenho certeza que você sabe que na sexta-feira nós estaremos com as mãos erguidas, as mãos levantadas para clamar a Deus em prol de você e da sua família. Sexta-feira é aquele dia onde nós estaremos na fé e no santo jejum a Deus para que o Senhor faça maravilhas. E nesta sexta-feira nós estaremos nesta grande campanha com o tema Eu e a Minha Casa Serviremos ao Senhor. Meu Deus, que coisa tremenda! Eu e a minha casa serviremos ao Senhor. Você crê nisso? Você crê nesta palavra? Até porque o inimigo tem lutado para destruir a sua família, para destruir o seu lar. Mas você vai trazer a fotografia, você vai trazer a peça de roupa deste ente querido, e o batalhão da fé já está pronto, já está preparado para orar juntamente comigo por você nesta sexta-feira. O endereço, anote aí, é Avenida Amazonas, 8410, aqui no Cabana. Deus já preparou 6 oportunidades para você estar comigo nesta sexta-feira. Às 7, às 10, ao meio-dia, às 14, às 16 e também às 19 horas. Você é o nosso convidado especial, porque nesta sexta-feira Deus vai manifestar o seu poder, Deus vai manifestar a sua glória e o grande milagre de Deus acontecerá na sua vida. Eu e a minha casa.
1: Agora são 20 com mais 29 minutos, é a grande campanha que aconteceu, mas aí estamos na campanha do Salmo 91, maravilha! A campanha Eu e a Minha Casa Serviremos ao Senhor foi uma grande operação de maravilha, sinais e prodígios, e agora Salmo 91 e a guerra contra o mal, eita glória, que Deus abençoe em 6 grandes horários, você não pode perder a oportunidade, porque nessa sexta-feira, Pastor Guilherme mais uma vez colocando a fé em prática, e os santos céus manifestando em graça e virtude, e o Espírito de Deus trazendo aquelas revelações maravilhosas.
0: Duas pessoas, Deus está revelando você nesta manhã e dizendo para você descansar o seu coração, porque Ele já preparou o comprador. Deus já preparou. Isso, aqui tem uma, isso, lá tem outra. Recebe aí pela fé. Pode aplaudir ao Senhor, pode dar glória a Deus. Aqui, olha, tem 8 pessoas que votaram um voto a Deus, fizeram um propósito com Deus. O Senhor Deus agradou do seu propósito, e dentro de poucos dias Deus vai te responder com fogo, e você vai estar aqui testemunhando da bênção do Senhor.
1: É isso aí, é o Espírito de Deus da operação de maravilha. Pastor Guilherme aguarda por toda a grande VH. Não perca a oportunidade de ser abençoado por Deus. Agora, sim, ouvintes, Deus abençoe pela companhia agradável. Nosso irmão Wesley de Castro já chegando por aqui. E a programação segue aí com o servo de Deus. Que Deus abençoe e nosso muito obrigado pela companhia agradável.

Agora em Belo Horizonte, 8 horas e 31 minutos, marcam os nossos digitais. Muito boa noite, que a graça e a paz do Senhor Jesus Cristo esteja sobre o teu lar, sobre a tua vida, sobre a tua família. Obrigado pela sua audiência, que tenho prazer em comunicar com você nesta noite abençoada de quinta-feira. É o seu irmão em Cristo, Wesley de Castro. Vamos juntos até às 22 horas, levando o que há de melhor no Rádio Mineiro.

0: dessa família. Chegamos um pouco atrasado hoje devido ao imprevisto que aconteceu. Eu estava vindo para a rádio e de repente o carro que eu estava deu um problema. E aí eu tive que ligar para minha esposa para ela poder encontrar comigo, levar o outro carro para que eu pudesse dar continuidade a esse trajeto, chegar aqui nos estúdios. Então esse é o motivo do meu atraso nesta noite de quinta-feira e nós estamos aqui para a glória de Deus, deu tudo certo, minha esposa já chegou em casa também e eu já cheguei aqui nos estúdios e a obra de Deus é assim, embora existam os imprevistos, nós estamos aqui para fazer a obra de Deus, crendo que tudo o que fazemos é para Ele, é por Ele e Ele nunca irá nos desamparar. Se o inimigo tenta de uma forma, o Senhor, Ele ajeita de outra forma e assim para dar continuidade à obra que não é nossa, mas à obra que é dEle.
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0: E é uma grande responsabilidade assumir os microfones aqui depois da presença do gestor da rádio, Pastor José Adraci. Fica até difícil aqui assumir essa programação, mas vamos juntos até às 10 horas da noite, levando o que há de melhor no Rádio Mineiro. Prezado ouvinte, nós estávamos acompanhando, é claro, vindo para cá, ouvindo o programa Voz da Libertação. E dentro do carro, acompanhando essa belíssima cobertura para sexta-feira, sexta-feira do Livramento, sexta-feira do Salmo 91. E você é convidado especial para estar conosco nesta sexta-feira, a qual Deus preparou essa oportunidade para poder abençoar a sua vida.
1: Faço parte de um...
0: Avenida Amazonas 8410, bairro Cabana, na cidade de Belo Horizonte. É o endereço para você comparecer e receber a grande bênção do Senhor. Daqui a pouco, no segundo bloco, nós estaremos falando mais sobre essa sexta-feira.

0: E eu quero chamar sua atenção para esta sexta-feira à noite, porque conforme foi anunciado aí pelo pastor Guilherme e também pelo pastor José Draci, tem esta grande campanha de sexta-feira, mas não termina por aí não. Após o encerramento desta campanha, deste culto, o último culto, que finaliza às 9 horas da noite, os irmãos já ficam ali no templo, por quê? Às 23 horas tem a grande e poderosa vigília. Então, você é convidado especial para participar desta vigília que acontece em nossa igreja pentecostal Deus e Amor, todas as sextas-feiras. E nesta ocasião, será a vez dos missionários da Última Hora estarem na responsabilidade. E eu tenho certeza que vai ser uma madrugada de poder. Uma madrugada de glória, uma madrugada aonde o Senhor irá manifestar o seu poder. Então eu convido vocês para estarem presentes nesta grande sexta-feira, sexta-feira dos milagres, sexta-feira da bênção e sexta-feira do renovo espiritual. Você é convidado especial para participar desta grande vigília com os missionários da Última Hora. Estará pregando a palavra de Deus o nosso querido irmão Gilson Caetano. Ele estará ministrando a palavra de Deus, estará orando em favor de todos. Banda Nova Aliança presente também, ou seja, vai ser uma madrugada de muita bênção, uma madrugada de muita vitória, uma madrugada de renovo. E você que quer receber renovo, você que precisa do renovo, você tem que estar na Igreja Pentecostal Deus e Amor. Avenida Amazonas, 8410, bairro Cabana, é o endereço para você comparecer e receber a grande bênção do Senhor.
1: Porque nesta mesma noite, o anjo de Deus, de quem eu sou e a quem sirvo, esteve comigo dizendo: não temas, permita a Deus que ainda hoje o anjo do Senhor possa visitar o querido ouvinte e a voz meiga de Jesus possa soar em seus ouvidos dizendo: não temas, tão somente se dispõe a servir a Deus com sinceridade para que isso aconteça. 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

Mulheres virtuosas, mulheres guerreiras, e é com você que eu quero falar neste momento, porque está chegando mais um encontro de mulheres em nossa Igreja Pentecostal Deus e Amor, sábado de manhã, a partir das 9 horas da manhã, é esse grande encontro com as mulheres, com o tema Conectadas. A partir das 9h30 da manhã, estará ministrando a palavra de Deus a irmã Luciana Viana, com o tema A Identidade da Mulher Cristã. Todas as mulheres de fé estão convidadas a participarem deste grande evento, este evento onde as mulheres estarão ali adorando o nome santo do Senhor, aprendendo mais da palavra de Deus, sendo edificadas, compartilhando algo ali com as outras mulheres, para que tudo possa ocorrer da melhor forma, para que as mulheres sejam bem-sucedidas em todas as áreas de sua vida. Então, você que é mulher, eu faço um convite especial a você para estar presente neste sábado pela manhã, dia 27 de junho, às 9h30 da manhã, sábado. É este encontro com as mulheres, onde elas conversam, elas trocam palavras, trocam experiências, são edificadas pela palavra de Deus, oram juntas e depois compartilham um momento de confraternização. Então, eu convido todas as mulheres, independente se você é da Igreja Deus e Amor ou de outro ministério, ou se você não pertence a nenhum crédulo religioso, você é convidada especial para estar presente nesta próxima concentração de mulheres, sábado às 9h30 da manhã, na Igreja Pentecostal Deus e Amor, Avenida Amazonas 8410, bairro Cabana, em Belo Horizonte.

Sábado à noite, prossegue aquele grande culto com a mocidade, culto do Expansão, neste próximo sábado, e todos estão convidados a participarem deste culto, que é direcionado a uma palavra do coração de Deus para o coração das pessoas que ali estão. Então eu quero convidar você a fazer parte deste grande culto no sábado em nossa igreja pentecostal Deus e Amor. Você é convidado, convidada especial para estar presente e receber as grandes bênçãos do Senhor. O sábado é um sábado da adoração, é um sábado do louvor, é um sábado aonde ali se reúnem jovens para buscarem a presença de Deus, e é algo maravilhoso, prezado ouvinte. Você que às vezes não conhece ainda a Igreja Deus e Amor, e por muito tempo as pessoas achavam que a Igreja Deus e Amor é a igreja dos anciãos, é a igreja das anciãs, porque não viam jovens, eu quero te convidar a estar presente neste próximo sábado em nossa Igreja Deus e Amor, e você vai ter o prazer de conhecer aquela juventude, você vai ter o prazer de estar junto com jovens, e estar adorando o nome santo do Senhor nesta grande oportunidade que o Senhor prepará-la para você e para a sua querida e amada família. Um culto de adoração, um culto de louvor e também, claro, não pode faltar a ministração da palavra de Deus. Então eu quero convidar você para estar presente neste próximo sábado em nossa igreja pentecostal Deus e Amor, no grande culto do Expansão. É isso mesmo, e falando em expansão, está chegando, hein? E nós estamos então faltando apenas 30 dias para a Conex, na Conex MG, e nós estaremos celebrando o nome santo do Senhor, estaremos adorando o nome santo do Senhor nessa Conex, que será no dia 25 de julho, mas enquanto não chega a Conex, nós vamos nos aquecendo, nós vamos buscando a presença de Deus, nós vamos participando dos cultos a qual somos convidados a participarmos. Então, neste sábado, você está sendo convidado a participar deste grande culto com todo o Expansão. O endereço é muito fácil, Avenida Amazonas, 8410, bairro Cabana, é o endereço para você comparecer e receber a tua bênção, o teu milagre, a tua vitória e, claro, ser edificado por Deus através de você estar na Igreja Pentecostal Deus e Amor. Eu vou repetir mais uma vez o endereço para você. Avenida Amazonas, 8410, bairro Cabana, na cidade de Belo Horizonte.

Chegando para cantar, Cristina Santana, aliás, Priscila Santana, Não Temerei, lançamento MC Music, você adquire este louvor nas plataformas digitais de nossa igreja Deus é Amor, iTunes, Google Play, Spotify ou também pelo Deezer, Não Temerei, na voz da cantora Priscila Santana, lançamento MC Music. Ouça e seja edificado por Deus.

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1: Deus é o nosso refúgio e a nossa fortaleza, auxílio sempre presente na adversidade. Salmos 46:1.
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Claro, se tem essa musiquinha é porque tem alguém fazendo aniversário ou alguém que fez aniversário, não é verdade? Parabéns, parabéns ao Diego Lima, ele que é o sonoplasta da Igreja Pentecostal do Desamor Estadual Cabana, aniversariante do dia, casado com a Laura Alves. Meu amigo, que Deus abençoe a sua vida, feliz aniversário, que o Senhor possa continuar abençoando a sua vida em todas as áreas, em nome de Jesus. Também, aniversariante da semana, João Batista, o nosso operador aqui dos estúdios da Rádio Grande BH, AM 1060. Ele sempre está no turno da noite. Irmão João Batista, lá de Coroaci, parabéns pelo seu aniversário, que Deus abençoe a sua vida, a tua casa, a tua família, muitas felicidades a você, meu irmão. Parabéns a todos os ouvintes que estão fazendo aniversário ou fizeram aniversário esta semana. Feliz aniversário para você. Que Deus abençoe você e te dê muita saúde em nome de Jesus.

Passos Digitais. Que Deus abençoe a sua vida, a tua casa, o teu lar, a sua família. Bom saber que você está aí do outro lado acompanhando esta programação. E eu quero chamar a sua atenção para domingo. Domingo pela manhã é o grande domingo da família. É o domingo a qual o Senhor preparou para abençoar a tua casa, abençoar o teu lar, abençoar toda a sua família. Pastor Guilherme terá o prazer de orar por você, terá o prazer de interceder em prol da tua família e com certeza o Senhor abençoará a tua casa. Então, neste próximo domingo, é o grande domingo da família. É o domingo que o Senhor preparara para que você possa estar na igreja pentecostal, Deus é Amor, e recebendo as grandes bênçãos de Deus através das orações do pastor Guilherme Ribeiro. Domingo, a primeira concentração é às 8 horas da manhã. Lembrando que às 7 horas da manhã tem o pré-batismo e em seguida já inicia o grande culto, o culto com toda a membresia, toda a igreja, irmãos que vêm de outras cidades para cultuarem ao Senhor neste domingo pela manhã, é o domingo da família, e o pastor Guilherme convida você para participar e para orar em favor da tua casa, em favor da tua família, e com certeza o Senhor estará realizando grandes obras em nome do Senhor Jesus. Domingo à noite também tem culto em nossa igreja Deus é Amor, a partir das 19 horas, e o pastor Mauro César convida você para participar deste grande culto, a qual também é um culto direcionado para a família, uma palavra direcionada aos corações das pessoas que estão ali, para que possam viver em amor, em harmonia, juntamente com o teu cônjuge, com os teus filhos, com os seus parentes, com toda a sua família. Então, vocês são convidados especiais para estarem presentes neste próximo domingo, dia 28 de junho, em nossa igreja pentecostal Deus e Amor, às 8 da manhã ou às 19 horas, neste culto em prol da família. Avenida Amazonas, 8410, bairro Cabana, em Belo Horizonte, na Grande Minas Gerais.

0: você.
1: Agora em Belo Horizonte, 8 horas e 59 minutos, marcam os nossos digitais. Nós vamos aqui, prezado ouvinte, a identificação das emissoras. Vamos nos preparando para a identificação das emissoras e em seguida nós retornaremos com você dentro do programa A Voz da Libertação, tá bom? Então, é apenas a identificação das emissoras, em seguida nós já retornaremos com você dentro do programa A Voz da Libertação. Agora, 9 horas em ponto em Belo Horizonte.
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a dupla lançamento da MC Music, Júnior e Isabel. Neste belíssimo louvor, grande campeão, autora, cantora Ângela Gonçalves e a dupla Júnior e Isabel cantando essa belíssima canção.

Júnior e Isabel estarão presentes na Conex MG, dia 25 de julho, em nossa Igreja Pentecostal Deus e Amor, Estadual Cabana. E você, claro, é convidado especial para estar presente, louvando, engrandecendo o nome santo do Senhor, juntamente com essa dupla abençoada e também com toda a expansão da grande Minas Gerais e, por que não dizer, de vários lugares deste grande Brasil, porque caravanas estarão saindo de outros estados também para estarem presentes na maior conferência de jovens cristãos do estado de Minas Gerais. Agora em Belo Horizonte, 9:04. Muito boa noite, que a graça e a paz do Senhor Jesus Cristo esteja sobre a tua casa, sobre a tua vida, sobre a tua família.